0: 700 lojas. Discord começa a suspender transmissões ao vivo após ordem de agência do governo. Flávio Dino afasta sobrinho do governador do Maranhão do Tribunal de Contas do Estado e aliado do ministro assume. Olá para você que está aqui comigo, eu sou Leandro Gouveia e essa é a segunda edição do podcast Panorama CBN de segunda-feira, 17 de agosto de 2026. Em menos de meia hora eu te conto as principais notícias do dia. E a Petrobras confirmou nessa segunda-feira a descoberta de petróleo na bacia da Foz do Amazonas, no litoral do Amapá. A informação foi dada pela presidente da empresa, Magda Chambriard, durante coletiva de imprensa em Oiapoque, no Amapá, com a presença do presidente Lula.
1: Tem petróleo, tem descoberta, a gente ainda não sabe quanto. Nós vamos continuar investindo, vamos continuar explorando. E o futuro vai dizer quanto o Amapá pode nos oferecer, mas nós aqui, desse macacão cor de abóbora, estamos extremamente otimistas com o que a gente está encontrando por aqui.
0: Na última sexta-feira, a Petrobras já tinha anunciado a identificação de hidrocarbonetos a cerca de 175 quilômetros da costa do Amapá, em uma profundidade de quase 3 mil metros de lâmina d'água. A estatal prevê a perfuração de mais 3 poços na região e outros 5 em áreas vizinhas. Antes da entrevista coletiva, o presidente Lula visitou o navio sonda responsável pelas operações em águas profundas. A Petrobras é a única operadora do bloco comprado em 2013 e a fase atual é de avaliação técnica para determinar se a quantidade encontrada tem viabilidade econômica para a produção. Claro que continua a discussão ambiental, né? Porque os ambientalistas já vêm falando há muito tempo dos riscos da exploração de petróleo na região. Mas a exploração foi liberada pelo IBAMA. Em nota, o Instituto Brasileiro de Petróleo, Gás e Biocombustíveis, o IBP, classificou o achado como significativo. A entidade avalia que a novidade reforça a segurança energética do Brasil no médio e longo prazos. O plano de negócios da Petrobras para o período de 2026 a 2030 prevê a perfuração de 15 poços na margem equatorial, com investimento total de US$ 2,5 bilhões na região. Falando em petróleo, vamos com informações da guerra dos Estados Unidos contra o Irã. O presidente Donald Trump afirmou que vai promover bombardeios pesados contra Omã se o país entrar no caminho das ações americanas no Oriente Médio. Essa declaração foi feita em entrevista à emissora Fox News. E a ameaça aconteceu depois que o Irã e Omã fecharam um acordo para liberar o trânsito de navios no Estreito de Hormuz sem a cobrança de impostos. Apesar de ser um país aliado, Trump disse que se Omã se meter, vamos bombardeá-los com força total. Na mesma entrevista, Trump disse que as munições usadas pelos Estados Unidos até agora são insignificantes e que o país ainda tem muitas armas de nível médio. Enquanto isso, termina o virtual cessar-fogo de 60 dias nessa segunda-feira. Virtual porque foi desrespeitado várias vezes dos dois lados. Um alto funcionário do Irã disse à agência Reuters que o país vai mudar para uma postura ofensiva, caso a diplomacia falhe. O jornal americano Wall Street Journal revelou um plano secreto de Teherã para intensificar a guerra. Segundo a reportagem, o Irã usou os últimos 2 meses para acelerar a produção de mísseis e drones. E a crise no Oriente Médio também afeta outras frentes diplomáticas. Trump afirmou que pediu ao governo da Coreia do Sul para ajudar a enfrentar o projeto nuclear do Irã, mas que ouviu uma resposta negativa. E aí, por causa disso, e também para não irritar o líder da Coreia do Norte, Kim Jong-un, Trump determinou que o Pentágono reduza drasticamente os exercícios militares conjuntos dos Estados Unidos com a Coreia do Sul, previstos para esse período entre 17 e 27 de agosto. Esses exercícios são anuais, com a participação de cerca de 18 mil militares sul-coreanos. Trump disse que, apesar de estar em cima da hora, os Estados Unidos não estavam felizes com a participação nesses exercícios. Disse que eles são caros e representam também um sinal hostil contra o ditador Kim Jong-un, com quem ele mantém boas relações. O governo da Coreia do Sul, por sua vez, declarou que mantém consultas diretas com Washington e que as manobras começaram conforme o planejado. E o porta-aviões americano USS Abraham Lincoln vai sair do Oceano Pacífico e voltar para os Estados Unidos. Ele bateu o recorde de período mais longo no mar para um navio desse tipo, desde a Guerra Fria. O navio saiu de San Diego em 21 de novembro do ano passado e superou o tempo padrão de missão, que é de 6 meses. Famílias de marinheiros protestavam contra as condições a bordo e relataram problemas de abastecimento e de saúde mental da tripulação. Agora, para substituir o Abraham Lincoln, no Oriente Médio, o governo americano enviou o porta-aviões USS George Washington, que estava no Sudeste Asiático. E com essa mudança, a China vai ter espaço para fazer exercícios militares e ações na região, sem a presença dos Estados Unidos. A movimentação da Marinha Americana coincide com novos treinos navais chineses perto das Filipinas e do Japão, que são dois aliados importantes dos americanos. O petróleo passou a subir na tarde dessa segunda-feira e ultrapassou os 90 dólares depois de mais de 2 semanas. No momento em que eu gravo, o barril do tipo Brent tem alta de mais de 2%, negociado aí na casa dos 90 dólares. A crise no varejo brasileiro ganhou novos capítulos. A rede Casas Bahia e o grupo controlador das lojas Marabrás acionaram a justiça com pedidos de recuperação judicial para tentar reorganizar dívidas e evitar o colapso das operações. Para tentar conter a crise, a Casas Bahia informou que fechou 298 lojas físicas e demitiu cerca de 3 mil funcionários só nesse mês de agosto, segundo o pedido que foi enviado à justiça. A dívida é de 17 bilhões e 300 milhões de reais. A empresa tenta conseguir decisões para impedir o vencimento antecipado de contratos e o bloqueio de mercadorias por transportadoras. O socorro judicial reflete a forte piora nos balanços da rede. Só no segundo trimestre, o prejuízo líquido chegou a 10 bilhões e 100 milhões de reais. A conjuntura combina taxas altas de juros, queda na renda das famílias e a migração de clientes do comércio físico para a internet. O professor do Insper, Alexandre Chaia, destaca o impacto dessa transformação no modelo de vendas do varejo.
2: Ela tem que se transformar, só que ela está se transformando no pior momento que tem, porque ela está tendo um problema estrutural, que é a transformação do mundo físico para o mundo de varejo, no meio de um problema conjuntural, que é nível de juros muito alto e a população sem renda. Então ela está numa tempestade perfeita, ela precisa se remodelar, se retroconstruir, só que também é uma falta de percepção estratégica de ver que o mundo estava mudando muito rápido, que mesmo fora do Brasil o mercado de e-commerce já tinha disparado e eles continuaram ainda demorando para ajustar e quando foram ajustar estavam num momento já ruim.
0: Além da Casas Bahia, 5 empresas do grupo controlador das lojas Marabrás também entraram com pedido de recuperação judicial com débitos de cerca de 140 milhões de reais. Além dos juros elevados e da falta de crédito, o grupo alegou na petição que a crise se agravou após disputas societárias e familiares. E o índice que mede a atividade econômica do Banco Central, o IBCBR, recuou 0,6% em junho na comparação com maio. O indicador é considerado a prévia do PIB. E a queda no mês foi puxada pelo desempenho negativo da indústria, que encolheu 1,4%, e pelo setor de serviços, que caiu 0,5%. No caminho oposto, a agropecuária teve alta de 1%. Apesar do recuo em junho, o indicador fechou o segundo trimestre do ano com um leve avanço de 0,2% em relação aos 3 primeiros meses do ano e no acumulado dos últimos 12 meses, o termômetro da economia brasileira segue em ritmo de crescimento e registra alta de 1,5%. E o principal índice da Bolsa de Valores de São Paulo caiu 0,09% aos 166.783 pontos. O dólar comercial caiu 0,36%, cotado a R$ 5,20. O euro vale 6,02, com queda de 0,26%. E a plataforma Discord suspendeu no Brasil as transmissões ao vivo, o compartilhamento de tela e outros recursos de vídeo, atendendo à determinação da semana passada da ANPD, a Agência Nacional de Proteção de Dados. O Discord continua liberado no país apenas para mensagens de texto, servidores, canais de voz e chamadas de áudio. A ANPD informou que a restrição vai continuar valendo até que a empresa comprove a adoção de medidas eficazes para proteger o público infantil e jovem. Em nota, o Discord declarou que já apresentou propostas para reforçar a segurança e pediu a revogação do bloqueio. A plataforma alega dificuldades para cumprir as exigências do governo brasileiro e afirma que está trabalhando com a agência para tentar liberar todos os recursos novamente. A decisão da ANPD, que é vinculada ao Ministério da Justiça, foi tomada de forma preventiva, depois de uma investigação sobre falhas na proteção de crianças e adolescentes.

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1: Pedido da Polícia Federal, que investiga uma organização criminosa suspeita de desviar recursos públicos, incluindo emendas parlamentares federais. De acordo com a investigação, o presidente do Tribunal de Contas, Daniel Brandão, estaria envolvido no contexto de um assassinato em agosto de 2022 em São Luís, motivado por disputas sobre pagamento de propina. Na decisão, Flávio Dino apontou fortes indícios de que o grupo tentou atrapalhar as investigações e coagir testemunhas, com a suspeita até de manipulação do caso pela Polícia Civil do Maranhão para proteger o conselheiro. O ministro destacou que a hipótese da polícia é que as ações de obstrução e coação eram medidas para esconder a liberação de pagamentos ilícitos com verbas públicas em um esquema de centenas de milhões de reais que terminou no assassinato. A Polícia Federal afirma que Daniel Brandão estava na reunião que terminou na morte da vítima. Depois do crime, a família do assassino, Gilson César Soares Cutrim Jr., começou a receber pagamentos regulares do grupo em troca de silêncio. Dino detalhou no despacho que Gilson tinha função operacional nas tratativas de pagamentos ilícitos, atuando na circulação de documentos e dinheiro vivo entre os políticos, depois de falar diretamente com Daniel Brandão. Agora, com o afastamento dele, Daniel Brandão não vai poder entrar no Tribunal de Contas, usar sistemas do órgão, frequentar eventos oficiais ou usar bens do Estado. Também vai ter que cumprir a proibição de falar com outros investigados, com parentes da vítima e do autor do crime, e até com o próprio tio, o governador Carlos Brandão. Quem assumiu agora o Tribunal de Contas, nessa segunda-feira, foi o ex-deputado estadual Marcelo Tavares, que foi secretário da Casa Civil durante o governo de Flávio Dino. E a Anvisa aprovou o registro de duas novas canetas injetáveis contra o diabetes tipo 2. Os remédios imitam a ação de um hormônio do corpo para controlar a taxa de açúcar no sangue. E a substância usada é a semaglutida, produzida em laboratórios por via sintética, famosa nas canetas emagrecedoras. Os novos medicamentos são indicados para adultos que não conseguem controlar a diabetes só com dieta e exercícios físicos. E eles podem ser usados sozinhos ou combinados com outros tratamentos. Uma das canetas aprovadas é a da farmacêutica EMS, que ainda não tem um nome comercial, e a outra foi registrada pelo laboratório Germed com o nome de Semaclick. O tratamento vai ser feito com uma aplicação por semana e exige receita médica. Falando de eleição, no fim de semana, os candidatos começaram oficialmente a campanha de rua. O senador Flávio Bolsonaro esteve em Copacabana, no Rio de Janeiro, e o presidente Lula em São Bernardo do Campo, na Grande São Paulo. O monitor do debate político da USP, que costuma fazer levantamentos dos públicos em manifestações e comícios, estimou que o público no evento do candidato Flávio Bolsonaro reuniu, no momento mais cheio, 8.900 pessoas. E como a margem de erro é de 12 pontos percentuais, para mais ou para menos, o público está estimado em 7.800 a 9.900 pessoas. Os pesquisadores não conseguiram fazer a estimativa de pessoas no ato de lançamento do presidente Lula, porque a campanha não permitiu o sobrevoo de drones no estádio. O colunista do Globo e da CBN, Lauro Jardim, apontou que Flávio Bolsonaro levou só 15% do público que o próprio pai dele, Jair Bolsonaro, reuniu em Copacabana no dia 7 de setembro de 2022. Mas que nas pesquisas, Flávio está colado no presidente Lula.
2: O comício do Lula teve casa cheia no estádio da Vila Euclides, em São Bernardo. Teve também mais emoção, teve um apelo mais forte em relação à história e à trajetória do Lula. Teve a Janja homenageando a Marisa, a primeira mulher do Lula. Teve também a Janja cantando uma música gospel ao lado de um pastor e cantor evangélico, que foi mais uma das tentativas do PT para tentar seduzir o eleitor evangélico. Já o ato do Flávio Bolsonaro teve um público bem menor do que o do Lula. Foi um ato, como talvez não pudesse deixar de ser, feito para lembrar o tempo todo que ele é antipetista e para lembrar do ex-presidente Bolsonaro. Aliás, o Flávio chegou a dizer no discurso que o Bolsonaro, que está preso por tentativa de golpe de Estado, era o último obstáculo para evitar que o Brasil se transformasse numa ditadura. Mas, enfim, não foi um ato que tenha lotado a Avenida Atlântica, e os cortes que o time de marketing dele publicou nas redes sociais

0: foram feitos claramente com o objetivo de mostrar o menos possível esse fato, evitando, por exemplo, imagens filmadas muito do alto ou que mostrassem que o público presente não passou muito de um quarteirão. No caso do Lula, mais uma observação que eu queria fazer, ele insistiu em comparar os indicadores da gestão dele com a do governo do Bolsonaro, pediu para a militância petista fazer o mesmo na campanha. Sem dúvida, essa é uma arma relevante, sempre vai ser, mas o fato é que o Lula falou mais do passado do que apontou para o futuro. E mesmo a comparação com o governo Bolsonaro não muda o fato de que o brasileiro, segundo as pesquisas, não está otimista em relação à economia brasileira.
1: Bom, nessa segunda, como eu disse, o presidente Lula compareceu ao evento da Petrobras lá no Amapá e ao lado do presidente do Senado, Davi Alcolumbre, que não é candidato, mas tem aliados concorrendo às eleições, não deixa de ser também um evento de campanha, e o senador Flávio Bolsonaro, que iria para Juiz de Fora, Minas Gerais, teve que cancelar o evento porque o mau tempo impediu a decolagem do avião no Rio de Janeiro. Esse compromisso teria um valor simbólico, porque foi onde o ex-presidente Jair Bolsonaro foi atacado à faca na campanha de 2018 e aí deve ser remarcado. E um tribunal da Rússia condenou nessa segunda-feira o opositor de Vladimir Putin, Lev Schlossberg, a 11 anos e um mês de prisão, por críticas à guerra na Ucrânia. O político, que é vice-presidente de um partido político, foi acusado de divulgar informações falsas sobre as Forças Armadas. Ele já estava preso desde dezembro do ano passado. E a decisão foi tomada a um mês das eleições parlamentares na Rússia. Nessa mesma segunda-feira, a Suprema Corte do país confirmou que o partido dele está fora da disputa eleitoral de setembro. O partido é a única legenda registrada na Rússia que se posiciona contra o conflito e classificou a pena como bárbara. Nessa segunda-feira, ataques da Ucrânia mataram ao menos 7 civis no sul da Rússia, depois de um fim de semana bem violento. Ao todo, os russos disseram ter derrubado 205 drones. No dia anterior, foram mais de 800, em um dos maiores ataques aéreos da Ucrânia desde a invasão da Rússia, matando pelo menos 6 pessoas. Já ataques da Rússia contra a Ucrânia mataram ao menos 11 civis. O enviado dos Estados Unidos ao Oriente Médio, Jared Kushner, se reuniu nesta segunda-feira em Jerusalém com o primeiro-ministro de Israel, Benjamin Netanyahu. Kushner é genro do presidente Trump e busca avançar com o plano de paz para a faixa de Gaza. Segundo uma autoridade israelense, os dois concordaram que não vai haver reconstrução da região antes do desarmamento total do grupo extremista Hamas. Netanyahu quer que o processo seja supervisionado por um general americano. As conversas acontecem um dia depois de Kushner se reunir com representantes do Hamas no Egito. E a Suprema Corte dos Estados Unidos negou mais um recurso do presidente Donald Trump no processo por difamação movido pela escritora E. Jean Carroll. A defesa tentava uma nova audiência para aplicar a tese da imunidade presidencial às declarações feitas por ele enquanto ocupava a Casa Branca. A decisão mantém a condenação que obrigou o Trump a pagar $5 milhões por abuso sexual e difamação. O valor é referente a um caso ocorrido na década de 1990 em uma loja em Manhattan e já foi quitado com juros em julho, segundo os advogados da escritora. Em outro julgamento, em 2024, Trump também foi condenado a pagar $83 milhões a Carroll por declarações dadas em 2019. O julgamento do acusado de ter orquestrado a morte do rapper Tupac Shakur em 1996 começou nesta segunda-feira em Las Vegas. A acusação afirma que Dwayne Kef D. Davis, ex-líder de uma gangue de rua, conseguiu a arma e planejou o ataque a tiros para vingar uma briga entre o sobrinho dele e o rapper que aconteceu em um cassino. Já a defesa alega que a polícia não tem provas concretas depois dessas 3 décadas. Davis se declarou inocente, mas o caso ganhou força depois que ele mesmo admitiu a participação do grupo em entrevistas e em um livro. A investigação durou quase 30 anos e o julgamento deve durar 6 semanas. A atriz americana Hayden Panettiere morreu aos 36 anos no domingo. Ela ganhou destaque ao dublar a personagem Dot na animação Vida de Inseto de 1998. Ficou famosa no mundo todo ao interpretar a personagem Claire Bennett na série Heroes em 2006. Ela também recebeu duas indicações ao Globo de Ouro pela atuação na série Nashville e participou da franquia de filmes Pânico. De acordo com o site TMZ, a equipe de emergência foi chamada para atender um caso de parada cardíaca em uma casa de Greenville, no estado da Carolina do Sul, no domingo. Os socorristas tentaram reanimar a atriz, mas ela morreu pouco tempo depois. A publicação informou que um remédio usado para reverter overdoses por opioides foi encontrado no apartamento. A autópsia não encontrou sinais de trauma, mas exames adicionais vão ser feitos para determinar a causa da morte. Nos últimos anos, Hayden falou abertamente sobre o vício em álcool e drogas, além da luta contra a depressão pós-parto. Em 2023, o irmão dela, o ator Jason Panettiere, morreu aos 28 anos por causa de problemas no coração. A artista deixa uma filha de 11 anos do relacionamento com o ex-boxeador ucraniano Vladimir Klitschko. E antes da última notícia, convido você a mandar mensagem para o Panorama. Meu e-mail é leandro.gouveia@cbn.com.br. No Instagram é só procurar por Lê Reis Gouveia. E não esquece de escrever o seu nome e a cidade de onde está ouvindo. Oiê, sou aluna do Anderson Barreto. Quero o meu ponto, hein? É a Duda Nicolich que me mandou mensagem no Instagram, porque sexta-feira eu li a mensagem do professor Anderson. Professor de jornalismo, ele falou que obriga os alunos no consumo diário de notícia, e aí eu prometi, né, um ponto na média pro aluno que estivesse ouvindo. Agora devolva a batata quente pro professor, tá bom? Obrigado ao Anderson e à Duda pela audiência. Oi, Leandro, meu nome é Camila, falo de Brasília, sou professora de francês, comecei a ouvir o Panorama quando namorava um jornalista. Nós terminamos, mas permaneci fiel ao programa. Agora estou namorando outro jornalista. E ela dá risada. Acabou que fui eu quem fiz ele a começar a ouvir o Panorama. Apoiando a classe sempre. Adoro vocês. É a Camila Alves da Silva, fiel ao Panorama acima de tudo, né, Camila? Um abraço para você e obrigado pela audiência. E também ao Eduardo Rodrigues, que me mandou mensagem no Instagram dizendo que mora em Paris. Ouve a gente todos os dias, as duas edições, indica para todo mundo. Falou que gosta da forma leve como apresentamos as notícias. E ele manda um abraço para o pessoal da cidade dele. Ele é de Nova Esperança, no Paraná, e mora em Paris, na França, há 20 anos. Um abraço para todo mundo em Nova Esperança e para você também, Eduardo. E se você quer começar todos os seus dias bem informado e bem informada, não esquece de seguir o Panorama aí no seu aplicativo favorito. 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Essa é pra quem tava dormindo ou acordar agora, né? Quando eu ouço essa música, eu lembro da ex-presidente Dilma Rousseff. Você já viu esse meme, né? No YouTube? Depois procura aí. Dilma System of a Down. Porque a banda System of a Down vai fazer um show no Brasil. Anunciou agora, vai ser no dia 15 de janeiro do ano que vem. E a apresentação vai ser no estádio do Maracanã, no Rio de Janeiro, ao lado do grupo Faith No More. Por enquanto, é um show único. A última passagem do System of a Down pelo país foi no ano passado, quando a banda fez 5 apresentações em São Paulo, Curitiba e no próprio Rio de Janeiro. Já o Faith No More volta a se apresentar com o vocalista Mike Patton, depois de quase 10 anos. A última vez do grupo no Brasil foi em 2015, no festival Rock in Rio, e com um show na capital paulista também. A venda de ingressos começa então nesta quarta-feira, dia 19, em pré-venda exclusiva para clientes Itaú Private e Itaú Personalité. No dia 20, a pré-venda vai ser aberta para todos os clientes Itaú. E a venda para o público geral começa no dia 21 de agosto, sexta-feira. Os ingressos mais baratos custam R$ 545,00 a inteira na cadeira superior e os bilhetes mais caros chegam a R$ 1.995,00. E aí, vai encarar? Com o System of a Down, a gente vai terminando este episódio do Panorama. A produção e o roteiro foram feitos por mim, Leandro Gouveia, e a edição e a sonorização por Anderson Wendel, o Tico. A próxima edição do Panorama chega às plataformas por volta das 7 da manhã com Bianca Santos. E eu volto na sequência. Até lá!

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0: Segunda-feira, 17 de agosto de 2026. O ministro Alexandre de Moraes do Supremo Tribunal Federal autorizou que o ex-presidente Jair Bolsonaro passe por um atendimento odontológico. A consulta deve ser feita no Centro Médico da Polícia Militar do Distrito Federal. No entanto, os advogados do ex-presidente haviam sugerido que Fernanda Bolsonaro, mulher de Flávio Bolsonaro, fosse a responsável por atender o sogro. O magistrado destacou que a proposta mencionou motivos de segurança. A Agência Nacional de Vigilância Sanitária aprovou o registro dos medicamentos à base de semaglutida de dois laboratórios brasileiros. O da EMS foi classificado como genérico, enquanto o da Germed como similar. A resolução é da última quinta-feira, mas foi publicada no Diário Oficial da União de hoje. Um homem foi preso por tentar afogar a companheira na praia do quartel em Olinda, no Grande Recife. De acordo com o Corpo de Bombeiros, a vítima foi encontrada desacordada e encaminhada a uma unidade de saúde após receber o atendimento da equipe. A Polícia Militar também foi acionada após o homem ser agredido por populares que testemunharam o ataque. A PM investiga o caso. O governo espanhol informou que vai triplicar o número de vagas para imigrantes em Ceuta. Os abrigos temporários deverão receber mais 1.500 pessoas. O anúncio representa uma tentativa de Madrid de contornar a crise após cerca de 70 mil marroquinos entrarem na cidade no fim de julho. A maioria aceitou regressar, mas cerca de 5 mil permanecem no enclave espanhol ao norte da África. No horário de Brasília, 9h32.
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0: Olá, boa noite. Bem-vindos ao CBN Noite Total desta segunda-feira. Vamos nós em mais uma semana aqui de muito trabalho, muita notícia. Agora começou efetivamente a campanha eleitoral. Agora é oficial, agora já pode pedir voto, né? Daqui a pouco, em uma semaninha, já começa a propaganda em rádio e televisão. Estamos a menos de 2 meses das eleições, né? A campanha começa, mas já estamos quase nas eleições. Então é um período muito rápido. E promete aí ser emocionante. Estaremos acompanhando de perto todo o processo eleitoral. Vamos em frente com o Matheus de Souza aqui na produção do programa, o Henrique Dias nos trabalhos técnicos. Hoje nós vamos até às 11h30. Hoje é segunda, vamos até às 11h30. Bom, vamos aqui a alguns dos destaques. Daqui a pouquinho já vou avisar que nós vamos falar sobre emagrecimento sustentável. Não só o perder peso, porque agora com essas canetas, né, ficou fácil perder peso, mas como manter a forma, aí é que é o segredo, né? Aí é que é a chave, como manter sem precisar recorrer às canetas. Daqui a pouquinho a gente fala sobre isso. Bom, um dos destaques, a Petrobras confirmou a descoberta de petróleo lá na bacia da Foz do Amazonas, que fica no litoral do Amapá, e aí teve, né, um evento, aí o Lula foi lá, né, manchou a mão ali do petróleo, fez aquela foto, enfim. De acordo com a presidente da Petrobras, a perfuração do poço ainda vai levar de 15 a 20 dias, aí é que vai saber se realmente a reserva que tem lá vale ou não a pena, né, se é economicamente ou não viável para a produção. Seja como for, ela diz que está muito animada e que a Petrobras pretende dar continuidade à exploração em mais regiões. Inclusive, protocolou no IBAMA pedido de licença ambiental para perfurar 3 novos poços na margem equatorial. Esse evento, né, foi uma coletiva de imprensa com a presença do Lula, também teve a presença do presidente do Senado, Davi Alcolumbre, que também é do Amapá, né? E é claro que se descobrir petróleo ali e que seja economicamente viável para exploração, é claro que isso, para o estado do Davi Alcolumbre, é muito bom, né, economicamente. A gente só fica um pouco preocupado com os riscos ambientais. O Ibama deu a licença, né? A gente espera que as coisas, se houver mesmo petróleo que seja viável de ser explorado, que é importante para a nossa economia, embora seja um combustível fóssil, poluente, mas enfim, estamos em transição e o petróleo ainda é importante. Então, para a economia do país, é uma boa notícia. Só ficamos assim, receosos e torcendo para que essa exploração, se acontecer mesmo, seja feito de forma bem rigorosa para não ter nenhum vazamento. Bom, mas enfim, voltando ao Davi Alcolumbre, que agora ele é amigo do Lula, né? Depois de brigados, agora ficaram amigos porque tem interesses em comum eleitorais. O Davi Alcolumbre também estava nesse evento. A Samantha Klein tem aqui a informação.
2: Em agenda da Petrobras para confirmar a existência de petróleo em poço do Amapá, na Foz do Amazonas, o presidente Lula esteve ao lado de Davi Alcolumbre e elogiou o senador por ter dado andamento a pautas consideradas importantes para o governo. O senador enviou para as comissões a PEC da Segurança, que vai permitir a criação do Ministério da Segurança, que é uma das bandeiras de campanha de Lula à reeleição. O chefe do Senado ainda deu andamento para a PEC do fim da escala 6x1 e o PL dos minerais críticos.
3: Essa semana eu tive uma conversa com o senador Alcolumbre e ele mandou para as comissões 3 projetos de importância vital para o Brasil. A gente não vai deixar que ninguém de fora venha querer explorar os nossos minérios, porque nós vamos querer fazer a transformação deles aqui. Nós vamos ter que mandar a nossa meninada estudar, fazer engenharia, fazer pesquisa de tudo quanto é jeito, porque nós queremos separar aqui, transformar aqui e produzir as coisas importantes aqui nesse país.
2: Já Alcolumbre disse que Lula enfrentou as divergências de vários setores que não queriam avançar com o projeto da margem equatorial.
4: Dizer ao senhor presidente Lula, na minha condição de amapaense, de presidente do Congresso Nacional, muito obrigado pela defesa que o senhor fez ao longo dos últimos 3 anos e meio, enfrentando tudo e todos para defender que este projeto chegasse no dia de hoje com essa descoberta feita pela Petrobras, que tem que ser um orgulho de todos os brasileiros.
2: A visita ao navio sonda da Petrobras foi a primeira aparição pública de Lula e Alcolumbre depois de meses de atrito por conta da derrota ao governo com a indicação de Jorge Messias ao Senado. Na agenda, Lula ainda lembrou da polêmica em torno da exploração do petróleo na chamada margem equatorial e ressaltou que o poço está a mais de 500 quilômetros da Foz do Amazonas e a 175 quilômetros do litoral. Para ele, a descoberta pode ser o passaporte para o futuro, sem comprometer os investimentos em transição energética. Depois de ter anunciado a presença de hidrocarbonetos no Poço Morphos, a empresa confirmou nesta segunda a presença de petróleo. De Brasília, Samantha Klein.
0: Bom, outro destaque, as Casas Bahia, né? O grupo anunciou no fim de semana pedido de recuperação judicial e o fechamento de cerca de 30% das lojas, o que equivale a 298 unidades. E além da Casas Bahia, as lojas Marabrás também anunciaram hoje, também entraram com pedido de recuperação judicial no fim de semana, em meio à dívida de 140 milhões. Então você já tem Marabrás e Casas Bahia com o pedido de recuperação judicial. Recuperação judicial é um mecanismo que é previsto na legislação brasileira e que permite que empresas com dificuldades financeiras negociem as suas dívidas com supervisão da justiça, justamente para evitar a falência. Então não é que elas decretaram falência. Elas estão querendo negociar as suas dívidas, né, para evitar a falência, preservar emprego e permitir que a empresa continue funcionando. A ideia é tentar reequilibrar as contas, que a gente espera que consigam, né, porque tem muitos empregos aqui em jogo. E um outro destaque sobre a plataforma Discord, que informou hoje que suspendeu todas as transmissões ao vivo no Brasil, como havia sido determinado pela Agência Nacional de Proteção de Dados, com base no ECA Digital, né, a lei que protege crianças e adolescentes na internet. Foi tomada essa decisão e agora, então, a plataforma Discord aceitou, né? Não tinha também muita alternativa e suspendeu as transmissões ao vivo, mas o compartilhamento de vídeo, outras operações que não sejam ao vivo na Discord, é uma plataforma, né? Prosseguem. Logo mais falaremos mais sobre tudo isso. Vamos com a nossa entrevista. Vamos falar sobre emagrecimento sustentável. Como manter o peso? Esse é o grande desafio. Nós estamos aqui com o Dr. José Afonso Salete. Ele é especialista em obesidade e doenças metabólicas. Dr. José Afonso Salete, muito bem-vindo. Boa noite.
5: Boa noite, Tânia. É um prazer estar com seus ouvintes aqui da CBN e agradeço a oportunidade de esclarecer um pouco mais a respeito dessa pandemia mundial e das diferentes formas de tratamento que a gente dispõe.
0: Sobre obesidade, pois é. Bom, agora com as canetas emagrecedoras, ficou até mais fácil perder peso, né? Mas o desafio é manter, né? Fazer um emagrecimento sustentável, que independa de qualquer outros recursos. Quais que são os principais obstáculos, doutor, para que as pessoas se mantenham magras?
5: Olha, a base de todo o tratamento da obesidade, Tânia, é a mudança comportamental. Então, nós vamos ter na base da pirâmide a determinação do paciente em adquirir um hábito alimentar saudável, em fazer uma atividade física regular e ter um controle psicológico, às vezes com algum distúrbio psiquiátrico que pode ocorrer, para que você contenha a compulsão ou a vontade de, digamos assim, descontar na comida alguma frustração que a gente tenha do lado pessoal, que isso é muito frequente também. Então, o equilíbrio disso é que vai levar, primeiro, a um bom resultado na perda de peso, que é o primeiro grande desafio, e o segundo desafio, que talvez até maior, que é a manutenção a longo prazo. Diante disso, a gente tem no escopo do arsenal terapêutico aí dos tratamentos, o tratamento clínico propriamente dito, de adequação comportamental, como nós falamos há pouco, medicações, eventualmente procedimentos endoscópicos, balão intragástrico e, em casos mais extremos, o tratamento cirúrgico para tratar tanto a obesidade como as doenças metabólicas.
0: Depois eu quero falar um pouco sobre as doenças metabólicas. O senhor falou da determinação do paciente mudar hábitos e conter a compulsão. Agora, talvez os hábitos sejam mais fáceis de serem mudados por uma determinação, né? Agora, a compulsão já entra no terreno da saúde mental, né, doutor?
5: Perfeito. Olha, você novamente colocou muito bem. A gente sempre fala, nós trabalhamos com tratamento da obesidade, cirurgia bariátrica há praticamente 28 anos. Hoje, o Instituto tem mais de 25 mil pacientes operados nesse período todo, né? Então, é uma experiência bastante robusta e a gente fala, até em tom de brincadeira, que a obesidade é a doença que mais mata no mundo. Nós temos mais da metade da população mundial com algum grau de sobrepeso e desses mais de 20% já com obesidade. E cujo diagnóstico é fácil de fazer, não é? A relação aí de peso normal, sobrepeso ou diferentes níveis de obesidade é uma continha de matemática simples, é o tal IMC. Você pega o peso, divide pelo quadrado da altura, vai dar um número. Se der maior que 25, você já começa com sobrepeso e por aí vai. E as doenças associadas também. principalmente hipertensão, diabetes, dislipidemias, problemas osteoarticulares, distúrbios ventilatórios e tal. Então, não tem nem, o médico não tem nem que interpretar muito, o diagnóstico é muito fácil. E o tratamento também é muito fácil. Quem não ouviu, fecha a boca e vai malhar. Se isso funcionasse de uma maneira tranquila.
0: Se fosse assim, se né?
5: Seria muito fácil, né? Então, por que que a gente tem tanta dificuldade? Porque, na realidade, essa mudança comportamental, ela tem que ser, o paciente tem que ser orientado, o paciente precisa procurar uma equipe médica que tenha no seu escopo os diferentes arsenal terapêutico e tenha uma equipe transdisciplinar que possa dar a ele suporte psicológico, suporte psiquiátrico, orientação, reorientação de hábito alimentar, de atividade física e que tenha as diferentes alternativas que sejam de maneira individualizada ao melhor de cada um. Quando a gente fala da compulsão alimentar, nessa grande casuística nossa, nós chegamos a ter um estudo feito pelo Departamento de Psiquiatria da USP, junto com o Dr. Paulo Salé, que é o psiquiatra que nos dá todo o suporte há mais de 20 anos, uma tese de mestrado do Dr. Pedro Gordon, da nossa casuística pessoal, que mostrou que 30% dos nossos pacientes tinham algum grau de transtorno de comer compulsivo e que, obviamente, foram diagnosticados e tratados com medicação, com psicoterapia, mas mesmo com todo esse suporte, esse é um percentual de pacientes que tem resultado menos bons do que o paciente que não tem compulsão. Então, deixando muito claro que esse componente psiquiátrico, psicológico, também é muito fundamental, fundamental, não só na perda de peso, como na manutenção a longo prazo.
0: A compulsão é a pessoa jogar na comida alguma inquietação emocional, né?
5: Um tipo de compensação.
0: Compensação na comida.
5: Então isso, exatamente.
0: Você sabe que eu conheço uma pessoa muito próxima e tal, que tá muito obesa, e aí vem aquela pressão, não, mas agora com caneta emagrecedora, ela falou assim, mas se eu usar a caneta emagrecedora, eu vou perder o apetite. E a minha grande fonte de alegria é a comida. Então, eu vou perder essa fonte. Eu fiquei tão embasbacada, porque eu nunca tinha pensado por esse ângulo. Né? Vocês vão me tirar a minha fome, que é a forma de eu me saciar emocionalmente, né? De alguma forma. E aí eu fiquei pensando, uma pessoa que tem esse perfil psicológico, né, que esteja passando por isso, que é um transtorno, né, como o senhor disse, e ainda assim vai fazer o emagrecimento, vai usar caneta, enfim, ou vai submeter uma dieta, vai ter um desequilíbrio. Existe o risco dela recorrer a outras formas para compensar a comida? E isso também ser igualmente perigoso?
5: Bom, sua pergunta é uma das perguntas que eu mais escuto em todo esse tempo a nível de consultório, tanto dos pacientes como de quem tem interesse no assunto. Na verdade, assim, a questão da compulsão alimentar é um mecanismo de compensação, como nós falamos, que alguns pacientes realmente buscam isso. Mas não existe nenhum estudo que evidencie que uma vez o paciente submetido a um tratamento eficiente, como as canetas ou então a cirurgia, que ele, emagrecendo, vai procurar um outro mecanismo, ou no álcool, ou no cigarro, ou em compra, né? Então, assim, não existe essa causa-efeito. Até porque se existisse assim, não faria muito sentido tratar, né? Porque você estaria resolvendo um problema e dando margem a surgir outras situações. Então, na verdade, isso não tem um mecanismo de causa-efeito bem estabelecido. Agora, é óbvio que o paciente que tem transtorno de comer compulsivo, ele precisa de um suporte também da parte psiquiátrica, com medicação, com psicoterapia, para que ele tenha uma situação sustentável no seu tratamento. E uma outra coisa muito importante, Tânia, é a gente ter a certeza de que a estrela principal dessa história Não é a caneta, não é a cirurgia, não é o cirurgião, não é só o psiquiatra. A estrela principal é o paciente. É foco no paciente que a gente precisa ter para acolhê-lo, envolver ele num tratamento que tenha, assim, disciplina, mas que mostre um objetivo muito claro e que mostre resultado. E, nesse sentido, envolver também os familiares e os convivas é muito importante, porque são eles que vão ver os primeiros sinais de alerta de mecanismo de compulsão ou, eventualmente, de troca de compulsão, que vão alertar o paciente, que vão procurar dar um suporte no sentido de que ele procure uma equipe médica. Por exemplo, esse paciente que você falou que tem uma obesidade extrema e que não quer tratar com medicação ou cirurgia, porque ele vai perder, talvez, a principal motivo de prazer atual dele, que é comer, é um transtorno psiquiátrico sério. Não tem como. A gente sabe que a gastronomia é um dos grandes prazeres que a gente tem na vida. Mas, Tânia, não tem como a gente conceber que uma pessoa que num almoço ingira 3 litros de alimento e tome 2 litros de refrigerante faça isso por prazer, não é? É uma escalada que não tem fim, né? Então, a primeira coisa é resgatar a saúde mental desse paciente.
0: E aí precisa medicamento também, né?
5: Precisa
0: psiquiátrico.
5: Perfeito. E olha, como falei para você, não é algo assim, é muito raro. 1/3 dos nossos pacientes tinha algum grau de transtorno de comer compulsivo. Então, é o contrário, é muito frequente. Claro que existem níveis diferentes. Existem aquelas situações mais extremas, como essa que você relatou, e outras que a gente precisa ter uma acurácia para fazer o diagnóstico correto. Então, faz parte do preparo pré-tratamento, seja pré-cirúrgico, pré-medicamentoso, uma avaliação rigorosa e criteriosa numa equipe transdisciplinar, psicólogo, psiquiatra, quando necessário, nutricionista, orientador de atividade física, que a gente dê ao paciente condições e orientações para que ele tenha essa mudança comportamental e ele irraigue isso para a vida toda.
0: É, porque jogar só na força de vontade é até injusto com o paciente, né? Porque aí a gente faz um julgamento moral.
5: É muito injusto, você tem toda a razão. Esse é outro cuidado que a gente tem que ter. É muito frequente a gente receber pacientes já traumatizados, que às vezes não é só o familiar, o convívio social, às vezes os próprios médicos pouco informados em relação ao problema, que levam para esse lado de falta de virtudes morais ou falta de determinação. Não tem nada a ver, muito pelo contrário. Esse paciente precisa muito de acolhimento, de atenção e de uma abordagem transdisciplinar.
0: Agora, voltando um pouquinho para as canetas, né, que virou assim a grande coqueluche, solução milagrosa e tal. Tem gente que usa indiscriminadamente e usa, depois para, aí volta a engordar, usa de novo, sem nenhum acompanhamento médico. A gente sabe que essas coisas, infelizmente, acontecem, né? Essas canetas, quando elas não são indicadas e acompanhadas com o médico, elas oferecem algum risco, imagino eu, né? Elas, eu ouvi falar que elas fazem a gente perder massa magra, músculo. É isso? Isso pode ser um problema, né?
5: Sim, é o que está muito em voga aí, que é o problema da sarcopenia, que é justamente a perda de massa magra e o acúmulo de massa gorda com retenção de líquidos, não é? Então, isso acontece em qualquer tratamento que leve a uma perda de peso muito agressiva. Seja com a cirurgia, seja com o balão, seja com as canetas. Então, é fundamental que se tenha uma orientação de equipe transdisciplinar adequada. O problema, Tânia, é o seguinte: até a gente não gosta muito de falar de canetas emagrecedoras, porque isso, de certa forma, dá um tom de vulgaridade, que você vai em qualquer farmácia ou então alguém traz um dentro do pneu de caminhão de algum lugar um monte de caneta, você vai lá, pega e se aplica na barriguinha aí uma vez por semana e vai emagrecer. Isso aí é um risco enorme e a gente tem aí os riscos inerentes ao tratamento, problemas de formação de cálculo de vesícula, pancreatites relatados e tal, como todo tratamento médico tem um monte de benefícios e tem as suas intercorrências. Agora, se você usar isso de maneira indiscriminada, por exemplo, paciente de peso normal que quer perder mais tantos quilos porque vai casar ou vai ser testemunha de um casamento, quer entrar no vestido de noiva, a apologia ao corpo perfeito que não é perfeito. Não é? Então, a gente tem aí uma situação muito difícil em relação a isso. Então, assim, o paciente precisa ter uma avaliação, uma orientação médica adequada. Esses, a gente chama de análogos do GLP-1, desse hormônio intestinal aí, a gente conhece na cirurgia bariátrica e metabólica há mais de 25 anos. Né? Então, isso começou a ser estudado a partir do momento que nós observamos que eu faço uma cirurgia bariátrica num paciente que tem 150 quilos, diabetes tipo 2, e com 60 dias de operado ele tá com glicemia normal, tá euglicêmico. Mas ele não emagreceu o suficiente para isso. E aí se estudou essas incretinas que é produzido no intestino e estimula a célula pancreática a produzir mais insulina. Não é? Então foi a partir daí que a farma conseguiu sintetizar esses derivados. Nós começamos com o GLP-1, depois o GIP, e agora está associando aí um terceiro agonista. Então são mecanismos conhecidos. Eu acho que outra coisa que tem que ficar muito clara, Tânia, é o seguinte, que nós não temos um shopping de venda de emagrecimento. Quer dizer, você procura um médico e tem na sua prateleira lá mudança comportamental, medicação, balão, procedimento endoscópico e cirurgia. Qual que a senhora escolhe? Pede esse aqui da prateleira segunda que está em promoção. Quer dizer, a equipe tem que ter o domínio das diferentes técnicas e selecionar o paciente certo para cada tipo de tratamento. Eu não tenho nenhuma dúvida que paciente que tem indicação médica eticamente correto, por exemplo, de tratamento cirúrgico e sabe que precisa e quer operar, ele vai ser melhor tratado com a cirurgia do que qualquer outro. Por quê? Porque ele vai ter uma perda de peso adequada e uma possibilidade de manutenção a longo prazo muito maior do que qualquer tratamento medicamentoso. Agora, não é por isso que sai operando todo mundo.
0: Sim, cada caso
5: como
0: é um caso,
5: contrário,
0: né?
5: Exato, como o contrário também é verdade. Não é porque as canetas permite emagrecer que todo mundo que quer emagrecer vai lá e compra caneta ou na farmácia ou na esquina e sai tomando. Quer dizer, é equivocado e não é inócuo.
0: Agora, doutor, falando um pouquinho da questão metabólica, né? Tem pessoas que têm um metabolismo mais acelerado que outras, tem pessoas que têm mais tendência a engordar, aquelas que têm um metabolismo mais lento. E o que determina o ritmo do nosso metabolismo?
5: Olha, a gente tem tido possibilidades de estudar profundamente a questão da obesidade, até pela abrangência mundial que ela toma nos últimos 20 anos, de uma forma muito significativa. E a gente sabe que vai muito, muito além só de comer errado, inatividade física, são os fatores ambientais são fundamentais, mas assim, você tem perfil genético, tem perfil hereditário, os genes da obesidade estão sendo muito estudados, principalmente nesses últimos 5 anos, ao ponto de que provavelmente daqui a alguns anos nós vamos ter exames laboratoriais que vão nos permitir orientar melhor ainda o tipo de tratamento. Eu vou saber, através de uma avaliação pré-tratamento, qual o paciente meu que vai ser melhor responsivo ao tratamento medicamentoso ao tratamento cirúrgico. Então, isso é um caminho muito longo ainda. Se você for considerar dentro da medicina os tratamentos clássicos para as principais doenças, são todos aí estabelecidos há 70 anos, 80 anos, o caminho.
0: Uhum.
5: O tratamento da obesidade em níveis extremos, cirurgia bariátrica e metabólica, ainda é uma criança quase adolescente. Nós temos 30, 40 anos aí de experiência, mas a evolução do conhecimento científico nessa área nos últimos 5 a 10 anos foi muito superior aos outros 30 anteriores. Então, nós estamos no caminho certo, mas já tem muito conhecimento, mas temos que andar muito mais.
0: Então, né, nesse sentido, cada um tem uma característica, para além dos nossos hábitos e tal, cada um tem uma característica já orgânica, né? De maior ou menor tendência a engordar.
5: Tem também componente genético hereditário, tudo você isso, colocou muito bem.
0: Tudo isso incluído, né? É, porque tem gente que fica disso, muito brava, né? Fala, pô, mas eu não como tanto, o outro é magrinho, come bem mais que eu. Também tem essas coisas que a natureza nem sempre é justa, né, doutor? Então a gente tem que fazer o que está ao nosso alcance. Né?
5: Verdade. E a equipe médica transdisciplinar que trabalha com essa doença, com esse perfil de paciente, tem que ter muito cuidado. Porque às vezes o paciente senta à nossa frente, está muito, muito acima do peso e diz que não faz nenhum excesso. A tendência da gente é dizer, todos falam a mesma coisa. Mas muitas vezes, procede.
0: Às vezes é a tendência mesmo.
5: Tem características, por exemplo, tem um pintor colombiano, o Botero, que é um cara que clássico, que pinta pessoas lindas, gordinhas, que dançam, que são felizes e tal. Tem um quadro dele que retrata muito, muito essa situação que você está colocando, Tani, que tem uma família toda de obeso. O pai é obeso, a mãe é obeso, o filho é obeso, a filha é obesa, mas do lado está um gato obeso e um cão obeso. Então, quer dizer, qual é a genética disso, né?
0: Aí o pessoal gosta de comer bastante. Muito bom,
5: é hábito, né?
0: Somos resultado de tudo isso, né? Dos hábitos e da genética. Muito bom, doutor. Muito obrigada, viu, pelos esclarecimentos. Uma ótima noite aí para o senhor.
5: Você também. Foi um prazer falar com você.
0: Prazer foi meu. Até a próxima.
5: Tchau, tchau.
0: É o doutor José Afonso Salete. Ele é especialista em obesidade e doenças metabólicas. Não é fácil, não. São muitos os fatores, né? Relacionados à obesidade. Agora, com as canetinhas, o pessoal acha que é fácil. É só emagrecer, tomar... Não, mas o desafio é manter. De preferência, sem precisar recorrer a essas soluções milagrosas que, não vamos nos esquecer, sempre trazem efeitos colaterais. Né? É um medicamento.
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0: Segunda-feira, 17 de agosto de 2026, a Petrobras confirmou a descoberta de petróleo na bacia da Foz do Amazonas, na costa do Amapá. A perfuração do poço deve ser finalizada em no máximo 20 dias para determinar a quantidade precisa de petróleo presente na região. A presidente da empresa, Magda Chambriá, divulgou a informação em uma coletiva de imprensa em Oiapoque, na presença do presidente Lula. A seção de São Paulo da Ordem dos Advogados do Brasil apresentou relatório para defender uma ampla reforma do judiciário. Entre as propostas estão um mandato fixo de 12 anos para os ministros do Supremo Tribunal Federal e a transferência dos julgamentos de processos envolvendo parlamentares e governadores aos tribunais regionais federais. O documento já foi encaminhado ao STF e deve ser entregue também ao Congresso Nacional e ao Conselho Federal da OAB. A projeção de crescimento do PIB brasileiro para este ano permaneceu em 1,98%. Para o ano que vem, a expectativa recuou de 1,52% para 1,50%. A expectativa para 2027 acumula 4 recuos seguidos. Os dados estão no boletim Focus do Banco Central. A nova pesquisa Reuters Ipsos aponta que a aprovação do presidente Donald Trump caiu para 33%. Esse é o nível mais baixo do atual mandato. Enquanto isso, 64% dos entrevistados disseram desaprovar o desempenho do presidente dos Estados Unidos. A queda ocorre em meio à guerra com o Irã e reflexos da política externa do governo. A pesquisa ouviu 1.166 pessoas entre os dias 14 e 17 de agosto. A margem de erro é de 3 pontos percentuais para mais ou para menos. No horário de Brasília, 10 horas e 4 minutos.
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0: Olá, muito boa noite. Bem-vindos ao CBN Noite Total desta segunda-feira. Vamos juntos com a produção de Matheus de Souza e os trabalhos técnicos de Henrique Dias, o nosso HD. Vamos imediatamente com o giro de destaques. Vamos movimentar os nossos repórteres. E começamos com um evento lá no Oiapoque para o anúncio oficial de que a Petrobras confirmou a descoberta de petróleo no poço da bacia da Foz do Amazonas, que fica lá no litoral do Amapá. Descobriu que tem petróleo, mas ainda não se sabe se o suficiente para ser explorado, né? Se vale a pena o trabalho da exploração em relação ao potencial econômico desse petróleo. Mas seja como for, né? Deu margem aí para a presença do presidente Lula, fotos e tudo mais. E chamou atenção porque o presidente Lula estava nesse evento com o presidente do Senado e, consequentemente, presidente do Congresso, Davi Alcolumbre, que é do estado do Amapá, né? E que agora ambos estão reatados, o Lula com Davi Alcolumbre. O destaque é da Samantha Klein.
2: O evento da Petrobras para confirmar a presença de petróleo em poço do Amapá ganhou contornos políticos e troca de elogios entre o presidente Lula e Davi Alcolumbre. Após meses de distanciamento, os políticos participaram de agenda em navio-sonda da estatal. Lula defendeu a pesquisa na margem equatorial, projeto que é caro para parlamentares do Amapá, incluindo o presidente do Senado. O senador, por sua vez, disse que o petista enfrentou tudo e todos pelo projeto.
0: É caro no sentido de que é importante para eles, né? Claro, vai trazer atividade econômica para o estado, vai trazer, né, rendimento para o estado, enfim. É só a questão ambiental, né, que sempre suscita uma discussão quando se fala da exploração ali na Foz do Amazonas. Mas o Ibama deu a permissão e a gente espera que siga tudo tranquilamente, sem nenhum impacto ambiental. Temos agora, ao vivo, em Minas Gerais, a participação da Débora Costa sobre declarações do candidato à presidência, Flávio Bolsonaro. Débora, boa noite.
3: Oi, Tânia, boa noite para você também. O candidato à presidência do PL, Flávio Bolsonaro, afirmou que aposta no palanque duplo em Minas Gerais para evitar uma nova vitória do presidente Luiz Inácio Lula da Silva do PT, seu principal adversário, no estado considerado definidor das eleições. Em comício na noite desta segunda-feira em Belo Horizonte, para lançamento do candidato do PL ao governo de Minas, Flávio Rospoy, o bolsonarista afirmou que entre as estratégias para vencer no estado, da previsão de 5 visitas a Minas no primeiro turno. Ele também destacou que tem o apoio de outro candidato da direita, o senador Cleitinho Azevedo, do Republicanos, sua primeira opção de aliança na disputa estadual. Segundo Flávio Bolsonaro, essa dupla força no estado não vai permitir que Lula mantenha uma vantagem, como ocorreu nas eleições de 2022.
4: Que a gente esperou até o último minuto do último dia por uma definição que não aconteceu. Mas nós já viemos conversando há bastante tempo com o Flávio Rospoy, que para mim, eu falo isso para ele desde o início, que é aquele candidato que a gente sobe no palanque com prazer, sobe no palanque com tesão, com vontade de pedir voto, porque é um cara preparadíssimo. Então o nosso candidato aqui em Minas é o Flávio Rospoy e o Cleitinho é outra liderança política aqui em Minas Gerais. Então não tem nenhuma dúvida que isso também vai colaborar muito para que a gente nem veja o Lula no retrovisor aqui em Minas.
3: Durante o discurso, Flávio Bolsonaro afirmou que recebeu a missão do pai, o ex-presidente Jair Bolsonaro, de derrotar Lula e o PT, evocou inclusive a facada sofrida por Bolsonaro em Juiz de Fora nas eleições de 2018 e falou que, assim como ele, recebeu ameaças de um morador da cidade da Zona da Mata, mineira, que acabou conduzido à delegacia por fazer publicações nas redes contra Flávio. O presidenciável do PL também defendeu bastante o seu vice, o deputado federal Alfredo Gaspar, do mesmo partido, relator da CPMI do INSS, e aproveitou para acusar a gestão de Lula de roubar aposentados. Chamou também de fake news da esquerda as declarações sobre acusações do suposto estupro de vulnerável cometido pelo vice contra uma menor de idade. Flávio Bolsonaro ainda chamou o presidente Lula de produto vencido, o culpou pelo endividamento das famílias e pelo aumento da taxa de juros e disse que, se for eleito, vai socorrer Minas Gerais em relação à dívida de 200 bilhões com a União. A primeira visita dele a Minas, porém, Tânia, foi marcada por um comício esvaziado na capital mineira. Os apoiadores não lotaram o ginásio na região centro-sul de BH, situação que fez o evento atrasar em quase uma hora. Tânia?
0: Ok, Débora, muito obrigada. Débora Costa, então, acompanhando Flávio Bolsonaro em Minas Gerais. Ele faria também um evento, como a Débora falou, em Juiz de Fora, mas as condições climáticas não permitiram. Então, esse evento foi cancelado, exatamente no local onde o pai dele recebeu, né, aquela fatídica facada. Mas não foi possível o evento em Juiz de Fora por questões climáticas. Agora, interessante, né? O próprio Flávio falou a situação, que esperou até o último minuto o Cleitinho se decidir, a novela Cleitinho. O Cleitinho desponta na liderança das pesquisas de intenção de voto em Minas Gerais. Ele que é do Republicanos, mas não se decidia. E aí, né, diante disso, o Flávio precisava de um palanque. Aí o PL, então, lançou o Flávio Rospoy. E aí, na sequência, o Cleitinho se decidiu. Então, aí, agora o Cleitinho anunciou apoio ao Flávio. Então, o Flávio tem dois palanques em Minas Gerais. Oficialmente apoia o Flávio Rospoy, que é do partido dele, do PL, que ele disse que ele vai defender com tesão, né? Ele falou. E e o Cleitinho. O Cleitinho tem mais voto, né? Vamos ver como é que vai ser essa coisa da divisão de palanques do Flávio Bolsonaro em Minas Gerais, mas certamente o que ele falou é verdade, né? Dois palanques é bom para ele. Em frente agora temos o João Rosa em encontro com embaixadores. O presidente do TSE, Cássio Nunes Marques, defendeu a segurança das urnas e o processo eleitoral. Que bom, né? Que bom, porque o Jair Bolsonaro já tinha reunido embaixadores para dizer que o processo eleitoral no Brasil não funcionava. Agora, mais recentemente, o próprio Flávio fez a mesma coisa com embaixadores. E que bom que agora o presidente do TSE chama embaixadores para dizer que as coisas

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1: Zenda e o presidente do Banco Central divergiram sobre as taxas de juros em um evento para o mercado financeiro em São Paulo. Dario Durigan considerou a Selic em 14% ao ano o principal problema do país e falou em juros civilizados. Já Gabriel Galípolo defendeu a manutenção da taxa como forma de controlar a inflação.
2: É, isso é normal, né? A divergência entre o governo e o Banco Central. O Banco Central tem autonomia em relação à determinação da taxa de juros. E, em geral, os presidentes, né, os governos, querem juros menores, justamente porque juros menores fazem com que a atividade econômica aumente no país, né? Mas aí o Banco Central segue critérios de controle da inflação. E aí, por isso, os juros estão caindo, mas ainda estão muito altos no Brasil, né? Já faz um tempo que estão muito altos no Brasil. O número de candidaturas registradas no TSE diminuiu neste ano, quando comparado às últimas eleições. Felipe Igreja.
3: O Tribunal Superior Eleitoral recebeu pouco mais de 20 mil registros de candidaturas para as eleições deste ano. O número representa uma queda de cerca de 30% em relação aos dois últimos pleitos gerais. O perfil predominante é de homens com ensino superior completo, casados e com idade entre 45 e 49 anos. Os dados também mostram um crescimento proporcional da participação feminina, embora as mulheres ainda sejam apenas um terço dos candidatos.
2: Bom, agora que o Centrão, os partidos do Centrão, né, principalmente aqueles maiores, União Brasil, Progressistas, que mais? Também o Republicanos, enfim. Eles estão neutro, não vão apoiar oficialmente para a presidência da República nenhum dos candidatos, então liberou para cada estado o partido decidir quem vai apoiar, né? A coisa está liberada. E a gente tem aqui o Igor Cardim, com destaque de que o PT está buscando alianças com partidos do Centrão. Igor.
4: O PT mira alianças com partidos do Centrão ainda no primeiro turno da eleição presidencial. O presidente do partido, Edinho Silva, diz que vai ampliar o diálogo com legendas que declararam neutralidade na chapa majoritária. Nos bastidores, Janja deve ganhar ainda mais espaço na campanha com agendas próprias pelos estados. A atuação da primeira-dama no comício de domingo em São Paulo agradou a direção petista.
2: Os presidenciáveis Ronaldo Caiado, Romeu Zema e Renan Santos apresentaram propostas de privatizações e defenderam cortes de gastos em um evento em São Paulo. Karen Lemos.
1: Os presidenciáveis Ronaldo Caiado, Romeu Zema e Renan Santos defenderam cortes de gastos ao participarem de um evento do Banco Santander em São Paulo. Os candidatos apresentaram propostas de privatizações e mudanças nas regras previdenciárias.
2: Um novo vazamento de mensagens indica que Lulinha, o filho do presidente Lula, sabia dos negócios da empresária Roberta Luxinger. Samantha Klein.
5: A relação entre Lulinha e a empresária Roberta Lutzinger teve um novo capítulo nesta segunda-feira com o vazamento de mensagens indicando que o filho do presidente sabia dos negócios da amiga. Em uma das conversas, a lobista falou em, abre aspas, nosso futuro é a Suíça. A defesa de Lulinha falou em vazamento seletivo de informações e disse que vai pedir investigação.
2: O presidente dos Estados Unidos, Donald Trump, ameaçou atacar Omã. Karina Almeida.
6: A guerra no Oriente Médio pode ganhar novos rumos após Donald Trump ameaçar ataques contra o Omã. O país é aliado dos americanos, mas adota uma postura neutra na guerra e vem intermediando as negociações entre Estados Unidos e Irã pelo fim do conflito. Do outro lado, os iranianos prometem intensificar as tensões no Estreito de Hormuz e em toda a região se a diplomacia com os Estados Unidos falhar.
2: Vocês podem reparar que cada vez que a gente fala da guerra aqui, é como, sabe, aquela bicicleta.

0: bicicleta que caiu a corrente? Não sabe como é? Você fica pedalando, mas não sai do lugar? Por quê? Porque não, é um impasse, essa guerra é um impasse. Aí um grita do lado, outro fala grosso do outro, mas não se resolve. O ponto central é que os Estados Unidos não conseguem tomar o Estreito de Hormuz e, portanto, o Irã ainda tem o controle da situação na guerra do Oriente Médio. Não à toa, lia no Repórter CBN, acho que foi no Repórter CBN, a queda de popularidade, foi no Repórter, a queda de popularidade do Donald Trump. Porque essa guerra não se resolve e não tem perspectiva de se resolver. É um grande impasse, um grande abacaxi que os Estados Unidos arrumaram para o mundo descascar. O IBGE decidiu manter as datas de divulgação de indicadores econômicos, mesmo com a greve dos servidores desta segunda-feira no Rio de Janeiro. Isa Morena.
1: O IBGE vai manter o calendário de divulgação de indicadores econômicos, apesar da greve dos servidores do Rio de Janeiro, deflagrada nesta segunda-feira. Entre os dados previstos até o dia 1º de setembro estão os de inflação, desemprego e PIB. A paralisação é mais um capítulo da crise entre os trabalhadores e a gestão do presidente Márcio Postman, que se arrasta desde 2024 e já provocou a exoneração de diretores.
0: A Casas Bahia entrou com pedido de recuperação judicial, Pedro Fagundes.
2: Com previsão para fechar quase 300 lojas e demitir cerca de 3 mil funcionários, a Casas Bahia entrou com pedido de recuperação judicial. Economistas apontam, no entanto, que o processo não resolve desafios como a adaptação do negócio e a alta nos juros.
0: E olha, as lojas Marabrás também anunciaram hoje que entraram com pedido de recuperação judicial no fim de semana. Recuperação judicial, a gente lembra, não é falência, né? É um mecanismo que é previsto na lei e que permite às empresas que estejam em dificuldade financeira renegociarem as suas dívidas com a supervisão da justiça, justamente com o objetivo de evitar a falência e preservar os empregos, né? Muito embora, no caso das Casas Bahia, houve o fechamento aí de cerca de 30% das lojas, né? O que, obviamente, representa gente desempregada, o que é sempre muito triste. Outro destaque, a plataforma Discord informou que suspendeu a funcionalidade de transmissões ao vivo no Brasil, assim como determinou a Agência Nacional de Proteção de Dados. A determinação da agência tem como base o ECA Digital, que é a lei que protege crianças e adolescentes na internet. Essa decisão foi tomada na última quarta-feira como uma medida preventiva. E aí, a agência deu um prazo de 3 dias úteis para que a Discord tomasse as medidas. Discord tem sido, infelizmente, palco assim para... Como permite interação em vídeo, sem possibilidade de ser rastreado, então ali acontece de tudo, né? Inclusive, teve uma jovem de 13 anos que cometeu suicídio na frente dos outros, incentivada pelos outros, né? Tem gente que vai lá e maltrata animalzinho, porque os outros acham bonito. Esse tipo de coisa, né? Que o ser humano é capaz de produzir, né? E, infelizmente, as transmissões ao vivo da Discord estavam dando margem a isso. Agora, são só as transmissões ao vivo que foram suspensas. A plataforma, no mais, continua funcionando normalmente, né? Só não pode fazer transmissão ao vivo. Bom, esses então os destaques do noticiário. Vou falar aqui os nossos canais. Dá para acompanhar no bom e velho Radinho. Estamos no Radinho para todo mundo, para toda a rede, né? Não tem futebol hoje. Estamos também nas nossas plataformas digitais. E aí, nesse caso, dá para acompanhar com imagem. Dá para acompanhar com imagem no YouTube, Rádio CBN, o nosso canal. Boa! Ah, tem a transmissão com imagem, a redação ao fundo, Paulo Galvão, Edmilson Fernandes ali trabalhando. Pessoal ali, ó. Ninguém aqui não tem moleza, não. Tem o chat dos ouvintes, estamos também com transmissão ao vivo e a redação de fundo também, a mesma imagem, no Globoplay, nas transmissões ao vivo do Globoplay, no site da CBN e dá para ouvir também pelo aplicativo da CBN. Agora são 10 horas e 23 minutos.
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0: Matheus de Souza, o que é que está acontecendo no Juventus, no Clube Juventus?
5: Boa noite, Tânia. Boa noite também a você, ouvinte. A Polícia Civil de São Paulo investiga suspeitas de desvio de dinheiro e irregularidades em contratos do Juventus da Moca. Segundo informações do portal GE, entre os investigados estão o presidente do Juventus, Tadeu Deradelli, e o presidente do Conselho Deliberativo, Carlos Eduardo Gomes Pedroso, que também é escrivão da Polícia Civil. A apuração começou depois de denúncias sobre possíveis desvios de recursos em contratos firmados pelo clube, incluindo a venda da Sociedade Anônima de Futebol, a SAF, e uma parceria com uma escola bilíngue. Um dos principais denunciantes é o advogado Guilherme Rodrigues, que até março deste ano era casado com a também advogada Luma Zaffarani. Em depoimento, ele afirmou que descobriu uma suposta traição da ex-mulher com Carlos Eduardo e depois disso passou a colaborar com a investigação. Ainda segundo o depoimento, parte dos valores teria sido repassada por meio de pagamentos de honorários advocatícios. A Polícia Civil informou que solicitou informações às secretarias municipais envolvidas nos acordos e os investigadores também passaram a rastrear a movimentação financeira dos valores para verificar se e como os recursos chegaram às contas do clube. Tadeu e Luma negaram as acusações e Carlos Eduardo não quis comentar o caso. Em nota, a Juventus afirmou que não comenta discussões, questões que tramitam em sigilo e disse que assuntos pessoais de pessoas ligadas ao clube não se confundem com a atuação institucional, Tânia.
0: É, mas que babado, hein?
5: Babado.
0: Babado. Matheus, muito obrigada.

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1: O evento da Petrobras para confirmar a presença de petróleo em Poço do Amapá ganhou contornos políticos e troca de elogios entre o presidente Lula e Davi Alcolumbre. Após meses de distanciamento, políticos participam de uma agenda no navio sonda da Petrobras. Lula defendeu a pesquisa na margem equatorial, projeto que é importante para parlamentares do Amapá, incluindo o presidente do Senado. Claro, né? Porque ele é do Estado. O senador, por sua vez, disse que o petista enfrentou tudo e todos pelo projeto.
2: Em agenda da Petrobras para confirmar a existência de petróleo em Poço do Amapá, na Foz do Amazonas, o presidente Lula esteve ao lado de Davi Alcolumbre e elogiou o senador por ter dado andamento a pautas consideradas importantes para o governo. O senador enviou para as comissões a PEC da Segurança, que vai permitir a criação do Ministério da Segurança, que é uma das bandeiras de campanha de Lula à reeleição. O chefe do Senado ainda deu andamento para a PEC do fim da escala 6x1 e o PL dos minerais críticos.
3: Essa semana eu tive uma conversa com o senador Alcolumbre e ele mandou para as comissões três projetos de importância vital para o Brasil. A gente não vai deixar que ninguém de fora venha querer explorar os nossos minérios, porque nós vamos querer fazer a transformação deles aqui. Nós vamos ter que mandar a nossa meninada estudar, fazer engenharia, fazer pesquisa de tudo quanto é jeito, porque nós queremos separar aqui, transformar aqui e produzir as coisas importantes aqui nesse país.
2: Já Alcolumbre disse que Lula enfrentou as divergências de vários setores que não queriam avançar com o projeto da margem equatorial.
4: Dizer ao senhor presidente Lula, na minha condição de amapaense, de presidente do Congresso Nacional, muito obrigado pela defesa que o senhor fez ao longo dos últimos 3 anos e meio, enfrentando tudo e todos para defender que este projeto chegasse no dia de hoje com essa descoberta feita pela Petrobras, que tem que ser um orgulho de todos os brasileiros.
2: A visita ao navio sonda da Petrobras foi a primeira aparição pública de Lula e Alcolumbre depois de meses de atrito por conta da derrota ao governo com a indicação de Jorge Messias ao Senado. Na agenda, Lula ainda lembrou da polêmica em torno da exploração do petróleo na chamada margem equatorial e ressaltou que o poço está a mais de 500 quilômetros da Foz do Amazonas e a 175 quilômetros do litoral. Para ele, a descoberta pode ser o passaporte para o futuro, sem comprometer os investimentos em transição energética. Depois de ter anunciado a presença de hidrocarbonetos no Poço Morphos, a empresa confirmou nesta segunda a presença de petróleo. De Brasília, Samantha Klein.
1: Olha só, antes do repórter CBN, a Isaura Ferreira disse que ontem eu fui assistir o grupo Mosaico no Rio de Janeiro, maravilhoso, encontrei o Leandro Gouveia. Ai, gente, que legal, Isaura. É, o grupo Mosaico é um grupo vocal, eles cantam a capela, sem instrumentação, exclusivamente vozes, e o Leandro Gouveia, que é o apresentador do podcast Panorama, que é um querido, ele faz parte do grupo. Então, a gente sempre que tem show tal, a gente dá aqui uma notinha. É muito legal o trabalho deles. Que bacana, muito bom. E, aliás, quem quiser conhecer, ó, procure aí nas plataformas Grupo Mosaico. Vai lá e prestigie o nosso amigo ali.

0: Segunda-feira, 17 de agosto de 2026. A subsecretária de Estado para a Diplomacia Pública dos Estados Unidos, Sarah Rogers, acusou o Brasil de impor censura após a rede social X alterar o algoritmo para atender às regras eleitorais brasileiras de 2026. Segundo a subsecretária, a mudança é uma evidência de interferência na circulação de conteúdos políticos. A partir de agora, o material publicado por candidatos a cargos públicos será mostrado apenas a quem já acompanha o perfil, mas não entrará nas recomendações de quem não é seguidor. As mulheres representam quase 35% das candidaturas das eleições de 2026. São mais de 7 mil registros femininos, num total que ultrapassa 20 mil candidaturas para cargos do Executivo e do Legislativo em todo o país. Os dados são do Tribunal Superior Eleitoral. A ministra do STF, Carmen Lúcia, afirmou que nenhuma Constituição é perfeita. A magistrada também defendeu o atual texto constitucional, principalmente das críticas relativas à extensão dele. As declarações foram dadas em uma aula magna na Pontifícia Universidade Católica de São Paulo. A epidemia de ebola que atinge a República Democrática do Congo se tornou a mais letal da história do país. Segundo o balanço atualizado, 2.325 pessoas morreram e 4.945 casos foram confirmados. No momento, não há vacina ou tratamento específico disponível para a variante que provocou o avanço da ebola na região. No horário de Brasília, 10h33.
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0: Rafael Prats, oi Prats, boa noite.
3: Tudo bem, Tânia? Boa noite, ouvintes da CBN.
0: Tudo bem, hoje teve jogo para fechar a 23ª rodada do Brasileirão, Inter e Remo. E aí, hein, Prats?
3: Acabou em instantes no Beira-Rio, em Porto Alegre, Tânia. Um gol no comecinho e um gol no final. E empatou. O Carboneiro abriu o placar para o Internacional a um minuto. O Inter fez 1-0. O Carboneiro fez o gol e perdeu outros três. Assim, quase feitos. O Inter teve chance para ampliar e não ampliou. 50 do segundo tempo. Falta para o Remo da intermediária. Vitor Bueno cobrou de longe e empatou. Inter 1, Remo 1. O Inter deixa a zona de rebaixamento, entra o Mirassol no grupo dos quatro piores, mas o Remo leva um pontinho importante de Porto Alegre pelas circunstâncias do jogo. O Remo melhorou no segundo tempo, mas perdia até os 50 minutos. Na última bola do jogo, o Vitor Bueno cobrou falta e empatou. Matheus Cunha não foi bem no lance, o Alejandro fez a falta, que era evitável, e o Inter deixou de ganhar a partida do Remo. Nesse momento, Tânia, com esse empate, com o final da 23ª rodada, a classificação do Brasileirão, os quatro melhores, lá em cima. Palmeiras líder 48 em 23 jogos, Flamengo segundo 45 em 22 jogos, Atlético Paranaense 41 em 23 jogos, Fluminense quarto 38 em 23 jogos. Os quatro piores agora, Mirassol 17º 23 pontos em 22, Remo 18º 23 pontos em 23, Vasco 19º 22 em 22, Chapecoense lanterna com 11 pontos em 22 jogos. É a situação lá em cima e lá embaixo no Campeonato Brasileiro, Tânia.
0: Muito bom. E amanhã tem jogo, né? Aliás, tem Libertadores e Sul-Americana.
3: É isso, Tânia. É a semana de volta das oitavas de final. Quem ganhou, segue. Quem perder, tchau. Na Libertadores e também na Sul-Americana. Amanhã, Libertadores, 19 horas em Mendoza, Independiente Rivadavia e Fluminense. 0-0 na ida, quem vencer segue, se empatar pênaltis, quem perder está eliminado da Libertadores. Fluminense vem animado porque venceu o Palmeiras sábado pelo Brasileiro 3-2. E amanhã também, Sul-Americana, 21h30, Morumbis, São Paulo e Bolívar. 1-1 na ida, mesma situação do Fluminense com Rivadavia. Quem vencer segue, empate pênaltis no Morumbis, quem perder dá adeus à Sul-Americana. Fluminense e São Paulo jogam amanhã, um pro Libertadores Fluminense, um pro Sul-Americano São Paulo, nesta terça-feira. Tânia.
0: Muito bom, e aliás, por causa de tudo isso, amanhã o programa vai começar às 10 horas.
3: Isso, né? Para Rio de Janeiro e parte da rede.
0: Ah, porque aí São Paulo continua com o jogo. É, isso. É confuso, mas é isso. E na internet a gente tá para todo mundo. Prat, você volta, né?
3: 11h30 lá do B da Bola com o Gabriel Dudziak.
0: Combinado, então até loguinho.
3: Até.
0: Valeu, querido. Obrigada. Rafael Prat nos atualizando das novidades do futebol. Hoje, segunda-feira, às 11h30, tem o Lado B da Bola, o programa do Prats com o Dudziak, para falar sobre o futebol internacional. Vamos em frente.
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0: Prosseguimos, hein, com a série 50 debates para o Brasil. O nome é autoexplicativo, né? São 50 debates para o Brasil. Temas importantes da discussão pública brasileira. Os debates que estão acontecendo de manhã, na programação da manhã da CBN, no jornal da CBN com Milton Jung e a Cássia Godoy. A cada dia, um novo tema. O tema de hoje é o controle das emendas parlamentares. Esse tema é complicado, hein? As emendas parlamentares viraram terra de ninguém, dando margem para corrupção. Mas, enfim, vamos seguir aqui. Neste ano, o orçamento da União reservou mais de 60 bilhões de reais para serem usados pelos congressistas. Afinal, a utilização da ferramenta deveria ser mais transparente e com limites, ou a autonomia do legislativo na destinação dos recursos precisa ser mantida? Essa é a questão do debate de hoje. E aqui a gente vai trazer um trechinho da fala de cada um dos debatedores. Depois, se você quiser, você acompanha na íntegra. Procura lá no site da CBN 50 debates para o Brasil. Leonardo Barreto, que é sócio da consultoria de risco Think Policy, defendeu a manutenção das emendas parlamentares. Ele reconheceu o problema no uso, como falta de critério e pouca transparência, mas destacou a importância do mecanismo para o funcionamento da política brasileira.
4: Que é o benefício de não ter um Congresso que seja um puxadinho do Executivo. Esse Congresso, que não é, que enfrenta e que, de certa maneira, cria um filtro para o Executivo, ele é uma proteção da sociedade. Protegeu a sociedade contra problemas que o Bolsonaro trouxe lá e protege a sociedade contra problemas que o Lula traz. Então, o Congresso, e a gente conservar a autonomia dele, isso é importante.
0: Já Guilherme Franz, gerente de pesquisa e advocacy da Transparência Internacional Brasil, afirmou que as emendas parlamentares não têm produzido resultados eficazes em termos de políticas públicas. Ele ainda disse que os recursos dificultam a renovação do Congresso Nacional.
5: A gente vê hoje as emendas sendo um mecanismo de abuso do poder político e econômico, muitas vezes, que acaba prejudicando a disputa eleitoral e dificultando a necessária democratização dos espaços de poder em Brasília. A gente ainda tem um Congresso Nacional que é majoritariamente branco, masculino, e isso vai continuar acontecendo se a gente não tiver eleições mais livres e justas, o que as emendas parlamentares não estão permitindo no momento.
0: É isso, uma edição, né, para você ter uma noção do que foi esse debate, mas você consegue acompanhar na íntegra, procura lá no site da CBN, 50 debates para o Brasil. Dá para ouvir o tema de hoje e dá para ouvir os temas anteriores. E a série prossegue, prossegue nos próximos dias até chegarmos ao primeiro turno das eleições. Vamos lá, hein, com os nossos repórteres. Os presidenciáveis Ronaldo Caiado, Romeu Zema e Renan Santos defenderam cortes de gastos ao participarem de um evento do Banco Santander em São Paulo. Os candidatos apresentaram propostas de privatizações e mudanças nas regras previdenciárias.
6: Candidatos à presidência pelo PSD, Ronaldo Caiado, pelo Novo, Romeu Zema, e pelo Missão, Renan Santos, defenderam a independência do Banco Central em um evento para o mercado financeiro nesta segunda-feira em São Paulo, mas criticaram o atual patamar da taxa de juros em 14% ao ano. Em evento do Banco Santander com investidores, o ex-governador de Minas Gerais defendeu medidas como privatização, reformas administrativas e da Previdência, além de revisão de benefícios sociais para reduzir gastos e, dessa forma, pressionar por cortes de juros que, segundo Zema, podem chegar a 6% num eventual governo dele.
7: Custo Brasil começa com essa taxa de juros absurda. Qualquer pessoa aqui no Brasil que vai comprar um carro para trabalhar ou uma moto para trabalhar já está em desvantagem com uma outra pessoa em outro país que tem a taxa de juros civilizada. Aqui, no mínimo 20% ao ano. Lá fora, talvez ele consiga um empréstimo, um financiamento a 6% a 7% ao ano.
6: Ronaldo Caiado também defendeu cortes de gastos e criticou o atual governo Lula e também Flávio Bolsonaro, candidato do PL à presidência, por provocarem os Estados Unidos no contexto do tarifaço imposto pelo governo americano contra produtos brasileiros.
8: Aí ele vai declarar esse enfrentamento para quê? Por que que não vai no diálogo? Por um motivo só. Por que que ele quer a briga? Porque ele quer desviar a atenção do eleitor e está querendo iludir a população, enganar a população, os dois arrumando essa briga com os Estados Unidos. E o cidadão está lá, no Serasa, as empresas fechando, a pessoa não tem hospital direito, não tem segurança pública, faccionado mandando em tudo.
6: Já o candidato do Missão, Renan Santos, disse que o Banco Central ficaria confortável em cortar juros em seu governo por causa dos cortes que também pretende fazer nas despesas da União. Na palestra, Renan ainda chamou os congressistas e integrantes do Centrão de cracudos viciados em emendas parlamentares. Depois, para jornalistas, ele disse que dará um tratamento rígido para o Congresso caso seja eleito.
9: Igual um assistente social fala com um craqueiro. Ele vai lá, vai chamar, vai conversar com carinho, porque esses caras, eles não têm dignidade. Você fala mal deles, aí depois você vai compor governo, eles vão sentar pra conversar com você numa boa. Isso já é comum, isso é normal na política. Você pode se bater, se estapear no período eleitoral, mas depois você conversa normalmente. A questão toda é você saber o que você quer deles e saber o que eles querem de você. Se o que eles quiserem de você é pouco republicano, você não entrega.
6: O candidato do Missão ainda afirmou que a entrada na disputa presidencial de Pablo Marçal, do PRTB, beneficia Flávio Bolsonaro. E rebateu o candidato a vice na chapa de Caiado, Gilberto Kassab, que afirmou que o Centrão está com Lula. E disse que, pelas declarações, é o presidente nacional do PSD que parece estar encampando a candidatura petista. De São Paulo, Karen Lemos.
0: O ministro da Fazenda e o presidente do Banco Central divergiram sobre a taxa de juros em um evento para o mercado financeiro em São Paulo. Dario Durigan considerou a Selic em 14% ao ano o principal problema do país e falou em juros civilizados. Gabriel Galípolo, presidente do Banco Central, defendeu a manutenção da taxa como forma de controlar a inflação. É, sempre é isso, né? O presidente do Banco Central é sempre visando controlar a inflação por meio da elevação da taxa de juros e, por outro lado, em geral, os ministros da Fazenda não gostam, né? Porque os juros altos impactam a atividade econômica. E a gente lembra que o Banco Central tem autonomia. Então, é assim que funciona. Karen Lemos.
6: Ministros do governo Lula e autoridades monetárias comentaram a taxa de juros, atualmente em 14% ao ano, em um evento para o mercado financeiro nesta segunda-feira em São Paulo. Em meio às preocupações com a trajetória das contas públicas, o presidente Lula colocou o vice-presidente, Geraldo Alckmin, e o ministro da Fazenda, Dario Durigan, para falar com o mercado sobre quais seriam as diretrizes para a agenda fiscal em um eventual quarto mandato. O presidente do Banco Central, Gabriel Galípolo, também marcou presença na agenda de conferência anual do Banco Santander. Em palestra, o ministro Durigan disse que ter juros civilizados é um dos caminhos para discutir a questão fiscal no Brasil, assim como a oferta de crédito. Para ele, o contexto de juros altos é o principal problema do país hoje.
10: Veja, a gente não tem condições de discutir crédito no país se a gente não discutir juros civilizados. Eu acho que esse é o grande desafio do país. E ele é um desafio que eu sinto no Tesouro Nacional. Quando a gente vende títulos, é um desafio que a gente vê nas empresas, no diálogo com os empresários, a gente vê no mercado de capitais, a gente vê pelo endividamento do título do crédito bancário, quando a gente subdivide o crédito bancário para avaliar onde que as famílias são mais endividadas. O agronegócio passei por um amplo processo de discussão para o agronegócio. Nós vamos ter que endereçar a questão dos juros.
6: O presidente do Banco Central, no entanto, apresentou uma visão diferente. Galípolo defendeu a manutenção da taxa básica de juros em níveis elevados para conter a inflação.
11: Eu acho que o que explica o ciclo da política monetária está muito mais relacionado com questões endógenas, com questões internas mesmo, como eu comentei, de você ter diversos indicadores, essa demonstração de um país que vem crescendo há alguns anos, puxado pela demanda, e isso acaba se revelando numa pressão inflacionária. E o papel dos juros que o Banco Central decide é justamente conseguir reequilibrar a oferta e demanda, colocando os juros não como algo que vai ajudar no crescimento, e sim reequilibrar essa oferta e demanda num patamar contracionista.
6: O embate de visões acontece em meio a um cenário de que é possível, já na próxima reunião do Copom, nos dias 15 e 16 de setembro, que o atual ciclo de queda de juros seja interrompido. Já o vice-presidente Geraldo Alckmin afirmou que o aumento da dívida pública é um problema mundial e defendeu uma cultura de combate ao privilégio e desperdício para melhorar as contas públicas do país. De São Paulo, Karen Lemos.
0: Agora são 10 horas e 47 minutos.
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0: Matheus de Souza com informações da Fuvest. Matheus.
15: Tânia, as inscrições para a Fuvest vestibular da Universidade de São Paulo estão abertas. Ao todo, são oferecidas 8.147 vagas em cursos de graduação. Para participar, basta acessar o site fuvest.br, repetindo, fuvest.br. O candidato precisa informar CPF, um documento de identificação com foto, e-mail, endereço e enviar uma fotografia recente. No momento da inscrição, é necessário escolher uma carreira e indicar até 4 cursos, em ordem de preferência, dentro da área selecionada. A taxa de inscrição é de R$ 228,00 e os candidatos têm até o dia 9 de outubro para se inscrever. Esta edição do vestibular tem algumas mudanças. Uma das novidades é a inclusão de Fortaleza como sede de aplicação das provas, facilitando o acesso de estudantes cearenses que antes precisavam viajar até São Paulo para prestar a prova. A primeira fase também terá uma alteração. Serão 80 questões de múltipla escolha, em vez das 90 aplicadas até o ano passado. O tempo de prova, no entanto, continua sendo de 5 horas. Segundo a Fuvest, a mudança busca adaptar a prova a um perfil mais interdisciplinar. Os detalhes sobre o novo formato, o conteúdo programático e os critérios de avaliação das duas fases estão disponíveis no Guia de Provas no site da Fuvest. A primeira fase será aplicada em 1º de novembro, e os candidatos aprovados nessa etapa seguem para a segunda, que será aplicada nos dias 6 e 7 de dezembro. Tânia.
0: Ok, Matheus de Souza.

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1: O presidente do TSE, o ministro Nunes Marques, defendeu a segurança das urnas eletrônicas e a transparência das eleições durante encontro com embaixadores. Nunes também falou sobre o combate à desinformação e o uso de inteligência artificial nas campanhas. O tema deve voltar ao centro dos debates amanhã, numa reunião do presidente do TSE, do Cássio Nunes Marques, com os demais ministros da corte, para discutir o caso do vídeo do ex-presidente Jair Bolsonaro produzido por IA, lembra? Que foi colocado no telão, um Bolsonaro produzido por IA, falando, quando na verdade discute-se que as regras eleitorais impedem o uso da IA generativa. Então esse tema vai ser tratado amanhã no TSE. E a partir dali, então, deve sair uma regra única que deve ser seguida pelos candidatos, já que essa discussão sobre a imagem do Jair Bolsonaro, criada por IA, criou controvérsias. Vamos ouvir aqui com João Rosa.
2: O presidente do Tribunal Superior Eleitoral, ministro Nunes Marques, defendeu o sistema eleitoral brasileiro e as urnas eletrônicas durante uma reunião com cerca de 100 representantes de embaixadas no Brasil. Nunes Marques afirmou que as urnas são seguras e que o processo eleitoral brasileiro é transparente. O ministro ainda ressaltou que o Brasil é referência mundial em eleições. Ele também disse que organismos internacionais poderão enviar representantes para acompanhar as eleições deste ano. Durante a reunião, o presidente do TSE falou sobre os desafios envolvendo as plataformas digitais nas eleições. Nunes ressaltou que o tribunal determinou que as plataformas apresentassem planos com medidas para proteger a integridade das eleições.
3: Para além disso, todas assumiram o compromisso de, nos finais de semana em que ocorrerão o primeiro e o segundo turnos, enviar representantes ao TSE para participar de uma sala de situação voltada a impedir a disseminação de publicações que visem interferir na vontade do eleitor no momento mais crítico da eleição.
2: Segundo o TSE, um representante da diplomacia dos Estados Unidos participou da reunião. Nunes também destacou as medidas adotadas pelo tribunal para combater o uso indevido da inteligência artificial nas eleições. Entre elas está a criação de uma comissão permanente e de um plano de ação voltado ao uso da IA. Esse tema, inclusive, deve voltar a ser discutido pelo TSE nos próximos dias, quando a corte deverá analisar o caso do vídeo produzido com inteligência artificial em que o ex-presidente Jair Bolsonaro aparece declarando apoio à candidatura do filho Flávio Bolsonaro. Esse julgamento pode fixar as regras sobre o uso de deepfake nas eleições. Inclusive, nesta terça-feira, Nunes marcou uma reunião com os demais ministros da corte justamente para discutir o caso. De Brasília, João Rosa.
1: A relação entre Lulinha e a empresária Roberta Luxinger teve um novo capítulo com o vazamento de mensagens, indicando que o filho do presidente sabia dos negócios da amiga. Em uma das conversas, a lobista falou em "Nosso futuro é a Suíça". A defesa de Lulinha falou em vazamento seletivo e disse que vai pedir investigação.
4: A defesa de Fábio Luiz Lula da Silva, o Lulinha, criticou o que chamou de vazamento seletivo de mensagens entre o empresário e a lobista Roberta Luxinger, investigada por suspeita de tráfico de influência e por usar a proximidade com o filho do presidente Lula para facilitar negócios e acesso ao governo. As informações foram publicadas pelo Metrópolis e o Globo, que tiveram acesso a um dos prints da conversa entre os dois. Os diálogos indicariam que Lulinha tinha conhecimento e participava das articulações comerciais e de lobby de Roberta. Em uma conversa de março de 2024, a empresária afirma que os dois trabalhavam num nível diferenciado e que o futuro é a Suíça. Na mesma conversa, Lulinha menciona reuniões com Marco Aurélio Santana Ribeiro, Marcola, que era chefe de gabinete de Lula, e Swedenberg Barbosa, ex-secretário executivo do Ministério da Saúde. Numa entrevista à CBN, o advogado de Lulinha, Marco Aurélio de Carvalho, comparou o vazamento das mensagens à Operação Lava Jato.
5: Nós vamos solicitar uma vez mais, desde as apurações dessa nefasta instrumentalização de parte das nossas instituições a serviço de interesses políticos e eleitorais. É muito grave o que está acontecendo. Não dá, por hora, para testar a veracidade dessas informações que foram vinculadas num portal de notícia. Não dá para saber se essas mensagens são verdadeiras ou não. São reportes seletivos de mensagens cuja autenticidade não se pode comprovar. Nós estamos diante de uma grave ameaça à segurança jurídica do país. É um vazamento seletivo e criminoso que nos remete ao que houve de pior no nosso sistema de justiça na época da finada Operação Lava Jato.
4: As revelações repercutiram politicamente e deram munição para opositores de Lula. O candidato à presidência, Flávio Bolsonaro, disse que o Brasil tem futuro, mas não é na Suíça, com dinheiro roubado dos aposentados do INSS.
6: E de verdade é muito triste constatar que o dinheiro roubado dos aposentados pode estar na conta do filho do Lula, como apontam as investigações. Porque isso significa que o atual presidente do Brasil teve a pachorra de deixar isso acontecer com as pessoas mais humildes desse país.
4: Já o candidato a vice do senador, Alfredo Gaspar, reforçou o pedido de prisão de Lulinha, feito por ele mesmo enquanto relator da CPMI do INSS. Com colaboração de Felipe Igreja, de Brasília, Samantha Klein.
1: O PT mira alianças com partidos do Centrão ainda no primeiro turno da eleição presidencial. O presidente do partido, Edinho Silva, diz que vai ampliar o diálogo com legendas que declararam neutralidade na chapa majoritária. Nos bastidores, Janja deve ganhar ainda mais espaço na campanha com agendas próprias pelos estados. A atuação da primeira-dama no comício de domingo em São Paulo agradou a direção petista.
7: O PT vai buscar alianças com partidos do Centrão ainda no primeiro turno da eleição presidencial. O presidente nacional da legenda e coordenador da campanha de Lula, Edinho Silva, afirmou que o partido vai iniciar conversas com legendas como Republicanos, MDB, União Brasil e Progressistas, que declararam neutralidade na disputa nacional. Edinho avalia que ainda cabe dialogar com as chamadas forças democráticas. O presidente do partido de Lula disse que a estratégia será construída a partir desta semana e citou que nos estados, partidos do Centrão já apoiam Lula ou candidatos alinhados ao presidente. O PSD, por exemplo, mantém Ronaldo Caiado como candidato à presidência, mas tem diretórios estaduais que apoiam o petista. Segundo Edinho, o PT quer ampliar essa aproximação durante a campanha.
8: Vamos disputar o campo democrático já no primeiro turno. Então, em cima do cenário que foi construído na pré-campanha, nós vamos iniciar as conversas com o campo democrático brasileiro ainda no primeiro turno, para que a gente possa derrotar as forças do autoritarismo com inspiração fascista. Nós estamos disputando com as forças que tentaram um golpe de Estado em 8 de janeiro de 23, lideradas pelo Bolsonaro, que virou as costas ao povo brasileiro durante a pandemia.
7: Nos bastidores, interlocutores da campanha afirmam que Janja da Silva deve ampliar a atuação eleitoral com agendas próprias, inclusive em municípios que não serão visitados por Lula. A avaliação é que o presidente não conseguirá percorrer os 5.569 municípios brasileiros e que lideranças petistas serão mobilizadas para ampliar a presença da campanha nos estados. De Brasília, Igor Cardim.
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0: Segunda-feira, 17 de agosto de 2026. O Ministério Público Eleitoral pediu a impugnação da candidatura de Antony Garotinho ao governo do Rio de Janeiro. Na ação, o MPE alega que o ex-governador do Rio está com os direitos políticos suspensos por condenação de improbidade administrativa. Garotinho também é alvo de ação da coligação do candidato Eduardo Paes, mas nega irregularidades e afirma ser vítima de perseguição política. O caso será analisado pelo TRF Fluminense. O IBGE vai manter o calendário de divulgação de indicadores econômicos, apesar da greve de servidores do Rio de Janeiro, deflagrada nesta segunda-feira. Entre os dados previstos até o dia 1º de setembro estão os de inflação, desemprego e PIB. A paralisação é mais um capítulo da crise entre os trabalhadores e a gestão do presidente Márcio Pochmann, que se arrasta desde 2024. O Irã ameaçou iniciar uma nova ofensiva no Estreito de Hormuz, caso as negociações diplomáticas com os Estados Unidos fracassem. Em meio ao impasse sobre o tráfego de petróleo na região e a alta dos combustíveis, o presidente Donald Trump rejeitou prorrogar o cessar-fogo. O líder republicano chegou a ameaçar bombardear Omã, país mediador que abriga tropas americanas. O Fluminense terá nesta terça-feira um jogo decisivo na Libertadores. Às 19h, o time carioca enfrenta o Independiente Rivadavia, na Argentina, no jogo de volta das oitavas de final da competição. Na semana passada, no Maracanã, a partida terminou em 0-0. Pela Copa Sul-Americana, o São Paulo enfrenta o Bolívar no Morumbis. O jogo de ida terminou em 1-1. No horário de Brasília, agora 11h02.
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0: Olá, muito boa noite. Bem-vindos ao CBN Noite Total desta segunda-feira com Matheus de Souza na produção, Henrique Dias nos trabalhos técnicos, o HD. Vamos juntos aqui movimentar a nossa reportagem, o noticiário. O Matheus de Souza tem aqui informações de estúdio sobre pesquisas de popularidade lá nos Estados Unidos, popularidade do presidente Donald Trump. E aí, hein, Matheus, o que temos?
2: Tânia, o presidente dos Estados Unidos teve uma nova baixa de popularidade no segundo mandato e igualou o menor índice do primeiro mandato, que aconteceu em dezembro de 2017. Segundo pesquisa Reuters Ipsos, divulgada hoje, a aprovação de Trump caiu ao nível mais baixo do atual mandato, com 33% dos norte-americanos avaliando de forma positiva a atuação do republicano na Casa Branca. Enquanto isso, 64% disseram desaprovar o desempenho do presidente. O levantamento ainda diz que 80% dos norte-americanos acreditam que o envolvimento dos Estados Unidos no conflito do Irã vai durar por um período prolongado. Entre os democratas, o índice chega a 87%, enquanto entre os republicanos é de 71%. Apenas 16% dos entrevistados disseram acreditar que o conflito deve terminar em poucas semanas. Além disso, em todos os temas avaliados, a desaprovação supera a aprovação de Trump. Os tópicos eram imigração, política internacional, economia, custo de vida e avaliação geral do governo. A pesquisa ouviu 1.166 norte-americanos entre os dias 14 e 17 de agosto. A margem de erro é de 3 pontos percentuais para mais ou para menos. Na comparação com o levantamento anterior, a aprovação de Trump oscilou 2 pontos percentuais para baixo, de 35% para 33%. Já a reprovação aumentou de 63% para 64%. Tânia.
0: Ok. Matheus de Souza, muito obrigada. Essa popularidade baixa do presidente Donald Trump muito provavelmente vai resultar em perda de poder. Porque agora, no fim do ano, em novembro, tem eleições de meio de mandato lá nos Estados Unidos, que são eleições legislativas. E pelo andar da carruagem, o Donald Trump vai perder apoio legislativo, né, se continuar com essa popularidade no chão. E aí, perdendo apoio no Congresso, ele já fica com as mãos mais atadas, né, para continuar aí as suas políticas públicas. E chamou atenção esse dado que o Matheus trouxe, de que entre os republicanos, que é o partido dele, ou seja, entre os próprios aliados dele, né, os eleitores alinhados com Donald Trump, eles próprios, 70% e poucos, reconhecem que a guerra lá no Oriente Médio vai demorar para acabar. E quando o Trump foi eleito, nesse seu segundo mandato, ele fez categoricamente uma declaração de que não ia enfiar os Estados Unidos em nenhuma guerra, né? E, aliás, o que era muito bom, tinha alguma coisa ali positiva, era exatamente essa declaração. Mas não cumpriu, não só entrou numa guerra, como não consegue sair. E não há perspectiva de encerramento dessa insanidade que é a guerra no Oriente Médio. A Karina Almeida, inclusive, traz aqui reportagens sobre esse assunto. A guerra no Oriente Médio pode ganhar novos rumos após Trump ameaçar ataques contra o Omã. O país é aliado dos americanos, mas adota uma postura neutra na guerra e vem intermediando as negociações entre Estados Unidos e Irã pelo fim do conflito. Do outro lado, os iranianos prometem intensificar as tensões no Estreito de Hormuz e em toda a região se a diplomacia com os Estados Unidos falhar.
3: O presidente dos Estados Unidos, Donald Trump, ameaçou bombardear o Omã caso o governo do país tente interferir nas negociações sobre o fim da guerra e o controle do Estreito de Hormuz. A ameaça veio após Teherã afirmar no fim de semana que vem realizando conversas paralelas com o Omã para que os dois países definam uma rota marítima na região. Os Estados Unidos reivindicaram, na semana passada, o controle do estreito, que é margeado por Irã e Omã. A fala de Trump pode escalar ainda mais a guerra no Oriente Médio. Omã é um dos aliados mais antigos na região dos Estados Unidos, com quem tem acordos de cooperação militar. No entanto, Omã também adota uma postura neutra na guerra e vem intermediando as negociações entre Estados Unidos e Irã pelo fim do conflito. Na entrevista à rede Fox News, Trump também revelou ter um canal secreto de negociações para o fim da guerra com a Guarda Revolucionária do Irã e disse não ter pressa para o fim das negociações. No entanto, o Irã já negou que voltou a negociar com os Estados Unidos e indicou que as tratativas estão congeladas. O governo de Omã ainda não se manifestou sobre a ameaça de Trump. O prazo de 60 dias do acordo provisório de cessar-fogo e memorando entre os dois países chegou ao fim nesta segunda-feira, sem um acordo de paz definitivo ou avanços na questão nuclear. Do outro lado, o Irã decidiu adotar uma política ofensiva de acordo com declaração de um alto funcionário do regime iraniano à agência de notícias Reuters. De acordo com a autoridade, Teherã intensificará as tensões no Estreito de Hormuz e em toda a região se a diplomacia com os Estados Unidos falhar e dará um prazo para que as tropas americanas interrompam o bloqueio militar imposto aos portos iranianos. O Estreito de Hormuz é estratégico para a indústria petrolífera, por onde passa cerca de 20% de todo o petróleo do mundo. O fechamento durante o conflito já teve forte impacto na economia global. De São Paulo, Karina Almeida.
0: Bom, temos novidades no caso lá no Maranhão, né? Aquele caso que ganhou muita repercussão porque houve a operação de busca e apreensão na casa de um blogueiro, de um jornalista, e a partir do que se foi colhido na casa desse blogueiro, jornalista, chegou-se à fonte, né, a pessoa que mandava material para que esse jornalista publicasse. E aí veio toda uma discussão sobre quebra de sigilo da fonte de jornalista, que é uma prerrogativa dos jornalistas prevista na Constituição. Né? O Estado não pode quebrar o sigilo da fonte de informações para o jornalista. Né? Isso é uma questão muito séria mesmo, que as entidades de classe precisam bater o pé para que não haja precedentes. Neste caso aqui do Maranhão, a história é muito complicada, né? Porque também o jornalista precisa ver se ele está atuando como jornalista e se a relação é de fonte jornalista ou se há uma quadrilha, um grupo criminoso que, em que esse jornalista blogueiro está inserido e a relação não é de fonte e jornalista, e sim entre criminosos. Isso é que está um território aí meio nebuloso. Bom, vamos ao capítulo novo dessa investigação, que subiu para o Supremo, né? Subiu para o Supremo, tudo começou com um assassinato em 2022, acabou subindo para o Supremo porque envolve, em algum momento, o senador da República, o Weverton, esqueci o nome dele, o sobrenome, ele teria, como senador, tentado interferir na atuação do STJ, que estava julgando esse caso. O STJ estava julgando porque envolvia o presidente do Tribunal de Contas do Estado. E aí, como teria um senador envolvido ali para obstruir a justiça, subiu para o Supremo, já que tem foro, né? Bom, enfim, está com o ministro Flávio Dino. Que, aliás, o ministro Flávio Dino é do Maranhão. E esse grupo, que está sendo investigado como um grupo criminoso, o governador, inclusive, era vice do Flávio Dino, quando o Flávio Dino era governador lá no Maranhão. E aí, no final das contas, eles brigaram, romperam. Então, é um grupo dissidente. Hoje, são inimigos políticos. O Flávio Dino, do Supremo, decidiu hoje afastar por 180 dias o presidente do Tribunal de Contas do Estado do Maranhão, o conselheiro Daniel Brandão. O Daniel Brandão, por sua vez, é sobrinho do governador, que é o Carlos Brandão. O governador nomeou o sobrinho para o TSE. Aí veja bem, olha a confusão, que é até difícil da gente explicar. Esse conselheiro presidente do TSE, o Daniel Brandão, ele estava na cena do crime em questão. A cena do crime em questão se deu em 2022, em que um empresário foi assassinado, num encontro ali em que estava o Daniel Brandão. E o assassino, ele disse que a conversa ali era sobre propina. E o assassino disse que atirou nesse empresário porque percebeu que havia um ambiente em que ele seria morto. Ele teria matado, então, em legítima defesa. E aí ele diz que o Daniel Brandão tinha levado o outro para matar ele. Enfim, o fato concreto é que ele foi preso, ele confessou que assassinou esse outro empresário e tal. E o Daniel Brandão

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1: Sim, tem direito de usar carros do Tribunal de Justiça, não há nenhuma ilegalidade nisso. Essas fotos, que incluem a família do Flávio Dino, começam a ser expostas por esse jornalista blogueiro. A exposição por si só já representa um risco à família do Flávio Dino, né? Coloca o carro em que ele se locomove, em que a família se locomove, a foto da família. E esse é o ponto que o ministro Flávio Dino alega que está sendo ameaçado por esse grupo. E nesse contexto estaria a atuação desse jornalista blogueiro. E aí veio toda essa polêmica, se houve quebra do sigilo da fonte ou não, né? E essa é uma boa discussão, dá margem aí para argumentos dos dois lados. Por isso que fica ali num limbo, né? É um tema muito, muito complicado. Bom, e agora então, o ministro Flávio Dino determinou o afastamento do Daniel Brandão, uma vez que ele, como presidente do TSE, ele pode influenciar nas investigações. Em nota, o Daniel Brandão diz ter recebido a notícia do seu afastamento com perplexidade, afirmou ser inocente e ter confiança de que os fatos serão esclarecidos. O conselheiro e presidente do Tribunal de Contas do Estado do Maranhão declarou ainda estar à disposição das autoridades e que cumprirá a ordem de Dino integralmente. Então é complicado, né? Diz respeito também à política ali no Maranhão, que a gente não tem intimidade com o que acontece, mas as investigações da Polícia Federal apontam que há um grupo criminoso, corrupto, envolvendo o atual governador, né? O governador é Carlos Brandão, do MDB. Vamos em frente agora com Felipe Igreja. O Tribunal Superior Eleitoral recebeu pouco mais de 20 mil registros de candidaturas para as eleições deste ano. O número representa uma queda de cerca de 30% em relação aos dois últimos pleitos gerais. O perfil predominante dos candidatos é homens com ensino superior completo, casados e com idade entre 45 e 49 anos. Os dados também mostram crescimento proporcional da participação feminina, embora as mulheres ainda estejam apenas em um terço das candidaturas.
2: O perfil geral dos candidatos nas eleições deste ano indica que, na média, são homens com ensino superior completo, casados, empresários e com idade média de 45 a 49 anos. No total, 20.501 candidatos registraram seus nomes e informações no sistema do Tribunal Superior Eleitoral. O prazo venceu no último sábado e cabe agora à Justiça Eleitoral confirmar essas candidaturas aos cargos de presidente da República, governadores, senadores, deputados federais e estaduais. Os números mostram uma queda de cerca de 30% no número de candidatos. Nas eleições gerais de 2018 e 2022, foram cerca de 29 mil candidatos. Os registros apontam para 30 partidos na disputa, contra 32 siglas nas eleições passadas. O PL lidera com 1.625 candidatos. Em seguida, aparece o MDB com 1.387. São 13 candidatos à presidência da República, 195 a governador, 315 a senador, mais de 7.600 a deputado federal e pouco mais de 11.500 a deputados estaduais e distritais. Pretos e pardos representam 49,9% das candidaturas. Já os candidatos brancos correspondem a 48,7% dos registros. Os homens são a maioria, formam 65% das candidaturas, enquanto as mulheres compõem 35%. Em termos percentuais, é a maior participação feminina na história, embora em números absolutos, o maior número de candidatas mulheres tenha sido no pleito de 2022. Para o cientista político Alexandre Bandeira, apesar das campanhas e do incentivo à participação feminina, os números ainda são considerados baixos.
3: Há uma busca ainda para cumprir a norma e colocar mulheres que não necessariamente são

0: mais competitivas para, de repente, estar disputando aqueles cargos que vão estar presentes no Congresso Nacional, nas assembleias estaduais, ou até mesmo dentro dos palácios governamentais Brasil afora. É um processo, é o maior indicador, 34,8% de presença de mulheres, mas ainda é muito tímido diante de todo o esforço que a justiça eleitoral, a sociedade vem fazendo para que a gente possa emergir mais mulheres dentro da política brasileira.
1: Quando são consultadas as ocupações dos candidatos, a maior parte é de empresários, seguida por advogados, deputados, vereadores, policiais militares, médicos e servidores públicos estaduais. Apesar de aparecerem na lista, houve uma queda de 32% entre os candidatos PMs, com 268 nomes a menos na disputa deste ano. Houve redução também de bombeiros militares, policiais civis e militares reformados na disputa. Já membros das Forças Armadas subiram de 63 para 82 nomes nas eleições deste ano. De Brasília, Felipe Igreja.
2: O Guilherme Pradella está aqui ao vivo justamente porque tem informações sobre o Corinthians e o Memphis. Resolvida essa novela, Pradella? Boa noite.
3: Tudo bom, Tânia? Boa noite para você e para os ouvintes. Hoje aconteceu um capítulo positivo para quem quer ver o Memphis seguindo no Corinthians, porque o Conselho de Orientação do clube, o CORE, deu aval ao novo contrato do atacante Memphis numa reunião que aconteceu nesta segunda-feira no Parque São Jorge. A decisão agora sobre a renovação cabe ao presidente Osmar Stable. Depois dessa reunião, o presidente do CORE disse o seguinte, abre aspas, recomendamos a renovação devido à redução de valores e mais duas empresas que estão ajudando. Se fosse o contrato inicial, não daria. Recomendamos que ele faça essa renovação, por isso está nas mãos agora do presidente Osmar Stable. Antes da votação, aconteceu uma apresentação dos novos termos do contrato, com redução de valores, o presidente Osmar Stable também participou, e aí aconteceu uma votação, e foi uma votação bem apertada, viu, Tânia, porque 6 votos foram favoráveis à renovação, 6 votos foram contrários, e o presidente do CORE acabou dando o voto de Minerva, esse voto decisivo para aprovação do novo acordo. Esse CORE, esse Conselho de Orientação, é um órgão consultivo, ele não tem poder de decisão. A decisão está na mão do presidente do clube, mas ele tem um peso muito forte. E agora essa decisão volta nas mãos do Osmar Stable, que chegou a encerrar as negociações com o jogador na última semana, mas por conta da pressão da torcida e também pela possibilidade do Memphis cobrar o valor integral do que tem a receber do Corinthians, e a gente está falando de 77 milhões de reais, ele decidiu retomar as conversas e aí caso renove, né? Essa dívida cairia de 77 para 42 milhões, porque aí não seriam cobrados juros e multas e o Corinthians teria um prazo maior para pagar. O Stable, então, disse que retomaria as conversas, mas também pedindo uma redução maior nos valores. O Memphis aceitou redução de muitos valores. O departamento de marketing também garantiu estar seguro que parceiros atuais do clube ajudariam na operação financeira. Então, hoje, o que dá para falar é, tudo indica que o Corinthians irá renovar o contrato com o Memphis Depay por mais 2 temporadas. E tudo tem que acontecer de forma rápida, Tânia, porque o Corinthians tem pressa, porque quinta-feira já tem jogo da Libertadores da América contra o Rosário Central na Neoquímica Arena, e pessoas próximas ao Fernando Diniz dizem que se o Memphis tiver liberado legalmente, ele vai utilizar o jogador, pelo menos começando no banco de reservas. O primeiro jogo foi 0-0 na Argentina, então uma vitória simples para qualquer um dos lados garante a classificação para a fase quartas de final da competição. Então, Memphis Depay se encaminhando agora para um final feliz. Para quem queria o Memphis por mais tempo, agora muito provavelmente a gente vai ter o jogador assinando o contrato por mais 2 temporadas e pode acontecer a qualquer momento essa renovação de contrato. E aí, só um último detalhe, o doutor Miguel Marques e Silva, o presidente do CORE, acabei não falando o nome dele no início da minha entrada, mas doutor Miguel Marques e Silva, que deu o voto de Minerva para aprovação desse novo contrato e agora está na mão do Osmar Stable para renovar o contrato com o Memphis Depay, que está se caminhando para ser jogador do Corinthians ou continuar no Corinthians por mais 2 anos, Tânia.
2: Muito bom para dela. Muito obrigada, hein? Até a próxima.
3: Valeu, até mais.
2: Até mais. Agora são 11 horas e 24 minutos.
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2: Bruna Barbosa.
5: O candidato do PT ao governo de São Paulo, Fernando Haddad, teve o primeiro ato de campanha de rua marcado por uma caminhada com mulheres no centro da capital e por um episódio de hostilidade contra Marina Silva, que participava da agenda. A ex-ministra do Meio Ambiente e candidata ao Senado alegou ter sido abordada por um homem depois de se afastar do grupo principal. Marina afirmou que deixou a caminhada por causa do empurra-empurra e também porque está com a coluna machucada. Segundo ela, depois da abordagem, entrou em uma loja para se proteger. Haddad afirmou que o episódio é um sinal do aumento da intolerância no estado e, durante a mesma agenda, criticou indicadores da gestão Tarcísio em áreas como educação, segurança e saúde. O petista disse que trabalha com dados oficiais para apresentar à população um diagnóstico sobre a situação do estado.
6: Qualidade da escola pública caiu, feminicídio aumentou, furto e roubo aumentou, 20% dos celulares descobertos no Brasil são nessa cidade aqui. A saúde, a fila, aumentou, segundo o Tribunal de Contas da União. Ou seja, eu trabalho com dados oficiais, porque eu acho que isso faz parte do processo de conscientização da população.
5: Já o governador Tarcísio de Freitas, do Republicanos, participou de uma agenda com representantes do setor de saúde na capital e foi questionado sobre segurança pública. Tarcísio reconheceu que a redução dos índices de criminalidade não é suficiente e que a melhora precisa ser percebida no cotidiano da população. Nos bastidores, aliados têm orientado o governador a aproximar o discurso da realidade dos eleitores, com exemplos do cotidiano e menos foco em números. Um dos exemplos usados por Tarcísio foi o impacto de um roubo de celular na vida de quem trabalha e paga pelo aparelho.
7: Bom, esse é o tema do momento, eu acho que é o tema que mais deixa todo mundo preocupado e todo mundo sofre com a violência, todo mundo se escandaliza com determinados crimes que a gente vê no nosso cotidiano. Existe um esforço grande, observe, e é um esforço que dá resultado. Hoje nós temos o menor indicador de homicídios, latrocínios, roubo de carga, roubo de veículo, né, furtos em geral.
5: Neste início de campanha, Tarcísio também deve manter uma agenda mais concentrada em encontros políticos, entidades, aliados e gravações. A estratégia está relacionada ao amplo espaço que o governador terá na propaganda eleitoral, que começa no próximo dia 28 de agosto, e a necessidade de produzir conteúdo para ocupar esse tempo. Caminhadas, panfletagens e outras ações de corpo a corpo devem ganhar mais espaço em uma etapa posterior da campanha. Com colaboração de Pedro Pupulim, de São Paulo, Bruna Barbosa.
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2: Muito bem, já vamos nos despedindo? Sim, vamos fechar, hein? Porque eu tô sabendo que o pessoal do lado B da bola já vai chegando. Daqui a pouco a gente vai checar a informação. Eu mesma já tô indo embora. Com a produção do Matheus de Souza e os trabalhos técnicos de Henrique Dias.
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2: Olha, amanhã, terça-feira, vai ter futebol e tudo aquilo que nós já falamos aqui com Rafael Prates. O programa vai começar às 10 para a parte da rede, mas na internet para todo mundo, né? A partir das 10. Aí na quarta vai ter jogo de novo, mas vai ter programa. Começamos novamente às 10. Acho que não sei se é para a parte da rede, enfim, estaremos aqui para outra parte da rede, no caso, né? Então. Mas pela internet, pelos nossos canais digitais, estaremos para todo mundo a partir das 10 horas da noite, então, terça e quarta-feira. Será que o pessoal do lado B já chegou por aí? Alô?
8: Estou aqui.
2: Dudziak.
8: Yes.
2: Prats ainda é dúvida. Bom, é tudo bem. É? Não sei, que eu não tô ouvindo nada.
8: Xiii.
2: Você tá preparado, de repente, para fazer...
8: Assim, né?
2: É, sempre,
8: quem nunca,
2: né,
8: fez um monólogo de 30 minutos?
2: Né? Você é capaz disso? Eu tenho certeza que sim. Não, mas eu tenho informações agora de bastidores que o Prates já está se logando, ah, vai perfeito. Dar tudo certo. Então tá, vou fazer o anúncio das qualidades dos apresentadores do lado B da bola. O Prates chegou. Oi, Prates, tudo bem?
9: Presente.
2: Ah, muito bom. O Dudziak estava se preparando para fazer um monólogo. Eu falei para ele, imagina, o Prates jamais te deixaria na mão.
9: Muito obrigado. Ele foi igual aquele conhecido político, não me deixem só. Aí eu estava com ele aqui, né, Tânia Morales?
2: Mas o político que falou isso foi empichado, né? Melhor não...
9: Foi.
2: Foi, que era o Collor. É uma frase que não se recomenda que se diga. Bom, então bom programa para vocês, viu? E tá agora vem o anúncio, grandiloquente. Nossa. Vem aí, os nobres.
8: Os ignóbeis.
2: Ignóbeis. Ilustres.
8: Insípidos.
2: E majestosos.
8: E mentecaptos.
2: Eu fico pensando aqui nesses adjetivos e fico imaginando o que será que o Dudes vai falar de volta. E ele sempre me surpreende. Bom programa para vocês. Beijo.
8: Obrigado.
9: Obrigado.
2: Vem aí, então, esses dois, hein? O Gabriel Dudziak e o Rafael Prates. O Lado B da Bola, o noticiário do futebol internacional. Boa semana para todo mundo.
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0: Segunda-feira, 17 de agosto de 2026. Diálogos obtidos pela Polícia Federal apontam que a empresária Roberta Lutzinger comprou joias para o ex-chefe de gabinete do presidente Lula, Marco Aurélio Santana Ribeiro, o Marcola. A defesa afirma que as peças faziam parte de um empréstimo já quitado. As apurações também miram mensagens entre a lobista e o empresário Fábio Luiz Lula da Silva, o Lulinha. Em uma conversa de março de 2024, a empresária afirma que os dois trabalhavam em um nível diferenciado e diz que o futuro é a Suíça. A defesa do filho do presidente contesta a autenticidade das provas e denuncia vazamentos ilegais. O Tribunal Superior Eleitoral vai debater nesta terça-feira o endurecimento das regras para o uso de inteligência artificial e uma possível proibição de deepfakes na campanha eleitoral. Os ministros avaliam desde o veto total dessa tecnologia até restrições focadas em conteúdos que induzam eleitores ao erro ou prejudiquem adversários. A discussão foi motivada por questionamentos jurídicos sobre o vídeo do ex-presidente Jair Bolsonaro, gerado por IA, exibido na convenção do PL. Internacional e Remo empataram por 1-1 no encerramento da 23ª rodada do Campeonato Brasileiro. O time gaúcho tem 24 pontos e é a primeira equipe fora da zona de rebaixamento. O Remo tem 23 e é o antepenúltimo colocado na tabela. No horário de Brasília, 11 horas e 32 minutos.
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3: Olá, muito boa noite. Este é o Lado B da Bola, o espaço do futebol internacional aqui na Rádio CBN, programa que vai ao ar sempre às segundas-feiras, após o Repórter CBN das 11h30 da noite. No programa estamos eu, Gabriel Dudziak, e ele, Rafael Prats. Como é que vai, Prats? Tudo bom?
4: Olá, Gabriel Dudziak, tudo bem? Boa noite, ouvintes da CBN.
3: Bom, os campeonatos europeus estão muito próximos do reinício, né, do começo aí na nova temporada, ou até já começaram, e nós vamos falar sobre eles neste programa de hoje. Vou começar com o campeonato inglês, que ainda não começou, vai começar na sexta-feira, mas que teve a disputa ontem do Community Shield, que é a Supercopa da Inglaterra. É o jogo que envolve aí o campeão inglês contra o campeão da Copa da Inglaterra. E o jogo de ontem foi entre Arsenal e Manchester City. E com um minuto de jogo, o Arsenal já tinha aberto o placar contra o City. O gol marcado pelo Calafiore, boa jogada, boa trama ofensiva da equipe dos Gunners, fazendo 1-0 contra o City, que teve aí, pela primeira vez, depois de muitos e muitos anos, um técnico diferente dirigindo a equipe, no caso Enzo Maresca, que substituiu Pep Guardiola. O Pep Guardiola deixou o City, mas estava presente para ver aí esse primeiro jogo do Enzo Maresca, que foi auxiliar dele no próprio City, passou aí pelo Chelsea, antes pelo Leicester, e que estreou no comando do City em jogos oficiais nessa partida de ontem, Community Shield. Não foi um bom começo, né? Um minuto já está perdendo. E não foi uma boa metade, porque com 28 minutos já estava Kai Havertz marcando 2-0. E não foi um bom final, porque o Odegaard fez 3-0. E assim ficamos até o apito final. Arsenal 3, Manchester City 0 no primeiro jogo do Enzo Maresca. Lembrar que nas últimas temporadas esses times dividiram aí protagonismo, né, para tentar os títulos, os principais títulos. Sim, o Liverpool do Arne Slot foi campeão também em inglês, mas normalmente quem chega nas decisões aí, né, nos últimos meses decidindo Premier League são Arsenal e Manchester City. Não dá para dizer que isso significa muita coisa, mas o City começa, de alguma maneira, enfraquecido essa temporada. Perdeu seu grande nome, que era o treinador, e hoje, né, o Rodri, volante da equipe, 30 anos, espanhol, campeão da Copa do Mundo, eleito craque da Copa, embora não tenha sido de verdade, né? E também já foi eleito melhor do mundo. Ele deixou o Manchester City, né? E hoje já falou como jogador do Barcelona. Barcelona vai desembolsar aí 75 milhões de euros pelo Rodri. E então, assim, de uma vez, né, o Manchester City acaba perdendo o seu treinador e um dos seus principais jogadores. Claro que trouxe um reforço, como por exemplo o Elliot Anderson, né, que é uma das contratações mais caras do mercado de verão aí na Europa, mas ainda assim não é um jogador do mesmo nível, né? Estava no Nottingham Forest, 135 milhões de euros, mas não é do mesmo nível, e a gente tem que observar se o Manchester City vai se movimentar mais ainda no mercado nos próximos dias ou não. Pro lado do Arsenal, boa notícia, a estreia do Bruno Guimarães, né, em jogos oficiais, o jogador ex-Newcastle, e do Tsolis, Christos Tsolis, que deu duas assistências nessa estreia dele como titular do Arsenal. O jogador tem 24 anos, é grego, e estava jogando, né, lá no Clube Bruges da Bélgica, acabou chegando aí para a equipe do Arsenal por um valor alto, né, de 40 milhões de euros, e com muitas expectativas para jogar ali pelo lado esquerdo do campo. Bom, então o Arsenal estreia bem, o Manchester City estreia mal, tem essa questão do Rodri, tem a questão do treinador Enzo Maresca. E aí eu já faço uma transição de assunto, usando como gancho justamente essa questão do treinador do Manchester City, o Enzo Maresca, que é um dos treinadores novos nessa Premier League, né? No caso, que assumiu um novo clube. E olha só, 9 dos 20 times da Premier League têm novos treinadores para essa temporada. É o número mais alto na história do campeonato. Antes disso, a maior marca tinha sido de 8 novos treinadores no início de temporada. E isso ocorreu lá no verão de 2016, justamente quando o Pep Guardiola chegou no Manchester City, o Antônio Conte chegou no Chelsea e o José Mourinho chegou no Manchester United. Dessa vez, né, a gente tem aí nomes novos, né, como o Enzo Maresca, que eu já citei, no Manchester City, o Iraola, que chegou no Liverpool, estava antes no Bournemouth, a gente tem na equipe do Newcastle o Matias Yassel, que acaba chegando, né, depois de uma passagem pelo futebol saudita, substitui o Eddie Howe. Você tem há mais tempo, Xabi Alonso no Chelsea, e outros dois treinadores que chegaram durante a temporada passada, como foram os casos do Michael Carrick no Manchester United, o que faz dele um treinador com 2 meses e 24 dias no cargo, embora antes estivesse como interino, e o Roberto De Zerbi no Tottenham, 4 meses e 15 dias no cargo, chegou para salvar a equipe da queda e conseguiu. E essas 9 mudanças de treinador, né, nove times com novos treinadores, e esses dois treinadores aí que estão desde o final da temporada passada só, fazem com que mais da metade aí da Premier League tenha técnicos há menos de um ano no cargo. E traz também uma curiosidade, Rafael Prats, veja só você. O técnico com mais tempo de casa agora é o Arteta. 6 anos, 7 meses e 24 dias. Eu estou lendo aqui uma tabela que foi publicada pelo The Athletic hoje, e que não foi hoje exatamente, foi nesse fim de semana, salvo engano, e que tem como fonte o Transfer Market. Os dias devem estar um pouquinho errados aí, na verdade. Mas assim, 6 anos e 7 meses. Arteta, número 1. Unai Emery, do Aston Villa, 3 anos e 9 meses, número 2. Você sabe quem é o terceiro treinador há mais tempo no cargo de um clube da Premier League?
5: Daniel Farke, do Leeds United.
3: Exatamente. 3 anos e 1 mês. O treinador chegou há 3 anos, já está em terceiro lugar na lista aí dos mais longevos da Premier League. É uma mudança considerável, né, Prats? A Inglaterra era o paraíso da longevidade dos treinadores, até lá chegou essa coisa de trocar de técnico, né?
5: Não, e a gente tem observado que muitas equipes com 3 técnicos na temporada. E claro que geralmente são as equipes que estão mais desesperadas ou com campanha ruim, mas a gente tem visto aí trocas de depois de 6 jogos, depois de 5 jogos, na última temporada aconteceu isso com o Tottenham, por exemplo, com o Igor Tudor, e já aconteceu com outros times também, né? Trocas assim muito rápidas. O Nottingham Forest teve 4 técnicos também, e alguns técnicos ficaram 5 ou 6 jogos. O Postecoglou, por exemplo, a passagem pelo Nottingham Forest foi muito curta na última temporada, depois ele saiu do Tottenham. Enfim, as trocas de técnicos na Inglaterra têm sido, assim, muito, muito normais. E a atual temporada, ou a temporada que vai começar, não sei se vai ser tão diferente das outras não, viu, Gabriel?
3: E um outro dado, né, o Ipswich, que voltou para a Premier League, né, subiu, caiu, voltou, agora voltou com um treinador diferente, né, que o Kieran McKenna trocou, né, e não quis ficar no Ipswich, chegou o Gary O'Neill, né, então se tornou aí o Ipswich o primeiro time promovido desde 2016-2017 a entrar na Premier League com um técnico diferente daquele que o levou à elite. Então nem houve exatamente nesse caso uma estabilidade aí de treinador que levou da segunda para a primeira. Bom, então só para fechar, né? A gente tem aí algumas transferências já feitas, né, na Premier League, que são muito emblemáticas, né? Foram jogadores caros, só para você aí que está nos ouvindo de repente se situar. Por enquanto, a transferência mais cara da janela é a do Morgan Rodgers, saindo do Aston Villa e indo para o Chelsea, 138 milhões de euros. O Elliot Anderson, do Nottingham Forest para o Manchester City, 135 milhões de euros, está no segundo lugar. O Tonali, do Newcastle para o Tottenham, 108 milhões de euros. Matheus Fernandes, do West Ham, também meio campista, para o Tottenham, 99 milhões de euros. E aí, Bruno Guimarães, do Newcastle para o Arsenal, 87 milhões e meio de euros. Além dessas, né, vale destacar o Lacroix, que saiu do Palace para o Chelsea, zagueiro. O Jaquet, zagueiro que estava no Rennes e foi para o Liverpool, também alta cifra, 63 milhões e meio. O Manzambi, jogador aí que foi destaque na Copa do Mundo pela Suíça, chegou do Freiburg para o Aston Villa por 60 milhões de euros. Andrei Santos foi do Chelsea para o Manchester United, 56 milhões e 300 mil euros. Entre outros, né? Mas assim, essas são as principais até agora. Diferentemente do que rolou no ano passado, nessa época, não são os atacantes que estão dando o tom das negociações na Premier League. Na temporada passada, nessa época, a gente estava falando de Gyökeres no Arsenal, Ekitike e Isaac no Liverpool, João Pedro no Chelsea, Matheus Cunha e Mbeumo no Manchester United, o Benjamin Sesko também no Manchester United, entre outros nomes. Tudo era atacante, agora muitos meio-campistas, poucos atacantes. E fechando agora sim, a primeira rodada começa agora na sexta-feira. O primeiro jogo vai ser entre os campeões, né, das últimas respectivas campanhas. O Arsenal, campeão da Premier League, disputando contra o Coventry, o campeão da segunda divisão da Championship. E aí você tem Hull e Manchester United, Everton e Crystal Palace, Ipswich e Sunderland, Nottingham Forest e Leeds United, Brentford e Tottenham, Brighton e Aston Villa, Manchester City e Bournemouth, Newcastle e Liverpool, tudo isso distribuído aí pelo fim de semana. E na segunda-feira, fechando a rodada, tradicional jogo de segunda-feira aí com Fulham diante do Chelsea. Rafael Prats.
5: É isso, né? Se você destacava o futebol inglês com Supercopa da Inglaterra e o Campeonato Inglês que vai começar nos próximos dias, meu destaque aqui vai para a Supercopa da França, que teve um campeão inédito, o Lan. Né? Supercopa da França, assim como as outras Supercopas da Europa também, de quase todos os lugares do mundo, né? Que é o jogo que reúne o campeão nacional, o campeão francês, o Paris Saint-Germain, contra o campeão da Copa da França, o Lan, que venceu a Copa da França na temporada 26 e agora venceu o PSG por 1-0 no Félix Bolaer ontem em Lan. Um jogo assim muito quente, difícil para apitar, 2 expulsões, Florian Thauvin fez o gol do título do Lan aos 32 minutos do primeiro tempo, e o Paris Saint-Germain teve um jogador a mais durante quase todo o segundo tempo e no final do primeiro tempo também. O Kylian Antony foi expulso, cometeu uma falta no Akliouche, e foi um lance que para mim pareceu para amarelo, ele foi expulso diretamente no campo, e aí o PSG perdia por 1-0 do Lan, já pressionou, criou chances, não fez o gol de empate no segundo tempo, e na reta final, Nuno Mendes foi expulso, ele atingiu o Scoras, jogador do Lan, aos 41 do segundo tempo, e os dois times ficaram com 10. A expulsão do Nuno Mendes também me pareceu muito exagerada, né, pelo que o lance demonstrou, é um lance que a bola com o Paris Saint-Germain, quando é cobrado, né? Quando é cobrado o tiro de meta, o Nuno Mendes atinge assim, o scores do LAN, e o árbitro expulsa o Nuno Mendes, que reclamou, saiu reclamando do campo, mas o LAN venceu o PSG, 1-0. E o LAN tem o técnico Dino Topmiller, que chegou há pouco tempo ao clube, né? E o LAN mostra-se aí nesse último período o algoz do Luiz Henrique na passagem do técnico espanhol pelo Paris Saint-Germain. Luiz Henrique chegou ao PSG em 2023 e só perdeu dois títulos como técnico do PSG. E os dois pro LAN. A Copa da França no passado e a Supercopa, que começou a temporada, abriu a temporada esse ano, nesse jogo de domingo em LAN, com grande festa do torcedor do LAN. LAN 1, Paris Saint-Germain 0, antes do começo do Campeonato Francês. O Campeonato Francês tem como grande, uma das grandes atrações, né, o técnico do Mônaco, o Philippe Luiz, né, que foi técnico do Flamengo aqui no Brasil, no sub-20 do Flamengo, no profissional, fez sucesso como técnico do Flamengo. E o Philippe Luiz vai começar a sua aventura como técnico na Europa, no Mônaco. E o Campeonato Francês vai começar na próxima sexta-feira, com o Olympique de Marselha e Strasbourg. No sábado tem Lens e Auxerre, Troyes contra o Paris FC, que é um clube que tem o Raí. O Raí é jogador do PSG, do São Paulo, como um dos donos do Paris FC. Le Mans e Brest, Nice e Lorient, Toulouse e Lyon. No domingo, Angers e Lille, Le Havre e Mônaco, Paris Saint-Germain e Rennes. Para a atual temporada, as novidades são Troyes e Le Mans, que voltam à primeira divisão e jogarão a principal temporada, a principal futebol, né, a elite do futebol francês na temporada 2026-2027. Mas o LAN é uma grande história da França nesse curto período, né? Incomodando o Paris Saint-Germain, foi vice-campeão francês, chegou em algum momento na Ligue 1 ano passado a disputar de ponto a ponto a ponta, né, ou a liderança do campeonato francês, foi vice-campeão, PSG foi pela quinta vez seguida campeão francês, mas ganhou a Copa da França, ganhou a Supercopa da França, e não sei se vai ser uma ameaça ao Paris Saint-Germain, no campeonato mais longo como é o francês, mas é alguém que é um time que aparece na França para tentar incomodar a hegemonia do PSG, que de novo larga como grande favorito para ganhar mais uma vez o campeonato francês. 26-27, Gabriel Dudziak.
3: Muito bom. Ficaremos de olho no LAN outra vez. Olha, a gente vai fazer um intervalo já já. Só registrar as participações aqui dos nossos ouvintes. Ouvinte fiel José Lino Gouveia Pires, sempre nos mandando mensagem, mandando excelente semana pra gente. Juliano Rangel, lembrando que tivemos o início de 4 ligas do Oriente Médio no fim de semana: Arábia Saudita, Emirados Árabes Unidos, Iraque e Irã. Muito obrigado aí pela mensagem. Ele lembra que amanhã teremos o sorteio da fase Liga, da Liga dos Campeões Elite lá da Ásia. Torneio aí que vai ter esse início de fase liga, né? No dia 14 de setembro. Muito obrigado, Juliano Rangel. Vamos ao rápido intervalo? Já já a gente volta falando mais aí sobre campeonatos pela Europa.
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6: Com previsão para fechar quase 300 lojas e demitir cerca de 3 mil funcionários, a Casas Bahia entrou com um pedido de recuperação judicial. Economistas apontam que o processo não resolve desafios como a adaptação do negócio e a alta nos juros. A reportagem é de Pedro Fagundes.
7: A Casas Bahia entrou com pedido de recuperação judicial com 17 bilhões e 300 milhões de reais em dívidas e tenta evitar o vencimento antecipado de mais de 10 bilhões em contratos. Segundo o economista da FGV, Gustavo Pessoa, a recuperação judicial dá fôlego, mas exige mudanças da companhia.
8: Eu evitaria dizer que ela continuará funcionando normalmente. A recuperação judicial contratempo, ela não cria rentabilidade. As Casas Bahia só se recupera de fato se conseguir transformar esse tempo em uma operação menor, mais eficiente, com geração recorrente de caixa e uma estrutura de capital compatível com o novo tamanho da companhia.
7: A empresa está em reestruturação desde 2023, já passou por recuperação extrajudicial em 2024 e acumula 8 trimestres seguidos de prejuízo. Só no segundo trimestre deste ano, a perda chegou a 10 bilhões e 100 milhões de reais. Segundo o economista do Insper, Alexandre Chaia, o problema combina juros altos com a mudança do consumo das lojas físicas para o comércio online.
9: Ela tem que se transformar, só que ela está se transformando no pior momento que tem, porque ela está tendo um problema estrutural, que é a transformação do mundo físico para o mundo de varejo, no meio de um problema conjuntural, que é nível de juros muito alto e a população sem renda. Então ela está numa tempestade perfeita, ela precisa se remodelar, se retroconstruir, só que também é uma falta de percepção estratégica, de ver que o mundo estava mudando muito rápido, que mesmo fora do Brasil o mercado de e-commerce já tinha disparado e eles continuaram ainda demorando para ajustar, e quando foram ajustar estavam num momento já ruim.
7: Chay ainda destaca que hoje quase 30% da renda das famílias é usada em média para pagar juros, o que reduz o consumo e atinge um modelo de vendas financiadas, algo histórico da Casas Bahia. A rede ainda pretende fechar 298 lojas e demitir cerca de 3 mil funcionários. Dos 17 bilhões e 300 milhões em dívidas, mais de 16 bilhões são com credores sem garantias. Mais de 19 mil fornecedores e parceiros afetados. Neste final de semana, 5 empresas do grupo controlador das lojas Marabrás também entraram com pedido de recuperação judicial. Este processo envolve cerca de 140 milhões de reais em dívidas. De São Paulo, Pedro Fagundes.
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3: De volta com o lado B da bola para falar agora sobre futebol na Itália. Campeonato ainda não tem, mas crise já tem, né, Prats?
11: Tem, e é na Lazio, que foi eliminada pelo Mantova, da segunda divisão da Itália, na Copa da Itália, uma derrota por 2-0 no Estádio Olímpico de Roma, na primeira rodada da Copa Itália, que é a primeira fase eliminatória depois de uma fase preliminar. Então, alguns times jogaram a fase preliminar, e aí alguns grandões entraram na primeira rodada, no caso da Lazio, que é a atual vice-campeã da Copa Itália. Então o Mantova venceu 2-0, o jogo foi ontem na capital italiana, e foi a estreia do técnico Gennaro Gattuso. Gennaro Gattuso, que passou pela seleção italiana, não levou a Itália para a Copa, assumiu a Lazio, e já estreia com uma derrota aí muito pesada, que deixa a Lazio eliminada, fora da Copa Itália, e o Mantova da segunda divisão segue para a segunda rodada da Copa Itália, né? Os gols do Mantova todos no segundo tempo, o Oco abriu o placar, depois um passe muito bonito do Bragantino aos 29 do segundo tempo, e aos 50 minutos do segundo tempo, a Lazio teve um escanteio, o goleiro da Lazio, Cristo Mandas, foi para a área e virou um contra-ataque do Mantova. E no contra-ataque, o Cajazzo marcou Mantova 2, Lazio 0. Então a Lazio dá adeus à Copa Itália, está em crise antes de começar o campeonato italiano, porque o italiano vai começar agora nessa semana, no próximo final de semana, dia 22 de agosto, e a Lazio, vice-campeã da Copa Itália, dá adeus à Copa Itália logo na primeira rodada, perdendo para um time da segunda divisão, no caso do Mantova. O campeonato italiano vai começar no próximo sábado com Udinese e Como, Inter, atual campeã, recebendo Monza em Milão, Parma e Cagliari, Genoa e Napoli. No domingo, Venezia e Lecce, Frosinone e Juventus, Torino e Milan, Atalanta e Sassuolo. Segunda-feira, para fechar a primeira rodada do italiano, Bologna e Lazio, Roma e Fiorentina. Os representantes italianos nas competições europeias, na Liga dos Campeões, Inter, Napoli, Roma e o Como, pela primeira vez a jogar a Liga dos Campeões. Na Liga Europa, Juventus e Milan, e na Conference League, a Atalanta jogarão aí, representarão a Itália nas competições continentais em 2026-2027. Gabriel Dudziak.
3: Campeonato espanhol começou nesse fim de semana, né? E teve, assim, começo parcial, na verdade. Não é rodada completa, a gente falou sobre isso na semana passada. Alguns jogos adiados por causa dos jogadores que representaram a seleção espanhola na Copa do Mundo. Mas tivemos aí na abertura Alavés 3, Getafe 0. Isso daí é um êxito, hein? Um feito do Alavés, porque o Getafe não tomava gol de ninguém na temporada passada, tomou 3 logo na primeira rodada desse Campeonato Espanhol. É bem verdade que foram 2 nos acréscimos, né? Quando o time do Bordalás, né? O técnico José Bordalás já tinha 1 a menos, inclusive foi expulsão no primeiro tempo, mas ainda assim vale o destaque, né? Que é um time que não toma muitos gols, tomou 3 já na primeira rodada, e no primeiro jogo na primeira rodada. Sevilha ganhou do Rayo Vallecano de virada por 2-1, um pênalti marcado aí aos 52 do segundo tempo deu a vitória à equipe do Sevilha. O Racing Santander, que veio da segunda divisão, 2-2 com o Villarreal, bom resultado. Espanhol fez 3-0 no Levante. E a gente teve hoje o Deportivo La Coruña, que também volta à elite, empatando por 1-1 com o Elche. Na quarta tem Atlético de Madrid e Málaga. E aí depois a gente vai ter os jogos remarcados, né? Só dia 25, dia 28, na outra semana, né? E aí a gente tem neste fim de semana aí as estreias dos times como o Real Madrid e o Barcelona, mas eles estreiam na segunda rodada. O Real Madrid vai jogar contra o Espanhol e o Barcelona contra o Elche. E só para não deixar de fora aqui, né, do nosso giro, o campeonato alemão vai começar no dia 28 de agosto. Não é este fim de semana. Este fim de semana é 22, 23. É o outro, né? A outra sexta-feira, dia 28, aí 29 e 30, os outros jogos da Bundesliga, que normalmente já começam um pouquinho depois. E para fechar o programa de hoje, eu pensei aqui em falar sobre transferências para a Turquia. Porque a gente teve nesses dias aí duas transferências que chamaram a atenção de dois atacantes saindo do futebol italiano e indo para o futebol turco, num movimento que já está sendo feito há algum tempo, né, de grandes jogadores, né, com mercado ainda em outras ligas, decidindo jogar na Turquia. Quem foram os dois atacantes nesses últimos dias? O Lukaku fez a transferência para o futebol turco, e também o Vlahovic, outro jogador que saiu da Itália e foi jogar na Turquia, né? O Lukaku foi para o Fenerbahçe por 6 milhões de euros apenas e estava lá no Napoli, e o Vlahovic saiu de graça da Juventus para o Beşiktaş, porque o contrato dele terminou. Tudo bem que o Vlahovic não vinha jogando bem, mas quando ele chegou à Juventus, todo mundo acreditava que se tratava, assim, de um centroavante nível mundial, camisa 9, né? E ele não é dos mais velhos, não está indo encerrar a carreira. Você pode até questionar aí se o Lukaku está ou não nesse movimento, né? Acho que o Lukaku tem 33 anos, mas o Vlahovic de jeito nenhum, né? O Vlahovic é outro nível de jogador no que se refere a idade, tem apenas 26 anos. E decidiu ir para a Turquia. E esses dois nomes se juntam a outros dessa janela, como, por exemplo, Mohamed Salah, que deixou o Liverpool também de graça, término do contrato, para jogar no Trabzonspor. Além dos dois, também o Mason Greenwood, que saiu do Olympique Marseille para jogar no Fenerbahçe, embora no caso aí do Mason Greenwood já tenhamos citado aqui no lado B, que ele jogava no Manchester United, teve uma acusação de agressão sexual, foi julgado, depois ele ficou em liberdade e teve que, entre aspas, se refugiar em um time que aceitasse ele com essas acusações que ele tem, né? Ele tem apenas 24 anos, foi jogar lá no Marseille, inclusive era dirigido, né, pelo Roberto De Zerbi, que hoje está no Tottenham, e quando o De Zerbi chegou ao Tottenham, muitos torcedores do Tottenham entenderam que não deveriam, não, o time deles não deveria contratá-lo, né, como treinador, porque ele deu apoio ao Greenwood lá na época de Marseille. Mas enfim, estamos citando aqui mais pelo impacto, né, 39 milhões de euros gastou o Fenerbahçe. E outros jogadores, né, que eu citei de outras épocas aí que chegaram, o Osimhen, por exemplo, 75 milhões de euros jogando no Galatasaray já há algum tempo, o Guendouzi está jogando também lá no Fenerbahçe. Você tem jogadores como o Sané, né? Leroy Sané, Noah Lang, que jogou e agora voltou, o goleiro Ederson, Asensio, Kanté, entre outras grandes estrelas, jogando todos aí no futebol da Turquia. O Trossard agora, né, está no Beşiktaş, Kokşu voltou para a Turquia para jogar no Beşiktaş. Pois bem, aí o que explica isso? De forma muito resumida, competitividade nos salários que esses times podem pagar. Eles pagam altíssimos salários a essas estrelas e também pagam os impostos que estariam ligados aos altos salários. Então, o que os jogadores ganham não é aquele valor bruto e aí desconta o imposto. Não, é o valor líquido, altíssimo. e aí eles conseguem levar esses jogadores para lá. Para além disso, os jogadores não ficam escondidos totalmente, né? Porque eles vão ter a possibilidade de aparecer numa Liga dos Campeões da Europa, numa Europa League, né? Então, eles não vão, por exemplo, para um mercado obscuro, de alguma forma, né? Em relação aos holofotes, como é o mercado da Ásia, né? Na Arábia Saudita. E eles vão também ter a possibilidade de, em alguns casos, jogar num país que tem muitos muçulmanos, né? Isso pode ser um atrativo para alguns jogadores, como Salah, por exemplo, e eles vão participar também, segundo informações, em ganhos com marketing e merchandising, algo que não ocorre nos principais clubes da Europa. E de onde vem esse dinheiro, né? Da onde está vindo o dinheiro das equipes turcas para fazer tudo isso? Primeiro, vem das competições europeias. Eles ganham em euros e chegam no país com uma moeda desvalorizada, a lira turca. E, ao mesmo tempo, incentivos governamentais, não diretamente, ninguém está pondo dinheiro no clube, mas está renegociando dívidas, tendo aí apoio estatal para garantias, né, de pagamentos. Então, os clubes turcos vão tendo vantagens financeiras para fazer refinanciamentos e ir pagando em mais longo prazo. Até questão de vender terreno, né, vender propriedades, os clubes turcos estão tendo facilidades para fazer e ter esse dinheiro. Então, de forma bem resumida, é isso que está acontecendo, e o campeonato turco tem a possibilidade de gerar interesse maior ainda por esses grandes jogadores que lá estão. Interesse do exterior, né? Porque o povo turco é muito, muito apaixonado por futebol, talvez um dos maiores aí, né? No que se refere a paixão e entrega aos próprios clubes. Internamente, tanto faz se tem estrela ou não. Externamente, pode ter mais audiência por causa disso. Tá certo, seu Rafael?
11: Tem uma última informação? Dá tempo?
3: Dá tempo, falei.
11: Que é muito ruim a arrancada de Jorge Sampaoli como técnico do Talleres. Talleres perdeu a instantes do Gimnasia de Mendoza por 3-1. Talleres, na era Sampaoli, tem 5 jogos com uma vitória contra o Platense, 4-0, e 4 derrotas. O Talleres tem a pior defesa do torneio clausura da Argentina, o lanterna da Zona A. Sampaoli, depois do jogo, não deu entrevistas, se retirou do estádio sem falar com os jornalistas. Então, Sampaoli começa mal, muito mal, a sua caminhada como técnico do Talleres no futebol da Argentina, Gabriel Dudziak.
3: Ficaremos de olho. Boa semana, Prats.
11: Até a próxima.
3: Fica por aqui o Lado B da Bola, vem aí o repórter CBN, depois o CBN Madrugada com Paulo Galvão. Até mais.
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3: Terça-feira, 18 de agosto de 2026. A Comissão de Valores Mobiliários abriu um processo contra a presidente do Banco do Brasil, Tarciana Medeiros. A ação também envolve o vice-presidente de Relações com Investidores do Banco do Brasil, Marco Giovanni Tobias. A apuração investiga supostas declarações excessivamente positivas que poderiam induzir investidores ao erro. Em nota, o banco afirmou que prestará esclarecimentos assim que tiver acesso à íntegra dos autos. Os candidatos Flávio Bolsonaro, Romeu Zema, Ronaldo Caiado, Renan Santos e Augusto Cury vão participar nesta terça do encontro com os presidenciáveis Diálogo pelo Futuro do Brasil em Brasília. O evento é promovido pela União de Entidades de Comércio e Serviços. O presidente Lula não confirmou presença. O governo Donald Trump oficializou o empresário Juan Pablo Segura no comando do escritório do Departamento de Estado para a América Latina e o Brasil. A posse ocorre em meio ao aumento das tensões diplomáticas entre Brasília e Washington, marcadas por impasses na concessão de vistos e trocas de embaixadores entre os dois países. Em fevereiro, Juan Pablo Segura criticou o Brasil por causa das multas aplicadas pelo ministro Alexandre de Moraes ao ex por descumprimento de medidas judiciais. Em Brasília, 5 minutos.
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1: Seis minutos desta terça-feira. Muito bom dia a você que nos acompanha aqui na CBN, em todo o Brasil, em diversas partes do mundo. Começa aqui o CBN Madrugada, a produção do Matheus de Souza, trabalhos técnicos comigo aqui, Ricardo Garcia. E nós vamos juntos, hein, até às 5 horas da manhã, com muita informação, muita prestação de serviço, contando sempre com a sua participação. Você que está aí no YouTube, no WhatsApp, pelo e-mail também, pelo Instagram, daqui a pouquinho a gente lembra os caminhos, registra as participações, porque agora vamos a alguns dos principais destaques do dia. O petróleo na margem equatorial vira capital eleitoral para Lula, informa Samantha Klein.
2: O evento da Petrobras para confirmar a presença de petróleo em Poço do Amapá ganhou contornos políticos e troca de elogios entre o presidente Lula e Davi Alcolumbre. Após meses de distanciamento, os políticos participaram de agenda em navio-sonda da estatal. Lula defendeu a pesquisa na margem equatorial, projeto que é caro para parlamentares do Amapá, incluindo o presidente do Senado. O senador, por sua vez, disse que o petista enfrentou tudo e todos pelo projeto.
1: O descaso com as contas públicas é o calcanhar de Aquiles de Lula, Karen Lemos.
3: Os presidenciáveis Ronaldo Caiado, Romeu Zema e Renan Santos defenderam cortes de gastos ao participarem de um evento do Banco Santander em São Paulo. Os candidatos apresentaram propostas de privatizações e mudanças nas regras previdenciárias.
1: Partido dos Trabalhadores de olho no Centrão, a manchete de Igor Cardim.
4: O PT mira alianças com partidos do Centrão ainda no primeiro turno da eleição presidencial. O presidente do partido, Edinho Silva, diz que vai ampliar o diálogo com legendas que declararam neutralidade na chapa majoritária. Nos bastidores, Janja deve ganhar ainda mais espaço na campanha com agendas próprias pelos estados. A atuação da primeira-dama no comício de domingo em São Paulo agradou a direção petista.
1: Meia-noite e nove, ainda em Brasília, manchete de João Rosa.
5: O presidente do Tribunal Superior Eleitoral, ministro Nunes Marques, defendeu a segurança das urnas eletrônicas e a transparência das eleições durante encontro com embaixadores. Nunes também falou sobre o combate à desinformação e o uso de inteligência artificial nas campanhas. O tema deve voltar ao centro dos debates nesta terça, em reunião do presidente do TSE com os demais ministros da corte para discutir o caso do vídeo do ex-presidente Jair Bolsonaro produzido por IA.
1: O inquérito que investiga o filho do presidente Lula é assunto para Samantha Klein.
2: A relação entre Lulinha e a empresária Roberta Lutzinger teve um novo capítulo nesta segunda-feira com o vazamento de mensagens indicando que o filho do presidente sabia dos negócios da amiga. Em uma das conversas, a lobista falou em, abre aspas, nosso futuro é a Suíça. A defesa de Lulinha falou em vazamento seletivo de informações e disse que vai pedir investigação.
1: Eleições ao Senado. Faltou respeito com a ex-ministra em São Paulo, Bruna Barbosa.
6: O primeiro ato de campanha de rua de Fernando Haddad teve uma hostilidade contra a ex-ministra Marina Silva no centro de São Paulo. Haddad classificou o ataque como um sinal do aumento da intolerância no estado. Já o governador e candidato à reeleição, Tarcísio de Freitas, se reuniu com representantes da saúde e vai deixar as agendas de corpo a corpo para a segunda etapa da campanha.
1: Destaque agora da economia aqui no CBN Madrugada com Karen Lemos.
3: O ministro da Fazenda e o presidente do Banco Central divergiram sobre as taxas de juros em um evento para o mercado financeiro em São Paulo. Dario Durigan considerou a Selic em 14% ao ano o principal problema do país e falou em juros civilizados. Já Gabriel Galípolo defendeu a manutenção da taxa como forma de controlar a inflação.
1: Casas Bahia pedem socorro, Pedro Fagundes.
7: com previsão para fechar quase 300 lojas e demitir cerca de 3 mil funcionários, a Casas Bahia entrou com pedido de recuperação judicial. Economistas apontam, no entanto, que o processo não resolve desafios como a adaptação do negócio e a alta nos juros.
1: O conflito no Oriente Médio com Karina Almeida.
8: A guerra no Oriente Médio pode ganhar novos rumos após Donald Trump ameaçar ataques contra o Omã. O país é aliado dos americanos, mas adota uma postura neutra na guerra e vem intermediando as negociações entre Estados Unidos e Irã pelo fim do conflito. Do outro lado, os iranianos prometem intensificar as tensões no Estreito de Hormuz e em toda a região se a diplomacia com os Estados Unidos falhar.
1: Violência contra a mulher de São Paulo, a manchete de Lucas Taveira.
9: A mulher que foi agredida por um empresário em São Paulo afirmou que já tinha registrado outros boletins de ocorrência contra o agressor e chegou a obter uma medida protetiva. Ela relatou que as agressões eram sempre acompanhadas de pedidos de desculpas. Em outro caso de violência contra a mulher, o homem que matou a ex-companheira a facadas dentro de um supermercado teve a prisão convertida em preventiva.
1: Eleições 2026, de volta a Brasília com Felipe Igreja.
4: O Tribunal Superior Eleitoral recebeu pouco mais de 20 mil registros de candidaturas para as eleições deste ano. O número representa uma queda de cerca de 30% em relação aos dois últimos pleitos gerais. O perfil predominante é de homens com ensino superior completo, casados e com idade entre 45 e 49 anos. Os dados também mostram um crescimento proporcional da participação feminina, embora as mulheres ainda sejam apenas um terço dos candidatos.
1: Greve no IBGE, o destaque do Rio de Janeiro com Isa Morena.
10: O IBGE vai manter o calendário de divulgação de indicadores econômicos, apesar da greve dos servidores do Rio de Janeiro deflagrada nesta segunda-feira. Entre os dados previstos até o dia 1º de setembro estão os de inflação, desemprego e PIB. A paralisação é mais um capítulo da crise entre os trabalhadores e a gestão do presidente Márcio Postman, que se arrasta desde 2024 e já provocou a exoneração de diretores.
1: Tragédia na Serra Fluminense, a manchete de Júlia Viana.

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1: Pernambuco, destaque de Letícia Rodrigues.
2: Um homem de 42 anos foi preso por tentar afogar a companheira de 49 anos na Praia do Quartel, em Olinda, no Grande Recife. Segundo a Polícia Militar, que foi acionada para a ocorrência, o suspeito precisou ser levado a uma unidade de saúde após ser agredido por populares que presenciaram o fato.
1: Meia-noite e 15. A manchete de esporte com Gabriel Dudziak.
3: No encerramento da 23ª rodada do Campeonato Brasileiro, Internacional e Remo empataram pelo placar de 1 a 1. O Colorado saiu na frente com um gol de Carbonero aos 3 minutos, mas Vitor Bueno, nos acréscimos da segunda etapa, determinou a igualdade. Com o resultado, o Inter está fora da zona de rebaixamento, com 24 pontos, e o Remo é o 18º, dentro do Z4, com 23 pontos. Nesta terça-feira serão realizados os jogos da Libertadores e também da Copa Sul-Americana. Às 7 horas da noite, o Fluminense encara o Independiente Rivadavia na Argentina pelas oitavas de final da Libertadores, depois de um placar de 0-0 no Maracanã. Já pela Sul-Americana, o São Paulo enfrenta o Bolívar às 9:30 da noite no Morumbis, depois de ter empatado por 1-1 em La Paz.
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1: Com Josélia Pegorim.
5: Um grande sistema de alta pressão atmosférica predomina sobre o interior do Brasil e causa um bloqueio na atmosfera. Por causa deste bloqueio, deste sistema de alta pressão, quase todo o Brasil tem uma terça-feira com muito sol, poucas nuvens, mas o alerta é para o ar muito seco. Níveis de umidade até um pouco abaixo dos 20% devem ser observadas em muitas áreas do Centro-Oeste, do Tocantins, até no extremo oeste de São Paulo, do Triângulo Mineiro e mesmo em áreas do interior do Maranhão, do Piauí, do oeste da Bahia. Ao mesmo tempo, este bloqueio atmosférico mantém uma concentração de instabilidade no extremo sul do Rio Grande do Sul. Áreas com a fronteira, da fronteira com o Uruguai, ficam em alerta máximo para grandes volumes de chuva. Região da Campanha, onde está Bagé, por exemplo, Santa Vitória do Palmar, Chuí, podem acumular apenas nesta terça-feira 100, 150 milímetros de chuva. É uma situação de alerta máximo, porque o volume de chuva é muito elevado e poderá causar muitos transtornos para a população lá na fronteira com o Uruguai. Além de alagamentos, nós também poderemos ter queda de granizo e ventos intensos que podem até superar um pouco os 90 km por hora. Mas na maior parte do sul do Brasil, esta terça-feira é um dia de muito sol e até com temperaturas altas em relação a essa época do ano. Sudeste, centro-oeste, na maior parte do nordeste e norte do Brasil, sol forte e calor também. Pancadas de chuva moderadas a fortes podem acontecer em toda a faixa litorânea, desde a região de Salvador até a região de Maceió. No extremo norte do Brasil, pancadas de chuva moderadas também no Amapá, na região de Belém, no noroeste do Amazonas, e também há condições para pancadas de chuva moderadas a fortes na região do Acre. Josélia Pegorim, da Clima Tempo, para a CBN.
1: Dezenove minutos agora desta terça-feira. Mais uma vez, muito bom dia. Obrigado a você que nos faz companhia aqui no CBN Madrugada com Ricardo Garcia na mesa de som. Nós vamos juntos até às 5 horas da manhã na sua companhia, ouvinte que participa aqui pelo YouTube, galera trocando ideias no chat. Zé Maria Santos de Oliveira, Marcelo Alves. Obrigado também ao Zé Carlos de Belo Horizonte, o Tadeu da Ilha do Governador no Rio de Janeiro, Clóvis Mota, São Pedro da Aldeia, o Edivaldo Correia de Paracuru no Ceará, Cláudio César de Taguatinga, Distrito Federal, Ribeirão Preto, é o Bartolomeu

0: Batista. Brasilzão, hein, Ricardo Garcia? Como sempre, conosco aqui, Brasil, via YouTube, pelo WhatsApp também, muitas mensagens chegando. Gerson de Ivatuba, no norte do Paraná. Muito obrigado também ao Glauber Gleidson Pérez, direto de Pindamonhangaba, no interior de São Paulo. Pindamonhangaba é terra do vice-presidente Geraldo Alckmin, né, Ricardo Garcia? Né? Bom dia, que chega também via e-mail. Você pode entrar no site lá, cbn.com.br, você clica no Fale com Âncora, ou então via Instagram. Aqui no Instagram você pode interagir conosco também no @phcgalvão. Repetindo, @phcgalvão, você pode interagir por aqui, como faz o Jorge Teixeira, também o Vânio Silva, Adélia Silva, Mário Martins. Galera que está interagindo via Instagram no @phcgalvão. Odimar Vaquim, de Menezes, de Anápolis, Goiás, também está por aqui. Muito obrigado pela companhia. 21 minutos agora desta terça-feira. Nós vamos a Brasília com a Samantha Klein. Presidente Lula esteve nesta segunda-feira lá no Amapá, para o anúncio, viu, Ricardo Garcia, ouvintes aqui do CBN Madrugada, né, por parte da presidente da Petrobras. Na sexta-feira, viu o anúncio de que tinham encontrado hidrocarbonetos lá na margem equatorial. E aí, nesta segunda-feira, a confirmação de que há petróleo. E, obviamente, o presidente Lula estava lá para, de alguma forma, obter capital eleitoral por conta da descoberta, né? Não há dúvida nenhuma. Mas o presidente Lula realmente lutou para que houvesse a prospecção de petróleo lá na margem equatorial, né? Disso ninguém pode ninguém pode negar, né? Porque o presidente Lula efetivamente nos últimos anos, contra muita gente, né, lutou para que houvesse essa prospecção e, felizmente, né, para o nosso país, há essa notícia de que existe petróleo naquela região. Resta saber quanto petróleo existe e, principalmente, o que se fará daquele petróleo, né? Vamos ouvir a Samantha Klein, daqui a pouquinho a gente traz mais algumas considerações sobre essa importante notícia.
1: Em agenda da Petrobras para confirmar a existência de petróleo em Poço do Amapá, na Foz do Amazonas, o presidente Lula esteve ao lado de Davi Alcolumbre e elogiou o senador por ter dado andamento a pautas consideradas importantes para o governo. O senador enviou para as comissões a PEC da Segurança, que vai permitir a criação do Ministério da Segurança, que é uma das bandeiras de campanha de Lula à reeleição. O chefe do Senado ainda deu andamento para a PEC do fim da escala 6x1 e o PL dos minerais críticos.
2: Essa semana eu tive uma conversa com o senador Alcolumbre e ele mandou para as comissões 3 projetos de importância vital para o Brasil. A gente não vai deixar que ninguém de fora venha querer explorar os nossos minérios, porque nós vamos querer fazer a transformação deles aqui. Nós vamos ter que mandar a nossa meninada estudar, fazer engenharia, fazer pesquisa de tudo quanto é jeito, porque nós queremos separar aqui, transformar aqui e produzir as coisas importantes aqui nesse país.
1: Já Alcolumbre disse que Lula enfrentou as divergências de vários setores que não queriam avançar com o projeto da margem equatorial.
3: Dizer ao senhor presidente Lula, na minha condição de amapaense, de presidente do Congresso Nacional, muito obrigado pela defesa que o senhor fez ao longo dos últimos 3 anos e meio, enfrentando tudo e todos para defender que este projeto chegasse no dia de hoje com essa descoberta feita pela Petrobras, que tem que ser um orgulho de todos os brasileiros.
1: A visita ao navio sonda da Petrobras foi a primeira aparição pública de Lula e Alcolumbre depois de meses de atrito por conta da derrota ao governo com a indicação de Jorge Messias ao Senado. Na agenda, Lula ainda lembrou da polêmica em torno da exploração do petróleo na chamada margem equatorial e ressaltou que o poço está a mais de 500 quilômetros da Foz do Amazonas e a 175 quilômetros quilômetros do litoral. Para ele, a descoberta pode ser o passaporte para o futuro, sem comprometer os investimentos em transição energética. Depois de ter anunciado a presença de hidrocarbonetos no Poço Morfos, a empresa confirmou nesta segunda a presença de petróleo. De Brasília, Samantha Klein.
0: Bom, notícia importantíssima, né, Ricardo Garcia? E quem acompanha o CBN Madrugada, né, não de hoje, mas de ontem e anteontem também, né, deve lembrar como eu defendi que houvesse essa prospecção de petróleo lá na margem equatorial. Obviamente que em nenhum momento nós nos afastamos da defesa do meio ambiente, né? Em nenhum momento. O que a gente tem que lembrar, e foi destacado também aí na reportagem da Samantha Klein, é que esse local onde foi encontrado o petróleo, ele está distante da foz do Amazonas 500 quilômetros. É mais ou menos a distância de São Paulo para o Rio de Janeiro. E 175 quilômetros da costa. Por que a gente está lembrando isso? Porque muitas vezes, quando houve aquela discussão se deve ou não fazer a prospecção para tentar encontrar petróleo lá, a gente lembra que o Ibama dificultou esses trabalhos ao longo de pelo menos uns 4 anos. Muita gente, na hora de falar sobre esse assunto, falava o seguinte: ah, porque vão tirar petróleo lá na foz do Rio Amazonas. Não, não é na foz do Rio Amazonas. Repito aqui, o local onde haverá a exploração está 500 quilômetros distante da foz do Amazonas. Estamos falando ali da bacia da foz do Amazonas. E por que a defesa? A gente está vendo aí a possibilidade, lógico que o presidente Lula está utilizando isso do ponto de vista eleitoral também, né? Aquela ideia ufanista de que isso pode transformar, né, o país, que pode ser um novo pré-sal, já tem gente falando isso, vamos colocar o pé no chão e esperar. Mas pelo menos já há confirmação de que existe petróleo e esperamos efetivamente que haja uma grande quantidade que possa definitivamente ajudar a transformação da vida das pessoas que estão naquela região. Porque quando a gente fala de margem equatorial, abrange 6 estados, não é só o Amapá. Pará, Maranhão, Piauí, Ceará e também o Rio Grande do Norte, que estão entre os estados mais pobres do país e que podem sim se beneficiar dos royalties, dos dividendos, de toda essa exploração, como muitas cidades do Rio de Janeiro, por exemplo, se beneficiam do petróleo que é extraído naquela região. E por que a gente sempre defendeu esta exploração? É só lembrar um pouquinho atrás, não é, Ricardo Garcia, como o Maduro na Venezuela estava de olho ali no Essequibo, né, da Guiana, porque a Guiana simplesmente transformou a sua economia nos últimos 4 ou 5 anos, mais do que duplicou o seu PIB, obviamente que é um PIB muito menor do que o Brasil, mas transformou a sua economia por conta justamente do petróleo naquela região. Um pouquinho mais ali ao lado, mas naquela região muito próxima da margem equatorial, que é o Essequibo, né, a área que hoje pertence à Guiana, que a Venezuela estava querendo pegar de volta porque descobriu que lá tem petróleo. Então, havia, né, já indícios de que poderia se encontrar muito petróleo por lá. Isso, obviamente, pode ser extremamente positivo para a nossa economia. Pode ajudar demais na transição energética. Porque aqueles que eram contra a extração, o principal argumento qual que é? Ah, estamos numa transição energética, o mundo todo pensando em trocar os combustíveis fósseis por energia renovável e o Brasil vai atrás de petróleo. O Brasil vai atrás de petróleo, porque os países que têm petróleo ainda estão indo atrás de petróleo. Porque não há ainda, né, a possibilidade, né, a transição energética não é uma chavinha, né, Ricardo Garcia, que você muda assim, cleque, agora vamos usar energia renovável. Não, porque não tem energia renovável suficiente para suprir a demanda mundial. Principalmente nesse mundo em conflagração que a gente está vivendo aqui, né, com guerra no Oriente Médio, guerra entre a Rússia e a Ucrânia, que afeta sobremaneira a oferta de petróleo. Então, ninguém sabe ao certo até onde vai o crescimento da demanda por petróleo. E por isso que o Brasil precisa sim produzir cada vez mais, não só para a nossa subsistência. Nós ainda não temos petróleo suficiente, temos que importar petróleo leve, porque produzimos petróleo pesado, não temos refinarias suficientes. Então é importantíssimo que a gente possa produzir mais, gerar riquezas, justamente para investir na transição energética. O hidrogênio verde, por exemplo, que necessita demais de investimentos, né? Que é hidrogênio verde, é a melhor coisa do mundo, né, Ricardo Garcia? Você tirar a energia da água, né? Você faz lá a hidrólise, lá separa o oxigênio do hidrogênio, gera calor, gera energia. Agora, para isso, é necessário que haja muito investimento. Então, repito aqui, não há ainda energias renováveis suficientes para suprir a demanda mundial. Então, obviamente, que é uma notícia excepcional o fato de que o Brasil tem boas chances aí de ter, a partir de alguns anos, uma nova fonte geradora de riquezas, de petróleo, de energia, que será importantíssima para a nossa transição energética.
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0: Terça-feira, 18 de agosto de 2026. Presidente do Tribunal Superior Eleitoral, Cássio Nunes Marques, defendeu o sistema eleitoral brasileiro durante encontro com embaixadores estrangeiros em Brasília. O magistrado também expressou preocupação com o uso de inteligência artificial durante a disputa de votos. Participaram do encontro 86 embaixadores, juntamente com o coordenador residente da ONU e o encarregado de negócios da União Europeia. A Polícia Federal identificou mensagens entre Fábio Luiz Lula da Silva e a empresária Roberta Luxinger sobre a realização de reuniões de negócios. A localização foi feita dentro da operação que apura fraudes no INSS. Em conversa de março de 2024, a empresária afirma que os dois trabalhavam em um nível diferenciado e diz que o futuro é a Suíça. A defesa do filho do presidente contesta a autenticidade das provas e denuncia vazamentos ilegais. Três pessoas morreram na queda de um helicóptero na ilha grega de Sifnos. Segundo a imprensa local, a aeronave era privada, caiu em uma região próxima ao heliporto. Ainda não foi divulgada a identidade do piloto e dos dois passageiros que estavam a bordo. A razão do acidente também é desconhecida. Horário de Brasília, 12:33.
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0: Minutos desta terça-feira, a gente vai abrir espaço para Karen Lemos, que acompanhou candidatos à presidência. Não foi só o presidente Lula que fez campanha nesta segunda-feira, não, viu, Ricardo Garcia? O presidente Lula fez campanha lá no Amapá, com o petróleo. Mas os presidenciáveis Ronaldo Caiado, Romeu Zema e Renan Santos destacaram aquilo que a gente pode interpretar como calcanhar de Aquiles do presidente Lula nessas eleições, né? Que é a questão da irresponsabilidade fiscal, descaso com as contas públicas. E quem traz para a gente as informações é a Karen Lemos.
1: Candidatos à presidência pelo PSD, Ronaldo Caiado, pelo Novo, Romeu Zema, e pelo Missão, Renan Santos, defenderam a independência do Banco Central em um evento para o mercado financeiro nesta segunda-feira em São Paulo, mas criticaram o atual patamar da taxa de juros em 14% ao ano. Em evento do Banco Santander com investidores, o ex-governador de Minas Gerais defendeu medidas como privatização, reformas administrativas e da Previdência, além de revisão de benefícios sociais para reduzir gastos e, dessa forma, pressionar por cortes de juros que, segundo Zema, podem chegar a 6% num eventual governo dele.
2: Custo Brasil começa com essa taxa de juros absurda. Qualquer pessoa aqui no Brasil que vai comprar um carro para trabalhar ou uma moto para trabalhar já está em desvantagem com uma outra pessoa em outro país que tem a taxa de juros civilizada. Aqui, no mínimo, 20% ao ano. Lá fora, talvez ele consiga um empréstimo, financiamento a 6% a 7% ao ano.
1: Ronaldo Caiado também defendeu cortes de gastos e criticou o atual governo Lula e também Flávio Bolsonaro, candidato do PL à presidência, por provocarem os Estados Unidos no contexto do tarifaço imposto pelo governo americano contra produtos brasileiros.
3: Aí ele vai declarar esse enfrentamento para quê? Por que que não vai no diálogo? Por um motivo só. Por que que ele quer a briga? Porque ele quer desviar a atenção do eleitor e está querendo iludir a população, enganar a população, os dois arrumando essa briga com os Estados Unidos. E o cidadão está lá, no Serasa, as empresas fechando, a pessoa não tem hospital direito, não tem segurança pública, faccionado mandando em tudo.
1: Já o candidato do Missão, Renan Santos, disse que o Banco Central ficaria confortável em cortar juros em seu governo por causa dos cortes que também pretende fazer nas despesas da União. Na palestra, Renan ainda chamou os congressistas e integrantes do Centrão de cracudos viciados em emendas parlamentares. Depois, para jornalistas, ele disse que dará um tratamento rígido para o Congresso caso seja eleito.
4: Igual um assistente social fala com um craqueiro. Ele vai lá, vai chamar, vai conversar com carinho, porque esses caras, eles não têm dignidade. Você fala mal deles, aí depois você vai compor governo, eles vão sentar pra conversar com você numa boa. Isso já é comum, isso é normal na política. Você pode se bater, se estapear no período eleitoral, mas depois você conversa normalmente. A questão toda é você saber o que você quer deles e saber o que eles querem de você. Se o que eles quiserem de você é pouco republicano, você não entrega.
1: O candidato do Missão ainda afirmou que a entrada na disputa presidencial de Pablo Marçal, do PRTB, beneficia Flávio Bolsonaro. E rebateu o candidato a vice na chapa de Caiado, Gilberto Kassab, que afirmou que o Centrão está com Lula. E disse que, pelas declarações, é o presidente nacional do PSD que parece estar encampando a candidatura petista. De São Paulo, Karen Lemos.
0: O Centrão não tá com ninguém, né, Ricardo Garcia? E ouvintes aqui do CBN Madrugada. O Centrão não tá com ninguém, né? É só a gente observar como os partidos, todos eles, tirando o Partido dos Trabalhadores, todos eles fizeram chapa puro sangue, né? Não tem dois partidos unidos ali em nenhuma candidatura. E diversos partidos que representam o Centrão não têm candidatos, simplesmente não colocaram candidatos à presidência da República porque estão esperando o jogo começar e principalmente o jogo terminar, para ver para que lado que eles vão, né? Porque o Centrão, aquilo que a gente sempre fala aqui, está no centro, porque é o lugar mais próximo da direita e da esquerda, né? E eles vão para onde a conveniência do momento, né, indicar. E esse é um dos principais motivos pelos quais todos esses partidos não indicaram candidatura à presidência da República. Estão preocupados, né, com a eleição de deputados federais, principalmente, também senadores, porque é o que dá dinheiro. Porque, infelizmente, partidos políticos que são tão importantes numa democracia para aglutinar os interesses, as demandas da população, importantíssimos. Infelizmente, aqui no Brasil, a representação política por meio das legendas hoje deixa muito a desejar. Você não enxerga coerência na ação desses partidos. Hoje vota de um jeito, amanhã vota do outro, o eleitor fica perdido. E muitos deles, né, são balcões de negócios, não há dúvida nenhuma. Principalmente nesse momento que a gente vive, em que cada vez mais o Congresso abocanha uma parcela maior do nosso orçamento. Então estão interessados nas emendas parlamentares, estão interessados no dinheiro que sai do nosso bolso, viu, Ricardo Garcia? E vai para os partidos políticos, né, não só nas eleições, mas também anualmente, né? Só nesse último ano agora de eleição, quase 800 milhões de reais para o PL, o PT também por volta de 700 milhões. Quer dizer, uma coisa absurda, absurda, né? O que vai de dinheiro para os partidos nesse fundo eleitoral, no fundo partidário, que é cada vez maior. Né? Se a gente voltar umas duas legislaturas atrás, 8 anos, fundo eleitoral era 500 milhões, 700, 800 milhões para dividir entre todos os partidos. Esse ano chegou aí a 6 bilhões, quase 6 bilhões de reais para dividir entre os partidos, né? Por isso que os que têm mais deputados, como o PL, por exemplo, né, tem quase 1 bilhão de reais para dividir lá entre as candidaturas, e infelizmente os mecanismos, as ferramentas de controle desse dinheiro cada vez são mais escassas, porque eles é que definem a legislação, e aí quando não cumprem a legislação que eles definem, viu, Ricardo Garcia, nos últimos 5, 6 anos, por duas vezes já, o que eles fizeram? Criaram lá um jeito de dar uma anistia para os partidos que não cumprem as regras que eles mesmos instituem, né? Quer dizer, é uma coisa simplesmente absurda, né? Virou um negócio aqui no Brasil você ter um partido político. E os eleitores têm uma dificuldade enorme em olhar para essa legenda e identificar se é de direita, se é de esquerda, se é de centro, defende isso ou aquilo. Então é realmente muito ruim. E não à toa, né, repito aqui, boa parte desses partidos simplesmente não indica candidato à presidência porque está só observando a movimentação para saber para que lado é que eles vão. Gilberto Kassab é mestre nisso, né? É mestre. Né? Até um tempo atrás, né, o partido PSD tinha ministros e ele era, como presidente do partido, secretário do Tarcísio. Está, né, com o pé em cada uma das canoas. Então, esse é o retrato, né, da política hoje no Brasil. De certa forma, obviamente que não há apenas o aspecto negativo, né? A gente tem um aspecto positivo desse mecanismo, que é fazer com que boa parte dos projetos do governo sejam aprovados com mais facilidade. Agora, qual é o preço que se paga para isso? Né? Então é muito complicado e o preço tem sido cada vez maior, porque de alguns anos para cá as emendas parlamentares se transformaram em obrigatórias, primeiro as emendas individuais, depois as emendas de bancada. Então os parlamentares, eles têm garantida essa verba independentemente de votar a favor ou contra o governo. Os governos perderam, o Poder Executivo perdeu a sua moeda de troca com Dilma Rousseff, depois com o presidente Jair Bolsonaro. Eles foram entregando ali, né, os anéis para não perderem os dedos, né, por conta da fraqueza naquele momento, tiveram que entregar mais poder ao Congresso, e agora estamos nessa situação. A cada votação, né, o presidente tem que negociar ali no... negociar a cada votação no varejo, era a palavra que eu estava buscando aqui, negociar no varejo, porque os parlamentares têm garantido já uma boa parcela do orçamento, independentemente do voto a favor ou não dos projetos do governo. Então é uma situação muito ruim que vivemos neste momento em Brasília, mas é aquilo que eu sempre falo aqui, né, Ricardo Garcia? Em outubro temos eleições. Os parlamentares que lá estão não caíram de paraquedas no Congresso Nacional. Estão lá porque a gente os colocou, as colocou. Então, cabe a todos nós, né, identificar ali candidatos que realmente estejam interessados em defender a res pública, né, a coisa pública, e não apenas interessados em defender interesses particulares, paroquiais, né, dos seus rincões ali eleitorais. Então, temos aí mais uma oportunidade de melhorar a nossa representação lá no Congresso Nacional. Depende somente de nós, eleitores. Falando no Centrão, nós vamos voltar a Brasília agora com o Igor Cardim, né, o Partido dos Trabalhadores, presidente Lula, candidato à reeleição, obviamente está de olho no Centrão, né, e a oposição também, sem dúvida.
5: O PT vai buscar alianças com partidos do Centrão ainda no primeiro turno da eleição presidencial. O presidente nacional da legenda e coordenador da campanha de Lula, Edinho Silva, afirmou que o partido vai iniciar conversas com legendas como Republicanos, MDB, União Brasil e Progressistas, que declararam neutralidade na disputa nacional. Edinho avalia que ainda cabe dialogar com as chamadas forças democráticas. O presidente do partido de Lula disse que a estratégia será construída a partir desta semana e citou que nos estados, partidos do Centrão já apoiam Lula ou candidatos alinhados ao presidente. O PSD, por exemplo, mantém Ronaldo Caiado como candidato à presidência, mas tem diretórios estaduais que apoiam o petista. Segundo Edinho, o PT quer ampliar essa aproximação durante a campanha.
6: Vamos disputar o campo democrático já no primeiro turno. Então, em cima do cenário que foi construído na pré-campanha, nós vamos iniciar as conversas com o campo democrático brasileiro ainda no primeiro turno, para que a gente possa derrotar as forças do autoritarismo com inspiração fascista. Nós estamos disputando com as forças que tentaram um golpe de Estado em 8 de janeiro de 23, lideradas pelo Bolsonaro, que virou as costas ao povo brasileiro durante a pandemia.
5: Nos bastidores, interlocutores da campanha afirmam que Janja da Silva deve ampliar a atuação eleitoral com agendas próprias, inclusive em municípios que não serão visitados por Lula. A avaliação é que o presidente não conseguirá percorrer os 5.569 municípios brasileiros e que lideranças petistas serão mobilizadas para ampliar a presença da campanha nos estados. De Brasília, Igor Cardim.
0: Meia-noite 48, continuamos na capital federal. A Samantha Klein tem informações sobre as investigações que envolvem o filho do presidente Lula.
7: A defesa de Fábio Luiz Lula da Silva, o Lulinha, criticou o que chamou de vazamento seletivo de mensagens entre o empresário e a lobista Roberta Lutzinger, investigada por suspeita de tráfico de influência e por usar a proximidade com o filho do presidente Lula para facilitar negócios e acesso ao governo. As informações foram publicadas pelo Metrópolis e o Globo, que tiveram acesso a um dos prints da conversa entre os dois. Os diálogos indicariam que Lulinha Lulinha tinha conhecimento e participava das articulações comerciais e de lobby de Roberta. Em uma conversa de março de 2024, a empresária afirma que os dois trabalhavam num nível diferenciado e que o futuro é a Suíça. Na mesma conversa, Lulinha menciona reuniões com Marco Aurélio Santana Ribeiro, Marcola, que era chefe de gabinete de Lula, e Swedenberg Barbosa, ex-secretário executivo do Ministério da Saúde. Numa entrevista à CBN, o advogado de Lulinha, Marco Aurélio de Carvalho, comparou o vazamento das mensagens à Operação Lava Jato.
8: Nós vamos solicitar uma vez mais, desde as apurações dessa nefasta instrumentalização de parte das nossas instituições a serviço de interesses políticos e eleitorais. É muito grave o que está acontecendo. Não dá, por hora, para testar a veracidade dessas informações que foram vinculadas num portal de notícia. Não dá para saber se essas mensagens são verdadeiras ou não. São reportes seletivos de mensagens cuja autenticidade não se pode comprovar. Nós estamos diante de uma grave ameaça à segurança jurídica do país. É um vazamento seletivo e criminoso que nos remete ao que houve de pior no nosso sistema de justiça na época da finada Operação Lava Jato.
7: As revelações repercutiram politicamente e deram munição para opositores de Lula. O candidato à presidência, Flávio Bolsonaro, disse que o Brasil tem futuro, mas não é na Suíça, com dinheiro roubado dos aposentados do INSS.
9: E de verdade é muito triste constatar que o dinheiro roubado dos aposentados pode estar na conta do filho do Lula, como apontam as investigações. Porque isso significa que o atual presidente do Brasil teve a pachorra de deixar isso acontecer com as pessoas mais humildes desse país.
7: Já o candidato a vice do senador, Alfredo Gaspar, reforçou o pedido de prisão de Lulinha, feito por ele mesmo enquanto relator da CPMI do INSS. Com colaboração de Felipe Igreja, de Brasília, Samantha Klein.
0: Bom, essas acusações têm que ser investigadas. E o próprio presidente Lula, a gente já destacou aqui, não é, Ricardo Garcia? O próprio presidente Lula já veio a público há algumas semanas e disse que se o filho estiver devendo, vai ter que pagar. E é importante que essas investigações sejam feitas o mais rápido possível, inclusive antes das eleições, que a gente tenha mais informações sobre esses casos, porque os vazamentos, as informações são dadas aí meio em doses homeopáticas. É importante que isso seja aclarado até para o interesse do presidente Lula. Porque fica essa névoa de dúvida e obviamente que isso vai ser utilizado, como a gente já ouviu aí na fala do Flávio Bolsonaro. Agora, não há dúvida nenhuma que a gente não sabe ainda com certeza se eles não irão mesmo ao debate neste domingo, mas estão indicando que não irão. E um dos motivos pelos quais ambos podem não estar lá para debater é porque ambos têm teto de vidro. É porque no caso de corrupção, ambos têm fantasmas, têm perguntas que não foram respondidas ainda. O presidente Lula, não estou falando dessa questão do filho, porque isso até agora não há ainda confirmação, mas até hoje o Partido dos Trabalhadores, o presidente Lula, não fez um meia-culpa em relação ao Mensalão, em relação ao Petrolão. E não há dúvida nenhuma que isso vai ser lembrado. Como não há dúvida nenhuma também que vai ser lembrada a questão das rachadinhas de Flávio Bolsonaro no Rio de Janeiro. Isso é um fato. Ninguém aqui está dizendo, talvez tenha acontecido. Não, é um fato que houve rachadinha lá no gabinete do Flávio Bolsonaro no Rio de Janeiro. O próprio Fabrício Queiroz admitiu isso. Disse que o senador não sabia de nada. Mas aí cabe a cada um aí acreditar ou não. O fato é que ele acabou não sendo condenado, porque da mesma forma como aconteceu com o presidente Lula, no caso lá de Atibaia, no caso do apartamento lá no Guarujá, da mesma forma como aconteceu no caso do presidente Lula, os processos foram simplesmente anulados, suspensos por problemas ligados não ao mérito dessas questões, mas por problemas processuais. Porque não poderia ter sido feito o processo neste local, porque tinha foro privilegiado, então vamos suspender os processos. É o que aconteceu. Ambos são considerados inocentes hoje, porque aqui no Brasil ninguém pode ser considerado culpado antes de ser julgado e condenado. Então os processos foram suspensos, não há condenação, né? Então você não pode dizer que essa pessoa é culpada, mas também não pode dizer que é inocente, porque não está comprovada a inocência. Então não há dúvida nenhuma, né, que ambos temem que isso seja colocado num debate. É um dos motivos pelos quais talvez não teremos os dois principais candidatos que estão liderando a corrida presidencial neste momento e liderando com folga, com muita folga, talvez não estejam lá no domingo, o que é extremamente ruim para a democracia. Lamentável, lamentável se lá não estiverem, porque acho que um Estado democrático de direito exige que os candidatos que estão pleiteando ou vencer uma eleição ou permanecer como presidente da República, que deem a cara para bater, que estejam lá para responder as perguntas ao vivo e não com a maquiagem da propaganda eleitoral. Vamos aguardar. Estaremos aqui ao vivo, viu, Ricardo Garcia, na segunda-feira, né, para fazer o CBN Madrugada, né, esperando que tenhamos a presença dos dois principais candidatos no debate do próximo domingo. Assim esperamos, para o bem da democracia.

0: Faltam 5 minutos agora para uma. Nós vamos acionar Karina Almeida. Foram as últimas informações sobre a guerra no Oriente Médio.
1: O presidente dos Estados Unidos, Donald Trump, ameaçou bombardear o Omã caso o governo do país tente interferir nas negociações sobre o fim da guerra e o controle do Estreito de Hormuz. A ameaça veio após Teherã afirmar no fim de semana que vem realizando conversas paralelas com o Omã para que os dois países definam uma rota marítima na região. Os Estados Unidos reivindicaram, na semana passada, o controle do estreito, que é margeado por Irã e Omã. A fala de Trump pode escalar ainda mais a guerra no Oriente Médio. Omã é um dos aliados mais antigos na região dos Estados Unidos, com quem tem acordos de cooperação militar. No entanto, Omã também adota uma postura neutra na guerra e vem intermediando as negociações entre Estados Unidos e Irã pelo fim do conflito. Na entrevista à rede Fox News, Trump também revelou ter um canal secreto de negociações para o fim da guerra com a Guarda Revolucionária do Irã e disse não ter pressa para o fim das negociações. No entanto, o Irã já negou que voltou a negociar com os Estados Unidos e indicou que as tratativas estão congeladas. O governo de Omã ainda não se manifestou sobre a ameaça de Trump. O prazo de 60 dias do acordo provisório de cessar-fogo e memorando entre os dois países chegou ao fim nesta segunda-feira, sem um acordo de paz definitivo ou avanços na questão nuclear. Do outro lado, o Irã decidiu adotar uma política ofensiva de acordo com declaração de um alto funcionário do regime iraniano à agência de notícias Reuters. De acordo com a autoridade, Teherã intensificará as tensões no Estreito de Hormuz e em toda a região se a diplomacia com os Estados Unidos falhar e dará um prazo para que as tropas americanas interrompam o bloqueio militar imposto aos portos iranianos. O Estreito de Hormuz é estratégico para a indústria petrolífera, por onde passa cerca de 20% de todo o petróleo do mundo. O fechamento durante o conflito já teve forte impacto na economia global. De São Paulo, Karina Almeida.

0: Meia-noite 58, a gente aciona agora a Karen Lemos, tem informações sobre o ministro da Fazenda e o presidente do Banco Central divergindo sobre taxa de juros. Essa é uma batalha interminável, né? O Banco Central, né, tentando cumprir aí a sua missão de manter a inflação, e o governo, né, na figura do presidente Lula, se bem que agora ele está mais tranquilo ali, né? Agora que está o Galípolo lá, né? Saiu o indicado pelo ex-presidente, o presidente Lula agora está se segurando ali em relação à alta dos juros. Mas é um remédio que está realmente amargo demais, essa taxa elevadíssima para segurar a inflação. A Karen Lemos tem mais detalhes.
1: Ministros do governo Lula e autoridades monetárias comentaram a taxa de juros, atualmente em 14% ao ano, em um evento para o mercado financeiro nesta segunda-feira em São Paulo. Em meio às preocupações com a trajetória das contas públicas, o presidente Lula colocou o vice-presidente, Geraldo Alckmin, e o ministro da Fazenda, Dario Durigan, para falar com o mercado sobre quais seriam as diretrizes para a agenda fiscal em um eventual quarto mandato. O presidente do Banco Central, Gabriel Galípolo, também marcou presença na agenda de conferência anual do Banco Santander. Em palestra, o ministro Durigan disse que ter juros civilizados é um dos caminhos para discutir a questão fiscal no Brasil, assim como a oferta de crédito. Para ele, o contexto de juros altos é o principal problema do país hoje.
2: Veja, a gente não tem condições de discutir crédito no país se a gente não discutir juros civilizados. Eu acho que esse é o grande desafio do país. E ele é um desafio que eu sinto no Tesouro Nacional. Quando a gente vende títulos, é um desafio que a gente vê nas empresas, no diálogo com os empresários, a gente vê no mercado de capitais, a gente vê pelo endividamento do título do crédito bancário, quando a gente subdivide o crédito bancário para avaliar onde que as famílias estão mais endividadas. O agronegócio, passei por um amplo processo de discussão com o agronegócio, nós vamos ter que endereçar a questão dos juros.
1: O presidente do Banco Central, no entanto, apresentou uma visão diferente. Galípolo defendeu a manutenção da taxa básica de juros em níveis elevados para conter a inflação.
3: Eu acho que o que explica o ciclo da política monetária está muito mais relacionado com questões endógenas, com questões internas mesmo, como eu comentei, de você ter diversos indicadores, essa demonstração de um país que vem crescendo há alguns anos, puxado pela demanda, e isso acaba se revelando numa pressão inflacionária, e o papel dos juros que o Banco Central decide é justamente conseguir reequilibrar a oferta e demanda, colocando os juros não como algo que vai ajudar no crescimento, e sim reequilibrar essa oferta e demanda num patamar contracionista.
1: O embate de visões acontece em meio a um cenário de que é possível, já na próxima reunião do Copom, nos dias 15 e 16 de setembro, que o atual ciclo de queda de juros seja interrompido. Já o vice-presidente Geraldo Alckmin afirmou que o aumento da dívida pública é um problema mundial e defendeu uma cultura de combate ao privilégio e desperdício para melhorar as contas públicas do país. De São Paulo, Karen Lemos.
0: Uma hora, um minuto, vem aí Edmilson Fernandes.
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0: Terça-feira, 18 de agosto de 2026, a Petrobras confirmou a descoberta de petróleo na bacia da Foz do Amazonas, na costa do Amapá. A perfuração do poço deve ser finalizada em no máximo 20 dias para determinar a quantidade precisa de petróleo na região. Durante visita ao navio sonda da Petrobras no município de Oiapoque, o presidente Lula afirmou que a descoberta é uma questão de independência do Brasil e disse que não aceitará interferência estrangeira no setor. A seção de São Paulo da Ordem dos Advogados do Brasil apresentou relatório para defender uma ampla reforma do judiciário. Entre as propostas estão um mandato fixo de 12 anos para os ministros do Supremo Tribunal Federal e a transferência dos julgamentos de processos envolvendo parlamentares e governadores aos tribunais regionais federais. O documento já foi encaminhado ao STF e deve ser entregue também ao Congresso Nacional e ao Conselho Federal da OAB. A aprovação do presidente Donald Trump caiu para 33%, atingindo o patamar mais baixo do atual mandato. É o que revela uma pesquisa Reuters Ipsos divulgada ontem. O índice de desaprovação chegou a 64%, reflexo direto da guerra contra o Irã e do endurecimento da política externa. O levantamento tem margem de erro de 3 pontos percentuais. Lá de Brasília, 1:03.
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0: Muito bem, aqui no CBN Madrugada, espaço para a gente falar sobre um assunto dos mais importantes que tem relação com as nossas crianças, os nossos adolescentes. A plataforma Discord informou nesta segunda-feira que suspendeu a funcionalidade de transmissão ao vivo no Brasil. Respondeu a uma determinação da Agência Nacional de Proteção de Dados. Tudo isso por conta aí do caso de uma jovem, uma menina de 13 anos de idade que acabou morrendo durante uma transmissão. A gente vai conversar aqui no CBN Madrugada com o Ariel de Castro Alves, que é advogado, membro da Comissão de Defesa dos Direitos da Criança e do Adolescente do Conselho Federal da OAB, também ex-secretário nacional dos Direitos da Criança e do Adolescente. Ariel, muito bom dia, sempre um prazer tê-lo conosco aqui na CBN.
1: Um bom dia, Paulo. É um prazer falar com você, falar com os ouvintes do CBN Madrugada.
0: Primeiramente, Ariel, como é que você avalia essa medida adotada pelo Discord depois dessa determinação da Agência Nacional de Proteção de Dados?
1: Eu vejo que é uma medida que estabelece um precedente importante, até para obrigar as empresas, inclusive as chamadas Big Techs, que não é o caso do Discord, para que elas cumpram o ECA digital. Então, nós precisávamos reverter essa situação gravíssima da terra sem lei que se tornou a internet e das violações de direitos, principalmente das crianças e adolescentes, mas também violações de direitos em geral, direitos humanos, principalmente através das redes sociais, através da internet. Então, eu vejo como algo positivo que pode gerar efeitos com relação às demais empresas. Acho que a atuação da Agência Nacional de Proteção de Dados não pode ficar apenas restrita ao próprio Discord. Existem também informações de outras plataformas que foram usadas até por essa mesma rede que incentivou a automutilação dessa jovem de 13 anos e que acabou gerando o suicídio. Então, as demais empresas precisam também ser investigadas, as demais redes sociais que foram utilizadas também diante dessa situação gravíssima. É claro que esse caso, Paulo, ele é apenas a ponta do iceberg. São muitas as denúncias que estão se acumulando com relação ao próprio Discord. A SaferNet, ela informou recentemente que nos 5 primeiros meses desse ano foram 54% mais denúncias de violações aos direitos humanos no Discord com relação aos 5 meses do ano anterior. E a própria SaferNet informou que encaminhou para as autoridades, para a própria Agência Nacional de Proteção de Dados, mais de 2 mil denúncias relacionadas às violações de direitos humanos no Discord, principalmente violações aos direitos de crianças e adolescentes entre 2017 e 2026. Então, não é a primeira vez que nós temos denúncias relacionadas ao Discord. E essas denúncias estão cada vez mais se ampliando. É claro que muitas outras redes sociais, como o TikTok, o Instagram, Roblox, também acabam tendo muitas denúncias relacionadas a elas. E nós esperamos que todas sejam devidamente apuradas. Eu falo isso como alguém que tem defendido a regulamentação dessas redes sociais, que tem alertado a sociedade sobre os perigos da internet para as crianças e adolescentes. Depois de agosto do ano passado, quando vieram as denúncias do influenciador Felca sobre a adultização de crianças e adolescentes, eu também falei bastante sobre regulamentação inclusive de que as big techs e as plataformas, elas lucravam com as violações aos direitos de crianças e adolescentes. E acabei até perdendo as minhas redes sociais da Meta em razão de tratar desses temas. Mas é algo que a gente precisa, de fato, enfrentar no Brasil, e eu vejo que esse precedente agora nos ajuda bastante a protegermos as crianças e adolescentes. Mas é claro que as famílias são fundamentais, Paulo, nesse processo.
0: Sim.
1: As famílias precisam estar sempre atentas com o que seus filhos fazem na internet. Muitos pais e mães eu vejo que ficam assim, achando que seus filhos estão protegidos quando estão num quarto, no computador, no tablet, no celular, e quando não estão nas ruas ou não vão para as baladas no final de semana, mas muitas vezes essa não é a realidade. Muitas vezes eles estão até mais desprotegidos e mais em situações de risco ou até cometendo também crimes, atos infracionais na internet. Muitas famílias têm sido surpreendidas com operações da Polícia Federal, com as polícias estaduais, porque seus filhos adolescentes também estão envolvidos aí em redes de golpes, em redes também de exploração sexual de crianças e adolescentes, de pornografia infantil, e nesses casos também de incentivo ao suicídio, às automutilações.
0: Eu queria abordar exatamente esse aspecto, Ariel. Obviamente que a regulamentação, as punições são importantes, mas você tocou num assunto importantíssimo, que era a minha segunda questão, justamente as medidas que podem ser adotadas pelas famílias, pela escola, preparar essas crianças para esse ambiente. Porque a gente sabe, já fomos adolescentes, já fomos crianças, que somente proibir não vai adiantar nada. Você não pode entrar, eu imagino que há importância aí de se conscientizar, tentar a conscientização, educação dessas crianças e adolescentes em relação aos perigos que a internet pode oferecer. Como trabalhar essa questão na família, na escola, na comunidade, hein, Ariel?
1: Sim, Paulo, o fundamental, o próprio ECA Digital, ele estabeleceu algo que nem precisava ser estabelecido em lei, que é a supervisão parental, que é o controle que os pais e mães devem realizar sobre o que os seus filhos estão interagindo e consumindo na internet. Mas no Brasil, até as obrigações dos pais e das mães mínimas com relação aos seus filhos precisam estar previstas na legislação. Então, o Estatuto da Criança e do Adolescente Digital, que entrou em vigor em março, ele estabelece exatamente essa supervisão, esse controle parental. Nós sabemos que hoje mais de 90% das crianças e adolescentes estão usando cotidianamente a internet e as pesquisas tratam exatamente disso. Mais de 80% de crianças e adolescentes já têm suas redes sociais, 71% de crianças entre 3 e 5 anos também estão usando a internet. Tivemos pesquisas que demonstraram que 57% dos adolescentes já foram expostos a conteúdos considerados nocivos, violadores de direitos. Então, é necessário que os pais e mães, de fato, exerçam o que nós temos na lei brasileira, que são os deveres do poder familiar, de amparar, de cuidar, de proteger, de educar os filhos, né? A gente sabe que, muitas vezes, até pelo trabalho, pelas atividades do dia a dia,

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1: Né, até pelas questões de vulnerabilidade social, mas ocorre também nas famílias de classes mais abastadas, abandonaram um filho, uma filha na internet, na televisão, onde quer que seja, é uma forma também de abandono. Então, nós precisamos que pais e mães estejam fiscalizando, monitorando, dialogando com seus filhos, instruindo, educando, orientando sobre os perigos da internet, até com base em casos, né, como esse mesmo da menina que, de 13 anos que acabou, né, morrendo depois de ser instigada aí ao suicídio, à automutilação. A partir dessas tragédias, nós temos que tentar evitar outras tragédias. Né? Tivemos recentemente casos dos desafios do desodorante, por exemplo, que vitimaram crianças e adolescentes, divulgados em várias redes sociais. Então, é necessário que os pais e mães estejam atentos a essas situações. E a escola, Paulo, tem um papel fundamental. Eu sou defensor da escola, principalmente da escola pública. Eu sei que você também é um defensor da educação e da escola.
2: Sim.
1: A escola, acima de tudo, é um espaço de formar para a cidadania. Além de ensinar matemática, português, a geografia, a história, a biologia, nós sabemos que a escola é um espaço de convivência na diversidade, de formação para a cidadania. Foi muito positiva a legislação que limitou o uso de celulares nas escolas, até para ampliar a interação e a convivência dos próprios estudantes com seus educadores também. Mas a escola tem que também ter matérias, tem que estar nos currículos escolares, até de forma transversal, pode ser tratada até em todas as matérias, por todos os professores, as questões de navegação segura na internet. É uma contradição que eu sempre cito. De fato, nós precisamos ampliar o acesso à internet. Você deve lembrar da época que nós lutávamos pela inclusão digital.
2: Sim.
1: Que nós queríamos que todos tivessem acesso aos computadores, à internet, porque muitas pessoas estavam excluídas. E aí veio a pandemia, lá em 2020, e para estudar, as crianças e adolescentes precisavam ter acesso à internet. Naquela época, nós reivindicamos até que os poderes públicos, municípios, estados, estivessem fornecendo, né, fornecendo pacotes de dados, fornecendo tablets, notebooks, até celulares, para os estudantes poderem estudar à distância naquele momento do isolamento social. Isso certamente ampliou muito o acesso à internet e acabou, por consequência, ampliando o acesso às redes sociais, até porque na pandemia as pessoas se comunicavam menos presencialmente e muito mais por redes sociais, assim como vocês da imprensa trabalharam também muito usando as redes sociais, usando os aparelhos de informática. Então, essa é uma contradição que ocorreu, ampliou-se toda essa inclusão digital.
2: É um efeito colateral aí, né, Ariel?
1: A internet é os efeitos colaterais. A gente sabe que tem aspectos positivos para a educação, para a informação, para a comunicação, para a gente acompanhar familiares que estão do outro lado do mundo, mas tem os aspectos negativos, que são os crimes que vieram se proliferando nesses períodos, e principalmente as violações aos direitos de crianças e adolescentes, além do vício. Hoje nós precisamos de centros de apoio psicossociais para que as pessoas possam conseguir sair do vício e da dependência desse aparato tecnológico.
2: Sim.
1: E nós mesmos precisamos ter essa meia-culpa de que estamos todos viciados.

0: É verdade. Ariel, a gente tem mais dois minutinhos aqui. Você falou bastante aí sobre essa questão da automutilação que acabou gerando o suicídio da garota, mas a gente sabe que há outras, muitas ameaças pela internet, para as crianças, para os adolescentes, a questão da violência sexual, a questão das drogas. Queria que você falasse um pouco sobre essas outras ameaças também.
1: Sim, certamente. Acho que uma das questões que nesse caso acabou aí gerando essa sanção, de alguma forma, ao Discord, né? Importante dizer que ele não está banido do Brasil, mas é apenas a suspensão das lives, até que ele se adeque ao Estatuto da Criança e do Adolescente Digital, foi essa demora de 25 minutos para derrubar a sala virtual em que ocorria a live que acabou gerando a morte da menina de 13 anos. Eu vi até na imprensa o apelo da mãe dela para que os pais e mães estejam muito atentos ao que os seus filhos estão interagindo na internet, orientarem, prevenirem, né, o que a gente vem tratando aqui. Mas essa, então, é apenas uma ponta aí do iceberg, né? A questão é muito mais ampla. De fato, a violência sexual é um dos mais graves problemas que nós temos, a exploração sexual infantil e juvenil, a pornografia infantil. Nós temos agora uma nova legislação que entrou em vigor recentemente, na semana passada praticamente, que trata aí de penas para os casos de violências sexuais contra crianças e adolescentes na internet, que prevê assistência psicológica através do Sistema Único de Saúde para as vítimas, que prevê formas de reparação às próprias vítimas por parte dos autores, dos agressores dessas violências sexuais. E temos várias redes, infelizmente, e de crime até organizado hoje nos sistemas virtuais. E precisamos cada vez mais ter polícias especializadas, delegacias especializadas da criança e do adolescente para o combate aos crimes cibernéticos, varas especializadas na justiça, porque também não adianta só termos legislações e não termos os órgãos efetivos, as estruturas de Estado que possam dar conta dessa fiscalização, desse monitoramento. Muito tem se questionado a Agência Nacional de Proteção de Dados sobre essa própria suspensão aí das lives do Discord, mas essa agência ela está prevista no ECA Digital como uma fiscalizadora, uma agência de monitoramento, então entendo legítima essa atividade dela estar suspendendo momentaneamente. O ECA Digital também prevê punições, podem chegar a 10% dos lucros dessas empresas da internet, ou até 50 milhões. Então, é necessário que a gente consiga aí que essas empresas, elas criem equipes especializadas, não podem só ficar refém da inteligência artificial para que elas possam monitorar e possam prevenir as situações, como aconteceu nesse caso do Discord. Eles não conseguiram atuar imediatamente, demoraram 25 minutos, não preveniram aquela situação. Precisamos de equipes especializadas, assim como vocês aí na rádio têm uma equipe grande, especializada, de vários setores, da produção, da edição, da apresentação. Essas empresas da internet precisam ter pessoas capacitadas, especializadas, e não podem ficar apenas com a inteligência artificial querendo lucrar apenas com as atividades que realizam por meio das redes sociais.
0: Muito bem. Ariel de Castro Alves, advogado, membro da Comissão de Defesa dos Direitos da Criança e Adolescente do Conselho Federal da OAB, ex-presidente do CONANDA, que é o Conselho Nacional dos Direitos da Criança e do Adolescente. Ariel, mais uma vez, muito obrigado pela gentileza aqui com a CBN. Um bom dia e até uma próxima.
1: Muito obrigado, Paulo. Um grande apreço pelo seu trabalho. Um grande abraço a você e a toda a equipe da Rádio CBN.
0: Muito obrigado. Uma hora 25 minutos. Obrigado a você que nos acompanha aqui no CBN Madrugada. Muitas mensagens chegando por aqui via WhatsApp pelo 11 999 11 9981. Chico Simões de Machado, Minas Gerais, manda o seu bom dia. A Ana Cristina de Curitiba, obrigado, Ana, pela sua companhia. Também o nosso ouvinte, o Charles Eliseu, nosso colega jornalista lá do SP Repórter de Taboão da Serra, sempre também por aqui, muito obrigado. Doutor Luciano Girão está por aqui também, manda a sua mensagem. Conosco, viu, Ricardo Garcia? Karina e Cassimiro, caminhoneiros de São Paulo, passando agora pelo porto de Itapuã, Santa Catarina. Vamos descarregar pluma de algodão. Que beleza, obrigado a Karina, também o Cassimiro, participando da nossa programação via YouTube. Tem aqui mensagens do pessoal que troca ideias no chat. Jaime Pio, Kleber Jorge também participa, Daniel José dos Santos. Muito obrigado a você que participa também pelo e-mail. É só entrar no site cbn.com.br, clique lá no Fale com Âncora, ou então via Instagram. Estamos aqui no @phcgalvão, repetindo, @phcgalvão. Quem nos acompanha é a ouvinte Luísa. Obrigado, Luísa, pelas mensagens. Doutor Estevão Zizi, o Jorge Nonato de Caraguatatuba, a Paula Cócaro também interagindo via Instagram. Muito obrigado pela companhia no @phcgalvão. 1:27. Vamos ao Rio de Janeiro. Uma tragédia, hein? A Júlia Viana tem as últimas informações sobre o acidente que provocou a morte de 10 pessoas ali na região de Petrópolis.
2: Passageiros do ônibus que tombou na Serra de Petrópolis, na região serrana do Rio, contam que pediram ao motorista para diminuir a velocidade durante a viagem. O acidente aconteceu no domingo e matou 10 pessoas. A Polícia Civil investiga as causas do tombamento e o condutor deve ser ouvido. A Agência Nacional de Transportes Terrestres afirmou que o ônibus não tinha autorização para fazer transporte interestadual de passageiros. Todas as vítimas são do sexo feminino, incluindo uma mulher que estava grávida de 4 meses. O tombamento também matou uma criança de 7 anos e a tia dela. A irmã da menina, de 4 anos, está entre as feridas. A mãe das crianças, Maria Luísa Pereira, disse que ficou assustada com a velocidade do ônibus.
3: Falou, é normal, é porque vocês nunca viajaram um ônibus de 2 andares. E estava balançando muito, e correndo, e correndo, e correndo. Fui, chamei o guia turístico, falei assim, fulano, pede ele para parar um pouco, porque está correndo demais. Minha filha autista está com medo.
2: As 10 pessoas mortas já foram identificadas. 8 pessoas continuam internadas em 2 hospitais do estado do Rio. Em Minas Gerais, um passageiro também deu entrada em uma unidade de saúde e passará por cirurgia. O ônibus saiu de Belo Horizonte às 10 da noite do sábado e levava 56 pessoas para passar o domingo em Copacabana, na zona sul da capital fluminense. Por volta de 4:30 da manhã, o veículo tombou na altura do quilômetro 91 da BR-040, em um trecho que passava por obras. Segundo a NTT, o ônibus está registrado em nome de Dina Ellis Turismo, com comunicação de venda para Pit Tour Transportes Limitada. Nenhuma das duas é habilitada pela agência. A Estrela Guia Turismo, apontada como responsável pela comercialização dos pacotes, também não tem registro na agência. Em nota, a empresa lamentou o acidente e afirmou dar suporte e colaborar com as investigações, mas não quis comentar a falta de licença. Com a colaboração de Ana Luísa Barreto, do Rio de Janeiro, Júlia Viana.
0: Uma hora 30 minutos antes aqui do repórter CBN, Ricardo Garcia. Vamos dar os parabéns aqui a Luciana Rosa, nosso ouvinte de Santos, fazendo hoje 65 anos de idade. Parabéns, Luciano. Obrigado pela companhia sempre aqui no CBN Madrugada.
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0: Terça-feira, 18 de agosto de 2026. O ministro Alexandre de Moraes do Supremo autorizou o ex-presidente Jair Bolsonaro a passar por um atendimento odontológico. A consulta deve ser feita no Centro Médico da Polícia Militar do Distrito Federal. Os advogados do ex-presidente queriam que ele fosse atendido pela nora, Fernanda Bolsonaro, mulher de Flávio, mas o ministro recusou o pedido. A Agência Nacional de Vigilância Sanitária aprovou o registro dos medicamentos à base de semaglutida de dois laboratórios brasileiros. O da EMS foi classificado como genérico, enquanto o da Germed como similar. A resolução é da última quinta-feira, mas foi publicada no Diário Oficial da União de hoje. O governo espanhol informou que vai triplicar o número de vagas para imigrantes em Ceuta. Os abrigos temporários devem receber mais 1.500 pessoas. O anúncio representa uma tentativa de Madrid de contornar a crise, após cerca de 70 mil marroquinos entrarem na cidade no fim de julho. A maioria aceitou regressar, mas cerca de 5 mil permanecem no enclave espanhol ao norte da África. No horário de Brasília, 1 hora 32 minutos.
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0: Vem acompanhando a variação do Ibovespa, o principal indicador da Bolsa Brasileira, e viu que o índice acumula uma queda de quase 20% desde a máxima registrada em meados de abril. Ele pergunta se esse comportamento tem a ver com a eleição presidencial. Luiz, talvez um pouco, mas a principal razão para essa queda que a gente tem visto é a mudança sobre a perspectiva de valorização das empresas que atuam nos diversos setores da economia. Os indicadores do mercado acionário têm uma composição baseada no tamanho das companhias. Quanto maiores e mais valiosas, maior o peso da empresa no índice. Aqui no Brasil, as maiores empresas listadas na Bolsa são dos setores de energia, materiais básicos e financeiro. Com a guerra dos Estados Unidos e Israel contra o Irã no começo do ano, as empresas do setor de energia tiveram valorização expressiva e com reflexos positivos para o Ibovespa. Mais recentemente, no entanto, com o impasse da guerra, as atenções dos investidores se voltaram para o setor de tecnologia da informação. E as grandes empresas do setor negociadas nas bolsas mundiais tiveram, novamente, uma alta expressiva. Como a Bolsa Brasileira não tem empresas relevantes de tecnologia da informação, a gente acabou contabilizando só as perdas com as quedas das companhias que atuam nos demais setores da economia. Os juros altos também ajudam a afastar o interesse dos investidores pela Bolsa. E a eleição presidencial entra como um aspecto secundário. Até a próxima e continue mandando as suas perguntas para cbndinheiro@cbn.com.br.
1: 1h35, agora é Vera Magalhães com o Viva Voz.
2: Hoje quem vai participar comigo e com o Pedro aqui do Viva Voz é o Felipe Nunes, CEO da Quest, cientista político. Ele está ali no trânsito em Belo Horizonte, mas logo, logo ele se junta a nós. Enquanto isso, a gente começa falando do início oficial das campanhas. Eu digo oficial porque campanha já está rolando para mais de ano, mas agora é para valer. Os candidatos fizeram eventos nesse fim de semana de lançamento das campanhas. E o repórter Igor Cardim, de Brasília, teve hoje com o presidente do PT, Edinho Silva, colheu algumas estratégias da campanha do presidente à reeleição lá. Boa noite, Igor. O que você nos conta?
3: Oi, Vera. Boa noite para você e para os nossos ouvintes. Pois é, uma das principais estratégias ali do Partido dos Trabalhadores é usar e abusar da imagem de Janja durante a campanha eleitoral a reeleição do presidente. Isso porque, segundo integrantes ali do Partido dos Trabalhadores, a direção geral do evento de ontem foi da própria primeira-dama, Janja, que organizou a ordem de falas, também o palco limpo ali, sem muita estrutura, dando protagonismo para quem estivesse falando ali ao centro. Inclusive, a parte em que Janja canta o jingle da campanha, que fez aquela participação com o jingle gospel, né? Um sinal ali para os eleitores evangélicos. Isso também não estava combinado com integrantes da campanha, inclusive para quem, o cerimonial ali, quem cuida da campanha do presidente Lula, disseram que não estava combinado ali. Essa fala da Janja já estava programada, a gente já tinha até comentado sobre isso, mas a parte ali em que ela canta não estava no script. E aí disseram também que Janja tem carta branca para poder fazer o que quiser nessa campanha, que ela estará em alguns estados enquanto o presidente Lula deve optar por outros. A estratégia mesmo ali da direção do PT é de que o presidente Lula atue 3 dias da semana ali em agendas presidenciais e em outros 2 dias com foco na campanha eleitoral. Essa semana, por exemplo, estará sexta-feira em Minas, sábado no Rio de Janeiro, e aí a Janja também deve sair de Brasília e ir para outros estados buscar esse apoio no palanque do presidente Lula. Vera.
2: Obrigada, Igor, pelas suas informações. A gente viu, né, ontem, Pedro, uma tentativa de refazer uma coisa que tinha sido uma gafe no registro, no lançamento da candidatura do Lula, quando não havia mulheres discursando. Mas daí a entregar a Janja, a direção geral da campanha, pode haver algum ruído, né? A gente lembra do episódio do Carnaval, por exemplo, que ela foi uma das grandes entusiastas da ida de todo o governo para assistir a apresentação da escola lá de Niterói. E isso foi o começo de uma nova onda de reprovação do Lula no início do ano, né?
4: Vera, eu tenho a impressão que isso é um ponto cego mesmo do Palácio do Planalto e não me parece que vai ser corrigido. A campanha tem razão quando ela percebe que nas mulheres está o rumo dessa eleição. Claramente está. O presidente Lula precisa ganhar tantas mulheres, principalmente das periferias urbanas do Sudeste, quanto possível, e não pode perder. Porque é no ganho em eleitoras mulheres que o candidato Flávio Bolsonaro pode vir a ganhar. O problema é o seguinte, quem são essas mulheres que poderiam votar tanto em Flávio quanto em Lula? São mulheres conservadoras, evangélicas. A primeira-dama não fala com essas mulheres. Com essas mulheres em particular, né? Todo o discurso identitário, a questão de gênero, tudo mais, são temas que as afastam. O que que atrai essas mulheres? Serviço público. Escola, saúde, segurança, principalmente segurança, que é uma das principais preocupações dessa eleição. A primeira-dama cantou um gospel, né? Ontem lá em São Bernardo, tentando de repente se aproximar. É muito artificial, me parece.
2: Não é orgânico como é com a Michelle, né?
4: Claro que não. Até porque Michelle Bolsonaro foi criada na periferia de Brasília, frequentou igrejas evangélicas desde menina. Toda a sua história está ligada a ser uma mulher de periferia urbana naquele tipo de batalha, com aquele sonho de ascensão. Quer dizer, assim como o presidente Lula tem um tipo de empatia particular com o nordestino muito pobre do interior, que sonha com a ascensão social, a ex-primeira-dama Michelle Bolsonaro tem essa mesma relação com essa mulher da periferia urbana. Janja não tem. Janja conversa com outros tipos de mulher, né?
2: E ela fez ali uma homenagem à Dona Marisa, que era também uma tentativa de corrigir uma imagem que havia relacionada a ela, de tentar tirar da frente, né, afastar tudo que remetesse à esposa morta do Lula, e ex-primeira-dama Marisa da Silva, e que também pesava, eu acho, em pesquisas e numa avaliação não tão positiva da Janja, né?
4: Eu desconfio que sim. A Janja tem muito desejo de aparecer e tem muito prazer em ver essas portas com artistas abertas, portas com um pedaço da zona sul do Rio de Janeiro, né? Uma intelectualidade, esses artistas todos, uma certa elite paulista. Ela gosta de ser recebida nesse ambiente, que são ambientes muito progressistas. E veja, é possivelmente natural que uma militante histórica do PT, como a primeira-dama tenha prazer em descobrir que, de repente, consegue contato com esse mundo todo. Mas, de novo, e aí eu insisto que é o ponto principal, o que ela tem, o tipo de discurso que ela faz, que é esse discurso feminista mais tradicional, esse discurso mais com uma pegada identitária de gênero, esse não é um tipo de discurso que conversa com essa mulher que pode possivelmente decidir. Daqui a pouco a gente vai ter o Felipe Nunes, ele entende muito mais disso, que pode decidir essa eleição.
2: Enquanto isso, né, Pedro, na seara ali da família presidencial, os problemas se avolumam, porque a gente vem há duas semanas noticiando desdobramentos das investigações que envolvem o Fábio Luiz Lula da Silva, Lulinha, e hoje, primeiro o portal Metrópolis, depois o Globo, publicaram reportagens mostrando ali o conteúdo de áudios entre Lulinha e a sua sócia, amiga, Roberta Luxinger, que mostram avanços nessa tentativa de obtenção de acesso ao poder. Eles falando sobre o Marcola, o ex-chefe de gabinete do Lula, falando também sobre o ex-número 2 do Ministério da Saúde, o Swedenberger Barbosa, o Berge. E isso também tende a ser um problema para o Lula na campanha. A Samantha Klein passou o dia colhendo ali impressões a respeito do estrago dessas novas revelações. Vai contar um pouquinho aqui para a gente poder discutir. Boa noite, Samantha. Temos a Samantha ainda não... Samantha ainda não se conectou, mas é isso, Pedro, a gente viu ali, eles falam, por exemplo, em joias, né? Tem uma conversa entre o Marcola e a Roberta em que é apresentada a ele uma série de opções de joias, com fotos, inclusive, para que ele escolhesse. Ele diz que aquilo era um presente de Dia das Mães que ele daria, mas que estava incluído no pacote ali, no empréstimo que ele contraiu. Agora sim, a Samantha está com a gente, vai trazer um pouquinho de bastidor de como isso repercutiu. Boa noite, Samantha.
5: Oi, muito boa noite, Vera. Olha, repercutindo, claro, da forma que a oposição quer. O que que os opositores ao governo Lula estão fazendo? É justamente batendo em Lula com essa história. Publicamente, o candidato Flávio Bolsonaro já disse que, olha, é possível buscar um futuro na Suíça, mas não com o dinheiro do INSS. Lembrando que a gente já tinha falado por aqui que uma das estratégias de ter escolhido Alfredo Gaspar, além de todas aquelas alianças lá de do próprio Arthur Lira para se livrar do candidato ao Senado que poderia ficar à frente, estava à frente das pesquisas, para a campanha é uma estratégia de utilizar o caso de Lulinha também como munição contra o pai nessa campanha, e é isso que está acontecendo. Eu falei com o Alfredo Gaspar, deputado federal, candidato a vice, ele lembrou o seguinte: olha, eu já fiz aquele pedido de prisão durante a relatoria da CPMI do INSS, por conta de supostas relações de Lulinha com tráfico de influência em órgãos do governo federal, e agora o que eu tenho que fazer é reforçar estes pedidos. Então, para a oposição, a avaliação é essa: quanto mais vazamento de mensagens entre Lulinha e Roberta Lutzinger, melhor fica o posicionamento de Flávio Bolsonaro e do próprio vice, que tem munição, ele que foi convocado aí muito justamente para bater em Lula através do filho que está na Espanha. E lembrando que a defesa diz que ele está disposto a prestar depoimento, mas até o momento não se tem nenhuma informação sobre agendamento de depoimento. Tanto é que a gente tem essa informação de Polícia Federal dividida e, segundo o advogado Marco Aurélio, que defende aí Lulinha, parte dessa PF está sendo instrumentalizada, Vera.
2: Obrigada, Samantha. Ela fez menção a essa coisa da Suíça, né, Pedro? Porque num dos diálogos com Lulinha, a Roberta Lutzinger, agora sim, diz que, nosso negócio é Suíça, padrão Suíça, alguma coisa assim.
4: Nosso futuro é na Suíça.
2: Nosso nível tá outro, nosso futuro é Suíça.
4: Vera, eu acho que a gente precisa separar um pouco o jogo aqui, quais são. Estou vendo que o Felipe se juntou a nós. Será que falamos um pouco de pesquisa ou seguimos?
2: Acho que ele tem horário que ele vai dar aula. Vamos fazer o seguinte: a gente introduz o Felipe aqui, depois a gente fala de Lulinha e dos áudios. Oi, Felipe, já está conosco. Felipe Nunes, CEO da Quest e cientista político. Vera. Boa noite, tudo bem?
6: Boa noite, Vera e Pedro, tudo bem? Prazer estar aqui com vocês. Na correria, Vera Magalhães, naquele jeito que eu gosto.
2: Não é mais nem rave da democracia, é ultramaratona da democracia, meu caro. Aqui os fracos não têm vez. Obrigada por ter arrumado um espaço pra gente, Felipe, porque saiu uma pesquisa da Quest, a primeira da série do Globo e da Globo, na sexta-feira. E então a gente comentou um pouco, mas eu acho que ela ainda se espraia para essa semana. A gente viu no lançamento tanto Lula quanto Flávio tocarem em temas que vão ser centrais nessa campanha. Falaram de segurança, falaram de soberania nacional, tudo com sinais trocados. O que a pesquisa permite a gente saber do uso que esses temas vão ter e da importância que eles vão ter?
6: Vera, primeiro é importante lembrar para quem está nos assistindo e nos ouvindo que explicar a eleição para nós, cientistas políticos, é sempre um exercício em que a gente tenta pegar as principais teorias, né, de comportamento eleitoral que existem no mundo e aplicar para cada um dos contextos. E existe, Vera, uma teoria que mostra que 80% dos presidentes que venceram eleições na América Latina nos últimos 30 anos foram presidentes que apresentaram para os seus eleitores a proposta mais crível diante da principal preocupação que aquela sociedade tinha. Ou seja, existe um padrão no comportamento eleitoral, que é: o eleitor gosta de votar naquele candidato que apresenta para ele a solução para o seu principal problema. Por isso, as pesquisas de opinião, e a Quest faz isso, claro, há muito tempo, pergunta: o que mais te preocupa hoje? O que mais dói hoje? E aí, Vera, tem um tema que chama a atenção, que é a violência e a segurança pública. Esse tema está no centro da conversa. É curioso, só os mais jovens, eu diria, têm outra prioridade, mas a população adulta e 60 mais acha que a violência é o principal problema, tá? E por que que isso é importante? Porque isso já mostra pra gente como é que as campanhas vão ter que reagir a isso. Por dois motivos, Vera. Primeiro, até, eu diria, essa eleição, não sei se vocês dois concordam, segurança pública não era um tema nacional. Segurança pública era um tema estadual. Os governadores que tinham que se virar com a polícia para resolver o tema da segurança. É a primeira vez na história, primeira vez. Se a gente olha, por exemplo, a série de dados do Datafolha, né? A Quest tem 10 anos, o Datafolha tem mais, então eu vou falar do Datafolha. A violência nunca foi um tema muito importante. Já teve inflação, já teve desemprego, já teve crescimento econômico, já teve pobreza, já teve fome. Mas violência é a primeira vez que ela aparece desse jeito. Mas será que o eleitor vai cobrar do presidente mesmo? Eu estou curioso para ver. Parece que os candidatos, né, os principais candidatos, estão atentos a isso. Vamos ver como é que essa reação, esse match vai dar. Então, a pesquisa mostra para a gente que o eleitor está preocupado com isso, embora reconheça, Vera, que não, esse tema não é um tema presidenciável, pelo menos até aqui.
4: Felipe, me diz uma coisa, deixa eu te perguntar sobre corrupção. A corrupção foi o grande tema da campanha de 2018, né? Talvez 2022 tenha se deslocado para a democracia, se era uma questão ou não, os brasileiros se dividiram ali. Mas em 2018, e com alguma consistência, a corrupção é um problema, é uma preocupação na cabeça do eleitor. Cara, dois candidatos, ambos com suspeitas importantes de corrupção acontecendo, e parece que o eleitor não está nem aí, né?
6: Então, Pedro, primeiro, você está coberto de razão. Quando a gente olha para a série de dados, aí a Quest já tem pesquisa, né, em 18, a corrupção e o antissistema, né, eram os dois temas que explicavam o surgimento do Bolsonaro, do antissistema e tal, que ele acabou representando. Em 22, por ocasião da pandemia, a saúde virou um tema importante e depois a discussão da democracia também foi relevante, porque trouxe aí esses liberais sociais para o colo do Lula, né, com esse movimento todo do Alckmin. Esse ano, além de violência, o segundo tema mais importante é a corrupção. A corrupção está ali misturada, tem saúde, tem corrupção, tem problemas sociais, tem um monte de coisa combinada, mas a corrupção, né, porque tem os temas estão em empate técnico, digamos assim, mas há algum tempo a corrupção foi relevante. Mas, Pedro, sabe o que me parece? O eleitor é como se ele estivesse pensando o seguinte: cara, é como se o Brasil não tivesse jeito para esse negócio da corrupção. Todo mundo é envolvido em corrupção de alguma maneira, todo mundo tem algum problema, isso fica parecendo paisagem. E por que eu estou te dizendo isso? Porque é muito impressionante que as pessoas reclamem da corrupção, reconheçam que ela traz problemas, reconhecem a impunidade brasileira, mas estão parando de se preocupar como se isso fosse diferenciar, já que os dois mais importantes têm casos envolvimento. Então, assim, é uma situação que eu diria que é muito ruim para o eleitor, né? Porque o eleitor sente essa dor, mas não acha que tem tratamento para ela com as opções que estão colocadas.
2: Agora, chama atenção, né, essas oscilações serem muito marginais mesmo, como o Pedro falou, não só, independentemente, não só dos escândalos, mas o Lula despejou um caminhão de dinheiro na eleição e isso fez pouca diferença também. A questão toda do Donald Trump, que é de grande ineditismo e a gente não sabe para onde vai, também mexeu pouco ali. Vocês, cientistas políticos e pesquiseiros, costumam dizer que a eleição vai ser definida por um pequeno contingente. Você tem a impressão que está se estreitando ainda mais esse gargalo, Felipe?
6: Então, Vera, assim, para ser muito coerente comigo mesmo, desde 2023, Eu tenho dito que a eleição está calcificada no Brasil, né? Escrevi com o Thomas Traumann um livro que explica a dinâmica da polarização extremada, né? Da polarização afetiva, que calcificou, e por enquanto essa tese continua de pé. De fato, 35% calcificado de um lado, 35% calcificado de outro, o que explica, Vera, por que as variações são na margem. Eu dei uma entrevista para o nosso querido amigo Thiago Prado. Aliás, Vera, que sucesso esse podcast novo, viu? Assisto toda sexta-feira de manhã, parabéns.
2: Eba,
6: mas assim, eu falei com ele há mais de um ano que a eleição seria definida por 10%. Por quê? Porque eu vejo essa calcificação apresentada, boa parte dos independentes estão sofrendo, né? Porque eles não conseguem encontrar uma alternativa para chamar, assim, para empolgá-los, para animá-los. Muitos dos independentes estão preferindo não votar esse ano, né? O eleitor que está indo embora da eleição, a abstenção vai ser muito importante, e sobram 10% que estão ali variando para um lado ou para o outro. Eu mostrei na Globo News na sexta-feira, Vera, que os eleitores independentes já tiveram comportamentos muito diferentes. Já teve um momento em que o eleitor independente votou mais no Lula, depois ele votou mais no Flávio, depois ele preferiu não votar em nenhum deles. Quer dizer, há uma oscilação e uma volatilidade bastante significativa. Eleitor esse que está preocupado com esses temas que nós estamos falando aqui. Corrupção, segurança. Nesse eleitorado, esses temas aqui fazem diferença.
4: Felipe, essa é a primeira eleição que você não tem um candidato claramente liberal, né? Os outros três candidatos aparecendo, né? Renan Zema, Ronaldo Caiado, Renan Santos, desculpa, Romeu Zema.
2: É muito R.
6: Simbiose, viu?
4: É muito R.
2: É muito R. Nem o Galvão daria conta de tanto R.
4: Os três, dá pra gente dizer que os três têm mais ou menos o mesmo tamanho e que os três somam 10%, 10 pontos percentuais ali entre eles, às vezes é mais um, às vezes é mais outro e tal, mas tem uma certa consistência nas pesquisas, pelo menos nas pesquisas que não são painel online, né? E na ausência de uma Simone Tebet, isso quer dizer também que o presidente Lula, num eventual segundo turno contra Flávio Bolsonaro, não vai ter alguém, um liberal social, para usar a sua classificação, dizendo, não, eu vou com Lula porque tem uma preocupação com a democracia e tudo mais e tal. Então, você tem esse estoque de 10% de eleitores que vão para o segundo turno, partindo-se do princípio de que vão se distribuir, que até a primeiro domingo de outubro vai ficar assim, você tem esse estoque e tende a ir para o Flávio Bolsonaro. Eu estou fazendo essa conta certa ou você acha que ela não funciona bem assim?
6: Mais ou menos, seu Pedro Doria. Eu vou te explicar por quê. E eu adoro essa conversa. Primeiro o seguinte. Quando a gente olha para o primeiro turno, eu geralmente olho para três combinações de variáveis. Um, como você muito bem fez, a soma, os 10% aproximados das alternativas, né? Ou seja, quando você soma Ronaldo, Romeu e Renan, está ali mais ou menos 10%, você tem toda a razão. Mas tem dois outros componentes, Pedro, que as pessoas não estão olhando e que eu acho que tem que olhar. Tem mais 10% de indecisos ainda no primeiro turno, tá? Esses 10, eu diria, fazem muita diferença. E tem outros 10 que estão branco, nulo ou já dizendo que não vão votar. Eu estou aproximando os números, tá? Porque, na verdade, na Quest, esse branco, nulo, abstenção é um pouquinho menor, o indeciso é exatamente 10 e os três R's são 13. Então, assim, por que que eu olho para esses três grupos? Porque nós ainda veremos esses indecisos se posicionarem. E por que que eu estou dizendo isso? Esse público já conhece o Lula, já conhece o governo do Lula, já conhece o histórico do Lula e não está votando no Lula. Isso é um sinal. O branco e nulo já conhece o Lula, já votou no Lula até em outros momentos. Nesse momento, rejeita o Lula. Isso também é um sinal. E esses 13% que nós estamos falando, Pedro, eu acho que se a gente olhar para a teoria da ciência política do passado, ele sugere que pode haver um voto estratégico na reta final. Ou seja, o eleitor de um desses três fala assim, é melhor a gente agrupar em um deles para tentar viabilizar uma candidatura alternativa. Tá? Então, Pedro, assim, embora eu seja coerente com a tese da calcificação, embora eu esteja vendo a polarização funcionando, tem 30% de eleitores, para ser exato aqui, né? 30%, um terço, que está distribuído entre alternativa, indeciso e branco e nulo. Isso pode alterar o jogo. Então, por isso que eu acho. Então, por isso que eu estou te dizendo o seguinte: neste momento, é mais provável que eles vão para o Flávio Bolsonaro.
4: Certo.
6: Mas também é possível que eles deixem de votar, porque eles digam o seguinte: eu não consigo encontrar uma alternativa liberal, eu não topo de novo o Lula eu rejeito o Flávio Bolsonaro, quer saber? Eu não vou votar. Então, o que que eu tenho investigado nas minhas pesquisas e na série histórica que eu vou fazer com a TV Globo daqui para frente e com o jornal O Globo, eu estou focado justamente em entender para onde vão esses 30%. Ele vai topar votar contra o governo? Ou ele vai preferir não participar da eleição e isso muda o jogo?
2: Porque tem aquela pergunta que você sempre faz, né, Felipe, que talvez dialogue com isso que o Pedro está falando, do que a pessoa tem mais medo, né? Numa eleição de rejeições, isso costuma ser um dado importante. E nesse momento, mais medo da volta dos Bolsonaro está ganhando por um triscar ali. É empatado, mas ganha numericamente, mas dentro da margem, né?
6: Não, Vera, e por isso que a gente faz essa pergunta. Eu faço essa pergunta desde 2022. Porque na eleição dos dois, ficou evidente para mim que o medo do bolsonarismo é que deu a vitória ao Lula justamente nesses liberais sociais e empreendedores individuais que eu analisei lá no meu livro, No Brasil no Espelho, né? E tive o prazer de comentar com o Pedro num episódio maravilhoso lá no meio. Então, assim, o desafio, Vera, é que não é claro para mim hoje para onde esse eleitor vai. Não está definido ainda o que ele vai fazer. Porque o natural dele nas últimas eleições foi ter mais medo do Bolsonaro. Mas ele também está rejeitando o Lula, tanto que ele está indeciso ainda em procura de uma alternativa. Quer dizer, esse eleitor está sofrendo para decidir. Não está fácil para ele.
2: Ô Pedro, a gente está ouvindo, você está ouvindo. Ah, desculpa, vai lá.
4: Não, tô ouvindo sim. Perdão, dei uma pausa.
2: Não, eu ia te dizer que a gente está ouvindo muito que agora que vão destampar um monte de dossiê é que vai ter grandes oscilações. Então, por essa conversa, só para a gente encerrar esse capítulo bem rapidinho e o Pedro poder fazer a pergunta, a era dos dossiês não tende a produzir grandes efeitos, você acha, Felipe?
6: Não me parece, assim, Vera, olhando hoje para a evidência de comportamento eleitoral, esses dossiês podem aumentar a rejeição dos dois. Mas nós já estamos em níveis impraticáveis de rejeição. 50 e
2: nível de Chernobyl de rejeição.
6: Quer dizer, são rejeições que não estamos acostumados no Brasil. São, de fato, é uma eleição em que a polarização está ganhando até da rejeição, o que é um negócio imaginável.
2: Vai, Pedro, para a última, para o Felipe.
4: Felipe, a gente teve a eleição de 2014 que foi decidida por um cisco, na 18 teve folga, foi o auge da Lava Jato, 2022 foi novamente um cisco. Você essencialmente está dizendo para a gente que a gente vai para uma eleição que vai ser pura emoção até o último segundo novamente, não é isso?
6: Eu geralmente recomendo aos meus amigos que apertem os cintos, porque essa é uma eleição daquelas que de fato vai ser definida no erro, na estratégia mal conduzida, na construção equivocada de um posicionamento. Né? Eu estou muito curioso para ver, por exemplo, como é que o debate esse ano da TV Globo, como é que vai ser a disputa ali, porque você imagina, Pedro, nós estamos falando de um debate 8h30 da noite, a pessoa ia ligar para ver a novela e vai ver os candidatos debatendo. Isso é muito diferente de tudo que a gente viu nos últimos 20 anos, em que o debate era lá 10 e tanto da noite. Né? Esse é um debate em horário prime, né? na televisão, e as pessoas vão estar ali olhando. Então, eu realmente acho que vai ser uma eleição disputada, muito complicada. O governo, Vera, gastou muito, fez investimentos, muitos deles que não deram resultados eleitorais. Né? A gente pode fazer aí uma lista de políticas que não renderam popularidade. Uhum. Eu expliquei isso ao longo desse ciclo eleitoral. O eleitor está mais crítico, ele acha que hoje política social é direito, não. Sim. É mais
2: favor.
6: Favor, né? A gente teve a oportunidade de falar disso aqui algumas vezes.
2: Uhum.
6: Do outro lado, o Flávio tem esse escândalo do áudio do Dark Horse, que não faz nenhum tipo de cosquinha, né? É bobagem. Se a gente compara com o que a Rosiana Sarney enfrentou, Vera, uhum. Em 2002, depois da Operação Lunos, a Rosiana caiu 16 Derreteu. Pontos. Entendeu? Flávio, 4. Então, assim, essa é uma eleição, desse ponto de vista, muito complicada, muito complexa. Eu tô, assim, muito cauteloso na análise dos dados, porque sei que as, sim, pequenas variações, Vera, é que vão ajudar a gente a responder. Não são grandes movimentos, são pequenos, mas, obviamente, numa eleição tão apertada, qualquer movimento faz a diferença. Para, uhum, terminar, Vera, o Pedro falou da eleição de 2014. Eu não posso ouvir isso sem dizer que, para mim, Pedro, essa é uma eleição muito parecida com a de 2014. Porque aquela era uma eleição para a Dilma perder. Se você olhasse para todos os indicadores, ela era uma eleição em que a Dilma sairia derrotada. Não à toa, o marqueteiro da Dilma criou, você que é uma memória privilegiada, talvez se lembre.
2: Estou aqui no estouro da meta fiscal do horário, vamos lá.
6: Eu já estou saindo, prometo parar. Mas é porque, Pedro, você lembra qual que era o slogan da Dilma? Mais mudança. Porque ele sabia que tinha que apostar na mudança. Essa é uma eleição de mudança, com todos os indicadores de mudança, mas que pode ser que o incumbente vença justamente por essa guerra de rejeição.
1: Aí o Viva Voz com a Vera Magalhães e convidados, vem aí Edmilson Fernandes.
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0: Terça-feira, 18 de agosto de 2026. O Ministério Público Eleitoral pediu a impugnação da candidatura de Antony Galiotinho ao governo do Rio de Janeiro. Na ação, o MPE alega que o ex-governador está com os direitos políticos suspensos por condenação de improbidade administrativa. Galiotinho também é alvo de ação da coligação do candidato Eduardo Paes, mas nega irregularidades e afirma ser vítima de perseguição política. O caso será analisado pelo TRE Fluminense. O Irã ameaçou iniciar uma nova ofensiva no Estreito de Hormuz caso as negociações diplomáticas com os Estados Unidos fracassem. Em meio ao impasse sobre o tráfego de petróleo na região e a alta dos combustíveis, o presidente Donald Trump rejeitou prorrogar o cessar-fogo. O líder republicano chegou a ameaçar bombardear Oman, país mediador que abriga tropas americanas. O Fluminense vai enfrentar hoje, às 19h, na Argentina, o Independiente Rivadavia, pelo jogo de volta das oitavas de final da Libertadores. Na semana passada, no Maracanã, a partida terminou em 0-0. Pela Copa Sul-Americana, o São Paulo encara o Bolívar, no Morumbis, depois do empate por 1-1 na altitude de La Paz. Rádio Brasília, 2:06.
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2: 2:08. Bom dia a você que nos faz companhia aqui no CBN Madrugada com Ricardo Garcia na mesa de som. Vamos juntos até às 5. E agora, Josélia Pegorim traz pra gente a previsão do tempo para esta terça-feira.
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3: Um grande sistema de alta pressão atmosférica predomina sobre o interior do Brasil e causa um bloqueio na atmosfera. Por causa deste bloqueio, deste sistema de alta pressão, quase todo o Brasil tem uma terça-feira com muito sol, poucas nuvens, mas o alerta é para o ar muito seco. Níveis de umidade até um pouco abaixo dos 20% devem ser observados em muitas áreas do Centro-Oeste, do Tocantins, até no extremo oeste de São Paulo, do Triângulo Mineiro e mesmo em áreas do interior do Maranhão, do Piauí, do oeste da Bahia. Ao mesmo tempo, este bloqueio atmosférico mantém uma concentração de instabilidade no extremo sul do Rio Grande do Sul. Áreas com a fronteira da fronteira com o Uruguai ficam em alerta máximo para grandes volumes de chuva. Região da Campanha, onde está Bagé, por exemplo, Santa Vitória do Palmar, Chuí, podem acumular apenas nesta terça-feira 100, 150 milímetros de chuva. É uma situação de alerta máximo porque o volume de chuva é muito elevado e poderá causar muitos transtornos para a população lá na fronteira com o Uruguai. Além de alagamentos, nós também poderemos ter queda de granizo e ventos intensos que podem até superar um pouco os 90 km por hora. Mas na maior parte do sul do Brasil, esta terça-feira é um dia de muito sol e até com temperaturas altas em relação a essa época do ano. Sudeste, centro-oeste, na maior parte do nordeste e norte do Brasil, sol forte e calor também. Pancadas de chuva moderadas a fortes podem acontecer em toda a faixa litorânea, desde a região de Salvador até a região de Maceió. No extremo norte do Brasil, pancadas de chuva moderadas também no Amapá, na região de Belém, no noroeste do Amazonas, e também há condições para pancadas de chuva moderadas a fortes na região do Acre. Josélia Pegorim, da Clima Tempo, para a CBN.
2: 2:10, o destaque do esporte aqui no CBN Madrugada com Gabriel Dudziak.
4: No encerramento da 23ª rodada do Campeonato Brasileiro, Internacional e Remo empataram pelo placar de 1-1. O Colorado saiu na frente com um gol de Carbonero aos 3 minutos, mas Vitor Bueno, nos acréscimos da segunda etapa, determinou a igualdade. Com o resultado, o Inter está fora da zona de rebaixamento, com 24 pontos, e o Remo é o 18º, dentro do Z4, com 23 pontos. Nesta terça-feira serão realizados os jogos da Libertadores e também da Copa Sul-Americana. Às 7 horas da noite, o Fluminense encara o Independente Rivadavia na Argentina, pelas oitavas de final da Libertadores, depois de um placar de 0-0 no Maracanã. Já pela Sul-Americana, o São Paulo enfrenta o Bolívar às 9:30 da noite no Morumbis, depois de ter empatado por 1-1 em La Paz.

0: 2:11, a gente vai abrir espaço agora para Bruna Barbosa. Lamentável, né, o que aconteceu com a candidata Marina Silva nesta segunda-feira em São Paulo. Um desrespeito. A Bruna Barbosa tem detalhes.
1: O candidato do PT ao governo de São Paulo, Fernando Haddad, teve o primeiro ato de campanha de rua marcado por uma caminhada com mulheres no centro da capital e por um episódio de hostilidade contra Marina Silva, que participava da agenda. A ex-ministra do Meio Ambiente e candidata ao Senado alegou ter sido abordada por um homem depois de se afastar do grupo principal. Marina afirmou que deixou a caminhada por causa do empurra-empurra e também porque está com a coluna machucada. Segundo ela, depois da abordagem, entrou em uma loja para se proteger. Haddad afirmou que o episódio é um sinal do aumento da intolerância no estado e, durante a mesma agenda, criticou indicadores da gestão Tarcísio em áreas como educação, segurança e saúde. O petista disse que trabalha com dados oficiais para apresentar à população um diagnóstico sobre a situação do estado.
2: Qualidade da escola pública caiu, feminicídio aumentou, furto e roubo aumentou, 20% dos celulares roubados no Brasil são nessa cidade aqui. A saúde, a fila, aumentou, segundo o Tribunal de Contas da União. Ou seja, eu trabalho com dados oficiais, porque eu acho que isso faz parte do processo de conscientização da população.
1: Já o governador Tarcísio de Freitas, do Republicanos, participou de uma agenda com representantes do setor de saúde na capital e foi questionado sobre segurança pública. Tarcísio reconheceu que a redução dos índices de criminalidade não é suficiente e que a melhora precisa ser percebida no cotidiano da população. Nos bastidores, aliados têm orientado o governador a aproximar o discurso da realidade dos eleitores, com exemplos do cotidiano e menos foco em números. Um dos exemplos usados por Tarcísio foi o impacto de um roubo de celular na vida de quem trabalha e paga pelo aparelho.
3: Bom, esse é o tema do momento, eu acho que é o tema que mais deixa todo mundo preocupado e todo mundo sofre com a violência, todo mundo se escandaliza com determinados crimes que a gente vê no nosso cotidiano. Existe um esforço grande, observe, e é um esforço que dá resultado. Hoje nós temos o menor indicador de homicídios, latrocínios, roubo de carga, roubo de veículo, né, furtos em geral.
1: Neste início de campanha, Tarcísio também deve manter uma agenda mais concentrada em encontros políticos, entidades, aliados e gravações. A estratégia está relacionada ao amplo espaço que o governador terá na propaganda eleitoral, que começa no próximo dia 28 de agosto, e a necessidade de produzir conteúdo para ocupar esse tempo. Caminhadas, panfletagens e outras ações de corpo a corpo devem ganhar mais espaço em uma etapa posterior da campanha. Com colaboração de Pedro Pupulim, de São Paulo, Bruna Barbosa.
0: Em nota, o governador Tarcísio de Freitas manifestou solidariedade à candidata Marina Silva. Chefe do Executivo Paulista ressaltou que divergências, críticas e protestos integram um debate democrático, mas repudiou o uso de violência e intimidação. Tarcísio destacou a necessidade de combater as agressões contra as mulheres e disse que os responsáveis devem ser investigados e punidos na forma da lei. 2:15, espaço aberto agora para Tatiana Vasconcelos, quem esteve com a...

todos, é engraçado que todos lançaram, todos têm arsenais muito modernos de campanha, né? Rede social, um boca a boca incrementado aí, mas o fato é que o lançamento das campanhas de todos foi a moda antiga, que foram comícios. Até o Renan Santos do Missão fez um comício, né? Eu não consegui ver todos, mas eu vi do presidente Lula e do senador Flávio Bolsonaro lá. O do Lula, eu fui à Vila Matilde, aqui em São, a Vila Alpina. Eu tô que nem o Alckmin, né? O Alckmin chamou o estado, o estádio da Vila Euclides, em São Bernardo do Campo, que foi onde o Lula começou sua carreira sindical e política Vila Belmiro, né? Que ele é santista. E aí todo mundo corrigiu lá no meio da fala dele. Mas o fato é que o Lula voltou à Vila Euclides, que foi o estádio que o projetou para a vida, para a liderança sindical e política, 47 anos atrás. Tinha um risco de ser uma coisa muito passadista. Ele se reuniu, ele chamou os dirigentes, os sindicalistas, o pessoal das comissões de fábrica daquela época, teve um vídeo, eles foram lá. De fato, teve essa luz no passado. Mas eu acho que tem um recado ali interessante, Tati e Fernando, que é quando ele compara as greves de 79 e 80, e ele costuma fazer isso nos ambientes sindicais. Numa campanha, eu não tinha visto ele focar tanto. Aquele discurso lá da convenção de 15 dias atrás foi bem, atirou para tudo que é canto. Nesse foi um discurso mais curto, ele parecia saber o que ele queria falar. E ele disse: olha, a greve de 79, os patrões tinham uma boa proposta. E detalhou a proposta, era boa, mas só que a turma estava meio que municiada para guerra. E eu vi que eu ia perder e disse: me deem um voto de confiança, que eu vou negociar, vamos voltar a trabalhar, e me deem um voto de confiança, porque se eu pusesse a proposta em votação, eu ia perder. E eles me deram, só que eu saí daquela greve como um traidor da causa, um traidor da categoria. Quando foi em 80, a categoria entrou em greve, eu fui contra, entrou em greve, era uma greve que não terminava. Eles diziam: olha, essa greve vai, a gente vai levar um ano se for preciso. Eles disseram: não aguentam, tem que pagar a luz, tem que pagar, comprar leite no fim do mês, tem que tocar a vida. E eles disseram que tocava. O Lula foi preso, passou 31 dias preso. Enquanto ele estava na prisão, os trabalhadores começaram a receber cartinha das empresas dizendo que iam ser demitidos por justa causa, e voltaram com a mão na frente e outra atrás, não ganharam nada. E quando ele saiu da prisão, ele achou que ia sair derrotado. Na verdade, ele virou herói quando saiu da prisão, e aí foi projetado para a vida política. Porque ele disse: as pessoas se deram conta de que eles estavam errados lá no ano passado. Eu estava certo. Então, o que ele está. A minha leitura disso aí é que ele está. Ele deu um recado, ó. Pediu um voto de confiança e. Um voto, porque todo mundo sabe que 27 não vai ser mole. Flávio Bolsonaro, lá em Copacabana, ele bateu muito nessa questão do gasto público que provoca inflação, que está fazendo sentir no bolso das pessoas. Então, foi uma maneira do Lula renovar esse voto de confiança. E ele fez uma coisa. Todo mundo sempre falou na campanha do PT que o PT ia tocar terror agora, porque as margens se estreitaram. E aí na sexta à tarde, a gente já tinha vindo aqui, saiu a pesquisa da Quest mostrando que está empate técnico no segundo turno. Então, essa coisa de tocar terror, mas tocar terror em que direção? Corrupção, olha, eu vi algumas pessoas ontem e disseram: olha, bater na corrupção de um lado, eles devolvem do outro. Então, não é, a gente não vai deixar de mostrar, mas eles vão devolver. E, de fato, Flávio Bolsonaro fez isso lá no Copacabana. O que a gente tem que, o que a gente vai fazer, Lula fez isso ontem, é tocar terror, se votar na direita, o que vocês conquistaram no meu governo, vocês vão perder, naquilo que pode ser retirado.

0: eliminado das pessoas numa eventual vitória do Flávio. Então, foi esse, em resumo, o evento da Vila Euclides. O que, que aconteceu em Copacabana? Bem, o Flávio Bolsonaro também fez um apelo ao passado, que é o pai, né? Ele disse que não dá para comparar o Pelé com o filho do Pelé, mas que ele estava ali com toda a humildade, sabia o tamanho da responsabilidade dele, e aí bateu muito em corrupção, muito em segurança. Lula briga com todo mundo, todos os países, briga com países que estão a 10 mil quilômetros daqui, só não briga com ladrão de celular, com assaltante, com assassino, e eu vou brigar por você. E aí, do custo de vida, que é esse, isso que a gente vai ver, esse discurso do Lula da pedagogia política versus esse discurso do Flávio, que é meio arroz com feijão, que é, olhe, a caixinha de bis tinha 20 bis, agora tem 16, o rolo de papel higiênico tinha 40 metros, agora tem 36 metros, e tudo isso é culpa do Lula. Então, a dúzia de ovos, hoje tem 10 ovos, então, porque isso é por conta da inflação e para não subir o preço, se diminui a quantidade dos produtos. Então, ele está jogando essa coisa da responsabilidade do Lula em cima do custo de vida. É essa a briga que a gente vai ter nesses próximos 2 meses, Tati e Fernando. É a briga desses dois discursos e vamos ver aí qual vai emplacar.
1: Muito bem.
2: Maria Cristina Fernandes, conversando com a Tatiana, com Fernando Andrade. A gente vai a Brasília com João Rosa. Tem informações aí sobre a defesa da segurança das urnas eletrônicas, transparência nas eleições. Felizmente, nós temos uma situação diferente neste momento em relação a ataques ao nosso sistema democrático, né? Esperamos que o candidato Flávio Bolsonaro não repita a atuação do pai, que chamou embaixadores para, de alguma forma, colocar dúvidas em relação à lisura das nossas eleições. A gente sempre lembra aqui que o Brasil tem urnas eletrônicas desde 1996 e são, portanto, 30 anos e não há nenhuma, eu não vou nem dizer prova, não há nenhum indício de que haja algum tipo de irregularidade nas urnas eletrônicas. Mesmo porque, se a gente fizer um retrospecto das últimas eleições, não só para o Executivo, para a Presidência da República, mas nos estados também, há uma alternância de poder nos últimos anos no Brasil, como acontece em todas as democracias. Então, para aqueles que acham que tem algum problema nas urnas eletrônicas, quer dizer, eu preciso entender, viu, Ricardo Garcia, né? Está favorecendo quem, né? O ex-presidente Jair Bolsonaro, que criticava as urnas eletrônicas, foi eleito 6, 7 vezes deputado federal com essas urnas, foi eleito presidente da República com essas urnas, e aí quando não ganha, aí não vale. É mais ou menos isso. Ouviu, João Rosa.
3: O presidente do Tribunal Superior Eleitoral, ministro Nunes Marques, defendeu o sistema eleitoral brasileiro e as urnas eletrônicas durante uma reunião com cerca de 100 representantes de embaixadas no Brasil. Nunes Marques afirmou que as urnas são seguras e que o processo eleitoral brasileiro é transparente. O ministro ainda ressaltou que o Brasil é referência mundial em eleições. Ele também disse que organismos internacionais poderão enviar representantes para acompanhar as eleições deste ano. Durante a reunião, o presidente do TSE falou sobre os desafios envolvendo as plataformas digitais nas eleições. Nunes ressaltou que o tribunal determinou que as plataformas apresentassem planos com medidas para proteger a integridade das eleições.
4: Para além disso, todas assumiram o compromisso de, nos finais de semana em que ocorrerão o primeiro e o segundo turnos, enviar representantes ao TSE para participar de uma sala de situação, voltada a impedir a disseminação de publicações que visem interferir na vontade do eleitor no momento mais crítico da eleição.
3: Segundo o TSE, um representante da diplomacia dos Estados Unidos participou da reunião. Nunes também destacou as medidas adotadas pelo tribunal para combater o uso indevido da inteligência artificial nas eleições. Entre elas está a criação de uma comissão permanente e de um plano de ação voltado ao uso da IA. Esse tema, inclusive, deve voltar a ser discutido pelo TSE nos próximos dias, quando a corte deverá analisar o caso do vídeo produzido com inteligência artificial em que o ex-presidente Jair Bolsonaro aparece declarando apoio à candidatura do filho Flávio Bolsonaro. Esse julgamento pode fixar as regras sobre o uso de deepfake nas eleições. Inclusive, nesta terça-feira, Nunes marcou uma reunião com os demais ministros da corte justamente para discutir o caso. De Brasília, João Rosa.
2: Ainda sobre as eleições, as informações agora do Felipe Igreja.
1: O perfil geral dos candidatos nas eleições deste ano indica que, na média, são homens com ensino superior completo, casados, empresários e com idade média de 45 a 49 anos. No total, 20.501 candidatos registraram seus nomes e informações no sistema do Tribunal Superior Eleitoral. O prazo venceu no último sábado e cabe agora à Justiça Eleitoral confirmar essas candidaturas aos cargos de presidente da República, governadores, senadores, deputados federais e estaduais. Os números mostram uma queda de cerca de 30% no número de candidatos. Nas eleições gerais de 2018 e 2022, foram cerca de 29 mil candidatos. Os registros apontam para 30 partidos na disputa, contra 32 siglas nas eleições passadas. O PL lidera com 1.625 candidatos. Em seguida, aparece o MDB com 1.387. São 13 candidatos à presidência da República, 195 a governador, 315 a senador, mais de 7.600 a deputado federal e pouco mais de 11.500 a deputados estaduais e distritais. Pretos e pardos representam 49,9% das candidaturas. Já os candidatos brancos correspondem a 48,7% dos registros. Os homens são a maioria, formam 65% das candidaturas, enquanto as mulheres compõem 35%. Em termos percentuais, é a maior participação feminina na história, embora em números absolutos, o maior número de candidatas mulheres tenha sido no pleito de 2022. Para o cientista político Alexandre Bandeira, apesar das campanhas e do incentivo à participação feminina, os números ainda são considerados baixos.
5: Há uma busca ainda para cumprir a norma e colocar mulheres que não necessariamente são as mais competitivas para, de repente, estar disputando aqueles cargos que vão estar presentes no Congresso Nacional, nas assembleias estaduais ou até mesmo dentro dos palácios governamentais Brasil afora. É um processo, é o maior indicador, 34,8% de presença de mulheres, mas ainda é muito tímido diante de todo o esforço que a Justiça Eleitoral, a sociedade vem fazendo para que a gente possa emergir mais mulheres dentro da política brasileira.
1: Quando são consultadas as ocupações dos candidatos, a maior parte é de empresários, seguida por advogados, deputados, vereadores, policiais militares, médicos e servidores públicos estaduais. Apesar de aparecerem na lista, houve uma queda de 32% entre os candidatos PMs, com 268 nomes a menos na disputa deste ano. Houve redução também de bombeiros militares, policiais civis e militares reformados na disputa. Já membros das Forças Armadas subiram de 63 para 82 nomes nas eleições deste ano. De Brasília, Felipe Igreja.
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0: Terça-feira, 18 de agosto de 2026. A subsecretária de Estado para a Diplomacia Pública dos Estados Unidos, Sarah Rogers, acusou o Brasil de impor censura após a rede social X alterar o algoritmo para atender regras eleitorais brasileiras de 2026. Segundo a subsecretária, a mudança é uma evidência de interferência na circulação de conteúdos políticos. A partir de agora, o material publicado por candidatos a cargos públicos será mostrado apenas a quem já acompanha o perfil, mas não entrará nas recomendações de quem não é seguidor. As mulheres representam quase 35% das candidaturas nas eleições de 2026. São mais de 7 mil registros femininos, num total que ultrapassa 20 mil candidaturas para cargos do executivo e legislativo em todo o país. Os dados são do Tribunal Superior Eleitoral. A ministra do STF, Carmen Lúcia, afirmou que nenhuma Constituição é perfeita. A magistrada também defendeu o atual texto constitucional, principalmente das críticas relativas à extensão dele. As declarações foram dadas numa aula magna na Pontifícia Universidade Católica de São Paulo. Horário de Brasília, 2 horas e 32 minutos.
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1: Duas horas e 33 minutos, agora com Leandro Gouveia.

0: Em destaque no Panorama CBN, Petrobras confirma que achou petróleo na Foz do Amazonas, mas não sabe quanto. Donald Trump ameaça bombardear Omã em caso de negociação com Irã sobre Estreito de Hormuz. Com pedido de recuperação judicial, Casas Bahia demitiu 3 mil funcionários e fechou quase 300 lojas. Discord começa a suspender transmissões ao vivo após ordem de agência do governo. Flávio Dino afasta sobrinho do governador do Maranhão do Tribunal de Contas do Estado e aliado do ministro assume. Olá para você que está aqui comigo, eu sou Leandro Gouveia e essa é a segunda edição do podcast Panorama CBN de segunda-feira, 17 de agosto de 2026. Em menos de meia hora eu te conto as principais notícias do dia. E a Petrobras confirmou nessa segunda-feira a descoberta de petróleo na bacia da Foz do Amazonas, no litoral do Amapá. A informação foi dada pela presidente da empresa, Magda Chambriard, durante coletiva de imprensa em Oiapoque, no Amapá, com a presença do presidente Lula.
1: Tem petróleo, tem descoberta, a gente ainda não sabe quanto, nós vamos continuar investindo, vamos continuar explorando e o futuro vai dizer quanto o Amapá pode nos oferecer, mas nós aqui, desse macacão cor de abóbora, estamos extremamente otimistas com o que a gente está encontrando por aqui.
0: Na última sexta-feira, a Petrobras já tinha anunciado a identificação de hidrocarbonetos a cerca de 175 quilômetros da costa do Amapá, em uma profundidade de quase 3 mil metros de lâmina d'água. A estatal prevê a perfuração de mais 3 poços na região e outros 5 em áreas vizinhas. Antes da entrevista coletiva, o presidente Lula visitou o navio sonda responsável pelas operações em águas profundas. A Petrobras é a única operadora do bloco, comprado em 2013, e a fase atual é de avaliação técnica para determinar se a quantidade encontrada tem viabilidade econômica para a produção. Claro que continua a discussão ambiental, né? Porque os ambientalistas já vêm falando há muito tempo dos riscos da exploração de petróleo na região. Mas a exploração foi liberada pelo IBAMA. Em nota, o Instituto Brasileiro de Petróleo, Gás e Biocombustíveis, o IBP, classificou o achado como significativo. A entidade avalia que a novidade reforça a segurança energética do Brasil no médio e longo prazos. O plano de negócios da Petrobras para o período de 2026 a 2030 prevê a perfuração de 15 poços na margem equatorial, com investimento total de US$2,5 bilhões na região. Falando em petróleo, vamos com informações da guerra dos Estados Unidos contra o Irã. O presidente Donald Trump afirmou que vai promover bombardeios pesados contra Omã se o país entrar no caminho das ações americanas no Oriente Médio. Essa declaração foi feita em entrevista à emissora Fox News. E a ameaça aconteceu depois que o Irã e Omã fecharam um acordo para liberar o trânsito de navios no Estreito de Hormuz sem a cobrança de impostos. Apesar de ser um país aliado, Trump disse que se Omã se meter, vamos bombardeá-los com força total. Na mesma entrevista, Trump disse que as munições usadas pelos Estados Unidos até agora são insignificantes e que o país ainda tem muitas armas de nível médio. Enquanto isso, termina o virtual cessar-fogo de 60 dias nessa segunda-feira. Virtual porque foi desrespeitado várias vezes dos dois lados. Um alto funcionário do Irã disse à agência Reuters que o país vai mudar para uma postura ofensiva, caso a diplomacia falhe. O jornal americano Wall Street Journal revelou um plano secreto de Teherã para intensificar a guerra. Segundo a reportagem, o Irã usou os últimos 2 meses para acelerar a produção de mísseis e drones. E a crise no Oriente Médio também afeta outras frentes diplomáticas. Trump afirmou que pediu ao governo da Coreia do Sul para ajudar a enfrentar o projeto nuclear do Irã, mas que ouviu uma resposta negativa. E aí, por causa disso, e também para não irritar o líder da Coreia do Norte, Kim Jong-un, Trump determinou que o Pentágono reduza drasticamente os exercícios militares conjuntos dos Estados Unidos com a Coreia do Sul, previstos para esse período entre 17 e 27 de agosto. Esses exercícios são anuais, com a participação de cerca de 18 mil militares sul-coreanos. Trump disse que, apesar de estar em cima da hora, os Estados Unidos não estavam felizes com a participação nesses exercícios. Disse que eles são caros e representam também um sinal hostil contra o ditador Kim Jong-un, com quem ele mantém boas relações. O governo da Coreia do Sul, por sua vez, declarou que mantém consultas diretas com Washington e que as manobras começaram conforme o planejado. E o porta-aviões americano USS Abraham Lincoln vai sair do Oceano Pacífico e voltar para os Estados Unidos. Ele bateu o recorde de período mais longo no mar para um navio desse tipo desde a Guerra Fria. O navio saiu de San Diego em 21 de novembro do ano passado e superou o tempo padrão de missão, que é de 6 meses. Famílias de marinheiros protestavam contra as condições a bordo e relataram problemas de abastecimento e de saúde mental da tripulação. Agora, para substituir o Abraham Lincoln, no Oriente Médio, o governo americano enviou o porta-aviões USS George Washington, que estava no Sudeste Asiático. E com essa mudança, a China vai ter espaço para fazer exercícios militares e ações na região, sem a presença dos Estados Unidos. A movimentação da Marinha Americana coincide com novos treinos navais chineses perto das Filipinas e do Japão, que são dois aliados importantes dos americanos. O petróleo passou a subir na tarde dessa segunda-feira e ultrapassou os 90 dólares depois de mais de 2 semanas. No momento em que eu gravo, o barril do tipo Brent tem alta de mais de 2%, negociado aí na casa dos 90 dólares. A crise no varejo brasileiro ganhou novos capítulos. A rede Casas Bahia e o grupo controlador das lojas Marabrás acionaram a justiça com pedidos de recuperação judicial para tentar reorganizar dívidas e evitar o colapso das operações. Para tentar conter a crise, a Casas Bahia informou que fechou 298 lojas físicas e demitiu cerca de 3 mil funcionários só nesse mês de agosto, segundo o pedido que foi enviado à justiça. A dívida é de 17 bilhões e 300 milhões de reais. A empresa tenta conseguir decisões para impedir o vencimento antecipado de contratos e o bloqueio de mercadorias por transportadoras. O socorro judicial reflete a forte piora nos balanços da rede. Só no segundo trimestre, o prejuízo líquido chegou a 10 bilhões e 100 milhões de reais. A conjuntura combina taxas altas de juros, queda na renda das famílias e a migração de clientes do comércio físico para a internet. O professor do INSPER, Alexandre Chaia, destaca o impacto dessa transformação no modelo de vendas do varejo.
2: Ela tem que se transformar, só que ela está se transformando no pior momento que tem, porque ela está tendo um problema estrutural, que é a transformação do mundo físico para o mundo de varejo, no meio de um problema conjuntural, que é nível de juros muito alto e a população sem renda. Então ela está numa tempestade perfeita, ela precisa se remodelar, se retroconstruir, só que também é uma falta de percepção estratégica, de ver que o mundo estava mudando muito rápido, que mesmo fora do Brasil o mercado de e-commerce já tinha disparado, e eles continuaram ainda demorando para ajustar, e quando foram ajustar estavam num momento já ruim.
0: Além da Casas Bahia, 5 empresas do grupo controlador das lojas Marabrás também entraram com pedido de recuperação judicial, com débitos de cerca de 140 milhões de reais. Além dos juros elevados e da falta de crédito, o grupo alegou na petição que a crise se agravou após disputas societárias e familiares. E o índice que mede a atividade econômica do Banco Central, o IBCBR, recuou 0,6% em junho na comparação com maio. O indicador é considerado a prévia do PIB. E a queda no mês foi puxada pelo desempenho negativo da indústria, que encolheu 1,4%, e pelo setor de serviços, que caiu 0,5%. No caminho oposto, a agropecuária teve alta de 1%. Apesar do recuo em junho, o indicador fechou o segundo trimestre do ano com um leve avanço de 0,2% em relação aos 3 primeiros meses do ano, e no acumulado dos últimos 12 meses, o termômetro da economia brasileira segue em ritmo de crescimento e registra alta de 1,5%. E o principal índice da Bolsa de Valores de São Paulo caiu 0,09% aos 166.783 pontos. O dólar comercial caiu 0,36%, cotado a R$ 5,20. O euro vale R$ 6,02, com queda de 0,26%. E a plataforma Discord suspendeu no Brasil as transmissões ao vivo, o compartilhamento de tela e outros recursos de vídeo, atendendo à determinação da semana passada da ANPD, a Agência Nacional de Proteção de Dados. O Discord continua liberado no país apenas para mensagens de texto, servidores, canais de voz e chamadas de áudio. A ANPD informou que a restrição vai continuar valendo até que a empresa comprove a adoção de medidas eficazes para proteger o público infantil e jovem. Em nota, o Discord declarou que já apresentou propostas para reforçar a segurança e pediu a revogação do bloqueio. A plataforma alega dificuldades para cumprir as exigências do governo brasileiro e afirma que está trabalhando com a agência para tentar liberar todos os recursos novamente. A decisão da ANPD, que é vinculada ao Ministério da Justiça, foi tomada de forma preventiva depois de uma investigação sobre falhas na proteção de crianças e adolescentes. A restrição foi aplicada com base no ECA Digital, o Estatuto da Criança e do Adolescente, que obriga as empresas da internet a prevenir violência, abuso, assédio e automutilação de menores. O estopim foi o suicídio de uma adolescente incentivado por outras pessoas durante uma transmissão ao vivo no mês passado. O Discord admitiu que demorou para agir nesse caso. E essa aqui é um desdobramento de uma notícia que eu dei no episódio de sexta-feira. O ministro Flávio Dino, do Supremo Tribunal Federal, determinou o afastamento temporário do presidente do Tribunal de Contas do Estado do Maranhão, Daniel Brandão, por 6 meses. Ele é sobrinho do atual governador do Maranhão, Carlos Brandão, que chegou a ser vice de Flávio Dino quando ele era governador, mas que agora estão rompidos politicamente. E a decisão do ministro Flávio Dino atende a um pedido da Polícia Federal, que investiga uma organização criminosa suspeita de desviar recursos públicos, incluindo emendas parlamentares federais. De acordo com a investigação, o presidente do Tribunal de Contas, Daniel Brandão, estaria envolvido no contexto de um assassinato em agosto de 2022 em São Luís, motivado por disputas sobre pagamento de propina. Na decisão, Flávio Dino apontou fortes indícios de que o grupo tentou atrapalhar as investigações e coagir testemunhas, com a suspeita até de manipulação do caso pela Polícia Civil do Maranhão para proteger o conselheiro. O ministro destacou que a hipótese da polícia é que as ações de obstrução e coação eram medidas para esconder a liberação de pagamentos ilícitos com verbas públicas em um esquema de centenas de milhões de reais que terminou no assassinato. A Polícia Federal afirma que Daniel Brandão estava na reunião que terminou na morte da vítima. Depois do crime, a família do assassino, Gilson César Soares Cutrim Jr., começou a receber pagamentos regulares do grupo em troca de silêncio. Dino detalhou no despacho que Gilson tinha função operacional nas tratativas de pagamentos ilícitos, atuando na circulação de documentos e dinheiro vivo entre os políticos, depois de falar diretamente com Daniel Brandão. Agora, com o afastamento dele, Daniel Brandão não vai poder entrar no Tribunal de Contas, usar sistemas do órgão, frequentar eventos oficiais ou usar bens do Estado. Também vai ter que cumprir a proibição de falar com outros investigados, com parentes da vítima e do autor do crime, e até com o próprio tio, o governador Carlos Brandão. Quem assumiu agora o Tribunal de Contas, nessa segunda-feira, foi o ex-deputado estadual Marcelo Tavares, que foi secretário da Casa Civil durante o governo de Flávio Dino. E a Anvisa aprovou o registro de 2 novas canetas injetáveis contra o diabetes tipo 2. Os remédios imitam a ação de um hormônio do corpo para controlar a taxa de açúcar no sangue. E a substância usada é a semaglutida, produzida em laboratórios por via sintética, famosa nas canetas emagrecedoras. Os novos medicamentos são indicados para adultos que não conseguem controlar a diabetes só com dieta e exercícios físicos. E eles podem ser usados sozinhos ou combinados com outros tratamentos. Uma das canetas aprovadas é a da farmacêutica EMS, que ainda não tem um nome comercial, e a outra foi registrada pelo laboratório Germed com o nome de Semaclick. O tratamento vai ser feito com uma aplicação por semana e exige receita médica. Falando de eleição, no fim de semana, os candidatos começaram oficialmente a campanha de rua. O senador Flávio Bolsonaro esteve em Copacabana, no Rio de Janeiro, e o presidente Lula em São Bernardo do Campo, na Grande São Paulo. O monitor do debate político da USP, que costuma fazer levantamentos dos públicos em manifestações e comícios, estimou que o público no evento do candidato Flávio Bolsonaro reuniu, no momento mais cheio, 8.900 pessoas. E como a margem de erro é de 12 pontos percentuais, para mais ou para menos, o público está estimado em 7.800 a 9.900 pessoas. Os pesquisadores não conseguiram fazer a estimativa de pessoas no ato de lançamento do presidente Lula, porque a campanha não permitiu o sobrevoo de drones no estádio. O colunista do Globo e da CBN, Lauro Jardim, apontou que Flávio Bolsonaro levou só 15% do público que o próprio pai dele, Jair Bolsonaro, reuniu em Copacabana no dia 7 de setembro de 2022. Mas que nas pesquisas Flávio está colado no presidente Lula.
3: O comício do Lula teve casa cheia no estádio da Vila Euclides, em São Bernardo, teve também mais emoção, teve um apelo mais forte em relação à história e à trajetória do Lula. Teve a Janja homenageando a Marisa, a primeira mulher do Lula. Teve também a Janja cantando uma música gospel ao lado de um pastor e cantor evangélico, que foi mais uma das tentativas do PT para tentar seduzir o eleitor evangélico. Já o ato do Flávio Bolsonaro teve um público bem menor do que o do Lula. Foi um ato, como talvez não pudesse deixar de ser, feito para lembrar o tempo todo que ele é antipetista e para lembrar do ex-presidente Bolsonaro. Aliás, o Flávio chegou a dizer no discurso que o Bolsonaro, que está preso por tentativa de golpe de Estado, era o último obstáculo para evitar que o Brasil se transformasse numa ditadura. Mas, enfim, não foi um ato que tenha lotado a Avenida Atlântica, e os cortes que o time de marketing dele publicou nas redes sociais foram feitos claramente com o objetivo de mostrar o menos possível esse fato, evitando, por exemplo, imagens filmadas muito do alto ou que mostrassem que o público presente não passou muito de um quarteirão. No caso do Lula, mais uma observação que eu queria fazer: ele insistiu em comparar os indicadores da gestão dele com a do governo do Bolsonaro, pediu para a militância petista fazer o mesmo na campanha. Sem dúvida, essa é uma arma relevante, sempre vai ser, mas o fato é que o Lula falou mais do passado do que apontou para o futuro. E mesmo a comparação com o governo Bolsonaro não muda o fato de que o brasileiro, segundo as pesquisas, não está otimista em relação à economia brasileira.
0: Bom, nessa segunda, como eu disse, o presidente Lula compareceu ao evento da Petrobras lá no Amapá e ao lado do presidente do Senado, Davi Alcolumbre, que não é candidato, mas tem aliados concorrendo às eleições, não deixa de ser também um evento de campanha, e o senador Flávio Bolsonaro, que iria para Juiz de Fora, Minas Gerais, teve que cancelar o evento porque o mau tempo impediu a decolagem do avião no Rio de Janeiro. Esse compromisso teria um valor simbólico, porque foi onde o ex-presidente Jair Bolsonaro foi atacado à faca na campanha de 2018, e aí deve ser remarcado. E um tribunal da Rússia condenou nessa segunda-feira o opositor de Vladimir Putin, Lev Schlossberg, a 11 anos e um mês de prisão por críticas à guerra na Ucrânia. O político, que é vice-presidente de um partido político, foi acusado de divulgar informações falsas sobre as Forças Armadas. Ele já estava preso desde dezembro do ano passado. E a decisão foi tomada a um mês das eleições parlamentares na Rússia. Nessa mesma segunda-feira, a Suprema Corte do país confirmou que o partido dele está fora da disputa eleitoral de setembro. O partido é a única legenda registrada na Rússia que se posiciona contra o conflito e classificou a pena como bárbara. Nessa segunda-feira, ataques da Ucrânia mataram ao menos 7 civis no sul da Rússia, depois de um fim de semana bem violento. Ao todo, os russos disseram ter derrubado 205 drones. No dia anterior, foram mais de 800, em um dos maiores ataques aéreos da Ucrânia desde a invasão da Rússia, matando pelo menos 6 pessoas. Já ataques da Rússia contra a Ucrânia mataram ao menos 11 civis. O enviado dos Estados Unidos ao Oriente Médio, Jared Kushner, se reuniu nesta segunda-feira em Jerusalém com o primeiro-ministro de Israel, Benjamin Netanyahu. Kushner é genro do presidente Trump e busca avançar com o plano de paz para a faixa de Gaza. Segundo uma autoridade israelense, os dois concordaram que não vai haver reconstrução da região antes do desarmamento total do grupo extremista Hamas. Netanyahu quer que o processo seja supervisionado por um general americano. As conversas acontecem um dia depois de Kushner se reunir com representantes do Hamas no Egito. E a Suprema Corte dos Estados Unidos negou mais um recurso do presidente Donald Trump no processo por difamação movido pela escritora E. Jean Carroll. A defesa tentava uma nova audiência para aplicar a tese da imunidade presidencial às declarações feitas por ele enquanto ocupava a Casa Branca. A decisão mantém a condenação que obrigou o Trump a pagar $5 milhões por abuso sexual e difamação. O valor é referente a um caso ocorrido na década de 1990 em uma loja em Manhattan e já foi quitado com juros em julho, segundo os advogados da escritora. Em outro julgamento, em 2024, Trump também foi condenado a pagar $83 milhões a Carroll por declarações dadas em 2019. O julgamento do acusado de ter orquestrado a morte do rapper Tupac Shakur em 1996 começou nesta segunda-feira em Las Vegas. A acusação afirma que Dwayne Kef D. Davis, ex-líder de uma gangue de rua, conseguiu a arma e planejou o ataque a tiros para vingar uma briga entre o sobrinho dele e o rapper que aconteceu em um cassino. Já a defesa alega que a polícia não tem provas concretas depois dessas 3 décadas. Davis se declarou inocente, mas o caso ganhou força depois que ele mesmo admitiu a participação do grupo em entrevistas e em um livro. A investigação durou quase 30 anos e o julgamento deve durar 6 semanas. A atriz americana Hayden Panettiere morreu aos 36 anos no domingo. Ela ganhou destaque ao dublar a personagem Dot na animação Vida de Inseto de 1998. Ficou famosa no mundo todo ao interpretar a personagem Claire Bennett na série Heroes, em 2006. Ela também recebeu 2 indicações ao Globo de Ouro pela atuação na série Nashville e participou da franquia de filmes Pânico. De acordo com o site TMZ, a equipe de emergência foi chamada para atender um caso de parada cardíaca em uma casa de Greenville, no estado da Carolina do Sul, no domingo. Os socorristas tentaram reanimar a atriz, mas ela morreu pouco tempo depois. A publicação informou que um remédio usado para reverter overdoses por opioides foi encontrado no apartamento. A autópsia não encontrou sinais de trauma, mas exames adicionais vão ser feitos para determinar a causa da morte. Nos últimos anos, Hayden falou abertamente sobre o vício em álcool e drogas, além da luta contra a depressão pós-parto. Em 2023, o irmão dela, o ator Jensen Panettiere, morreu aos 28 anos por causa de problemas no coração. A artista deixa uma filha de 11 anos do relacionamento com o ex-boxeador ucraniano Vladimir Klitschko. E antes da última notícia, convido você a mandar mensagem para o Panorama. Meu e-mail é leandro.gouveia@cbn.com.br. No Instagram é só procurar por Lê Reis Gouveia. E não esquece de escrever o seu nome e a cidade de onde está ouvindo. Oiê, sou aluna do Anderson Barreto. Quero o meu ponto, hein? É a Duda Nicolich que me mandou mensagem no Instagram, porque sexta-feira eu li a mensagem do professor Anderson. Professor de jornalismo, ele falou que obriga os alunos no consumo diário de notícia, e aí eu prometi, né, um ponto na média pro aluno que estivesse ouvindo. Agora devolvo a batata quente pro professor, tá bom? Obrigado ao Anderson e à Duda pela audiência. Oi, Leandro, meu nome é Camila, falo de Brasília, sou professora de francês, comecei a ouvir o Panorama quando namorava um jornalista. Nós terminamos, mas permaneci fiel ao programa. Agora estou namorando outro jornalista. E ela dá risada. Acabou que fui eu quem fiz ele a começar a ouvir o Panorama. Apoiando a classe sempre. Adoro vocês. É a Camila Alves da Silva, fiel ao Panorama acima de tudo, né, Camila? Um abraço para você e obrigado pela audiência. E também ao Eduardo Rodrigues, que me mandou mensagem no Instagram dizendo que mora em Paris. Ouve a gente todos os dias, as 2 edições, indica para todo mundo. Falou que gosta da forma leve como apresentamos as notícias. E ele manda um abraço para o pessoal da cidade dele. Ele é de Nova Esperança, no Paraná, e mora em Paris, na França, há 20 anos. Um abraço para todo mundo em Nova Esperança e para você também, Eduardo. 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Wake up, wake up. Essa é pra quem tava dormindo acordar agora, né? Quando eu ouço essa música, eu lembro da ex-presidente Dilma Rousseff. Você já viu esse meme, né? No YouTube? Depois procura aí. Dilma System of a Down. Porque a banda System of a Down vai fazer um show no Brasil, anunciou agora, vai ser no dia 15 de janeiro do ano que vem. E a apresentação vai ser no estádio do Maracanã, no Rio de Janeiro, ao lado do grupo Faith No More. Por enquanto, é um show único. A última passagem do System of a Down pelo país foi no ano passado, quando a banda fez 5 apresentações em São Paulo, Curitiba e no próprio Rio de Janeiro. Já o Faith No More volta a se apresentar com o vocalista Mike Patton, depois de quase 10 anos. A última vez do grupo no Brasil foi em 2015, no Festival Rock in Rio, e com um show na capital paulista também. A venda de ingressos começa então nesta quarta-feira, dia 19, em pré-venda exclusiva para clientes Itaú Private e Itaú Personalité. No dia 20, a pré-venda vai ser aberta para todos os clientes Itaú e a venda para o público geral começa no dia 21 de agosto, sexta-feira. Os ingressos mais baratos custam R$ 545 a inteira na cadeira superior e os bilhetes mais caros chegam a R$ 1.995. E aí, vai encarar? Com o System of a Down, a gente vai terminando este episódio do Panorama. A produção e o roteiro foram feitos por mim, Leandro Gouveia, e a edição e a sonorização por Anderson Wendel, o Tico. A próxima edição do Panorama chega às plataformas por volta das 7 da manhã com Bianca Santos. E eu volto na sequência. Até lá!

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0: Terça-feira, 18 de agosto de 2026. O TSE vai debater hoje o endurecimento das regras para o uso de inteligência artificial e uma possível proibição de deepfakes na campanha eleitoral. Os ministros avaliam desde o veto total dessa tecnologia até restrições focadas em conteúdos que induzam eleitores ao erro ou prejudiquem adversários. A discussão foi motivada por questionamentos jurídicos sobre o vídeo do ex-presidente Jair Bolsonaro gerado por IA, exibido na convenção do PL. Diálogos obtidos pela Polícia Federal apontam que a empresária Roberta Lutzinger comprou joias para o ex-chefe do gabinete do presidente Lula, Marco Aurélio Santana Ribeiro, o Marcola. A defesa afirma que as peças faziam parte de um empréstimo já quitado. As apurações também miram mensagens entre a lobista e o empresário Fábio Luiz da Silva, o Lulinha. Em uma conversa de março de 2024, a empresária afirma que os dois trabalhavam em um nível diferenciado e diz que o futuro é a Suíça. A defesa do filho do presidente contesta a autenticidade das provas e denuncia vazamentos ilegais. Internacional e Remo empataram por 1-1 no encerramento da 23ª rodada do Campeonato Brasileiro. O time gaúcho tem 24 pontos e é a primeira equipe fora da zona de rebaixamento. O Remo tem 23 e é o antepenúltimo colocado na tabela.
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3: Olá, tudo bem com você? Seja muito bem-vinda. Seja muito bem-vindo a mais um capítulo do Mundo Corporativo, que hoje se dedica a falar de formação produtiva de jovens e metodologias para ampliar o alcance do impacto social. Nossa convidada é Daniela Redondo, diretora executiva do Instituto Coca-Cola Brasil. Daniela Redondo, muito obrigado pela sua gentileza ter aceitado o nosso convite aqui no Mundo Corporativo. Um bom dia para você.
4: Bom dia, obrigada a vocês pelo convite. Prazer enorme estar aqui com os ouvintes e com quem está nos assistindo também.
3: Daniela, quando se fala de futuro do trabalho, desenvolvimento profissional, nos dias de hoje, normalmente, o debate gira em torno de inteligência artificial. Na sua visão, o verdadeiro desafio hoje é tecnológico ou é humano?
4: Excelente pergunta para começar essa conversa. Eu diria que o desafio está nas duas coisas, porque a tecnologia vai acelerar alguns desafios que a gente já tem no mundo do trabalho, posso citar alguns, mas a conexão e a relação humana, ela é sempre a oportunidade e também pode ser o problema no mundo do trabalho, né? Que é a relação entre equipes, a relação entre gestor, como que você movimenta toda uma equipe. Então, ela pode potencializar ou pode desafiar essa relação no mundo do trabalho. Então, não dá para descartar o componente humano no mundo do trabalho.
3: E qual é a ação que vocês desenvolvem no Instituto Coca-Cola Brasil, partindo desse princípio e desses estudos?
4: Ótimo. A gente olha para o mercado brasileiro, né, da perspectiva de onde estão as maiores oportunidades, principalmente considerando o público em situação de vulnerabilidade, o público jovem. Então, aqui eu vou fazer um recorte das pessoas que têm de 16 a 29 anos, principalmente, e principalmente é pessoas negras e mulheres, né, que é o recorte onde a gente tem maior desafio aí de desigualdade no país. E aí, quando a gente olha para essa população, a gente trabalha preparando e capacitando essas pessoas, mas conectando essas pessoas com oportunidade de trabalho real. E o que, que eu quero dizer com isso? Quando a gente olha para a Coca-Cola como empresa, né, a gente, em todo lugar que vende uma Coca-Cola, pode ser um cinema, um supermercado, né, um restaurante, eles são potenciais empregadores. A gente tem 1 milhão de pontos de venda. Então, se esse 1 milhão de pontos de venda fosse um potencial empregador, a gente poderia empregar 1 milhão de pessoas. Então, é esse também a mobilização, quando a gente fala do ecossistema, trabalhando a serviço também do impacto a partir do seu próprio negócio. Então, esse é um olhar que no dia a dia as pessoas não se dão conta que é importante. Então, o Instituto ele vem para fazer essa ponte, tá? E também fazer isso em escala. Então, a gente olha para uma capacitação em escala no Brasil todo. Então, já foram mais de 860 mil jovens capacitados, tá? E a gente olha para essa distribuição no país.
3: Esse trabalho de capacitação, ele é feito de que maneira?
4: Na capacitação, a gente tem que pensar que a gente está falando de um jovem que às vezes não tem experiência de trabalho, nunca trabalhou ou teve apenas experiências informais, tá? Então, a primeira capacitação a gente faz através de uma plataforma chamada Coletivo Jovem, e ela pode ser feita através dos canais de WhatsApp, que é super fácil de acessar, e qualquer jovem hoje em dia, né, ou a grande maioria dos jovens, inclusive os em vulnerabilidade, tem celular, e o WhatsApp normalmente não consome dados, via web, né, que é computador, e por aplicativo, para quem quer baixar o aplicativo. Então, você tem essas três opções. O curso, ele é rápido, porque ele vai beber na fonte da linguagem jovem, do que o jovem está olhando. Então, o jovem, por exemplo, está na rede social, no TikTok, no Instagram, rolando lá o feed, com vídeos curtos. A gente usa essa mesma lógica, que são pílulas audiovisuais, mas para fazer uma capacitação. Então, como você usa a mesma lógica que já está na linguagem do jovem, mas para capacitar? E a capacitação propriamente dita, nesse caso, ela vai falar do mundo do trabalho. Então, quando o jovem está chegando no mercado de trabalho, ele não sabe o que são os tipos de contratos formais, o que é proteção social, né? Você vai falar de proteção de INSS, FGTS, o que é isso? Como se comportar numa entrevista? Como preparar um currículo? Então, todo isso é arcabouço da preparação. E é super rápida e eles conseguem até maratonar, tá? Uhum. Quando ele acaba, ele cai no portal, que é o portal de vagas, com o empregador. E aí ele consegue se conectar e aplicar para a vaga a partir da localidade dele ou do perfil dele.
3: Na outra ponta, vocês trabalham com os empregadores?
4: Isso, aí tem uma área dentro do Instituto para conversar com os empregadores e para capturar as posições abertas para esses jovens. Porque aí você vai ter algumas oportunidades. Os empregadores, e aí você vai ter diferentes níveis de empregador, né? Tanto por porte de empresa pequena até as grandes empresas, por indústria, né? Empresa de serviço, empresa B2B, né? Que a gente fala, né? Que é da indústria, de produtos de alimentos e tal. Então, o que acontece? E tem um perfil, às vezes, de maturidade do empregador na contratação de jovens e de pessoas em vulnerabilidade. Então, a gente olha para vaga, quantidade de vagas, perfil da vaga, se tem experiência, se tem exigência, e olha também se o processo não tem vieses que excluem essas pessoas automaticamente. E aí a gente ajuda os empregadores a derrubar algumas barreiras que estariam, às vezes, no processo seletivo para poder ampliar a chance de conexão e contratação desses jovens e resolver a dor do empregador que também é contratar, porque o empregador precisa preencher as vagas também para o negócio dele seguir acontecendo, né?
3: Aliás, é muito comum quando nós conversamos com empregadores, com empresários, empreendedores, né? Com as empresas de uma maneira geral, dizerem que faltam profissionais preparados para o mercado de trabalho. Ao mesmo tempo, quando você conversa com os jovens, muitos dizem assim, a gente não tem oportunidade nesse mercado de trabalho. Onde é que está esse desencontro?
4: Então, esse é um dos encontros que tem uma dor humana também, né? E de expectativa. Que eu digo assim, todo mundo tem que andar um pouquinho nessa ponte, né? Então, o jovem realmente ele não vai ter experiência, mas ele tem como buscar uma parte da educação, a formação, ainda que escola pública, e a gente trabalha com jovem, que às vezes trabalhos que ele faz, que ele não reconhece, que não é um trabalho de fato profissional, mas é um trabalho que ele foi líder de grupo na escola, ou que ele mobilizou uma arrecadação na sua comunidade, por exemplo, quando teve uma enchente, alguma coisa que ele fez essa ativação, isso são todas habilidades que podem ser aplicadas para o mundo do trabalho, né? Apesar de não ser uma formação técnica, mas isso encaminha muito, principalmente para o primeiro emprego, porque mostra sobre atitude. Hoje o empregador busca muito brilho nos olhos, atitude e tudo mais. Do lado do empregador, o que o empregador hoje a gente escuta é que às vezes acaba, não todos, mas alguns acabam rotulando o jovem hoje não quer trabalhar. Não necessariamente, né? É, a gente precisa encontrar quais são essas barreiras de exigência, às vezes, que está sendo posta no processo e que se você abrir, o jovem entra. O que a gente tem percebido que os empregadores, quando abrem essas possibilidades, eles dizem que os jovens vêm com vontade de trabalhar e, às vezes, realmente o que eles precisam tratar é o choque cultural e a própria capacitação, às vezes, já dentro da empresa. Às vezes, é mais fácil você dar capacitação já dentro da empresa com desenvolvimento, já para quem está com vontade, quem passou no processo seletivo e já está lá dentro, do que fazer isso fora. Fica mais conectado. Então, o empregador tem flexibilizado também esses critérios para entrada, e a gente está fazendo eles caminharem um pouco mais dentro dessa ponte para se encontrarem no meio da ponte. Assim, nenhum nem outro precisa caminhar a ponte toda, né? Então, esse é o desafio, que é um pouco humano.
3: É possível, a partir ou de histórias que vocês já vivenciaram ao longo desse tempo, ou pelos próprios números que vocês têm, medir o impacto que se gera numa ação como esta?
4: Ah, sim. Tudo é medido hoje em dia. É, e ainda bem, né? Porque a gente consegue saber se está funcionando ou se não está funcionando. Então, a gente, eu falei um pouco no começo de quantidade. Então, a gente formou mais de 800 mil jovens e estamos caminhando para o primeiro milhão aí na nossa história, agora ainda em 2026. E aí eu volto aqui para te contar isso depois, quando a gente celebrar. Mas tem um ponto que é importante também, a conexão com o mundo do trabalho, tá? Então, 6 em cada 10 jovens conseguem trabalho depois que terminaram o programa coletivo Coca-Cola, tá? Então, esse é um dado importante para saber se está sendo efetivo. E como eu falei um pouquinho antes, isso não é uma capacitação técnica, é uma capacitação do jovem entender como se comportar na entrevista, como ele se prepara, quais são as atitudes que o empregador precisa dele, porque hoje o mundo está mudando tão rápido que ele não precisa ter uma formação técnica muito profunda para o primeiro emprego, eu estou falando, né? Mas ele precisa realmente ter a atitude e a vontade de forma adequada e algumas habilidades aí de comunicação e proatividade. Então, a gente mede isso. Outra coisa que a gente mede, que é importante falar, a maioria dessas pessoas, elas têm uma situação de renda familiar de 2 salários mínimos, renda familiar, ou menos. Então, às vezes, um trabalho que vai conectar com um salário mínimo já representa 50% da renda familiar. É um impacto importante para a família toda. E se às vezes a oportunidade de trabalho é acima do salário mínimo ou prevê um desenvolvimento, né, para ele virar, entra na posição na primeira como analista, depois vai para coordenador em 1, 2 anos, ele passa a ser praticamente um arrimo de família, muda toda a lógica de inclusão social, tá, dessa família inteira. Então a gente mede tudo isso.
3: E Daniela, e o que as empresas acabam descobrindo quando começam a contratar esses jovens preparados pelo programa?
4: A gente ouve muito, e aí eu acabo brincando um pouquinho aí com essa parte da tecnologia, que hoje até processo seletivo hoje de larga escala é feito com IA também, né? Mas quando o jovem chega lá, porque eu falo, IA não tem brilho nos olhos, tá? E a gente não deveria ter medo de tecnologia, isso é o que a gente mais escuta dos empregadores, que os jovens têm brilho nos olhos. E o que a empresa descobre? Um, que o jovem sim tem vontade de trabalhar. 2, ele aprende a tecnologia às vezes mais rápido ou tão rápido quanto o gestor dele, que às vezes é de uma outra geração. E ela tem também ali no quadro dela perspectivas de diversidade, que é importante, porque hoje quando a empresa tem uma relação de consumo, né, para o cliente e tudo, quanto mais perspectiva diversa ela tiver no quadro de funcionários dela, mais rico e mais riqueza para a inovação ela tem. Então, contribui na riqueza de olhar dentro das equipes também.
3: Tá. E quem são esses jovens? Aliás, não é nem quem são esses jovens, mas como é que esses jovens têm acesso a esse tipo de programa? São vocês que fazem uma busca ativa? São outras organizações? Como é que funciona esse processo?
4: Tá bom, ótima pergunta. Ela é ampla, tá? Então, para conseguir esse volume de pessoas participando, a gente tem uma busca ativa.

0: também divulgam e conectam. A gente também tem uma parceria com o governo federal, com a Caixa Econômica, no programa Pé de Meia, e lá também tem um link do coletivo como um dos programas indicados dentro do arcabouço ali do Pé de Meia. Então, você entrar na página da Caixa, lá do Pé de Meia, vai estar. Então, tem muitos canais. Da própria Coca-Cola, das empresas parceiras, eventos, a gente vai muito para evento, então é onde o jovem está, a gente vai chegar lá nele e vice-versa. Mas hoje mais fácil para te falar aqui numa linha é entrar no Instagram do Instituto e entrar lá no Linktree que tem ali em cima, já é o primeiro link.
1: Então, já que você falou entrar no Instagram do Instituto, o perfil do Instituto é
0: Instituto Coca-Cola Brasil.
1: Instituto Coca-Cola Brasil, tudo junto lá no arroba você encontra no Instagram e tem acesso também a essas informações para saber como participa. Vocês, dentro do Instituto Coca-Cola, desenvolveram uma metodologia própria para poder ter esse alcance e resultado no trabalho realizado com esses jovens?
0: Sim, a gente teve um desafio lá em 2020, mais ou menos, 19, na verdade, que era fazer a escala que a gente chama de milhares para milhões, né? Então, ele já impactava em milhares, mas só para vocês terem uma ideia, naquela época, se pegar os relatórios antigos, a gente impactava na ordem ali em 2018, mais ou menos, 30 mil pessoas por ano, tá? O ano passado a gente foi para 250 mil pessoas, porque foi fruto dessa estratégia que é de exponencialidade. E para fazer essa estratégia de exponencialidade, a gente não é só sobre tecnologia, implementar plataformas com dados, que eu falei com você, né? Tem os dados aí, que são inteligência toda de dados e de informação, mas é mudar a mentalidade, porque quando a gente fala em crescimento exponencial, ele é muito diferente do pensamento do crescimento linear, né? Que você vai caminhando mais passivamente ali, né? No crescimento. A exponencialidade, você precisa desconstruir a forma de trabalho. Então, isso a gente criou uma metodologia que a gente está compartilhando com o ecossistema, ela é gratuita, está lá no nosso site, que a gente mapeou de como fazer programas exponenciais, em escala exponencial, né? Para impacto, e ele não precisa ser só para formação de jovens. A gente teve o cuidado de compartilhar essa metodologia para qualquer empresa, qualquer organizações, ou até mesmo governo que queira usar a escala, tá? Então, chama modelo de exponencialidade para impacto, tá lá no site, e a metodologia, a gente fez guias, fez diagnóstico, tudo está compartilhado de forma gratuita para que outras organizações e empresas também possam contribuir para reduzir a desigualdade, especialmente no Brasil, mas serve para o mundo todo, para que realmente a gente tenha um país melhor, não só do aspecto social, mas um país mais inclusivo. A gente tem empresas mais potentes, governos mais fortalecidos, para que a gente gere uma prosperidade mútua para todo mundo, assim. Então, não é só sobre o olhar filantrópico, mas é sobre o olhar da potência que o Brasil tem e que a gente não deveria desperdiçar.
1: Você chamou muita atenção aqui sobre crescimento exponencial e o desafio que isso gera. Quando você fala em escala, então não estamos falando apenas em crescer em número. Como que se garante qualidade e impacto acompanhando esse crescimento?
0: Essa eu acho que é uma das melhores perguntas, porque se a gente foca só na quantidade, né, na escala pela quantidade, a gente perde a perspectiva do resultado que transforma, tá? Então, medir quantidade, ela é importante para fazer essa puxada, né, esse desafio de você chegar em mais pessoas, né, para mudar uma realidade de um país inteiro, da dimensão continental do Brasil. Mas a qualidade, o que a gente fez foi medir mesmo, que é o resultado no nosso caso, que é o resultado das pessoas empregadas, né, que é 6 em cada 10. E aí, isso é com dados, isso vai descer em metodologia, isso vai descer em criar outras experiências e outros programas que vão, por exemplo, para o empregador. Entendeu? Porque não adiantava só capacitar o jovem não está conectado com o empregador, no nosso caso aqui especificamente. Então, ela gera outros desdobramentos e acho que mais importante é ter inteligência de dados atrelada.

0: Certo. Deixa eu olhar também um pouco para a sua carreira, até você chegar aí ao instituto. Você passou por grandes empresas, fez estágios, etc. Teve toda uma experiência adquirida. Em que momento você percebe, o interesse em trabalhar com impacto social?
1: Ótimo, boa pergunta. Eu sou administradora de empresas de formação, então, e já empreendi também, né? Eu fiz um caminho não linear também, né? Pouco previsível. Então, eu já empreendi e eu trabalhei em várias empresas e de vários segmentos, automotivo, bebidas e tal. E o que eu fui percebendo ao longo da vida? Que as empresas, isso desde que eu era assim pequena, ela tinha um potencial de transformação, por isso que eu fiz administração. Tá? Porque tudo que a gente vive na vida hoje, né, de alguma forma, as empresas trouxeram para a gente, né? Seja desde como a gente se alimenta, de como a gente viaja, várias coisas ali você tem a iniciativa privada impactando. E tem empresas, óbvio, né, que vão impactar para o bem e não tão assim para o bem, né, que também tem os impactos e as externalidades das operações. Então eu percebi que tinha um potencial de transformação enorme na iniciativa privada. Porque a empresa entrega de forma acelerada. Os governos têm um papel importante, não tiro aqui a responsabilidade e o compromisso dos governos, mas são em outra velocidade. Então, isso me interessou. E foi daí que eu fiz um MBA e escrevi sobre isso em 2006, no MBA da COPEAD. Eu ainda só trabalhava com empresa, não tinha nenhuma relação com o impacto, para correlacionar. O impacto, quando a empresa decide trabalhar com impacto, como que isso ao longo do tempo também fortalece o retorno das empresas na bolsa, tá? Então eu fiz essa correlação. Na época isso se comprovava, tinha um descolamento das empresas que no longo prazo eram preocupadas com sustentabilidade e impacto social, mesmo que isso não pareça ter uma relação direta. Tá? É uma empresa que fica mais diversa, mais fortalecida e é reconhecida pela população como tal. E a partir desta monografia, a Coca-Cola me convidou em 2009 para trabalhar com eles para fazer o desenho de um modelo de negócio de impacto. E aí que eu entro na Coca, e aí que começa toda a minha história e tudo, e desse modelo de negócio surge a possibilidade de atuar no Instituto.
0: Você começa lá em 2009, depois de tantos anos trabalhando com jovens e com empregadores. O que que mudou na sua forma de enxergar talentos?
1: Eu vou voltar para a tua primeira pergunta, que são as pessoas. Isso está cada vez para mim mais claro, que tem o potencial de transformação. E às vezes a gente tenta falar de forma generalizada. Então a gente fala assim: ah, mas os gestores exigem demais. Ah, mas o jovem não quer trabalhar. E na verdade, essa só faz essa disparidade, né, essa polaridade de lados quando você vai conversar num a um, seja com o gestor, ou com o CEO de uma empresa, ou com um funcionário, quando você consegue entender a dor e o que que ele precisa, e aí você está conversando com um jovem e consegue entender a dor ou a necessidade desse jovem, às vezes elas estão mais pertas e mais conectadas do que a gente imagina. E aí é muito interessante, porque eu estou falando de escala e exponencialidade, ao mesmo tempo agora eu estou falando do indivíduo, né? Mas essa potência dos indivíduos, e aí você vai somando um mundo de indivíduos que ela dá a escala. Então, a gente não pode perder essa visão nunca, tá? Então, eu volto para a tua pergunta do humano: o que vai transformar é a vontade e o desejo de transformação de cada indivíduo que faz parte dessa rede. Então, cada um do seu lugar tem essa potência, sabe?
0: Para esses jovens que estão procurando uma primeira oportunidade, acredito que o mercado não está olhando para eles. Qual é o conselho que você dá?
1: Entre informações ou em cursos, mas se conecte com pessoas. Formações são importantes, educação é fundamental, nunca deixar de estudar, porque o mundo muda, mas conecte-se, assim, expanda a perspectiva para além do seu grupo que você está acostumado, porque a diferença de perspectiva que vai te fazer ser visto e enxergado, né, que você vai se destacar. Do todo, dos outros.
0: E aí, olhando agora para líderes e empresas que querem preparar hoje os profissionais que vão precisar daqui um tempo, sei lá, a gente hoje, muitas vezes a gente pensa no daqui 10 anos, mas precisar amanhã dessas pessoas, exatamente, muito provavelmente, qual é o conselho para esses empresários e para esses líderes?
1: Tira o rótulo. Essa, para mim, acho que é a principal. A gente está ouvindo tanto que essa geração não quer trabalhar. Tira isso da frente, assim, que vai abrir um mundo com muita gente querendo trabalhar. E aí, e olhar para o seu próprio processo de convite ao trabalho, né? Você aceitaria esse trabalho, né, nessas condições? Ou tem barreiras no seu processo seletivo que talvez valha a pena eliminar para essa pessoa ingressar e depois você desafiar ela a se desenvolver? Então, acho que tirar o rótulo é a primeira coisa da conversa para avançar.
0: Perfeito. Daniela Redondo, quero agradecer a sua gentileza de trazer parte das informações e dos conhecimentos que vocês desenvolveram ao longo do tempo no Instituto Coca-Cola com esses trabalhos de impacto social, principalmente com essas populações mais jovens. Essa experiência, ela é importante até para que outras pessoas que estejam nos acompanhando aqui possam replicar também nos seus campos de atuação. Muito obrigado pela sua gentileza e até uma nova oportunidade.
1: Obrigado, Milton, pelas palavras, e foi um prazer enorme estar aqui com vocês.
0: Obrigado. Daniela Redondo, diretora executiva do Instituto Coca-Cola Brasil, conversou com você aqui no Mundo Corporativo. Essa entrevista completa fica à sua disposição no canal da CBN, no YouTube, no Spotify, no podcast mais próximo do seu celular e lá no meu blog, miltonjung.com.br. Jung, você escreve com JUNG. Aliás, lá, além do vídeo, tem os destaques da nossa conversa e o espaço para você deixar a sua opinião. Claro que também vamos aproveitar para deixar o link para o perfil do Instituto Coca-Cola Brasil, para que você possa aproveitar se assim estiver interessado. Participaram deste Mundo Corporativo Carlos Greco, Ana Luísa Bessa, Rafael Furugem e Débora Gonçalves. Até o próximo capítulo do Mundo Corporativo.
2: Três horas e 29 minutos, saiu Milton Jung conosco aqui no CBN Madrugada. Quem nos acompanha também, Pedro Nau, Antônio Carlos, Santa Catarina. Muito obrigado pela mensagem, pelo bom dia. Washington Melo, também participando via WhatsApp, está lá em José de Freitas, no Piauí. Muito obrigado também aqui ao nosso ouvinte Carlos Muniz, de Camaragibe, Pernambuco, participando via WhatsApp pelo 11 999 11 9981. O nosso ouvinte também, a Adão Magela, perguntando aqui da atriz Laura Cardoso. A gente vai destacar daqui a pouquinho o falecimento da Laura Cardoso, 98 anos de idade. A atriz Laura Cardoso nos deixou nesta madrugada de terça-feira. Daqui a pouco a gente vai trazer mais detalhes. Também via YouTube, pessoal que está participando no chat, acompanhando as imagens, Barra da Tijuca, Rio de Janeiro, ouvinte Newton. Também obrigado ao nosso ouvinte Júlio Tadeu Faria, participando também via YouTube. Pelo e-mail você pode interagir, é só entrar no site cbn.com.br ou então via Instagram. Estamos aqui no @phcgalvão, repetindo, @phcgalvão. O Ivo Alves, de Caicó, no Rio Grande do Norte, sempre nos acompanhando. Fernando Godoy também participa, e obrigado pela companhia também de Zilmar Júnior, interagindo via Instagram no @phcgalvão.
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0: Terça-feira, 18 de agosto de 2026. Morreu nesta madrugada, aos 98 anos, a atriz Laura Cardoso, uma das pioneiras e referências da teledramaturgia brasileira. A confirmação foi divulgada pelo perfil oficial da artista nas redes sociais, administrada pelo bisneto Fernando Faria. Uma carreira histórica iniciada na era de ouro do rádio e do teatro, Laura marcou época com dezenas de personagens inesquecíveis na televisão. A Comissão de Valores Mobiliários abriu processo contra a presidente do Banco do Brasil, Tarciana Medeiros. A ação também envolve o vice-presidente de Relações com Investidores, Marco Giovanni Tobias. A apuração investiga supostas declarações excessivamente positivas que poderiam induzir investidores ao erro. Em nota, o banco afirmou que prestará esclarecimentos assim que tiver acesso à íntegra dos autos. O governo Donald Trump oficializou o empresário Juan Pablo Segura no comando do escritório do Departamento de Estado para a América Latina e o Brasil. A posse ocorre em meio ao aumento das tensões diplomáticas entre Brasília e Washington, marcadas por impasses na concessão de vistos e trocas de embaixadores entre os dois países. Em fevereiro, Juan Pablo Segura criticou o Brasil por causa das multas aplicadas pelo ministro Alexandre Moraes ao X por descumprimento de medidas judiciais. No horário de Brasília, 3 horas e 33 minutos.
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3:35. Mais uma vez, obrigado a você que nos acompanha aqui no CBN Madrugada com Ricardo Garcia na mesa de som. Vamos juntos até às 5 horas da manhã.

0: Vamos abrir espaço aqui no CBN Madrugada para o Pedro Fagundes, situação muito complicada das Casas Bahia.
1: A Casas Bahia entrou com pedido de recuperação judicial com 17 bilhões e 300 milhões de reais em dívidas e tenta evitar o vencimento antecipado de mais de 10 bilhões em contratos. Segundo o economista da FGV, Gustavo Pessoa, a recuperação judicial dá fôlego, mas exige mudanças da companhia.
2: Eu evitaria dizer que ela continuará funcionando normalmente. A recuperação judicial contratempo, ela não cria rentabilidade. As Casas Bahia só se recupera de fato se conseguir transformar esse tempo em uma operação menor, mais eficiente, com geração recorrente de caixa e uma estrutura de capital compatível com o novo tamanho da companhia.
1: A empresa está em reestruturação desde 2023, já passou por recuperação extrajudicial em 2024 e acumula 8 trimestres seguidos de prejuízo. Só no segundo trimestre deste ano, a perda chegou a 10 bilhões e 100 milhões de reais. Segundo o economista do Insper, Alexandre Chaia, o problema combina juros altos com a mudança do consumo das lojas físicas para o comércio online.
3: Ela tem que se transformar, só que está se transformando no pior momento que tem, porque ela está tendo um problema estrutural, que é a transformação do mundo físico para o mundo de varejo, no meio de um problema conjuntural, que é nível de juros muito alto e a população sem renda. Então ela está numa tempestade perfeita, ela precisa se remodelar, se retroconstruir, só que também é uma falta de percepção estratégica de ver que o mundo estava mudando muito rápido, que mesmo fora do Brasil o mercado de e-commerce já tinha disparado e eles continuaram ainda demorando para ajustar, e quando foram ajustar estavam num momento já ruim.
1: Chay ainda destaca que hoje quase 30% da renda das famílias é usada em média para pagar juros, o que reduz o consumo e atinge um modelo de vendas financiadas, algo histórico da Casas Bahia. A rede ainda pretende fechar 298 lojas e demitir cerca de 3 mil funcionários. Dos 17 bilhões e 300 milhões em dívidas, mais de 16 bilhões são com credores sem garantias. Mais de 19 mil fornecedores e parceiros afetados. Neste final de semana, 5 empresas do grupo controlador das lojas Marabrás também entraram com pedido de recuperação judicial. Este processo envolve cerca de 140 milhões de reais em dívidas. De São Paulo, Pedro Fagundes.
0: 3:38, espaço aberto agora aqui no CBN Madrugada para o Dr. Luiz Fernando Correa conversando com Milton Jung e com, nesta segunda-feira, Nadédia Calado.
4: Muito bom dia, doutor Luiz Fernando Correa.
5: Bom dia, Milton. Bom dia, Nadédia. Bom dia, ouvintes.
6: Bom dia, doutor.
4: Doutor Luiz Fernando, o senhor traz um caso aqui bem interessante aí para reflexão de todos nós no campo da saúde. Estamos falando de uma questão da obesidade, né?
5: É, Milton, estamos falando, na verdade, de obesidade mórbida, né? Enfim, o caso é o seguinte: o Luciano Borges Costa, que atendia pelo apelido de Bolão, um torcedor símbolo do Internacional, né, de Porto Alegre, e as torcidas até estão juntas, né? Coisa rara na sua terra aí, porque o Bolão faleceu na semana passada. Ele estava internado no Hospital Santa Luzia, em Capão da Canoa, mas desde o dia 25 de julho, mas ele pesava 380 quilos. E no dia 5 de agosto, o liminar determinou a transferência para o Hospital de Alta Complexidade, em até 48 horas, isso não aconteceu. Quando apareceu um leito no Hospital de Clínicas de Porto Alegre, no dia 11, o quadro já estava tão grave que o transporte seria muito arriscado, e ele faleceu no dia seguinte. Ele era segurado de um plano de saúde dos servidores gaúchos, que informou que não houve negativa de cobertura, e os hospitais credenciados informavam que não tinham capacidade técnica para receber. Esse é o ponto, né? Segundo o relato de um advogado da família, durante a internação a maca quebrou e ele passou a ficar numa cama que foi montada sobre pallets, aquelas estruturas de madeira que onde se apoiam coisas, né, nos depósitos. E aí isso teria levado a lesões de pele que teriam evoluído para infecção. É um relato Isso não foi confirmado ainda pelo hospital. A questão é, Milton, a gente não está preparado para o paciente obeso, e muito menos para o obeso mórbido. A gente já comentou aqui antes sobre isso. Eu falo sempre que a coisa vai desde a coisa mais, que parece mais simples, até uma situação como essa. Os ambulatórios, os consultórios, na grande maioria das situações, não tem nenhum aparelho de pressão, né, o esfigmomanômetro, aquele aparelho que mede a pressão arterial, adequado para um braço muito grande de uma pessoa obesa, muito menos obesa mórbida. Um tomógrafo comum, segundo a regra, ele suporta em torno de 200 quilos e tem uma abertura de 70 a 90 centímetros. Uma ressonância magnética, a mesa para na capacidade de 160 quilos. Ou seja, a gente não tem estrutura para atender esses pacientes. O Brasil, durante muito tempo, o Brasil e o mundo inteiro, na verdade, encarou a obesidade como uma falha de caráter, não era uma doença crônica, ainda bem que isso mudou, né? No ano passado, o Lancet, a comissão do Lancet Diabetes Endocrinology, teve uma definição endossada por mais de 75 entidades médicas e definiu obesidade clínica, como a gente sempre fala aqui também, é uma doença crônica sistêmica com disfunção dos órgãos. E o mais grave, no Brasil, o Vigitel, divulgado pelo IBGE, agora em janeiro, mostrou uma alta de 118% na obesidade entre adultos com menos de 20 anos. Então, o que a gente precisa? Esse é o diagnóstico, né, do problema, que a gente já fez também. A gente precisa de uma linha de cuidado definida, Milton. A gente precisa de opções de medicamento no SUS, por exemplo. Não existe nenhum medicamento contra a obesidade disponível no SUS. No ano passado, a Conitec, a Comissão Nacional de Incorporação Tecnológica, decidiu não incorporar a semaglutida e nem a liraglutida, que é um medicamento que já está no mercado há algumas décadas, por questões de impacto orçamentário. Embora a consulta pública tenha mostrado ser majoritariamente favorável. Então, o que a gente precisa é... A gente só tem a cirurgia bariátrica para o paciente com obesidade. A cirurgia bariátrica no SUS também tem relatos, tem sido feito, né? Foram feitas 14 mil vezes no ano passado. Mas só temos 98 serviços no Brasil e a fila da cirurgia bariátrica passa de 3 anos. Mais de 1000 dias. Ou seja, menos de 1% de quem tem indicação consegue ser operado. Então é o seguinte, isso é uma bola de neve, né? Uma pedra desgovernada rodando morro abaixo. Não tem tratamento clínico, não tem linha de cuidado, não chega na cirurgia quem precisa. Aí, se você for, o paciente precisa ser atendido, o paciente com obesidade precisa ser atendido, descobre que o hospital não tem uma cama adequada, o tomógrafo não consegue atender, a ambulância não tem maca. A gente já assistiu cenas como, por exemplo, em São Paulo, um paciente faleceu na porta do hospital, na porta de unidade de atendimento, porque não tinha maca para ser atendido. No Rio de Janeiro aconteceu também. Ou seja, ou a gente assume que temos uma doença crônica, epidemicamente, não é? Esse epidêmico aí é literal, porque não é uma doença infecciosa, mas é uma epidemia de obesidade, se a gente pensar em termos de números, ou a gente resolve assumir que tem que tratar isso como uma doença crônica que atinge a sociedade como um todo, ou então a gente vai continuar contando essas histórias sempre, infelizmente, Milton.
4: E aí, enquanto você conversava com a gente, a Márcia, nossa ouvinte, escreveu para cá dizendo o seguinte: há 30 anos, um tio dela morreu em condição muito semelhante a essa que você descreveu. E quando ela diz isso, é para chamar a atenção o seguinte: parece que não evoluímos ao longo dessas 3 décadas. Muito obrigado, doutor Luiz Fernando.
5: Obrigado, Milton, Nadege e todos os ouvintes.
0: Três horas e 44 minutos, aí o Milton Jung com o doutor Luiz Fernando Correia. A gente vai acionar agora o Lucas Taveira, tem as últimas informações sobre o caso pela mulher, uma dentista que foi agredida pelo marido empresário em São Paulo.
6: A mulher de 27 anos que foi agredida pelo marido em Pinheiros no último sábado e ficou com o rosto desfigurado, afirmou que o empresário Ivo Kos, de 48 anos, já tinha um histórico de violência. Em entrevista à Globo News, Júlia Falcão Cos disse que já havia registrado outros boletins de ocorrência, inclusive um por estupro matrimonial, e chegou a obter uma medida protetiva. Ela contou que as agressões eram sempre seguidas de pedidos de desculpa. Júlia disse que foi atacada por Ivo Cos com socos no rosto e no corpo no último sábado, após um jantar. Segundo o relato, as agressões continuaram ainda dentro do carro durante o trajeto de volta para casa e seguiram na rua e na residência do casal. Júlia conseguiu fugir e foi socorrida por vizinhos até a chegada dos policiais. Ela disse que decidiu retirar uma medida protetiva quando reatou o casamento, mas que os demais procedimentos continuam em andamento. Júlia também falou na entrevista à Globo News sobre o receio de que ninguém acreditasse no que aconteceu.
7: Não foi a primeira vez. O meu ex-marido, ele sempre apresentou um comportamento agressivo. Mas por sempre voltar, você também perde um pouco da credibilidade. E as pessoas acabam duvidando até que ponto isso é verdade. E depois dessa tentativa de homicídio, que eu não dou outro nome para isso, o meu maior medo e a minha maior preocupação, além de morrer, era ser passada como mentirosa.
6: O empresário Ivo Cos foi preso por lesão corporal e ameaça. Após a audiência de custódia, a prisão foi convertida em preventiva. Em outro caso de violência contra a mulher, a justiça converteu em preventiva a prisão do homem acusado de matar a ex-companheira a facadas dentro de um supermercado na Zona Norte de São Paulo. O feminicídio aconteceu na tarde de domingo, no Morro Grande. Segundo a polícia, Lafayette Gonzaga da Silva atacou Angelita Manuela Rodrigues com vários golpes de faca enquanto ela aguardava na fila de compras. O homem tentou fugir depois do crime, mas foi detido e levado para a delegacia. Antes do ataque, Lafayette também havia esfaqueado o cachorro da vítima. O caso foi registrado como feminicídio, violência doméstica e abuso contra animais. Com colaboração de Guilherme Gimenez, de São Paulo, Lucas Taveira.
0: Três horas e 47 minutos. É impressionante, né? O que a gente tem dado de notícias sobre feminicídio, sobre violência contra a mulher. Os dados são aterrorizantes. 3-4 mulheres sendo assassinadas por dia no Brasil. É algo realmente inaceitável. Faltam 12 agora para as 4. Nós vamos acionar agora o Milton Jung, Nadédia Calado, convidados. É o momento para você, ouvinte CBN, ter mais informações para escolher melhor nas próximas eleições.
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4: Hoje chegamos ao 20º dos 50 debates para o Brasil que nos propusemos a fazer aqui no Jornal da CBN neste período eleitoral. E hoje vamos discutir o controle das emendas parlamentares. Essas emendas se transformaram em uma das principais formas de deputados e senadores influenciarem diretamente a distribuição do dinheiro público. Neste ano, são mais de 60 bilhões de reais autorizados no orçamento, mais da metade corresponde a emendas impositivas de pagamento obrigatório. Para conversar conosco, debater esse assunto, nós convidamos Leonardo Barreto, doutor em ciência política e sócio da consultoria Think Policy, e Guilherme France, gerente de pesquisa e advocacia da Transparência Internacional Brasil. Leonardo Barreto, muito obrigado pela sua gentileza, ter aceitado nosso convite. Bom dia.
9: Bom dia, eu que agradeço, um privilégio participar desse debate.
4: Guilherme France, muito obrigado pela sua gentileza também, bom dia.
10: Bom dia, sempre um prazer, Milton.
4: Lembrando sempre aqui que, conforme o combinado, Naded e eu faremos duas perguntas cada um para vocês e vocês têm cerca de 2 minutos para essa resposta. E eu começo com o Leonardo Barreto. Leonardo, o Tribunal de Contas da União já identificou problemas de transparência e rastreabilidade na execução das emendas. O Supremo vem determinando aí novas exigências para acompanhar para onde vai esse dinheiro. Diante dessas falhas, por que o modelo deveria preservar a atual autonomia dos parlamentares?
9: Milton, eu sei que a emenda hoje é a geni da política brasileira, né? Todo mundo joga pedra nas emendas. Mas elas têm um papel institucional que deriva de um funcionamento muito concreto da política brasileira. Se você é um candidato a deputado, e eu sei que tem vários deles nos ouvindo hoje, né? E vai conversar com o eleitor, muito provavelmente o tipo de pedido e automaticamente o tipo de compromisso que vai ser fixado entre eles, envolve algum recurso. E envolvia recurso antes das emendas serem positivas, né? A diferença agora é que, antigamente, a pessoa, né, o deputado, tinha que correr até o ministério, tomar um chá de cadeira, né, de algum ministro lá de 4-5 horas, barganhar seu voto, agir sem autonomia, né, virando ali uma franja do governo de plantão, para poder conseguir levar esse recurso e cumprir o compromisso que foi feito com o eleitor. Então essa é a realidade. Assim, se a gente quiser mudar e tiver um parlamento que não tem apetite por emenda, a gente tem que mudar o sistema eleitoral. Aí o cara não pode mais ir diretamente conversar com o eleitor, porque muito provavelmente o compromisso que ele vai fixar é por emenda. Então o primeiro aspecto do meu argumento é que a emenda tem relação com o tipo de representação política que existe hoje no Brasil. Agora, o que a gente precisa discutir é o aperfeiçoamento desse instrumento.
4: Me permite, então, ouvir agora o Guilherme France. Guilherme France, esse dinheiro destinado para as emendas hoje causa alguma distorção no orçamento?
10: Ele causa imensas distorções no orçamento. Hoje a gente está falando ali de em torno de 1/4 a 1/5 do orçamento discricionário da União. Isso quer dizer que de todo o recurso público disponível, que não está preso ali a pagamento de aposentadoria, salário, custeio da máquina, 1/4 desse dinheiro é distribuído por meio de emendas parlamentares. Isso quer dizer que não só deputados e senadores deveriam estar discutindo e apresentando suas propostas, não só de como gastarão esse dinheiro, mas também para onde esse dinheiro vai ser destinado, como também a gente esperaria que os candidatos e candidatas à presidência da República também estivessem discutindo ali sua posição em relação a como esse dinheiro deve ser gasto. O que a gente tem acompanhado nos últimos anos não são apenas grandes escândalos de corrupção que todo dia a gente vê a Polícia Federal na rua investigando algum caso desse tipo. A gente também tem visto, de acordo com pesquisas muito bem embasadas do IPEA, por exemplo, Instituto de Pesquisa Econômica Aplicada, que esses recursos não têm produzido resultados eficazes em termos de políticas públicas. Ou seja, municípios que mais recebem recursos de emendas da saúde, por exemplo, esses recursos não se traduzem em melhores indicadores com relação à saúde pública nos municípios. Só um exemplo, a gente tem resultados parecidos na educação profissional, assistência social, enfim, em diversas áreas. Então, a gente não tem visto isso resultando em bons resultados para o cidadão na ponta, ou seja, para o eleitor. Isso deveria levar os nossos eleitores a questionarem os seus candidatos sobre se esse é um modelo adequado para a distribuição de recursos públicos e o que pode ser feito para aprimorar esse sistema.
11: Leonardo Barreto, como equilibrar, já que nós temos o modelo de emendas parlamentares em vigor, a necessidade de uma prestação de contas rigorosa, da transparência que a gente sabe que é necessária para combater corrupção e desvios, com a demanda por agilidade nos repasses, principalmente considerando municípios pequenos, que dependem dos recursos para obras urgentes, por exemplo, para a saúde?
9: Primeiro, é muito importante a gente entender o tipo de benefício que a emenda traz. E o benefício, acho que a gente tem dois. Um grandão, que é o benefício de não ter um Congresso que seja um puxadinho do Executivo. Esse Congresso, que enfrenta e que, de certa maneira, cria um filtro para o Executivo, ele é uma proteção da sociedade. Protegeu a sociedade contra problemas que o Bolsonaro trouxe lá e protege a sociedade contra problemas que o Lula traz. Então, o Congresso, e a gente conservar a autonomia dele, né, a independência dele, e a emenda ela é relevante nesse sentido, isso é importante. O segundo ponto, no entanto, as emendas têm sido utilizadas sem critério, num contexto de competição entre o executivo e o legislativo, o que não é bom, não é? E a gente tem muitos problemas de transparência. Eu acho que a gente precisa evoluir a partir disso, não é? E o ministro Flávio Dino, que não tem lá muita simpatia pelas emendas, não, mas ele colocou no seu último manifestação, na sua última manifestação sobre o tema, um aspecto interessante. Por exemplo, equiparar o deputado a um ordenador de despesa. O que que significa isso? Se ele colocou a emenda, ele é corresponsável, né, pelo seu uso, pela sua transparência. E a partir daí tem que executar uma outra função que é importante do Congresso e que o Congresso tem deixado um pouco de lado, que é a função de fiscalizar. Então eu acho que a gente tem nessa ideia, né, Deja, um pouco de uma resposta de uma melhoria da governança do uso das emendas.
11: Guilherme Franci, como equilibrar essa necessidade de transparência, de prestação de contas rigorosa com eficiência nos repasses para não se tornar um processo moroso, vagaroso?
10: Bom, a gente está vendo um sistema que não foi montado para esse tipo de mecanismo tentando se adaptar. Acho que partindo aqui de um ponto que o Leonardo colocou, se a gente imagina que parlamentares são responsáveis pela governança, pela destinação de recursos que cheguem em 40 milhões, falando apenas das emendas impositivas individuais aqui, não estou nem falando das emendas de comissão e de bancada. Como que a gente pode imaginar que um gabinete de deputado que tem ali pouquíssimos assessores com condições de acompanhar esses recursos, vai ter condições de fazer essa fiscalização, esse monitoramento? A Câmara dos Deputados não tem hoje, nem o Senado Federal, uma estrutura para fiscalizar. Isso vai ser construído? É realmente essa a função que a gente espera que os parlamentares tenham? O que que acontece com as outras funções dos parlamentares que esperamos que sejam desempenhadas? Seja a fiscalização dos gastos do orçamento de forma mais ampla, seja a parte legislativa, como que a gente espera que isso evolua? E olhando para os resultados disso, no processo eleitoral, a gente tem hoje um processo eleitoral que é profundamente desequilibrado em favor de parlamentares federais e estaduais que controlam esses recursos. O voto era para ser livre e desimpedido. A gente não tem esse cenário hoje quando a gente tem incumbentes competindo com candidatos que estão se apresentando ao eleitor, mas que não estão atuando nas mesmas condições de atuação. Esse desequilíbrio que favorece a perpetuação da classe política que já está em Brasília, ela não atende nem respeita o que a gente vê como o que tá preceituado na Constituição Federal. A gente vê hoje as emendas sendo um mecanismo de abuso do poder político e econômico, muitas vezes, que acaba prejudicando a disputa eleitoral e dificultando a necessária democratização dos espaços de poder em Brasília. A gente ainda tem um Congresso Nacional que é majoritariamente branco, masculino, e isso vai continuar acontecendo se a gente não tiver eleições mais livres e justas, o que as emendas parlamentares não estão permitindo no momento.
4: Considerando a disciplina e o respeito de vocês ao tempo destinado, eu vou deixar um minuto a mais para cada um de vocês para um argumento final sobre essa discussão das emendas parlamentares, que pelo visto também será debatido dentro das próprias campanhas, como nós já estamos vendo desde o início da semana nas conversas que estamos tendo aqui no Jornal da CBN. Então começo com você, Leonardo Barreto, um minuto para você.
9: Milton, como o Guilherme trouxe, né, a gente está falando de 1/5 do orçamento, sendo que metade desse dinheiro obrigatoriamente tem que ir para a educação e para a saúde, né, e a outra metade ainda está sujeito a contingenciamento. Eu acho que ela ganha uma dimensão muito grande porque o executivo, né, que hoje está catando moeda pelo caminho, né, acaba, e não só o executivo, mas os outros candidatos também, sem muita coragem de falar de ajustes fiscais mais estruturantes, né, acabam correndo para cima das emendas. Agora, eu coloco essa outra questão para as pessoas, assim, será que um burocrata em Brasília, um cara que está lá no Ministério, ele não tem mais, ele tem mais condições de decidir muitas vezes para onde o dinheiro tem que ir do que um parlamentar. Se o parlamentar não faz isso de uma forma correta, a gente precisa melhorar a representação, o controle, criando instrumentos para isso. Mas eu acho que é uma vitória do Congresso, vitórias do Congresso, em tese, não estou falando desse Congresso, vitórias do Congresso tendem a ser vitórias da sociedade.
4: Por favor, seu argumento final, Guilherme.
10: Bom, acho que a gente está aqui lidando com dois tipos de problema, né? Como lidar e como administrar esses recursos que os parlamentares vão ter, inevitavelmente, ao longo dos próximos 4 anos, e como aprimorar esse sistema. Quando a gente olha para o papel que os parlamentares inevitavelmente vão ter, que é continuar controlando esses recursos, a gente precisa que os eleitores questionem esses parlamentares sobre como eles pretendem selecionar os projetos que vão receber recursos. A gente tem visto parlamentares criando editais, processos de votação, inclusive, com suas bases, no sentido de justamente democratizar e permitir um maior controle social por parte dessas escolhas que são fundamentalmente discricionárias. Então, acho que os eleitores têm um papel importante agora de, quando entrar em contato com seus candidatos a deputado federal e também deputados estaduais, é bom lembrar que esse modelo tem sido reproduzido nos orçamentos públicos dos estados, é importante que eles cobrem um entendimento, um compromisso dos seus parlamentares com relação à forma como essa decisão vai ser feita. E também é importante que eles cobrem, não só dos deputados, dos candidatos a deputado e a senadores, mas também dos seus candidatos ao executivo, como eles pretendem aprimorar esse sistema, garantir maior transparência e rastreabilidade em relação a esses recursos, maior eficiência técnica e efetividade na distribuição desses recursos, porque o Brasil não está sobrando recurso no orçamento público. A maioria dos nossos estados, União, municípios, estão devendo. Então, esse é um recurso muito caro que precisa ser bem gasto, resultando em melhorias na saúde, na educação, na assistência social. Então, os eleitores têm também esse compromisso de cobrar melhorias sistemáticas, estruturais, no modelo de distribuição desses recursos.
4: Guilherme France, Leonardo Barreto, muito obrigado pela gentileza de vocês. Até uma nova oportunidade. Guilherme France, gerente de pesquisa e advocacy da Transparência Internacional Brasil, Leonardo Barreto, doutor em ciência política e sócio da consultoria Think Policy, conversaram com você, debateram aqui no Jornal da CBN. Debate que fica à sua disposição no site da CBN e lá no nosso canal também no YouTube.
0: Quatro e dois, vem aí Edmilson Fernandes.
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0: Terça-feira, 18 de agosto de 2026. A plataforma Discord suspendeu temporariamente as transmissões ao vivo e o compartilhamento de vídeos no Brasil. A suspensão cumpre uma determinação da Agência Nacional de Proteção de Dados com base no ECA Digital. A medida cautelar foi aplicada após investigações sobre falhas de segurança e a ocorrência de episódios de violência e abusos contra crianças e adolescentes nas transmissões ao vivo. A Caixa Econômica Federal inicia hoje o pagamento da parcela de agosto do Bolsa Família. Os primeiros contemplados são os beneficiários com número de identificação social de final 1. Os repasses seguem de forma escalonada até o fim do mês, com valor mínimo de R$ 600 por família, além dos benefícios adicionais para crianças e gestantes. Duas pessoas morreram em um ataque a tiros em uma escola anexa a uma universidade no sul das Filipinas. Segundo a polícia, um aluno do nono ano, armado com uma pistola e um rifle, disparou contra um estudante e cometeu suicídio. O caso marca o segundo episódio com mortes em escolas no país em menos de 2 meses. Brasília 4 e 4.
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2: 4h05, com Ricardo Garcia aqui na mesa de som. Vamos juntos até às 5 da manhã. E agora, Josélia Pegorim traz para a gente a previsão do tempo para esta terça-feira.
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3: Um grande sistema de alta pressão atmosférica predomina sobre o interior do Brasil e causa um bloqueio na atmosfera. Por causa deste bloqueio, deste sistema de alta pressão, quase todo o Brasil tem uma terça-feira com muito sol, poucas nuvens, mas o alerta é para o ar muito seco. Níveis de umidade até um pouco abaixo dos 20% devem ser observados em muitas áreas do centro-oeste, do Tocantins, até no extremo oeste de São Paulo, do Triângulo Mineiro e mesmo em áreas do interior do Maranhão, do Piauí, do oeste da Bahia. Ao mesmo tempo, este bloqueio atmosférico mantém uma concentração de instabilidade no extremo sul do Rio Grande do Sul. Áreas com a fronteira, da fronteira com o Uruguai, ficam em alerta máximo para grandes volumes de chuva. Região da Campanha, onde está Bagé, por exemplo, Santa Vitória do Palmar, Chuí, podem acumular apenas nesta terça-feira 100, 150 milímetros de chuva. É uma situação de alerta máximo, porque o volume de chuva é muito elevado e poderá causar muitos transtornos para a população lá na fronteira com o Uruguai. Além de alagamentos, nós também poderemos ter queda de granizo e ventos intensos que podem até superar um pouco os 90 km por hora. Mas na maior parte do sul do Brasil, esta terça-feira é um dia de muito sol e até com temperaturas altas em relação a essa época do ano. Sudeste, centro-oeste, na maior parte do nordeste e norte do Brasil, sol forte e calor também. Pancadas de chuva moderadas a fortes podem acontecer em toda a faixa litorânea, desde a região de Salvador até a região de Maceió. No extremo norte do Brasil, pancadas de chuva moderadas também no Amapá, na região de Belém, no noroeste do Amazonas, e também há condições para pancadas de chuva moderadas a fortes na região do Acre. Josélia Pegorim, da Clima Tempo, para a CBN.
2: 4h08. A Petrobras espera concluir em 20 dias a perfuração do poço de petróleo na bacia da Foz do Amazonas para mensurar o volume de óleo na região. A pesquisa no Poço Pioneiro de Morfo, a 175 quilômetros da costa do Amapá, também vai confirmar a viabilidade comercial da jazida. A confirmação da presença de petróleo a quase 3 mil metros de profundidade foi detalhada pela presidente da estatal, Magda Chambriá, durante visita oficial do presidente Lula a Oiapoque. A executiva destacou que o projeto de pesquisa na margem equatorial já mobilizou mais de 300 milhões de dólares em investimentos. A Petrobras solicitou ao IBAMA a concessão de licenças complementares para perfurar outros três poços no bloco exploratório. A diretoria da companhia informou que enviou dados técnicos adicionais demandados pelo órgão ambiental para dar sequência aos estudos geológicos. Magda Chambriá reiterou que ainda não dá para saber qual o volume de petróleo há na área da descoberta.
4: Todos os nossos estudos indicam um potencial bastante relevante. A gente tem que saber quanto é que de petróleo tem de fato nessa área, né? E nós temos aí previstos mais três poços para furar nesse bloco. Estamos aguardando essa licença ambiental. Tem petróleo, tem descoberta. A gente ainda não sabe quanto. Nós vamos continuar investindo, vamos continuar explorando. E o futuro vai dizer quanto o Amapá pode nos oferecer, mas nós aqui, desse macacão cor de abóbora, estamos extremamente otimistas com o que a gente está encontrando por aqui.
2: O Ministério Público Federal enviou ofício ao IBAMA estipulando o prazo de 5 dias para que o órgão preste esclarecimentos detalhados sobre os pedidos de novas perfurações marítimas. Procuradores apontam preocupações com impactos socioambientais cumulativos sobre a fauna marinha e comunidades tradicionais da costa amazônica. O presidente Lula visitou o navio sonda responsável pelas operações em alto mar e classificou o achado como um marco para a soberania nacional e a segurança energética. Em pronunciamento, o presidente rebateu questionamentos externos à exploração de combustíveis fósseis na região, prometeu proteção ambiental e defendeu a autonomia brasileira no setor.
5: Quando aconteceu a COP aqui, o ano passado, muita gente queria que eu não declarasse que tinha conquistado a licença, porque diziam que os europeus iam ficar chateados se a gente anunciasse que ia procurar petróleo, porque ele queria que a gente só falasse do fim do combustível fóssil. E eu tomei a decisão de anunciar antes da COP que a gente ia fazer a prospecção aqui. Porque o que estava em jogo eram os interesses do país e os interesses da nossa empresa. Isso aqui pode se chamar passaporte para o futuro desse país.
2: Depois de meses de afastamento, o amapaense Davi Alcolumbre, presidente do Senado, foi só elogios ao presidente Lula pela descoberta que promete impulsionar a economia do estado.
6: Dizer ao senhor presidente Lula, na minha condição de amapaense, de presidente do Congresso Nacional, muito obrigado pela defesa que o senhor fez ao longo dos últimos 3 anos e meio, enfrentando tudo e todos, para defender que este projeto chegasse no dia de hoje com essa descoberta feita pela Petrobras, que tem que ser um orgulho de todos os brasileiros.
2: Quatro e 12. Os candidatos Flávio Bolsonaro, Romeu Zema, Ronaldo Caiado, Renan Santos e Augusto Cury vão participar hoje em Brasília do encontro com os presidenciáveis, Diálogo pelo Futuro do Brasil. O evento é promovido pela União de Entidades de Comércio e Serviços. O presidente Lula não confirmou presença. Caiado e Zema também participam de eventos em São Paulo nesta terça-feira. Ontem, Flávio fez campanha em Belo Horizonte, onde participou de ato político ao lado do candidato do PL ao governo de Minas, Flávio Roscoe. Flávio Bolsonaro defendeu uma gestão com responsabilidade fiscal para baratear o crédito das famílias e recompor a relação comercial com os Estados Unidos.
7: A melhor forma que nós temos de devolver o poder de compra para as famílias brasileiras é fazendo um governo equilibrado, com responsabilidade fiscal, para essa taxa de juros caírem, para o crédito voltar a ficar barato, para atrairmos os investimentos. E essa é a forma que nós vamos ter para libertar as famílias, porque a dívida delas não é delas.
2: Na capital paulista, o candidato do partido Missão, Renan Santos, participou de uma conferência com investidores do setor financeiro e defendeu um plano rigoroso de corte de gastos públicos para controlar a inflação. O presidenciável propôs desvincular reajustes de benefícios sociais e da Previdência dos aumentos do salário mínimo, além de criticar as despesas do Congresso com emendas parlamentares.
8: O salário mínimo não seria alterado de início. O que nós vamos alterar é os aumentos que existem para outros pisos não serem determinados pelo aumento do salário mínimo. Porque você está punindo, antes de tudo, a pessoa que recebe o salário mínimo. Que o ganho de produtividade que você está dando para ela está se transformando em inflação por conta dos gastos descontrolados do governo. Você dá com uma mão e tira com a outra. Isso está sendo ruim também para aposentar, isso está indo para todo mundo.
2: O candidato do PSD, Ronaldo Caiado, cumpriu compromissos em São Paulo ao lado do candidato a vice Gilberto Kassab, encontro sobre o futuro do país e o mercado financeiro. Caiado defendeu a criação de uma força policial integrada entre nações da América do Sul para o combate ao narcotráfico e ao tráfico de armas.
9: Será uma SUPOL, ou seja, a polícia dessa área da América do Sul, buscando os 10 países limítrofes com o Brasil. E ela terá livre acesso a todos os outros países e os outros países também em relação ao território brasileiro para combatermos o narcotráfico e a violência e o tráfico de arma e a lavagem de dinheiro.
2: Também eventos com empresariado em São Paulo, o candidato do Novo, Romeu Zema, defendeu reformas administrativas e da Previdência com ampliação do tempo de serviço como caminho para reduzir a taxa de juros. Zema sustentou ainda a privatização de estatais para diminuir o tamanho do Estado e concentrar investimentos públicos nas áreas essenciais de saúde, segurança e educação.
10: O Estado no Brasil já tem muito o que fazer na área da segurança pública, da saúde, da educação e da infraestrutura. Ele não tem a capacidade que a iniciativa privada tem para gerenciar empresas. Tudo que eu puder privatizar, eu irei privatizar.
2: 4:16. O Tribunal Superior Eleitoral vai discutir hoje o uso de inteligência artificial e a proibição de deepfakes na propaganda eleitoral. Os ministros avaliam desde o veto total dessa tecnologia até restrições focadas em conteúdos que induzam eleitores ao erro ou prejudiquem adversários. A discussão foi motivada por questionamentos jurídicos ao uso do vídeo do ex-presidente Jair Bolsonaro gerado por IA na convenção

0: de eleições. A vanguarda entre as democracias representativas contemporâneas é resultado da contínua e paulatina construção de um processo eleitoral eficiente, ancorado em normativos modernos e em sistemas tecnológicos capazes de garantir a transparência, a segurança e a credibilidade das eleições, visando, sobretudo, a plena realização da vontade das cidadãos e dos cidadãos.
1: 4:18. O pedido de recuperação judicial protocolado pelo Grupo Casas Bahia não interrompe atividades da rede nem retira garantias legais de clientes e funcionários. A varejista comunicou que mantém funcionamento regular de lojas físicas e do comércio eletrônico. Especialistas ressaltam que o Código de Defesa do Consumidor e as regras trabalhistas da CLT continuam em pleno vigor durante a reestruturação. Para consumidores, a empresa tem a obrigação legal de honrar a entrega de produtos já adquiridos e os clientes que possuem carnês ou contratos de crediário ativo devem manter os pagamentos das parcelas em dia. Direitos como trocas por defeito, uso de vales e garantias estendidas permanecem assegurados, cabendo o acionamento do PROCON e de plataformas de mediação caso ocorram descumprimentos de prazos. No caso dos cerca de 3 mil funcionários demitidos no recente fechamento de quase 300 lojas, os desligados sem justa causa podem sacar o saldo disponível do FGTS e dar entrada no seguro-desemprego por meio de guias rescisórias. O saldo restante das verbas devidas, incluindo multa rescisória e haveres salariais anteriores ao processo, seguirá o cronograma de pagamentos a ser aprovado no plano de recuperação judicial. Para recompor o fluxo de caixa e reabastecer os estoques de produtos que sofreram queda no último trimestre, a companhia negocia a captação de um empréstimo de R$1 bilhão na modalidade de financiamento para empresas em recuperação. O mecanismo garante segurança jurídica a investidores e visa a assegurar capital de giro para o cumprimento de contratos com fornecedores e parceiros comerciais. A rede entrou com pedido de recuperação judicial na noite de domingo, alegando que tem uma dívida de R$17 bilhões. A empresa reportou prejuízo de R$10 bilhões no segundo semestre, pressionada por encargos financeiros e baixas contábeis de ativos. Por causa dos anúncios, as ações da Casas Bahia caíram 33% na Bolsa em relação ao fechamento anterior. Para o economista da FGV, Gustavo Pessoa, a recuperação judicial dá fôlego, mas exige mudanças da companhia.
2: Eu evitaria dizer que ela continuará funcionando normalmente. A recuperação judicial contratempo, ela não cria rentabilidade. As Casas Bahia só se recupera de fato se conseguir transformar esse tempo em uma operação menor, mais eficiente, com geração recorrente de caixa e uma estrutura de capital compatível com o novo tamanho da companhia.
1: 4:21. A defesa do empresário Fábio Luiz Lula da Silva criticou o que chamou de vazamento seletivo de mensagens entre Lulinha e a lobista Roberta Luxinger. Os diálogos publicados pelo jornal O Globo indicam que o filho do presidente tinha conhecimento e participava de articulações comerciais e de lobby com a empresária. Numa conversa de março de 2024, a empresária afirma que os dois trabalhavam em um nível diferenciado e diz que o futuro é a Suíça. Na mesma mensagem, Lulinha menciona reuniões com Marco Aurélio Santana Ribeiro, Marcola, então chefe de gabinete de Lula, e com o ex-secretário executivo do Ministério da Saúde. O advogado de Lulinha, Marco Aurélio de Carvalho, comparou o vazamento das mensagens à Operação Lava Jato.
3: Nós vamos solicitar uma vez mais, rígidas apurações dessa nefasta instrumentalização de parte das nossas instituições a serviço de interesses políticos e eleitorais. É muito grave o que está acontecendo. Não dá, por hora, para testar a veracidade dessas informações que foram vinculadas num portal de notícia. Não dá para saber se essas mensagens...

0: verdadeiras ou não. São recortes seletivos de mensagens cuja autenticidade não se pode comprovar. Nós estamos diante de uma grave ameaça à segurança jurídica do país.
1: Relatórios da Polícia Federal também apontam que Luxinger comprou joias avaliadas em cerca de R$ 9 mil a pedido de Marco Aurélio Santana Ribeiro, Marcola, ex-chefe de gabinete de Lula. A defesa de Marcola declarou que os valores integraram um empréstimo pessoal já integralmente quitado. 4h23. Fluminense enfrenta hoje às 19h na Argentina o Independiente Rivadavia pelo jogo de volta das oitavas de final da Libertadores. Na semana passada, no Maracanã, a partida terminou em 0-0. Pela Sul-Americana, o São Paulo encara o Bolívar no Morumbis depois do empate por 1-1 na altitude de La Paz. No encerramento da 23ª rodada do Campeonato Brasileiro, Internacional e Remo empataram por 1-1. O time gaúcho tem 24 pontos e é a primeira equipe fora da zona de rebaixamento. O Remo tem 23 e é o antepenúltimo colocado na tabela. O espaço aberto agora para Sardenberg e Merval Pereira.
2: Merval Pereira, o assunto é o seguinte, está na sua coluna de O Globo de ontem, é um assunto até que você já, a gente já vinha tratando aqui, assim, em alguns aspectos, e agora a coisa está muito clara, né? O Supremo Tribunal Federal está envolvido, metido na política e na política, sobretudo na sucessão presidencial. Merval, está interferindo nessas questões políticas, Merval?
3: Olha, Sandberg, basta você ver o ministro Alexandre de Moraes fazendo um jantar para reunir o presidente Lula e o presidente do Senado, Daniel Columbre, né? É inacreditável que um ministro do Supremo possa servir de mediador de um desencontro político entre o presidente do Senado e o presidente da República, né? Não tem sentido isso, é absurdo um membro do Supremo ser o intermediário de um acordo político. É uma coisa assustadora, porque o Supremo não pode ter uma atuação política, não pode ter negociação, né? Então, é muito perigoso isso, porque o Supremo, além de ser o guardião da Constituição, ele tem a questão dos crimes que são cometidos por gente ou políticos que têm foro privilegiado, é o foro do Supremo. Então, é impossível um juiz ser, ao mesmo tempo, o julgador de inquéritos criminais envolvendo políticos e ser o intermediário de um acordo. Com que autoridade ele está intermediando nesses acordos políticos? Por que que ele está intermediando? É a desconfiança de que o Supremo, ou alguns ministros do Supremo, utilizam o seu poder de julgamento de crimes políticos para negociar acordos políticos. É muito, muito ruim isso, muito difícil de explicar uma atuação desse tipo. Então, hoje em dia, o Supremo virou um player político. É um player onde se decidem coisas fundamentais do país. E aí, a decisão de participar dos acordos políticos ou de opinar sobre crises políticas indica uma vontade de ser mais um elemento nessas transações políticas não deveria ser o objetivo dos ministros e do próprio Supremo, né?
2: E quando o Alexandre de Moraes procura fazer esse entendimento entre o presidente Lula e o Davi Alcolumbre, ele está tomando partido da campanha do Lula, né?
3: É claro. Não é possível você ver de outra maneira essa aproximação. O presidente da República dirá para um ministro dos coisas, vamos tomar um cafezinho? Não é possível isso, não dá para ser assim, entendeu?
2: Uhum.
3: Então é muito difícil você armar um sistema democrático em que pesos e contrapesos, os poderes se contraponham para equilibrar a relação dos poderes, se um poder adere ao outro e passa a ser um intermediário de acordo. Isso não dá certo.
2: E esse ponto que você levantou, quer dizer, o Supremo usar o seu poder, né? Ele vai julgar políticos e usar esse poder para influenciar comportamentos é muito grave, né?
3: Muito. E essa questão já está em debate há algum tempo. Eu me lembro que o ministro Luiz Roberto Barroso ainda estava no plenário e ele propôs que o Supremo se limitasse a ser uma instituição constitucional, né? Quer dizer, que é de análise da Constituição, e que os casos de crimes de quem tem foro privilegiado fossem levados para outro tribunal a ser criado. Um tribunal que o Supremo não teria mais nada a ver com esse tipo de coisa. E houve uma reação muito grande dos ministros, publicamente até, dizendo que esse novo tribunal seria mais importante do que o Supremo. Então você vê como a avaliação dos próprios ministros é de que o tratar de crimes políticos é importante para eles. É importante para eles terem poder político. Isso não é uma coisa que deva acontecer numa república, né?
1: Muito bem. Aí o Merval Pereira com Carlos Alberto Sardenberg.
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0: Terça-feira, 18 de agosto de 2026. O ministro Alexandre Moraes do Supremo autorizou o ex-presidente Bolsonaro a passar por atendimento odontológico. A consulta deve ser no Centro Médico da Polícia Militar do Distrito Federal. Os advogados do ex-presidente queriam que ele fosse atendido pela nora, Fernanda Bolsonaro, mulher de Flávio, mas o ministro recusou o pedido. O Irã ameaçou iniciar uma nova ofensiva no Estreito de Hormuz, caso as negociações diplomáticas com os Estados Unidos fracassem. Em meio a impasse sobre o tráfego de petróleo na região e a alta dos combustíveis, o presidente Trump rejeitou prorrogar o cessar-fogo. O líder republicano chegou a ameaçar bombardear Omã, país mediador que abriga tropas americanas. O tenista brasileiro João Fonseca desistiu de disputar o Masters 1000 de Cincinnati após sentir um incômodo no abdômen durante o treino. O carioca de 19 anos, que enfrentaria o australiano Christopher O'Connell pela terceira rodada, optou por se poupar para focar na recuperação física. Próximo compromisso de João Fonseca no circuito da ATP é o US Open, também nos Estados Unidos, entre os dias 25 de agosto e 13 de setembro. No horário de Brasília, 4 horas e 32 minutos.
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0: Quatro e trinta e três.

0: Muito bem, aqui no CBN Madrugada, espaço para a gente falar sobre um assunto dos mais importantes que tem em relação com as nossas crianças, os nossos adolescentes. A plataforma Discord informou nesta segunda-feira que suspendeu a funcionalidade de transmissão ao vivo no Brasil. Respondeu a uma determinação da Agência Nacional de Proteção de Dados. Tudo isso por conta aí do caso de uma jovem, uma menina de 13 anos de idade que acabou morrendo durante uma transmissão. A gente vai conversar aqui no CBN Madrugada com o Ariel de Castro Alves, que é advogado, membro da Comissão de Defesa dos Direitos da Criança e do Adolescente do Conselho Federal da OAB, também ex-secretário nacional dos Direitos da Criança e do Adolescente. Ariel, muito bom dia, sempre um prazer tê-lo conosco aqui na CBN.
1: Um bom dia, Paulo. É um prazer falar com você, falar com os ouvintes do CBN Madrugada.
0: Primeiramente, Ariel, como é que você avalia essa medida adotada pelo Discord depois dessa determinação da Agência Nacional de Proteção de Dados?
1: Eu vejo que é uma medida que estabelece um precedente importante, até para obrigar as empresas, inclusive as chamadas Big Techs, que não é o caso do Discord, para que elas cumpram o ECA digital. Então, nós precisávamos reverter essa situação gravíssima da terra sem lei que se tornou a internet e das violações de direitos, principalmente das crianças e adolescentes, mas também violações de direitos em geral, direitos humanos, principalmente através das redes sociais, através da internet. Então, eu vejo como algo positivo que pode gerar efeitos com relação às demais empresas. Acho que a atuação da Agência Nacional de Proteção de Dados não pode ficar apenas restrita ao próprio Discord. Existem também informações de outras plataformas que foram usadas até por essa mesma rede que incentivou a automutilação dessa jovem de 13 anos e que acabou gerando o suicídio. Então, as demais empresas precisam também ser investigadas, as demais redes sociais que foram utilizadas também diante dessa situação gravíssima. É claro que esse caso, Paulo, ele é apenas a ponta do iceberg. São muitas as denúncias que estão se acumulando com relação ao próprio Discord. A SaferNet, ela informou recentemente que nos 5 primeiros meses desse ano foram 54% mais denúncias de violações aos direitos humanos no Discord com relação aos 5 meses do ano anterior. E a própria SaferNet informou que encaminhou para as autoridades, para a própria Agência Nacional de Proteção de Dados, mais de 2 mil denúncias relacionadas às violações de direitos humanos no Discord, principalmente violações aos direitos de crianças e adolescentes entre 2017 e 2026. Então, não é a primeira vez que nós temos denúncias relacionadas ao Discord. E essas denúncias estão cada vez mais se ampliando. É claro que muitas outras redes sociais, como o TikTok, o Instagram, Roblox, também acabam tendo muitas denúncias relacionadas a elas. E nós esperamos que todas sejam devidamente apuradas. Eu falo isso como alguém que tem defendido a regulamentação dessas redes sociais, que tem alertado a sociedade sobre os perigos da internet para as crianças e adolescentes. Depois de agosto do ano passado, quando vieram as denúncias do influenciador Felca sobre a adultização de crianças e adolescentes, eu também falei bastante sobre regulamentação inclusive de que as big techs e as plataformas, elas lucravam com as violações aos direitos de crianças e adolescentes. E acabei até perdendo as minhas redes sociais da Meta em razão de tratar desses temas. Mas é algo que a gente precisa, de fato, enfrentar no Brasil, e eu vejo que esse precedente agora nos ajuda bastante a protegermos as crianças e adolescentes. Mas é claro que as famílias são fundamentais, Paulo, nesse processo. Sim. As famílias precisam estar sempre atentas com o que seus filhos fazem na internet. Muitos pais e mães eu vejo que ficam assim, achando que seus filhos estão protegidos quando estão num quarto, no computador, no tablet, no celular, e quando não estão nas ruas ou não vão para as baladas no final de semana, mas muitas vezes essa não é a realidade. Muitas vezes eles estão até mais desprotegidos e mais em situações de risco ou até cometendo também crimes, atos infracionais na internet. Muitas famílias têm sido surpreendidas com operações da Polícia Federal, com as polícias estaduais, porque seus filhos adolescentes também estão envolvidos aí em redes de golpes, em redes também de exploração sexual de crianças e adolescentes, de pornografia infantil, e nesses casos também de incentivo ao suicídio, às automutilações.
0: Eu queria abordar exatamente esse aspecto, Ariel. Obviamente que a regulamentação, as punições são importantes, mas você tocou num assunto importantíssimo, que era a minha segunda questão, justamente as medidas que podem ser adotadas pelas famílias, pela escola, preparar essas crianças para esse ambiente. Porque a gente sabe, já fomos adolescentes, já fomos crianças, que somente proibir não vai adiantar nada. Você não pode entrar, eu imagino que há importância aí de se conscientizar, tentar a conscientização, a educação dessas crianças e adolescentes em relação aos perigos que a internet pode oferecer. Como trabalhar essa questão na família, na escola, na comunidade, hein, Ariel?
1: Sim, Paulo, o fundamental, o próprio ECA Digital, ele estabeleceu algo que nem precisava ser estabelecido em lei, que é a supervisão parental, que é o controle que os pais e mães devem realizar sobre o que os seus filhos estão interagindo e consumindo na internet. Mas no Brasil, até as obrigações dos pais e das mães mínimas com relação aos seus filhos precisam estar previstas na legislação. Então, o Estatuto da Criança e do Adolescente Digital, que entrou em vigor em março, ele estabelece exatamente essa supervisão, esse controle parental. Nós sabemos que hoje mais de 90% das crianças e adolescentes estão usando cotidianamente a internet e as pesquisas tratam exatamente disso. Mais de 80% de crianças e adolescentes já têm suas redes sociais, 71% de crianças entre 3 e 5 anos também estão usando a internet. Tivemos pesquisas que demonstraram que 57% dos adolescentes já foram expostos a conteúdos considerados nocivos, violadores de direitos. Então, é necessário que os pais e mães, de fato, exerçam o que nós temos na lei brasileira, que são os deveres do poder familiar, de amparar, de cuidar, de proteger, de educar os filhos, A gente sabe que muitas vezes até pelo trabalho, pelas atividades do dia a dia, nem sempre os pais e mães estão devidamente presentes, estão participando da vida dos filhos, e hoje até por conta dos celulares, aquele almoço de família já não ocorre da forma que era no passado, Na nossa época que não tinha a internet, não tinham os celulares, onde a gente almoçava com o pai e mãe e perguntavam sobre como foi a escola, como que estavam as atividades, o que eu pretendia fazer naquele dia, naquela semana. A gente sabe que hoje está cada um com seu celular, muitas vezes não se reúnem na mesa, não conversam, então as interações são cada vez mais limitadas. Eu sempre digo que também o abandono, a negligência, ela não ocorre apenas nas famílias pobres, né? Até pelas questões de vulnerabilidade social, mas ocorre também nas famílias de classes mais abastadas. Abandonar um filho, uma filha na internet, na televisão, onde quer que seja, é uma forma também de abandono. Então, nós precisamos que pais e mães estejam fiscalizando, monitorando, dialogando com seus filhos, instruindo, educando, orientando sobre os perigos da internet, até com base em casos, né, como esse mesmo da menina que, de 13 anos que acabou, né, morrendo depois de ser instigada aí ao suicídio, à automutilação. A partir dessas tragédias, nós temos que tentar evitar outras tragédias, né? Tivemos recentemente casos dos desafios do desodorante, por exemplo, que vitimaram crianças e adolescentes, divulgados em várias redes sociais. Então, é necessário que os pais e mães estejam atentos a essas situações. E a escola, Paulo, tem um papel fundamental. Eu sou defensor da escola, principalmente da escola pública. Eu sei que você também é um defensor da educação e da escola.
0: Sim.
1: A escola, acima de tudo, é um espaço de formar para a cidadania. Além de ensinar matemática, português, a geografia, a história, a biologia, nós sabemos que a escola é um espaço de convivência na diversidade, de formação para a cidadania. Foi muito positiva a legislação que limitou o uso de celulares nas escolas, até para ampliar a interação e a convivência dos próprios estudantes com seus educadores também. Mas a escola tem que também ter matérias, tem que estar nos currículos escolares, até de forma transversal, pode ser tratada até em todas as matérias, por todos os professores, as questões de navegação segura na internet. É uma contradição que eu sempre cito. De fato, nós precisamos ampliar o acesso à internet. Você deve lembrar da época que nós lutávamos pela inclusão digital.
0: Sim.
1: Que nós queríamos que todos tivessem acesso aos computadores, à internet, porque muitas pessoas estavam excluídas. E aí veio a pandemia, lá em 2020, e para estudar, as crianças e adolescentes precisavam ter acesso à internet. Naquela época, nós reivindicamos até que os poderes públicos, municípios, estados, estivessem fornecendo, né, fornecendo pacotes de dados, fornecendo tablets, notebooks, até celulares, para os estudantes poderem estudar à distância naquele momento do isolamento social. Isso certamente ampliou muito o acesso à internet e acabou, por consequência, ampliando o acesso às redes sociais, até porque na pandemia as pessoas se comunicavam menos presencialmente e muito mais por redes sociais, assim como vocês da imprensa trabalharam também muito usando as redes sociais, usando os aparelhos de informática. Então, essa é uma contradição que ocorreu, ampliou-se toda essa inclusão digital.
0: É um efeito colateral aí, né, Ariel?
1: A internet é os efeitos colaterais. A gente sabe que tem aspectos positivos para a educação, para a informação, para a comunicação, para a gente acompanhar familiares que estão do outro lado do mundo, mas tem os aspectos negativos, que são os crimes que vieram se proliferando nesses períodos, e principalmente as violações aos direitos de crianças e adolescentes, além do vício. Hoje nós precisamos de centros de apoio psicossociais para que as pessoas possam conseguir sair do vício e da dependência desse aparato tecnológico. Sim. E nós mesmos precisamos ter essa meia-culpa de que estamos todos viciados.
0: É verdade. Ariel, a gente tem mais dois minutinhos aqui. Você falou bastante aí sobre essa questão da automutilação que acabou gerando o suicídio da garota, mas a gente sabe que há outras, muitas ameaças pela internet para as crianças, para os adolescentes, a questão da violência sexual, a questão das drogas. Queria que você falasse um pouco sobre essas outras ameaças também.
1: Sim, certamente. Acho que uma das questões que, nesse caso, acabou aí gerando essa sanção, de alguma forma, ao Discord, né? Importante dizer que ele não está banido do Brasil, mas é apenas a suspensão das lives, até que ele se adeque ao Estatuto da Criança e do Adolescente Digital, foi essa demora de 25 minutos para derrubar a sala virtual em que ocorria a live, que acabou gerando a morte da menina de 13 anos. Eu vi até na imprensa o apelo da mãe dela para que os pais e mães estejam muito atentos ao que os seus filhos estão interagindo na internet, orientarem, prevenirem, né, o que a gente vem tratando aqui. Mas essa é apenas uma ponta aí do iceberg, né? A questão é muito mais ampla. De fato, a violência sexual é um dos mais graves problemas que nós temos, a exploração sexual infanto-juvenil, a pornografia infantil. Nós temos agora uma nova legislação que entrou em vigor recentemente, na semana passada praticamente, que trata aí de penas para os casos de violências sexuais contra crianças e adolescentes na internet, que prevê assistência psicológica através do Sistema Único de Saúde para as vítimas, que prevê formas de reparação às próprias vítimas por parte dos autores, dos agressores dessas violências sexuais. E temos várias redes, infelizmente, e de crime até organizado hoje nos sistemas virtuais. E precisamos cada vez mais ter polícias especializadas, delegacias especializadas da criança e do adolescente para o combate aos crimes cibernéticos, varas especializadas na justiça, porque também não adianta só termos legislações e não termos os órgãos efetivos, as estruturas de Estado que possam dar conta dessa fiscalização, desse monitoramento. Muito tem se questionado a Agência Nacional de Proteção de Dados sobre essa própria suspensão aí das lives do Discord, mas essa agência ela está prevista no ECA Digital como uma fiscalizadora, uma agência de monitoramento, então entendo legítima essa atividade dela estar suspendendo momentaneamente. O ECA Digital também prevê punições, podem chegar a 10% dos lucros dessas empresas da internet, ou até 50 milhões. Então, é necessário que a gente consiga aí que essas empresas, elas criem equipes especializadas, não podem só ficar refém da inteligência artificial, para que elas possam monitorar e possam prevenir as situações, como aconteceu nesse caso do Discord. Eles não conseguiram atuar imediatamente, demoraram 25 minutos, não preveniram aquela situação. Precisamos de equipes especializadas, assim como vocês aí na rádio têm uma equipe grande, especializada, de vários setores, da produção, da edição, da apresentação. Essas empresas da internet precisam ter pessoas capacitadas, especializadas, e não podem ficar apenas com a inteligência artificial querendo lucrar apenas com as atividades que realizam por meio das redes sociais.
0: Muito bem. Ariel de Castro Alves, advogado, membro da Comissão de Defesa dos Direitos da Criança e Adolescente do Conselho Federal da OAB, ex-presidente do CONANDA, que é o Conselho Nacional dos Direitos da Criança e do Adolescente. Ariel, mais uma vez, muito obrigado pela gentileza aqui com a CBN. Um bom dia e até uma próxima.
1: Muito obrigado, Paulo. Um grande apreço pelo seu trabalho. Um grande abraço a você e a toda a equipe da Rádio CBN.
0: Muito obrigado. Agora 4h53, e olha, morreu na noite desta segunda-feira em São Paulo, aos 98 anos, a atriz Laura Cardoso, um dos maiores nomes da dramaturgia brasileira. Segundo a família, a artista morreu em casa após se sentir mal. Cerimônia de velório acontecer nesta terça-feira, daqui a pouco, a partir das 8 horas da manhã até as 2 da tarde, no bairro da Bela Vista, na região central de São Paulo. E a gente tem mais informações sobre essa bela trajetória da Laura Cardoso com a Yasmin Caetano.
2: A história de Laura Cardoso caminha junto com a história da televisão brasileira. O talento para interpretar diferentes papéis em novelas clássicas trouxe a atriz para dentro da casa de cada um que a assistia. Apaixonada pelo trabalho, Laura Cardoso abraçava cada personagem com interesse e profissionalismo. Em 7 décadas de carreira, sempre esteve aberta a novos desafios, como contou ao programa Encontro, da TV Globo.
3: Todos os personagens que eu faço, que eu interpreto, eu amo. Não tem um personagem que eu tenha reclamado, dito, não quero, não faço assim. Eu me dedico de corpo e alma àquele personagem, àquele trabalho.
2: Nascida em setembro de 1927, a jovem Laurinda de Jesus Cardoso passou a infância encantada com a ideia de interpretar e contar histórias. Filha de imigrantes portugueses em São Paulo, a família apresentou uma resistência inicial pela carreira artística, mas isso não a impediu de seguir atrás do teatro. Estreou em radionovelas na década de 1940 e, por conselho de um produtor, deixou de ser Laurinda para ser Laura, o nome artístico que acompanhou ela a vida toda. A CBN, Laura Cardoso, relembrou como foi trabalhar na era de ouro do rádio, quando as histórias ainda eram imaginadas pelo público.
3: O rádio sempre foi uma coisa muito boa. Uma coisa completa, ele te dá tudo, ele te transmite tudo, canto, a música, a voz, a palavra, que é importantíssima. As vozes eram cuidadosamente escolhidas para o personagem.
2: O rádio também trouxe o amor. Foi nos bastidores das emissoras que conheceu o ator e escritor Fernando Balerone, com quem se casou em 1949.
3: Ele era ator na Tupi, tinha uma belíssima voz, e nós nos conhecemos ali e nos casamos ali, enquanto estávamos na Tupi. Era uma pessoa encantadora.
2: Com ele, teve 2 filhas e também enfrentou o luto da morte de um terceiro filho no parto. Laura se tornou viúva cedo. Balerone morreu em 1980, aos 57 anos, e foi o único marido da atriz. E na televisão, o primeiro trabalho veio na recém-inaugurada TV Tupi, no programa Tribunal do Coração, de 1952. Ela contou sobre o início da carreira na televisão ao programa Conversa com Bial, em 2020.
3: A gente, às vezes, não conhecia o texto, mas estudava, lia. E a gente, entre nós, os colegas, dizia, vamos tentar fazer assim. Se não der certo, a gente faz na forma. Né? E foi isso. E muita coisa a gente acertou e muita coisa a gente errou. Mas a gente tentou fazer o que está aí.
2: Em 1981, estreou na TV Globo como Alda, na novela Brilhante. Depois de um período em outra emissora, voltou aos estúdios da Globo e não parou de crescer como uma das principais atrizes da casa. Depois de Alda, vieram Isaura, de Mulheres de Areia, Doroteia, da adaptação de Gabriela, Soraya, de Explode Coração, e a avó Carmen, de Chocolate com Pimenta. O último papel foi Matilde, na novela A Dona do Pedaço, de 2019. Laura Cardoso também recebeu 2 prêmios Shell, um dos mais importantes do teatro brasileiro. Levou para casa o título de melhor atriz no Festival de Cinema Brasileiro de Miami e no Grande Prêmio Cinema Brasil. E em 2006 foi condecorada com a Ordem do Mérito Cultural, homenagem do governo brasileiro pelo trabalho no cinema, no teatro e na televisão. De São Paulo, Yasmin Caetano.
0: Faltam 2 minutos agora para 5 da manhã, ponto final, na edição de hoje aqui do CBN Madrugada, produção do Matheus de Souza, trabalhos técnicos comigo aqui, Ricardo Garcia.
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0: Vem aí Edmilson Fernandes com o repórter CBN e, na sequência, o Frederico Goulart com o CBN Primeiras Notícias. Mais uma vez, muitíssimo obrigado pela sua companhia, que você tenha uma excelente terça-feira. E a gente volta à meia-noite. Letícia Valente chegando aqui para o repórter CBN.

0: Terça-feira, 18 de agosto de 2026. O número de mulheres candidatas à presidência nas eleições deste ano caiu pela metade. Das 13 chapas presidenciais registradas, apenas duas são lideradas por mulheres, contra quatro na eleição de 2022. Ao todo, 7 mulheres compõem as chapas deste ano. Além das duas presidenciáveis, 5 concorrem à vice-presidência, uma a menos que em 2022. A Comissão de Valores Mobiliários abriu um processo contra a presidente do Banco do Brasil, Tarciana Medeiros. A ação também envolve o vice-presidente de Relações com Investidores da instituição, Marco Giovanni Tobias. A apuração investiga supostas declarações excessivamente positivas que poderiam induzir investidores ao erro. Em nota, o banco afirmou que prestará esclarecimentos assim que tiver acesso à íntegra dos autos. Diálogos obtidos pela Polícia Federal apontam que a empresária Roberta Luxinger comprou joias para o ex-chefe de gabinete do presidente Lula, Marco Aurélio Santana Ribeiro. A defesa de Marcola afirma que as peças faziam parte de um empréstimo já quitado. As apurações também miram mensagens entre a lobista e o empresário Fábio Luiz Lula da Silva, o Lulinha. Em uma conversa de março de 2024, a empresária afirmou que os dois trabalhavam em um nível diferenciado e diz que o futuro é a Suíça. A defesa do filho do presidente contesta a autenticidade das provas e denuncia vazamentos ilegais. No horário de Brasília, 5 horas.
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1: Olá, bom dia, estamos no ar, chegando para mais uma edição CBN Primeiras Notícias. Hoje é terça-feira, dia 18 de agosto de 2026. Acorda aí, estamos juntos mais uma vez das 5 às 6 horas da manhã, passeando pelos principais assuntos, os principais temas, as notícias que vão repercutir pelo Brasil e pelo mundo. As primeiras notícias você confere aqui com a gente na programação da CBN. A gente abre a programação da CBN, acordando todo mundo, você que pulou da cama, você que ouviu agora o despertador tocar, já vai sinalizando, já vai apontando aí também para nossa transmissão nas telas YouTube Globoplay. Estamos com imagens, você pode participar no chat do YouTube, já está aberto o nosso canal por lá também. Na tela fica passando também o número do Zap. Quem quiser interagir pelo WhatsApp, 21 997642381, 997642381. Pessoal que tá acordando agora, pessoal que atravessou a madrugada com o Paulo Galvão no CBN Madrugada, também é nosso convidado a continuar aqui na CBN até às 6 da manhã. Estarei mais uma vez na companhia de Ana Paula Jaume. Tudo bem, Ana Paula? Bom dia para você.
2: Oi, Fred. Bom dia para você. Bom dia também pro nosso ouvinte. Terça-feira, vamos lá.
1: É isso, terça-feira, vamos lá. Você sabe que a gente sempre abre o programa com os três principais destaques, os três principais assuntos do dia que vão para o podcast do PN nas plataformas de áudio. Mas claro que hoje não podemos deixar de falar, uma notícia triste aí da madrugada, a morte da atriz Laura Cardoso aos 98 anos de idade. A informação foi confirmada por familiares, uma das grandes atrizes brasileiras, grandes damas do teatro, da televisão, que construiu a memória aí da TV brasileira com personagens inesquecíveis. Fica aqui a nossa despedida, né? Nosso pesar, nossa homenagem, e a gente fala disso também no CBN Primeiras Notícias de hoje. Os três assuntos que vão pro ar no podcast, a gente comenta também a presença do presidente Lula ontem na margem equatorial, né? Foi confirmada a presença de petróleo depois de um longo processo de pesquisa. Agora, vamos saber como é que vai ser essa exploração. Ontem teve, inclusive, tons políticos, né? O presidente Lula, presidente da Petrobras, fazendo aquela foto com a mão manchada de petróleo. Pois é, e o presidente Lula aproveitou também para fazer a primeira aparição pública junto com Davi Alcolumbre depois da crise recente entre os dois. Como é que vai ser essa exploração? Ontem Lula falou sobre não aceitar interferência estrangeira ali na exploração do petróleo na margem equatorial, comparou a jazida ali na região ao pré-sal e começou também a rebater críticas por conta, né, da questão dos combustíveis fósseis no momento em que o mundo pede e implora por uma transição energética diante dos fenômenos climáticos que a gente tem presenciado aí. Vamos falar sobre a crise no varejo brasileiro. A nova vítima, Casas Bahia, pedindo recuperação judicial, centenas de demissões e o que vem pela frente. Explicamos também para você aqui. Período eleitoral, as campanhas começaram ontem, uma agenda importante do presidente do TSE, Nunes Marques, defendendo as urnas eletrônicas para diplomatas e embaixadores. Também tratamos desse tema no nosso programa. Vamos nessa, Ana Paula?
2: Vamos lá, Fred.
1: Estamos juntos, CBN Primeiras Notícias de hoje já começou.
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1: A Petrobras espera concluir em 20 dias a perfuração do poço de petróleo na bacia da Foz do Amazonas para calcular o volume de petróleo na região. A pesquisa no poço pioneiro de Morfo, a 175 quilômetros da costa do Amapá, também vai confirmar a viabilidade comercial da reserva. A confirmação da presença do material a quase 3 mil metros de profundidade foi detalhada pela presidente da estatal, Magda Chambriar, durante visita oficial do presidente Lula a Oiapoque. O presidente visitou o navio sonda responsável pelas operações em alto mar e classificou o achado como um marco para a soberania nacional e a segurança energética. Em pronunciamento, Lula rebateu questionamentos externos à exploração de combustíveis fósseis na região, prometeu proteção ambiental e defendeu a autonomia brasileira no setor. Em tom de campanha, Lula aproveitou o evento para fazer a primeira aparição pública com o presidente do Senado, Davi Alcolumbre, após a recente reconciliação entre os dois. Quem nos conta os detalhes é a repórter Samantha Klein.
3: Em agenda da Petrobras para confirmar a existência de petróleo em poço do Amapá, na Foz do Amazonas, o presidente Lula esteve ao lado de Davi Alcolumbre e elogiou o senador por ter dado andamento a pautas consideradas importantes para o governo. A visita ao navio sonda da Petrobras foi a primeira aparição pública de Lula e Alcolumbre depois de meses de atrito por conta da derrota ao governo com a indicação de Jorge Messias ao Senado. Na agenda, Lula ainda lembrou da polêmica em torno da exploração do petróleo na chamada margem equatorial e ressaltou que o poço está a mais de 500 quilômetros da Foz do Amazonas e a 175 quilômetros do litoral. Para ele, a descoberta pode ser o passaporte para o futuro, sem comprometer os investimentos em transição energética.
4: Quando aconteceu a COP aqui, o ano passado, muita gente queria que eu não declarasse que tinha conquistado a licença, porque diziam que os europeus iam ficar chateados, que anunciasse que ia procurar petróleo, porque ele queria que a gente só falasse do fim do combustível fóssil. E eu tomei a decisão de anunciar antes da COP que a gente ia fazer a prospecção aqui. Porque o que estava em jogo eram os interesses do país e os interesses da nossa empresa. Isso aqui pode se chamar passaporte para o futuro desse país.
1: O Ministério Público Federal enviou um ofício ao IBAMA estipulando prazo de 5 dias para que os órgãos prestem esclarecimentos detalhados sobre os pedidos de novas perfurações marítimas. Os procuradores apontam preocupações com impactos socioambientais cumulativos sobre a fauna marinha e comunidades tradicionais da costa amazônica. A recuperação judicial das Casas Bahia ampliou de vez a crise no varejo brasileiro. O drama da empresa ganhou mais um capítulo após o grupo protocolar na justiça o pedido de reestruturação judicial, somando uma dívida de 17 bilhões e 300 milhões de reais. O movimento ocorre logo depois da divulgação de um prejuízo de 10 bilhões e 100 milhões de reais no segundo trimestre desse ano, um resultado 18 vezes pior do que o registrado no mesmo período do ano passado. O impacto no dia a dia da operação foi imediato. Só nesse mês, a companhia fechou cerca de 300 lojas e demitiu 3 mil funcionários, o que equivale a 10% de todo o seu quadro de pessoal. Para o economista da FGV, Gustavo Pessoa, a recuperação judicial dá fôlego, mas exige mudanças na companhia.
5: Eu evitaria dizer que ela continuará funcionando normalmente. A recuperação judicial contratempo, ela não cria rentabilidade. As Casas Bahia só se recupera de fato se conseguir transformar esse tempo em uma operação menor, mais eficiente, com geração recorrente de caixa e uma estrutura de capital compatível com o novo tamanho da companhia.
1: A situação das Casas Bahia não é um caso isolado e reforça uma onda brutal de turbulências no tradicional varejo brasileiro. O pano de fundo para essa paralisia é a combinação de dois fatores econômicos principais: a taxa básica de juros mantida em patamares altos por um longo período, o que encarece o crédito e prejudica o caixa das empresas, e o alto endividamento das famílias, que reduz drasticamente o consumo. Dados da Serasa Experian mostram que apenas nos 4 primeiros meses desse ano foram apresentados 268 pedidos de recuperação judicial no país, envolvendo mais de 600 empresas. No varejo, o problema gera um efeito cascata imediato, que é a falta de dinheiro, levando os fornecedores a suspenderem o envio de mercadorias. Sem produto em estoque, as vendas despencam e a receita da empresa encolhe ainda mais. Outras grandes redes enfrentam o mesmo gargalo financeiro por motivos parecidos. A loja Marabras, por exemplo, solicitou proteção judicial com 140 milhões de reais em dívidas. Já o grupo Toque, controlador da Mobile e da Toxtoc, pediu recuperação em maio com um endividamento de 1 bilhão e 100 milhões de reais. A Americanas entrou em recuperação no início de 2023, depois da revelação de uma fraude fiscal de 25 bilhões de reais. A empresa segue tentando se reestruturar após receber aportes dos sócios controladores, de fechar centenas de pontos de venda e de alienar ativos para tentar encerrar o processo judicial. Em Brasília, o presidente do Tribunal Superior Eleitoral, ministro Nunes Marques, defendeu ontem a segurança das urnas eletrônicas e a transparência das eleições durante um encontro com embaixadores e diplomatas. O ministro também falou sobre o combate à desinformação e o uso da inteligência artificial nas campanhas. O tema deve voltar ao centro dos debates nesta terça-feira, numa reunião do presidente do TSE com os demais ministros da corte para discutir o caso do vídeo do ex-presidente Jair Bolsonaro produzido por inteligência artificial. João Rosa.
6: Oi, Fred. O presidente do Tribunal Superior Eleitoral, ministro Nunes Marques, defendeu o sistema eleitoral brasileiro e as urnas eletrônicas durante uma reunião com cerca de 100 representantes de embaixadas no Brasil. Nunes Marques afirmou que as urnas são seguras e que o processo eleitoral brasileiro é transparente. O ministro ainda ressaltou que o Brasil é referência mundial em eleições. Ele também disse que organismos internacionais poderão enviar representantes para acompanhar as eleições deste ano. Durante a reunião, o presidente do TSE falou sobre os desafios envolvendo as plataformas digitais nas eleições. Nunes ressaltou que o tribunal determinou que as plataformas apresentassem planos com medidas para proteger a integridade das eleições.
7: Para além disso, todas assumiram o compromisso de, nos finais de semana em que ocorrerão o primeiro e o segundo turnos, enviar representantes ao TSE para participar de uma sala de situação voltada a impedir a disseminação de publicações que visem interferir na vontade do eleitor no momento mais crítico da eleição.
6: Segundo o TSE, um representante da diplomacia dos Estados Unidos participou da reunião. Nunes também destacou as medidas adotadas pelo tribunal para combater o uso indevido da inteligência artificial nas eleições. Entre elas está a criação de uma comissão permanente e de um plano de ação voltado ao uso da IA. Esse tema, inclusive, deve voltar a ser discutido pelo TSE nos próximos dias, quando a corte deverá analisar o caso do vídeo produzido com inteligência artificial em que o ex-presidente Jair Bolsonaro aparece declarando apoio à candidatura do filho Flávio Bolsonaro. Esse julgamento pode fixar as regras sobre o uso de deepfake nas eleições. Inclusive, nesta terça-feira, Nunes marcou uma reunião com os demais ministros da corte justamente para discutir o caso. Eu volto com você, Fred.
1: Agora são 5 horas e 14 minutos.
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8: Bom dia a quem nos acompanha na cidade, estado de São Paulo. Sou Pedro Fagundes, fico com vocês na próxima hora para contar as notícias do nosso estado. Conto que Júlia Falcão Cos, de 27 anos, afirmou que o marido, empresário Ivo Cos, de 48, já tinha um histórico de violência antes da agressão que deixou o rosto dela desfigurado no último sábado em Pinheiros. Em entrevista à Globo News, Júlia disse que já havia registrado outros boletins de ocorrência contra o marido, inclusive por estupro matrimonial, e chegou a obter uma medida protetiva. Segundo ela, as agressões eram seguidas de pedidos de desculpas. Júlia contou que depois de um jantar, ela foi atacada com socos no rosto e no corpo. As agressões continuaram dentro do carro, durante o caminho de volta e depois na rua e na casa do casal. Ela conseguiu fugir e foi socorrida por vizinhos até a chegada da polícia. Júlia afirmou que retirou uma medida protetiva quando reatou o casamento, mas que outros procedimentos continuam em andamento. Ivo Cos foi preso por lesão corporal e ameaça. Depois da audiência de custódia, a justiça converteu a prisão em preventiva. Em outro caso de violência contra a mulher, também foi mantido preso o homem acusado de matar a ex-companheira a facadas dentro de um supermercado no Morro Grande, na Zona Norte. Segundo a polícia, Lafayette Gonzaga da Silva atacou Angelita Manuela Rodrigues enquanto ela aguardava na fila de compras na tarde de domingo. Ele tentou fugir, mas foi detido. antes do feminicídio, Lafayette também teria esfaqueado o cachorro da vítima. O caso foi registrado como feminicídio, violência doméstica e também abuso contra animais. Agora que são 5:16.
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1: Vamos para a agenda do dia, o que está programado para acontecer hoje, nessa terça-feira, 18 de agosto. Assuntos que a gente vai monitorar ao longo das próximas horas. Os candidatos à presidência da República, Flávio Bolsonaro, Romeu Zema, Ronaldo Caiado, Renan Santos e Augusto Cury, vão participar em Brasília do Encontro com Presidenciáveis, Diálogo para o Futuro. É um evento promovido pela União de Entidades de Comércio e Serviço. O presidente Lula não confirmou presença. Caiado e Zema também participam de eventos em São Paulo. A gente acompanha a agenda dos candidatos também ao longo das próximas horas. Ainda sobre política e eleição, já comentamos, né, que o TSE vai discutir hoje a questão

0: Focman, que se arrasta desde 2024 e já provocou a exoneração de diretores. O caso Lulinha também segue repercutindo nessa terça-feira. A Polícia Federal identificou mensagens trocadas entre Fábio Luiz Lula da Silva, filho do presidente Lula, e a empresária Roberta Luxinger sobre a realização de reuniões de negócios. A localização foi feita dentro da operação que apura fraudes no INSS. Em uma conversa de março de 2024, a empresária diz que os dois trabalhavam em um nível diferenciado e diz que o futuro é a Suíça. A defesa do filho do presidente contesta a autenticidade das provas e denuncia também vazamentos ilegais. Também hoje acompanhamos a despedida da atriz Laura Cardoso, já comentamos aqui na abertura do nosso programa, grande dama do teatro, do cinema, da TV brasileira, uma das maiores atrizes do país, que morreu nessa segunda-feira aos 98 anos de idade, referência na história da dramaturgia brasileira. A confirmação da morte foi feita pela família, também nas redes sociais da artista. Ela completaria 99 anos agora em setembro. De acordo com Fátima Cardoso, filha da atriz Laura Cardoso, ela morreu em casa depois de se sentir mal. Já está confirmada a cerimônia de velório. Vai acontecer hoje às 8 horas da manhã, entre as 8 da manhã e as 2 da tarde, no bairro Bela Vista, na região central de São Paulo. A gente vai acompanhar agora um pouquinho da longa trajetória de Laura Cardoso no cinema, no teatro, na TV, nas artes brasileiras, na reportagem da Yasmin Caetano.
1: A história de Laura Cardoso caminha junto com a história da televisão brasileira. O talento para interpretar diferentes papéis em novelas clássicas trouxe a atriz para dentro da casa de cada um que a assistia. Apaixonada pelo trabalho, Laura Cardoso abraçava cada personagem com interesse e profissionalismo. Em 7 décadas de carreira, sempre esteve aberta a novos desafios, como contou ao programa Encontro, da TV Globo.
2: Todos os personagens que eu faço, que eu interpreto, eu amo. Não tem um personagem que eu tenha reclamado, dito, não quero, não faço assim. Eu me dedico de corpo e alma àquele personagem, àquele trabalho.
1: Nascida em setembro de 1927, a jovem Laurinda de Jesus Cardoso passou a infância encantada com a ideia de interpretar e contar histórias. Filha de imigrantes portugueses em São Paulo, a família apresentou uma resistência inicial pela carreira artística, mas isso não a impediu de seguir atrás do teatro. Estreou em radionovelas na década de 1940 e, por conselho de um produtor, deixou de ser Laurinda para ser Laura, o nome artístico que acompanhou ela a vida toda. A CBN, Laura Cardoso relembrou como foi trabalhar na era de ouro do rádio, quando as histórias ainda eram imaginadas pelo público.
2: O rádio sempre foi uma coisa muito boa. Uma coisa completa, ele te dá tudo, ele te transmite tudo, canto, a música, a voz, a palavra, que é importantíssima. As vozes eram cuidadosamente escolhidas para o personagem.
1: O rádio também trouxe o amor. Foi nos bastidores das emissoras que conheceu o ator e escritor Fernando Balerone, com quem se casou em 1949.
2: Ele era ator na Tupi, tinha uma belíssima voz, e nós nos conhecemos ali e nos casamos ali, enquanto estávamos na Tupi. Era uma pessoa encantadora.
1: Com ele, teve 2 filhas e também enfrentou o luto da morte de um terceiro filho no parto. Laura se tornou viúva cedo. Balerone morreu em 1980, aos 57 anos, e foi o único marido da atriz. E na televisão, o primeiro trabalho veio na recém-inaugurada TV Tupi, no programa Tribunal do Coração, de 1952. Ela contou sobre o início da carreira na televisão ao programa Conversa com Bial, em 2020.
2: A gente, às vezes, não conhecia o texto, mas estudava, lia. E a gente, entre nós, os colegas, dizia, vamos tentar fazer assim. Se não der certo, a gente faz na forma. Né? E foi isso. E muita coisa a gente acertou e muita coisa a gente errou. Mas a gente tentou fazer o que está aí.
1: Em 1981, estreou na TV Globo como Alda, na novela Brilhante. Depois de um período em outra emissora, voltou aos estúdios da Globo e não parou de crescer como uma das principais atrizes da casa. Depois de Alda, vieram Isaura, de Mulheres de Areia, Doroteia,

0: da adaptação de Gabriela, Soraya de Explode Coração e a avó Carmen de Chocolate com Pimenta. O último papel foi Matilde, na novela A Dona do Pedaço, de 2019. Laura Cardoso também recebeu 2 prêmios Shell, um dos mais importantes do teatro brasileiro. Levou para casa o título de melhor atriz no Festival de Cinema Brasileiro de Miami e no Grande Prêmio Cinema Brasil. E em 2006 foi condecorada com a Ordem do Mérito Cultural, homenagem do governo brasileiro pelo trabalho no cinema, no teatro e na televisão. De São Paulo, Yasmin Caetano.
1: E ao longo do dia aqui na programação da CBN, a gente vai seguir rendendo homenagens a Laura Cardoso, ouvindo amigos, colegas de trabalho, a despedida a uma das nossas maiores atrizes. Agora são 5h23.
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1: Vamos saber da Josélia Pegorim como é que fica o tempo para você que está saindo de casa, se preparando aí para o dia que está começando. Qual é a previsão para hoje em todo o Brasil?
3: Um grande sistema de alta pressão atmosférica predomina sobre o interior do Brasil e causa um bloqueio na atmosfera. Por causa deste bloqueio, deste sistema de alta pressão, quase todo o Brasil tem uma terça-feira com muito sol, poucas nuvens, mas o alerta é para o ar muito seco. Níveis de umidade até um pouco abaixo dos 20% devem ser observados em muitas áreas do centro-oeste, do Tocantins, até no extremo oeste de São Paulo, do Triângulo Mineiro e mesmo em áreas do interior do Maranhão, do Piauí, do oeste da Bahia. Ao mesmo tempo, este bloqueio atmosférico mantém uma concentração de instabilidade no extremo sul do Rio Grande do Sul. Áreas com a fronteira, da fronteira com o Uruguai, ficam em alerta máximo para grandes volumes de chuva. Região da Campanha, onde está Bagé, por exemplo, Santa Vitória do Palmar, Chuí, podem acumular apenas nesta terça-feira 100, 150 milímetros de chuva. É uma situação de alerta máximo, porque o volume de chuva é muito elevado e poderá causar muitos transtornos para a população lá na fronteira com o Uruguai. Além de alagamentos, nós também poderemos ter queda de granizo e ventos intensos que podem até superar um pouco os 90 km por hora. Mas na maior parte do sul do Brasil, esta terça-feira é um dia de muito sol e até com temperaturas altas em relação a essa época do ano. Sudeste, centro-oeste, na maior parte do nordeste e norte do Brasil, sol forte e calor também. Pancadas de chuva moderadas a fortes podem acontecer em toda a faixa litorânea, desde a região de Salvador até a região de Maceió. No extremo norte do Brasil, pancadas de chuva moderadas também no Amapá, na região de Belém, no noroeste do Amazonas, e também há condições para pancadas de chuva moderadas a fortes na região do Acre. Josélia Pegorim, da Climatempo, para a CBN.
1: E no futebol, hoje a bola vai rolar na Libertadores e também na Sul-Americana. O Fluminense entra em campo às 7h da noite na Argentina para enfrentar o Independiente Rivadavia, o jogo de volta das oitavas de final. Lembrando que na semana passada, no Maracanã, a partida terminou empatada em 0-0, o confronto está em aberto. Depois do tropeço na semana passada, o Fluminense trocou de técnico. Zubeldia foi demitido, vai com o Marcão hoje no comando para tentar a vaga nas quartas de final. Tem bola rolando também para outro tricolor, o São Paulo, na Sul-Americana. O São Paulo vai encarar o Bolívar no Morumbis. Semana passada também houve empate na altitude de La Paz, 1-1, confronto também aberto. Ontem foi encerrada a 23ª rodada do Campeonato Brasileiro, partida isolada nessa segunda-feira. Internacional e Remo empataram em 1-1. O time gaúcho tem 24 pontos, é a primeira equipe fora da zona do rebaixamento. O Remo tem 23, é o antepenúltimo colocado na tabela. 5h27, vamos em frente, tá na hora das manchetes dos jornais do dia. Dessa terça-feira, 18 de agosto, quem vai trazer aqui as capas, as principais publicações de hoje nas bancas logo mais, é a Ana Paula Jalme. Bora nessa, Ana Paula?
4: Vamos lá, Fred.
1: Bom, manchete, capa do Globo, já na tela da nossa transmissão, para você que confere no Globoplay no YouTube. A notícia principal do Globo é a crise do varejo, né? A gente comentou esse assunto. Casas Bahia pedindo recuperação judicial. Outro tema que a Ana Paula vai comentar aqui com a gente, há pouco a gente também falou sobre a presença do presidente Lula junto com Dalvi Alcolumbre ontem lá no Amapá, né? No início da descoberta lá do petróleo na margem equatorial. E o Globo fez uma reportagem exatamente explicando um pouco esse movimento de reaproximação de muitos políticos do Congresso, a cúpula do Congresso Nacional, não só Davi Alcolumbre, mas também Hugo Mota, reaproximação ao presidente Lula. E a intenção dessa reaproximação não é apenas agora o processo eleitoral, né, a eleição de outubro, mas também uma outra eleição importante no começo do ano que vem, que é a sucessão na mesa diretora na Câmara e no Senado. Não é isso, Ana Paula?
4: É, um dos principais sinais dessa reaproximação, como você lembrou, aconteceu no Amapá. Lula estava ali ao lado do presidente do Senado, Davi Alcolumbre. Alcolumbre que agradeceu aí o presidente pela descoberta de petróleo na costa do estado, defendeu a soberania energética aqui do Brasil. E essa reaproximação acontece depois de meses, né, de mal-estar entre o Lula e Alcolumbre, principalmente pela rejeição da indicação do Jorge Messias para o STF. Hugo Mota também está aí nesse meio, né, presidente da Câmara, personagem importante, ele declarou apoio à candidatura do Lula, trabalha para manter aí o comando da Câmara no ano que vem. Partidos do Centrão, como União Brasil, PP e Republicanos, adotaram aí neutralidade na eleição presidencial, cenário também afetado aí pelo caso envolvendo Flávio Bolsonaro, o banqueiro Daniel Vorcaro do Banco Master. Fred.
1: Vamos para a capa do jornal Estado de São Paulo, também na tela da nossa transmissão para você que confere com imagens. A manchete hoje no Estadão é exatamente a notícia que a Ana Paula traz. Os bancos brasileiros elevando as reservas para se prevenir contra calotes nesse momento aí de endividamento da população, não é isso?
4: Isso, Banco do Brasil, Bradesco, Itaú e também Santander reforçando aí as reservas para enfrentar um cenário mais delicado do mercado de crédito. Os quatro bancos registraram mais de 91 bilhões de reais em custo de crédito no primeiro semestre, uma alta de 23% em relação ao ano passado. Esse indicador considera despesas com perdas esperadas, descontos concedidos e receitas com recuperação de créditos. A cautela, ela reflete a alta da inadimplência, parte relevante desse cenário ruim está concentrada no agronegócio. Embora o Banco Central tenha iniciado o ciclo de corte de juros, a Selic segue em um nível preocupante, que pressiona aí o endividamento e compromete a renda das famílias. Os efeitos inflacionários da guerra também no Oriente Médio, desequilíbrio das contas públicas, limitam o ritmo aí do alívio, né, no mercado. A Selic segue nesse nível, então, pressionando a situação das famílias. Esse aumento de reservas, Fred, não quer dizer necessariamente que o volume de recursos vai ser perdido aí por esses bancos que a gente citou.
1: Na capa da Folha de São Paulo, a manchete é a crise do grupo das Casas Bahia, e a informação que a Ana Paula vai comentar aqui com a gente é uma polêmica que está acontecendo lá no estado do Maranhão, mudança no comando do Tribunal de Contas do estado, e o pano de fundo tem a ver com o ministro do Supremo, Flávio Dino, tem a ver com o processo eleitoral nesse ano. Você vai explicar aí pra gente esse assunto, é isso, Ana Paula?
4: O ministro Flávio Dino do STF determinou afastamento por 180 dias do Daniel Brandão da presidência do Tribunal de Contas do Maranhão. Brandão, que é sobrinho do governador Carlos Brandão, essa medida faz parte de uma investigação sobre o assassinato do empresário João Bosco Sobrinho, lá em São Luís, em 2022. Segundo a Polícia Federal, o crime pode está ligado a uma cobrança de propina atribuída a Daniel Brandão. A investigação apura possíveis desvios de recursos públicos e pagamentos fraudulentos com empresas ligadas à família dele e a órgãos estaduais. O Dino falou em indícios de que Brandão teria usado a posição dele no Tribunal de Contas para dificultar o trabalho da polícia. O ministro considerou inadequado que um órgão de fiscalização fosse comandado por alguém que está no centro de uma investigação com suspeitas graves. E com esse afastamento, o vice-presidente do TCE, o Marcelo Tavares, deve assumir o comando da instituição. Daniel Brandão nega essas acusações, em nota diz que é inocente, recebeu a decisão com perplexidade e pretende exercer aí seu direito de defesa pelos meios legais. Fred.
1: Assuntos das capas dos jornais de hoje com a Ana Paula Jaume. Obrigada, Ana Paula. Agora são 5 horas e 32 minutos. Primeiras notícias, volta já depois do repórter CBN. Não sai daí, continue com a gente.
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0: Terça-feira, 18 de agosto de 2026. A Petrobras espera concluir em 20 dias a perfuração do poço de petróleo na bacia da Foz do Amazonas para mensurar o volume de óleo na região. A pesquisa no Poço Pioneiro de Morfo, a 175 quilômetros da costa do Amapá, também vai confirmar a viabilidade comercial da jazida. A confirmação da presença do petróleo foi detalhada pela presidente da estatal, Magda Chambriard, durante visita oficial do presidente Lula a Oiapoque. O Tribunal Superior Eleitoral vai debater hoje o endurecimento das regras para o uso de inteligência artificial e uma possível proibição de deepfakes na campanha eleitoral. Os ministros avaliam desde o veto total dessa tecnologia até restrições focadas em conteúdos que induzam eleitores ao erro ou prejudiquem adversários. A discussão foi motivada por questionamentos jurídicos sobre o vídeo do ex-presidente Jair Bolsonaro gerado por IA exibido na convenção do PL. A morte da atriz Laura Cardoso gerou grande comoção no meio artístico e nas redes sociais. Amigos e colegas de profissão prestaram homenagens emocionadas à atriz, destacando sua generosidade e trajetória histórica. Nomes como Miguel Falabella, Fabiana Carla, Marcelo Adnet e Eric Marmo lamentaram a partida de uma das maiores referências da dramaturgia nacional. Laura Cardoso morreu na noite desta segunda-feira em São Paulo, aos 98 anos. De acordo com Fátima Cardoso, filha da atriz, Laura faleceu em casa após se sentir mal. A cerimônia de velório está marcada para entre hoje, às 8 horas da manhã e às 2 da tarde, no bairro da Bela Vista, na região central de São Paulo. Horário de Brasília, 5h34.
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0: Vamos abrir a segunda parte do programa, a segunda meia hora do Primeiras Notícias desta terça-feira, com o noticiário internacional. Convocar o Fernando Andrade para nos resumir em 3 minutos os principais assuntos do dia. Hoje ele fala das negociações para o desarmamento do Hamas em Gaza e como imagens via satélite têm alterado os combates na Ucrânia. Está na hora do Mundo em 3 minutos.
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2: Olá, seja bem-vindo ao Mundo em 3 minutos. A gente começa falando sobre a situação em Gaza e as negociações com o Hamas. Jared Kushner, que é o genro de Donald Trump, ele se reuniu com o primeiro-ministro israelense Benjamin Netanyahu em Jerusalém para discutir a saída das tropas de Israel de Gaza e, consequentemente, a deposição das armas pelo Hamas. Kushner também se encontrou com o líder do Hamas, isso um dia antes, no Cairo. Aqui é importante relembrar um acordo aceito por Israel e pelo Hamas, que ficou conhecido como Mapa do Caminho e tem 15 pontos, cujo roteiro não tem sido seguido. O acordo pelo fim da guerra foi assinado lá em outubro de 2025. Em julho passado, o Conselho de Paz de Trump apresentou esse mapa com 15 pontos. Mas desde então, Israel continua ocupando quase metade de Gaza. Israel também não permitiu a entrada prevista, a quantidade prevista de combustível e outros itens essenciais em Gaza. O que era combinado? O Hamas iria depor suas armas gradualmente e, paralelo a isso, a gente teria retirado as tropas de Israel. Depois disso, uma força internacional de estabilização trabalharia como uma nova força policial palestina. Mas Netanyahu agora já publicamente se nega a fazer isso. Por quê? Porque teremos eleições em Israel em 27 de outubro e a coalizão de Netanyahu aparece atrás nas pesquisas. Então, por que Jared Kushner insiste agora numa mudança desse cenário? Porque os Estados Unidos também terão eleições de meio de mandato agora em novembro. O aniversário de um ano do cessar-fogo também se aproxima, dia 10 de outubro. O fracasso em conseguir iniciar a reconstrução de Gaza é ruim para o Conselho da Paz, para a Casa Branca e para a imagem de Donald Trump perante o Oriente Médio. Agora eu queria falar sobre um aspecto na guerra da Ucrânia que tem mudado a forma, também a agilidade, a precisão dos ataques a tropas russas. Imagens de satélite de alta tecnologia com informações quase em tempo real sobre os movimentos e a localização das tropas. É isso. Um ano atrás, essas imagens poderiam levar até dias para chegar à linha de frente devido à tecnologia menos sofisticada e ainda assim as diversas camadas de estrutura de comando, a burocracia militar ucraniana. Segundo uma reportagem do New York Times, essas imagens de satélite têm permitido às tropas ucranianas ataques precisos e rápidos contra depósitos de armas, centros logísticos e acampamentos em áreas de difícil acesso, na verdade de difícil visualização. Bem, a nova ferramenta é uma de uma empresa holandesa chamada Bravo 1 Alpha e permite que imagens sejam transmitidas para um equipamento tipo um videogame portátil. E aí, a partir dele, os pilotos traçam rotas e conseguem até disparar armas a partir de drones. Junto a isso, tem o trabalho de uma outra empresa, a Venture, essa americana que já trabalha na Ucrânia já há anos, e lançou recentemente mais 6 satélites ao espaço. Agora são 10. Então agora eles conseguem cobrir 7 milhões de quilômetros quadrados do planeta por dia, ou mandar imagens 15 vezes por dia da mesma área do território ucraniano. Ou seja, qualquer pequena mudança agora é detectada. Mundo em 3 minutos. Até amanhã.
0: Fernando Andrade com o Mundo em 3 Minutos, que você confere também nos tocadores de áudio e aqui no Primeiras Notícias, sempre depois do repórter CBN das 5h30 da manhã. Agora são 5h39. Começar o nosso giro pelo Brasil. Sabe o que é notícia hoje? Lá no sul, sudeste, nordeste, centro-oeste do Brasil, região norte, todo mundo ligadinho aqui na CBN.
3: Brasil inteiro.
0: Você participando também, mandando seu bom dia lá no chat, sempre movimentado. E no número do WhatsApp 21 997 64 2381, 997 64 2381. Muita gente aí no chat do YouTube, tô de olho aqui, homenageando a grande atriz Laura Cardoso, né? Que morreu na noite de ontem, a gente já comentou. Daqui a pouquinho voltamos a falar do assunto, um dos maiores nomes da dramaturgia brasileira, 98 anos de idade. Vários personagens, né, ficam aí na memória da Laura Cardoso na televisão e no teatro. O que a gente vai fazer agora, Ana Paula Jalma? Me conta.
3: Vamos
0: iniciar o nosso
3: viajar.
0: Giro?
3: Vamos lá pro Nordeste. Pode ser?
0: Vamos pra Recife. Vamos. Tô vendo aqui que tá chovendo agora na capital de Pernambuco. Tem uma garoinha caindo. Tem imagem ao vivo aí de Recife?
3: Ó. Tá encoberto,
0: 23
3: hein?
0: Graus é a temperatura. Tá tudo embaçado agora lá em Recife. Dá pra ver quase nada, né? Uma neblina. O tempo vai continuar assim ao longo das próximas horas. A temperatura não passa dos 28 graus. Nessa terça-feira, Rivaldo Júnior, da CBN Recife, ele tá chegando para contar um caso de um homem que foi preso, que ele tava aplicando golpe com pacote de turismo falso para quem tava querendo ir para Fernando de Noronha, os maiores destinos turísticos do país, lá ali na região de Pernambuco. Que pacote falso era esse? Que golpe era esse? Rivaldo Júnior, conta pra gente. Bom dia.
4: A Polícia Civil de Pernambuco prendeu em flagrante por estelionato um homem suspeito de aplicar golpes em turistas que compravam pacotes de viagem falsos para a ilha de Fernando de Noronha. As vítimas até então identificadas são de estados como Santa Catarina, São Paulo e Rio de Janeiro. Porém, a quantidade exata não foi informada pela corporação. Ao G1, o delegado Marcos Camurça disse que o suspeito utilizava as redes sociais para vender experiências, como passeios de barco e mergulho, que na verdade não existiam.
5: Simplesmente, os 50% que o turista dava ia para o bolso dele, e quando os turistas procuravam ele, sequer ele atendia mais a ligação, sequer ele atendia o WhatsApp. Na hora do interrogatório, ele fez a confissão e disse que ele estava praticando esses tipos penais porque ele estava em dificuldade financeira e precisaria pagar umas contas.
4: Além dos turistas, empresários que atuam na ilha de Fernando de Noronha também relatam terem sido vítimas com uso indevido das suas marcas para aplicação dos golpes. O delegado ainda pediu que outras potenciais vítimas procurem a delegacia para registrar um boletim de ocorrência.
5: Agora, o mais interessante é que após a prisão dele, surgiram várias vítimas dele. Então, te mostra que ele é quanto mais na prática desse tipo penal.
4: Segundo a Polícia Civil de Pernambuco, o suspeito permanece à disposição da justiça.
0: Essa é a informação do Rivaldo Júnior, lá direto de Pernambuco. O destaque do dia da região Nordeste aqui no Primeiras Notícias. Agora são 5 horas e 42 minutos. Você tá vendo a imagem de Recife, né? 23 graus. O nosso ouvinte de Caruaru, como é que é o nome dele? O Arnaldo, ele tá dizendo aqui que hoje tá, Pernambuco tá vivendo uma manhã típica de inverno, né? Caruaru também bem cinzenta nesse comecinho de terça-feira, as imagens comprovam. Vamos agora para o centro-oeste do Brasil. Vamos acordar os ouvintes lá de Brasília, do Distrito Federal. 16 graus, temperatura mais baixa, 28 é a máxima do dia e tá tudo escuro aí no Distrito Federal. Quem tá chegando é a Ana Carolina Tomé para nos contar que o DF teve, no total, na contabilização feita lá pela nossa equipe, pelo Tribunal Regional Eleitoral, 28% a menos de candidatura agora nesse pleito de 2026, ao mesmo tempo um aumento de quase 60% entre os candidatos com menos de 30 anos. É menos candidatura, só que mais candidatos jovens na disputa pelas vagas no Distrito Federal. Ana Carolina Tomé, explica aí pra gente. Bom dia.
6: Oi, Fred. O número de candidaturas aqui no DF caiu 28% nas eleições deste ano. São 643 pedidos de registro em 2026 contra 896 na eleição passada. A quantidade final pode ser ainda menor após a análise da Justiça Eleitoral. Os candidatos homens continuam sendo maioria, com 65% do total contra 35% de mulheres. Apesar da redução no número de postulantes, a juventude ganhou espaço entre os candidatos do DF. O número de pessoas com menos de 30 anos passou de 24 em 2022 para 38 neste ano, um aumento de quase 60%. Em relação à ocupação, os empresários continuam liderando entre as profissões mais declaradas, representando 12% do total. Os advogados ganharam espaço, chegando a 10% desse total também. Além disso, aparecem entre as ocupações mais frequentes categorias que não estavam no grupo principal lá em 2022, como estudantes, bolsistas e estagiários, com 3,1%. Os candidatos brancos continuam sendo a maior parcela, representando quase 44%, já pretos somam 14% e os pardos quase 41%. Nessas eleições, o TSE passou a apresentar informações inéditas, como identidade de gênero e orientação sexual dos candidatos. No DF, 99,5% se identificam como cisgêneros e 0,5% como transgêneros. Em relação à orientação sexual, 93% se declararam heterossexuais, 2,7% gays, 2,4% bissexuais e 1,9% lésbicas. Fred.
0: Vamos agora para Belo Horizonte. Bora, Minas Gerais. Dá o nosso bom dia para os ouvintes mineiros ligados aqui na CBN. 15 graus é a temperatura de momento na capital. Hoje a máxima vai aos 26 graus. Céu parcialmente nublado lá em Belo Horizonte. Convocando Lilavati Oliveira, que vai trazer como assunto principal nessa terça-feira em Minas a agenda dos candidatos pelo estado. Né, Lilavati? Bom dia para você.
7: Olá, Fred. Muito bom dia para você. Seguimos acompanhando por aqui as agendas dos candidatos ao governo de Minas e ainda à presidência. Nesta terça-feira, o candidato Flávio Bolsonaro, do PL, continua em Belo Horizonte. Logo mais às 9 da manhã, ele participa, ao lado do deputado federal e candidato à reeleição Nicolas Ferreira, de um adesivaço. Na sequência, às 10h30, Flávio Bolsonaro encontra com candidatos e apoiadores em um café no centro da cidade. O candidato do PL ao governo de Minas, Flávio Roscoe, participa também das agendas. É a primeira visita a Minas Gerais na campanha eleitoral, Fred, de Flávio Bolsonaro, que começou ainda nessa segunda-feira. Ontem, Flávio Bolsonaro participou do lançamento da candidatura de Flávio Roscoe. O evento foi realizado em um ginásio na região centro-sul da capital. O objetivo da visita que foi colar a imagem do bolsonarista, a do candidato e ex-presidente da Federação das Indústrias de Minas, que acabou sendo lançado como nome do PL na disputa estadual, já no fim do prazo para definição. Isso porque Fred, Flávio Bolsonaro queria apoiar Cleitinho Azevedo do Republicanos, mas um impasse com a candidatura do senador inviabilizou a aliança. Ao chegar a Minas, Flávio Bolsonaro gravou material de campanha ao lado de Flávio Roscoe, além de usar as redes sociais para deixar claro que ele é o candidato dele no estado. A princípio, essa seria a segunda agenda do dia, já que Flávio Bolsonaro pretendia começar a visita a Minas por Juiz de Fora, cidade onde o pai dele, o ex-presidente Jair Bolsonaro, foi esfaqueado na campanha de 2018. Estavam previstos, inclusive, uma motocicleta e um comício no local da facada, mas a agenda foi cancelada pelo mau tempo. Ainda nesta semana, Fred, na próxima sexta-feira, dia 21, será a vez do presidente Lula visitar Belo Horizonte para um ato de lançamento do seu palanque no estado. O candidato ao governo, Patrus Ananias, também do PT. Uma ótima terça-feira a todos, Fred.
0: Valeu, Lila Vatti. 5:48. Vamos pro Rio de Janeiro agora. No Rio, 19 graus a temperatura de momento. 29 graus a máxima do dia. Hoje tem calor e o tempo firme, limpo. Olha que beleza, hein, Diogo Bugalho? Tudo é pra te receber aqui. Essa imagem nova da Ana Paula Jaume lá do... É do Cristo Redentor, essa câmera? Lá no Cristo Redentor e Rio de Janeiro. Ah... Fala mais nada, né? Deixa só a imagem aí na tela que já disse.
8: É, o belo amanhecer, tudo, né? Coisa que só temos por aqui, né?
0: É, o Diogo, antes de provocar aí os nossos ouvintes de outras partes do país, me conte o que você tem para dizer para todo mundo no Rio de Janeiro. Política, eleição, política, agenda, quais são as novidades do dia? Bom dia,
8: pois
0: novamente.
8: Pois é, Fred, bom dia para você, bom dia também para você que nos ouve. Política mais uma vez, porque as movimentações não param. Agora o Ministério Público Eleitoral se manifestou contra a candidatura de Antony Garotinho do Republicanos ao governo do estado do Rio e pediu que o Tribunal Regional Eleitoral negue o registro da chapa do ex-governador que quer voltar ao Palácio Guanabara. A procuradoria argumenta que Garotinho foi condenado por improbidade administrativa em uma ação que transitou em julgado no Supremo no ano passado, caso que diz respeito a desvios quando Garotinho era secretário estadual no governo da mulher dele, Rosinha Garotinho, entre 2005 e 2006. O registro da candidatura do político também foi questionado pela coligação do candidato Eduardo Paes, do PSD, pelo mesmo motivo. Agora a Justiça Eleitoral vai ter que decidir. O Garotinho argumenta, no entanto, que a data da inelegibilidade começa a contar quando da condenação em primeira instância, que aconteceu em 2018, e que por isso a pena já teria terminado nesse ano. O Garotinho afirma que até uma decisão final da justiça vai continuar fazendo campanha. Hoje, inclusive, está prevista uma entrevista dele a uma rádio, mas ele não faz agendas de rua. O ex-governador também teve de mudar de vice pela terceira vez nessa segunda-feira. Agora ele definiu o ex-integrante do Batalhão de Operações Especiais, André Monteiro, do Democrata, como novo companheiro de chapa. A escolha acontece depois das saídas do coronel da reserva Venâncio Moura, do Democracia Cristã, e 9 dias mais tarde, da major Elaine Gonçalves, do Democrata. Ambos desistiram de participar da disputa eleitoral. Os outros candidatos, Fred, também têm agendas públicas hoje. Eduardo Paes, do PSD, participa de sabatina num canal de TV. Já Douglas Ruas, do PL, faz caminhadas por 3 bairros importantes da Zona Norte. Tijuca, Vila Isabel e Meyer vai estar ali próximo dos eleitores nessas regiões. A gente acompanha tudo isso e vai trazendo aqui ao longo do dia, Fred.
0: Combinado. Diogo Bugalho, do Rio de Janeiro, 5:51. Vamos para São Paulo agora encerrar o nosso giro pelas capitais. São Paulo amanhecendo com os termômetros marcando 18 graus, máxima de 30. Pedro Fagundes, por aí, quais são as notícias? Bom dia para você.
9: Bom dia, Fred. Bom dia também aos ouvintes do CBN Primeiras Notícias. Olha, a gente acompanha a investigação de 2 casos de violência contra a mulher que aconteceram no final de semana. Ontem, os 2 agressores tiveram as prisões mantidas pela justiça. No caso mais grave, Lafayette Gonzaga da Silva matou a ex-companheira a facadas dentro de um supermercado na Zona Norte de São Paulo. Já o empresário Ivo Cos, de 48 anos, teve a prisão convertida em preventiva depois de deixar a mulher com o rosto desfigurado no último sábado. Ela já tinha registrado outros boletins de ocorrência contra o agressor e chegou a obter uma medida protetiva. Na política, os Candidatos à presidência, Romeu Zema, do Partido Novo, e Ronaldo Caiado, do PSD, fazem encontros hoje com pautas a respeito da saúde. Já na disputa estadual, o candidato do PT, Fernando Haddad, faz uma caminhada em Heliópolis, a maior favela da capital paulista, e o governador e candidato à reeleição, Tarcísio de Freitas, do Republicanos, participa de palestra na conferência anual do Banco Santander. Bem, Fred, são esses os destaques desta terça-feira. Um bom dia para você e também aos ouvintes do CBN Primeiras Notícias.
0: Valeu, Pedro. Bom dia. 5:53. 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
0: Hora de dar um pulinho no campo para saber a notícia de hoje. Quem tá com a gente nas férias do Cassiano Ribeiro é o Rafael Salomão, que vai trazer detalhes atualizados do resultado do setor da agroindústria brasileira no primeiro semestre. Bom dia, Rafael.
11: Bom dia, Frederico Goulart. Bom dia, ouvintes da CBN. Uma ótima terça-feira para vocês. O desempenho da agroindústria é medido pelo Centro de Estudos do Agronegócio da Fundação Getúlio Vargas. É o chamado Índice da Produção Agroindustrial, o PIMAGRO. Para dar uma primeira ideia da situação, olha só. O mês de junho registrou a segunda queda mensal seguida na comparação com o mesmo período no ano passado. E quando a gente olha para o primeiro semestre, essa baixa na atividade da agroindústria fica evidente. De janeiro a março, no primeiro trimestre do ano, o indicador da FGV mostrou uma alta de 0,3% em relação a um ano atrás. Já entre abril e junho, o segundo trimestre do ano, o PIMAGRO teve retração de 0,8%. E aí, nos primeiros seis meses do ano, o índice acumulou baixa de 0,3% em relação ao primeiro semestre de 2025. Para compor esse índice, a FGV divide a conta em duas partes: indústrias de alimentos e não alimentícias. E as duas tiveram comportamentos bem diferentes nos primeiros seis meses do ano. Enquanto alimentos tiveram aumento na produção, o que não é alimentício teve baixa, o que acabou aí pesando no cálculo. A FGV avalia que a desaceleração da economia brasileira e problemas ocorrendo no exterior explicam essa perda de ritmo no semestre. Um exemplo disso é o da indústria de insumos agropecuários. Esse segmento já vinha registrando retração desde o ano passado e teve mais um motivo de preocupação: a guerra no Oriente Médio, que trouxe incerteza sobre a oferta de insumos e também aumento de custos. Esse segmento foi o de maior queda no primeiro semestre entre todos os avaliados no PIMAGRO. Agora, na indústria alimentícia, o primeiro semestre foi positivo em todos os segmentos. As indústrias de bebidas, carnes e laticínios se destacaram na pesquisa. Depois vieram alimentos de origem vegetal, como suco, óleo, café. Mas os pesquisadores da FGV alertam que a indústria tem que ficar atenta nesse segundo semestre, especialmente a de produtos de origem animal. O preenchimento da cota chinesa de exportações de carne bovina deve pressionar a atividade do setor. Com as exportações para o país fora da cota ficando mais caras, a cadeia produtiva tem que se adequar. A suspensão das exportações para a União Europeia é outro ponto de incerteza. Essa medida, a gente já comentou aqui no CBN Agro, passa a valer a partir de 3 de setembro. Era isso por hoje, um bom dia para vocês.
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9: Um menino de 10 anos morto durante uma tentativa de assalto foi enterrado ontem no cemitério do Jaguará, na zona norte de São Paulo. Guilherme estava na garupa da moto do pai, o policial civil Vinícius Campos, quando os dois foram abordados na freguesia do Ó. Eles tinham saído para comprar uma pipa. O criminoso chegou em outra moto e atirou. Guilherme foi atingido no peito, o pai sofreu um ferimento de raspão e reagiu e baleou o assaltante. O menino foi levado ao hospital Vila Penteado, mas não resistiu. O suspeito Gabriel Adriano Araújo, de 24 anos, também morreu no hospital. Segundo o portal G1, a polícia encontrou na mochila dele alianças e celulares roubados em outros dois assaltos na região. Guilherme cursava o quinto ano e a escola suspendeu as aulas em sinal de luto. Dezenas de viaturas da Polícia Civil participaram do cortejo até o cemitério. Agora que são 5h58.
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0: E daqui a pouquinho começa o Jornal da CBN com Milton Jung e Nadeja Calado. Tudo bem com vocês? Bom dia.
14: Bom dia, Fred. Bom dia, ouvintes. Bom dia, Nadeja.
15: Bom dia, Fred, Milton, ouvintes.
0: Falar de Laura Cardoso, foi confirmada a morte dela na noite de ontem, uma das maiores atrizes brasileiras, né? Uma das maiores atrizes e mais longevas também, trabalhando até outro dia, sempre com papéis marcantes aí, lenda do dramaturgia brasileira, né, Milton e Nadete?
14: Sem dúvida, prestes a completar 99 anos agora, no próximo dia 13, e faleceu ontem à noite, como a família confirmou. Laura Cardoso, que Miguel Falabella, também numa nota publicada ainda durante a madrugada, chamava atenção para o tamanho do seu talento. Laura era gigante, compulsiva e tinha um talento que não cabia em seu corpo pequeno, porque foi assim que nós a vimos ao longo de boa parte da carreira dela, aquele corpo franzino, mas com poder na representação. E por uma dessas coincidências, né, Laura, que fez o papel de Dona Isaura, Dona Guiomar, a última participação em novela foi a Dona do Pedaço e também esteve no cinema com Dona Rosinha. Ou seja, esse pronome pessoal a acompanhou em boa parte da trajetória. Um pronome pessoal que nós costumamos usar para as pessoas maduras, mas principalmente para as pessoas que nós respeitamos. E se há uma marca na história de Laura Cardoso, é o respeito que o público tem por ela, pelo seu talento.
15: Que começou no rádio, né? Começou quando ainda não havia televisão, ajudou a criar essa linguagem. Um pedaço vivo que nós tínhamos até agora da arte brasileira. Nossos sentimentos aos familiares e aos fãs também, Fred.
0: É isso. Beijos e bom jornal para vocês. Até mais. Beijo. Vamos encerrando aqui o CBN Primeiras Notícias e voltamos amanhã, às 5 horas da manhã. Continue na nossa programação com o Jornal da CBN. Ana Paula Jaume, bom dia, até mais.
16: Bom dia.
0: Renato Silva e Ricardo Garcia aqui no nosso time. Até amanhã.
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0: Terça-feira, 18 de agosto de 2026. A plataforma Discord suspendeu temporariamente as transmissões ao vivo e o compartilhamento de vídeos no Brasil. A suspensão cumpre uma determinação da Agência Nacional de Proteção de Dados com base no ECA Digital. A medida cautelar foi aplicada após investigações sobre falhas de segurança e a ocorrência de episódios de violência e abusos contra crianças e adolescentes nas transmissões. A Caixa Econômica Federal inicia hoje o pagamento da parcela de agosto do Bolsa Família. Os primeiros contemplados são os beneficiários com número de identificação social de final 1. Os repasses seguem de forma escalonada até o fim do mês, com valor mínimo de R$ 600 por família, além dos benefícios adicionais para crianças e gestantes. Duas pessoas morreram em um ataque a tiros em uma escola anexa a uma universidade no sul das Filipinas. Segundo a polícia, um aluno do nono ano, armado com uma pistola e um rifle, disparou contra um estudante e cometeu suicídio. O caso marca o segundo episódio com mortes em escolas no país em menos de 2 meses. Horário de Brasília, 6:02.
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1: Seis e três.
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2: Olá, muito bom dia a você. Este é o Jornal da CBN. Eu sou Milton Jung, ao nosso lado está Nadédia Calado. Bom dia, Nadédia.
1: Bom dia, Milton, a você e aos ouvintes do Jornal da CBN.
2: Fique agora com os destaques desta terça-feira, 18 de agosto de 2026.
1: A Petrobras espera concluir em 20 dias a perfuração do poço de petróleo na bacia da Foz do Amazonas para mensurar o volume de óleo na região.
2: A pesquisa no Poço Pioneiro de Morfo, a 175 quilômetros da costa do Amapá, também vai confirmar a viabilidade comercial da jazida.
1: A descoberta de petróleo foi detalhada pela presidente da estatal, Magda Chambriard, durante a visita oficial do presidente Lula a Oiapoque.
2: A executiva destacou que o projeto de pesquisa na margem equatorial já mobilizou mais de US$300 milhões em investimentos.
1: A Petrobras solicitou ao IBAMA a concessão de licenças complementares para perfurar outros 3 poços no bloco exploratório.
2: A diretoria da companhia informou que enviou dados técnicos adicionais demandados pelo órgão ambiental para dar sequência aos estudos geológicos.
1: Magda Chambriard reiterou que ainda não dá para saber qual volume de petróleo há na área da descoberta.
3: Todos os nossos estudos indicam um potencial bastante relevante. A gente tem que saber quanto é que de petróleo tem de fato nessa área, né? E nós temos aí previstos mais 3 poços para furar nesse bloco. Estamos aguardando essa licença ambiental. Tem petróleo, tem descoberta. A gente ainda não sabe quanto. Nós vamos continuar investindo, vamos continuar explorando. E o futuro vai dizer quanto o Amapá pode nos oferecer, mas nós aqui, desse macacão cor de abóbora, estamos extremamente otimistas com o que a gente está encontrando por aqui.
2: O Ministério Público Federal enviou ofício ao IBAMA estipulando o prazo de 5 dias para que o órgão preste esclarecimentos detalhados sobre os pedidos de novas perfurações marítimas.
1: Os procuradores apontam preocupações com impactos socioambientais cumulativos sobre a fauna marinha e comunidades tradicionais da costa amazônica.
2: O presidente Lula visitou o navio sonda responsável pelas operações em alto mar e classificou o achado como um marco para a soberania nacional e a segurança energética.
1: Em pronunciamento, o presidente rebateu questionamentos externos à exploração de combustíveis fósseis na região, prometeu proteção ambiental e defendeu a autonomia brasileira no setor.
4: Quando aconteceu a COP aqui, o ano passado, muita gente queria que eu não declarasse que tinha conquistado a licença, porque diziam que os europeus iam ficar chateados, Tarita anunciasse que ia procurar petróleo, porque ele queria que a gente só falasse do fim do combustível fóssil. E eu tomei a decisão de anunciar antes da COP que a gente ia fazer a prospecção aqui. Porque o que estava em jogo eram os interesses do país e os interesses da nossa empresa. Isso aqui pode se chamar passaporte para o futuro desse país.
2: 6 horas, 7 minutos.
1: Os candidatos Flávio Bolsonaro, Romeu Zema, Ronaldo Caiado, Renan Santos e Augusto Cury vão participar hoje em Brasília do encontro com os presidenciáveis, Diálogo pelo Futuro do Brasil.
2: O evento é promovido pela União de Entidades de Comércio e Serviços. O presidente Lula não confirmou presença.
1: Caiado e Zema também participam de eventos em São Paulo nesta terça-feira.
2: Ontem, em Belo Horizonte, Flávio Bolsonaro defendeu uma gestão com responsabilidade fiscal para baratear o crédito das famílias.
5: A melhor forma que nós temos de devolver o poder de compra para as famílias brasileiras é fazendo um governo equilibrado, com responsabilidade fiscal, para essa taxa de juros caírem, para o crédito voltar a ficar barato, para atrairmos os investimentos. E essa é a forma que nós vamos ter para libertar as famílias, porque a dívida delas não é delas.
1: Na capital paulista, o candidato do partido Missão, Renan Santos, propôs desvincular reajustes de benefícios sociais e da Previdência dos aumentos do salário mínimo.
6: O salário mínimo não seria alterado de início. Nós vamos alterar os aumentos que existem para outros pisos não serem determinados pelo aumento do salário mínimo. Porque você está punindo, antes de tudo, a pessoa que recebe o salário mínimo. Que o ganho de produtividade que você está dando para ela está se transformando em inflação por conta dos gastos controlados do governo. Você dá com uma mão e tira com a outra. Isso está sendo ruim também para aposentar, isso está indo para todo mundo.
2: O candidato do PSD, Ronaldo Caiado, defendeu a criação de uma força policial integrada entre nações da América do Sul para o combate ao narcotráfico e ao tráfico de armas.
7: Será uma SUPOL, ou seja, a polícia dessa área da América do Sul, buscando os 10 países limítrofes com o Brasil. E ela terá livre acesso a todos os outros países e os outros países também em relação ao território brasileiro, para combatermos o narcotráfico e a violência e o tráfico de arma e a lavagem de dinheiro.
1: Também em eventos com empresariado em São Paulo, o candidato do Novo, Romeu Zema, defendeu a privatização de estatais.
8: O Estado no Brasil já tem muito o que fazer na área da segurança pública, da saúde, da educação e da infraestrutura. Ele não tem a capacidade que a iniciativa privada tem para gerenciar empresas. Tudo que eu puder privatizar, eu irei privatizar.
2: 6:09.
1: O Tribunal Superior Eleitoral vai discutir hoje o uso de inteligência artificial e a proibição de deepfakes na propaganda eleitoral.
2: Os ministros avaliam desde o veto total dessa tecnologia até restrições focadas em conteúdos que induzam eleitores ao erro ou prejudiquem adversários.
1: A discussão foi motivada por questionamentos jurídicos ao uso do vídeo do ex-presidente Jair Bolsonaro gerado por IA na convenção do PL, que homologou a candidatura de Flávio Bolsonaro.
2: Ontem, durante encontro com diplomatas e embaixadores de 91 países, o presidente do TSE, ministro Cássio Nunes Marques, defendeu a segurança das urnas eletrônicas.
9: O Brasil tornou-se, ao longo das últimas décadas, uma referência mundial na realização de eleições. A vanguarda entre as democracias representativas contemporâneas é resultado da contínua e paulatina construção de um processo eleitoral eficiente, ancorado em normativos modernos e em sistemas tecnológicos capazes de garantir a transparência, a segurança e a credibilidade das eleições, visando, sobretudo, a plena realização da vontade das cidadãs e dos cidadãos.
1: 6:11.
2: O pedido de recuperação judicial protocolado pelo grupo Casas Bahia não interrompe as atividades da rede nem retira as garantias legais de clientes e funcionários.
1: A varejista comunicou que mantém o funcionamento regular de lojas físicas e do comércio eletrônico.
2: Especialistas ressaltam que o Código de Defesa do Consumidor e as regras trabalhistas da CLT continuam em pleno vigor durante a reestruturação.
1: Para os consumidores, a empresa tem a obrigação legal de honrar a entrega de produtos já adquiridos e os clientes que possuem carnês ou contratos de crediário ativo devem manter os pagamentos das parcelas em dia.
2: Direitos como trocas por defeito, uso de vales e garantias estendidas permanecem assegurados, cabendo acionamento do PROCON e de plataformas de mediação, caso ocorram descumprimentos de prazos.
1: No caso dos cerca de 3 mil funcionários demitidos no recente fechamento de quase 300 lojas, os desligados, sem justa causa, podem sacar o saldo disponível do FGTS e dar entrada no seguro-desemprego por meio das guias rescisórias.
2: O saldo restante das verbas devidas, incluindo a multa rescisória e haveres salariais anteriores ao processo, seguirá o cronograma de pagamentos a ser aprovado no plano de recuperação judicial.
1: Para recompor o fluxo de caixa e reabastecer os estoques de produtos que sofreram queda no último trimestre, a companhia negocia a captação de um empréstimo de R$1 bilhão na modalidade de financiamento para empresas em recuperação.
2: O mecanismo garante segurança jurídica a investidores e visa assegurar capital de giro para o cumprimento de contratos com fornecedores e parceiros comerciais.
1: A rede entrou com pedido de recuperação judicial na noite de domingo, alegando que tem uma dívida de R$17 bilhões.
2: Por causa dos anúncios, as ações das Casas Bahia caíram 33% na Bolsa em relação ao fechamento anterior.
1: Para o economista da FGV, Gustavo Pessoa, a recuperação judicial dá fôlego, mas exige mudanças da companhia.
10: Eu evitaria dizer que ela continuará funcionando normalmente. A recuperação judicial contratempo, ela não cria rentabilidade. As Casas Bahia só se recupera de fato se conseguir transformar esse tempo em uma operação menor, mais eficiente, com geração recorrente de caixa e uma estrutura de capital compatível com o novo tamanho da companhia.
2: 6:13.
1: O Fluminense vai enfrentar hoje às 19h na Argentina o Independiente Rivadavia pelo jogo de volta das oitavas de final da Libertadores. Na semana passada, no Maracanã, a partida terminou em 0-0.
2: Pela Copa Sul-Americana, o São Paulo encara o Bolívar no Morumbis, depois do empate por 1-1 na altitude de La Paz.
1: No encerramento da 23ª rodada do Campeonato Brasileiro, Internacional e Remo empataram por 1-1.
2: O time gaúcho tem 24 pontos e a primeira equipe fora da zona de rebaixamento. O Remo tem 23 e é o antepenúltimo colocado na tabela.
1: 6:14.
2: Será velada hoje em São Paulo, das 8h às 14h, a atriz Laura Cardoso.
1: Um dos principais nomes da história da dramaturgia brasileira, a artista morreu na noite dessa segunda-feira, aos 98 anos.
2: A confirmação da morte foi divulgada pela família nas redes sociais oficiais da artista, que completaria 99 anos em setembro.
1: De acordo com Fátima Cardoso, filha da atriz, Laura faleceu em casa após se sentir mal.
2: Com mais de 8 décadas dedicadas à arte, Laura Cardoso iniciou a trajetória profissional aos 16 anos, atuando em radionovelas e no radioteatro, em emissoras como a Rádio Tupi.
1: Nos anos 1950, integrou o elenco pioneiro da televisão brasileira. Laura participou de teleteatros históricos e atuou em emissoras como Excelsior, Record e Bandeirantes, antes de consolidar uma vasta carreira na TV Globo.
2: Na televisão, a atriz acumulou mais de 60 novelas e deu vida a personagens marcantes da cultura nacional, como Maria Rosa, em Irmãos Coragem, Guiomar, em A Viagem, Isaura, em Mulheres de Areia.
1: Sua última participação em novelas da TV Globo ocorreu em 2019, na novela A Dona do Pedaço, além de ter narrado a minissérie Hoje é Dia de Maria.
2: Nos palcos e no cinema, Laura construiu uma trajetória premiada sob a direção de nomes como Antunes Filho, no clássico teatral Vereda da Salvação, e Gabriel Vilela, na montagem de Vem Buscar-me, que ainda sou teu.
11: Se você pudesse voltar no tempo, haveria alguma coisa que você faria diferente?
12: Não.
11: Faria tudo não. Como você fez?
12: Não. Igualzinho que eu fiz. Caindo, levantando, andando, parando. Mas não, faria tudo exatamente igual do que eu fiz. Sabe, eu sou satisfeita com a minha vida, com a minha carreira, com o que eu escolhi. Vou sair até morrer.
2: Opa! Que beleza! É, 6:16 agora. Venha participar também do Jornal da CBN. Converse conosco, mande sua mensagem para o WhatsApp 999119981, DDD11. 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O Jornal da CBN em todas as plataformas digitais e naquele radinho em que você ouvia a rádio novela com a Laura Cardoso. Ah, também está tocando notícia por lá.

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1: 6:18.
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1: Guilherme Gimenez, fala do trânsito pra gente. Já tem registro de acidente, né? Bom dia.
4: Exatamente, Nadédia. Bom dia para você, para o Milton e para os nossos ouvintes. Tem acidente agora na pista interna do Rodoanel Mário Covas, em direção a Perus, na altura do quilômetro 19, na passagem por Osasco. Um acidente envolvendo um caminhão que colidiu com a mureta que divide a pista expressa com a pista marginal. Vai bloqueando faixa por ali, causando muito congestionamento. Tudo travado já, Nadédia, desde o quilômetro 24, desde a altura da rodovia Raposo Tavares. A pista externa do Rodoanel, em direção à Dutra, aí sim tem boas condições. E também tem outro acidente envolvendo um caminhão na rodovia Regis Bittencourt, na alça de acesso da Regis para a rodovia Salvador de Leone, que dá ligação ali da Regis com Itapecerica da Serra, na altura do quilômetro 284 da rodovia Regis Bittencourt. Essa alça de acesso está bloqueada para os trabalhos de equipes da concessionária responsável pela Regis Bittencourt e vai causando congestionamento também no sentido Curitiba, desde o quilômetro 282. A rodovia Regis Bittencourt no sentido São Paulo agora tem anda e para do 284 até o 278 no acesso para o Rodoanel Mário Covas.
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6: Muito bom dia para você, Fabiana Weicamp.
7: Olá, muito bom dia, Milton, Nadédia. Bom dia a todos os ouvintes. Tudo bom certo? Dia.
6: Tudo bem? Conte para nós como ficará o tempo hoje aqui na capital paulista. Claramente mais quente, né?
7: Pois é, Milton. Ontem nós começamos o dia com bastante névoa, né? Depois vem aquele solzão. Mas hoje o dia já está começando com tempo aberto aqui na capital e na região metropolitana. Neste momento nós temos temperaturas entre 17 e 18 graus na maior parte da cidade. E a temperatura vai subir com muita facilidade ao longo do dia, porque o predomínio vai ser realmente do sol forte. A temperatura máxima prevista para hoje é de 30 graus e não há condições de chuva, Milton.
1: Vamos ter tempo seco então, Fabi?
7: Exatamente, tem uma grande massa de ar seco que está predominando aqui sobre o estado de São Paulo. A chuva, né, no Brasil, ela está restrita aos extremos. Está chovendo lá pelo Rio Grande do Sul. Também o dia hoje já começou com muita chuva pelo litoral de Pernambuco. E tem algumas pancadas de chuva para acontecer no norte do país. Enquanto isso, tem essa massa de

0: de ar seco, essa enorme massa de ar seco atuando no Brasil Central e aqui na região Sudeste, né? Então, no interior do estado de São Paulo hoje, o sol também vai brilhar forte, as temperaturas vão ficar muito elevadas, principalmente no Noroeste Paulista. A expectativa é que as temperaturas cheguem até os 35 graus. E no Vale do Ribeira, né, no sul do estado, tem bastante neblina, né? Tem névoa, nevoeiro agora cedo, mas depois o tempo vai abrir e a temperatura vai disparar por lá. Ontem, em registro, a temperatura máxima foi de 28 graus e hoje a temperatura por lá já vai bater nos 33 graus durante a tarde, na Dédia.
1: Temperatura vai subir tanto assim no litoral?
0: Olha, o litoral também vai ter uma elevação de temperatura em relação a ontem. Tem áreas que estão com bastante névoa agora, principalmente no litoral sul do estado. Também tem alguns pontos da Baixada Santista com névoa, mas essa névoa vai se dissipar e aí o sol vai aparecer e a temperatura vai subir. E lá no litoral sul do estado, que inclusive tá bem mais nublado agora, né, com essa névoa, a temperatura em Iguape durante a tarde vai bater nos 31 graus, Milton.
1: Muito obrigado, Fabiana Weikamp. Um bom dia para você.
0: Obrigada, um ótimo dia a todos.
2: Bom dia.
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2: 6h25.
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8: De olho no trânsito na cidade de São Paulo agora, destaque para a marginal do Rio Tietê. Quem vai no sentido do Cebolão encontra bastante congestionamento já da saída da rodovia Ayrton Senna até a Ponte das Bandeiras. A pista local nesse caminho todo tem pontos de lentidão, mas vale mais a pena. Depois da Ponte das Bandeiras, boas condições, e aí o caminho trava de novo do Piqueri até o acesso para a marginal do Rio Pinheiros. Quem sai do Cebolão, da Castela ou da Pinheiros, vai no sentido da zona leste da cidade pela marginal do Rio Tietê. Não enfrenta dificuldades agora, trânsito bom por todas as pistas. Corredor Dermar Marquete funciona bem também em ambos os sentidos nesse momento.
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0: Muito bom dia, Eduardo Hauen.
1: Bom dia, Milton. Bom dia, Naded. Bom dia a todos os ouvintes.
2: Bom dia, Hauen.
0: Dona de Janeiro, 81 anos, mandou mensagem aqui para bemestar@cbn.com.br. Quer saber o seguinte, diz ela aqui, ó, gostaria de saber por que que o serviço doméstico não serve como exercício, ou serve?
1: Bom dia, dona Janeira. Milton, é mais uma questão de definição, né? Porque, na verdade, o serviço doméstico, ele conta como atividade física. Que é isso, né? É qualquer exercício, qualquer movimento que a gente faça que tenha contração muscular, isso já gera um gasto de energia acima do repouso. Então, caminhar, subir escada, limpar a casa, brincar, trabalhar ali fisicamente é uma atividade física. Agora, quando a gente fala exercício físico, é uma atividade física que é planejada, estruturada e repetitiva. Por exemplo, musculação, uma corrida programada, um treino de bicicleta, isso vai melhorar ali a saúde, o condicionamento. E ainda tem o esporte, que é a atividade física, que tem regras e gera uma competição. Então, futebol, tênis, natação. Então, Janeira, é uma atividade física, só não é um exercício em definição. Mas qual é a vantagem? Milton, a atividade física de limpar uma casa, ela melhora, ela ajuda muito. Então a gente sabe que fazer faxina pesada ou só limpar a casa está associado ao menor risco de mortalidade em idosos. Então tem um efeito que aumenta quanto mais intenso essa atividade, ou seja, quanto mais ela limpa a casa, mais gasta ali energia, o idoso, ele também melhora a função cognitiva. Então ele melhora a parte física, melhora a função cognitiva e também ajuda a atenção e memória. Então, não quer dizer que não vale nada, pelo contrário, tem grandes benefícios. Só que tem que te chamar a atenção também. Ele não atinge o que a diretriz recomenda. O que que a diretriz recomenda? Que o idoso precisa fazer uma atividade física, né, também direcionada a, por exemplo, melhora do aeróbico, então tem que fazer uma caminhada e também uma melhora do equilíbrio e treino de força. Então, o que acontece? A atividade física, como limpar a casa, ela falta o ganho de força e o equilíbrio. Então, por isso que a gente precisa chamar atenção, o idoso que só limpa a casa, também para ele fazer uma atividade como musculação e como uma caminhada que melhora o equilíbrio para prevenir quedas. Então, a gente sabe que o maior problema no idoso é o aumento do risco de queda. Então, a gente faz o quê? Treino de equilíbrio e de força para prevenir e diminuir esse risco de queda. Aí sim completa a atividade física toda recomendada para o idoso.
0: Perfeito, muito obrigado por todas as suas indicações aqui, Eduardo Hauen, e obrigado também a dona Djanira, que se quiser mandar mensagem para bemestar@cbn.com.br. Tirando outras dúvidas, fique à vontade, nós estamos abertos aqui para tratar de todos esses temas que certamente ajudam outras pessoas que nos acompanham. Bom dia para você, Hauen.
1: Bom dia a todos.
2: Bom dia.
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0: Terça-feira, 18 de agosto de 2026. Morreu aos 98 anos a atriz Laura Cardoso, uma das pioneiras e referências da teledramaturgia brasileira. A informação foi divulgada pelo perfil oficial da artista nas redes sociais. Com uma carreira histórica iniciada na era de ouro do rádio e do teatro, Laura marcou época com dezenas de personagens inesquecíveis na televisão. De acordo com Fátima Cardoso, filha da artista, a atriz morreu em casa após se sentir mal. O velório será entre as 8 da manhã e as 2 da tarde no bairro da Bela Vista, na região central de São Paulo. A Petrobras espera concluir em 20 dias a perfuração do poço de petróleo na bacia da Foz do Amazonas para mensurar o volume de óleo na região. A pesquisa é no Poço Pioneiro de Morfo, a 175 quilômetros da costa do Amapá, também vai confirmar a viabilidade comercial da jazida. A descoberta de petróleo foi detalhada pela presidente da estatal, Magda Chambriar, durante visita oficial do presidente Lula ao Oiapoque. O Irã ameaçou iniciar uma nova ofensiva no Estreito de Hormuz, caso as negociações diplomáticas com os Estados Unidos fracassem. Em meio ao impasse sobre o tráfego de petróleo na região e a alta dos combustíveis, o presidente Donald Trump rejeitou prorrogar o cessar-fogo. O líder republicano chegou a ameaçar bombardear Omã, país mediador que abriga tropas americanas. O tenista João Fonseca desistiu de disputar o Masters 1000 de Cincinnati nos Estados Unidos depois de sentir um incômodo no abdômen durante o treino. O carioca de 19 anos, que enfrentaria o australiano Christopher O'Connell pela terceira rodada da competição, optou por se poupar para focar na recuperação física. Agora, o próximo compromisso de João Fonseca no circuito da ATP é o US Open, também nos Estados Unidos, entre os dias 25 de agosto e 13 de setembro. No horário de Brasília, 6h33.
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0: Marginal do Rio Pinheiros, no sentido Zona Sul, já com trânsito bem carregado da saída da rodovia Castelo Branco e da Marginal Tietê até pelo menos a altura da ponte Eusébio Matoso. Ainda dá para insistir, principalmente depois da Raia Olímpica da USP. Corredor da Gastão Vidigal, Fonseca Rodrigues e Pedroso de Moraes é alternativa também. Depois da Eusébio Matoso, boas condições pela Pinheiros. Para Castelo, anda e para na aproximação ali com a estação Jurubatuba e também redução de velocidade na altura da ponte João Dias.
1: 6h34.
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0: Você quer ser livre? Então abandone a necessidade de ser amado. Margaret Atwood, a escritora canadense, tem uma frase que de primeira parece cruel. O desejo de ser amado é a última ilusão. Abandone-o e você será livre. Calma, ela tem razão, só precisa de tradução. Uma das lições mais duras que a vida ensina é essa. Paz e amor se cultivam por dentro. Pode aparecer alguém disposto a te amar do jeito mais bonito e generoso do mundo. Se você não se ama, não vai sentir esse amor que vem do outro. O amor bate na porta e não acha ninguém em casa para receber. Aí a pessoa jura que o outro não ama direito, que falta prova, que precisa de mais. E o buraco nunca fecha. E sabe por que não fecha? Porque o buraco é por dentro. Por isso o afeto de fora não tampa a cratera interna. Aí vem a pergunta que muda o jogo. Em vez de perguntar, por que ninguém me ama como eu preciso? Pergunte, por que eu preciso tanto assim? Isso pode até parecer algo besta ou pequeno, mas muda tudo. Quem faz essa pergunta com honestidade começa uma escavação que leva anos. E vai achar coisa antiga lá embaixo como uma criança que só ganhava atenção apenas quando agradava. Aquele tipo de afeto que sempre chegou com condição. Criando uma régua que a pessoa usa emprestada até hoje para medir o próprio valor. E parece fácil demais, é só abandonar o desejo de estar tudo resolvido. Mas, na vida real, é trabalho lento, cheio de recaída, sem linha de chegada à vista. Mas o mecanismo é esse mesmo. Quando a energia que ia toda para fora mendigando olhar volta para dentro, algo troca de lugar. A pessoa cansa de esperar ser escolhida e se escolhe. O amor dos outros vira um presente lindo que aprendemos a acolher em nós. Até aí, tudo bem, mas ele precisa deixar de ser o oxigênio sem o qual morremos.
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2: Reforço o convite aqui para você acompanhar na programação aqui do Jornal da CBN de hoje mais um episódio dos 50 debates para o Brasil. E vamos discutir o tema importante que está aí no noticiário, inclusive. Regulação das redes sociais. Para conversar conosco, convidamos Bia Barbosa, que integra o Comitê Gestor da Internet no Brasil, e o Rafael Pelon, que é advogado especializado em direito digital. Você pode falar sobre essa questão a partir de agora, mandando sua mensagem para o nosso WhatsApp, o 999119981, com DDD 11. O que você entende como regulação das redes sociais? Qual é o limite? Qual é a fronteira que podemos avançar ou não quando tratamos desse assunto? Os debates ocorrem sempre logo depois das 8:30 da manhã. E nesta semana também estamos conversando com alguns dos integrantes das equipes econômicas dos candidatos. Hoje a nossa entrevistada, logo depois das 7:30 da manhã, é Daniela Marques, coordenadora da pauta econômica do plano de governo de Flávio Bolsonaro, do PL. Agora são 6:39.
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2: 6:40.
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2: Guilherme Gimenez está de volta, sua informação.
6: Na DED, a Agência Reguladora de Serviços Públicos do Estado de São Paulo, a Arcesp, manteve uma multa de R$ 83,7 milhões aplicada à Enel por problemas no cálculo das contas de luz na região metropolitana de São Paulo. A decisão foi tomada por unanimidade na última quarta-feira. A Enel havia recorrido da multa, mas o pedido foi negado pela agência. Segundo a Arcesp, a empresa usou métodos de cálculos diferentes dos previstos pelas regras da Agência Nacional de Energia Elétrica, a ANEEL. A multa corresponde a 0,45% da receita da Enel entre agosto de 2024 e julho de 2025, período em que a empresa teve receita de R$ 18,5 bilhões. A Arcesp informou que não há mais possibilidade de recurso dentro do estado de São Paulo. O caso agora será analisado pela ANEEL, que é a última instância administrativa. Em nota, a Enel afirmou que os problemas apontados pela Arcesp ocorreram em situações pontuais registradas em 2023. A empresa disse que a análise considerou uma amostra de apenas 110 reclamações e 96 casos de cobrança. A Enel também afirmou que os casos identificados já foram corrigidos com devolução de valores aos consumidores quando necessário. A empresa considera a multa desproporcional, disse que adotou medidas para evitar novos problemas e confirmou que agora a análise segue para a ANEEL, na Dédia.
2: Obrigada, Guilherme Gimenez.
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2: 6:44.
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9: Morreu na noite desta segunda-feira em São Paulo, aos 98 anos, a atriz Laura Cardoso, um dos maiores nomes da dramaturgia brasileira. De acordo com a família, a artista morreu em casa, após se sentir mal. Cerimônia de velório da atriz acontecerá nesta terça-feira, das 8 da manhã às 2 da tarde, no bairro da Bela Vista, na região central de São Paulo. Acompanhe a longa trajetória de Laura Cardoso com Yasmin Caetano.
10: A história de Laura Cardoso caminha junto com a história da televisão brasileira. O talento para interpretar diferentes papéis em novelas clássicas trouxe a atriz para dentro da casa de cada um que a assistia. Apaixonada pelo trabalho, Laura Cardoso abraçava cada personagem com interesse e profissionalismo. Em 7 décadas de carreira, sempre esteve aberta a novos desafios, como contou ao programa Encontro, da TV Globo.
11: Todos os personagens que eu faço, que eu interpreto, eu amo. Não tem um personagem que eu tenha reclamado, dito, não quero, não faço assim. Eu me dedico de corpo e alma àquele personagem, àquele trabalho.
10: Nascida em setembro de 1927, a jovem Laurinda de Jesus Cardoso passou a infância encantada com a ideia de interpretar e contar histórias. Filha de imigrantes portugueses em São Paulo, a família apresentou uma resistência inicial pela carreira artística, mas isso não a impediu de seguir atrás do teatro. Estreou em radionovelas na década de 1940 e, por conselho de um produtor, deixou de ser Laurinda para ser Laura, o nome artístico que acompanhou ela a vida toda. A CBN, Laura Cardoso relembrou como foi trabalhar na era de ouro do rádio, quando as histórias ainda eram imaginadas pelo público.
12: O rádio sempre foi uma coisa muito boa. Uma coisa completa. Ele te dá tudo, ele te transmite tudo. Canto, a música, a voz, a palavra, que é importantíssima. As vozes eram cuidadosamente escolhidas para o personagem.
10: O rádio também trouxe o amor. Foi nos bastidores das emissoras que conheceu o ator e escritor Fernando Balerone, com quem se casou em 1949.
12: Ele era ator na Tupi, tinha uma belíssima voz, e nós nos conhecemos ali e nos casamos ali, enquanto estávamos na Tupi. Era uma pessoa encantadora.
10: Com ele, teve 2 filhas e também enfrentou o luto da morte de um terceiro filho no parto. Laura se tornou viúva cedo. Balerone morreu em 1980, aos 57 anos, e foi o único marido da atriz. E na televisão, o primeiro trabalho veio na recém-inaugurada TV Tupi, no programa Tribunal do Coração, de 1952. Ela contou sobre o início da carreira na televisão ao programa Conversa com Bial, em 2020.
11: A gente, às vezes, não conhecia o texto, mas estudava, lia. E a gente, entre nós, os colegas, dizia, vamos tentar fazer assim. Se não der certo, a gente faz da forma. Né? E foi isso. E muita coisa a gente acertou e muita coisa a gente errou. Mas a gente tentou fazer o que está aí.
10: Em 1981, estreou na TV Globo como Alda, na novela Brilhante. Depois de um período em outra emissora, voltou aos estúdios da Globo e não parou de crescer como uma das principais atrizes da casa. Depois de Alda, vieram Isaura, de Mulheres de Areia, Doroteia, da adaptação de Gabriela, Soraya, de Explode Coração e a avó Carmen, de Chocolate com Pimenta. O último papel foi Matilde, na novela A Dona do Pedaço, de 2019. Laura Cardoso também recebeu 2 prêmios Shell, um dos mais importantes do teatro brasileiro. Levou para casa o título de melhor atriz no Festival de Cinema Brasileiro de Miami e no Grande Prêmio Cinema Brasil. E em 2006, foi condecorada com a Ordem do Mérito Cultural, homenagem do governo brasileiro pelo trabalho no cinema, no teatro e na televisão. De São Paulo, Yasmin Caetano.
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2: 6:50.
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15: No encerramento da 23ª rodada do Campeonato Brasileiro, Internacional e Remo empataram pelo placar de 1-1. O Colorado saiu na frente com um gol de Carbonero aos 3 minutos, mas Vitor Bueno, nos acréscimos da segunda etapa, determinou a igualdade. Com o resultado, o Inter está fora da zona de rebaixamento, com 24 pontos, e o Remo é o 18º, dentro do Z4, com 23 pontos. Nesta terça-feira serão realizados os jogos da Libertadores e também da Copa Sul-Americana. Às 7 horas da noite, o Fluminense encara o Independiente Rivadavia na Argentina, pelas oitavas de final da Libertadores, depois de um placar de 0-0 no Maracanã. Já pela Sul-Americana, o São Paulo enfrenta o Bolívar às 9:30 da noite no Morumbis, depois de ter empatado por 1-1 em La Paz.
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9: Seja pelo olhar dos nossos ouvintes, seja olhando aqui no entorno do estúdio do Jornal da CBN, claramente já se percebe que hoje a temperatura vai subir e subir bastante, a máxima prevista é de 30 graus e eu estou falando isso porque o céu já está bem claro para esse horário e também o que a gente pode perceber lá no horizonte, olhando em direção aqui ao bairro do Butantã, é uma faixa de poluição, tempo seco. Isso serve de alerta para todos nós. O fato é que, se de um lado, olhando para Pinheiros, você vê um céu bonito, olhando em direção lá ao horizonte, Zona Oeste, Butantã, aquela região lá, você já percebe essa faixa de poluição no céu. Enfim, é o cenário que nós temos aqui no entorno. Lembrando, mais uma vez, temperatura vai subir, vai bater 30 graus e o tempo vai estar seco ao longo do dia de hoje. Alguns dos nossos ouvintes escrevem para cá, lembrando a figura de Laura Cardoso, importante figura de Laura Cardoso na dramaturgia, caso da Adriana Quintas, grande e maravilhosa Laura Cardoso, que ela descanse em paz. Estava para fazer 99 anos agora, no dia 13 de setembro. E outras pessoas também, lembrando os vários papéis que ela realizou na televisão, principalmente na televisão brasileira, que foi a arte que ela mais marcou no coração de todos nós.
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2: Seis e cinquenta e três.
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9: Muito bom dia para você, Marta Gabriel.
21: Bom dia, Milton, Nadete, ouvintes.
2: Bom dia, Marta.
9: Marta, vamos falar sobre essa expressão que começa a aparecer no noticiário com mais frequência aí, no noticiário digital, Lux Maxim, quer dizer, é a tecnologia, né, afetando como as pessoas avaliam e alteram suas aparências?
21: É isso mesmo, Milton, num grau extremo, né? Então, na realidade, não tem nada errado da gente querer melhorar ou mudar a aparência como forma de expressão ou satisfação pessoal. Os humanos já fazem isso desde pelo menos 100 mil anos atrás, mas o problema é que ao longo da história, a tecnologia vem afetando tanto como a gente percebe a nossa aparência, quanto como a gente pode agir sobre ela. Se a gente for pensar, uma das primeiras tecnologias que afeta a nossa percepção é o espelho, né? Antes do espelho, a gente se baseava pelo que os outros, né, pensavam, viam da gente, davam feedback, depois a água, que era um espelho d'água, aí vem vindo fotografia, você já vê mais detalhes, você se vê mais vezes, aí vem o digital, você se vê muito tempo em tela, selfie, filtros, e agora com a IA a gente tem uma maximização disso, porque a gente consegue mensurar, né, todas essas coisas que a gente, não só a percepção, mas o que a gente deve fazer. Então, ou seja, looks maxing é a otimização extrema da própria aparência. Isso já existia em alguns nichos, mas se intensifica com a IA. E a lógica é assim: você tem aparência, você analisa, identifica defeitos. As pessoas estão pedindo para o ChatGPT ou para as IAs em geral avaliar o que tem errado com o seu rosto, para você fazer a correção depois. E isso vira um looping contínuo de intervenção, comparação, nova otimização. Então, tem duas categorias aqui, que é o soft maxing, que é skincare, cabelo, barba, essas coisas, e tem o hard, que é procedimentos estéticos, cirurgia facial, implantes e por aí vai, né? Então, com isso, o algoritmo deixa apenas de mostrar padrão de beleza e começa a participar da construção desse nosso padrão. Então, é uma aparência também algorítmica artificial.
2: Parece um avanço do que já acontecia com os filtros de Instagram, né, Marta, que já eram redes neurais. Então, para onde estamos indo? Como que isso pode nos afetar no futuro?
21: Então, Nadeja, o look maxing, ele aponta para quatro movimentos importantes. Um é quantificar a beleza o tempo todo. E aí, se a gente ficar só do lado, eu adoro um texto do Kant, que é o Belo e o Sublime, que ele fala que se você ficar só focado, a beleza é aquela coisa que está em si, né? Mas a beleza passa. E se você não buscar algo que está no interior, aquela coisa que te torna sublime, maior do que si mesmo, você vai ficar sempre insatisfeito. Então, a gente está indo para quantificação da beleza, personalização estética por IA, então qual a melhor versão de mim e otimizando isso o tempo todo, e normalização da intervenção. Mas a pior delas, que eu acho que é a quarta que a gente tem que prestar atenção, é uma nova ansiedade de performance. Performar cada vez mais, melhor, num grau que te traz ansiedade, né? Então você começa a querer versões artificiais otimizadas o tempo todo. Então a reflexão que eu acho que a gente tem que deixar aqui é, né, que a gente tem que pensar se essa melhoria da aparência, essa busca de melhoria, está deixando a gente feliz e é uma escolha pessoal, ou se é uma pressão, uma obrigação que está trazendo ansiedade. Então, nem tudo que a gente pode, a gente deve.
9: Perfeito. Muito obrigado, Marta, por nos trazer essa reflexão logo cedinho aqui. E a gente aproveita também para deixar o convite, porque hoje está no ar já mais um episódio do Futuramente, sobre como a tecnologia pode ajudar a aumentar a longevidade. Você
21: tá
9: imperdível. Eu tenho certeza disso, até porque é uma convidada muito especial, doutora Maiana Zartes, geneticista, professora titular da Universidade de São Paulo, estará com você, com a Carol Tamacia. É só ir na nossa plataforma de podcast, que o Futuramente já está disponível por lá também. É o Futuramente Estendido que nós oferecemos aqui para os nossos ouvintes. Até mais.
21: Obrigada, pessoal. Bom dia.
2: Bom dia.
9: Se você quiser conversar conosco aqui sobre este tema, pode mandar sua mensagem também para o 999119981. Você já foi afetado pelo looks maxing? Esta tendência digital popular, principalmente de jovens e adolescentes, e que maximiza a atratividade física?
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0: Terça-feira, 18 de agosto de 2026. 53% dos trabalhadores brasileiros chegam ao fim do mês sem dinheiro suficiente para pagar todas as despesas. A informação faz parte de um levantamento da Serasa Experian. Os entrevistados apontaram como principais vilões do orçamento a alimentação e as contas de consumo, como água, luz e gás. 47% das pessoas afirmaram recorrer a algum recurso ou alternativa adicional para conseguir bancar as dívidas. Já 6% disseram que não recorrem a nenhuma solução. A pesquisa ouviu 1.008 profissionais de empresas públicas e privadas. Diálogos obtidos pela Polícia Federal apontam que a empresária Roberta Luxinger comprou joias para Marco Aurélio Santana Ribeiro, o Marcola, ex-chefe de gabinete do presidente Lula. A defesa dele afirma que as peças faziam parte de um empréstimo já quitado. As apurações também miram mensagens entre a lobista e o empresário Fábio Luiz Lula da Silva, o Lulinha. Numa conversa de março de 2024, a empresária afirma que os dois trabalhavam em um nível diferenciado e diz que o futuro é a Suíça. A defesa do filho do presidente contesta a autenticidade das provas e denuncia vazamentos ilegais. A Indonésia ainda tem quase 13 mil pessoas desabrigadas em razão do terremoto de magnitude 7,7 que atingiu a cidade de Flores no sábado. Moradores estão dormindo ao relento porque temem voltar para casa em virtude de centenas de tremores secundários na região. Pelo menos 53 pessoas morreram e mais de 100 ficaram feridas. Segundo as agências de resgate, não há relato de desaparecidos até o momento. No horário de Brasília, 7:01.
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0: Rádio ao Leste para o centro da cidade de São Paulo, com o trânsito carregado já entre a Praça de Vinolândia e o viaduto Alberto Badra e também da Salim Faramalufi até a ligação Leste-Oeste. Celso Garcia ainda é opção até a chegada ao Brás. Para quem vai no sentido Itaquera, boas condições pela radial no sentido da Penha. Caminho da Celso Garcia funciona bem.
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2: 7:02.
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4: Muito bom dia a você que escolheu ficar mais bem informado ouvindo o Jornal da CBN na manhã desta terça-feira, 18 de agosto de 2026. E começamos falando ao vivo de Brasília, estamos em contato com o Felipe Igreja. Bom dia para você.
5: Bom dia, Milton. Bom dia, Nadédia e todos que nos acompanham. O presidente do Tribunal Superior Eleitoral, ministro Nunes Marques, defendeu o sistema eleitoral brasileiro e as urnas eletrônicas durante uma reunião com cerca de 100 representantes de embaixadas aqui no Brasil. Nunes Marques afirmou que as urnas são seguras e que o processo eleitoral brasileiro é transparente. O ministro ainda ressaltou que o Brasil é referência mundial em eleições. Ele também disse que organismos internacionais poderão enviar representantes para acompanhar as eleições deste ano. Durante a reunião, o presidente do TSE falou sobre os desafios envolvendo as plataformas digitais nas eleições. Nunes Marques ressaltou que o tribunal determinou que essas plataformas apresentem planos com medidas para proteger a integridade das eleições.
6: Para além disso, todas assumiram o compromisso de, nos finais de semana em que ocorrerão o primeiro e o segundo turnos, enviar representantes ao TSE para participar de uma sala de situação, voltada a impedir a disseminação de publicações que visem interferir na vontade do eleitor no momento mais crítico da eleição.
5: Segundo o TSE, um representante da diplomacia dos Estados Unidos participou da reunião. Nunes Marques também destacou as medidas adotadas pelo tribunal para combater o uso indevido da inteligência artificial nas eleições. Entre elas está a criação de uma comissão permanente e de um plano de ação voltado ao uso da inteligência artificial e à proteção da integridade das informações. Esse tema, inclusive, deve voltar a ser discutido pelo TSE é nos próximos dias, quando a corte deverá analisar o caso do vídeo produzido com inteligência artificial em que o ex-presidente Jair Bolsonaro aparece declarando apoio à candidatura do filho Flávio Bolsonaro. Esse julgamento pode fixar as regras sobre o uso de deepfakes nas eleições. Inclusive, hoje, Nunes Marques marcou uma reunião com os demais ministros da corte justamente para discutir o caso. Milton.
4: As informações de Brasília foram do Felipe Igreja, agora que são 7:05.
2: E do Rio de Janeiro, a gente fala de uma suspeita de pirâmide financeira numa igreja evangélica. Diogo Bugalho, que história é essa? Bom dia.
7: Pois é, Nadédia, bom dia para você, bom dia também para você que nos ouve. Polícia Civil está fazendo nessa manhã uma operação para desarticular essa quadrilha especializada em golpes financeiros e lavagem de dinheiro por meio de um falso banco digital vinculado a uma igreja evangélica. Esse esquema, Nadédia, prometia rendimentos de até 10% ao mês e teria causado prejuízo superior a R$1 milhão. Como é que funcionava? De acordo com as investigações da Delegacia de Combate às Organizações Criminosas, essa igreja evangélica, que inicialmente funcionava em São Gonçalo e agora está instalada em Niterói, tinha ali um pastor, um chefe, um líder dessa igreja, né, que usava a posição religiosa dele para conquistar a confiança dos fiéis e convencê-los a investir em uma plataforma operada por uma empresa conhecida como Banco do Pastor, plataforma que era controlada por ele próprio. Após a captação do dinheiro, os rendimentos prometidos deixavam de ser pagos, inicialmente sob diferentes justificativas, até que as restituições foram completamente interrompidas. Os policiais identificaram, até o momento, pelo menos 7 registros de ocorrência relacionados a esse mesmo esquema. Na ação de hoje, batizada de Operação Golpe de Fé, o objetivo é cumprir 39 mandados de busca e apreensão contra 12 alvos na capital fluminense, também nos municípios de Niterói, São Gonçalo e Duque de Caxias, aqui no estado do Rio, e na capital paulista. A investigação aponta ainda que havia uma estrutura complexa e mais complexa do que uma simples captação irregular de investimentos. Segundo os agentes, os valores eram distribuídos por diversas contas e empresas ligadas ao pastor investigado e também à mulher e ao filho dele. Operação segue em andamento, aí buscando reunir novas provas para aprofundar as investigações. A gente segue também acompanhando por aqui. Na Dédia.
2: Obrigada. Diogo Bugalho, no Rio de Janeiro, às 7h07.
4: A Petrobras espera concluir em 20 dias a perfuração do poço de petróleo na bacia da Foz do Amazonas para mensurar o volume de óleo na região. Pesquisa no Poço Pioneiro de Morfo, a 175 quilômetros da costa do Amapá, também vai confirmar a viabilidade comercial da jazida. A descoberta de petróleo foi detalhada pela presidente da estatal, Magda Chambriard, durante visita oficial do presidente Lula a Oiapoque. A executiva destacou que o projeto de pesquisa na margem equatorial já mobilizou mais de US$ 300 milhões em investimentos. Petrobras solicitou ao IBAMA a concessão de licenças complementares para perfurar outros 3 poços no bloco exploratório. A diretoria da companhia informou que enviou dados técnicos adicionais demandados pelo órgão ambiental para dar sequência aos estudos geológicos. Magda Chambriard reiterou que ainda não dá para saber qual volume de petróleo há na área da descoberta.
8: Todos os nossos estudos indicam um potencial bastante relevante. A gente tem que saber quanto é que de petróleo tem de fato nessa área, né? E nós temos aí previstos mais 3 poços para furar nesse bloco. Estamos aguardando essa licença ambiental. Tem petróleo, tem descoberta. A gente ainda não sabe quanto, nós vamos continuar investindo, vamos continuar explorando e o futuro vai dizer quanto o Amapá pode nos oferecer, mas nós aqui, desse macacão cor de abóbora, estamos extremamente otimistas com o que a gente está encontrando por aqui.
4: O Ministério Público Federal enviou ofício ao IBAMA estipulando prazo de 5 dias para que o órgão preste esclarecimentos detalhados sobre os pedidos de novas perfurações marítimas. Os procuradores apontam preocupações com impactos socioambientais cumulativos sobre a fauna marinha e comunidades tradicionais da costa amazônica. O presidente Lula visitou o navio sonda responsável pelas operações em alto mar e classificou o achado como um marco para a soberania nacional e a segurança energética. Em pronunciamento, Lula rebateu questionamentos externos à exploração de combustíveis fósseis na região, prometeu proteção ambiental e defendeu a autonomia brasileira no setor.
9: Quando aconteceu a COP aqui, o ano passado, muita gente queria que eu não declarasse que tinha conquistado a licença, porque diziam que os europeus iam ficar chateados se a gente anunciasse que ia procurar petróleo, porque eles queriam que a gente só falasse do fim do combustível fóssil. Eu tomei a decisão de anunciar antes da COP que a gente ia fazer a prospecção aqui. Porque o que estava em jogo eram os interesses do país e os interesses da nossa empresa. Isso aqui pode se chamar passaporte para o futuro desse país.
4: Do ponto de vista político, chamou atenção a presença do senador Davi Alcolumbre, amapaense. Ele que, depois de meses de afastamento, esteve ao lado do presidente Lula e foi só elogios.
10: Dizer ao senhor presidente Lula, na minha condição de amapaense, de presidente do Congresso Nacional, muito obrigado pela defesa que o senhor fez ao longo dos últimos 3 anos e meio, enfrentando tudo e todos para defender que este projeto chegasse no dia de hoje com essa descoberta feita pela Petrobras, que tem que ser um orgulho de todos os brasileiros.
4: Essa exploração de petróleo na região será motivo do comentário da Miriam Leitão, que você acompanha daqui a pouco aqui no Jornal da CBN. Agora são 7:11 na Dédia Calado.
2: Voltamos a trazer informações sobre a morte da grande Laura Cardoso aos 98 anos aqui em São Paulo. Pedro Fagundes, bom dia.
11: Bom dia, Nadédia, Milton, também aos nossos ouvintes. Olha, o velório da atriz Laura Cardoso começa daqui a pouco, às 8 horas da manhã, aqui em um casarão da Bela Vista, região central de São Paulo. O local, ele fica bem ao lado do bairro do Bixiga, que é onde a atriz nasceu, e também começou uma trajetória de mais de 8 décadas dedicadas à arte. Por enquanto, a movimentação ainda é pequena. Ao longo da manhã, é por aqui que familiares, amigos e também admiradores devem passar para despedir da atriz. Laura Cardoso morreu aos 98 anos. Segundo a família, ela passou mal em casa. Laura, ela faria 99 anos em setembro. Filha de portugueses, dizia desde criança que queria ser atriz. Começou ainda adolescente nas radionovelas na década de 40. Foi quando, por conselho de um produtor, inclusive, que deixou de ser Laurinda, que era o nome de nascença, para assumir o nome artístico. A CBN, ela relembrou como que foi trabalhar na era de ouro do rádio. Vamos ouvi-la.
12: O rádio sempre foi uma coisa muito boa, uma coisa completa. Ele te dá tudo, ele te transmite tudo, canto, a música, a voz, a palavra, que é importantíssima. As vozes eram cuidadosamente escolhidas para o personagem.
11: Laura passou também pelo circo e pelo teatro e estreou na televisão no ano de 1952, na antiga TV Tupi. Ao longo da carreira, gravou mais de 60 novelas e se tornou um dos rostos mais conhecidos da televisão brasileira. Fez personagens marcantes em produções como Mulheres de Areia e também em Caminho das Índias. Na Globo, o último trabalho foi em 2019, com a novela Dona do Pedaço. Um dos grandes parceiros, atriz, na TV foi justamente o ator Tony Ramos, que a TV Globo, o artista, lamentou a perda da amiga e a quem ele tratava como rainha.
13: Ela foi mãe, minha mãe, em várias novelas. Eu acompanhei Laura vendo também no teatro, não trabalhei com ela no teatro, mas na televisão inúmeras vezes. E acho que a última vez, assim, um personagem que foi tão determinante em nossas carreiras foi a Lakshmi, que ela fazia de Caminho das Índias, e eu era o filho, o Opash. Vocês podem imaginar como é que a gente fica nesse momento, tentando organizar a emoção e organizar a vida que continua. Mas ela é eterna. Essa alma agora vai viajar. Esse corpo parou, mas essa alma viaja.
11: Laura também atuou em mais de 20 filmes, como, por exemplo, Terra Estrangeira, do diretor Walter Salles, e Através da Janela, de Tatá Amaral. Laura Cardoso, ela deixa 2 filhos, 3 netos e também 1 bisneto. E como falei para vocês logo de início, o velório dela está marcado para as 8 da manhã, daqui a pouco, aqui na Bela Vista, onde continuo acompanhando. Volto com vocês.
4: E alguns dos nossos ouvintes escrevem lembrando de passagens antigas da história de Laura Cardoso. Luiz Segato, por exemplo, lembra da infância dele, quando a mãe ficava na máquina costurando sapatinhos para crianças e ouvindo rádio novela na Rádio São Paulo, que ficava ali na Angélica, num antigo sobrado, diz aqui o Luiz Segato, e a apresentadora chamava para mais um original de Laura Cardoso. E o Valdir Medeiros, por sua vez, que é do Rio Grande do Norte, lembra que Laura Cardoso também foi uma grande dubladora, inclusive desta personagem.
14: Tem uma que é especial pra mim. Desenho animado. A Beth do Flintstones.
15: Vou sair agora mesmo e comprar um presente bem bonito pra seu aniversário amanhã.
14: Ela é a Beth. When you're with the Flintstones, have a yabba
4: dabba do time, a dabba do time. Eu agradeço pela memória dos nossos ouvintes aqui compartilhando tudo isso conosco. Agora são 7:16.
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2: 7:18.
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0: ser evitado agora. Pela pista externa, no sentido da Dutra, problemas pelo Rodoanel no acesso ali para a rodovia Raposo Tavares, devido a toda a lentidão encontrada na Raposo para São Paulo. Caminho difícil pela Raposo, inclusive do quilômetro 38 até o 32 e principalmente ali do 27 até o Butantã. Vale destacar também que a Regis Bittencourt melhorou no sentido Curitiba, não tem mais congestionamento na altura do 284, onde mais cedo houve um acidente que bloqueou haste acesso para Itapecerica da Serra.
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2: Vamos saber como está o trânsito agora pela manhã na capital paulista. Letícia Veloso nos ajuda a entender o fluxo dos carros na cidade. Bom dia para você, Letícia.
3: Oi, Milton. Bom dia para você. Bom dia, Nadédia.
4: Bom dia, Letícia.
3: Bom dia para o nosso ouvinte, excelente terça-feira para todo mundo. Cidade bem movimentada, as principais vias carregadas neste momento. Eu atualizo as condições na Avenida Aricanduva, porque ali na altura da Avenida Itaquera, no sentido da Marginal do Tietê, havia interdição parcial por causa de um acidente, ocupação da faixa da esquerda, que foi liberada há pouco, segundo a CET, um acidente envolvendo carro e moto. Então ainda tem lentidão pela Avenida Aricanduva e na passagem pelo Parque do Carmo, né, antes aí desse trecho, sentido da Marginal do Tietê, em direção à região central. Na passagem pelo shopping com lentidão e para acessar o viaduto Engenheiro Alberto Badra, é aquele movimento esperado também. Quem está pela radial, sentido centro, desde a estação Arthur Alvim, da linha 3 vermelha do metrô, tem congestionamento até o viaduto Antônio Abdo, inclusive no acesso ao Alberto Badra também. Adiante, lá no viaduto Pires do Rio, aquela dificuldade que segue até a aproximação praticamente da ligação leste-oeste. Lembrando que tem aquela interdição na altura da Almirante Brasil, né? Então, impacta aí o trajeto nos dois sentidos pela radial, mas principalmente no sentido do centro.
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2: Novidade que chega do Corinthians, como se diria antigamente, novidade que chega do Parque São Jorge, né? Só para lembrar o passado, sim, o presidente do Corinthians confirmou a renovação de Memphis Depay, falou ontem à noite com os jornalistas sobre isso.
5: Tudo certo, deu trabalho, evidentemente, como todos já sabem, ele conseguiu reduzir números que a equipe dele não conseguia chegar. Nós fizemos o que foi melhor para o Corinthians, em todos os aspectos, principalmente na questão financeira. Eu queria falar em números aqui para vocês, mas ele abaixou consideravelmente o contrato em virtude da necessidade, da vontade do jogador de ficar e da vontade, da necessidade do Corinthians de arrumar uma forma da gente pagar.
2: Este foi Osmar Stable, presidente do Corinthians, portanto, confirmando a renovação de contrato de Memphis Depay, assinatura do novo vínculo, que terá validade até metade de 2028, será nas próximas horas. Como você ouviu na própria fala, não se tratou, ou pelo menos não se falou nada, sobre quanto ele ganhou, quanto ele vai ganhar e quanto aceitou baixar em relação à proposta inicial e depois

0: Depois de todos os desacordos, a boa notícia para o torcedor corintiano é que a renovação será anunciada e hoje, terça-feira, ele já se apresenta para o técnico Fernando Diniz.
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2: Tem lentidão pela marginal do Tietê, inclusive no sentido da Castelo Branco, da chegada pela Ayrton Senna até a aproximação da Ponte das Bandeiras, principalmente pela Expressa. Melhora o trajeto e a partir da Ponte Freguesia do Ó até o acesso ao sistema Anhanguera Bandeirantes, tem congestionamento pela marginal e praticamente em todas as pistas. Sentido da Ayrton Senna, altura do sistema Anhanguera Bandeirantes até a Ponte Freguesia do Ó, aquela dificuldade, e depois com boas condições.
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5: Nosso ouvinte Luiz Carlos participa aqui do Jornal da CBN pelo chat da nossa transmissão no youtube.com/CBN, falando do sol lá na região do Guarujá. Ele que sempre diz que o Guarujá é a Malibu brasileira, diz que por lá o sol tá brilhando forte. E aí na sua região, como é que tá o tempo? Como é que tá esse amanhecer? Conta pra gente pelo WhatsApp 11 99911 9981.
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0: Miriam Leitão fala hoje sobre a descoberta de petróleo na margem equatorial.
1: Bom dia, Milton. Bom dia, Nadédia. Bom dia, ouvintes da Rádio CBN. Essa notícia da Petrobras é muito interessante. É a notícia que a Petrobras encontrou petróleo na Foz do Amazonas. Mas ainda é preciso tomar todo cuidado, como a própria Magda Chambriard, presidente da Petrobras, tem dito. Ainda não se sabe se é uma exploração comercial. Só vai se saber depois de delimitar a área, saber quanto petróleo tem ali, definir toda a capacidade de produção do campo, antes de saber se vai começar a exploração ou não. Esse é o primeiro passo, encontrou petróleo. Primeiro teve indícios, agora encontrou petróleo. Então, a Magda deu entrevista ao jornal O Globo, dizendo exatamente isso, quer dizer, é uma notícia boa da perspectiva de quem produz petróleo, né? Quem produz petróleo precisa continuar produzindo. O Brasil está perdendo as suas reservas porque não está repondo, então precisava de encontrar uma outra área de produção. Esse poço Morfo, a 175 quilômetros da costa do Amapá, não está muito profundo, né? 2.886 metros da margem equatorial. E aí o que eles estão dizendo é que o que está aprovado é que tem petróleo na região. E isso era meio esperado, até porque naquela região a Guiana está produzindo, outros países estão produzindo. Então, era possível que o Brasil fosse encontrar também. Encontrou o petróleo. A grande questão é a seguinte: qual o futuro do petróleo? Essa que é a grande pergunta sobre petróleo. Outra pergunta é: quanto tempo vai demorar a colocar, se for encontrado um campo comercial, um poço comercial, quanto que demora para colocá-lo em produção? Outro dia o Davi Zilberstein falou alguma coisa com 5 anos, mas na verdade o que eu já ouvi foi 10 anos. O que ele está dizendo é que a Petrobras tem muito conhecimento, muita expertise em produção de petróleo em águas profundas, então consegue produzir mais rápido, da descoberta até a produção. Mas eu já ouvi outras pessoas falando que normalmente o processo todo, desde a descoberta até a tornar o poço ativo e produtivo, leva uns 10 anos. O petróleo, nesse momento, está sob intensa dúvida por causa da mudança climática e do esforço de alguns países de descarbonizar as suas economias. Bom, portanto, assim, daqui a 10 anos começa, mas para uma vida útil de 30 anos, 40 anos, será que o mundo vai continuar consumindo tanto petróleo quanto consome atualmente? São muitas dúvidas que pesam sobre a produção de petróleo nesse momento. Mas a Petrobras vai adiante, ela começa a produzir, é muito competente, vai começar a produzir e vai repondo as suas reservas que já estão começando a se exaurir. Então, da perspectiva da empresa, é um bom negócio. Da perspectiva do futuro da economia, é uma dúvida, porque se a gente vai continuar produzindo petróleo durante a vida útil desse campo que surgiu agora nos últimos dias, o vestígio de, né, a presença, a confirmação da presença de petróleo. Até amanhã, Milton. Até amanhã, ouvintes.
0: Essa foi a Miriam Leitão. Agora são 7h31.
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0: Terça-feira, 18 de agosto de 2026. O Tribunal Superior Eleitoral vai discutir hoje o uso de inteligência artificial e a proibição de deepfakes na propaganda eleitoral. Os ministros avaliam desde o veto total da tecnologia até restrições focadas em conteúdos que induzam eleitores ao erro ou prejudiquem adversários. A discussão foi motivada por questionamentos jurídicos ao uso do vídeo do ex-presidente Jair Bolsonaro, gerado por IA na convenção do PL que homologou a candidatura de Flávio Bolsonaro. A Polícia Civil do Rio de Janeiro faz uma operação contra uma quadrilha especializada em aplicar golpes financeiros e lavar dinheiro por meio de um falso banco digital vinculado a uma igreja evangélica. O esquema prometia rendimentos de até 10% ao mês e teria causado prejuízo superior a R$1 milhão. Segundo a investigação, um pastor usava a posição religiosa para convencer os fiéis a colocar dinheiro no negócio. O Fluminense vai enfrentar o Independiente Rivadavia às 7 da noite de hoje na Argentina pelo jogo de volta das oitavas de final da Libertadores. Na semana passada, a partida terminou em 0-0. Pela Copa Sul-Americana, o São Paulo vai encarar o Bolívar no Morumbis às 9:30 da noite, depois do empate por 1-1 na altitude de La Paz. No encerramento da 23ª rodada do Campeonato Brasileiro, Internacional e Remo empataram por 1-1. O presidente do Corinthians, Osmar Stabile, confirmou a renovação de contrato de Memphis Depay. O novo vínculo vale até a metade de 2028. O dirigente deu a declaração depois de o conselho de orientação do clube dar aval ao novo contrato do jogador. Stabile reabriu as conversas com Memphis após informar que não manteria o holandês na equipe por causa da responsabilidade financeira. No horário de Brasília, 7:33.
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2: 7h34.
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3: Nesta semana, o Jornal da CBN entrevista os representantes na área da economia de alguns dos principais candidatos à presidência. Hoje, nós recebemos Daniela Marques, coordenadora da pauta econômica do plano de governo de Flávio Bolsonaro, do PL. Entre outros trabalhos, Daniela foi presidente da Caixa Econômica Federal. Daniela Marques, muito obrigado pela sua gentileza de aceitar o nosso convite aqui no Jornal da CBN. Um bom dia.
4: Bom dia, Milton. Bom dia, Nadédia. Bom dia a todos os ouvintes da CBN. Dia.
3: Daniela, o plano de governo, a senhora tem proposto um ajuste equivalente aí a 1,5% do PIB, algo próximo de 190 bilhões. Quais despesas serão efetivamente cortadas para se chegar a esse valor?
4: A gente ainda está discutindo com os técnicos, Milton, e principalmente eu tenho dito que precisamos ter uma instância de diálogo com outros poderes, porque hoje existem muitos excessos, né, em privilégios, supersalários, a própria estrutura ministerial. A gente estava fazendo um estudo essa semana. O Brasil hoje tem a maior estrutura de ministérios, mais do que a Venezuela, nesses 38 ministérios. Só a despesa de TI, operacional, administrativa e tudo que rege essa estrutura já são mais de 100 bilhões de reais. Então, é principalmente o foco, o que está no plano já, o fim dos supersalários, cortar pelo menos 15 ministérios, 10 a 15, reduzir essas estruturas, acabar com privilégios, excessos e, principalmente, a gente ter uma instância, que eu estou chamando de Conselho Superior da República, onde a gente abra um diálogo institucional com todos os poderes, o Congresso e o Supremo Tribunal Federal, porque hoje todos ordenam despesas e só um controla, que é o governo federal, né? Então, a gente precisa cortar na carne e principalmente fazer uma reestruturação dos ativos, né? O Brasil é um país rico, mas endividado. E aí, através de monetização de imóveis, securitização de contratos de petróleo, fechamento de estatais dependentes, então, assim, tem muita... A gente já chegou potencialmente só na reestruturação num valor superior a R$1 trilhão, e aí você vai fazendo escalonado, principalmente... o Flávio é um político experiente, né, vai liderar a pauta. O Rogério Marinho, que é o nosso coordenador, eu tive o privilégio de trabalhar com ele durante a reforma da Previdência, ele relatou a reforma trabalhista, ele fez o marco do saneamento enquanto ministro. Então precisa de uma construção e um diálogo político muito sólido para a gente colocar as contas no lugar, né, e colocar o Brasil no rumo novamente.
2: Daniela, em política externa, o plano traz a proposta de aproximação política com os Estados Unidos, Argentina e Israel. Como equilibrar esse movimento com a necessidade de manter e eventualmente ampliar as relações comerciais com a China e com mercados asiáticos?
4: O Brasil, enquanto celeiro do mundo, né, a matriz de segurança alimentar e energética, agora temos outra janela possível que... São 7 trilhões de dólares previstos de investimentos em data center. O Brasil, se criar condições para atrair esses investimentos, coisa que não faz hoje, com excesso de insegurança jurídica, com excesso de burocracia, com esse projeto do Redata não atrai esses investimentos, poderia se colocar entre as 5, 6 maiores economias do mundo. Então, a gente precisa, e aí, para esses data centers, você precisa de energia, local físico e agora também minerais críticos, né? Que o Brasil, eu falo que Deus é brasileiro, e é mesmo, porque na revolução digital agora, a matéria-prima também está aqui, e a gente não pode perder outra janela, como perdemos, estamos 20 anos discutindo a reindustrialização do Brasil. Então, a gente tem que ter uma frente ampla de diálogo. O Brasil não pode se dar o luxo de fechar a porta para nenhum país. A China é o maior importador de alimentos do Brasil. Os Estados Unidos é a maior potência econômica do mundo. Europa, o próprio Mercosul. Então, ali, a gente se coloca apto a dialogar com todos, fortalecendo a condição negocial do Brasil e, principalmente, tendo um time técnico qualificado para liderar essa agenda. O que não dá é para a gente continuar exportando empresa para o Paraguai, né, Milton? Que é o que está acontecendo hoje.
3: Daniela, o próprio Flávio Bolsonaro já disse que não pretende desvincular aposentadorias e benefícios de salário mínimo, por exemplo. O programa também promete ali preservar os programas sociais. Se essas grandes despesas ficam protegidas, onde existe espaço, então, para esse ajuste de 1,5% do PIB? E até vou acrescentar aqui, porque na sua primeira fala, a senhora se referiu assim a cortar privilégios, né? Onde dá para cortar esse privilégio de forma estrutural, efetiva, que vai valer para o resto?
4: Ótima pergunta, Milton. Quem não cuida das contas, não cuida das pessoas, né? Então, esse endividamento em bola de neve do governo do PT, principalmente desse último, né, que está custando mais caro do que o Dilma II, empurrando o Brasil para uma recessão, precisa... O orçamento do ano que vem virou uma peça de ficção. Essa recuperação da credibilidade do Brasil, que hoje, a despeito de ter o maior juro real do mundo, no último leilão do Tesouro não apareceu ninguém, o que é um indicativo, é como uma dona de casa que tinha um empréstimo no consignado, depois ela paga esse empréstimo com uma dívida no cartão de crédito, aí ela toma um segundo cartão de crédito para pagar o primeiro, chega uma hora que nenhum banco dá crédito. É o sintomático do que está acontecendo com o Brasil quando faz um leilão, a inflação mais 8,5%, e esse leilão não aparece ninguém para demandar. Então, esse arcabouço, ele não tem credibilidade, precisa ser revisado, e aí o plano passa por isso, né, por um controle da trajetória de dívida PIB, e um governo que, na verdade, não só o governo, né, uma estrutura institucional que tem o judiciário mais caro do mundo, que tem o congresso mais caro do mundo e que tem a estrutura de ministérios mais cara, se não cortar na carne, não há moral para discutir nada com a população. Então, se não for agora, quando será? Só privilégios e penduricalhos são mais de 20 bilhões de reais por ano. Só imóveis, a União tem mais de 760 mil imóveis e gasta liquidamente 2 bilhões e meio de reais de aluguel. As estatais dependentes empregam mais de 30 mil pessoas, devolvendo o dízimo para o PT pelo estatuto, não entregam serviço, não tem finalidade de existir e só de folha custa mais de 10 bilhões de reais. Dívida ativa que a PGFN carrega, corrigida a CDI, enquanto o governo se endivida a CDI+, são mais de 3 trilhões de reais, tranquilamente a gente poderia monetizar 200 a 300 bilhões de reais por ano securitizando. Contratos de petróleo a receber em royalties para ser securitizado são mais de 500 bilhões de reais. Então, esse patrimônio é do brasileiro, a receita do governo é de arrecadação de impostos, é do pagador de impostos do caixa, e o governo tem feito mau uso desse caixa. Então, esse corte vem de um vasto cardápio a ser levado para a classe política, e não há outra via que não a do diálogo, para que a gente consiga promover esse ajuste e tire peso de juro, não só da conta do governo, a despesa de juro superou 1 trilhão de reais. Quando a gente saiu, e eu tive o privilégio de trabalhar no governo Bolsonaro, o Focus, né, que é onde se projeta juros do Banco Central, projetava para outubro de 23 um juro da ordem de 7,5%, quando você olha para esse juro de 14, são 500 bilhões de reais a mais de despesa de juros. A despesa de juros desse ano vai ser mais de 1 trilhão de reais. Então, quando você coloca as contas no lugar e promove o ajuste, uma parte vai vir da própria redução de juros na curva, cada um ponto de taxa de juros hoje, com cerca de 10 trilhões de dívidas, são 100 bilhões de reais. Então, é como um orçamento doméstico, sabe, Milton? A gente vai ter que definir o que é prioridade e quando se gasta mais de 1 trilhão em juros, né? Mais de 450 bi para sustentar a própria máquina e 300 bi em assistência social, está claro para qualquer um, qualquer brasileiro entender que o problema não é o programa social. O problema social é um direito adquirido e uma necessidade. O problema é a falta de oportunidade que o beneficiário do programa social tem. Ele fica preso ali, sem oportunidade de crescer, de voltar a sonhar, de ter dignidade, e principalmente a má gestão dos recursos de nós, pagadores de impostos, e nos ativos da União. Então, é ali no patrimônio e nos excessos que a gente vai buscar na própria carne para fazer o ajuste.
2: Falando de emendas parlamentares, Daniela, outras candidaturas fazem uma crítica bem severa ao volume de recursos nas mãos do Congresso. O plano de Flávio Bolsonaro, que é parlamentar, fala nas emendas focando em transparência e rastreabilidade. Quais que são as propostas, as ideias e como a senhora vê o impacto desse dispositivo no orçamento?
4: A gente tem falado muito de governo digital, né, Nadege? Eu acho que o futuro é digital, a inteligência artificial está aí. A gente tem um governo que não avançou, no governo Bolsonaro. Fizemos a GovBR, botamos 4 mil serviços na palma da mão do brasileiro. O Brasil se tornou o governo mais digital das Américas e o segundo do mundo. A gente bancarizou o brasileiro via Caixa Tem na pandemia, foram mais de 20 milhões de pessoas bancarizadas. A gente fez o Pix, né? O presidente Bolsonaro apoiou e lançou a iniciativa junto com Roberto Campos do Banco Central. E tudo isso coloca numa jornada de prosperidade que foi interrompida. Fez o 5G, hoje tem internet no campo, tem internet em qualquer lugar do Brasil. Então, a gente quer continuar esse caminho. E aí, se você tem um governo digital e transparente, ele vai ser mais eficiente para o cidadão, ele vai ser mais eficiente para o pagador de impostos, porque não há necessidade hoje, se todo mundo está com o telefone na palma da mão, de você ter que ir a um posto do INSS, depois outro posto da Receita, depois você vai a uma agência da Caixa, depois você vai a um posto do CRAS, depois você vai a um posto do Sino. Tudo isso é custo, tudo isso é um ônibus, tudo isso é um medo de ser assaltado e no final não resolve o problema e custa caro. Então, quando você organiza essa jornada, inclusive a transparência, aí eu vou chegar na sua pergunta, que é, com inteligência artificial, cada centavo do dinheiro público, cada centavo dessas emendas, a gente deveria estar acompanhando para onde está indo e o que entregou. Né? E o brasileiro falou assim, como eu faço para sair da minha dívida? O parlamentar tal, para onde foram esses 70 bilhões de emendas? Então, existe uma discussão de prioridade orçamentária, por isso eu tenho reforçado muito a importância de um presidente que tenha experiência política, de uma pessoa como é o Rogério Marinho, um governo que provavelmente vai ter uma bancada muito forte, só o PL deve fazer pelo menos 100 deputados, né? Então, o brasileiro está indo para centro-direita, o Congresso já tem maioria de centro-direita, essa maioria será reforçada nessas eleições, é o que as pesquisas indicam, para você enfrentar o debate político sobre prioridades, porque a minha opinião de Dani, o que você pensa sobre as emendas? É irrelevante, é na política que vai resolver essa questão, e a gente acha que, a gente tem certeza que na via do diálogo vai ser dada a transparência necessária e principalmente a otimização da utilização desses recursos. Então, não adianta criminalizar a política ou a boa política porque não se tem governabilidade, né? A política é a arte do diálogo.
3: Para fechar aqui essa nossa conversa, e a senhora começou já hoje aqui falando em credibilidade, passa por insegurança jurídica. Ao mesmo tempo, a senhora defende o plano, fala numa reforma da reforma tributária, né, que está aí sendo implantada ainda. Mexer na reforma agora não é gerar mais insegurança diante de um cenário de adaptação?
4: Ótima pergunta, Milton. A reforma já está gerando insegurança. Primeiro, ela já está judicializada. Dois, tem uma transição marcada para começar em janeiro e o secretário da Receita não anunciou a alíquota de imposto porque o comitê gestor da reforma já disse que vai ser 28%. 28% de imposto de valor agregado é o maior imposto do mundo. A própria PEC que o governo aprovou tinha um teto de 26,5%. Esse teto de 26,5% foi estabelecido, né, 26,5% de alíquota, justamente porque o governo não queria bater outro recorde mundial, que é a maior, era 27% na Hungria, e infelizmente eles criaram tantas exceções e tanta complexidade, transformando inclusive energia e imposto de pecado para conseguir fechar a conta, que gerou mais. Era uma reforma para simplificar, ela complicou. Era uma reforma para reduzir carga, ela vai ampliar a carga. E o setor de serviço, que é onde se gera o maior número de empregos no Brasil, e principalmente os produtos que estão no dia a dia do consumidor, eles vão subir de preço. Então, precisa, não, o arcabouço é o que funciona em todos os países prósperos do mundo. A gente é completamente a favor da estrutura de ter um imposto sobre valor agregado, né, e dessa simplificação brutal, mas da forma como foi construída, vai precisar de ajuste, e por isso a gente tem falado da reforma ou de aprimoramento, para que o brasileiro não seja penalizado na compra do celular, na ida à academia e em uma série de serviços.
3: Daniela Marques, muito obrigado pela sua gentileza, pelas informações que você nos traz aqui no Jornal da CBN. Um bom dia.
4: Ótimo dia, obrigado, fico à disposição sempre.
2: Bom dia.
3: Daniela Marques, coordenadora da pauta econômica do plano de governo de Flávio Bolsonaro do PL, conversou com você hoje aqui no Jornal da CBN. Agora são 7h50.
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2: 7h52.
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4: Atualizando as condições em torno da Regis Bittencourt, sentido Curitiba, o caminho é bem melhor. Lembrando que mais cedo houve um acidente ali na rodovia Salvador de Leone, que liga a Itapecerica, ali a região da Regis também, impactou bastante o trajeto. Tem lentidão pela Regis no sentido oposto, né? Em direção a São Paulo, aquele caminho complicado de todo dia, entre Itapecerica da Serra e Embu das Artes, na altura do Rodoanel. Aliás, falando do Rodoanel, um acidente no quilômetro 19, na interna, envolvendo um caminhão com uma faixa ainda interditada e muita dificuldade nesse trajeto no Rodoanel na interna sentido Perus, desde praticamente ali após a Regis, também na altura da Raposo Tavares. Tá difícil esse trajeto.
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2: A mulher que foi agredida por um empresário em São Paulo afirmou que já tinha registrado outros boletins de ocorrência contra o agressor e chegou a obter uma medida protetiva. Ela relatou que as agressões eram sempre acompanhadas de pedidos de desculpas. Em outro caso de violência contra a mulher, o homem que matou a ex-companheira a facadas dentro de um supermercado teve a prisão convertida em preventiva. Lucas Taveira.
15: A mulher de 27 anos, que foi agredida pelo marido em Pinheiros no último sábado e ficou com o rosto desfigurado, afirmou que o empresário Ivo Cos, de 48 anos, já tinha um histórico de violência. Em entrevista à Globo News, Júlia Falcão Cos disse que já havia registrado outros boletins de ocorrência, inclusive um por estupro matrimonial, e chegou a obter uma medida protetiva. Ela contou que as agressões eram sempre seguidas de pedidos de desculpa. Júlia disse que foi atacada por Ivo Cos com socos no rosto e no corpo no último sábado, após um jantar. Segundo o relato, as agressões continuaram ainda dentro do carro durante o trajeto de volta para casa e seguiram na rua e na residência do casal. Júlia conseguiu fugir e foi socorrida por vizinhos até a chegada dos policiais. Ela disse que decidiu retirar uma medida protetiva quando reatou o casamento, mas que os demais procedimentos continuam em andamento. Júlia também falou na entrevista à Globo News sobre o receio de que ninguém acreditasse no que aconteceu.
16: Não foi a primeira vez. O meu ex-marido, ele sempre apresentou um comportamento agressivo, mas por sempre voltar, você também perde um pouco da credibilidade e as pessoas acabam duvidando até que ponto isso é verdade. E depois dessa tentativa de homicídio, que eu não dou outro nome para isso, o meu maior medo e a minha maior preocupação, além de morrer, era ser passada como mentirosa.
15: O empresário Ivo Cos foi preso por lesão corporal e ameaça. Após a audiência de custódia, a prisão foi convertida em preventiva. Em outro caso de violência contra a mulher, a justiça converteu em preventiva a prisão do homem acusado de matar a ex-companheira a facadas dentro de um supermercado na zona norte de São Paulo. O feminicídio aconteceu na tarde de domingo, no Morro Grande. Segundo a polícia, Lafayette Gonzaga da Silva atacou Angelita Manuela Rodrigues com vários golpes de faca enquanto ela aguardava na fila de compras. O homem tentou fugir depois do crime, mas foi detido e levado para a delegacia. Antes do ataque, Lafayette também havia esfaqueado o cachorro da vítima. O caso foi registrado como feminicídio, violência doméstica e abuso contra animais. Com colaboração de Guilherme Gimenez, de São Paulo, Lucas Taveira.
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4: Pela Marginal do Pinheiros tem congestionamento no sentido de Interlagos, do Cebolão, na passagem pela Raia Olímpica da USP, até a altura praticamente da ponte Cidade Universitária. Aliás, bem depois, né, na altura da ponte Ari Torres, tem congestionamento aí pela Marginal. Reflexo também de uma ocorrência depois da ponte do Jaguaré, na Expressa. Dá para utilizar Gastão Vidigal, professor Fonseca Rodrigues e Pedroso de Moraes como alternativa. A Marginal na Zona Sul, região ali da ponte João Dias, com congestionamento até a altura da ponte Ari Torres.
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19: Entre as ações da Prefeitura de São Paulo para a melhoria urbana da cidade, há o Bonde SP, o projeto de veículo leve elétrico que busca reorganizar a mobilidade do centro e contribuir para a requalificação dos espaços públicos. Sua implementação promoverá um ambiente mais humano e acolhedor. Elizabeth França, secretária municipal de Urbanismo e Licenciamento da capital paulista, falou sobre essa iniciativa.
20: O Bonde vai ser uma nova forma de mobilidade na cidade de São Paulo, na região central, e é uma forma, mais uma, né, diga-se de passagem, de ativar essa região. Isso vai facilitar a vida de todos, né, que vão para o centro pela forma como ele foi estruturado, de ligar vários pontos importantes, né, de comerciais, culturais.
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4: Corredor Norte-Sul tem lentidão na região central, no sentido de Interlagos, por exemplo, praticamente da Praça Campo de Bagatelle, na passagem pela Pinacoteca, na região central, até a altura da ligação Leste-Oeste. Tá bem pesado esse caminho aí no Corredor Norte-Sul. E lá na região do Ibirapuera, tem congestionamento no sentido da Zona Norte, praticamente desde Congonhas. Na altura do Centro Cultural, aquela dificuldade também, pela Avenida do Estado, com lentidão na região central, nos dois sentidos em torno do Mercadão.
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0: Muito bom dia para você, Marcelo D'Agosto.
1: Bom dia, Milton. Bom dia, Nadédia. Bom dia, ouvintes.
2: Bom dia.
0: O Nelson escreveu para nós, assim, apliquei R$ 72, será? No Tesouro IPCA, com juros semestrais com vencimento em 2026, em março de 2019. Recebi ontem no vencimento R$ 95, menos R$ 4 de imposto de renda e fiquei com R$ 91. Pela calculadora do Banco Central, R$ 72, corrigidos até hoje pela inflação, daria 107. O que aconteceu? Por que recebi menos do que deveria?
1: Olha, Nelson, tem que olhar todo o seu extrato para entender exatamente o que aconteceu. Mas a razão para você estar achando que recebeu menos do que esperava é porque você comprou esse título com um preço acima do valor nominal atualizado da época. Daí uma parte da correção pela inflação você acabou recebendo ao longo do tempo, porque recebeu juros maiores do que a taxa de mercado da época. Só para explicar o funcionamento do Tesouro Renda Mais com juros semestrais, esse título que o Nelson está falando e que venceu ontem. O título paga juros fixos de 3% a cada semestre, que dá 6% ao ano. E esse percentual de juros a cada 6 meses incide sobre o valor nominal atualizado, que é sempre corrigido pela inflação todo dia 15 do mês. Só que o rendimento do título muda conforme as condições de mercado. Por exemplo, hoje, se você comprar um tesouro IPCA com juros semestrais, os juros estão mais ou menos em 8% ao ano. Daí você compra o título com um desconto em relação ao valor nominal atualizado, esse que incide os juros. Lá em 2019, quando você comprou, os juros eram de 3% ao ano. Daí você comprou por um valor acima do valor nominal atualizado da época. Então, em resumo, no pacote, com todo o investimento, incluindo juros, mais correção pela inflação, você teve a remuneração contratada no momento que investiu. Mas, no seu caso, você recebeu mais rendimentos com juros ao longo do tempo e, no fim, recebeu menos do que a correção pelo valor que investiu pela inflação. Mas pode ficar tranquilo porque as contas estão certas e essa é a vantagem de investir via o Tesouro Direto, porque é um mecanismo, uma plataforma única, calculada pelo Tesouro, administrada pelo Tesouro e todas as contas, então, passam por esse crivo do Tesouro Nacional. Então, você pode ficar tranquilo que recebeu exatamente aquilo que você contratou na época.
0: Muito obrigado e até mais.
1: Até mais, um abraço, até amanhã.
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Terça-feira, 18 de agosto de 2026, a plataforma Discord suspendeu temporariamente as transmissões ao vivo e o compartilhamento de vídeos no Brasil. A iniciativa cumpre uma determinação da Agência Nacional de Proteção de Dados com base no ECA Digital. A medida cautelar foi aplicada após investigações sobre falhas de segurança e a ocorrência de episódios de violência e abusos contra crianças e adolescentes nas transmissões. O número de tornados no Brasil atingiu no acumulado do ano o nível mais alto já verificado pela plataforma de registros e rede de observadores de tempestades severas. Até o momento, houve 646 ocorrências. Parte do território brasileiro, incluindo a região sul do país, fica no segundo maior corredor de tornados do mundo. O primeiro fica nos Estados Unidos. A Caixa Econômica Federal inicia hoje o pagamento da parcela de agosto do Bolsa Família. Os primeiros contemplados são os beneficiários com o número de identificação social de final 1. Os repasses seguem de forma escalonada até o fim do mês, com valor mínimo de R$600 por família, além dos benefícios adicionais para crianças e gestantes. No horário de Brasília, 8h05.

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1: Vários ouvintes informam, mandam imagens também sobre um incêndio na região do Campo Belo. Tem relatos aqui de incêndio em veículo, imagens na tela para você que acompanha a transmissão do Jornal da CBN pelo YouTube e o Globoplay. Estamos em busca de outras informações junto ao Corpo de Bombeiros. Você participa pelo 11-999-11-9981. 8:06.
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3: Muito bom dia a você que escolheu ficar mais bem informado ouvindo o Jornal da CBN na manhã desta terça-feira, 18 de agosto de 2026.
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0: Muito bom dia para você, Malu.
1: Bom dia, Milton. Bom dia, Nadédia. E aí, gente, como é que estamos nessa semana?
2: Tudo bem, Malu? Bom dia.
0: Malu, conta para nós aqui qual é a situação do Pablo Marçal, que se lançou candidato à presidência da República, mesmo estando inelegível.
1: Pois é, Milton, fomos surpreendidos com esse fato nessa campanha eleitoral que já está aquecendo. Precisamos de fatos factoides, né? Lá vem Marçal para dar mais uma, contribuir para a lista de factoides dessa eleição, né? Final de semana, a gente acompanhou dois movimentos. Ele conseguiu uma liminar de um juiz de Santana, da juiz eleitoral de Santana do Parnaíba, autorizando ele, que estava filiado à União Brasil, fazer uma filiação retroativa ao PRTB, que foi um partido do qual ele já participou lá no passado, na eleição municipal, né? Então, depois da eleição municipal, agora em março de 2026, ele se filiou à União Brasil, e tudo caminhava para que ele ficasse no União Brasil e tentasse derrubar a decisão que tornou ele inelegível pelo União Brasil. Só para situar nosso ouvinte, tem três processos envolvendo o Marçal no TRE de São Paulo, Tribunal Regional Eleitoral de São Paulo. Ele já está inelegível por um, que ele perdeu definitivamente, mas tem outros dois, um que ele ainda está tentando uma liminar, que ele perdeu por 4-3 no tribunal, e um terceiro que vai ser julgado hoje. Todos, de uma forma ou de outra, têm relação com aqueles campeonatos de corte, do Discord. Esse de hoje, por exemplo, é abuso de poder econômico no uso de plataforma, rede social. Então, é tudo por aí. E ele estava tentando retomar o direito a disputar a eleição pela União Brasil, supostamente para ser candidato a deputado federal pela União, fazer uma grande bancada, ajudar aí na formação da bancada. Eis que no fim de semana ele consegue essa decisão, dizendo que já tinha tentado se filiar ao PRTB, alegando lá algumas razões burocráticas para não ter conseguido. O juiz bota ele no PRTB nessa filiação retroativa e imediatamente ele se declara candidato a presidente, mesmo inelegível até 2032. Milton, a gente conhece bem o Pablo Marçal e as técnicas dele de chamar atenção, de criar tumulto em eleição, né? Ele opera no conflito. Então, para mim, está bem claro que isso é uma tentativa de tumultuar o processo eleitoral. O que a gente tem ouvido no Tribunal Superior Eleitoral é que vai ser tomada uma decisão o mais rápido possível, até porque já teve uma impugnação. Ele entrou com a candidatura e um empresário que disputa o cargo de deputado federal de Goiás pelo Novo já impugnou. Então já tem um pedido para que se avalie a candidatura, se ele pode se candidatar ou não. Só que é assim, né? O prazo é até 14 de setembro para essa decisão final. Isso pode acontecer antes, mas vai depender de uma ação rápida do TSE. Muita gente defende essa ação rápida do TSE. Tem um precedente do presidente Lula que fez mais ou menos exatamente a mesma coisa, na verdade, lá em 2018, mesmo inelegível, ele esperou o último dia, que era 15 de agosto, na época, continuou sendo esse fim de semana agora passado, para registrar sua candidatura, e na época o Lula, mesmo sabendo que estava inelegível, registrou. A diferença é que naquela época o próprio Ministério Público Eleitoral imediatamente já impugnou a candidatura, e 10 dias depois, o TSE cancelou a candidatura, indeferiu o registro, foi o que fez o PT colocar, na época, o Fernando Haddad como candidato. Agora, para que isso ocorra, no caso do Marçal, precisa também o TSE decidir rapidamente.
0: Porque quanto mais rápido der essa resposta, mais rapidamente resolve este problema também e não fica todo esse burburinho, muitas vezes desnecessário, gastando energia. Muito obrigado.
1: Milton? Deixa eu só terminar uma coisinha rapidinho, porque claro. É o seguinte, só para observar para o nosso ouvinte, enquanto isso não se decide, ele pode reivindicar participação em debates e tempo de TV. E eu acho que é aí que está o truque, entendeu? Uhum. Faz um barulho, cria um fuso em nome dele, vende curso e ainda por cima tenta participar de debate. Depois, quando desclassificarem ele, que é a maior probabilidade, ele diz que é vítima do sistema e vamos que vamos.
0: Obrigado, o discurso está pronto. Até mais.
1: Um abraço. Tchau.
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0: 8 e 13.
5: Com informação agora para você da Avenida dos Bandeirantes, inclusive por causa de uma ocorrência, conforme relato de nossos ouvintes, incêndio em veículo no sentido do sistema Anchieta Imigrantes, bem na altura da Alameda dos Maracatins, ocupação de duas faixas da esquerda, de acordo com informações da CET, Corpo de Bombeiros no local, inclusive, tem lentidão, sentido marginal do Pinheiros, também com ponto de parada aí na Avenida dos Bandeirantes. Falando de rodovia, pistas já liberadas lá no Rodoanel, por causa daquele acidente envolvendo um caminhão no quilômetro 19 na interna, então havia bloqueio das faixas 4 e 5, livre já de acordo com a concessionária.
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5: Quem passa agora pela Salim Faramaluf vai encontrar lentidão no sentido da Vila Prudente, inclusive a partir da ponte do Tatuapé até Ulisses Cruz, hein? Reflexo de uma ocorrência mais cedo, depois da Radial Leste até a altura da Rua do Acre, sentido Vila Prudente tem lentidão. Sentido marginal do Tietê, na aproximação da Praça Florestan Fernandes, aquela dificuldade, e mais pontos de parada na aproximação da Radial até Ulisses Cruz.
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0: Muito bom dia para você, Leonardo Dai. Alô, Leonardo Dai. Caiu a linha do Leonardo Dai, que vai conversar conosco tanto sobre o São Paulo, que decide vaga na Sul-Americana. São Paulo empatou o primeiro jogo 1-1 lá na altitude, joga agora no Morumbis. Uma vitória simples classifica o São Paulo. E vai falar também do Corinthians com o Memphis Depay, depois do anúncio feito pelo presidente do Corinthians. Leonardo Dai, bom dia. Dá para confiar no anúncio?
13: É, vamos devagar, né? Essa história aí já nos ensinou aí que enquanto não tiver com o contrato 100% assinado e em campo, é melhor esperar. Mas é, o estranho dessa história, aliás, essa história é toda estranha, né? Mas vamos ao discurso oficial em primeiro.

0: coisas, né? Por que é que o Corinthians voltou atrás? Aí essa para mim é a grande questão. Corinthians voltou atrás porque o presidente entendeu que o ganho político que ele tinha ao agradar os desafetos do Memphis não compensava o prejuízo público que ele tinha com a torcida, ou o Corinthians voltou atrás porque ficou com medo da visita do processinho ao rasgar um contrato praticamente assinado? Essa é a dúvida que vai ficar no ar com o Memphis de volta ao Corinthians.
1: Tá certo. E com o anúncio dizendo que ele, inclusive, se apresenta hoje já pro Fernando Diniz. Que seja. Aguardemos. Me conta o seguinte, e o São Paulo? Esse sim vai entrar em campo hoje para decidir vaga.
0: É, tem que tentar não tomar empate hoje, né? Porque o São Paulo, para sair na frente, é muito bom. Para manter o resultado é que tá ruim, né? O São Paulo hoje joga contra o Bolívar.
1: Ah, mas empate, vai para pênalti, meu. Tem chance.
0: É, melhor evitar, né? Melhor evitar. Hoje, 9:30, São Paulo e Bolívar no Morumbis. São Paulo, vencendo o jogo, se classifica. Tem tudo para vencer. O Bolívar é um time organizado, mas com muitas limitações. O problema é que um time com muitas limitações tem qual caminho para fazer gol? A bola parada, geralmente, né? E o São Paulo tem sofrido muito com bola parada. Então, tá tudo conspirando a favor do São Paulo quando você não lembra do que o São Paulo faz em campo. Né? O São Paulo tem que parar de repetir os problemas que tem repetido, especialmente nessa questão de bola parada e especialmente nessa questão de defender vantagem, que tem sido o problema do São Paulo. Vamos ver. É um bom jogo hoje para acabar com essa maré de sofrer empate, de não vencer. E tentar ganhar um pouco mais de confiança para a sequência da temporada. Mas, pelo que foram os últimos jogos, não dá para ter essa confiança, né, de que o São Paulo vai conseguir ganhar o jogo. O São Paulo vai ter que provar isso para ele mesmo hoje no jogo do Morumbis a partir das 9:30.
1: É, e fique atento com esses caras aí. Esses caras aí na fase anterior cometeram o crime. Ganharam as duas, inclusive lá na minha casa. Um abraço.
0: Isso acontece.
1: Mas aí a comparação também não é justa. Até mais.
0: Até mais.
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7: Oito e 22.
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0: Bom dia para você, Sardenberg.
1: E aí, Milton? Bom dia, Milton. Bom dia, Nadédia.
2: Bom dia, Sardenberg.
0: Sardenberg, Dario Duriguel tem falado em diversos espaços. Que mensagens o ministro da Fazenda tem deixado?
1: Pois é, Milton, Nadédia, ouvintes. O que aconteceu foi o seguinte: quando começou assim a campanha do Lula, entrou em preparação, né, os primeiros movimentos, foi designado o ex-presidente da Petrobras, o José Sérgio Gabrielli, como, digamos, o coordenador do programa econômico, o porta-voz econômico. E ele andou falando umas coisas como, por exemplo, estabelecer controle de capitais aqui no Brasil, controle de entrada e saída de dólares, o que é algo que, enfim, que é muito ruim para, não só para os investimentos financeiros, mas como também para os investimentos em atividades econômicas, propriamente dito, né? Bom, o resultado é que isso provocou um descontentamento, provocou uma dúvida, uma inquietação muito grande no mercado, nos meios econômicos, etc. Porque ele estava dizendo que o governo não só não ia fazer nenhum ajuste fiscal, como ia aumentar o gasto. Aí tiraram o Sérgio Gabrielli e colocaram, o Lula colocou o ministro da Fazenda, Dario Duriguel, para

0: para participar desses eventos que são frequentes no mercado financeiro e entre instituições de pesquisa, de estudos, fazem frequentes reuniões. Os bancos, por exemplo, fazem frequentes reuniões reunindo economistas, analistas políticos, analistas sociólogos, para discutir as perspectivas aí da economia e da política, né? E o ministro Dario Durigan tem participado e tem surpreendido todo mundo ao dizer que não tem problema de déficit primário nas contas públicas, nas contas do governo federal. Quando você olha as próprias tabelas e divulgações do Ministério da Fazenda, está lá escrito que vai ter déficit, mesmo com os truques que o governo tem feito, né? Então, você pega, por exemplo, todos os anos, 2023, 2024, 2025 e 2026, até os dados conhecidos até junho, você tem déficit nas contas públicas. E o déficit chamado primário, que é o governo arrecada e gasta mais do que arrecada. E embora a arrecadação tenha crescido, embora a receita tenha tido um crescimento muito grande por causa dessas medidas, por causa de medidas do governo, a despesa cresce ainda mais depressa, o que leva o governo a produzir déficits seguidos. E como é que isso tem sido resolvido? Com os tais descontos, né? Então, por exemplo, para este ano, para ficar só em 2026, né, o governo tem uma meta de superávit, mas pode ser, se der um resultado zero, quer dizer, nem déficit, nem superávit, der zero nas contas públicas, terá cumprido a meta. E qual é a projeção para esse ano do governo? É uma projeção, na verdade, de um superávit de 10 bilhões. Mas o que ele está tirando da conta? Está tirando 62 bilhões da conta. É aquele sistema que diz o seguinte: certos gastos não vão para a conta. O que não vai para a conta nesse ano? Parte dos precatórios, daquelas dívidas que o governo tem que pagar, depois gastos com defesa, compra de equipamentos para as Forças Armadas, gastos do Fundo Social com saúde e educação, e sabe, lembra a história do INSS, que desviaram o dinheiro lá dos aposentados? Pois bem, o governo está pagando a diferença, o governo está pagando o que foi roubado dos aposentados. O próprio governo assumiu e está pagando isso. Enquanto o inquérito lá do INSS tá rolando, e está rolando até devagar. Mas o governo assumiu o pagamento desse ressarcimento e tira da conta. Então, você tem um déficit projetado aí de 52 bilhões para esse ano, quando você faz as contas usando os dados da Fazenda. Aí, quando você tira aquelas despesas todas, dá um superávit. Quer dizer, é um truque, né? Na verdade, você está tendo um déficit. E o que está acontecendo é que você, colocando o déficit na conta ou não colocando, ele vai para a dívida, porque o governo tem que tomar dinheiro emprestado para pagar essa despesa. Essa despesa não está na contabilidade, mas ela tem que ser paga. Então, o governo tem que arrecadar mais dinheiro, que já faz, e tomar dinheiro emprestado. E para tomar dinheiro emprestado, ele está pagando juros cada vez mais elevados. O ministro Durigan diz o seguinte: o problema está nos juros. Não, o problema não está nos juros, o problema está no déficit seguido, gerado pelo governo, que faz com que o endividamento aumente. Ou seja, ao contrário do que diz o ministro Durigan, o que tem que acontecer é o seguinte: o governo tem que gastar menos do que arrecada, fazer um superávit. Dentro da campanha do Bolsonaro, do Flávio Bolsonaro, tem gente dizendo que vai fazer corte de gastos, mas não disse como, nem quando. Então, por enquanto, ninguém acredita nisso. Ou seja, do ponto de vista econômico, o maior problema do Brasil hoje é o desajuste das contas públicas. E não se vê no lado de nenhuma das campanhas uma proposta séria, consistente, de enfrentar esse problema. Milton e Nadédia.
1: Muito obrigado e bom dia.
0: Bom dia.
2: Bom dia.
1: 8:28 agora. 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
2: 8:30.
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0: Terça-feira, 18 de agosto de 2026. As ações das Casas Bahia caíram 33% na segunda-feira e encerraram pregão negociadas a 44 centavos. No ano, os papéis da rede varejista acumulam desvalorização superior a 80%. No fim da noite de domingo, a empresa protocolou um pedido de recuperação judicial. A companhia tem uma dívida de 17 bilhões e 300 milhões de reais. A crise levou as Casas Bahia a fecharem quase 300 lojas e a demitir 3 mil funcionários somente nesse mês. O total de candidatos nas eleições de 2026 registra a maior queda já verificada desde 1994, primeiro ano disponível na base do Tribunal Superior Eleitoral. De acordo com os dados disponibilizados até ontem, serão pouco mais de 20.500 candidaturas no pleito de outubro. O número representa a queda de 30% na comparação com 2022. A Justiça mandou uma família que pratica educação domiciliar há 13 anos a matricular os filhos numa escola em Santa Catarina. Os pais de 7 crianças e jovens submetidos ao homeschooling alegam que são perseguidos. Eles argumentam que os filhos têm alto desempenho educacional comprovado. O casal foi condenado a pagar multa de 40 salários mínimos. Uma decisão do STF de 2018 admite a educação domiciliar, mas exige a regulamentação. A proposta está parada no Senado. A Meta começa a enfrentar hoje um novo julgamento nos Estados Unidos e o desfecho pode mudar completamente a forma que o Instagram e o Facebook funcionam no país. Algumas das medidas propostas incluem o fim da rolagem infinita e dos stories nos aplicativos. O processo é movido por 30 estados americanos. A Meta é acusada de estimular o vício em redes sociais, além de aumentar a comparação entre adolescentes por meio de likes e contas falsas. No horário de Brasília, 8h32.
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0: Atualizando as informações lá na Avenida dos Bandeirantes, no sentido da Imigrantes, incêndio em um veículo na altura da Alameda dos Maracatins, tem desvio montado pela Rua Barão de Jaceguai, Rua Domingos Lopes e a Conde de Porto Alegre, retornando adiante à Avenida dos Bandeirantes.
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2: 8h34.
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1: As redes sociais ampliaram o espaço para qualquer pessoa publicar opiniões, informações e críticas. Ao mesmo tempo, deram escala e velocidade à desinformação, aos discursos de ódio e a outros conteúdos ilegais ou potencialmente prejudiciais. Já visto o que ocorre nesse momento com o Discord e a retirada do ar das lives e outros acessos. Onde colocar o limite? Quem deve decidir? Como responsabilizar as redes sem restringir a liberdade de expressão? A regulação das redes sociais é o tema de hoje, da série 50 debates para o Brasil. E para discutir esse assunto, nós convidamos Bia Barbosa, integrante do Comitê Gestor da Internet no Brasil, e Rafael Pelon, advogado especializado em direito digital. Bia Barbosa, muito obrigado pela sua gentileza de ter aceitado o nosso convite. Bom dia.
2: Bom dia, Milton. Bom dia, Nadege. É um prazer estar aqui com vocês.
3: Bom dia.
1: Rafael Pelon, muito obrigado. Bom dia.
4: Bom dia, Milton. Bom dia, Nadege. Bom dia quem nos ouve. Obrigado pela oportunidade.
1: Eu reforço aqui a informação de que faremos duas perguntas para cada um de vocês. Vocês têm cerca de 2 minutos para cada resposta. E vou começar com você, Bia Barbosa, até porque quem, nos argumentos em favor da regulação, se trata que as plataformas não podem ficar livres de responsabilidade pela circulação ou pelo impulsionamento de conteúdos. A questão é, quem define o que é desinformação e o que é uma opinião legítima, ainda que controversa? Como impedir que uma regra criada para proteger o cidadão, a sociedade, seja usada por um governo para restringir críticas a adversários?
2: Bom, Milton, fundamental a sua pergunta, e acho que primeiro a gente precisa dizer que quando existem setores da sociedade nos quais o Comitê Gestor da Internet se inclui advogando por uma regulação das redes sociais, a gente não fala sobre uma regulação que vá enfrentar somente a desinformação. A gente fala de uma regulação que possa garantir transparência para o funcionamento dessas empresas, que garanta como os dados pessoais dos usuários vão ser coletados e utilizados, inclusive para o direcionamento de conteúdos que elas recebem, para combater discurso de ódio, para combater violência online, para proteger crianças e adolescentes, como veio o ECA digital nesse sentido, e também para enfrentar a desinformação. As várias propostas que existem nesse sentido, e quando a gente olha para a questão da informação é fundamental, porque principalmente estamos vivendo um contexto eleitoral e a gente sabe do quanto que a propagação de notícias falsas, das chamadas fake news, interferem no processo eleitoral e na formação livre, né, do direito de escolha do usuário, do usuário e, portanto, o eleitor definir o seu voto, a gente entende que o aspecto do enfrentamento da desinformação é central. Mas não se trata da gente dar para as plataformas o poder de definir o que é verdade e o que não é, muito menos para o governo de plantão, né? Por isso que países que avançaram na agenda de regulação das plataformas de redes sociais, e o Brasil deu um exemplo muito importante com o ECA digital, não entraram nessa seara de determinar que alguém derrube um conteúdo supostamente porque é falso ou não. A gente pode enfrentar a desinformação por outros caminhos. Por exemplo, regulando como a inteligência artificial vai ser utilizada por essas plataformas. Se o usuário sabe, tem informação de que aquele conteúdo é sintético, foi manipulado, foi modificado, no mínimo ele vai ter um alerta em relação àquilo e não vai compartilhar aquilo na mesma velocidade com que compartilharia outros conteúdos. Se a gente prevê regras transparentes, aprovadas pelo Congresso Nacional, com debate público, com uma autoridade independente, como é a Agência Nacional de Proteção de Dados Pessoais hoje, né, que não está subordinada a nenhum governo específico, para fazer essa fiscalização da implementação da legislação, a gente pode, sem dúvida nenhuma, enfrentar os problemas que as redes têm sem cercear a liberdade de expressão.
1: Rafael Pelon, onde colocar essa fronteira de controle, se é que deve haver controle, no seu entender?
4: Bem, exatamente. Como a Bia mencionou, regra a gente pode ter. A questão é, literalmente, evitar que essas regras entrem dentro do que seria o núcleo da comunicação diária, usual e habitual entre os cidadãos, e simplesmente a gente se manter nas pontas dessa régua, né? E tentar regular e podar o que é extremismo. Então, justamente por ser extremo, que está nas duas pontas aí do discurso, e não entrar em cima do que seria o discurso. Agora, como fazer isso? isso é justamente onde mora o diabo, né? A discussão na história até hoje de regulação de liberdade de expressão, ela sempre colocou que essa análise era feita posteriormente, não anteriormente. Então, na medida em que a gente tenta criar qualquer tipo de regulação que preveja algum tipo de avaliação prévia, a gente entra num risco de censura. Isso não é uma jabuticaba brasileira, isso é um problema que o mundo inteiro enfrenta, e o Brasil não deveria ser o primeiro a tentar inventar regras que possam colocar esse tipo de situação em risco para todos os cidadãos. Ou seja, não precisamos ser os primeiros a criar isso. Podemos aprender com todos os exemplos que a gente teve ao longo da história. Até agora, o trabalho que o Brasil tem tentado fazer, seja via Congresso, seja via sociedade civil, seja de alguma maneira no judiciário, aí, aos trancos e barrancos, como a gente tem visto, com todas as resistências que isso tem levantado, são criar regras para regular as pontas. O problema é que isso gera receio na sociedade de que a gente está criando algum tipo de medida que impeça o discurso natural, usual de uma democracia, onde a gente vai ter sempre conflitos, discussões de ideias e por aí vai. Então, acho que o principal hoje desafio que a gente tem é impedir que qualquer tipo de regulação que se mantenha nessas pontas e nesses extremos e não avance sobre o que a gente conquistou tão duramente, que é a democracia, a liberdade de expressão que a gente tem no país, né? Ainda mais com o histórico que o Brasil tem ao longo da sua história, né?
3: Um dos pilares da regulação é a transparência algorítmica, que as empresas deixem claro como distribuem o conteúdo. É possível fazer essa fiscalização sem que isso represente uma intervenção que prejudique a inovação tecnológica ou até a viabilidade comercial das empresas, Bia?
2: Nadege, acho que a transparência é um pilar de qualquer mecanismo regulatório que se adote, né? E é fundamental exatamente para a gente entender como a regulação é feita por dentro dos algoritmos, quais são as escolhas que as plataformas fazem para distribuir determinados conteúdos e para recomendar determinados conteúdos para a gente, e inclusive para garantir a liberdade de expressão. Muitas vezes a gente só olha para a questão da regulação das plataformas temendo riscos ao exercício da liberdade de expressão, mas a regulação, se vier acompanhada de mecanismos de transparência, ela pode garantir a liberdade de expressão, porque hoje a gente tem vários conteúdos que são suspensos arbitrariamente pelas plataformas, a gente tem contas que são bloqueadas. Eu sou jornalista de formação, sou colega de vocês, e a gente tem visto agora, prévio ao período eleitoral, uma quantidade muito grande de contas de jornalistas e de meios de comunicação que têm sido bloqueadas e suspensas pelas plataformas arbitrariamente, simplesmente com a informação de que aquelas contas descumpriram os padrões da comunidade ou os termos de uso. E não há nenhuma explicação de por que aquele conteúdo sumiu, por que aquela conta foi suspensa e como que ela volta, né? Como é que o usuário apela e tem prazo para esse conteúdo voltar. Então, a regulação, ela é importante, inclusive, para garantir a liberdade de expressão. E a gente tem vem formando um consenso na sociedade sobre a importância de regular esse setor. Eu compartilho da perspectiva do Rafael, que a gente não tem que analisar o conteúdo individualmente, mas o que acontece é que o modelo de negócios dessas empresas, ao longo dos anos, evoluiu no sentido de promover que o usuário fique cada vez mais tempo ali dentro. Então, é um modelo que vai te recomendar um conteúdo para você ficar mais tempo ali dentro, para o seu dado ser coletado e para isso gerar lucro para essa plataforma. E gerar lucro muitas vezes a qualquer custo, a custo de violações de direitos fundamentais, a custo para crianças e adolescentes, a custo de propagação do racismo, do discurso de ódio. Então, a regulação ela precisa vir para alterar esse modelo de negócios, para alterar a arquitetura das plataformas e não para interferir diretamente no conteúdo que está sendo produzido e distribuído de uma maneira para garantir o exercício da liberdade de expressão dos cidadãos. Então, se a gente pensar em transparência, se a gente pensar numa arquitetura diferente, se a gente pensar num modelo de negócios que não propague, que não incentive essa difusão massiva de conteúdos, muitas vezes extremistas e sensacionalistas, justamente porque são os conteúdos que geram engajamento, a gente vai conseguir combater esses problemas sem cercear o exercício democrático da liberdade de expressão.
3: Rafael, é o caso de cobrar que esse algoritmo seja transparente, assim como a forma de distribuição do conteúdo, e é possível fiscalizar sem intervir em excesso, prejudicar a inovação e a operação das plataformas?
4: Nadege, é possível, só que quando a gente fala em regulação de algoritmo, de novo, é uma régua, e o algoritmo ele é, digamos, o grande segredo de negócio das empresas. Então, obrigar que isso também seja aberto a todos tem um elemento que prejudica a inovação de quem vai criar o próximo algoritmo, se souber que a sua criação, a sua invenção vai ser depois aberta para todo mundo utilizar e rever. É óbvio, a gente precisa de algum nível de regulação, mas existem formas de se detalhar isso de forma correta, ou seja, a gente quer, como a Bia está mencionando, entender como é que o algoritmo julga e dissemina conteúdo, mas eu não quero saber como ele, por exemplo, me indica novos amigos. Eu não preciso saber tudo que ele vai fazer. Então, o risco e o receio que existe nas plataformas quando a gente trabalha com esse tipo de medida é qual é o grau de abertura que eu vou ser obrigado a dar para o público. Agora, e às vezes sem mesmo divulgar todo o molho da salada, eu consigo divulgar os efeitos, mas não as regras exatas em que se trabalha. Além do fato de que esses algoritmos são alterados quase que semanalmente hoje no mundo, dependendo do que acontece. Então, qual é o nível de divulgação que a gente precisa dar e que tipo de informações são necessárias é também um motivo de detalhamento. A gente precisa não só dizer que teremos algum tipo de transparência algorítmica, mas também que tipo de transparência algorítmica, que tipo de regras a gente vai colocar, priorizando, óbvio, o cuidado aí com o discurso, com a liberdade de expressão e com a sociedade.
1: Rafael Pellon, Bia Barbosa, obrigado pela gentileza de vocês de aceitarem aqui o nosso convite e trazerem os argumentos a propósito deste tema que ainda tem muito a ser aprofundado. Muito obrigado, bom dia, até uma próxima oportunidade.
4: Bom dia.
2: Obrigada, um abraço.
1: E eu lembro que essa discussão fica disponível para você no canal da CBN, no YouTube, no nosso site também está lá à disposição, no aplicativo, enfim, nos diferentes canais com os quais você tem contato aqui com a rede social, com a rede CBN, você consegue compartilhar e levar as pessoas esse debate à frente, até porque quando nós estamos falando aqui redes sociais, plataformas digitais, estamos falando do nosso dia a dia e da preocupação de muitos dos brasileiros nesse momento. 8h46.
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5: 8h50. 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
9: Candidata ao Senado por São Paulo, Marina Silva, foi hostilizada no primeiro ato de campanha de rua de Fernando Haddad. O petista classificou o ataque como um sinal do aumento da intolerância no estado. O governador e candidato à reeleição, Tarcísio de Freitas, se reuniu com representantes do setor da saúde. Acompanhe com a Bruna Barbosa.
10: O candidato do PT ao governo de São Paulo, Fernando Haddad, teve o primeiro ato de campanha de rua marcado por uma caminhada com mulheres no centro da capital e por um episódio de hostilidade contra Marina Silva, que participava da agenda. A ex-ministra do Meio Ambiente e candidata ao Senado alegou ter sido abordada por um homem depois de se afastar do grupo principal. Marina afirmou que deixou a caminhada por causa do empurra-empurra e também porque está com a coluna machucada. Segundo ela, depois da abordagem, entrou em uma loja para se proteger. Haddad afirmou que o episódio é um sinal do aumento da intolerância no estado e, durante a mesma agenda, criticou indicadores da gestão Tarcísio em áreas como educação, segurança e saúde. O petista disse que trabalha com dados oficiais para apresentar à população um diagnóstico sobre a situação do estado.
11: Qualidade da escola pública caiu, feminicídio aumentou, furto e roubo. Aumentou 20% dos celulares roubados no Brasil. São nessa cidade aqui. A saúde, a fila, aumentou, segundo o Tribunal de Contas da União. Ou seja, eu trabalho com dados oficiais, porque eu acho que isso faz parte do processo de conscientização da população.
10: Já o governador Tarcísio de Freitas, do Republicanos, participou de uma agenda com representantes do setor de saúde na capital e foi questionado sobre segurança pública. Tarcísio reconheceu que a redução dos índices de criminalidade não é suficiente e que a melhora precisa ser percebida no cotidiano da população. Nos bastidores, aliados têm orientado o governador a aproximar o discurso da realidade dos eleitores, com exemplos do cotidiano e menos foco em números. Um dos exemplos usados por Tarcísio foi o impacto de um roubo de celular na vida de quem trabalha e paga pelo aparelho.
12: Bom, esse é o tema do momento. Eu acho que é o tema que mais deixa todo mundo preocupado e todo mundo sofre com a violência, todo mundo se escandaliza com determinados crimes que a gente vê no nosso cotidiano. Existe um esforço grande, observe. E é um esforço que dá resultado hoje nós temos o menor indicador de homicídios, latrocínios, roubo de carga, roubo de veículo, né, furtos em geral.
10: Neste início de campanha, Tarcísio também deve manter uma agenda mais concentrada em encontros políticos, entidades, aliados e gravações. A estratégia está relacionada ao amplo espaço que o governador terá na propaganda eleitoral, que começa no próximo dia 28 de agosto, e a necessidade de produzir conteúdo para ocupar esse tempo. Caminhadas, panfletagens e outras ações de corpo a corpo devem ganhar mais espaço em uma etapa posterior da campanha. Com colaboração de Pedro Pupulim, de São Paulo, Bruna Barbosa.
9: Em nota, o governador Tarcísio de Freitas manifestou solidariedade à candidata Marina Silva. O chefe do Executivo paulista ressaltou que divergências, críticas e protestos integram o debate democrático, mas repudiou o uso de violência e intimidação. Tarcísio destacou a necessidade de combater as agressões contra as mulheres e diz que os responsáveis devem ser investigados e punidos na forma da lei. 8h55.
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9: Tá esquentando, o sol brilha forte no Butantã, 22 graus agora.
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9: 8h57.
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17: Paulo Vinícius Coelho, que está seguindo o caminho do Palmeiras que enfrenta o Cerro Porteño, gravou seu comentário.
18: Muito bom dia, Milton Jung, muito bom dia, Nadédia. Tô no aeroporto de Guarulhos, tentando decolar para Assunção, porque amanhã tem Cerro Porteño e Palmeiras pela Libertadores, no campo, no estádio Nueva Ola, campo do Cerro Porteño, no bairro Obreiro, em Assunção. O time popular fica lá no bairro Obreiro, em Assunção. Estou embarcando para lá, para amanhã fazer Cerro Porteño e Palmeiras. Mas hoje tem dois jogos importantíssimos para clubes brasileiros, jogos de volta das oitavas de final das competições sul-americanas. Às 19 horas, o Fluminense enfrenta o Independiente Rivadavia em Mendoza, na Argentina, estádio Malvinas Argentinas. O Independiente Rivadavia é o décimo colocado do Campeonato Argentino, perdeu no final de semana para o Belgrano de Córdoba. Está dois jogos sem fazer gol, mas é o melhor ataque da fase de grupos da Libertadores, fez 15 gols, 8 deles do artilheiro da Libertadores, Alex Arce. O Fluminense jogou 3 vezes contra o Independiente Rivadavia e não ganhou nenhuma. Perdeu no Maracanã, empatou em Mendoza e empatou semana passada no jogo de ida das oitavas de final da Libertadores. Isso porque a coincidência foi de ter o sorteio das oitavas com o mesmo cruzamento, o mesmo encontro de Independiente Rivadavia e Fluminense, que estavam juntos na mesma chave na fase de grupos. Fluminense animado depois de vencer o Palmeiras e de jogar bem. Eram 8 partidas sem vitória com o Zubeldía. Luiz Zubeldía foi demitido na semana passada depois de empatar com o Independiente Rivadavia. Na reestreia do técnico interino Marcão, o Fluminense jogou muito bem contra o Palmeiras, venceu por 3-2 e vai confiante para o jogo contra o Independiente Rivadavia na Argentina. Às 21h30 da noite, Morumbi, o São Paulo enfrenta o Bolívar. O Bolívar eliminou o Grêmio, ganhando em Porto Alegre. Em toda a história das competições sul-americanas, o Bolívar só venceu no Brasil 2 vezes, em 2002 contra o Atlético Paranaense por 2-1 e neste ano, 2026, contra o Grêmio em Porto Alegre. 2 únicas vitórias. São Paulo, então, não tem porquê, não tem motivo para temer o Bolívar. Mas o São Paulo tem motivo para temer o seu próprio desempenho. O São Paulo não está bem, não tem jogado boas partidas, empatou com o Coritiba No final de semana, no sábado à noite, no Morumbi, diante de 46 mil torcedores. Vai ter Morumbi lotado, Morumbi muito cheio hoje à noite, com certamente mais de 35 mil torcedores. Mas São Paulo não inspira confiança. Lá em La Paz, São Paulo jogou com o volante Newton, ex-Botafogo, como na função de terceiro zagueiro. Hoje não tem sentido jogar dessa maneira. O São Paulo jogou bem contra o Bolívar, mas defendeu-se muito bem. Hoje precisa atacar, porque precisa fazer os gols, precisa ganhar a partida. O São Paulo não vence desde o jogo prévio à Copa do Mundo, a vitória sobre o Boston River do Uruguai, na última rodada da fase de grupos da Copa Sul-Americana. Com o Dorival Júnior, uma vitória só em 9 jogos. Então, hoje é o dia de se redimir, de fazer as pazes com sua torcida e com o Morumbi. Enquanto São Paulo e Fluminense tentam classificações na Copa Libertadores e na Copa Sul-Americana, Cruzeiro e Flamengo, Flamengo e Cruzeiro se preparam para o clássico da quarta-feira também. Palmeiras se prepara indo para Assunção hoje. O Cruzeiro viaja para o Rio de Janeiro hoje, porque amanhã tem o grande jogo da semana, Flamengo e Cruzeiro, 21h30, no Maracanã. Mas eu vou estar lá em Assunção, chegando em Assunção já, para Cerro Porteño e Palmeiras, decisão na Libertadores, nesta quarta-feira. Bom dia, Milton. Bom dia, Nadédia.
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9: Terça-feira, 18 de agosto de 2026. O número de candidatas à presidência da República nas eleições deste ano caiu pela metade. Das 13 chapas registradas, apenas 2 são lideradas por mulheres, contra 4 no pleito de 2022. Ao todo, 7 mulheres compõem as chapas de 2026. 5 concorrem à vice-presidência, uma a menos que em 2022. A Comissão de Valores Mobiliários abriu um processo contra a presidente do Banco do Brasil, Tarciana Medeiros. A ação também envolve o vice-presidente de Relações com Investidores da instituição, Marcos Giovanni Tobias. A apuração investiga a suspeita de declarações excessivamente positivas que poderiam induzir investidores ao erro. O banco informou que prestará esclarecimentos assim que tiver acesso à íntegra dos autos. A Polícia Civil de Pernambuco informou que apreendeu 5 adolescentes suspeitos de envolvimento em estupros coletivos numa escola municipal do Cabo de Santo Agostinho, no Grande Recife. Os alunos já haviam sido suspensos em razão das denúncias. Os casos vieram à tona no começo de agosto. O diretor da escola foi afastado e um funcionário demitido. A Rússia advertiu o Reino Unido de que haverá consequências após relatos indicarem que a Ucrânia usou drones de fabricação britânica. Segundo o jornal Sunday Times, Kiev utilizou equipamentos produzidos por duas empresas inglesas contra instalações militares e industriais em território russo. Moscou acusou o Reino Unido de ser cúmplice e coautor dos ataques e de optar de forma deliberada por uma escalada no conflito. No horário de Brasília, 9:03.
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0: Aires, agora o corredor norte-sul encontra bastante lentidão no sentido Santana, entre o aeroporto de Congonhas e o Parque Ibirapuera. Tudo travado desde a Washington Luiz na passagem pela jornalista Roberto Marinho até o trecho inicial da 23 de maio já na região do parque. Trajeto pela Avenida Jabaquara é uma opção. Outra alternativa é o corredor da Indianópolis e República do Líbano. Quem vai no sentido Interlagos pelo corredor pisa no freio principalmente na região central da saída da Praça Campo de Bagatelle e da Ponte das Bandeiras até a ligação Leste-Oeste.
1: 9-4.
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3: Muito bom dia a você que escolheu ficar mais bem informado ouvindo o Jornal da CBN na manhã desta terça-feira, dia 18 de agosto de 2026. E nós vamos até o velório de Laura Cardoso. Quem está acompanhando a movimentação de familiares, parentes, amigos, muitos fãs, é o repórter Pedro Fagundes. Bom dia para você, Pedro.
4: Bom dia, Milton, Nadédia, também a todos que nos escutam aqui no Jornal da CBN. Olha, falo diretamente de frente a um casarão na região da Bela Vista, região central de São Paulo, onde ocorre desde as 8 da manhã o velório da atriz Laura Cardoso. O velório aqui que acontece, como falei para vocês, na região da Bela Vista, que fica ao lado do bairro do Bixiga, que é onde a atriz nasceu e começou essa trajetória longínqua, premiada, de mais de 8 décadas dedicadas à arte, tanto do começo em novelas no rádio, como também nos teatros e também nas próprias novelas na TV. Começou na TV Tupi, fez mais de 60 novelas durante a carreira. Há pouco a gente conversou com o bisneto da Laura Cardoso, que é o Fernando Balerone Faria, nome que ele recebeu em homenagem ao bisavô Fernando Balerone, que morreu aos 57 anos, então já há alguns anos deixou a Laura Cardoso. E ele comentou aqui com a imprensa de como está a família nesse momento, com uma perda tão importante. Vamos ouvi-lo.
5: A família está bem, triste, obviamente, mas aliviada por ter sido melhor, né? Tem uma frase que eu sempre escutei dela, que era: Deus te dá os desafios que você consegue cumprir. E o dela foi cumprido. Então a gente fica em paz.
4: Quanto ao legado, lembramos, Laura, filha de português, desde criança diz que queria ser atriz, começou adolescente, como disse, em radionovelas, ainda na década de 40, foi quando, inclusive, trocou o nome de nascença de Laurinda por recomendação de um produtor para o nome artístico de Laura Cardoso. Depois passou em 52 na antiga TV Tupi, foi para a TV Globo, onde fez grandes novelas, muitas que ficam na memória dos ouvintes, também de todos os telespectadores que acompanharam por anos, como, por exemplo, Mulheres de Areia e também Caminhos das Índias. O último trabalho dela pela TV foi justamente a novela Dona do Pedaço, em 2019. Ela ainda assim fez uma última participação num curta-metragem no ano passado. E também perguntamos ao Fernando Balerone Faria, bisneto dela, de qual que é o legado que Laura Cardoso deixa a todos nós.
5: O legado da Laura para mim é toda a construção de trabalho, constância, vontade de viver, vontade de fazer acontecer. Uma pessoa que não desiste nunca, traz valor pro que faz, traz profundidade nas interações. E é isso que fica. É isso que fica na memória e, como eu disse, uma memória viva, presente, que está aqui com a gente.
4: Segundo a família, Laura Cardoso morreu dormindo na noite de ontem, por volta das 11h30 da noite, na casa em que ela morava, no bairro do Sumaré. Continua aqui até as 2 da tarde, tem um velório aqui fechado para familiares e os amigos mais próximos. Volto com vocês.
3: Muito obrigado, esse foi o Pedro Fagundes em São Paulo, agora que são 9h08.
6: E vamos a Brasília trazer informações a respeito de uma ação da polícia do DF. Mariana Machado, bom dia.
1: Bom dia, Nadédia. A Polícia Civil do DF investiga um grupo que usava deepfake de pessoas famosas, incluindo os cantores Almir Sater e Fagner e o jornalista Alexandre Garcia, para aplicar golpes. Segundo os investigadores, os suspeitos criavam vídeos falsos com áudios e imagens das celebridades e divulgavam o material em redes sociais. No conteúdo, os famosos relatavam falsamente sofrer disfunção erétil e recomendavam um produto de suposto tratamento natural, induzindo as pessoas a compras online. Em um vídeo obtido pelo portal G1, é possível ver que, usando recursos de inteligência artificial, os criminosos simularam a fala, expressão facial e até mesmo o timbre de voz de Almir Sater, a partir do treinamento de modelos com imagens e áudios coletados da exposição pública do artista. Daqui a pouquinho a gente traz a sonora. É, de todo modo, nesta terça-feira, a Delegacia de Repressão aos Crimes Cibernéticos, com apoio da Polícia Civil de São Paulo, cumpriu um mandado de busca e apreensão em Guarulhos contra o suspeito de produzir o conteúdo falso, identificado após análises de vestígios cibernéticos e financeiros. Os agentes apreenderam diversos dispositivos digitais que passarão por perícia. O delegado João Guilherme Medeiros alerta para os riscos à saúde dos usuários, uma vez que a composição dos produtos vendidos é desconhecida.
7: O que é muito grave, sobretudo nesse fato, é porque a gente não sabe quais são os efeitos desses produtos, se eles trazem malefícios à saúde ou não. Fato é que ele não tem autorização para a venda desses produtos, o que já tem um apontamento aí de um crime muito grave, um crime contra a saúde pública, cuja pena pode ser de 10 a 15 anos, pena mínima 10 anos, né?
1: Bom, retomando, temos aqui a sonora, né, desse vídeo falso que usou até o timbre de voz de Almir Sater para vender e convencer as pessoas a comprarem esse produto.
8: Doutor Renato, muito obrigado. Hoje o trem da próstata foi por terra. Eu levantava umas 5, 6 vezes toda noite para me... Agora durmo direto e o jato voltou forte.
1: Bem, as investigações comprovaram as vendas e entregas a moradores de Brasília. Ninguém foi preso até o momento, mas as investigações prosseguem para identificar mais envolvidos, bem como a origem dos produtos. Os suspeitos poderão responder por estelionato qualificado por meio eletrônico, comercialização ilegal de medicamentos e falsidade ideológica. Somadas, as penas podem alcançar 28 anos de prisão. Nadédia.
9: Obrigada, Mariana Machado, em Brasília.
3: Pior nisso tudo é que... é difícil mesmo das pessoas conseguirem, de nós conseguirmos identificar que não é realmente o personagem que está ali falando, não é a pessoa que está ali falando, seja pela voz, seja pelo visual, porque daí você diz, ah, mas só pela voz então vai enganar, mas daí tá no visual também, quer dizer, você manipula todo tipo de imagem, o áudio fica numa qualidade muito próxima da real, é difícil de você discernir. Quer dizer, o nosso desconfiômetro, ele vai ter que ser muito mais apurado. E eu estou falando isso, aí tem esse caso, alguém tentando vender produto tal para problemas de ereção, etc. Mas é o cara que vai te enganar de outras maneiras. É o cara que vai te enganar na política. O cara que vai botar a cara de um outro político, de um adversário, dizendo uma grande asneira, e aí você vai acreditar, vai levar à frente. Só pesquisando muito bem. Então, um caso como esse, apareceu lá... cara de quem quer que seja, por mais famoso que seja, por mais que você goste da pessoa, vai, faz uma busca, procura o nome do produto, não cai na história. O tempo inteiro a gente está recebendo aí no dia a dia, no próprio Instagram, em outras redes sociais, mensagens e dizendo a produto tal. E aí você vai ver loja falsa. Então, assim, tem que ter muito, realmente muito cuidado. Duvide sempre desse tipo de material, porque senão nós vamos cair mesmo. Vamos cair. Que é muito bem feito e a inteligência artificial está tornando isso tudo muito mais apurado. 9h13 agora, vamos seguir com as informações aqui. Vamos ao Rio de Janeiro. Pedro Bonenberg, bom dia.
10: Oi, Milton, bom dia a você, Nadédio, a todos. O Ministério Público Eleitoral pediu à Justiça Eleitoral o indeferimento do registro de candidatura de Antony Garotinho, do Republicanos, ao governo do Rio de Janeiro. A promotoria argumenta que o ex-governador foi condenado por improbidade administrativa num processo que transitou em julgado no Supremo Tribunal Federal no ano passado. O pedido ainda vai ser analisado agora pelo Tribunal Regional Eleitoral aqui do Rio de Janeiro, TRE. A candidatura também foi questionada pela coligação de Eduardo Paes, do PSD, pelo mesmo motivo. Esse processo, Milton, envolve desvios na área da saúde ocorridos entre 2005 e 2006, quando o Garotinho ocupava o cargo de secretário estadual de governo na gestão da então governadora Rosinha Garotinho, mulher dele. A principal discussão é sobre quando começa a contar, Milton, o prazo de 8 anos da inelegibilidade prevista pela lei da ficha limpa. A defesa do Garotinho sustenta que o período deve ser contado a partir da condenação em primeira instância, que foi lá em 2018. E aí, nesse entendimento, o prazo teria terminado, então, neste ano. Só que o Ministério Público Eleitoral defende que não, só depois do trânsito em julgado. Então, seria a partir do ano passado e Garotinho não poderia concorrer à eleição deste ano. Doutor em Direito e especialista em Direito Eleitoral, o advogado Ari Jorge Nogueira, explicou pra gente que a discussão ganhou novos contornos, porque uma lei aprovada em 2025 ampliou o teto da inelegibilidade da ficha limpa para 12 anos. No entanto, esse tema ainda é discutido no Supremo e ainda não é um consenso jurídico.
11: Desde o início da vigência da ficha limpa, a condenação por órgão colegiado, por improbidade, né, levava à inelegibilidade pelo prazo de 8 anos. A novidade é que a partir da lei complementar número 219 de 2025, foi colocado um teto de 12 anos para essas situações em que você tem primeiro a decisão colegiada e depois a acumulação com condenações posteriores. A norma está sendo discutida, está correndo no Supremo, só que o julgamento está suspenso. O Tribunal Regional Eleitoral vai ter que se debruçar sobre isso.
10: Bom, no sistema do Tribunal de Justiça aqui do Rio, essa ação de improbidade administrativa aparece como transitada em julgado em julho do ano passado, depois da análise de todos os recursos possíveis. O Garotinho afirmou em nota que, até que haja uma decisão definitiva da Justiça Eleitoral sobre o registro, ele continua fazendo campanha. Hoje, inclusive, tem agenda pública, ele vai fazer uma entrevista, na verdade, participa de uma sabatina numa rádio aqui do Rio de Janeiro, mas a atividade dele não tem nenhuma agenda na rua nesse momento. A gente vai seguir acompanhando qual será o desfecho dessa história. Milton.
3: Muito obrigado, Pedro Borenberg. Ainda hoje nós falamos com a Malu Gaspar sobre a situação em São Paulo de Pablo Marçal. E eu falo em São Paulo, mas de verdade o caso dele é nacional, já que ele se lança candidato à presidência da República pelo PRTB e tendo aí vários anos ainda a cumprir de inelegibilidade. E o mesmo acontece em outros estados, Paraná também tem candidaturas ali sob júdice, e todas elas, o fundamental seria que os tribunais tomassem uma decisão o mais breve possível, até para não ter insegurança para o eleitor, porque depois o eleitor vai para a urna com estas pessoas lá na urna aparecendo e muitas vezes eles não concorrem mais à candidatura, ou se desperdiça seu voto, etc. 9:17.
9: Trazemos agora informações do noticiário internacional a respeito da situação no Oriente Médio, situação do Irã, com a Adriana Brandão, da Rádio França Internacional. Bom dia.
12: Bom dia, Nadédia. Bom dia, Milton. O Estreito de Hormuz permanecerá fechado enquanto Washington não cumprir os compromissos previstos no protocolo de acordo assinado em junho com os Estados Unidos, advertiu o Irã. Essa advertência foi feita pelo principal negociador iraniano e presidente do parlamento, Mohammad Ghalibaf. Ele citou como exigências o fim do embargo petrolífero norte-americano contra Teherã e o encerramento das operações militares em todo o Oriente Médio. O prazo de 60 dias previsto no memorando assinado entre os dois países para um entendimento que visava encerrar a guerra terminou nesta segunda-feira com o diálogo paralisado. Donald Trump insta Teherã a se render e ameaça bombardear Omã caso o país interfira em um acordo com o Irã sobre o Estreito de Hormuz. Irã e Omã negociam há semanas um acordo para regular a navegação marítima por essa rota estratégica. O Ministério das Relações Exteriores iraniano reafirmou que os dois países trabalham em uma declaração conjunta sobre a reabertura de Hormuz, por onde passava cerca de 1/5 do comércio mundial de hidrocarbonetos antes do início da guerra. Depois Depois de ameaçar Omã, um aliado histórico dos Estados Unidos no Oriente Médio, Trump voltou a dizer que gosta da ideia de transformar o Estreito de Hormuz em território norte-americano. Isso, ele vai transformar o Estreito em território norte-americano após o fim do conflito. O presidente dos Estados Unidos tem multiplicado declarações contundentes desde o início da guerra contra o Irã, no fim de fevereiro. O enviado norte-americano à região, Jared Kushner, garantiu que as conversas entre Washington e Teherã continuam e classificou as discussões como muito positivas e intensas. No entanto, o genro de Donald Trump admitiu que não existe um clima de muita confiança entre os dois países. Eu volto com vocês aí no estúdio, Nadédia, Milton.
9: Obrigada, Adriana Brandão, da Rádio França Internacional.

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1: Foco agora nos dados sobre as ocorrências do trânsito de São Paulo. Guilherme Gimenez conta pra gente.
2: Na Dédia, 286 motociclistas morreram no trânsito da cidade de São Paulo entre janeiro e julho de 2026. Os dados são do InfoSiga, plataforma do Detran SP, e representam um aumento de 7% em relação ao mesmo período de 2025. Só em julho deste ano foram 48 mortes. Também morreram mais ciclistas na capital paulista em 2026. Até o momento, 18 pessoas morreram, número 28% maior em comparação com o mesmo intervalo do ano passado. No município, entre janeiro e julho, incluindo as mortes de pedestres e ocupantes de automóveis, houve uma queda de 1% nos índices. No estado de São Paulo, o número de óbitos entre motociclistas também aumentou. Neste ano, 1.578 pessoas perderam a vida, registro 1% maior em relação ao mesmo período de 2025. Ao todo, somando todas as categorias, 3.370 pessoas morreram entre janeiro e julho deste ano, o que representa uma queda de 5,8%. Em nota, a Prefeitura de São Paulo, através da CET, afirmou que realiza ações contínuas para ampliar a segurança de todos os usuários do sistema viário e citou os mais de 233 quilômetros de faixa azul existentes atualmente na capital paulista. Procurado pela reportagem da CBN, o governo do estado de São Paulo ainda não se manifestou. Na Dédia.
1: Obrigada, Guilherme Gimenez.
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0: 9h23.
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0: 9h25.
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3: Muito bom dia, doutor Luiz Fernando Correia.
4: Bom dia, Milton. Bom dia, Nadédia. Bom dia, ouvintes.
0: Bom dia, doutor.
3: A Anvisa aprovou o primeiro genérico de semaglutida do Brasil. Traz ali a mesma substância, por exemplo, lá do Ozempic, mas tem algumas diferenças e eu queria que o senhor trouxesse aqui para nós essas informações.
4: Então vamos entender isso tudo. Ozempic e Wegovy são marcas, né? E essas marcas são de semaglutida biológica. Por quê? Essa molécula, ela é produzida por leveduras, por, enfim, substâncias biológicas geneticamente modificadas, que é dentro de um processo de engenharia genética, é parecido em lógica com a fermentação que se usa, por exemplo, para fazer cerveja. Medicamentos biológicos no Brasil e no mundo inteiro não tem um genérico. O que existe quando você tem uma substância que se propõe a ser equivalente são biosimilares. E para isso ainda não existe semaglutida biosimilar no Brasil. O que a farmacêutica EMS fez foi diferente. Desenvolveu uma versão sintética da mesma molécula, produzida por síntese química, ou seja, combinando substâncias no laboratório, sem célula viva. E moléculas sintéticas podem ser reproduzíveis, e aí sim elas podem virar genéricas. Foi isso que a Anvisa registrou hoje, ontem, aliás, né, com o nome comercial de Ozyv. No mesmo dia também aprovou outra Semaclic, da Germed, outra farmacêutica, com um medicamento similar, que é uma categoria parecida, mas que podem ter, onde podem existir diferenças nas substâncias da formulação para fazer o comprimido, são chamados excipientes, e também na embalagem. O que, que muda isso? Em julho, a Anvisa tinha aprovado 5 semaglutidas sintéticas. Elas foram registradas naquela época com medicamentos novos, por uma via de desenvolvimento abreviada, não como genérico. A aprovação de ontem é a primeira vez que a categoria medicamento genérico, que tem uma exigência de bioequivalência comprovada, isso é muito importante. Quando a gente fala de um genérico, Milton, por que que o médico prescreve um genérico? Para aumentar o acesso do seu paciente ao medicamento, mas com a mesma segurança de utilizar o medicamento de marca, o medicamento onde foi lançado no mercado, porque eles passam por esse processo de bioequivalência comprovada. E aí, uma outra coisa importante, a gente sabe, ninguém aqui é tolinho e acha que isso não vai acontecer. A aprovação não é para obesidade, o que está na bula é tratamento de diabetes tipo 2 em adultos. A perda de peso pode acontecer, a gente já sabe que a semaglutida reduz o apetite, desacelera o esvaziamento do estômago, mas isso não é uma autorização automática para tratar a obesidade. Esse registro específico é o que tem hoje a farmacêutica Novo Nordisk para o Wegovy somente, inclusive nem para o Ozempic. Essa distinção parece uma burocracia, mas é importante porque reproduzir uma molécula biológica de forma exata é muito difícil, porque como a gente comentou lá no início, é uma formulação de se fazer um produto natural, natural no sentido biológico da coisa. Então, mesmo com a mesma sequência, ainda vão ter necessários estudos de bioequivalência quando aparecerem outras semaglutidas biológicas. Bom, agora, o que interessa para o público, né? Por enquanto, não vamos dar nada. Por enquanto, não existe preço, não existe data de chegada nas farmácias confirmadas pelas farmacêuticas. Por ser genérico, a expectativa é que siga-se a regra e que pelo menos seja 30% abaixo das opções que já estão disponíveis. Mas isso é uma projeção. O que a gente sabe, Milton, é que isso abre uma fase de concorrência mais aberta, ou seja, vai ter uma competição maior entre os fabricantes, porque, afinal de contas, a patente da semaglutida venceu em março desse ano. Então já existiam, já na época, 13 pedidos represados, a maioria deles por via sintética. Então a gente vai continuar assistindo aprovações sistemáticas eventuais da Anvisa de outros medicamentos, de outras semaglutidas, seja como similar, seja como genérico, dependendo do tipo de apresentação, do tipo de de teste que foi feito e que foi registrado junto à Anvisa, Milton.
3: Tá bom, muito obrigado aí pelas explicações, doutor Luiz Fernando Correia, e um bom dia.
4: Bom dia para você, Milton, na 10 e todos os ouvintes.
0: Bom dia, doutor, 9:30.
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0: Terça-feira, 18 de agosto de 2026. Um grupo acusado de produzir e divulgar vídeos falsos de pessoas famosas para vender produtos que prometem solucionar problemas de disfunção erétil é alvo de uma operação no Distrito Federal. Com o uso de inteligência artificial, criminosos criavam deepfakes de artistas como Almir Sater e Fagner e divulgavam material em redes sociais. Segundo a investigação, produtos foram vendidos e entregues para moradores de Brasília. O velório da atriz Laura Cardoso é realizado no Funeral Home, na região central da cidade de São Paulo. De acordo com a família, a artista morreu em casa aos 98 anos, enquanto dormia na noite de ontem. Nos anos 1950, Laura Cardoso integrou o elenco pioneiro da televisão brasileira. Ela participou de teleteatros históricos e atuou em emissoras como Excelsior, Record e Bandeirantes, antes de consolidar uma vasta carreira na TV Globo. Na televisão, a atriz acumulou mais de 60 telenovelas e deu vida a personagens marcantes da cultura nacional, como Maria Rosa em Irmãos Coragem, Guiomar em A Viagem e Isaura em Mulheres de Areia. A Petrobras espera concluir em 20 dias a perfuração do poço de petróleo na bacia da Foz do Amazonas para mensurar o volume de óleo na região. A pesquisa no Poço Pioneiro de Morfo, a 175 quilômetros da costa do Amapá, também vai confirmar a viabilidade comercial da jazida. A descoberta de petróleo foi detalhada pela presidente da estatal Magda Chambriar durante visita oficial do presidente Lula ao Oiapoque. No horário de Brasília, 9:32.
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0: cidade de São Paulo, nesta manhã de terça-feira, com um caminho péssimo pela Marginal Pinheiros para a Zona Sul, do Cebolão até a Ponte Ari Torres. Caminho pela Gastão Vidigal, Fonseca, Rodrigues e Pedroso de Moraes é a melhor opção até Pinheiros. Para quem vai no sentido da Castelo, dificuldades ainda desde antes da Ponte João Dias até a Eusébio Matoso. Rebouças segue bem carregada nos dois sentidos, vale evitar entre a Paulista e a Brigadeiro Faria Lima.
1: 9h33.
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3: Vamos a Brasília? Felipe Igreja mais uma vez está sendo acionado aqui, traz informações sobre novidades, as regras da Operação Lei Seca. Fala, Felipe.
4: Exatamente, Milton. O Conselho Nacional de Trânsito, CONTRAN, aprovou a atualização das regras da Operação Lei Seca no país. A nova regulamentação vai substituir as normas que estavam em vigor desde 2013. Entre as principais novidades está um novo procedimento para evitar confusão no teste do bafômetro com o chamado álcool residual, de produtos como bombom de licor e pão de forma, por exemplo, além do uso de um equipamento para detectar o consumo de drogas pelos motoristas, o chamado drogômetro. As novas regras devem entrar em vigor depois que forem publicadas no Diário Oficial da União, o que pode ocorrer ainda hoje. A normativa estabelece três formas principais de fiscalização: o teste com etilômetro para álcool, teste com equipamento destinado à verificação da presença de outras substâncias psicoativas e a constatação de sinais de alteração da capacidade psicomotora do motorista pelo próprio agente de trânsito. No caso da fiscalização de álcool, a resolução atualiza os procedimentos para permitir uma avaliação mais segura para diferenciar a efetiva ingestão de bebida alcoólica de situações que possa existir aquela situação de álcool residual na boca, decorrente do consumo recente de determinados alimentos, medicamentos ou produtos que contenham álcool. A nova resolução também passa a contemplar a utilização de equipamentos destinados à identificação da influência de outras substâncias que possam alterar a capacidade de dirigir dos motoristas. Só que a definição dos requisitos técnicos desses equipamentos, dos chamados drogômetros, isso vai ficar a cargo do Inmetro, que vai definir ali as substâncias detectáveis e os parâmetros de medição. O CONTRAN ressalta que essa atualização não altera o rigor da lei seca, mas busca dar maior precisão aos procedimentos, reduzir dúvidas na aplicação das normas e oferecer instrumentos mais adequados para que os órgãos de trânsito e de segurança pública possam fiscalizar condutas que representem risco à segurança viária. A medida também contribui para uniformizar procedimentos em âmbito nacional, evitando interpretações distintas e estabelecendo uma base regulatória mais adequada às tecnologias atualmente disponíveis para fiscalização de trânsito. Milton.
3: Muito obrigado. Esse foi o Felipe Igreja trazendo informações a propósito dessas mudanças que tentam ter um controle maior a propósito do uso de álcool ou de outras substâncias proibidas na condução de automóveis. Infelizmente, nós temos acompanhado nesses últimos tempos uma série de informações e notícias que trazemos aqui no ar, a todo momento, de acidentes provocados por motoristas geralmente alcoolizados e acidentes que causam mortes. Então, são bastante violentos. Qualquer medida que venha no sentido de tornar a lei mais rígida e uma fiscalização mais apurada, sem dúvida, pode trazer algum tipo de resultado na redução no número de acidentes. 9h37.
1: Vamos até Maringá, informação do noticiário policial, chegando com a Luciana Penha. Bom dia.
5: Olá, Nadédia. Bom dia, Milton. A Polícia Civil prendeu pai e filho suspeitos de assassinar quatro homens em Icaraíma, aqui no interior do Paraná. Antônio Buscariolo e o filho dele, Paulo Ricardo, foragidos desde 2025, foram presos na madrugada desta terça-feira em um sítio na zona rural de Rio das Pedras, interior de São Paulo. Outro filho de Antônio Buscariolo, também suspeito dos crimes, foi preso em Santa Bárbara do Oeste no ano passado. E um quarto suspeito já estava preso também por outros crimes. Os presos são acusados de matar, numa emboscada, quatro homens em agosto de 2025, numa propriedade rural de Icaraíma, aqui na região noroeste do estado. Três vítimas eram cobradores do interior de São Paulo, contratados por um morador de Icaraíma para cobrar a dívida de uma propriedade vendida para a família Buscariolo. O caso ganhou repercussão nacional. Foram vários dias de busca pelos desaparecidos, vistos pela última vez no dia em que iriam se encontrar com Antônio Buscariolo. O carro em que eles estavam, uma caminhonete, foi encontrado enterrado numa área de bunkers utilizados por contrabandistas de cigarros e também por traficantes de drogas. O veículo estava crivado de balas. Os corpos foram encontrados 44 dias após o início das buscas. A polícia acredita que eles foram mortos numa emboscada ainda dentro do veículo ao chegar para negociar a dívida. E segundo a Polícia Civil, durante a prisão hoje em Rio das Pedras, pai e filho tentaram fugir, mas foram capturados em meio a uma mata. Nadédia?
1: Obrigada, Luciana Penha, em Maringá.
3: E agora nós vamos até Campinas, interior de São Paulo. Kevin Camada, bom dia.
6: Bom dia, Milton, Nadédia e a você que nos ouve aqui no Jornal da CBN. A Justiça Federal autorizou o compartilhamento das provas da investigação sobre a queda do avião da Voipass com o Núcleo de Combate à Corrupção do Ministério Público Federal. O objetivo é apurar se houve atos de improbidade administrativa ou mesmo crimes ligados à atuação da ANAC, a Agência Nacional de Aviação Civil, na fiscalização da companhia aérea antes do acidente que matou 62 pessoas em Vinhedo. No relatório final, a Polícia Federal concluiu que a ANAC conhecia uma série de problemas envolvendo a Voipass antes do acidente. Entre os pontos citados está um voo acompanhado por um inspetor da agência quase um ano antes da tragédia. Segundo o inquérito, foi constatada uma falha no sistema de degelo da mesma aeronave que cairia em Vinhedo. A Polícia Federal também destacou que a agência recebeu denúncias e apontamentos sobre irregularidades na companhia ao longo dos anos, mas a empresa continuou operando. Além do envio dessas provas ao Núcleo de Combate à Corrupção, uma cópia do inquérito também vai ser encaminhada para a própria ANAC com objetivo de controle interno. A Polícia Federal também determinou o encaminhamento de documentos à Corregedoria para avaliação de possíveis casos de prevaricação ou favorecimento indevido envolvendo servidores da agência. Em nota, a ANAC afirmou apenas que está à disposição dos órgãos de controle para prestar esclarecimentos e colaborar com as apurações. A gente lembra que os 16 indiciados respondem por crimes como atentado contra a segurança do transporte aéreo, com agravamento pelas 62 mortes, além de falsidade ideológica em um dos casos que é ligada à omissão de informações nos registros técnicos dos aviões. Já a Voipass informou que aguarda os próximos desdobramentos processuais e afirmou que vai exercer o direito de defesa. Milton.
3: As informações foram do Kevin Camada, de Campinas, às 9h41.
1: E vamos a Brasília. Rani Veloso, bom dia.
7: Bom dia, Nadédia, Milton e a todos que nos acompanham. Olha, o ministro André Mendonça, do Tribunal Superior Eleitoral, determinou em decisão liminar nesta segunda que o presidente Lula, o PT e os candidatos ao Senado pela Bahia, Jax Wagner e Rui Costa, e ao governo Jerônimo Rodrigues, retirem do ar trechos de vídeos com pedidos explícitos de voto. A medida atende a uma representação movida pelo Partido Novo. A gente lembra que durante a convenção do PT na Bahia, realizada no dia 1 de agosto em Salvador, Lula utilizou frases como "vote em mim", "me elejam pela quarta vez" e "dê um votinho para mim". Segundo o ministro André Mendonça, essas declarações são comandos eleitorais diretos e configuram propaganda eleitoral antecipada, uma vez que ocorreram antes do período permitido pela legislação. O discurso também pedia votos para Jerônimo Rodrigues, Jax Wagner e Rui Costa. A Justiça Eleitoral estipulou um prazo de 24 horas para que Lula, Jerônimo Rodrigues e o Partido dos Trabalhadores editem os vídeos em seus canais no YouTube, retirando as falas irregulares, ou excluam as publicações integralmente. O Google, responsável pelo YouTube, também foi notificado para retirar o conteúdo do ar em um canal de terceiros. Nadédia?
1: Obrigada. Rani Veloso, em Brasília.
3: 9 horas e 42 minutos. A regulação das redes sociais foi o tema de hoje da série 50 Debates para o Brasil, apresentada aqui no Jornal da CBN. Para a Bia Barbosa, integrante do Comitê Gestor da Internet no Brasil, A regulação deve ser adotada para alterar o modelo de negócio, mais especificamente a arquitetura das plataformas. Segundo ela, a medida não iria interferir no conteúdo e garantiria a liberdade de expressão.
8: Se a gente pensar em transparência, se a gente pensar numa arquitetura diferente, se a gente pensar num modelo de negócios que não propague, que não incentive essa difusão massiva de conteúdos, muitas vezes extremistas e sensacionalistas, justamente porque são os conteúdos que geram engajamento, a gente vai conseguir combater esses problemas sem cercear o exercício democrático da liberdade de expressão.
3: Já Rafael Pelon, advogado especializado em direito digital, afirmou que a ideia é boa, mas destacou que o algoritmo representa o grande segredo das empresas. Ele disse que obrigar que isso seja aberto prejudica a inovação.
9: O risco e o receio que existe nas plataformas é qual é o grau de abertura que eu vou ser obrigado a dar para o público. Então, precisa não só dizer que teremos algum tipo de transparência algorítmica, mas também que tipo de transparência algorítmica, que tipo de regras a gente vai colocar. Priorizando, óbvio, o cuidado aí com o discurso, com a liberdade de expressão e com a sociedade.
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0: Chegada a São Paulo pelo sistema Anhanguera Bandeirantes com bastante congestionamento ainda. Anhanguera travada desde quase o quilômetro 16 até o acesso para a Marginal Tietê. Pela Bandeirantes, situação parecida, ande para ali desde um pouco antes do 16 até também o acesso para a Marginal. Para Campinas, boas condições, aí sim, sem problemas pela Anhanguera e também pela Bandeirantes. Quem utiliza a rodovia Castelo Branco para São Paulo encontra dificuldades em vários trechos, lentidão do 44 até o 40, também a de para do 35 até a aproximação com o 26 ali antes do trevo de Barueri e mais lentidão do 18 até o acesso às marginais. Para o interior aí sim, boas condições pela rodovia Castelo Branco.
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3: Bom dia para você, Guilherme Muniz.
14: Bom dia, Milton. Bom dia, Nadédia.
1: Bom dia.
14: Bom dia aos nossos ouvintes. Hoje eu quero fazer um convite duplo, hein? Tanto para o CBN São Paulo de logo mais 10 horas da manhã. Marcela Lorenzetto está de volta, vai estar com a gente para trazer todas as principais notícias do dia aqui para São Paulo. Mas também já quero convidar os ouvintes para participarem a partir de hoje e para estarem conosco amanhã e depois de amanhã nas sabatinas que vamos realizar aqui com os principais candidatos ao governo do estado de São Paulo. Vai ser amanhã, 10h30 da manhã, com o candidato do PT, Fernando Haddad. E na quinta-feira, às 10h30 da manhã, com o Tarcísio de Freitas, do Republicanos. Os ouvintes podem participar mandando as perguntas que gostariam que sejam feitas para esses dois candidatos lá no nosso WhatsApp 11 99911 9981. Manda o nome, de onde fala, qual é a pergunta, que a gente vai separando aqui já e vai trazer essas perguntas para amanhã. Além de mim, também Vera Magalhães, colunista do Globo, e Marcelo Correia, repórter do Valor Econômico. A gente vai comandar essa sabatina para esclarecer e ajudar o ouvinte a formar o voto dele para essas próximas eleições. Então, todo mundo convidado a também participar da sabatina pelo nosso WhatsApp. Que outros assuntos a gente vai abordar no CBN São Paulo de hoje, Milton? A gente vai conversar com o Renato Nalini, ele é secretário de Mudanças Climáticas da Prefeitura de São Paulo, e ele vai falar sobre o plano de mitigação para o El Niño. A Prefeitura reuniu um grupo de especialistas e de gestores da Prefeitura para entender como é que a gente pode ter uma cidade mais resiliente para os efeitos climáticos desse El Niño, que por alguns especialistas é considerado como monstruoso, um El Niño extremamente forte. Ele vai explicar o que está no radar da Prefeitura já a partir agora das próximas semanas. Logo mais a gente conversa com o secretário de Mudanças Climáticas sobre isso. Vou trazer a informação sobre a abertura de uma consulta pública aqui em São Paulo sobre estrutura para corrida de rua na capital paulista, depois de um atleta ter morrido depois de uma meia maratona aqui em São Paulo. Se abriu todo um processo para trazer mais segurança para esses eventos e abriu-se agora a consulta pública. Eu vou explicar o que está em jogo e como que os ouvintes podem fazer para contribuir. E claro, a gente vai trazer também toda a repercussão da despedida da atriz Laura Cardoso, que nos deixou nessa última madrugada, Milton.
3: Muito obrigado e até logo mais.
14: Até.
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0: Muito bom dia para você, Dan Stubach.
1: Muito bom dia, Milton. Bom dia a todos. Salve, salve. Quem tá aí na Dédia? Na Dédia, bom dia.
2: Bom dia.
1: Salve, salve. Bom dia para quem tá arrumando a louça aí. Bom dia para todo mundo que nos ouve em todos os cantos do planeta. Hoje vamos numa versão de Wild, Wild World pelos.

0: Muito bom. Bom dia pra você, Zé Godoy.
1: Oi, Milton. Bom dia. Bom dia, Nadete. Bom dia aos ouvintes.
2: Bom dia, Zé.
0: Bom dia, Deco Medina.
3: Oi, Milton. Bom dia. Bom dia, Nadete. Bom dia pra todos.
2: Bom dia, Teco.

0: Zé Godoy, abra você aqui falando de Laura Cardoso.
1: Poxa, Milton, é difícil saber por onde começar, né? Acho que ela fez o percurso completo, né? Teatro, rádio, TV, cinema, né? E eu acho que ela viveu aquela aventura que algumas pessoas, alguns desses artistas ali tiveram de começar a TV ali no momento que ela é criada no Brasil, né? Acho que essa é uma das melhores histórias de cultura no Brasil, essa geração que inaugurou a TV no Brasil. No caso dela, ela foi quase 15 anos fazendo teleteatro também, que é uma loucura, assim, pensar essas pessoas fazendo o melhor do teatro mundial, público enorme, né? E depois, né, já tem toda essa fase já que já pega a gente aqui mais contemporâneo, né, da carreira dela, né? No teatro, eu lembro de ter visto ela no Vereda da Salvação, do Antunes Filho, que foi um marco, assim, no teatro brasileiro. Lembro muito dela no Terra Estrangeira, o filme do Walter Salles. E na TV, todos aqueles papéis, né, que marcam a trajetória dela na teledramaturgia. É um nome, assim, gigantesco, assim, na nossa cultura, né?
0: Fala, Dan Stuba, que traga aí suas lembranças.
2: A Dona Laura. Dona Laura era uma pessoa incrível, viu, gente? Ela era muito, muito legal. Muito bacana, muito positiva, muito alegre. É, sempre disposta a uma boa conversa, sempre disposta a passar a cena. Muito generosa. É, sempre com uma risada boa. E a gente se encontrava. E a gente trabalhou duas, três vezes, na verdade. Ela foi minha mãe numa delas. Ela brincava com isso. E quando? Eu também.
0: Em que
2: foi, novela, você lembra? Foi numa série, Segunda Dama.
0: Ah, numa série, tá.
2: É, e depois a gente fez novela também, mas a gente se encontrava sem querer sempre no mesmo restaurante, no shopping, ela tava sempre lá, e era uma pessoa muito, muito, muito legal, cara. Além disso tudo que o Zé falou, né, tô falando da questão pessoal, mas a questão, um talento incrível, uma capacidade de tornar tudo que fazia muito humano, muito verdadeiro, né, com uma energia, sempre com uma energia forte. Era uma enorme atriz, né? Das maiores que a gente já teve. E isso, uma pessoa quando você encontrava muito engraçada, muito divertida, a gente sentava junto e ficava falando horas. É, muito carinhosa com os jovens também, o que não é comum nos mais velhos. Muito
0: bom,
2: legal.
0: Que bom. Teco, alguma lembrança? Você que é um noveleiro.
3: Uma das maiores e melhores atrizes que a gente teve, né? Vimos muitas novelas com ela, em especial. Uma pena, né? Mas teve uma vida bastante longeva, né, Milton? Tem que comemorar isso também, né?
0: É, eu sempre penso nessa questão quando a gente recebe a informação da morte de uma pessoa, assim. Ela estava para fazer 99 anos, agora, dia 13 de setembro, né? Na verdade, assim, mais do que a tristeza, é a felicidade de ter vivido tudo isso, né? E no caso dela, ter vivido dessa maneira tão presente nas nossas vidas, tão ativa e tal. E agora, quando o Dan chamou a, né, de Dona Laura, né, imagino que você se referia a ela dessa maneira quando conversava com ela, Dan.
2: É assim.
0: Porque hoje cedinho, ainda no Primeiras Notícias, conversando lá com o Frederico Goulart, eu lembrava, assim, de... Ela fez alguns papéis, né? É, Dona Isaura, Dona Guiomar, né? E então, assim, o Dona, que antecedia o nome dela, era de verdade o nome do personagem dela. Claro que é uma reverência, porque também ela era uma mulher já mais madura, no tempo mais de agora, mas ao mesmo tempo, assim, era um respeito à história dela, né? E aí quando você, na vida real, a chama de Dona Laura, para mim é um sinal claro do respeito que a gente tem às pessoas. E no caso a ela, né? Que merece aí todas essas homenagens, como aliás está recebendo, tá muito bacana isso. Né? De você ver no dia de hoje, assim, a quantidade de pessoas falando sobre ela, lembrando, muito bacana, muito bom.
2: É muito querida, né? Além do reconhecimento todo profissional e do talento, mas ela é muito, muito querida.
0: É, sem dúvida.
2: Pessoa muito bacana.
0: Que bom pra vocês.
4: Você falou essa coisa do Dona, né? Uhum. A gente deveria incorporar para as artes, para esses grandes nomes, como os ingleses fazem, né? Porque eles têm aqueles títulos reais, né? Mas Sim. Você pega essas grandes atrizes, são todas Dama, né? Uhum. Você não fala mais. Você fala Dama Ellen Mirren. Você não fala... Você não fala Ellen Mirren mais, assim, porque é isso, é o cuidado com a trajetória, o tamanho que essa pessoa tem dentro da cultura do país, né? Acho que a gente deveria criar esses pequenos títulos para
1: para homenagear em vida essas pessoas que foram tão impressionantes assim, né?
5: Teco, do que falaremos?
3: Do que falaremos?
2: É porque nem...
0: Peraí, alguém...
2: Não, desculpa, eu só vou complementar o que o Zé falou, que aqui na Inglaterra tem o Sir e a Dame, né?
0: Teco Medina.
3: Cri.
0: Oi. Vamos pro mundo dos cinemas ou você prefere ir pro mundo da ficção e falar do The Pie?
5: Que não deixa de ser uma novela, né?
3: Não, vamos falar uma coisa de cinema, que é o melhor empreendedorismo do ano é dono de cinema, viu, Milton Nadeja? O pessoal que estiver reclamando esse ano tá lascado, viu? Porque é filme para burro que tá fazendo blockbuster, né? Tem mais dois para estrear esse ano, né? Vai estrear agora o segundo semestre, o Doutor de Chino, né? E o Duna 3. E o Duna 3, Milton Nadeja, se você quiser ver nos Estados Unidos, no IMAX, esse ano você não vê mais. Os ingressos já estão esgotados, só que o filme só estreia daqui a 4 meses. Por que essas pessoas estão fazendo isso?
1: É bom filme.
0: Porque
1: o filme é bom, é a última parte da trilogia, o Denis Villeneuve é um dos maiores cineastas em atividade, e porque vale a pena essa experiência coletiva numa tela gigantesca que só o cinema pode proporcionar. Eu acho que faz mais sentido do que muitos dos shows que esgotam com um ano de antecedência no Brasil, por exemplo, né?
3: Pô, muita antecedência, cara. Vai virar um inferno comprar ingresso de cinema também. Já não basta o show e o jogo de futebol. Aquela Iago australiano ontem da academia é urgente pra gente.
2: É fantástico, né? A gente pensar que há um tempo atrás, mesmo aqui no programa, em vários lugares, se dava o cinema como algo terminado já, né? Que o cinema ia falir, as salas todas estavam fechando e tal. E você vê o movimento, quer dizer, ficou claro nos teatros, nos shows e nos cinemas, quer dizer, tudo que agora é presencial e em grupo, né, coletivo, está ganhando força. É maravilhoso, maravilhoso que as salas tenham mais força, estejam lotadas, que as pessoas estejam saindo de casa para viver as coisas juntas, né? A gente achava que o entretenimento individual no celular ou na internet era irreversível. Você vê que as duas coisas podem habitar juntas, né, Milton? Muito legal.
0: Certo, muito bom. Valeu, meninos. Obrigado. Um grande abraço a todos. Até mais. Até amanhã. Participaram aqui deste jornal da CBN. Pascoal Júnior, Débora Gonçalves, Isabel Gomes, Carlos Greco, Letícia Valente e a Nadeja Calado, que estará de volta amanhã com a gente. Aliás, estará de volta ao meio-dia hoje, né?
5: Exato, Nadeja? No CBN Brasil, até lá.
0: Então, até logo mais. E agora que você está mais bem informado, aproveite a sua terça-feira, já está no ar.
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Terça-feira, 18 de agosto de 2026. O Conselho Nacional de Trânsito aprovou a atualização das regras da Lei Seca. A nova regulamentação substitui as normas em vigor desde 2013. Entre as principais novidades estão o uso de um equipamento para detectar o consumo de drogas pelos motoristas e um novo procedimento para evitar confusão no teste do bafômetro com o álcool residual de produtos, como bombom de licor e pão de forma. As novas regras entrarão em vigor hoje. Entrarão em vigor assim que forem publicadas no Diário Oficial da União, o que pode ocorrer ainda hoje. O governo do presidente Donald Trump oficializou o empresário Juan Pablo Segura no comando do escritório do Departamento de Estado para a América Latina e o Brasil. A posse ocorre em meio ao aumento das tensões diplomáticas entre Brasília e Washington, marcadas por impasses na concessão de vistos e trocas de embaixadores entre os dois países. Em fevereiro, Juan Pablo Segura criticou o Brasil por causa das multas aplicadas pelo ministro Alexandre de Moraes à plataforma X por descumprimento de medidas judiciais. Pelo menos 17 pessoas morreram em ataques mútuos entre Rússia e Ucrânia. As ações voltaram a atingir civis e regiões estratégicas em mais um sinal de intensificação da guerra, que começou em fevereiro de 2022. Nos últimos meses, tanto Moscou quanto Kiev ampliaram o alcance dos bombardeios e passaram a recorrer ao uso de drones com mais frequência. No horário de Brasília, 10h02.

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1: 10:03, bom dia! Seja muito bem-vinda, seja muito bem-vindo ao CBN São Paulo. Hoje é terça-feira, 18 de agosto de 2026. Falei que eu voltava rapidinho, Guilherme Muniz, bom dia.
2: Voltou, Marcela Lorenzetto, bom dia pra você, bom dia pros nossos ouvintes. Descansada, aproveitou suas férias?
1: Aproveitei bastante. Descansar é uma palavra muito forte.
2: Sei.
1: Uma pessoa um pouco hiperativa como eu.
2: Mas aí é um bom sinal, sinal de que aproveitou.
1: É, mas aproveitei.
2: Olha, você fez falta, viu? Eu e os ouvintes.
1: Jura?
2: Claro que sim.
1: Ah, bom, porque eu sou canceriana, eu gosto.
2: Bom ter você de volta, viu?
1: Muito obrigada, viu? Espero que todos estejam bem. Tenha sido uma temporada bacana por aqui. Agradeço a todos que estiveram aqui juntos, fazendo o CBN São Paulo acontecer. Tô de volta e com muita informação. Pretendo me atualizar muito bem sobre o Brasil, o mundo e principalmente sobre São Paulo aqui com vocês.
2: Bora
1: nessa.
2: Com a
1: nossa equipe de reportagem que está a postos, trazendo principalmente as informações sobre a política paulista. É, a gente já começou esse período eleitoral.
2: Agora começou para valer, né?
1: Para valer. Agora já acabaram-se os prazos, tá tudo formalizado, o pessoal já tá apresentando, fazendo campanha de rua. E a nossa reportagem, claro, já tá ali a postos, indo atrás desses candidatos e trazendo quais são as propostas, o que que a gente precisa saber para você tomar a decisão. Pra chegar lá, escolher o melhor candidato pra você.
2: E tem um outro jeito bom dos nossos ouvintes formarem a própria opinião e decidirem o voto, Marcelo
1: Lorenzetto.
2: Conte pra
1: mim.
2: Vamos fazer sabatinas com os principais candidatos ao governo do estado.
1: Importantíssimo, Guilherme Muniz, porque é nesse momento que você, ouvinte, que tá aqui acompanhando o CBN São Paulo, pode participar e tirar a sua dúvida. O que que você quer saber do seu candidato ou do candidato adversário? Qual é a sua principal dúvida? Qual é o seu principal temor hoje em São Paulo? O que mais vai influenciar na sua decisão de voto? Você pode mandar sua pergunta para cá, para o Guilherme Muniz, que vai conduzir brilhantemente essa sabatina, fazer aos candidatos ao governo do estado de São Paulo. Como é que
2: isso.
1: Eles fazem,
2: a gente
1: Muniz?
2: Já está recebendo as perguntas de todo mundo pelo WhatsApp 11 99911 9981. Então, se você puder, como a gente recebe vários assuntos por lá, especifica, ó, tenho aqui uma pergunta para sabatina.
1: Bota
2: do
1: Bota assim, ó, em caixa alta, eleição sabatina.
2: Isso.
1: Aí a gente já vai poder filtrar qual é a sua pergunta. Coloca para quem, de onde você, seu nome, de onde você fala e para quem você tá direcionando a tua pergunta.
2: É,
1: manda
2: isso
1: em áudio, né?
2: Pode ser em áudio, pode ser em texto. Como
1: Boa.
2: Chegar, a gente vai usar. Eu mencionei pergunta pro Haddad, claro que também pergunta pro Tarcísio. Como que vai ser, então? Como que vão funcionar essas
1: Me
2: sabatinas?
1: Conte.
2: Amanhã, 10:30 da manhã, a gente faz a primeira sabatina
1: Boa.
2: Com o candidato do PT ao governo do estado, Fernando Haddad. Vai estar aqui nos nossos estúdios para explicar, para responder todas as dúvidas dos ouvintes e também dúvidas minhas, dúvidas da Vera Magalhães, colunista do Jornal Globo e nossa comentarista, apresentadora aqui da CBN, e também Marcelo Correia, repórter do Valor Econômico. A gente vai repetir aquela parceria CBN, Jornal Globo e Jornal Valor Econômico
1: Boa.
2: Na bancada dessa sabatina. Então amanhã, 10:30 da manhã, às 10 você vai ter as notícias do dia com a Marcela Lorenzetto aqui no CBN São Paulo e logo depois, às 10:30 da manhã, a gente começa essa sabatina com Fernando Haddad. Na quinta-feira, é a vez do governador e candidato à reeleição, Tarcísio de Freitas, do Republicanos, no mesmo formato, eu, Vera Magalhães, Marcelo Correia, também com as dúvidas dos nossos ouvintes. Então, já pode mandar a partir de agora a sua dúvida para Haddad, a sua dúvida para Tarcísio, e adiante a gente também vai trazer mais detalhadamente as propostas dos outros candidatos ao governo do estado aqui de São Paulo, viu, Marcelo?
1: É isso aí, participe você também. Lembrando, o número do WhatsApp é o 11 99911 9981. Aproveita que tá por lá também, já conta pra gente como é que tá o trânsito hoje na cidade, os flagrantes aí da sua região, do teu bairro. Conta tudo o que você quiser e manda boas-vindas pra mim, tá? Que eu gosto de estar de volta, é um prazer estar de volta. 10:08 agora.
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3: Meu nome completo é Laurinda de Jesus Cardoso Balerone.
4: Seu nome artístico?
3: Laura Cardoso.
4: Por favor, local e data em que nasceu.
3: Bom, eu nasci em 13
5: 9 de 1927. E eu nasci num bairro que é maravilhoso, que hoje é folclórico, é o Bixiga. Eu nasci na Rua da Abolição. Brinquei em todas aquelas ruas. Por incrível que pareça, eu brinquei de teatrinho quando tinha uns 6, 7 anos, ali na Rua Major Diogo. Eu tinha umas amiguinhas, claro, lá no bairro. E a gente fazia teatrinho. E a gente era muito criança, 5, 6, 7 anos, e se fazia teatrinho na rua.
1: Laura Cardoso nos deixou. Essa é a homenagem que o CBN São Paulo faz a ela. As despedidas acontecem hoje, aqui em São Paulo, lá perto do Bixiga, onde Laura cresceu, nasceu, se criou. Quem está acompanhando é o repórter Pedro Fagundes. Tem informações para a gente a respeito dessas despedidas. Bom dia para você, Pedro.
6: Bom dia, Marcela, Muniz, também aos nossos ouvintes. Isso mesmo, eu acompanho desde o início desta manhã o velório da atriz Laura Cardoso, que morreu ontem à noite, por volta das 11h30 da noite, aos 98 anos, no bairro do Sumaré. E o velório que está acontecendo ao lado do bairro em que ela nasceu no Bixiga, como bonita homenagem feita por vocês aí no começo do programa. O velório está sendo ao lado aqui no bairro da Bela Vista, também região central de São Paulo. Está acontecendo aqui um casarão, um velório que está fechado para amigos mais próximos e também familiares, todos aqui presentes desde esta manhã. O corpo também já chegou bem cedo. Há pouco também chegou aqui uma van com uma série de coroas de flores para homenagear essa atriz que fez tanto pela arte do nosso país. Conversei há pouco também com o bisneto dela, no caso o Fernando Balerone Faria, que recebeu inclusive o mesmo nome do bisavô, Fernando Balerone, que morreu aos 57 anos, então já havia deixado a Laura há muitos anos, e ele contou um pouco pra gente, no caso o bisneto, sobre como que foi a partida da bisavó. Vamos ouvi-lo.
7: Ontem ela estava bem e descansou dormindo, então é um sentimento que a gente fica com um sentimento pesado no coração, mas é um alívio. Ela falou, acho que com a Bujanra, né? 2014, ela comentou que na provocação dele de como ela gostaria, né, como seria a maneira ideal, ela disse dormindo. E aqui estamos, hoje, depois de algumas horas dela falecer dormindo.
6: Bem, filha de portugueses, ela dizia desde criança que queria ser atriz, como apareceu no começo do programa, dessas brincadeiras com 5, 6, 7 anos no teatrinho. Isso que evoluiu rápido. Ainda adolescente, nas radionovelas, ela fez suas primeiras aparições ainda na década de 40. Foi lá, inclusive, nesse momento, que por conselho de um produtor, ela trocou o nome de nascença de Laurinda para utilizar um nome artístico, justamente de Laura Cardoso. Ela passou desde depois do rádio, também pelo teatro, circo, e estreou na televisão no ano de 1952, na antiga TV Tupi. Pela televisão brasileira, fez mais de 60 novelas, ficou muito conhecida principalmente pelas novelas que marcaram a programação da TV Globo, alguns personagens marcantes em novelas como Mulheres de Areia, também Caminho das Índias. A última produção que ela fez pela TV Globo foi justamente em 2019, na novela A Dona do Pedaço. Ainda conversando com o bisneto Fernando Balerone Faria, que aqui nesse dia de solenidade foi uma espécie de porta-voz da família, que deu aqui palavras à imprensa, ele comentou como que a família está se comportando, como está nesse dia tão triste, mas também especial para marcar a carreira da Laura. Vamos ouvi-lo.
7: A família está bem, triste, obviamente, mas aliviada por ter sido melhor, né? Tem uma frase que eu sempre escutei dela, que era: Deus te dá os desafios que você consegue cumprir. E o dela foi cumprido. Então a gente fica em paz.
6: Laura Cardoso deixa duas filhas, três netos e um bisneto. E eu continuo aqui em frente ao velório, e trago novas informações, novas atualizações sobre, enfim, sobre este acompanhamento aqui dessa despedida, dessa grande atriz que o Brasil acabou perdendo hoje aos 98 anos. Volto com vocês.
1: Obrigada, Pedro, pelas informações, Pedro que está por lá, então, acompanhando essas homenagens. Ah, tem uma mensagem aqui do nosso ouvinte que se intitula, ele é ator e palhaço profissional, eu tô só sem o nome dele aqui,
2: mas ele queria... tá sempre com a gente,
1: ele tá sempre com a gente, é que hoje a gente não tá aparecendo o nome, mas ele prestou uma homenagem também pra Laurinha, de acordo com ele. Ele diz o seguinte: hoje minha doce amiga e grande companheira da novela Esperança foi encontrar com Benedito Rui Barbosa. Saudade de ouvir suas histórias do Bixiga e dar muitas risadas. O nosso cenário na novela, porque ele fez essa novela junto com ela, pelo que ele está nos contando aqui, era um cortiço do Bixiga. Então a emoção da dona Laura quando entrou pela primeira vez no cenário, até hoje, está na minha lembrança. Até breve, Laurinha. É o Eduardo Mancini que está escrevendo aqui para a gente, está sempre nos acompanhando. Obrigada por compartilhar essa lembrança nesse dia de homenagens para essa grande atriz. E quem também aqui na CBN pode prestar uma linda homenagem é a Yasmin Caetano, nossa produtora, nossa musa aqui do CBN São Paulo, que foi uma das últimas pessoas a conversar com a Laura Cardoso para a elaboração de um material especial em razão dos 100 anos do rádio. Você teve esse papo com ela, né, Yasmin? Conta pra gente um pouquinho.
8: Pois é, Marcela, bom dia a você e aos ouvintes.
1: Bom dia.
8: Faz quase exatamente 4 anos já, foi em 2022, quando a gente fez esse especial. E a Laura Cardoso estreou em radionovelas. Foi a primeira experiência profissional dela como atriz. E isso aconteceu na década de 40. Inclusive, foi nessa época que ela teve esse conselho de usar o nome artístico Laura em vez de Laurinda, que é o nome de batismo dela. E o Laura acabou acompanhando ela por toda a vida, por toda a carreira. E ela contou pra gente como foi trabalhar na era de ouro do rádio, quando as histórias ainda eram imaginadas pelo público. Antes da gente ter as novelas, a gente teve as radionovelas. E a Laura era uma das estrelas aí desse meio.
9: O rádio sempre foi uma coisa muito boa, uma coisa completa. A gente dá tudo, a gente transmite tudo, canto, a música, a voz, a palavra, que é importantíssima. As vozes eram cuidadosamente escolhidas para o personagem.
8: E a Laura contou também sobre como o rádio trouxe para ela o amor, porque foi nos bastidores das emissoras de rádio que ela conheceu o Fernando Balerone, ator e escritor, com quem ela se casou em 1949.
9: Ele era ator na Tupi, tinha uma belíssima voz, e nós nos conhecemos ali e nos casamos ali, enquanto estávamos na Tupi. Era uma pessoa encantadora.
8: Bom, é isso, Marcela. Foi uma conversa bem bacana. Claro que são só alguns trechos, né?
1: Sim.
8: A gente conversou muito mais. Enfim, a Laura era um doce de pessoa. A gente via isso,
1: sim,
8: nas entrevistas e também até nos personagens. Ela transmitia um pouco disso.
1: Sem dúvida.
8: Nas novelas. E até por isso foi essa atriz tão marcante para tantas gerações, Marcela.
1: Com certeza. Muitas pessoas mandando mensagem aqui falando sobre isso, né? Tem, inclusive, um ouvinte, final de telefone 5770, que diz que é deficiente visual quase que total. Só enxerga quando tá de dia e quando à noite, só quando tem muita luz. E diz que com esse áudio conseguiu lembrar da Laura Cardoso, né? Se lembrar de quem era a atriz, visualizar ela da forma como era na sua alta performance como atriz. Isso é bem bacana também. Obrigada, Yasmin Caetano, por compartilhar com a gente esses momentos vividos ao lado de Laura Cardoso nesse especial dos 100 anos do rádio. E a gente continua, claro, aqui as nossas homenagens, trazendo atualizações para você ao longo da nossa programação.
2: Agora 10h17, girando aqui os nossos assuntos da cidade. O Guilherme Gimena está de olho no trânsito na capital paulista. Olha, peguei umas regiões bem travadas.
1: Olha,
2: essa manhã. Você também,
1: gente,
2: né?
1: Gente, muito. Zona Oeste, impraticável hoje.
2: O que está acontecendo, Guilherme Gimenez? Bom dia para você. O que você destaca de trânsito para a gente agora?
10: Bom dia, Muniz. Bom dia, Marcela. Bom dia para todos os nossos ouvintes. Inclusive, a Zona Oeste da cidade de São Paulo, a pior agora, de acordo com dados da CET. Na Zona Oeste de São Paulo, 152 quilômetros de vias congestionadas quase bem parecido com a Zona Sul, que nesse momento tem 150 quilômetros de vias com problemas agora. Na cidade de São Paulo, muito congestionamento, principalmente pela marginal do Rio Pinheiros para a Zona Sul, do Cebolão até a Ponte Eri Torres, que dá acesso ali para a Avenida dos Bandeirantes. Também dificuldades pela marginal Pinheiros para Castelo Branco, da Ponte Transamérica até a Eusébio Matoso. Rebouças travada nos dois sentidos, como sempre, entre a Faria Lima e a Paulista. Também muitos problemas agora em trechos da 9 de julho, principalmente para quem tenta chegar à região central. Avenida dos Bandeirantes também, com um caminho congestionado agora para a marginal Pinheiros, desde o aeroporto de Congonhas até a passagem pela Engenheiro Luiz Carlos Berrini. Uma opção para evitar a Bandeirantes é o caminho da jornalista Roberto Marinho Muniz.
2: Obrigado pelas informações, Guilherme Gimenez. E o ouvinte que está circulando pode contar como é que está o seu caminho também, seja no trânsito ou no transporte público, pelo nosso WhatsApp 11 99911 9981.
1: Agora, Gimenez, deixa eu aproveitar que você está aqui. Bom dia para você. Queria saber a respeito de acidentes de trânsito. A gente tem dados atualizados a respeito de acidentes aqui na capital paulista. O que você nos conta?
10: Um aumento no número de casos, principalmente de motociclistas mortos, Marcela. Nesses dados do InfoSiga, 286 motociclistas morreram no trânsito da cidade de São Paulo entre janeiro e julho de 2026. A plataforma InfoSiga, do Detran, esses números são encontrados lá, e esse aumento representa 7% a mais em relação ao mesmo período de 2025. Só em julho deste ano foram 48 mortes de motociclistas. Também morreram mais ciclistas na capital paulista em 2026. Até o momento, 18 pessoas morreram, número 28% maior em comparação com o mesmo intervalo do ano passado. No município, entre janeiro e julho deste ano, incluindo as mortes de pedestres e ocupantes de automóveis, houve uma queda de 1% nos índices. No estado de São Paulo, o número de óbitos entre motociclistas também aumentou. Neste ano, 1.578 pessoas

0: Caixa Azul existentes atualmente na capital paulista. O governo do estado de São Paulo foi procurado também pela reportagem da CBN e ainda não se manifestou. Marcela.
1: Obrigada pelas informações, Gimenez.
2: Agora, 10 horas e 21 minutos, a gente comentou aqui com os nossos ouvintes algumas semanas atrás que a prefeitura estava adotando algumas medidas para aumentar a segurança das corridas de rua. Provas que têm sido cada vez mais frequentes aqui em São
1: Sim,
2: Paulo, né, Marcela?
1: claro.
2: E aí eu trago agora então uma novidade, que a prefeitura abriu uma consulta pública, exatamente para receber sugestões sobre essas novas regras para a segurança desses atletas amadores de corrida de rua na capital paulista. Essa medida faz parte das iniciativas do grupo de trabalho que reúne várias secretarias, vários órgãos municipais para melhorar não só a infraestrutura, como a fiscalização desse tipo de evento esportivo. Consulta pública foi aberta nessa segunda-feira, vai ser encerrada no dia 26 de agosto, então todo mundo ainda tem até a semana que vem para enviar contribuições. Depois disso, tudo que for enviado ali vai ser analisado juridicamente para determinar o que vai ser ou não incorporado as novas regras. Em nota, a CBN, a gestão Ricardo Nunes, destacou que a infraestrutura desses eventos e também a assistência à saúde dos participantes, tudo isso é de responsabilidade exclusiva dos organizadores. E que o nível de assistência que já é exigido atualmente dos organizadores dessas corridas considera a classificação de risco do evento, o número de participantes, a extensão e as características do percurso, além do tempo de duração de prova, concentração de pessoas e outros fatores técnicos. Claro que isso tudo vai ser mantido e aprimorado com essas novas regras que devem ser publicadas em breve. O grupo de trabalho para essas novas regras de eventos esportivos, ele foi criado 2 dias depois de um atleta amador morrer ao final de uma prova, a SP City Marathon, na região do Jockey Club, Zona Sul, da capital paulista. O Júlio Barreto, de 50 anos, sofreu uma parada cardíaca depois de completar uma prova de meia maratona. A gente repercutiu esse caso também bastante aqui no CBN São Paulo. A questão é que testemunhas relataram nas redes sociais que não houve atendimento médico rápido no local do incidente. A organização da prova se manifestou na época, disse que estava de acordo ali com toda a infraestrutura e que prestou todo o atendimento necessário. Mas, por via das dúvidas e como as corridas estão crescendo muito em São Paulo, a prefeitura decidiu criar esse grupo de trabalho e agora abrir essa consulta pública para determinar regras um pouco mais claras e um pouco mais rígidas para garantir a segurança de todos os participantes. Quem está nos ouvindo, tem contribuições, quer participar? A consulta pública pode ser acessada pelo site participemais.prefeitura.sp.gov.br. Lá você pode enviar todas as suas contribuições que vão ser analisadas no final agora do mês de agosto. Repetindo, participemais.prefeitura.sp.gov.br. Lá no site da CBN também tem uma matéria com todas essas informações para quem quiser tirar as dúvidas.
1: Boa, entra lá no cbn.com.br que fica mais fácil, né, de você clicar no link para poder participar e trazer a sua opinião, né, a respeito desse tema, que, como o Muniz bem falou, né, tá sendo cada vez mais frequente aqui em São Paulo. A gente vê esse movimento das pessoas querendo se exercitar, praticar grupos de corrida e também participar dessas corridas de rua. Importante que tenha essa segurança, né?
2: Sim.
1: Muito bom. 10 horas 24 minutos, hora de falar de eleições aqui em São Paulo. Quem tá com a gente é o Pedro Pupulin, trazendo um panorama do que rolou ontem aqui na capital paulista. Inclusive a respeito de uma candidata ao Senado que foi hostilizada durante um evento em São Paulo do candidato Fernando Haddad. O que que você nos conta, hein, Pupulim? Bom dia.
3: Oi, Marcelo. Oi, Muniz. Bom dia para vocês e para todos que nos acompanham. Exatamente, o primeiro ato de campanha de rua de Fernando Haddad teve aí uma hostilidade contra a ex-ministra Marina Silva no centro de São Paulo. Haddad classificou o ataque como um sinal do aumento da intolerância no estado. O que aconteceu? A ex-ministra do Meio Ambiente e candidata ao Senado alegou ter sido abordada por um homem depois de se afastar do grupo principal ali que fazia caminhada no centro da capital. Ela afirmou que deixou a caminhada por causa do empurra-empurra e também porque está com a coluna machucada. Segundo ela, depois da abordagem, ela entrou em uma loja para se proteger. Eu separei uma sonora do que ela falou para a reportagem. Vamos ouvir.
4: Uma pessoa me acolheu na loja e eu fiquei do lado, tranquilo.
5: Para evitar qualquer embaraço.
3: Haddad afirmou que o episódio é um sinal do aumento da intolerância e, durante a mesma agenda, criticou indicadores da gestão Tarcísio em áreas como educação, segurança e saúde. O petista disse que trabalha com dados oficiais para apresentar à população um diagnóstico sobre a situação do estado. Vamos ouvir outro trechinho.
5: Agora que as pessoas começam a prestar atenção na realidade do

0: O estádio. Ao longo de 4 anos foi feita muita propaganda de maquete e muitas entregas que não foram feitas, e nossa campanha pretende chamar atenção para a qualidade da educação, para a filha da saúde, para o aumento da violência, sobretudo furtos e roubos no nosso estado.
1: Agora, sobre a primeira agenda de campanha do adversário de Haddad, o governador Tarcísio de Freitas, do Republicanos, ele participou de uma agenda de saúde na capital e foi questionado sobre segurança pública. Tarcísio reconheceu que a redução dos índices de criminalidade não é suficiente e que a melhora precisa ser percebida no cotidiano da população. Neste início de campanha, Tarcísio deve manter uma agenda mais concentrada em encontros políticos, entidades, aliados e gravações. A estratégia está relacionada ao amplo espaço que o governador terá na propaganda eleitoral, que começa no dia 28. Eu volto com vocês, Muniz e Marcela.
2: Tá certo, obrigada, viu, Pedro, pelas informações. Pedro Pupulin aqui com a gente, trazendo detalhes a respeito das campanhas que rolaram ontem aqui em São Paulo.

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3: Participando com informações a respeito do trânsito aqui em São Paulo, Guilherme Gimenez já contou sobre alguns pontos mais complicados e tem gente aqui comentando, o Fred, motorista de aplicativo que está sempre com a gente no CBN São Paulo, contando que até que fez um trajeto razoável entre Guarulhos até o terminal Tietê, mas trânsito muito carregado nesse trecho que ele fez. Apesar de ter feito num tempo razoável, ainda assim ele percebeu que está com muito veículo por lá. E também um ouvinte reclamando aqui de obras que estão acontecendo ali no viaduto da vereadora José Diniz, perto da Vicente Hall, falando que esse trânsito está prejudicando um pouco o fluxo de veículos ali na região. Ele pediu para a gente dar um help. Obrigado pela sua participação por aqui. A gente vai tentar checar o que está acontecendo por lá. A gente tem o áudio desse ouvinte? Será para a gente
4: mandar? Tem, vamos ouvir.
3: Vamos ouvir.
5: Oi, CBN. Tudo bem? Américo falando. Dá uma mão para a gente, vai. Tem uma obra que a prefeitura começou a fazer em junho, ali no viaduto da vereadora José Diniz, embaixo é a Vicente Rau, ela não acaba nunca. Então ela prejudica o fluxo de veículos por cima, pela vereadora, e também por baixo, pela Vicente Rau. A princípio parece uma obra simples, só que nunca tem ninguém trabalhando lá. Hoje, por acaso, tem gente trabalhando na parte de cima, na parte do viaduto, na vereadora José Diniz. Dá um help aí, por favor.
3: Obrigado, Américo, pela sua participação. Vamos checar com a prefeitura previsão para essa obra, o que está acontecendo. Mas ele já conta, então, que ali perto da vereadora José Diniz, na vereadora José Diniz, perto ali da Vicente Hall, trânsito complicado perto dessa obra. Participe você também, mandando mensagem no 119-9911-9981.
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0: Terça-feira, 18 de agosto de 2026. O TRE do Rio de Janeiro analisa o pedido do Ministério Público Eleitoral para rejeitar a candidatura do ex-governador Antony Garotinho, do Republicanos, ao governo do Estado. O motivo é uma condenação por improbidade administrativa num processo sobre desvios na saúde pública entre 2005 e 2006. Garotinho afirmou que vai comprovar a legalidade do registro e manterá a campanha até que haja uma decisão. A Justiça Federal autorizou o compartilhamento das provas da investigação sobre a queda do avião da Voipass com o Núcleo de Combate à Corrupção do Ministério Público Federal. O objetivo é apurar se houve atos de improbidade administrativa ou crimes ligados à atuação da Agência Nacional de Aviação Civil, a ANAC, na fiscalização da companhia aérea antes do acidente em Vinhedo, no interior de São Paulo, ocorrido em agosto de 2024. 62 pessoas morreram. Pelo menos duas pessoas morreram em um ataque a tiros em uma escola de ensino médio anexa a uma universidade no sul das Filipinas. Segundo a polícia, um aluno do nono ano, armado com uma pistola e um rifle, disparou contra um estudante e cometeu suicídio. É o segundo caso do tipo no país em menos de 2 meses. A Bolsa de Valores de São Paulo sobe 0,23% aos 167.159 pontos. O dólar comercial está em alta de 0,22%, negociado a R$ 5,21. O euro vale R$ 6,03, elevação de 0,19%. No horário de Brasília, 10 horas e 33 minutos.
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2: Rodrigo Bittar tá com a gente, porque temos uma novidade para você, torcedor corintiano. Junto com o meu retorno, você sabe que eu participei dessa negociação, né, Bittar?
3: Bom dia, Marcela. Bom retorno. Bom dia. Obrigada. Também pro Muniz, para quem tá ligado com a gente. Olha, você como corintiana, se participou, o torcedor tá feliz, tá? Porque ajuda essa negociação. Enfim, a novela Memphis Depay está terminando e terminando com um final feliz, pelo menos para boa parte aí dos torcedores. Então, aquela história que a gente ouviu na semana passada de que o Corinthians estava preocupado com as finanças, não sei se tanto, porque a negociação continuou. A pressão foi muito grande em cima do presidente Omar Stabile e o Memphis Depay deve assinar daqui a pouco o contrato de mais 2 anos com a equipe do Corinthians. Essa negociação desde então, né? Acho que desde que você saiu de férias, né, Marcela? A gente estava naquela. Vai renovar ou não vai?
2: Vai renovar ou não vai?
3: O Memphis foi até a Neoquímica Arena, tinha uma ação de marketing preparada, estava com uma camiseta especial, com pessoas da equipe dele também, tudo preparado para isso. Aí na semana passada, o Omar Stabile avisou que a negociação tinha terminado, que o Memphis não ia ficar na equipe corintiana. Só que ontem à noite as coisas mudaram, teve uma reunião no Parque São Jorge para que essa história se desenrolasse. Foi uma reunião do Conselho de Orientação do Corinthians, né, o CORE, aconteceu ontem à noite, durou cerca de 4 horas, terminou depois da...
2: Ih, rapaz, perdemos contato com o Bittar? Perdemos. Vamos ver se a gente restabelece. De qualquer forma, o Bittar volta com a gente hoje no Esquina para falar sobre esse e outros assuntos, outros destaques do esporte. Mas fato é que Bittar dizia sobre o presidente do Corinthians, Omar Stabile, que confirmou a renovação do contrato do Memphis Depay na noite desta segunda-feira. A expectativa é de que o atacante já esteja no CT na manhã de hoje, para ser reintegrado ao elenco. Bittar estava falando justamente dessa negociação do presidente do Corinthians. Voltou, né, Bittar?
3: Valeu. Voltei. E aquela história, né, Marcela? Se a negociação não foi fácil, a entrada também não poderia ser, né? Foi meio enroscada, assim como a negociação do Memphis Depay. Mas, brincadeiras à parte, é uma negociação que mexe agora com esse futuro próximo aí do time do Corinthians, porque o Corinthians tem tudo pra oficializar esse acordo nesta terça-feira, para que fique tudo certo, tudo no papel. O presidente Omar Stabile já assinou na noite de ontem, falta só a assinatura do Memphis. E cadê o Memphis? O Memphis, neste momento, desde as 9 horas e 7 minutos da manhã, portanto, a 1h30, ele está no CT Joaquim Grava, já na presença dos demais companheiros, já na presença de todo o elenco do Corinthians, primeiro para assinatura do contrato e depois para participar do treinamento. A ideia é que o Memphis assine hoje, que ele participe da atividade de hoje, participe da atividade de amanhã e que o Corinthians hoje mesmo atualize a questão do boletim informativo diário da CBF. Para isso, naturalmente, o contrato precisa estar assinado. Estando assinado, ele estando no boletim informativo diário BID, ele pode jogar já nesta quinta-feira, porque o Memphis ele tem um contrato de trabalho que vale até o dia 22 de agosto. Então, daria tempo de ele jogar nesta semana. Aí depois disso o Corinthians revê essa questão, atualiza essa questão do contrato de trabalho para que aí ele já possa fazer parte do time já no próximo final de semana, semana que vem e aí por diante. Mas a notícia é positiva para o torcedor corintiano, boa parte gostava ou queria a permanência de Memphis Depay, isso de fato vai acontecer, ele está no CT Joaquim Grava, quem sabe até a nossa entrada daqui a 1 hora, um pouquinho mais, a gente já não venha com essa atualização de que ele assinou o contrato a renovação foi confirmada e que ele segue oficialmente como jogador do Corinthians, porque acho que depois de toda a novela que aconteceu, a gente não pode duvidar de nada. Mas ele está no CT Joaquim Gravo. O Omar Stabile falou na noite de ontem que o contrato foi assinado por parte dele e naturalmente do Corinthians. Falta só a assinatura do atacante holandês.
2: Muito bem, abemos Memphis, é isso aí. Vamos ver se daqui a pouquinho a gente já tem os detalhes dessa assinatura concluída então, Bitar, até já.
3: Até já.
4: Valeu, até.
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2: Dia bonito aqui em São Paulo, viu, Guilherme Muniz? Um sol brilhando no céu, um céu azulzinho, não vejo nuvens. O tempo tá seco, viu? A Lívia Caetano tá com a gente da Climatempo e traz as atualizações do clima, do tempo aqui em São Paulo. Tudo bem, Lívia? Bom dia.
8: Oi Marcelo, oi Muniz, tudo bem vocês? Bom dia a todos os ouvintes também.
4: Bom dia, tudo bem.
2: Eu tô com a rinite atacada, preciso confessar, viu? É. Tá um coça-coça pra lá, mas acho que faz parte desse tempo que tá um pouquinho seco, não tá?
8: Tá difícil mesmo, né? Realmente, Marcela, o tempo tá bastante quente, muito seco. Hoje a umidade do ar, ela fica em atenção na maior parte do estado de São Paulo, incluindo na capital também. Hoje os índices de umidade podem ficar muito próximos dos 20%, mais ou menos.
2: Baixíssimo, o sol, né?
8: Muito baixo. O sol predomina ao longo do dia, né? Então hoje vai ser mais um dia de calor. Hoje a máxima pode chegar até os 30 graus. E falando um pouquinho da baixa umidade do ar, já puxando um pouquinho para o interior, hoje áreas mais ao norte do estado de São Paulo, região de Barretos, de Franca, entra uma situação de alerta, onde os índices podem ficar entre 12 e 20%, Marcela.
4: Nossa, 12 a 20% é uma umidade muito baixa, né? Para a saúde, né? É muito preocupante. Marcela estava até se reidratando aqui.
2: Bebendo uma
4: O pessoal tem que fazer a mesma coisa. Ou seja, zero chuva hoje e nos próximos dias aqui em todo o estado, né?
8: Isso mesmo, Muniz. Ao longo da semana, o tempo segue firme. A gente tem atuação desse bloqueio atmosférico, uma onda de calor atuando também grande parte do estado de São Paulo, algumas áreas do país, né? Então, que dificulta a formação de algumas áreas de instabilidades e favorece as temperaturas, deixam as temperaturas muito elevadas. Então, ao longo da semana, a tendência é essa mesmo, né? O tempo continua muito firme, sem previsão de chuva. A mudança mais significativa mesmo deve acontecer entre quinta e sexta, com o avanço de uma frente fria. Mas, para a cidade de São Paulo, a expectativa é de sem chuva, pelo menos até o domingo, Muniz.
2: Olha, eu soube que na semana passada o pessoal aqui em São Paulo sofreu com um frio, tava friozinho. Aí agora a gente tem esse pico, hoje máxima de 30 graus, deve seguir pelo menos até o finzinho da semana. Se diz que uma virada possível é na quinta e na sexta. Quer dizer, chuva mesmo? Quando é que a gente vai ter por aqui? Tem como prever? Tem alguma previsão aí de chuva mais pra frente? Ou por enquanto, só esse tempo seco mesmo?
8: Olha, Marcela, para a cidade de São Paulo mesmo, esse tempo mais seco deve permanecer até domingo, começo da próxima semana. Em algumas áreas do estado de São Paulo, principalmente do leste, sul paulista, ainda pode ter ocorrência de alguma chuva mais fraca, moderada, com a passagem dessa frente fria. Esse novo sistema frontal, ele não deve influenciar tanto em relação às chuvas, mas sim em relação às rajadas de vento mais fortes e também às temperaturas que devem diminuir já no fim de semana.
4: Bom, você falou desse tempo seco no interior, repassa pra gente então o que tá aí previsto de temperatura máxima, tanto pro interior quanto pro litoral. Calorão também no litoral?
8: Olha, Muniz, hoje no oeste paulista as máximas podem chegar por volta dos 36 graus, região de Andradina, Rosana, então faz muito calor hoje à tarde. No litoral, a gente tem uma diferença, né, entre algumas áreas. No litoral sul paulista, na região de Registro, as temperaturas podem chegar por volta dos 30 graus, 31 graus, enquanto na região de Santos, Baixada Santista, não devem se elevar tanto assim. Então são esperadas máximas por volta dos 27, 28 graus, Muniz.
4: Muito bem, calorão então em todo o estado, o pessoal tem que ficar atento e eu tô de olho aqui nos mananciais também que continuam em queda. Opa. Caíram mais 0,2 de ontem para hoje. Vida. Cantareira, Marcela, tá em 34,8% de capacidade, é um índice bem baixo. Só que o reservatório que mais sofreu de ontem para hoje foi o São Lourenço, caiu 1%, uma queda bem significativa, mas ele ainda tem mais de 75% da capacidade. Ao todo, os nossos mananciais estão com 45,7%, importante a gente acompanhar dia a dia, porque esse período de seca está só começando.
2: É isso aí. Lívia Caetano, obrigada pelas suas previsões aqui com a gente. Amanhã a gente volta a conversar, apesar de ser um Ctrl-C, Ctrl-V esperado, né?
8: Obrigada, pessoal. Até mais.
2: Até, valeu.
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2: Vamos dar um pulo em Campinas. Informação chegando com Kevin Camada a respeito de atualizações sobre a investigação em torno da queda daquele acidente do avião da Voepass. Isso, temos atualizações com relação a essas investigações com o Núcleo de Combate à Corrupção do Ministério Público Federal. Kevin Camada, o que você nos conta? Bom dia.
13: Pois é, Marcela. Bom dia para você, para o Muniz e a você que está nos ouvindo aqui no CBN São Paulo. Agora, a Justiça Federal autorizou o compartilhamento das provas dessa investigação sobre o acidente com esse núcleo que faz parte do MPF, o Ministério Público Federal. E o objetivo é apurar se houve atos de improbidade administrativa ou até mesmo crimes ligados à atuação da ANAC, a Agência Nacional de Aviação Civil, nesse trabalho de fiscalização da Voepass. No relatório final, a Polícia Federal concluiu que a ANAC conhecia uma série de problemas envolvendo a Voepass antes do acidente. Entre os pontos citados está um voo acompanhado por um inspetor da agência quase um ano antes da tragédia. Segundo esse inquérito, foi confirmada uma falha no sistema de degelo do mesmo avião que cairia em Vinhedo. A Polícia Federal também destacou que a agência recebeu denúncias e apontamentos sobre irregularidades na Voepass ao longo dos anos, mas a companhia continuou operando. Além do envio dessas provas ao Núcleo de Combate à Corrupção do MPF, uma cópia do inquérito também vai ser encaminhada à própria ANAC com objetivo de controle interno. A PF também determinou o encaminhamento de documentos à Corregedoria para avaliar possíveis casos de prevaricação ou favorecimento indevido de servidores da agência. A gente procurou a ANAC, que se manifestou por meio de nota e disse apenas que está à disposição dos órgãos de controle para prestar esclarecimentos e colaborar com as apurações. A gente lembra também que os 16 indiciados por esse acidente da Voepass respondem por crimes como atentado contra a segurança do transporte aéreo, com agravamento pelas 62 mortes, além também de falsidade ideológica ligada à omissão de informações nos registros técnicos dos aviões. A Voepass também foi procurada pela nossa equipe e também informou que aguarda agora os desdobramentos processuais e afirmou que vai exercer o seu direito de defesa. Marcela.
2: Obrigada, Kevin, pelas informações. Kevin Camada, falando com a gente diretamente de Campinas.
4: Agora, 10 horas e 48 minutos. Os ouvintes participam, contando aqui sobre a situação complicada em vários pontos no trânsito de São Paulo. Vamos ouvir o que disse um desses ouvintes.
14: Socorro, CBN! Estrada de Itapsirica, 2 anos e 6 meses de obra, cara. Você passa aqui, ó, os motoristas sentados dentro do carro, ninguém trabalhando e o trânsito rasgando aqui. Só Jesus.
4: Só Jesus.
2: Não, essa esquece. Esse... Olha que obra demorada, viu? pessoal até brinca nas redes, viu, Muniz? Que eu sou lá da região, era da região, sigo algumas páginas. O pessoal brinca que tem relacionamentos que duram e terminam, vão e voltam. Mas um que nunca acaba é a obra da estrada de Tapsirica.
4: Dureza, hein? Esse ouvinte dureza. Pedindo socorro. Agora há pouco um outro pediu pra gente dar um help. Tem mais um ouvinte aqui falando de um outro ponto complicado do trânsito em São Paulo. Diz aí.
15: Oi, Muniz, Marcela, bom dia.
4: Bom dia.
15: Eu sim, motor de aplicativo. O que está acontecendo na Castelo, Marcelo? Está tudo parado aqui no quilômetro 40, perto de onde tem uma... Do 40, acho que até... Está tudo parado, estou ganhando quase 20 minutos que não sai do lugar.
4: Quilômetro 40 da Castelo, tudo parado. 20 minutos que ele não sai do lugar. É o Delci, motorista de aplicativo. Obrigado pela participação de todos vocês. Guilherme Jimenez,
2: Delci, tô achando que não tem nenhum acidente, não. É só excesso de veículos mesmo, viu? Mas acho que o Guilherme Jimenez pode nos dizer melhor.
16: Exatamente, o Delci pode ficar tranquilo. Provavelmente ele já passou, né, dessa lentidão toda. Ah, mais cedo teve um acidente, teve uma ocorrência na Castelo lá perto do 40 mesmo. Mas agora, só trânsito intenso mesmo, excesso de veículos. Motorista pisando freio, principalmente em alguns pontos do 35 até a chegada ao 26, ali na altura do Trevo de Barueri. Mas nada que faça você, ouvinte, evitar a Castelo agora para São Paulo nesse trecho. No trecho final, aí sim, vale evitar. Castelo travada pela Express e pela lateral, ali na aproximação com o Cebolão desde o quilômetro 20. E também indo lá para a Zona Sul, dando um destaque aí para a estrada de Tapsirica, sempre bem carregada em todos os horários do dia. Nesse momento agora tem trânsito mais carregado em alguns pontos, como ali na aproximação com a Carrilho Puerto e também um pouco antes da aproximação com o atacadão ali de Tapsirica, um pouco antes da rua Feitiço da Vila. Mas no geral, o trânsito fluindo ainda, sem nenhum trecho mais travado da estrada de Tapsirica. Na aproximação ali com a João Dias tem aquele pedaço de obras e ali o motorista pisa um pouco no freio, isso no sentido da João Dias, Marcelo e Muniz.
2: Boa. Valeu, Gui, obrigada pelas suas informações. Guilherme Jimenez vai continuar acompanhando e atualizando as informações do trânsito para você que está aí circulando pelas ruas e avenidas da cidade, mas a gente faz esse chamamento, participe com a gente, mande a sua mensagem contando como é que está o caminho por onde você está passando, porque desde cedo Muniz e eu passamos por dificuldades no trânsito aqui, Yasmin também, todo mundo que veio para a redação falou que o trânsito tá cabuloso hoje, tá complicado. Então, conta pra gente como é que tá a situação aí no teu bairro, na tua região, pelos caminhos que você tá passando e se tem alternativas também, ajude os nossos ouvintes a fugirem desse tráfego congestionadíssimo na cidade de São Paulo.
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2: Olha só, comentarista esportivo, ex-dirigente do São Paulo, Marco Aurélio Cunha, foi vítima daquela gangue do quebra-vidro na Avenida Doutor Arnaldo, aqui na Zona Oeste. Ao tentar perseguir o suspeito, ele caiu de uma escada. Gente, fraturou 5 costelas. Olha só, Muniz, que loucura. Esse assalto aconteceu na noite do dia 12 de agosto, na altura da estação Clínicas do metrô. Teve um vídeo que foi divulgado nas redes sociais. Marco Aurélio afirmando que estava voltando para casa de táxi quando acabou sendo surpreendido por esses criminosos que a gente já conhece muito bem, né?
17: Aí, a hora que puxou meu celular, eu saí correndo atrás dele. Ele entrou no, na escada do metrô ali, Araçá, ali do cemitério, e ele caiu, talvez tenha me dado impulso de correr, e aí eu caí também na escada, bati o tórax, acho que no gradil também, fiz um ferimento na cabeça, e foram 5 costelas fraturadas, um pneumotórax pequeno.
2: Fala sério, hein, Muniz? Olha que situação, né? Primeiro... dessa reação, né? O recomendado é você nunca reagir. A gente não sabe. E é o que dissemos no enunciado dessa manchete. Gangue do quebra-vidro, ou seja, mais de uma pessoa. É arriscado você ir atrás, tentar... Eu entendo essa sensação de impunidade, de ficar com medo, de querer ter os seus objetos furtados recuperados, mas é muito arriscado fazer uma situação como essa e depois, coitado, ainda caiu, fraturou costela, tá aí passando por uma situação médica Complicado, viu? O ex-dirigente de São Paulo ainda cobrou mais policiamento ali na região. De acordo com ele, a região da Paulista conta com muita segurança, mas faltam rondas nas cercanias. E essa percepção não é só do Marco Aurélio Cunha, não, viu? Muitos ouvintes falam sobre isso pra gente, que na Paulista tem um monte de viatura parada, mas o entorno ali, a cercania, de fato, os outros, os arredores, não tem. A doutora Arnaldo mesmo, tá sempre cheia de morador em situação de rua, infelizmente de usuários de drogas, e entre essas pessoas, infelizmente, há bandidos, há integrantes dessa gangue do quebra-vidro que acaba causando situações como essa vivida pelo Marco Aurélio Cunha. Ele ainda destacou que os pontos mais vulneráveis são conhecidos das autoridades, mas que falta policiamento, não só nessa região, mas também em vários outros pontos da cidade de São Paulo. É uma percepção que não é só dele, também é de muitos ouvintes que participam aqui, viu?
4: Ouvinte Murilo escreveu aqui, ó: bom dia, na doutora Arnaldo, nos aplicativos de GPS, sempre tem sinalizado ali que tem assaltante.
2: É, aquele ele pergunta, ícone, né, do ladrãozinho.
4: Exatamente, aquele ícone de ladrãozinho que o pessoal alerta quando percebe que teve algum assalto ali, nas imediações e tal. E aí o ouvinte Murilo, que conta desses símbolos de assaltantes na região da doutora Arnaldo, pergunta: quando é que a polícia vai agir? Sabe que teve um episódio recente de uma pessoa que ia ser assaltada por um criminoso ali na esquina da doutora Arnaldo, ali na subdona do cemitério, e um policial de folga, indo para o trabalho, algo nesse sentido, viu e interveio. Ele atirou, conseguiu interromper aquele assalto, e depois contaram para as testemunhas ali, se não me engano foi o Clauson Dutra que foi cobrir esse episódio, e contaram para ele que tinha uma outra mulher ali que tinha sido vítima desse mesmo assaltante.
2: Gente.
4: Quer dizer, o cara tava ali circulando e assaltando o pessoal, um atrás do outro. Até que nem foi uma operação da polícia, né? Oficialmente não foi uma ação da polícia, foi um policial que tava passando por ali e acabou intervindo. Mais um caso acontecendo ali na doutora Arnaldo, exemplo disso tudo que a gente está falando por aqui.
2: Luiz Maia diz o seguinte: as viaturas paradas na Paulista, só, não tem outro lugar. Tá aí, opinião dos nossos ouvintes que estão participando com a gente. Muita gente mandando mensagem também sobre trânsito aqui na cidade, a gente trouxe alguns áudios, mas eu queria falar também de coisa boa. A Rita nos disse primeiro que ela tá dando boas-vindas para mim. Então, um beijo para você, Rita, e para outros ouvintes que também estão mandando boas-vindas aqui, um bom retorno. Agora, ela disse que tá feliz por passar na Fernão Dias e ver que tá arrumada na altura da Vila Galvão, até que, enfim, era uma demanda dos ouvintes há bastante tempo, né? E a gente tem acompanhado, cobramos a Fernão Dias, houve a mudança da concessão, a gente entrevistou o pessoal de lá e agora a gente está vendo essas mudanças e a gente pediu para os ouvintes mandarem, sempre que tivesse novidades, contassem para a gente. Então agora que a Rita está contando, estou trazendo aqui no ar, diz que está feliz porque a Fernão Dias está arrumada na altura da Vila Galvão, até que enfim, diz a Rita da Vila Medeiros. Obrigada pela sua participação também, Rita.
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4: Agora 10h57, ontem a gente contou aqui sobre uma mulher de 27 anos que foi agredida pelo marido em Pinheiros. No último sábado, ela ficou com o rosto desfigurado. E tem mais informações sobre esse episódio, porque ela afirmou que o empresário Ivo Kos, de 48 anos, o marido dela, já tinha histórico de violência. Em entrevista à Globo News, a Júlia Falcão Kos disse que já tinha registrado outros boletins de ocorrência, inclusive um por estupro matrimonial, e chegou a obter uma medida protetiva. Ela contou que as agressões eram sempre seguidas de pedidos de desculpas. Júlia disse que foi atacada por Ivo Kos com socos no rosto e no corpo no último sábado, depois de um jantar. Segundo o relato, as agressões continuaram ainda dentro do carro, durante o trajeto de volta para casa, e seguiram na rua e também na residência do casal. Júlia conseguiu fugir, foi socorrida por vizinhos até a chegada dos policiais. Ela disse que decidiu retirar aquela medida protetiva que tinha pedido quando ela reatou o casamento, mas que os demais procedimentos continua em andamento. Júlia também falou na entrevista à Globo News sobre o receio de que ninguém acreditasse no que aconteceu.
19: Não foi a primeira vez. O meu ex-marido, ele sempre apresentou um comportamento agressivo, mas por sempre voltar, você também perde um pouco da credibilidade e as pessoas acabam duvidando até que ponto isso é verdade. E depois dessa tentativa de homicídio, que eu não dou outro nome para isso, o meu maior medo e a minha maior preocupação, além de morrer, era ser passada como mentirosa.
4: O empresário Ivo Koss foi preso por lesão corporal e ameaça. Depois da audiência de custódia, a prisão foi convertida em preventiva. Em outro caso de violência contra a mulher, que você também acompanhou por aqui, a justiça converteu também em preventiva a prisão do homem acusado de matar a ex-companheira a facadas dentro de um supermercado na zona norte de São Paulo. Esse feminicídio aconteceu na tarde de domingo, no Morro Grande. Segundo a polícia, Lafayette Gonzaga da Silva atacou Angelita Manuela Rodrigues com vários golpes de faca enquanto ela aguardava na fila de compras. O homem tentou fugir depois do crime, mas foi detido e levado para a delegacia. Antes do ataque, Lafayette também havia esfaqueado o cachorro da vítima. O caso foi registrado como feminicídio, violência doméstica e abuso contra animais. E aí, retomando o primeiro caso, né, Marcela? A Júlia não só resolveu tornar público o caso, como é muito impressionante, na entrevista à Globo News e até nas redes sociais, ela decidiu aparecer toda machucada, com o rosto completamente desfigurado, exatamente para isso que ela falou. O fato de que ela se expor assim garante que ela não vai ser desacreditada por outras pessoas.
2: São reiteradas as violências que as mulheres que estão presas nesse tipo de relação sofrem, né? Uma delas é o descrédito, porque o cara volta todo bonzinho, pedindo desculpas, você tem uma relação, você tem, às vezes tem filhos envolvidos, tem família, tem questão financeira, tem muitas coisas envolvidas, a pessoa acaba cedendo e continua presa nessa rede de violência dentro de um casamento que é infeliz e que muitas vezes acaba dessa outra forma, como esse outro caso que você nos trouxe, com uma mulher sendo morta a facadas no supermercado. Então não dá, são reiteradas as violências e que bom que ela conseguiu denunciar e colocar ali essa cara toda desfigurada, machucada, a tapa, colocar ali para a sociedade ver o que aconteceu e evitar que outras mulheres passem por violências como essa.
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0: Terça-feira, 18 de agosto de 2026. O presidente Lula, o PT e o candidato à reeleição pelo partido na Bahia, Jerônimo Rodrigues, têm 24 horas para retirar do ar trechos de vídeos com pedidos explícitos de voto. A determinação é do ministro do STF, André Mendonça. O magistrado atendeu a uma solicitação do Partido Novo. Na convenção do PT, realizada na Bahia em 1º de agosto, Lula pediu votos para ele, Jerônimo Rodrigues, Jacques Wagner e Rui Costa. Na avaliação do ministro do Supremo, a declaração é um comando eleitoral que configura propaganda antecipada, já que foi dada antes do período permitido pela legislação. Jacques Wagner e Rui Costa estão na disputa por vagas no Senado pelo Estado. O número de tornados no Brasil atingiu no acumulado do ano o nível mais alto já verificado pela plataforma de registros e rede de observadores de tempestades severas. Até o momento, houve 646 ocorrências. Parte do território brasileiro, incluindo a região sul do país, fica no segundo maior corredor de tornados do mundo. O primeiro está localizado nos Estados Unidos. O atacante Memphis Depay está no CT do Corinthians. O presidente do clube, Osmar Stabile, confirmou a renovação do contrato do jogador. O novo vínculo vale até a metade de 2028. O dirigente corintiano deu a declaração depois de o conselho de orientação do clube dar aval ao novo contrato do atleta. Stabile reabriu as conversas com o holandês após informar que não fecharia o contrato por questão financeira. No horário de Brasília, 11 horas e 3 minutos.
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1: 11:04, segunda hora do CBN São Paulo desta terça-feira, dia 18 de agosto de 2026. Nós vamos juntos aqui até o meio-dia, hein, com as principais notícias da manhã desta terça-feira. Já te conto que uma passarela desabou lá na rodovia Fernão Dias, na altura de Vargem, em São Paulo. Quem conta pra gente os detalhes é o Guilherme Gimenez. Tem até ouvinte que mandou vídeo mostrando. Impressionante as imagens, Guilherme Muniz. A passarela completamente, ela partiu ao meio, praticamente, caiu. Tem carros embaixo dessa passarela.
2: E tem um carro completamente destruído logo em frente a essa passarela. Impressionante.
1: Guilherme Gimenez, conta pra gente o que já sabemos a respeito desse assunto. A via tá completamente bloqueada, né?
3: Exatamente, Marcelo e Muniz, a via está interditada nos dois sentidos ali na altura do quilômetro 5, como você já destacou, da rodovia Fernão Dias em Vargem, que é uma cidade que fica bem ali na divisa, né, de São Paulo com Minas Gerais. E nesse momento, as informações iniciais apuradas pelo G1 Vale do Paraíba e região informam que um caminhão bateu na estrutura e aí a passarela acabou desabando, vai causando essa interdição. Ainda não há informações sobre o que mais pode ter causado esse desabamento, se foi só a colisão desse caminhão mesmo. E segundo a Polícia Rodoviária Federal, essa ocorrência foi registrada por volta das 10h10 desta manhã. Vai causando, obviamente, muito congestionamento na aproximação com essa interdição, que deve durar bastante tempo, né, até a liberação total da via, até a limpeza ali da pista e tudo mais. E até esse momento não há informações sobre vítimas desse acidente grave. Repetindo, rodovia Fernão Dias, quilômetro 5, na passagem por Vargem, ainda em São Paulo. Marcela.
1: Valeu, Gimenez, pelas informações. A gente vai continuar acompanhando. Se você, assim como o nosso ouvinte que mandou esse vídeo, tá passando pela região, tem outros detalhes, outras imagens, participa com a gente. O WhatsApp você já sabe, é o 11 99911 9981. A gente vai continuar de olho em conversas com a concessionária para entender o que aconteceu e te atualizar ao longo da nossa programação.
2: Agora, 11:06, a Justiça de São Paulo decidiu que 12 policiais militares acusados pela morte de 9 jovens em Paraisópolis, na zona sul da capital, esses 12 policiais vão ser julgados pelo Tribunal do Júri. Decisão assinada na segunda-feira pela juíza Ana Luísa Marcondes Esteves. Ela é da primeira vara do júri do Foro Central Criminal. A magistrada rejeitou os pedidos preliminares apresentados pelas defesas dos policiais, que buscavam reconhecimento de nulidades e a anulação de atos do processo. Segundo a decisão, não foram identificados prejuízos concretos ao direito de defesa. Conforme a apuração do portal de notícias G1, os 12 policiais vão ser levados ao júri por 9 homicídios qualificados, além de crimes de lesão corporal contra 2 pessoas que sobreviveram à ação. A decisão manteve as qualificadoras de motivo torpe e perigo comum, que ainda vão ser analisadas pelos jurados. Nessa fase, a justiça verifica se tem materialidade dos crimes e indícios suficientes de autoria ou participação, para que então os acusados sejam submetidos ao julgamento popular. A juíza considerou que esses requisitos estão presentes no processo. Os policiais vão poder recorrer em liberdade e nessa decisão a magistrada também afirmou que não estão presentes os requisitos para determinar a prisão preventiva desses agentes. Esse é um caso que aconteceu lá no dia 1 de dezembro de 2019, durante um baile funk, conhecido como Baile da 17, em Paraisópolis, na zona sul de São Paulo. Segundo a denúncia do Ministério Público, os policiais participavam da Operação Pancadão, feita pela Polícia Militar na comunidade. A acusação diz que os agentes bloquearam as extremidades de uma rua e usaram cacetetes e armas de elastômero, além de bombas de efeito moral e gás durante a intervenção. De acordo com a acusação, essa ação teria provocado pânico e correria entre as pessoas que estavam nesse baile. Parte da multidão foi conduzida para uma viela, onde aconteceu o esmagamento das vítimas. Essas 9 vítimas, portanto, que acabaram morrendo nesse episódio. 8 jovens morreram por asfixia mecânica, por sufocação indireta, e uma outra vítima morreu em decorrência de traumatismo raquimedular. Traumatismo da coluna, basicamente, desse jovem. Portanto, agora a justiça decidiu levar a júri popular os 12 PMs que estiveram envolvidos nessa operação policial que terminou com essa tragédia em Paraisópolis.
1: 11:08, vou chamar de volta o Guilherme Gimenez, porque a gente tem atualizações a respeito desse desabamento de uma passarela interditando totalmente a rodovia Fernão Dias do interior. O que você nos conta, Gimenez?
3: Marcela, chegou uma nota agora da Motiva Minas SP, né, responsável ali pela rodovia Fernão Dias, informando que foi acionada por volta das 10h24 desta terça-feira para atender um choque de caminhão contra essa passarela ali próximo do quilômetro 4 da rodovia Fernão Dias em Vargem, sentido São Paulo. Equipes operacionais da concessionária atuam no local com pelo menos 2 viaturas de resgate, veículo de inspeção e guincho para garantir a segurança viária, sinalização e orientação dos motoristas. Foram identificadas 2 vítimas fatais e 1 em avaliação, né? 2 vítimas desse acidente fatal e 1 em avaliação, ou seja, infelizmente 2 pessoas morreram e 1 ficou ferida nessa ocorrência. No momento segue a interdição total da via e mais de 3 quilômetros de congestionamento, tanto no sentido Belo Horizonte e também no sentido da capital. A gente segue apurando e trazendo mais informações sobre esse acidente grave. Marcela.
1: Obrigada, viu, Gimenez, pelas informações. O nosso ouvinte do Gimenez mandou aqui também mais um vídeo de outro ângulo dessa passarela caída ali. As imagens são impressionantes, né, Muniz? Parece muito. Que partiu ao meio a passarela e pelo que a gente tem de informações agora, de acordo com a Motiva, foi por causa de uma batida de um caminhão contra essa passarela que causou este tombamento. Infelizmente, temos 2 mortes confirmadas, uma pessoa em estado grave, pelo visto, que está sendo atendida. Um carro ficou completamente destruído com a queda dessa passarela. E vamos continuar atualizando, acompanhando os procedimentos necessários que estão sendo realizados para resgate dessas outras vítimas neste acidente gravíssimo ali na rodovia Fernão Dias, em Vargem, sentido São Paulo.
2: Para quem não pôde acompanhar as imagens, o formato que esse viaduto está agora é um formato de M, ou seja, tem as 2 estruturas nas pontas, na extremidade da rodovia, né, já no canteiro, ali no gramado, e aí a passarela que deveria ser reta, evidentemente, ela está caída exatamente no meio, né, Marcela?
1: Se partiu ao meio.
2: Se partiu ao meio e essas 2 pontas, né, acabaram, essas 2 partes centrais acabaram caindo sobre a via bem no centro ali, bem no ponto, na faixa que divide um sentido do outro sentido, ali onde tem aquela mureta que divide os 2 sentidos da via. Foi ali que houve esse choque, nas extremidades da pista, até parece ter espaço para eventualmente um carro ter conseguido passar sem ter sido atingido. Mas os carros que estavam ali na parte central da pista, a parte que liga, né, que é mais próxima dos 2 sentidos da via, essa parte foi mais atingida duramente pela queda dessa passarela. Impressionante, tem um caminhão logo na frente ali onde teve o acidente, e tem um carro um pouco mais distante, completamente destruído, nas imagens que os nossos ouvintes estão enviando para cá, além das equipes, né? Tem uma ambulância ali por perto, tem homens com colete verde que devem ser da impressionante aqui no interior de São Paulo.
1: Impressionante. Você sabe que o Lucas Costa, nosso ouvinte, muito prontamente já nos enviou as imagens do circuito de segurança da rodovia que mostra o exato momento desse acidente, da batida do caminhão. A gente vai tentar recuperar aqui e também colocar nas nossas redes sociais para que você possa acompanhar. Realmente são imagens fortes e impressionantes que mostram como essa passarela ficou nesse formato M que o Muniz explicou. A Yasmin Caetano já colocou na tela para você que está acompanhando aqui a gente no YouTube e no Globoplay. Rodovia, né? Os caminhões passando normalmente até que ocorre essa batida. O que dá para perceber, Muniz, é que foi um excesso de altura.
2: Sim.
1: O caminhão passou acima da altura permitida e a parte de trás desse caminhão acabou pegando a passarela, o que causou essa queda, esse rompimento, infelizmente, esse acidente que já tem 2 vítimas confirmadas, 2 mortes confirmadas. A gente vai continuar atualizando aqui ao longo da nossa programação.
2: Agora 11:13, a gente volta a acionar o Pedro Fagundes. Ele está acompanhando o velório da atriz Laura Cardoso, que nos deixou nessa madrugada. Diga lá, Pedro.
4: Então, Muniz, continua aqui na Bela Vista, bairro central da cidade de São Paulo, onde ocorre desde as 8 da manhã o velório da atriz Laura Cardoso, que morreu na noite de ontem aos 98 anos. Ela completaria 99 em poucos dias, no mês de setembro, morreu em casa, no Sumaré, e deixou 2 filhas, 3 netos e 1 bisneto. A gente acompanha aqui o velório é privado, destinado somente à família e aos amigos mais próximos, realmente bastante privado aqui. Tivemos contato apenas durante esta manhã com o bisneto, que hoje é porta-voz da família. Foi ele quem anunciou a morte da bisavó, de Laura Cardoso, na noite de ontem. Falou conosco, disse da importância do legado de Laura para a arte brasileira, disse também que ela partiu dormindo, que era justamente um desejo dela, de que fosse assim, de que fosse leve. Disse sobre, apesar deste momento pesado, de bastante alívio e alegria da família, de que ela partiu bem, depois de uma longa carreira. Foram mais de 8 décadas trabalhando com a arte, seja no rádio, no começo ainda, de radionovelas, depois com teatro, com circo, com TV, com filmes. Trabalhou em filmes até dirigidos pelo diretor Walter Salles, vencedor de Oscar. Também trabalhou em mais de 60 novelas, desde a Tupi até a Rede Globo. O último trabalho dela em novela foi em 2019, pela Rede Globo. E ela que nas redes sociais tem movimentado muito também repercussão de outros atores, outros famosos que tiveram a honra de dividir a tela, dividir os palcos com ela. Alguns desses atores que se pronunciaram pelas redes, por exemplo, o ator Miguel Falabella, que pela manhã disse que não cabia no corpo tão pequeno de Laura o imenso tamanho, imenso talento que ela tinha. Também outros atores também se pronunciaram, como por exemplo o ator Ari Fontoura, de 93 anos, que disse tá sem acreditar. Postou uma foto onde ele está abraçado ao lado, na verdade abraçado, Laura está sentada numa cadeira, ele está abraçado logo em cima dela, falando que é assim que ele pretende se recordar da amiga, da companheira. Também Marisa Orff foi outra que também...

0: se pronunciou falando que artistas como Laura não terminam, são para sempre, e essa é a verdade, né? A gente passa aqui pela terra, mas aquilo que a gente deixa realmente é para sempre. Isso vale ainda mais para artistas, como foi o caso de Laura Cardoso. Bem, continuo acompanhando. A família preferiu não dar detalhes a respeito de um possível enterro, quando será feito, se será um enterro, se Laura será cremada. Esses detalhes ficarão privados para a família, mas continuo aqui. Qualquer informação eu passo para vocês. Muniz.
1: Combinado, Pedro Fagundes. Obrigado pelas suas informações.
2: São 11 horas e 16 minutos. Guilherme Gimenez hoje está cabeceando, chutando para gol, está fazendo tudo, está de olho no trânsito, está de olho lá na passarela na Fernão Dias, mas também tem outras informações aqui da cidade de São Paulo. O que você nos conta, hein, Gui?
3: Você viu, Marcela, estamos de olho em tudo aí, vários olhos, hein? A gente fala agora de uma decisão da Justiça de São Paulo que determinou que o governo Tarcísio de Freitas suspenda qualquer medida para tomar posse de dois prédios ocupados por famílias de baixa renda na região de Campos Elíseos, no centro da capital. A decisão é liminar e também proíbe ações que possam forçar a saída dos moradores. Os imóveis na Alameda Barão de Piracicaba fazem parte de uma quadra que o governo estadual pretende demolir para construir a futura sede da administração paulista. A medida foi tomada após moradores relatarem supostas intimidações de pessoas que se apresentaram como funcionários da Companhia de Desenvolvimento Habitacional e Urbano do Estado de São Paulo, a CDHU, e de agentes da ROMO, Grupo Tático da Guarda Civil Metropolitana. Os representantes dos dois órgãos negaram qualquer ação intimidatória. O governo Tarcísio confirmou que existe uma ação judicial de desapropriação dos dois imóveis, mas negou ter adotado medidas para forçar a saída dos ocupantes. Segundo o Estado, desde 2024, 65 famílias viviam nos prédios e foram cadastradas pela CDHU para receber atendimento habitacional. O governo afirma que as últimas 5 famílias cadastradas, que ainda estavam no local, deixaram os imóveis voluntariamente e receberão auxílio moradia até serem encaminhadas para moradias definitivas. Moradores, no entanto, contestam as informações e afirmam estar sendo pressionadas a deixar os imóveis. A Procuradoria-Geral do Estado informou que, até o momento, não foi intimada oficialmente dessa decisão. Marcela.
2: Muito obrigada pelas informações, Guilherme Gimenez.
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2: Fala, Márcio, bom dia.
6: Oi, Marcela, bom dia. Marajá em 50 dias de férias.
2: Fala sério, eu tive 15 diazinhos só. Que isso, louco. Cara.
1: Mas pra quem ficou aqui, pareceram 50, né, Márcio? Estou contigo.
2: Ai, é isso. Digam que sentiram a minha falta, adoro. Mas faz parte, eu gosto. Tem que descansar, mas também é muito bom estar de volta,
1: é,
2: viu?
1: É isso. Já de volta, com muito assunto pra gente tratar aqui, Márcio. Dúvida de hoje interessante, viu? Do ouvinte que pergunta se o prédio em que esse ouvinte mora, aqui em São Paulo, ele quer saber se o prédio dele já pode migrar para o Mercado Livre de Energia ou se precisa de algum tipo de autorização. Enfim, é benéfica essa discussão para os condomínios, Márcio?
6: Nossa, tanta gente

0: um negócio chamado alta tensão, eles já podem fazer um estudo e já migrar imediatamente. Os que estão em baixa tensão, que acho que a maioria dos prédios aqui em São Paulo são em baixa tensão, ainda não, tem que esperar para o ano que vem. O ano que vem já pode. Então, já dá para fazer o estudo prévio, já dá para ver quanto mais ou menos vai economizar, mas a migração efetiva desses condomínios só o ano que vem, que é rapidinho, né? Vai passar rapidinho. Agora, uma novidade, para o outro ano, para 28, também pode ter a migração dos apartamentos. Então, além do prédio pagar uma conta talvez mais barata, os apartamentos individualmente também vão poder migrar. Então, primeiro o condomínio, depois os apartamentos. Quem já está em alta tensão já pode ver isso imediatamente. Quem está em baixa tensão já pode estudar para migrar o ano que vem. E depois, na sequência, migram os apartamentos. Então, vem coisa boa por aí, mas ainda tem que ter um pouquinho de paciência.
1: E o foco é a economia de energia, né, Márcio? Você pode acabar comprando essa energia de vários jeitos diferentes ali. E, enfim, não vou entrar aqui em detalhes técnicos, mas no final das contas, o objetivo final é conseguir uma energia mais barata, certo?
0: Isso. O objetivo final é uma energia mais barata e alguma coisa que seja melhor pro nosso planeta, né?
1: Sim, sim.
0: É a geração dessa energia que seja uma geração 100% limpa. Então, sim. São duas vantagens que a gente busca, economia e ajudar o planeta.
1: Muito bem, dúvida respondida. Valeu, hein, Márcio? Até amanhã.
0: Boa, valeu, até amanhã.
2: Valeu, até.
0: Valeu.
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4: São Paulo é referência internacional em gastronomia. A capital reúne 156 mil estabelecimentos e mais de 50 tipos de culinária, resultado da mistura de dezenas de nacionalidades. Essa diversidade reforça a vocação da cidade e atrai visitantes do mundo todo. No dia 13 de agosto, essa relevância foi destaque no primeiro Fórum de Enoturismo e Gastronomia das Américas. O secretário municipal de turismo, Gustavo Lopes, explica o potencial paulistano no setor.
5: São Paulo reúne todos os atributos para sediar um fórum gastronômico dessa relevância. A cidade é reconhecida internacionalmente por sua diversidade e excelência gastronômica. E neste ano, reforçou ainda mais essa posição ao conquistar pela primeira vez 3 estrelas Michelin para os restaurantes Tuju e Evai.
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0: Além de atleta, também é cantor e agora tá renovado pro Corinthians, hein, Rodrigo Bittar?
1: Pois é, né, Marcela? Mais uma vez, bom dia pra você, pro Muniz, pra quem tá ligado com a gente. É, ele é rapper também, né? Gosta de fazer uma música. Já tem algumas que ele lançou aqui no Brasil também, parte delas cantando em português, parte delas cantando em inglês. Mas ele, além de... Agora dá pra falar o contrário, né? Além de rapper, ele também é jogador do Corinthians, mais uma vez, né? Porque essa renovação vai ser confirmada hoje pra que o Corinthians possa, enfim, reinscrever o Memphis Depay no boletim informativo diário da CBF. Só que tem uma questão física aí que vem sendo uma pulguinha atrás da orelha de muita gente, né? Porque o Memphis não entra em campo desde o dia 25 de junho, quando ele jogou alguns minutos, cerca de 13, 15 minutos contra a Tunísia pela Copa do Mundo, vestindo a camisa da seleção holandesa. O último jogo dele pelo Corinthians foi no dia 27 de maio. Tem quase 3 meses em que ele jogou, inclusive naquele dia, na derrota do Corinthians por 2-0 fora de em casa. Ele jogou 45 minutos, então tem a questão física aí para a gente observar bastante, mas é um jogador que deve ficar à disposição aí no banco de reservas, pensando no duelo de quinta-feira, né, contra o Rosário Central da Argentina, e que pode ajudar no segundo tempo. É um jogador que tem muita técnica para isso, manteve a parte física e técnica

0: Desde após a Copa do Mundo, ele vinha treinando com um preparador físico dele, que tinha sido preparador do Corinthians. Ele gostou do trabalho e manteve desde então. E aí tem essa questão física para saber quantos minutos ele vai aguentar. O fato é o seguinte: o Memphis está no CT Joaquim Grava, deve assinar, ter assinatura do contrato e divulgação ainda hoje. Ele vai treinar com os companheiros hoje, treina também na atividade de amanhã. Hoje ainda passa por uma atividade de recuperação junto aos demais atletas no CT Joaquim Grava, e aí na sequência deve vestir a camisa do Corinthians normalmente, com uma divulgação bacana e tudo mais. E aí para quinta-feira, o Corinthians conseguindo inscrevê-lo hoje, fica tudo certo para esse compromisso. Só um ponto relevante para a gente falar, né? A gente falou mais cedo sobre essa questão da renovação. O presidente Omar Stabile, ele falou que ontem, né, dada a reunião ali do conselho, né, o CORE, Conselho do Corinthians, isso foi aprovado, financeiramente estava tudo certo e tudo mais. É uma negociação que hoje ela gira na casa dos 135 milhões de reais.
1: Meu Deus.
0: E o que é tudo isso? Pois é. Porque a dívida do Memphis, sem juros, ela cai para casa dos 40, 42 milhões de reais. Com juros, ela estava na casa dos 78, 80 milhões de reais. E com juros, mais a raiva do Memphis, isso daí já estava indo para casa dos 150, 180, né? Porque ele ia entrar detalhe a detalhe cada parte do contrato para ganhar muito mais dinheiro se não permanecesse no Corinthians. Então o Corinthians entendeu que sairia muito mais barato e a pressão seria muito menor com relação ao torcedor se essa renovação fosse confirmada. E o presidente Omar Stabile, inclusive, deu uma declaração forte na noite de ontem e falou que, através de redes sociais, foi ameaçado mostrar um revólveres, armas, facas, mandando tudo para ele, que devidamente ele tá achando, junto com o Corinthians, aí a melhor forma da punição para essas pessoas e que vai entrar contra quem mandou isso daí para ele. Dito isso, foi o que eu falei, a negociação tá 99,999% concretizada, mas a gente espera o anúncio para dizer que tá 100%, né?
2: Vamos esperar esse anúncio para garantir, mas é isso, ao que tudo indica, Memphis Depay renovando então com o Corinthians. Bitar, vamos falar também do São Paulo. Hoje é dia de decisão pela Copa Sul-Americana para o São Paulo, né?
0: Pois é, jogo importante. O São Paulo não vence há bastante tempo, né? E principalmente quando a gente fala de Campeonato Brasileiro, a coisa é ainda pior. Mas a última vitória do São Paulo foi antes da Copa do Mundo, quando venceu por 2-0 no Morumbis. Então, a equipe do Cerro, do Uruguai, e aliás, do Boston River, do Uruguai, e aí o São Paulo conseguiu a última vitória. Desde então, não venceu mais. Então, é uma preocupação muito grande. São Paulo, que na semana passada fez um bom jogo, dá pra dizer assim, contra o Bolívar, apesar do empate, né, ter saído na frente e ter tomado empate, algo que como a gente falou ontem, né, vem sendo muito recorrente e aconteceu mais uma vez no fim de semana contra o Coritiba, mas o São Paulo pra mim é favorito pra esse duelo de hoje. São Paulo que pode ter a volta do Arthur como titular. O Arthur jogou alguns minutos contra o Coritiba, começou na reserva no fim de semana, mas a expectativa é que ele seja titular na partida de hoje. Quem vencer fica com a vaga. Um novo empate, independentemente do placar, leva a decisão para os pênaltis. Então é um jogo importante para o São Paulo, que passando pega Boca Juniors ou Recoleta do Paraguai, o Boca que venceu na ida por 3-1. O jogo do Boca hoje às 7 da noite. O São Paulo entra em campo logo depois, claro, transmissão da CBN às 9:30.
1: Muito bem, muito bem. Rodrigo Bitar, muito obrigada por hoje. Amanhã estamos de volta. Um beijo.
0: Com certeza. Bom dia para vocês. Até amanhã.
2: Valeu, até.
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0: Terça-feira, 18 de agosto de 2026. A atriz Laura Cardoso é velada no Funeral Home, na região central da cidade de São Paulo. De acordo com a família, a artista morreu em casa aos 98 anos, enquanto dormia na noite de ontem. Nos anos 1950, Laura Cardoso integrou o elenco pioneiro da televisão brasileira. Ela participou de teleteatros históricos e atuou em emissoras como Excelsior, Record e Bandeirantes, antes de consolidar uma vasta carreira na TV Globo. Na televisão, a atriz acumulou mais de 60 telenovelas e deu vida a personagens marcantes da cultura nacional, como Maria Rosa em Irmãos Coragem, Guiomar em A Viagem e Isaura em Mulheres de Areia. A Comissão de Valores Mobiliários apura a responsabilidade de administradores da Oncoclínicas pela aplicação de R$1,5 bilhão em CDBs do Banco Master. De acordo com a empresa, o aporte seria realizado ao longo de 90 dias. O dinheiro, no entanto, ficou 18 meses na instituição financeira e 430 milhões não retornaram após a liquidação do Master no ano passado. Um parecer técnico aponta para a falta de política de investimentos e de aprovação do Conselho. A denúncia partiu de um acionista minoritário. E o tenista João Fonseca desistiu de disputar o Masters 1000 de Cincinnati, nos Estados Unidos, depois de sentir um incômodo no abdômen durante o treino. O carioca de 19 anos, que enfrentaria o australiano Christopher O'Connell pela terceira rodada da competição, optou por se poupar para focar na recuperação física. Agora o próximo compromisso de João Fonseca no circuito da ATP é o US Open, também nos Estados Unidos, entre os dias 25 de agosto e 13 de setembro. No horário de Brasília, 11 horas e 32 minutos.
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1: 11 horas 33 minutos agora. Você continua conosco aqui no CBN São Paulo. Mais cedo nós falamos da temperatura aqui na capital paulista, né, Muniz? Hoje a máxima prevista é de 30 graus, tempo super seco. E eu comentei que soube que semana passada teve frio aqui.
2: Sim.
1: Oscilações cada vez mais frequentes da temperatura em São Paulo, né, Muniz? A gente tem acompanhado a formação de um super El Niño, que pode se tornar um dos mais intensos já registrados. Para entender os efeitos, tentar antecipar ali o que pode acontecer, os pesquisadores, cientistas, meteorologistas, enfim, utilizam diversas tecnologias de monitoramento para acompanhar a evolução dos eventos climáticos extremos que, como eu disse, estão cada vez mais frequentes. Os governos, claro, também se preparam. Em São Paulo, a gente tem um plano para prevenção, né? Um plano preventivo de chuvas com algumas diretrizes técnicas e operacionais que devem ser seguidas em situações como essa que a gente deve viver com esse super El Niño que está chegando por aí. Para entender um pouco melhor de que forma funciona esse plano, o que São Paulo está preparando para esse momento, que deve, que promete ser tão impactante, a gente conversa agora com o secretário executivo de Mudanças Climáticas, José Renato Nalini, está conosco na linha, gentilmente nos atendendo nesta manhã aqui no CBN São Paulo. Secretário, bem-vindo, bom dia.
3: Bom dia, Marcela, bom dia, Guilherme. É uma alegria poder conversar com vocês e esclarecer a população o que é que nós esperamos, né, para este final de 2026 e início de 2027 também.
1: Queria entender primeiro, secretário, para a gente iniciar essa nossa conversa, que tem base justamente na chegada desse El Niño, nos impactos típicos desse tipo de fenômeno aqui na região sudeste, especialmente quando a gente fala de São Paulo. O que está sendo esperado?
3: Bem, o El Niño, ele afeta principalmente os extremos, né? O norte, o nordeste e o extremo sul. Nós vamos pegar efeitos de ambos os lados, Marcela. Então, nós vamos ter secas, nós vamos ter tempestades, nós vamos ter inundações, né? Porque São Paulo é uma zona de risco. Não é possível pensar numa cidade de 12 milhões de pessoas que ficou inteiramente pavimentada, impermeabilizada, não é? Quando as chuvas que agora vierem serão chuvas assim, muito localizadas, mas vai chover aquilo que deveria chover durante o mês todo em uma hora. Então, é impossível que a gente não tenha consequências. Nós temos uma experiência que nós chamávamos de plano de prevenção de chuvas de verão, mas nós vimos o ano passado que as chuvas se prolongaram. Veja que agora em agosto nós tivemos chuva e é um mês muito seco. Então, nós mudamos o nome, ele é plano de prevenção de chuvas. 16 secretarias estão empenhadas em adaptar a cidade e fazer com que a população não perca vidas, né? Como é que a gente faz isso? O primeiro sistema de alerta que está funcionando, todos nós hoje recebemos pelo telefone, né, aquele aviso, aquele alerta de que virá alguma coisa. Depois nós temos as tendas que vão acolher os moradores de rua ou pessoas que estão passeando ali pelo centro da cidade ou outros locais e são surpreendidas pela chuva ou pela temperatura muito elevada, elas vão ter ali frutas, água, uma avaliação da temperatura, da pressão, um lugar para descanso, né? Transitório, mas é um abrigo. As escolas estão sendo preparadas para abrigar, os centros esportivos, nós temos muitos equipamentos, né? E as secretarias todas, elas vão fazer até visitas nas áreas mais vulneráveis, pedindo para que a população saiba enfrentar as situações. Um risco, Marcela, que a gente corre é o alerta não ser levado a sério, porque é evidente que a meteorologia pode prever uma chuva, mas ela não sabe exatamente onde a chuva vai cair. E as nossas chuvas aqui na São Paulo, que era a cidade da garoa, agora é uma cidade das tempestades, dos vendavais, das trombas d'água. Então,
2: agora, secretário,
3: só naquele... local, e a pessoa que fala, ah, aqui não choveu, eu não vou levar mais a sério os alertas, né? Sim. Então tudo isso faz parte do nosso plano.
2: Esse ponto da comunicação com a população e da população de fato levar a sério alertas e saber o que fazer é super importante, mas eu queria dar um passo atrás. O que, que é possível fazer, se é que ainda é possível fazer alguma coisa de medida preventiva com relação aos efeitos dessas chuvas? Porque a gente todo ano vê aqui em São Paulo não só áreas em risco de desmoronamento, de deslizamento, casas que são atingidas, mas, por exemplo, pessoas que são pegas pela chuva e são levadas, por exemplo, depois encontradas dias depois em córregos, carros que às vezes são surpreendidos. Ou seja, as enchentes, elas continuam sendo um problema crônico de São Paulo. Eu sei que obras não são realizadas do dia para a noite, mas é possível ainda fazer alguma coisa sabendo que, pelo que vocês mesmos estão dizendo, as chuvas que vão vir mais para o final do ano e começo do ano que vem vão ser muito intensas. É possível fazer alguma coisa para mitigar esse aspecto?
3: É, Guilherme, a gestão do prefeito Ricardo Nunes, ela fez um orçamento climático. Então, nós temos para este ano de 2026 quase 30 bilhões de investimentos que dizem respeito ao aquecimento global. Tem muita grande drenagem sendo realizada, microdrenagem, os serviços das zeladorias das 32 subprefeituras estão atentas para desentupir bueiros, para limpar córregos, fazer arrimos de contenção. E nós temos uma coisa muito importante, que é a elaboração de cadernos de drenagem, Guilherme. Procure saber, são 59 polígonos da cidade de São Paulo em que há um diagnóstico geológico, hidrológico e de vulnerabilidade social. Então, nós temos perfeita compreensão das áreas que são as mais sensíveis, as mais vulneráveis. Você bem falou, não é possível corrigir erros de 472 anos numa gestão, mas aquilo que está sendo feito hoje, se nós pensarmos bem, está evitando muitas mortes. E algumas das mortes, Guilherme, foram de pessoas que não prestaram atenção ou não obedeceram aos avisos, né? Pessoas com carro, fala, não saia com o carro agora. Uma pessoa que estava abastecendo o carro no posto de gasolina, não saia porque a enchente vai descontrolar seu veículo. A pessoa, mesmo assim, correu o risco, né? Então, há todas as situações, mas nunca houve na cidade de São Paulo um entrosamento tão grande entre todas as secretarias, não é? Para fazer com que nós não percamos vida. O interesse da administração é proteger principalmente os mais vulneráveis, né? E muita coisa está sendo feita. Eu posso fornecer até o detalhamento do plano para você ver quanta coisa. Eu até na última reunião que nós fizemos essa avaliação e preparação, eu falei que pena que a população não sabe que ela pode contar com tudo isso.
1: É, acho que é importante a gente sempre frisar, né, que esses alertas precisam ser levados a sério pela população, mas há situações também que fogem até mesmo do controle dos órgãos competentes, né? A gente teve, por exemplo, em 2023, aquela catástrofe no litoral norte, lá em São Sebastião, houve estado de calamidade pública, mais de 65 mortos, porque teve uma precipitação muito alta, foi a maior precipitação em 24 horas na história do estado, ou seja, não deu tempo de avisar aquela população que estava ali na Barra do Saí, no Morro do Saí, de sair, de deixar suas casas, ainda mais era uma situação ali próxima de carnaval, se não me engano, então não tinha como avisar. E outra situação recente também que a gente recorda foi agora em janeiro, com as mortes lá na Carlos Caldeira Filho, na região do Campo Limpo, que é uma região que cronicamente tem dificuldades com relação à drenagem. Houve, inclusive, o atraso na entrega de uma obra de drenagem lá na região. O prefeito Ricardo Nunes, inclusive, admitiu isso em janeiro, quando houve toda essa situação de enchentes, uma enxurrada também. Novamente, choveu muito acima do que era esperado. Então, a minha pergunta é no sentido de situações extremas como essa, quando a gente não sabe, quando vem muito acima do esperado. que vocês estão fazendo para mitigar esses efeitos em situações extremas em que a população não consegue ser avisada a tempo para sair do local, ou deixar de sair de casa, ou evitar certas regiões? Como é que a gente consegue lidar com tudo isso, hein?
3: Marcela, não é fácil, é complexo, mas nós estamos muito preparados, principalmente com a Defesa Civil, com o CET, com a Secretaria de Direitos Humanos, a Secretaria de Desenvolvimento Social, a CIURB, todas as secretarias, elas têm assim, um plantão permanente que vai funcionar com um centro em cada uma das 32 subprefeituras, para que a gente possa de imediato responder a um fenômeno desses. Você mencionou bem a questão de São Sebastião. Ali, o Estado nem conseguiu chegar. Foi a própria população que cuidou de atender os feridos, de desenterrar os 64 mortos, de fazer o abrigo provisório para aquela população. Foi o Instituto de Conservação Costeira, que já existia desde 2011. E ali eu fui até conhecer para verificar que trabalho bonito que eles estão fazendo com as crianças, com os escolares. Cada grupinho de alunos se responsabiliza por um grupo de casas também. Eles identificam, eles sabem com quem conversar, sabem quem é o líder. Então, é um trabalho de prevenção permanente, né? Até de precaução, porque prevenir é muito melhor do que remediar. E foi uma resposta que a tragédia trouxe. Nós estamos tentando também copiar aqui, fazer com que a rede municipal participe, porque é tudo uma questão de conscientização. Hoje a meteorologia está muito precisa, mas ela não consegue, por exemplo, ela sabe que vai haver ventos, ventanias, rajadas fortes, mas ela não sabe onde vai acontecer. Ela sabe que vai haver chuva, mas o radar só consegue detectar a chuva quando caem os fios, os primeiros pingos, né? Enquanto está assim, aquela caixa d'água se preparando, não se sabe exatamente onde vai cair. Então, nós sabemos de tudo isso, estamos cada vez mais recorrendo à academia, temos um centro de gerenciamento de emergência que é muito bom. A Defesa Civil está cada vez mais atenta, a Polícia, a Guarda Civil Municipal, a nossa Secretaria da Saúde, todas as secretarias estão treinadas. Hoje eu estou assim, muito orgulhoso de São Paulo por mostrar que nós estamos pensando nisso, porque nós somos uma área de risco inteira.
2: Agora,
3: nós
2: secretário.
3: Maltratamos a natureza, desmatamos, enterramos os córregos, retificamos os rios que passaram a ser condutores de esgoto e de imundície, não são mais rios vivos, né? Os grandes rios de São Paulo.
2: Sim.
3: Então, a situação não é fácil, mas nós estamos muito atentos.
2: Secretário, só para a gente encerrar aqui, porque tem ouvintes perguntando também, tem um ponto que eu gostaria de trazer, juntando com tudo isso que o senhor trouxe, sobre o que ainda pode ser feito a respeito de dois pontos que eu acho que são bem importantes. A questão das árvores que o senhor mesmo mencionou, a questão de poda. O ouvinte Marcos Mazetti de Santana está pedindo para saber qual é o plano efetivo de poda e corte de árvores, porque a gente está esperando ventos muito fortes. Inclusive, o relatório elaborado pela Prefeitura depois de toda essa discussão indica exatamente isso, o risco de ventos muito fortes na capital. Então, eu já queria te trazer essa questão. E tem um outro ponto que me chama a atenção no documento, que é a capacidade atual dos piscinões, considerada como insuficiente. A Prefeitura não demorou para agir, secretário? Teve toda uma discussão junto até ao Tribunal de Justiça, o Tribunal de Justiça determinando lá para 2024 e 2025 que a Prefeitura estabelecesse um plano climático. Então eu queria entender como é que a gente chega com relação a esses dois pontos, piscinões e árvores, o que precisa ser feito, e levantando essa questão, se a Prefeitura não poderia ter agido antecipadamente, anos atrás, para a gente chegar melhor preparado agora nessa situação do El Niño.
3: É claro, Guilherme, essa questão de aquecimento global e de mudanças climáticas nunca foi levada a sério. A Secretaria Executiva de Mudanças Climáticas só foi criada em 2021, antecedida por um plano de ação climática que é muito ambicioso, é muito bom, né? Nós somos muito bons em planejar, pelo menos em fazer, traçar as perspectivas do que pode ser feito. Agora, em relação às árvores, a prefeitura está fazendo esse inventário arbóreo, né? Não é fácil você conciliar a questão da poda que é mutiladora da Enel, que corta as árvores só para passar o fio. A nossa fiação deveria ser subterrânea, como são as cidades civilizadas. Está muito difícil enfrentar isso, porque a concessão da distribuição de energia elétrica é federal, o município não tem muito poder para mudar a orientação política da empresa. E a questão da poda, que realmente demorava na prefeitura. Nós estamos hoje transferindo essa atribuição, não deixando só com a Secretaria do Verde, mas com as subprefeituras. As subprefeituras têm hoje autonomia para tentar corrigir aquelas questões que são as mais urgentes, porque há muitas árvores antigas, árvores que não eram para ser plantadas aqui em São Paulo e estão no limite da sua possibilidade de servir, prestar esse serviço ecossistêmico imprescindível, que é o da árvore, né?
1: Secretário, infelizmente o nosso tempo acabou, mas a gente ainda vai ter muito para conversar a respeito desse assunto. Já deixo o convite aqui para outras oportunidades. Secretário de Mudanças Climáticas, Renato Nalini, conversando com a gente sobre o plano de mitigação dos efeitos do El Niño aqui na capital paulista. Agradeço sua participação, até a próxima.
3: Até a próxima, estou às ordens, Marcelo e Guilherme.
2: Muito obrigado, bom dia.
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1: Yasmin Caetano, bom dia.
9: Bom dia, Marcela, tudo bem?
1: Tudo bem com você.
9: Ó, temos uma dica aqui de jazz. Que é inclusive uma indicação do Fernando Andrade, tá? 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É a plataforma de música independente Jazz Mansion, que está completando os 10 anos nesse final de semana com um festival de jazz na mansão National Club, lá no Pacaembu. 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E o National Club fica na rua Angatuba 703, no Pacaembu.
1: Muito bom, nossa, mas chique, hein? Eu gostei, quero ir.
2: Gostei também.
1: Acho que eu vou, hein?
2: E dica pro selo do Fernando Andrade de
1: não,
2: qualidade.
1: Aí é qualidade,
2: aí é
1: né?
2: Ainda.
1: Boa.
2: Gostei.
1: Muito bem. Valeu, Yasmin Caetano. 11 horas, 52 minutos agora.
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1: Vamos atualizar a situação lá da Fernão Dias, na altura de Vargem, aquele grave acidente, a queda de uma passarela. Guilherme Gimenez está acompanhando e conta pra gente as atualizações de acordo com a concessionária, né?
10: Exatamente, Marcela. A atualização recente da Motiva, que faz a concessão, que que é a concessionária responsável pela Fernão Dias, segue bloqueio total ali da rodovia na altura de Vargem, próximo do quilômetro 5, nessa passarela que caiu após um caminhão atingir a passarela. Inclusive chegou agora uma nota mais atualizada ainda da Motiva Minas SP falando desse acidente, que segue o bloqueio total ali, equipes da concessionária atuando no local com 8 viaturas e também com o apoio da Polícia Rodoviária Federal, do Corpo de Bombeiros, do SAMU e da Polícia Militar. Inclusive o Águia da Polícia Militar foi acionado para essa ocorrência. Já foram identificadas 2 pessoas que morreram, uma em estado grave, e a gente segue apurando. E a alternativa, Marcelo e Muniz, é cortar ali por dentro de Vargem mesmo, para evitar todo esse congestionamento na Fernão.
1: Muito bem, obrigada, viu, Guilherme Gimenez, que vai continuar de olho nessa situação e trazendo aqui atualizações ao longo da nossa programação.

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2: Luísa Ricarota conosco, bom dia, Lu.
3: Bom dia, tudo bem?
4: Tudo bem, Lu, bom dia.
2: Olha, eu tô muito feliz que eu já voltei de férias nesse momento de esquenta pro SP Gastronomia, porque delícia. Eu tô com fome. Uhum. Eu quero comer coisa gostosa nesse SP Gastronomia, tá, viu, Luísa?
3: Olha, dona Marcela, nossa missão essa semana é deixar todo mundo com vontade pra gente se encontrar entre nós e entre os ouvintes também, a partir de sexta-feira, lá no Vila Lobos.
2: Muito bem. E hoje você tem um convidado especial para aguçar ainda mais as nossas papilas gustativas.
3: E eu vi o Figueira, bom dia, tudo bem?
5: Bom dia, muito bom dia, tudo bom? Prazer em falar com todos vocês.
2: Prazer
5: bom
2: é
5: dia.
2: Nosso, bem-vindo,
3: olha que maravilha.
2: Silvio.
3: O Silvio
5: muito obrigado.
3: É do Mule. O Mule é um restaurante de peixes e frutos do mar, lá na Santa Cecília. Eu digo que, bom, é um restaurante por causa do cardápio muito bem trabalhado, mas tem um clima divertido, alegre, leve, né? Uma coisa, um clima meio de bar, né, Silvio?
5: Exatamente. Essa é a proposta do restaurante, inclusive, a gente conseguir transformar coisas que em São Paulo são naturalmente um pouco mais formais, como frutos do mar, em algo que tivesse mais esse clima de bar, mais esse clima praiano, solar, etc.
3: Praiano, solar, e a gente vai ter a presença de vocês no SP Gastronomia. Eu estou super animada para saber o que, que vocês aprontaram no cardápio.
5: A gente tem alguns pratos que a gente vai mudando durante o tempo, acabam saindo do cardápio, depois voltam. E um dos que a gente não tem mais no nosso cardápio, mas que é muito famoso e todo mundo pede para voltar, nós serviremos lá, que é um lanchinho de atum, que é um clássico da casa com brioche, maionese de wasabi, mortadela crocante e uma alface romana. É um atum curado, como se fosse um hambúrguer mesmo, assim, só que ele é cru, né? Ele tem essas texturas crocante, etc. A gente vai servir também ostra gratinada, que vai com farinha de pão, tomilho e alho. O carro-chefe da casa, que é o tuna fries, que é uma batata com sour cream e cubos de atum curado por cima também. E o mule roll, que é um brioche, como se fosse aquele lobster roll, que é aquela lagosta, só que ao invés disso a gente serve com mariscos, com mexilhões. Salpicão cortelã.
4: Nossa,
5: exato.
4: Nossa, que delícia!
5: E o clássico, e o outro clássico também, que são os mules fritos, né? Que leva o nome da casa, que é o mule, que são mariscos e fritas, são mexilhões com jerez, salsa, estragão, pimenta, manteiga, e vai com batata frita ou pão para a pessoa escolher como ela quer chuchar o molho.
2: Que delícia, adoro.
3: Silvio, eu já contei aqui no ar uma vez que se eu fosse abrir um restaurante ou um bar, ia chamar chucharia.
2: A gente adora chuchar aqui.
5: E funciona, uma das coisas que mais sai na casa é pão, inclusive.
3: Não, ninguém quer perder um golinho, né? Nem uma gota dos molhos de vocês, né?
5: Exato, a gente fica muito feliz com isso, quando o prato acaba e a galera pede pão para continuar comendo.
3: Não, muito bom. Antes da gente acabar, eu acho que não dá para perder a oportunidade de saber sobre o Plim. Vocês abriram um novo restaurante, é ali perto também, né? Se eu ainda não tive chance
5: Sim.
3: de ir...
5: Ele fica uma quadra do Mule, para cima do Mule, na rua Martim Francisco. E a gente segue as mesmas características que a gente pensou quando criou o Plim, que é ser uma coisa menos formal, com mais cara de bar para ficar, e que a gente consiga explorar receitas criadas por nós mesmos. Assim, a gente não tem nenhum prato autoral lá, apesar de ser uma casa de massas. A gente renega um pouco as tradições italianas. Isso. Mas agora, como já tem... Desculpa, pode falar.
3: Diga.
5: Como já temos muitos restaurantes de tradição italiana, ítalo-paulistana, como a gente chama, então a gente preferiu trazer uma coisa que fosse completamente indo para outro caminho, assim, totalmente autoral.
3: Eu vou deixar a promessa aqui para os ouvintes que eu vou visitar em breve e aí eu trago mais detalhes, porque já nasceu lotado, né? Tá um auê ali na frente, um frisson ali na frente, então eu estou super curiosa.
4: Vamos junto, hein, Lu? Também quero conhecer.
2: Eu também. Opa! E quero comer bastante na SP Gastronomia.
4: Então, deixa eu até reforçar aqui o convite para todo mundo, porque para experimentar essas delícias do Mule, inclusive um dos pratos que já não estava mais no cardápio vai estar disponível lá no SP Gastronomia, que é do dia 21 ao dia 23 de agosto. A partir dessa sexta, portanto, e depois também de 28 a 30 de agosto, lá na Ilha Musical do Parque Vila Lobos. Os ingressos estão disponíveis no ticketmaster.com.br. Além do Mule e dos cardápios aí de tantos outros restaurantes que estarão por lá, vários shows, destacando aqui Péricles para abrir os festejos logo no dia 21. Depois também tem Ferrugem, Gabriel Pensador, Silva, tudo isso e muito mais entre os dias 21 e 23 e depois 28 a 30. Já vou experimentar um pouco do Mule logo nesse final de semana, hein, Lu?
3: Não, ainda mais se tiver esse solão, vai combinar em absoluto, vai ser maravilhoso. Silvio, muito obrigada, um beijo, a gente se encontra na sexta.
5: Muito obrigado, gente, foi um prazer. Aguardo vocês, hein, tanto no Mule quanto no Plim.
2: Valeu, um beijo, Silvio, valeu. Obrigada. E obrigada,
5: beijo,
2: Luísa.
5: Muito obrigado.
2: Por trazer esses nomes incríveis aqui pra gente. Um beijo, até lá.
3: Tchau, até.
4: Valeu, Lu.
2: Vamos ficando por aqui hoje, Guilherme Muniz?
4: Vamos nessa.
2: Produção da Yasmin Caetano, com auxílio da Isabel Gomes, trabalhos técnicos do Pascoal Júnior, Priscila Gubiotti, Débora Gonçalves. Amanhã tem mais.
4: Amanhã tem mais. Uma boa tarde a todos. Até amanhã.
2: Mua.
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0: Terça-feira, 18 de agosto de 2026. A Secretaria de Prêmios e Apostas suspendeu bets ligadas a 6 empresas. O órgão do Ministério da Fazenda identificou o descumprimento de regras do mercado regulado. A determinação atinge plataformas como PixBet, GanheiBet e Bet da Sorte. Com a decisão, as companhias estão impedidas de receber novas apostas. As páginas devem permanecer acessíveis apenas para os clientes retirarem valores mantidos nas plataformas. A secretaria também determinou que apostas em andamento sejam canceladas e que o dinheiro retorne imediatamente aos usuários. O descumprimento das medidas pode resultar em multa diária de R$ 200 mil. O presidente do STF e do CNJ, Edson Fachin, lançou uma cartilha para responder a dúvidas da população sobre o salário de ministros e juízes. O magistrado disse que o judiciário está aberto a críticas, mas não pode aceitar campanhas para descredibilizar as instituições. O texto tenta explicar por que verbas indenizatórias não entram no cálculo do teto e cita quais são os penduricalhos que compõem a remuneração dos profissionais da categoria. A Polícia Civil do Rio de Janeiro cumpriu 39 mandados de busca e apreensão contra uma quadrilha especializada em aplicar golpes financeiros e lavar dinheiro por meio de um falso banco digital ligado a uma igreja evangélica. Os agentes apreenderam equipamentos eletrônicos e documentos que vão auxiliar nas apurações. O esquema prometia rendimentos de até 10% ao mês e teria causado prejuízo superior a R$ 1 milhão. Segundo as investigações, um pastor usava a posição religiosa para convencer os fiéis a colocar dinheiro no negócio. No horário de Brasília, 12:03.
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1: E muito boa tarde, hoje é terça-feira, 18 de agosto de 2026, começando mais um CBN Brasil. Nadédia
2: Sardenberg, boa tarde aos ouvintes.
1: Muito obrigado a todos que nos acompanham em áudio e vídeo. Vamos começar com petróleo, isso mesmo. Um combo aqui da questão do petróleo. A Petrobras anunciou descoberta de indícios, sinais de petróleo ali na margem equatorial, na margem do estado do Amapá, e isso teve, essa informação teve, enfim, deixou animação grande no governo e em vários setores aqui do país, porque há um momento muito especial em relação ao petróleo. O grande fornecedor de petróleo é o Golfo Árabe. O grande fornecedor de petróleo no mundo é o Golfo Árabe. E a situação no Oriente Médio está, como sabemos, de uma instabilidade muito grande e parece interminável. Inclusive, ontem venceu aquele prazo da trégua mal achambrada, mal arrumada entre Estados Unidos e Irã, e sem que se tivesse negociado qualquer acordo consistente e duradouro. Bom, então a trégua acabou e nós partimos, os diversos lados do conflito partiram para as ameaças. Irã dizendo que vai deixar a sua atitude defensiva para uma atitude ostensivo de ataque, o Trump chegando a dizer que o Estreito de Hormuz será um território americano, mas não disse como ele vai controlar a situação por lá. Irã e Oman, que é o outro país que fica do outro lado do Estreito de Hormuz, negociam a maneira de eles, o Irã e Oman, controlar a passagem de navios pelo Estreito de Hormuz com pagamento de pedágio, etc. E tudo isso considerado, o preço do petróleo foi a $90 o barril. E isso torna ainda mais importante essa informação da Petrobras de que descobriu de que há sinais de petróleo ali na margem equatorial. E o noticiário ganhou a imprensa internacional exatamente porque no momento em que as fontes importantes de fornecimento de petróleo estão num clima de guerra e de instabilidade, você ter petróleo disponível num país que não tem guerra com ninguém, que está estável, que não tem conflito com ninguém, que está fornecendo petróleo do pré-sal para o mundo todo, é uma informação relevante. A presidente da Petrobras disse que são sinais ainda, que é preciso fazer novas investigações, novos estudos, para verificar se há petróleo comercialmente sustentável e qual é o tempo de exploração. Alguns analistas que eu vi dizem que daqui a 7 anos é que seria o início da produção de petróleo, ser comprovada a existência de campos comercialmente viáveis. Bom, o fato é que a perspectiva é muito boa, porque ali ao lado, no lado da Guiana, há muito petróleo já em exploração há bastante tempo. Então, essa é a importância internacional, a importância para o mundo da descoberta de petróleo na margem equatorial brasileira. Sobretudo porque quando a gente olha por aqui, a produção do pré-sal está perto do pico e depois do pico começa o declínio. E uma companhia petrolífera precisa ter produção, precisa estar ativa em produção e precisa ter reservas. Então, no momento em que entrar em declínio a produção do pré-sal, a Petrobras pode ter como reserva nova o petróleo da margem equatorial. Com os debates que ocorrerão aqui no país com relação às questões ambientais. A Petrobras já teve muita dificuldade em obter licença para esse poço exploratório lá na margem equatorial e provavelmente vai ter dificuldades também para obter licenças para novos poços de exploração e depois para a produção propriamente dita. Bom, outro assunto que eu queria chamar a atenção aqui na abertura do programa é que nós falamos bastante da recuperação extrajudicial recuperação judicial da Casas Bahia, com uma dívida a ser negociada de 17 bilhões de reais. A diferença entre negociação judicial e extrajudicial é que a primeira se faz nos tribunais, a recuperação judicial se faz nos tribunais, com a intervenção do juiz e tal, e a recuperação extrajudicial é uma negociação das empresas diretamente com os seus credores. Bom, e o fato é que os jornais, a imprensa tem notado que tem havido uma sequência de empresas e grupos que estão em recuperação ou nos tribunais ou fora dos tribunais, que vem numa sequência até o caso das Casas Bahia. Nós tivemos a rede de supermercados Dia, depois a rede Polishop, depois o GPA, né, Grupo Pão de Açúcar, depois Casa e Vídeo, depois Toque Estoque, e finalmente, noticiário dessa semana, Casas Bahia e Lojas Marabrás em processo de recuperação. É uma grande crise do varejo, juros elevados, dificuldades de crédito e, enfim, juros altos que estão dificultando concorrência chinesa, vendas online, vendas pela internet, tudo isso dificultando a vida do varejo, mas basicamente os juros muito elevados. Bom, vamos... Rangue Veloso, Brasília. Como?
2: Rangue Veloso, Brasília.
1: Pois não, chama...
2: Vamos acionar a nossa reportagem, nós vamos até Brasília com a Rangue Veloso. Boa tarde.
3: Boa tarde, Nadédia, Sartenberg e a todos que nos acompanham. Olha, de acordo com fontes do governo, a CBN, após detectar uma paralisia na esplanada dos ministérios com o início do período de defesa eleitoral, o governo Lula, através da Casa Civil, reuniu os ministros para fazer uma rearrumação e cobrar a continuidade de ações e entregas pelo país. Depois de fazer uma consulta à Advocacia Geral da União, a pasta definiu o mínimo de 3 viagens semanais por ministro em agendas institucionais, mas sem a promoção do presidente Lula por causa dos riscos de sanções pelo Tribunal Superior Eleitoral. O recuo nessas agendas foi motivado pelo temor da equipe de desrespeitar as restrições do período eleitoral e enfrentar problemas jurídicos. O clima de apreensão teve origem em uma cartilha elaborada pela própria Casa Civil no início do período do defeso, e esse documento trazia orientações rígidas para evitar essas infrações, refletindo uma avaliação interna de cautela em relação à atual composição do TSE, uma vez que o presidente Nunes Marques e o vice André Mendonça foram indicados pelo ex-presidente Jair Bolsonaro. No entanto, a percepção do Palácio do Planalto foi de que o excesso de zelo paralisou o governo. E para destravar essas agendas, eles realizaram essa nova consulta à AGU. Com o aval da pasta do governo, a mensagem repassada aos ministros é a de que o trabalho não deve ser interrompido. E aí a Casa Civil passou a coordenar um mapa de viagens de todos os ministros do governo, estabelecendo as seguintes regras. Cada ministro deve realizar um mínimo de 3 viagens por semana. Essas agendas não podem se concentrar apenas nos estados de origem dos próprios ministros, e a participação em entregas de obras está liberada, mas apenas para esses ministros que não sejam candidatos nas eleições. Nadédia?
2: Obrigada. Rani Veloso, em Brasília.
1: E agora, Nadédia, vamos aqui para São Paulo, a informação do Pedro Fagundes, que acompanha o velório da atriz Laura Cardoso. Pedro.
4: Então, Sardenberg, estou aqui em frente à casa, ao casarão, onde é feito desde as 8 da manhã, homenagem, o velório à atriz Laura Cardoso, que morreu ontem pela noite, próximo das 11h30 da noite, na casa onde morava, no Sumaré, zona oeste de São Paulo. Morreu aos 98 anos, faria 99 no mês que vem, em setembro. Esse aqui, o velório que ocorre, como falei, desde as 8 até as 2 da tarde, fica no bairro da Bela Vista, região central de São Paulo, bairro ao lado do Bixiga, que foi onde a atriz nasceu e também começou uma trajetória de mais de 8 décadas dedicada à arte, dedicada desde o começo de sua carreira nas radionovelas, depois passou para teatro, fez aparições até mesmo em circo, depois foi para a TV e também para o cinema. Na TV começou na década de, na verdade, no ano de 1952, fazenda na antiga TV Tupi, depois passou para a TV Globo. Ao todo foram mais de 60 novelas durante a sua carreira. Ficou conhecida por alguns grandes títulos como Mulher de Areia e também Caminho das Índias, ambas pela TV Globo. O último trabalho foi nas novelas, foi em 2019, pela novela A Dona do Pedaço. Há pouco a gente conversou aqui da imprensa com a neta de Laura Cardoso, Adriana Balerone, que é neta dela justamente, comentou um pouco sobre as últimas horas da avó, disse, de uma pessoa até os últimos momentos independente, lúcida, que desejaria morrer nos palcos trabalhando, e foi o que aconteceu ano passado. Ainda pôde fazer um último trabalho, fez um curta-metragem. Bem, Adriana Balerone, neta de Laura Cardoso, deu uma palavrinha, vamos ouvi-la.
5: Ela não tinha nada, não estava com nada. O corpo, eu acho que cedeu ao tempo, esmoreceu. Mas a Laura mesmo, não. Ela continuou com a mesma personalidade, só fazendo o que queria, não tomando ordem da gente. Estávamos todos com ela ali, foi super tranquila. E ela sabia que a gente estava lá, ela estava lúcida. Ela só respirou e foi embora. A hora que ela quis, ela saiu daqui. E ela vai fazer uma falta imensa.
4: Laura também atuou em mais de 20 filmes, como Terra Estrangeira, do vencedor de Oscar Walter Salles, também Através da Janela, de Tata Amaral, e O Outro Lado da Rua, de Marcos Bernstein. Desde a notícia da morte, também inúmeros artistas prestaram homenagens nas redes sociais. Nenhum deles, no entanto, até o momento que falo com vocês, agora meio-dia e 15, compareceu ao velório. Isso porque o velório, de acordo com a família, muito fechado a familiares e também dos amigos mais próximos. Também a família preferiu não dar informações como a data do enterro, também se será feito o enterro, então haverá preferência para ser cremado, enfim, detalhes preferiram ficar no particular da família. Fato é, continuo por aqui, acompanhando esse velório, essa homenagem a essa grande artista, Laura Cardoso, que morreu ontem aos 98 anos. Sardenberg.
1: Muito obrigado. Essa informação do Pedro Fagundes, aqui de São Paulo. E agora temos intervalo.
2: E já voltamos.
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2: Guilherme Gimenez, boa tarde.
9: Oi, Nadédia, boa tarde para você e para os nossos ouvintes. Atualizando, na verdade, né, a situação da rodovia Fernão Dias em Vargem. Duas pessoas morreram e uma ficou ferida após uma passarela desabar ali na Fernão Dias, próximo do quilômetro 5 em Vargem, interior de São Paulo, na manhã desta terça-feira. Por volta das 10h20, houve um choque de um caminhão com a estrutura, causando o acidente fatal. Equipes da Motiva Minas SP, responsável pela Fernão Dias, da Polícia Rodoviária Federal, do Corpo de Bombeiros, do SAMU e da Polícia Militar, atuam nessa ocorrência. Além das duas pessoas que não resistiram aos ferimentos, outra vítima teve ferimentos graves e foi encaminhada para um hospital da região. No momento, a pista segue totalmente interditada nos dois sentidos e há mais de 5 quilômetros de congestionamento, tanto no sentido Belo Horizonte quanto em direção a São Paulo. O motorista que circula pela região tem como alternativa cortar, principalmente ali por dentro de Vargem mesmo, utilizando as vias da cidade para evitar todo o congestionamento da Fernão nos dois sentidos.
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0: E aí, Merval, tudo bem?
1: Tudo bom, Sandenberg? Boa tarde, ouvinte. Boa tarde, Nadédia.
2: Boa tarde, Merval.
0: Então, o Marçal, o Pablo Marçal, ele conseguiu registrar a candidatura dele à presidência da República. Isso lhe dá espaço.

0: os votos dos eleitores que escolheram ele, que queriam escolher ele, porque se for depois da eleição, ele vai para as urnas, o nome dele vai para as urnas e os votos são anulados. Então, realmente, aí tem que recontar votos. Já teve um caso recente, eu não me lembro em qual estado, que recontaram os votos por causa de uma situação dessas. E o sujeito que ganhou tantos votos foi anulado, aí tiveram que fazer a recontagem dos votos para dar o resultado da eleição. Realmente, o TSE precisa tomar uma providência para essa rapidez, né? Para ter mais rapidez nas decisões, porque é sempre assim, você entra com um processo, uma denúncia contra um governo, como fez o Aécio contra a Dilma, e acaba sendo julgado depois que a Dilma já tinha saído do governo pelo impeachment. Quer dizer, então é realmente uma situação esdrúxula que precisa ser resolvida, né?
1: Porque senão, se demora para resolver, chega uma hora que não dá mais para tirar da urna, né?
0: Alô?
1: Oi, alô, Merval?
0: Alô?
1: Oi, tá me ouvindo, Merval? Tu, tu, tu. Não tá ouvindo. O que a gente estava comentando era sobre essas candidaturas que podem, que pessoas que estão inelegíveis e que se apresentam como candidatos, conseguem o registro na Justiça do Trabalho enquanto o processo anda, quando o processo circula, anda para ver se a pessoa pode ou não manter a sua candidatura. O resultado é que, às vezes, demora, como o Merval estava apontando, um processo envolvendo a Dilma só terminou quando ela já tinha sido eleito, tomou posse, governou, foi empichada e aí a Justiça Eleitoral tomou a sua decisão. Bom, conseguimos de novo a comunicação com o Merval?
2: Estamos se restabelecendo. E no caso do Pablo Marçal, né, Sardenberg, que é uma pessoa que opera muito no marketing pessoal, que tenta muita autopromoção, claramente é uma jogada, né? Inclusive pode ser combustível para alimentar depois uma narrativa de autopromoção. Merval Pereira está de volta.
0: Pois é, eu estava dizendo isso, que houve casos já de que o tribunal teve que recontar os votos, porque um sujeito que foi eleito acabou sendo cassado, né? Ele estava sub judice. E aí os votos tiveram que ser recontados, né? Não tem razão para esperar tanto tempo. Desde o caso da Dilma, o Aécio perdeu a eleição, entrou com um processo no TSE. O processo só foi julgado depois que a Dilma já tinha sofrido impeachment e o Temer estava no governo. Quer dizer, é uma maluquice total, né? Não tem razão para ser tão lerdo assim o processo eleitoral.
1: Se tem uma justiça especificamente para as questões eleitorais, quer dizer, o Brasil é um dos poucos países que tem uma justiça eleitoral. Nos outros países é a própria justiça comum que trata do assunto, né? Mas a gente tendo uma justiça eleitoral, nada justifica que ela seja tão lenta, né?
0: Claro, precisa justificar a sua existência. Não é possível que essa lerdeza faça parte da existência do Tribunal Eleitoral.
1: Merval Pereira, obrigado, Merval. Até amanhã.
0: Até amanhã, senhora.
2: Até.
1: Intervalo agora, né?
2: E já voltamos.
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4: Letícia Veloso, atualizando o trânsito aqui no CBN Brasil. Boa tarde.
5: Oi, Nadédia, boa tarde para você, boa tarde para o nosso ouvinte. Destaca o caminho pela marginal do Tietê, está bem pesada a marginal no sentido da rodovia Ayrton Senna, do Cebolão, praticamente até o acesso à Dutra. Tem alternativa, dá para utilizar o corredor Hermano Marchetti, Marquês de São Vicente e Norma Peritini Gianotti. Pela marginal, sentido da Castelo Branco, lentidão também, o caminho um pouco melhor em relação à marginal sentido Ayrton Senna, mas tem congestionamento basicamente em dois trechos, pela expressa. Praticamente do acesso à Dutra até após a Ponte das Bandeiras, dá para utilizar a pista local e depois, na altura da ponte Freguesia do Ó, até o acesso à rodovia dos Bandeirantes. Bandeirantes com mais de 6 quilômetros de fila na chegada a São Paulo e pela Anhanguera, o caminho é melhor.
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4: E você manda pra cá a sua mensagem, manda a sua participação. Conta pra gente também como é que tá o trânsito aí no seu caminho, a situação dos transportes públicos. Tem um flagrante do seu bairro, quer comentar aqui a programação? Salva o contato da CBN para poder participar sempre que quiser. O número do WhatsApp é o 11 99911 9981. Tem o link, fale com a âncora do site aplicativo da CBN e o chat do YouTube.
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0: Terça-feira, 18 de agosto de 2026. O Conselho Nacional de Trânsito aprovou a atualização das regras da Lei Seca. A nova regulamentação substitui as normas em vigor desde 2013. Entre as principais novidades estão um novo procedimento para evitar confusão no teste do bafômetro com o álcool residual de produtos como bombom de licor e pão de forma e o uso de um equipamento para detectar o consumo de drogas pelos motoristas. As novas regras entrarão em vigor assim que forem publicadas no Diário Oficial da União, o que pode ocorrer ainda hoje. Os municípios não podem fixar alíquotas do IPTU com base apenas na metragem do imóvel. A decisão é do Supremo Tribunal Federal. Para a Corte, a Constituição autoriza a progressividade do imposto conforme o valor da propriedade, a localização e o uso do imóvel. A decisão do Supremo tem repercussão geral, ou seja, vale para casos semelhantes em todo o país. A OpenAI anunciou uma versão do ChatGPT desenvolvida especialmente para adolescentes de 13 a 17 anos. O chatbot combina ferramentas de inteligência artificial para estudos com proteções adicionais de segurança. Segundo a proposta da empresa, haverá limites mais rígidos para conteúdos considerados inadequados para a faixa etária. A Bolsa de Valores de São Paulo sobe 0,11% aos 166.975 pontos. O dólar comercial está em alta de 0,30%, negociado a R$ 5,21. O euro vale R$ 6,04, elevação de 0,30%. No horário de Brasília, meio-dia e 32.
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0: A Miriam gravou o seu comentário, vamos ouvir.
1: Boa tarde, Sardenberg. Boa tarde, Nadédia. Boa tarde, ouvintes da Rádio CBN. O recuo de 0,6% no IBCBR de junho confirma o cenário com o qual os economistas estão trabalhando, de desaceleração da economia. Também pudera. Juros muito altos, muitas outras dificuldades. Alto endividamento, a economia tinha que desacelerar mesmo. É, isso mostra o seguinte, quer dizer, esse IBCBR é a prévia do PIB, né? E todos os outros indicadores vinham mostrando essa mesma coisa, um resultado negativo, tanto na indústria, nos serviços, no comércio, e a prévia do PIB do segundo trimestre, com o dado de junho, mostra um crescimento de apenas 0,2%. Então, isso é muito baixo e confirmando essa análise de desaceleração da economia. Por outro lado, a economia tem se mostrado resiliente. Ela tem, por exemplo, indicadores de trabalho. Desacelera um pouco, mas o desemprego está baixo. E ainda tem inflação, em cima da meta. A inflação, ela veio nos 12 meses para dentro do espaço de flutuação, mas todos os economistas acham que nos próximos meses vai sair desse espaço de flutuação. Então, é aquilo, o que o dado do Banco Central, o IBCBR, reforça é a perspectiva de continuar caindo taxa de juros, continuar com novos cortes na Selic. Por outro lado, é preciso ficar de olho na inflação. E tem algumas coisas que podem atrapalhar, Sardenberg, uma delas, e os economistas têm falado, é que se houver realmente retaliação aos Estados Unidos por causa da tarifa, isso pode gerar uma pressão grande sobre a economia brasileira e esse corte ficar adiado. Vamos ver, nesse momento, o que se tem, o quadro é juros altos, economia desacelerando, a inflação ainda alta e juros sendo reduzidos muito lentamente. Então, o mais provável, com esse dado de junho e que mostra um segundo trimestre fraco, é que os juros continuem sendo reduzidos, ainda que a inflação corrente seja uma inflação acima do centro da meta. Até amanhã, Sardenberg, até amanhã, Nadédia, até amanhã, ouvintes.
0: Esse foi o comentário da Miriam Leitão, e eu queria voltar aqui, Nadédia, ouvintes, o tema que nós levantamos e discutimos com o Merval Pereira, que é o fato de o Pablo Marçal estar inelegível, foi declarado pela justiça como inelegível e assim mesmo conseguiu o registro como candidato à presidência da República. Há outros três casos importantes que estão na mesma situação. O Eduardo Cunha, que foi presidente da Câmara dos Deputados por ocasião do impeachment de Dilma Rousseff, ele também foi declarado inelegível, foi condenado à inelegibilidade, mas conseguiu o registro de candidato a deputado federal por Minas Gerais. Então, é outro caso pendente na Justiça Eleitoral. Depois tem o caso do Antony Garotinho, do Rio de Janeiro, candidato que conseguiu o registro de candidato a governador do Rio e também está discutindo sobre a sua inelegibilidade na justiça. E, finalmente, José Roberto Arruda, que se inscreveu candidato a governador do DF, do Distrito Federal, e que também tem uma sentença de inelegibilidade ainda em vigor, ainda vigente. Intervalo agora.
2: E já voltamos.
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0: Com mais informações para você, ainda bloqueio total na Fernão Dias, no quilômetro 5 em Vargem, na divisa entre São Paulo e Minas Gerais. Por causa do acidente, uma passarela caiu após ser atingida por um caminhão. Bloqueio total por lá. Guindaste no local, de acordo com informações da concessionária, para remoção das vigas e estrutura da passarela. Tem muita lentidão pela Fernão Dias aí nos dois sentidos, em direção a São Paulo e também no sentido de BH.
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2: Regis Bittencourt tem congestionamento entre Itapecerica da Serra e Embu das Artes, do quilômetro 290 ao 279 na altura do Rodoanel. No sentido de Curitiba, o caminho é bem melhor, mas tem lentidão na altura do Rodoanel, do 279 ao 282, região de Embu das Artes. Bom, Rodoanel no trecho sul está complicado, caminho aí pela externa, na altura do quilômetro 41, mais de 5 quilômetros de fila, na externa sentido Fernão Dias. E na interna o caminho é melhor pelo Rodoanel, inclusive no trecho oeste, não há problemas por enquanto nos dois sentidos.
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1: E agora seguimos com notícias de campanha eleitoral, desta vez em Belo Horizonte, com Marcelo Martins, informações sobre a campanha de Flávio Bolsonaro. Marcelo.
2: Saidemeg, o candidato à presidência da República, Flávio Bolsonaro, do PL, afirmou que, se eleito, só quer paz para governar. A fala aconteceu enquanto cumpriu com a agenda de campanha nesta manhã na capital mineira, após ser questionado sobre as declarações da coordenadora do seu programa econômico de campanha, Daniela Marques, que concedeu uma entrevista ao jornal da CBN nesta terça-feira. Daniela disse que, se Flávio Bolsonaro for eleito presidente, haverá cortes em supersalários e privilégios. O candidato acrescentou que, para que isso seja colocado em prática, vai dialogar institucionalmente com o Congresso e com o Judiciário.
3: O presidente Bolsonaro, todo mundo sabe, foi bastante boicotado, sofreu muita interferência por parte de uns e outros lá em Brasília. Eu sempre quis construir pontes, sempre tentei fazer isso, eu só quero paz para governar. Após ter a convicção de que o próximo presidente da República vai indicar 4 ministros do Supremo, e eu já falei, repito, vou indicar 4 homens e mulheres que sejam contra o aborto, que sejam contra as drogas, respeitem a Constituição e que não usem a caneta para promover perseguição política.
2: Durante a agenda, Flávio Bolsonaro estava acompanhado do candidato a vice, Alberto Gaspar, que foi relator da CPMI do INSS. Em um ataque direto a Luiz Inácio Lula da Silva, Flávio Bolsonaro afirmou que a família do candidato à reeleição fez negócios usando dinheiro público ao abordar as investigações sobre o caso.
3: Ninguém vai tocar no contra-cheque de vocês e vamos responsabilizar aquelas pessoas que tiveram a pachorra de roubar dinheiro de aposentado, como, ao que tudo indica, é o filho do Lula, é o Marcola do Lula. Esse Marcolão vai ser exposto e vai ser responsabilizado por abrir as portas de vários ministérios para que a família do Lula fizesse negócio usando dinheiro público.
2: O candidato do PL também comentou sobre seu desempenho nas pesquisas eleitorais e disse estar aberto ao diálogo com outros candidatos da direita para um eventual apoio no segundo turno. Seidenberg.
1: Muito obrigado. Essa foi a informação do Marcelo Martins, de Belo Horizonte.
4: E agora, no Rio de Janeiro, a Júlia Viana, acompanhando as movimentações no Supremo Tribunal Federal em torno da ADPF das favelas. Boa tarde.
5: Boa tarde, Nadédia e Sardenberg. O ministro Alexandre de Moraes, do Supremo Tribunal Federal, deu um prazo de 30 dias para que a Procuradoria-Geral da República se manifeste sobre o plano estratégico de reocupação territorial apresentado pelo governo do Rio de Janeiro. O documento foi exigido pela Corte no âmbito da ADPF 635, conhecido como ADPF das Favelas. No despacho assinado nessa segunda, Moraes afirmou que a proposta enviada pelo Estado em dezembro de 2025 exige uma avaliação mais aprofundada antes da homologação pelo Supremo, que pode rejeitá-la. Por isso, determina que o Ministério Público, por meio da PGR, emita um parecer sobre o plano. O plano foi apresentado pelo governo fluminense ao STF em 22 de setembro de 2025. A proposta prevê a retomada das áreas dominadas por facções por meio da atuação combinada das forças de segurança e de outros órgãos públicos. Entre as medidas previstas estão a instalação de bases integradas de segurança territorial, com funcionamento 24 horas, policiamento comunitário e uso de tecnologias de monitoramento. O projeto piloto foi desenhado para comunidades de Rio das Pedras, Gardenia Azul e Muzema, na zona sudoeste do Rio, região com cerca de 85 mil habitantes. A estimativa do governo é que a iniciativa possa impactar até 1,2 milhão de pessoas. A proposta também prevê ações de urbanismo, infraestrutura, desenvolvimento social, geração de oportunidades econômicas, com participação dos governos estadual, municipal e federal. Nadédia.
4: Obrigada. Júlia Viana, no Rio.
1: Muito bem, e agora temos informações sobre mudanças na lei seca. E quem tem as informações é lá de Brasília, o Felipe Igreja. Sattenberg, o Conselho Nacional de Trânsito, o CONTRAN, atualizou as regras da Operação Lei Seca em todo o país. A nova resolução substitui normas que estavam em vigor desde 2013 e traz mudanças nos procedimentos de fiscalização. Entre as novidades estão a previsão de uso de equipamentos para detectar drogas em motoristas, os chamados drogômetros, e também medidas para evitar falsos resultados no bafômetro por causa de álcool residual na boca, situação que pode ocorrer, por exemplo, depois do consumo de bombons com licor, pão de forma, medicamentos ou outros produtos que contêm álcool. Os requisitos técnicos dos drogômetros, as substâncias que poderão ser detectadas e os parâmetros de medição para constatar a alteração na capacidade de dirigir dos motoristas ainda serão definidos pelo Inmetro. O secretário nacional de trânsito, Adroaldo Catão, explica que a partir do novo aparelho será possível identificar as substâncias psicoativas já proibidas no Código de Trânsito.
6: O equipamento, forma de medir, isso já estava previsto na lei. O próprio Código de Trânsito já prevê que é infração e que pode, inclusive, ser crime. É o que que acontecia? A resolução, ela não previa sequer a possibilidade da existência desse equipamento. A gente, na verdade, corrigiu uma lacuna normativa, né? Ao prever a possibilidade da existência do equipamento e manter a competência com o Inmetro, que é quem tem, obviamente, a competência, né? O Instituto de Metrologia, para definir que equipamento pode ou não medir a presença, não só a mera presença, mas o fato de que o cidadão está dirigindo sob efeito daquela substância.
1: Outra mudança envolve justamente o teste do bafômetro. A norma cria procedimentos para diferenciar a ingestão efetiva de bebida alcoólica da presença de álcool residual na boca. A medida prevê uma espécie de pré-teste, que já era realizado em alguns estados, mas que agora fica normatizado para todo o país. Os parâmetros da lei seca seguem os mesmos: 0,05 miligrama de álcool por litro de ar expelido para a caracterização da infração administrativa, e 0,34 miligrama por litro para o cometimento de crime. O CONTRAN afirma que a atualização reforça a lei seca. A intenção é uniformizar os procedimentos em todo o país, reduzir dúvidas durante as abordagens e permitir que os agentes tenham instrumentos mais adequados para identificar motoristas que estejam sob influência de álcool ou outras substâncias. A resolução entra em vigor a partir da sua publicação no Diário Oficial da União. Sardenberg.
7: Muito obrigado. Informação do Felipe Igreja, de Brasília. E agora a gente vai para o intervalo e voltamos com... A gente vai e volta, né?
5: Sim.
7: A gente vai para o intervalo e volta com o Bernardo Melo Franco.
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4: Tá esquentando, o sol tá brilhando forte aqui no Butantã, termômetros marcando 29 graus.
9: Esta terça-feira segue ensolarada no estado de São Paulo e as temperaturas estão subindo mais rápido do que ontem. Os ventos quentes estão predominando sobre São Paulo, ajudam a aquecer o ar, além de todo esse sol forte. Na cidade de São Paulo, a temperatura nesta terça-feira pode chegar aos 30 graus. Em áreas do norte e oeste do estado de São Paulo, vamos ter temperaturas aí variando de 34 até quase 37 graus. Esse ar muito quente que está predominando sobre São Paulo deixa também a umidade do ar mais baixa, né? Então, hoje à tarde, níveis de umidade até abaixo de 20% devem ser observados em áreas do interior do estado de São Paulo. E na região da capital, níveis de umidade em torno dos 30%. Esse sol forte, o calorão, ainda vão predominar nesta quarta-feira sobre São Paulo. A previsão é de mais um dia ensolarado e muito quente, com níveis de umidade do ar baixos, especialmente durante a tarde. Esse ar muito seco e o calor aumentam o risco para alastramento de incêndios, especialmente pelo interior do estado de São Paulo. Nesta quarta-feira, a temperatura pode chegar até 31 graus na cidade de São Paulo. A virada no tempo vai acontecer de quinta para sexta-feira, com a nova frente fria passando por aqui. Aí nós poderemos ter ventos fortes, pouca chuva, mas a acentuada queda de temperatura está sendo esperada para sexta-feira. Josélia Pegorim, da Clima Tempo, para a CBN.
10: Castelo Branco tem congestionamento na chegada a São Paulo, na aproximação do Cebolão, desde o quilômetro 16 em Osasco, principalmente pela expressa com lentidão para o interior com boas condições. Marginal do Pinheiros tem congestionamento, hein? Inclusive sentido da zona sul do Cebolão até a altura da ponte Eusébio Matoso. No sentido da Castelo Branco, registro de ocorrência na pista, no sentido Castelo, após a ponte Cidade Universitária, na Marginal do Pinheiros, e já impacta o caminho. São mais de 2 quilômetros de lentidão por lá.
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12: Karina Almeida, boa tarde.
13: Nadédia, boa tarde aos ouvintes. Olha só, 286 motociclistas morreram no trânsito na cidade de São Paulo entre janeiro e julho de 2026. Esses dados são do InfoSiga do Detran e representam um aumento de 7% com relação ao mesmo período de 2025, e só em julho deste ano foram 48 mortes. Também morreram mais ciclistas na capital em 2026, até o momento 18 perderam a vida, número 28% maior do que a comparação com o mesmo intervalo do ano passado. Nadédia.
12: Obrigada, Karina Almeida, pelas informações.

0: E aí, Bernardo?
1: Boa tarde, Sardenberg. Boa tarde, Nadédia. Boa tarde, ouvintes do CBN.
2: Boa tarde, Bernardo.
0: Bom, Bernardo, já houve lá para trás 20, já houve uma reunião aí com embaixadores para falar mal das urnas, né? E agora o presidente do TSE está fazendo outra reunião com embaixadores, mas agora para defender as urnas.
1: É exatamente isso, Sardenberg. Quando começa o período eleitoral, a gente olha, claro, para os candidatos, para os partidos, mas precisa também olhar para o TSE, para a Justiça Eleitoral, que é o fórum onde todas as disputas jurídicas vão ser decididas. E, nos últimos tempos, essas disputas também envolvem uma campanha orquestrada, financiada, para desacreditar o sistema eletrônico de votação, a urna eletrônica, que é usada no Brasil com sucesso desde 1996. Vê como é que o pessoal gosta de andar para trás. Agora, o presidente do TSE, o ministro Cássio Nunes Marques, ele fez ontem uma reunião com cerca de 80 pessoas, a maioria embaixadores estrangeiros credenciados aqui em Brasília, mas também outros diplomatas, magistrados, para tratar das urnas eletrônicas. E o recado dele, vou dizer entre aspas, foi de que o Brasil tornou-se referência mundial em realização de eleições nas últimas décadas. Então, o Nunes Marques disse que as urnas têm credibilidade, segurança e transparência comprovadas, né, e que não precisa haver nenhum tipo de dúvida sobre a confiabilidade desse sistema eletrônico. Agora, qual é o contexto que você lembra? Há menos de um mês, né, em julho agora, o candidato Flávio Bolsonaro reuniu embaixadores. E assim como o pai dele tinha feito lá em 2022, ele fez novas acusações infundadas contra o sistema das urnas, repetiu fake news que já foram desmentidas pelo TSE, falou numa história lá de urnas compradas pela Venezuela, vendidas para o Brasil. Isso nunca existiu, o candidato sabe que nunca existiu, mas é feito justamente para desacreditar o sistema eletrônico de votação e para dar um argumento em caso de derrota, né? Aí ninguém perde porque faltou voto, perde porque a eleição foi roubada, porque a Venezuela entrou aqui, enfim, porque os alienígenas pousaram em cima da urna eletrônica. E, ao mesmo tempo, a gente sabe também que em julho houve o caso de dois diplomatas americanos que vinham ao Brasil, enviados pelo Departamento de Estado, tiveram visto negado porque o Itamaraty tinha informações que eles vinham justamente nesse contexto de tentar desacreditar o sistema eleitoral. Então, é uma reação do TSE em defesa das urnas, em defesa da confiabilidade do sistema, e devemos dizer, Sardenberg, o Nunes Marques, ele foi, de certa forma, empurrado para isso. Havia uma queixa dentro do tribunal de que o atual presidente do TSE, que foi indicado pelo ex-presidente Bolsonaro, ele ainda não tinha ido a público para defender as urnas eletrônicas. Aí, finalmente, fez isso agora, sob pressão, mas o importante é que ele fez, e ele é justamente o magistrado que vai estar à frente do TSE ao longo de todo esse processo eleitoral de 2026.
2: E tem reunião, Bernardo, para discutir a questão das regras da IA, né? Saiu uma cartilha, mas tem coisa para ser debatida ainda.
1: Pois é, Nadédia, esse é um outro tema que vai o tempo todo orbitar em torno dessa eleição, que é o uso da inteligência artificial. A gente está passando agora pelo primeiro processo eleitoral, depois da popularização dessa ferramenta. E a gente sabe que a IA pode ser usada para o bem, mas também pode ser usada para o mal, pode inventar coisas que os candidatos não disseram, pode botar pessoas em lugares que elas não estiveram, pode até inventar pessoas que não existem. E houve o precedente aí da convenção do PL, em que a campanha do Flávio Bolsonaro usou um avatar digital, né, um Bolsonaro fake, para discursar em defesa do filho. Esse momento, né, esse uso do deepfake, foi o que deu origem a essa reunião, estava agendada para semana passada, vai acontecer hoje, e a tendência é que os ministros do TSE saiam com um consenso, pelo menos com uma maioria, para adotar regras mais claras em relação ao uso da IA. Você lembrou, Nadédia, que já houve uma resolução, mas mesmo com essa resolução editada, ninguém sabe ao certo se houve ou não infração eleitoral no uso daquele Bolsonaro em avatar digital, Bolsonaro de IA. Então, a tendência é que o tribunal busque uma regra mais clara, né, diga muito claramente para os candidatos o que pode e o que não pode, porque o ouvinte que entra na rede social, que usa as redes, o Instagram, o TikTok, já deve ter se deparado com de tudo um pouco nesses primeiros dias de campanha. e é justamente para prevenir usos indevidos, novos abusos, que o TSE precisa se antecipar nesse momento.
0: É, você tem razão nesse ponto aí, e vários outros, mas esse que já tem candidato usando a inteligência artificial, né? Já tem campanha, já tem, enfim, candidato já mostrando nas redes programas ou declarações feitas com inteligência artificial, né?
1: Pois é, Sadeleg, não dá para brigar com a máquina, né? O avanço tecnológico, ele é um dado da realidade, assim como não existe mais campanha sem internet, não vai mais existir campanha sem inteligência artificial. O problema é como é que ela é usada, né? Não há nenhum problema um candidato usar a inteligência artificial, por exemplo, para fazer peças de propaganda, de design, né? A gente até tem a queixa de que as propagandas são todas muito parecidas, muito iguais, né? Uma parece com a outra, fica tudo com cara de enlatado. Mas, enfim, é do jogo. O problema é quando os candidatos estão enganando o eleitor conscientemente, enfim, botando gente que não existe para falar em defesa de um candidato, botando um político para dizer coisas que ele não disse. Enfim, é um novo capítulo das fake news que agora precisa ser naturalmente combatido pelo Ministério Público Eleitoral e também pela Justiça Eleitoral.
0: Bernardo Melo Franco, ministro, obrigado. Até quinta.
1: Até quinta. Um abraço para vocês. Boa tarde para os ouvintes.
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0: Terça-feira, 18 de agosto de 2026. O presidente Lula, o PT e o candidato à reeleição pelo partido na Bahia, Jerônimo Rodrigues, têm 24 horas para retirar do ar trechos de vídeos com pedidos explícitos de voto. A determinação é do ministro do STF, André Mendonça. O magistrado atendeu a uma solicitação do Partido Novo. Na convenção do PT realizada na Bahia em 1º de agosto, Lula pediu votos para ele, Jerônimo Rodrigues, Jax Wagner e Rui Costa. Na avaliação do ministro do Supremo, a declaração configura propaganda antecipada, já que foi dada antes do período permitido pela legislação. Jax Wagner e Rui Costa estão na disputa por vagas no Senado pelo Estado. O ator que interpretava o personagem Pablo do programa Qual é a Música, apresentado por Silvio Santos, morreu aos 60 anos na cidade de São José dos Campos, no interior de São Paulo. Carlos Cesare já foi sepultado. Segundo o site oficial do show apresentado pelo artista, ele estava com congestão e edema pulmonares, além de falência cardíaca. O presidente Donald Trump afirmou que não existem negociações em andamento com o Irã. Em publicação na plataforma Truth Social, o líder americano disse que o bloqueio imposto pelas Forças Armadas dos Estados Unidos a navios e portos iranianos permanece em vigor. Trump também afirmou que o Estreito de Hormuz está aberto e opera normalmente. De acordo com ele, todas as minas marítimas da região foram removidas ou detonadas. No horário de Brasília, 1:02.
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0: E aí, Rosana?
1: Oi, Sr. Denberg. Boa tarde para você, para a Nadeja, para os nossos ouvintes.
2: Boa tarde, Rosana.
0: Rosana, tá como que chegando a hora da verdade, né? Houve muito debate aqui no Brasil, dentro do governo e fora do governo, quando a Petrobras pediu a licença ambiental para iniciar a exploração, não a exploração de petróleo, mas para procurar indícios, sinais de petróleo na margem equatorial. Pois bem, demorou, foi aquele vai e volta, finalmente a licença saiu. Petrobras deu várias garantias, enfim, aos órgãos ambientais. A licença saiu, a Petrobras começou a perfuração e pimba, está lá, achou petróleo. Ainda precisa desenvolver a avaliação, pesquisar o tamanho da reserva e tal, mas enfim, a Petrobras achou petróleo e houve grande comemoração do próprio presidente Lula.
1: Isso.
0: A pergunta que o tema que eu coloco a vocês é que qual é a reação dos ambientalistas, dos meios ambientalistas, inclusive porque a Petrobras vai precisar de novas licenças para explorar o óleo lá da região. Rosana.
1: Zardenberg, a estratégia dos ambientalistas agora é ampliar a briga na justiça. Já existe uma ação judicial de 8 organizações pedindo a anulação do licenciamento desse poço aí que foi perfurado, chama-se Poço Morfo. Então essa batalha continua. A meta agora é tentar barrar os próximos 3 poços do mesmo bloco, que ainda dependem de autorização ambiental. O IBAMA pediu informações adicionais antes de decidir se autoriza a prospecção nesses 3. Além disso, os ambientalistas se preparam para questionar o licenciamento de outros blocos na bacia da Foz do Amazonas, blocos que estão em diferentes estágios de licenciamento ou então que já foram arrematados. E um dos argumentos é o acidente que aconteceu em janeiro deste ano. A gente lembra que durante a perfuração desse poço, houve vazamento de fluido. A atividade chegou a ficar interrompida por quase um mês e o IBAMA multou a Petrobras em R$2,5 milhões. Esse argumento pode colocar em dúvida a capacidade que a Petrobras tem de responder a um eventual vazamento de petróleo ali na margem equatorial, que é uma região de ecossistema muito sensível. E essa pressão toda ganhou o reforço do Ministério Público Federal, que entrou nessa disputa agora em maio, questionando ali vários aspectos desse processo de licenciamento.
2: Rosana, como é que isso deve aparecer na COP31, que está chegando na Turquia, né?
1: Nadeja, essa é outra cartada dos ambientalistas, levar a discussão para o âmbito internacional, questionando a liderança e a credibilidade do Brasil na agenda climática. Porque o Brasil está elaborando um mapa do caminho internacional, que é uma espécie de roteiro para que os países reduzam a dependência dos combustíveis fósseis, né, para longe do petróleo, gás e carvão. Como é que, ao mesmo tempo, o Brasil avança na abertura de uma nova fronteira de petróleo? É uma contradição que vai ser exposta. E é bem provável que o governo use o argumento da soberania, que o presidente Lula assumiu explicitamente ontem, quando ele foi visitar o navio sonda lá nesse poço perfurado. Ele disse que a exploração do petróleo representa a soberania nacional e que o Brasil tem o direito de aproveitar suas reservas enquanto o mundo ainda consumir petróleo. E o governo também argumenta que o dinheiro do petróleo financiaria a transição energética, né? Apoio a projetos de energia renovável, etc. Agora, Zardenberg e Nadeja, imagine se todos os países reivindicarem soberania para abrir novas fronteiras do petróleo. Como é que o mundo vai resolver a questão do aquecimento global, sendo que a ciência é categórica dizendo que a gente precisa zerar as emissões de carbono até 2050? Então, a conta não fecha, não tem como abrir novas fronteiras.
0: Rosana, mas acontece que o que está acontecendo é justamente isso. Os países estão explorando suas reservas de petróleo por toda a parte. No Golfo, nos Estados Unidos, enfim, na Colômbia, na Argentina, os países todos estão explorando as suas reservas. É isso que está acontecendo.
1: Exatamente. E agora os ambientalistas estão se valendo da justiça, né? De alguma forma, para tentar, se não acabar realmente com a prospecção e com a exploração, adiar ao máximo, né, o licenciamento para evitar que ele se consuma rapidamente. Mas é o que você falou, é uma batalha que realmente, no horizonte, a gente não vê assim com muito otimismo, né?
0: É, porque o que o Brasil vai dizer, eu suponho, né, estou aqui especulando, que o Brasil vai dizer o seguinte: ou ninguém mais produz petróleo, ou então a regra não vale só para um país, né?
1: É, esse é exatamente, mas esse já foi dito, inclusive nos fóruns internacionais, né? Que não é justo que o Brasil, tendo condição de explorar petróleo, não o faça enquanto outros países estão
0: fazendo
1: as reservas.
0: Né?
1: É verdade.
0: Rosana Jatobá, obrigado. Bom, esse assunto vai longe ainda. Rosana Jatobá.
1: Vai longe.
0: Rosana Jatobá, obrigado, Rosana. Até quinta. Obrigado,
1: quinta.
0: Rosana.
1: Um beijão para vocês dois. Até lá.
0: Ah, e agora que nós fazemos?
2: Agora o intervalo.
0: Já rodamos.
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5: Rodonel, com lentidão na interna, sentido Perus, do quilômetro 13 até o quilômetro 7, reflexo de ocorrência. No trecho sul, pela externa, tem lentidão também, do quilômetro 36 até o 41. No sentido Perus, o trajeto é melhor no trecho sul, pelo Rodonel. E a Regis Bittencourt, com congestionamento entre Itapecerica da Serra e Embu das Artes, do quilômetro 287 ao 279, na altura do Rodonel.
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2: A Justiça de São Paulo decidiu que 12 policiais militares acusados pelas mortes de 9 jovens em Paraisópolis, na zona sul da capital, serão julgados pelo Tribunal do Júri. A decisão foi assinada na segunda-feira pela juíza Ana Luísa Marcondes Esteves, da primeira vara do júri do Fórum Central Criminal. A magistrada rejeitou os pedidos preliminares apresentados pelas defesas dos policiais, que buscavam reconhecimento de nulidades e anulação de atos do processo. Segundo a decisão, não foram identificados prejuízos concretos ao direito de defesa. Os 12 policiais vão ser levados ao júri por 9 homicídios qualificados, além de crimes de lesão corporal contra 2 pessoas que sobreviveram à ação. A decisão manteve as qualificadoras de motivo torpe e perigo comum, que ainda serão analisadas pelos jurados. Nessa fase, a justiça verifica se há materialidade dos crimes e indícios suficientes de autoria ou participação para que os acusados sejam submetidos ao julgamento popular. A juíza considerou que esses requisitos estão presentes no processo. Os policiais poderão recorrer em liberdade. Na decisão, a magistrada afirmou que não há requisitos para prisão preventiva. Esse caso aconteceu em 1º de dezembro de 2019, num baile funk, o baile da 17, em Paraisópolis, na zona sul de São Paulo. Segundo o Ministério Público, na denúncia, os policiais participavam da Operação Pancadão, feita pela Polícia Militar na comunidade. A acusação diz que os agentes bloquearam extremidades das ruas e usaram cacetetes, armas de elastômero, bombas de efeito moral e gás durante a intervenção.

0: Daqui a pouco teremos o agronegócio, mas antes vamos a Curitiba com a Joyce Carvalho. Joyce, boa tarde.
1: Boa tarde, Sabenberg, boa tarde a todos. Por aqui um acidente gravíssimo na BR-277, que faz a ligação entre Curitiba e Paranaguá, do litoral do estado. Paranaguá, conhecida cidade em função do porto de Paranaguá, uma rota com muitos caminhões de carga, e nesse grave acidente duas pessoas morreram. Foi um engavetamento com pelo menos 10 veículos, e além dessas duas mortes confirmadas pela Polícia Rodoviária Federal, estima-se que pelo menos 15 a 20 pessoas também tenham ficado feridas. O atendimento acontece neste momento pela concessionária responsável pelo trecho, pela própria Polícia Rodoviária Federal, com o auxílio de dois helicópteros, tanto da Polícia Rodoviária Federal quanto da Polícia Militar aqui do Paraná. A dinâmica ainda não está esclarecida para esse gravíssimo acidente por aqui, mas é um trecho de serra, dentro da Serra do Mar, um trecho que fica na cidade de Morretes, no litoral paranaense, que é, infelizmente, um trecho bastante conhecido pela quantidade de acidentes. Entre os veículos envolvidos nesse engavetamento, há um caminhão cegonha que transportava vários veículos que seriam colocados, levados, melhor dizendo, até o porto de Paranaguá, além de um ônibus de passageiros que fazia essa rota entre Curitiba e o litoral paranaense, além de veículos de passeio. Duas mortes confirmadas, não temos por enquanto a situação em que essas mortes ocorreram, em que veículos essas vítimas estavam, mas a situação segue em andamento por aqui, rodovia totalmente bloqueada, sem qualquer tipo de previsão. Esse bloqueio afeta muito esse transporte de cargas aqui no Paraná, em especial esse trajeto entre Curitiba e o litoral paranaense. Sartenberg.
0: Muito obrigado. Informação da Joyce Carvalho, da CBN Curitiba.
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0: Cassiano Ribeiro de Férias, o Agronegócios Hoje, com Rafael Salomão, que é editor assistente do Globo Rural, e o Danton Boatini Júnior, que é editor assistente da Globo Rural. Começando pelo Rafael Salomão, mas adiantando o tema é o seguinte: a China é o principal cliente do agro brasileiro. Principal cliente do agro brasileiro. E a China está com um programa, uma política nacional de reduzir a dependência externa. É um programa que eles chamam, que chama de segurança alimentar, e que visa reduzir a dependência de importações de alimentos, o que vai nos afetar. Rafael Salomão.
1: Boa tarde, Sardenberg, Nadege, ouvintes da CBN, ouvintes e espectadores da CBN, né? Pelo YouTube e o Globoplay. É isso mesmo, Sardenberg. A China, o governo chinês está colocando um novo plano, né? Aprovou recentemente um novo plano com metas aí para aumentar a produtividade nacional e reduzir a dependência de importados. E é aquilo que você falou, como o Brasil tem um comércio grande com a China no agro, já é motivo para a gente ficar atento aí, principalmente questões de produtos como soja, carnes aí. Mas eu vou passar a bola direto para o Danton aqui, porque o Danton esteve na China e ele pôde conferir de perto aí como é que está a implantação, os investimentos e as aplicações dessa política aí. Então eu vou dar boa tarde aqui para o Danton também, e o Danton vai falar um pouco mais sobre o que ele conseguiu ver lá nessa viagem. Boa tarde, Danton.
2: Obrigado, Rafael. Boa tarde, Sardenberg. Boa tarde, Nadédia.
3: Tarde.
2: A China hoje, 35% de todos os produtos agrícolas que ela importa, ela traz do Brasil, né? Então, com certeza, tende a haver um impacto. A China continua sendo um mercado gigantesco para o agro brasileiro, mas ela está tentando reduzir, né, vulnerabilidades estratégicas aí, e nesse processo que a China viveu nos últimos anos de uma grande urbanização e uma melhoria de renda da população, a alimentação é um fator fundamental, né? Então a população está demandando hoje mais proteína animal, carne de frango, carne suína, né? E a China se tornou já nesses últimos anos o segundo maior produtor global de carne de frango. O plantel de rebanho, o rebanho suíno, sofreu um baque com a peste suína africana ali no final da década passada, e agora vem sendo retomado também essa produção de carne suína com um forte investimento em tecnologia, em biosseguridade. Já está se utilizando inteligência artificial na suinocultura. Então, é uma produção que vem aumentando, né, e reduzindo essa dependência de importações.
0: Agora, por outro lado, como você disse, nós temos lá 1.500.000.000 de pessoas, né? E como você disse, a renda está aumentando. E sempre que a renda aumenta, isso é histórico, sempre que a renda aumenta de uma população em um país, aumenta a demanda por carnes, por proteínas. Então, quer dizer, ainda tem muito espaço na China, né?
2: Tem muito espaço. Agora, também tem uma questão demográfica aí, que é o seguinte, né? Em 2022, a população chinesa voltou a cair depois de 6 décadas. Uhum. E já tem alguns analistas que estão projetando que até o final do século a população vai cair pela metade. Então, essa questão da demanda aí nos próximos anos é um desafio, mesmo com o fim da política do filho único, né? Que já acabou já faz alguns anos. A população está numa tendência de queda hoje e ficando mais envelhecida também. Uhum. Então, é um desafio aí para os próximos anos, como é que vai ser essa questão da demanda, né?
0: Exato.
1: Sardenberg, o que o Danton está colocando aí, eu lembro, e quando se fala dessa questão aí, né, de China reduzindo importações, né, de produtos que são importantes para o agro aí do Brasil, né? A gente está falando de valores aí que vão na casa dos bilhões de dólares, né? São bilhões de dólares em negócios que estão em jogo aí nos próximos anos. Claro que isso não é uma política que pode ser implantada e que vai ser implantada de uma vez, né? Isso vai ser gradual e, claro, passa, né, como o próprio Danton viu lá também, passa por investimentos em tecnologia, né, investimentos em sanidade, investimentos em biotecnologia. E tem uma outra questão também, que é, além de reduzir a sua própria dependência, A China também mira o mercado brasileiro, investimentos no mercado brasileiro em alguns temas importantes ou em alguns segmentos importantes do agro, como a biotecnologia, né, Danton? E tem empresas chinesas aí que já estão mirando o mercado brasileiro para trazer também a sua biotecnologia para cá, para concorrer com concorrer com as empresas que hoje atuam aqui no Brasil.
2: É, principalmente na área da soja, né? A China hoje é um grande produtor de milho, mas ela tem uma dificuldade em aumentar a sua área de soja. E ela precisa de muita soja para alimentar esse rebanho de aves e suínos, né? E aí entra a questão da biotecnologia, né? Os chineses fazendo investimentos também, e empresas chinesas entrando no Brasil com novas tecnologias na área da soja.

0: milhões de dólares de janeiro a julho deste ano. Julho, especialmente, esse mês passado de julho, foi um mês muito bom de exportações, foram mais de 16 bilhões de dólares, que é um recorde histórico, né? A maior produção mensal, maior exportação mensal ocorreu em julho passado. E o crescimento é de quase 6% em relação ao mesmo período do ano passado. E aqui a soja nos rendeu mais de 7 bilhões de dólares, as carnes mais 3 bilhões de dólares, só isso são 10 do agro, e a maior parte disso vai para a China, depois União Europeia e Estados Unidos.
1: Pois é, e aí, além de toda essa questão dessa política chinesa, a gente tem aí, principalmente vindo desse ano aí, a gente já tem pontos de tensão aí, né? Que, por exemplo, a China estabeleceu uma cota de importação de carne bovina do Brasil, de 1.100.000 toneladas, né? Essa cota já é aí algo como meio milhão ou 600.000 toneladas abaixo do que já se exportava. Então, é uma cota que já é menor do que historicamente já se exportava. E essa cota já está praticamente preenchida, né? Já está praticamente cumprida. E aquilo que se exporta, que se exportaria fora dessa cota, paga uma taxa muito alta que o setor de carne bovina, por exemplo, já coloca como praticamente inviável. E de onde veio essa cota? Essa cota veio de um pedido da própria indústria, da própria cadeia produtiva de carne bovina de dentro da China, para se estabelecer uma salvaguarda em relação a países importadores. Então, tem aí, independentemente da data de aprovação desse plano da China, desse novo plano quinquenal da China, né, você já tinha iniciativas aí de cadeias produtivas chinesas tentando fazer esse movimento para que o país privilegie também a oferta e a produção local.
2: E só para complementar isso que o Rafael falou, se a gente for olhar para essa relação conturbada da China com os Estados Unidos, por exemplo, no caso da soja, né, isso mostra o risco da China de depender de poucos fornecedores, né? Também por isso que eles estão querendo reduzir essa dependência de importações.
0: É, tá certo. Rafael Salomão, muitíssimo obrigado. Danton Boatini Júnior, muitíssimo obrigado. E até uma próxima.
1: Até uma
2: Obrigado.
1: próxima, a gente que agradece sempre.
0: Intervalo agora.
3: E já voltamos.
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0: Pista ainda bloqueada na Fernão Dias, no quilômetro 5, por causa da passarela que caiu após ser atingida por um caminhão em Vargem, na divisa entre São Paulo e Minas Gerais. Foi no trecho paulista esse acidente. Neste caso, no sentido de BH, tem congestionamento desde Bragança Paulista, são mais de 10 quilômetros de fila, e no sentido São Paulo, desde Extrema, no sul de Minas, com mais de 11 quilômetros de congestionamento na Fernão Dias.
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0: Terça-feira, 18 de agosto de 2026. 53% dos trabalhadores brasileiros chegam ao fim do mês sem dinheiro suficiente para pagar todas as despesas. A informação faz parte de um levantamento da Serasa Experian. Os entrevistados apontaram como principais vilões do orçamento a alimentação e as contas de consumo, como água, luz e gás. 47% das pessoas afirmaram recorrer a algum recurso ou alternativa para conseguir bancar as dívidas. Já 6% disseram que não procuram nenhuma solução. A pesquisa ouviu 1.008 profissionais de empresas públicas e privadas. A Polícia Civil de Pernambuco informou que apreendeu 5 adolescentes suspeitos de envolvimento em estupros coletivos numa escola municipal do Cabo de Santo Agostinho, no Grande Recife. Os alunos já haviam sido suspensos em razão das denúncias. Os casos vieram à tona no começo de agosto. O diretor da escola foi afastado e um funcionário demitido. Pelo menos 17 pessoas morreram em ataques mútuos entre Rússia e Ucrânia. As ações voltaram a atingir civis e regiões estratégicas em mais um sinal de intensificação da guerra, que começou em fevereiro de 2022. Nos últimos meses, tanto Moscou quanto Kiev ampliaram o alcance dos bombardeios e passaram a recorrer ao uso de drones com mais frequência. O Fluminense vai enfrentar o Independiente Rivadavia às 7 da noite de hoje na Argentina, pelo jogo de volta das oitavas de final da Libertadores. Na semana passada, a partida terminou em 0-0. Pela Copa Sul-Americana, o São Paulo vai encarar o Bolívar no Morumbi às 9:30 da noite, depois do empate por 1-1 na altitude de La Paz. No horário de Brasília, 1:31.
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2: Muito bem, agora daqui a pouco a Vera Magalhães, mas antes temos a informação de Isa Morena. Isa.
3: Boa tarde, Sardenberg. Boa tarde, Nadédia. A Agência Nacional de Aviação Civil suspendeu 4 empresas de voos de helicóptero no Rio de Janeiro. A decisão chega depois do último acidente envolvendo uma aeronave deste tipo, no dia 11 deste mês, que vitimou 4 pessoas na vista chinesa. Somente em 2026 são pelo menos 5 acidentes no Rio, vitimando 13 pessoas. As empresas suspensas são a Broadfly, a Nobre Turismo, a Mr. Top Fly e a Voos Rio Panorâmico, esta última sendo a responsável pelo helicóptero que caiu na vista chinesa no dia 11 deste mês. Essas informações foram trazidas pelo diretor-presidente da ANAC, o Thiago Feierstein, em uma coletiva aqui no Centro de Operações e Resiliência do Rio de Janeiro, que contou com a presença também do prefeito Eduardo Cavalieri. Além dessas 4 empresas, 9 aeronaves também foram suspensas. Segundo o diretor Thiago Feierstein, diversas irregularidades foram encontradas nessas empresas. O processo de investigação é sigiloso, mas uma das irregularidades mencionadas era no registro de voos, onde, por exemplo, as empresas mencionavam voos com um tempo menor do que o realmente feito para diminuir ali as manutenções. Além dessa suspensão da ANAC, a Prefeitura do Rio proibiu o uso de 5 empresas do heliponto da Lagoa Rodrigo de Freitas, na zona sul da cidade, pois não tinham autorização para exploração comercial de voos panorâmicos. 2 delas também foram suspensas pela ANAC, a Voos Rio Panorâmico e a Nobre Turismo, e além dessas foram suspensas a Infinity Serviços Aéreos Especializados, a BeFaster e a Gabriel G. Aredes e piloto padrão táxi aéreo. Volto com vocês, Sardenberg e Nadédia.
2: Muito obrigado. Do Rio de Janeiro, informação de Isa Morena. Todas essas providências, né, Nadédia? Depois que acontece o desastre, né? Depois que acontece o desastre, foram descobrir que havia várias irregularidades entre as empresas que forneciam o serviço. Bom, agora...
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0: Vera?
1: Oi, Sardenberg. Boa tarde para você e para a Nadédia. Boa tarde para os ouvintes, também para quem nos assiste.
2: Boa tarde, Vera.
0: Vera, de novo em áudio e vídeo. Obrigado, Vera. E, bom, a Polícia Federal está fazendo parte da campanha eleitoral, né? E com diversos episódios que têm se repetido. E um episódio novo, né? São os áudios que revelam a conversa, troca de mensagem entre a lobista Roberta Luxinger e o Lulinha e o Marcola, o ex-chefe de gabinete do Lula. Isso aí bate na campanha, né, Vera?
1: Sim, traz elementos novos e importantes, né, Sardenberg? Porque até então não tinha uma ligação direta entre as conversas da Roberta, que o Lulinha disse ser uma amiga, mas que pelas conversas é mais uma sócia, e as conversas que ela tinha com o chefe de gabinete do Lula, o Marcola. Então, essa triangulação é a primeira vez que aparece. O Lulinha dizendo para ela, num dos áudios que foi primeiro publicado pelo portal Metrópole e depois confirmado pelo Globo, ele dizendo: olha, o Marcola está meio incomodado, está incomodado com os telefonemas de Fulano e Beltrano, uns terceiros que aparecem mencionados. Um deles é um dos que é um deles vem a ser um dos sócios do famoso sítio de Atibaia, do escândalo passado lá do Petrolão. E aí depois um outro áudio dela, Roberta, com o próprio Marcola, ex-chefe de gabinete do presidente Lula, em que ela manda fotos de joias para que ele escolha uma ou outra, joias que tem inclusive diamantes. E aí as explicações da defesa, né, da defesa dele, é de que são joias que faziam parte do tal empréstimo, que torna tudo mais estranho. O empréstimo já é estranho, né? Alguém que tem acesso a crédito, acesso a várias linhas de crédito, inclusive crédito consignado para servidor, recorrer a uma lobista para obter um empréstimo, depois que o celular dela é apreendido pela Polícia Federal. E, por fim, parte do empréstimo ser na forma de joias para presentear parentes no Dia das Mães. Também não parece fazer sentido algum. Então, tudo isso vai agravando a situação, mostrando que alguém que tinha assento na antessala do presidente, que facilitava acessos, porque era quem pilotava, inclusive, as ligações que chegavam para o presidente, o celular que ele utilizava para conversar com outros ministros, conversar com outros políticos, recebendo esse tipo de mensagem de alguém que tinha interesse em muitos órgãos do governo, inclusive o Dataprev, que é ligado ao Palácio do Planalto. Então, tudo muito complexo, e sendo revelado, como você disse, a conta-gotas durante a campanha, e com a certeza que a gente tem e que a gente ouve de todo mundo que não vai parar por aí e não vai ser de um lado só o uso da PF. Vai ser uma espécie de chumbo trocado a todo tempo durante a campanha. Muita gente, quando você fala, não tem nenhum fator capaz de mover os dados das pesquisas, tudo acontece e as pesquisas seguem quase inalteradas. Muita gente apostando que quando a campanha entrar nessa fase da artilharia mais pesada, em que a PF entre como um fator mais decisivo e ali presente, aí pode ter alterações. Mas não deixa de ser um sinal de deterioração institucional que uma polícia que tem que ser de Estado, polícia judiciária, que é a Polícia Federal, entre como um partícipe de um jogo político, né?
2: Inclusive, a gente não consegue mais ter eleição nenhuma, né? Sem que tanto a PF quanto o Supremo Tribunal Federal estejam profundamente envolvidos nas narrativas que vão tomar o noticiário. Em outras palavras, a gente não consegue ter uma eleição sem um monte de escândalo, Vera.
1: Exatamente, Nadege. Isso é verdade pelo menos desde a eleição de 2006, né? Ali tinha havido o caso do Mensalão, houve o caso dos aloprados, com revelações de pacote de dinheiro às vésperas da eleição, etc. Então, tudo muito embolado. Depois, 2010, talvez um pouco menos, mas 2014, a Lava Jato já estava se desenrolando, ainda sem o peso que ela veio a ter a partir de 2015, que aí ela foi bem ali, dominou o noticiário mesmo, mas já existia em 2014. Aí, 2022, muito presente o Supremo, por conta ali do Bolsonaro e todas as ações que envolviam o Bolsonaro, inquérito das fake news e tal, e agora de novo com o caso Master, o caso do INSS, alguns outros casos como o caso da Refit, sendo munição para dois lados e com suspeitas ainda, como eu falei a semana passada, de que muita coisa esteja sendo guardada para poupar alguns personagens. Então tem a suspeita em várias mãos, de que está sendo usado para fustigar alguns, para poupar outros, e a depender do grupo que está municiando, a gente sabe que pode ter interesses aí diversos nesses vazamentos.
0: Ou seja, a polarização que existe entre Lula e Flávio, ela se repete na Polícia Federal e no Supremo.
1: Muito bem apontado, Sardenberg. Acho que assim você resume muito bem, porque os dois polos que existem também no Supremo, de alguma maneira, refletem essa divisão na política. Porque hoje o ministro André Mendonça é apontado como um líder lá dentro de um dos grupos, e ele está com duas relatorias que tem potencial para causar estragos para os dois lados, e aí essa do INSS que está avançando, mas ele também está com o caso Master, e até agora, por exemplo, ele não ordenou nenhuma ação no caso Dark Horse, não manifestou nada em relação a isso. E do outro lado, o grupo do ministro Alexandre, que tem um inquérito que é muito volumoso das fake news, e que tem ali um alinhamento considerado com o presidente Lula. Inclusive, ele ciceroneou uma reunião entre o Lula e o Davi Alcolumbre, que é um dos investigados em muitos inquéritos aí, de emendas, de Master, etc. Então, o Supremo muito enredado na política, coisa que não é desejável numa divisão republicana dos poderes, né?
0: Tá certo. Ou seja, uma eleição com emoções, né? Como é sempre, né?
1: Como é sempre. Haja coração.
0: Vera, obrigado, Vera. Até amanhã.
1: Até amanhã, gente. Um ótimo jornal para vocês. Até. Tchau, tchau.
0: Intervalo agora. Já voltamos.
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6: Atualizando as condições agora no Rodoanel, altura do quilômetro 6, um acidente envolvendo carro e carreta na interna sentido Perus. Não tem mais interdição por lá, situação normalizada também em relação a congestionamento, apenas pontinho de parada na aproximação da Anhanguera. Pelo Rodoanel, na externa, aliás, no trecho sul, tem congestionamento do 36 até o 41. E no sentido oposto, o caminho segue bem. Regis Bittencourt permanece com lentidão entre Itapecerica da Serra e Embu das Artes, agora do quilômetro 285 ao 279, na altura do Rodoanel, na pista sentido São Paulo.
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0: E aí, Teco?
1: Oi, Sternberg, boa tarde, Nadege, boa tarde aos ouvintes, tudo bem?
2: Tudo bem, Teco, boa tarde.
0: Tudo bem nada, né? Os juros estão na lua, né?
2: Tudo bem pra quem?
0: É bom, pra quem aplicou em dinheiro em renda fixa, com esses juros tá bom, né?
1: Tem estado bom há muito tempo, né, Sternberg? Talvez desde que Cabral pisou aqui, inclusive, né? Juro no Brasil, desde que eu nasci, é muito alto, né? Sempre foi assim, fora um período ou outro, mas acho que 99% do meu tempo de adulto, ele é altíssimo, né? Mas olha só que legal, o pessoal do BTG, o Thiago Berriel, o Matheus Dalla, fizeram um estudo, Sternberg, que é um estudo que, enfim, muita gente tenta fazer, para tentar descobrir por que que o juro está tão alto, por que que o juro está nesse patamar, né? Tentar descobrir o que que é culpa nossa, o que que é problema momentâneo, o que que é culpa do resto do mundo. E o resultado deles é um resultado interessante, assim, eu vou simplificar bastante para o ouvinte, né? Mas basicamente eles pegaram ali o último período onde estava tudo mais ou menos numa normalidade, que foi 2019, né, pré-pandemia, porque depois teve pandemia, teve eleição, teve gasto fora do normal, e descobriu que, teoricamente, o juro no Brasil deveria ser 10, né, 9,9 segundo eles. 9,9 é o saldo da nossa lição da lição de casa que a gente já fez com a lição de casa que falta fazer, né? Para o tamanho do ajuste que a gente topou fazer, para o tamanho da dívida que a gente aceitou carregar. Então, seria esse um juro neutro a tudo dentro do lugar, seria isso. E se a gente imaginar, eu acho até que
0: juro
1: faz...
0: Juro real, você fala?
1: Não, o juro longo, a taxa Selic de 10 anos para o Brasil, tá, né? E olhando, se tivesse tudo a normalidade, você lembra que até que faria sentido, porque 10% a gente talvez, se não tivesse outros problemas mundo afora, guerra, juro lá fora, gasto aqui dentro, a gente talvez com 10 conseguisse ter uma inflação aí de 4, 4,5, e a gente teria um juro real de 5,5, 6, que era mais ou menos o que a gente costumava ter lá atrás, né? Evidentemente o juro é alto, mas é um juro de um dígito, e para a gente ter um juro menor que isso, a gente teria que fazer um pouco mais da lição de casa. Por que que o juro hoje está 14,5, né? O juro de 10 anos do Brasil, né? A Selic está 14, mas o juro longo está 14,5 hoje no Brasil. Porque tem três pontos disso que é gasto nosso, é pressão de aumento de gasto que pressiona a inflação, que aumenta a dívida, isso gera uma desconfiança. Então, 3% disso é culpa nossa. E tem mais 1,8 que é de um azar que a gente está dando, né? A gente tem, por conta de um monte de coisa lá fora, incluindo guerra, a gente está com a maior taxa de juros longa nos Estados Unidos em 20 anos e no Japão em 30 anos. Os países estão endividados, tem se gastado demais por lá também. E quando os juros nos Estados Unidos, em especial, aumentam, isso piora a vida de todo mundo, né? Inclusive a nossa, porque você precisa ter juro mais alto para isso. Então, na decomposição deles, né, esse juro é 14,5, é 10 por conta da nossa história, 2,8 porque a gente está gastando demais e 1,8 porque os juros no mundo estão muito altos e provavelmente vão ter que subir em alguns lugares e isso faz com que a gente obrigatoriamente tenha que ter juro mais alto, né? A parte boa, teoricamente, é que tem 3% que é uma opção nossa, né? A gente poderia, se a gente quiser ter um juro 3% menor, bastaria a gente colocar, fazer a gente caber dentro do nosso próprio orçamento, né?
0: É problema nosso, né? Fazer com que os gastos caibam dentro do orçamento, mas não é fácil, né?
1: Ah, Sardenberg, mas não é fácil, mas mais ou menos, né? O orçamento é muito grande, né? Estão faltando ali, assim, as pessoas que fazem conta ali na lupa hoje, a gente tem ali um déficit provavelmente de 60, 70 bilhões, né? Contando as coisas que estão fora da conta, né? Fora da conta do governo. É um orçamento de mais de tri, né? Você tem aí muita coisa que você consegue tirar, você tem um caminhão de emenda, você tem um caminhão de coisa que, assim, desde pente fino até revisão, você conseguiria fazer, né? Você tem muito subsídio, você tem muito monte de coisa ali, né? Eu acho que se você quisesse ali, se fosse um compromisso seu de fazer isso, você consegue achar 100 bi dentro do orçamento tranquilamente.
0: A ver, continuamos. Obrigado, Teco. Até amanhã.
1: Até amanhã. Tchau, tchau.
0: Tema de eleição, certamente. Né? Intervalo, voltamos com Suzana Barelli.
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2: Letícia Veloso fechando por hoje, mas ainda traz um último panorama do trânsito. Obrigada, Letícia, e boa tarde para você.
11: Boa tarde, Nadédia. Eu encerro minha participação com destaque para o corredor norte-sul, com lentidão nos dois sentidos, agora em direção a Interlagos, da Ponte das Bandeiras até a ligação, e na passagem pelo Parque Ibirapuera está complicado o caminho, congestionamento nos dois sentidos, em direção à Zona Norte, no sentido também de Interlagos. Inclusive, em direção à Zona Norte, tem congestionamento na altura do aeroporto de Congonhas. Dá para utilizar Jabaquara, Domingos de Moraes, Vergueiro, Avenida da Liberdade. A Avenida do Estado tem congestionamento na região central nos dois sentidos, na altura do Mercadão.
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2: Agora 1:54, estamos nos aproximando da máxima prevista para hoje. A gente vai chegar aos 30 graus. Temos no momento aqui no Butantã 29, com o céu já bem aberto, dia já bastante ensolarado. Nós temos, em média, na cidade 28 graus. A umidade relativa do ar já deu uma caída, está em torno de 50%. Nas próximas horas vai cair mais. É um dia de tempo bem seco, não tem previsão de chuva. Pode chegar à marca de 32%, já naquele patamar mais perigoso em que a gente sempre alerta para você se hidratar, redobrar os cuidados aí com a saúde, evitar a exposição excessiva ao sol, evitar exercícios físicos entre 11 da manhã e 4 da tarde. Sempre usar protetor solar, óculos escuros, bonés e, claro, atenção especial para as crianças e para os idosos que desidratam mais rapidamente. Esse ar seco vai trazer mais dias ensolarados sem chuva aqui para São Paulo. Pelo menos até a próxima quinta-feira teremos esse calor com até 30 graus e essa baixa umidade também com os índices mínimos perto dos 30%. Por enquanto, não temos previsão de quando volta a chuva, vai esfriar aí mais para o final da semana, mas claro, ao longo da programação da CBN, a gente vai te atualizando.
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2: Guilherme Gimenez.
14: Na DED, atualizando a situação da rodovia Fernão Dias, que segue com interdição total, duas pessoas morreram e uma ficou gravemente ferida após uma passarela desabar na Fernão, próximo do quilômetro 5, em Vargem, interior de São Paulo, na manhã desta terça. Segundo o Corpo de Bombeiros, por volta das 10h20, um caminhão reboque transportando um veículo pesado colidiu com a estrutura, causando a queda das vigas de sustentação. Uma dessas vigas atingiu um veículo de passeio, resultando na morte dos dois ocupantes. Um outro Vulcan também atingiu a passarela, deixando o motorista preso nas ferragens. Ele foi socorrido e encaminhado a um hospital da região. Além dos bombeiros, equipes da Motiva Minas SP, responsável pela Fernão Dias, da Polícia Rodoviária Federal, do SAMU e da Polícia Militar, atuam na ocorrência. Também no local, quatro guindastes trabalham no içamento e retirada das vigas da passarela para que a via seja liberada. A pista segue totalmente bloqueada nos dois sentidos e há mais de 10 quilômetros de congestionamento nos dois sentidos.
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0: Susanna? Alô, Susanna?
1: Opa.
0: Susanna?
1: Cadê? Caiu.
0: Susanna vai nos falar hoje do Benjamin Romeu, que é uma referência nos vinhos de Rioja, na Espanha, e que faleceu ontem aos 63 anos. Um nome muito importante no mundo do vinho, colocou os vinhos de Rioja, na Espanha, da Rioja, da região de Rioja, na Espanha, trazendo esse. Alô, Susanna?
2: Oi, Sandenberg. Nadédia, estão me ouvindo?
1: Agora sim. Boa tarde, Suzana.
0: Já introduzi aqui, Suzana, o tema.
2: Oi, boa tarde, Nadédia. Oi, Sandenberg. Tudo bom? Desculpa, vocês vão acreditar, estou parada no meio da estrada aqui no Chile para falar com vocês de uma notícia da Espanha.
0: Pois não, diga.
2: Então, na verdade, eu queria fazer um registro ou uma homenagem a um produtor espanhol que chama Benjamin Romeu, que ele faleceu ontem aos 63 anos. E o Benjamin, o Romeu, ele era uma referência nos vinhos da região da Rioja. O nome dele está muito, muito ligado à bodega Contador, que ele fundou em São Vicente la Conciera, lá na Rioja, que é onde ele nasceu. E ele foi uma pessoa importante para transformar, deixar os vinhos da Rioja mais modernos, mais num perfil mais focado no terroir. E um dos grandes feitos dele foi ter conquistado a nota máxima de 100 pontos do crítico Robert Parker, tanto na safra de 2004 como na safra de 2005. E isso, ter 100 pontos Parker por 2 anos consecutivos, é tipo um feito, foi um feito enorme no mundo do vinho. E eu tive a oportunidade de entrevistá-lo uma vez, quando e ele estava me contando sobre o que foi ganhar esses duas por 2 anos seguidos 100 pontos do Robert Parker, que era o grande crítico de vinhos. E ele comentava que, assim, que ele começou a ficar na safra 2004, ele não esperava, mas ficou feliz com essa nota máxima. E aí, conforme ele foi fazendo a safra de 2005, ele começou a ficar muito preocupado, porque o vinho que estava fazendo em 2005 era certamente muito melhor do que o de 2004. Mas ele se questionava assim: como é que vai ser? Eu já tive 100 pontos, o que que vai acontecer agora? Eu vou ganhar 101? 101 não existe, né? Numa escala de até 100 pontos. O que que vai acontecer com esse vinho? Ele quando ficou super, super apreensivo. E no final, o Parker deu 2 vezes 100 pontos para ele, em anos consecutivos, que foi um feito inédito para o vinho espanhol. O Benjamin ficou conhecido por um trabalho de trabalhar com parcelas de Rioja, foi muito importante pro mundo do vinho, e principalmente para a questão do vinho espanhol, e aí a gente faz a nossa homenagem a ele hoje.
0: Tá certo. Eu só acrescento aqui que os vinhos do Contador estão no Brasil. A importadora é a Claretz e os vinhos de entrada é o Predicador e depois tem o La Cueva del Contador e o aclamado Contador, que esse é lá para cima o preço, né? Susana.
2: Tem um preço bem alto, mas é um vinho de muita qualidade, muita referência e muita história.
0: É esse que teve duas notas 100, né? Exato.
2: Exatamente.
0: Susana Amarelli, boa viagem aí, bom trabalho e até quinta-feira, até mais.
2: Até quinta-feira. Aí quinta eu trago notícias do Chile.
0: Tá certo. Bom, vamos ficando por aqui, né, Dej? Tivemos na produção,
1: a Karina
0: nos
1: Almeida,
0: trabalhos técnicos,
1: a Priscila Gubiotti.
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1: Até amanhã, Carlos Alberto.
0: Até amanhã, Nadédia. Muito obrigado a todos pela audiência. Até mais.

0: Terça-feira, 18 de agosto de 2026, o presidente do STF do CNJ, Edson Fachin, lançou uma cartilha para responder a dúvidas da população sobre o salário de ministros e juízes. O magistrado disse que o judiciário está aberto a críticas, mas não pode aceitar campanhas para descredibilizar instituições. O texto tenta explicar por que verbas indenizatórias não entram no cálculo do teto e cita os penduricalhos que compõem a remuneração dos profissionais da categoria. A Justiça Federal autorizou o compartilhamento das provas da investigação sobre a queda do avião da Voipass com o Núcleo de Combate à Corrupção do Ministério Público Federal. O objetivo é apurar se houve atos de improbidade administrativa ou crimes ligados à atuação da Agência Nacional de Aviação Civil, a ANAC, na fiscalização da companhia aérea antes do acidente em Vinhedo, no interior de São Paulo, ocorrido em agosto de 2024. 62 pessoas morreram. O presidente Donald Trump afirmou que não existem negociações em andamento com o Irã. Em publicação na plataforma Truth Social, o líder americano disse que o bloqueio imposto pelas Forças Armadas dos Estados Unidos a navios e portos iranianos permanece em vigor. Trump também afirmou que o Estreito de Hormuz está aberto e opera normalmente. De acordo com ele, todas as minas marítimas da região foram removidas ou detonadas. No horário de Brasília, 2:03.
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1: 2:04. Boa tarde para você que está na CBN. Hoje é... Que dia é hoje, hein? Terça-feira, dia 18 de agosto de 2026. Fernando Andrade, boa tarde.
2: Oi, boa tarde, Tati. Boa tarde, ouvintes.
1: Nós vamos juntos, juntinhos, até às 5 horas da tarde, com muita informação para você, com análise e diversão nas brechas também. Uma malemolência, uma descontração. Cardápio do dia, tudo é política. Maria Cristina Fernandes vem aí comentar a prisão de um aliado da família Bolsonaro por suspeita de mandar matar a esposa.
2: Tem CBN pelo Mundo hoje com Cristina Pessequilo, analisa o fim do prazo para as negociações do acordo de paz entre Estados Unidos e Irã.
1: No fim das contas, Ana Leone e Nayara Bertão respondem: por que namorar ficou caro para a geração Z? O que será? Tudo tão barato, né? Nas grandes cidades brasileiras. Os salários também têm acompanhado bastante a alta dos preços do custo de vida. Não tô entendendo essa pauta,
2: até
1: Fernando.
2: Até namorar tá caro, Tatiana.
1: Vamos lá.
2: Tem também nossa Liga do Dia com o professor Pasquale. Hoje responde a dúvida do ouvinte Jefferson de Souza, de Nova Iguaçu, no Rio de Janeiro, sobre as palavras redor, derredor, ou derredor e rededor. Rapaz! Entendeu?
1: Derredor?
2: Derredor.
1: Rededor?
2: Rededor. E
1: talvez
2: redor.
1: Eu não saiba nem usar essas palavras. Bom, vivendo e aprendendo. Apresentando programas e aprendendo. É bom assim. Tem Saúde em Foco hoje, Dr. Luiz Fernando Corrêa, à volta das férias.
2: E convocadas. A gente espera. Tem convocadas com a Thalita Giltz. A gente fala sobre a última rodada do Brasileirão Feminino.
1: E, para encerrar o nosso estúdio CBN, como sempre, Sala de Música com João Marcelo Bosco. E hoje é dia de bagunça. Terça-feira, né? Terça-feira. É o quadro... Bom, todo dia tem o quadro dentro do quadro. O espaço do João chama Sala de Música. Mas aí, às segundas, ele inventa a música do mundo. Na terça, tem Gosto Sim e Daí.
2: E hoje, o Gosto Sim é... músicos brasileiros, cantores e cantoras brasileiras que cantam em outra língua.

0: Eu tô bastante impactada.
1: Esse é o Nelson Ned.
0: Olha lá.
1: Ó, em inglês.
0: Show. Show, com CH. Show.
1: Então gosto assim hoje, como é que se chama, Tatiana?
0: Chama Yes, I Like.
1: Vamos lá, vou explicar melhor essa bagunça. É
0: a gente tava rindo disso antes de entrar no ar, porque dois bobo, né?
1: Vamos lá. Então, no Gosto Sim Hoje, você vai pensar num músico, num cantor que você gosta, e essa figura cantou em outra língua, em inglês, espanhol, italiano, qualquer coisa. E qual é a música? Qual é a história por trás da música? Aí você manda pra fernando.andrade@cbn.com.br. Tem também o WhatsApp da CBN, que é o 11 99911 9981. Pensa nisso, pensa numa história e manda pra gente. A gente toca a sua música daqui a pouco.
0: Se me gusta. Pode ser também.
1: Pode ser também.
0: Uma variação.
1: É, estamos importados
0: hoje.
1: Se
0: me gusta. É o gosto sim e daí.
1: Podemos?
0: Podemos. Eu ia dizer alguma coisa, mas acho que não é nada que se aproveite. Vamos em frente.
1: Melhor.
0: Isso aí. E ó, isso sim a gente vai aproveitar. E vai aproveitar bastante. A gente vai falar sobre o impacto do mercado de apostas na vida das mulheres. Uma pesquisa que foi divulgada ontem pelo Instituto Clarice, um estúdio de pesquisa e projetos criativos sobre mulheres e poder. A gente vai ouvir a fundadora e co-diretora da Clarice, Beatriz Della Costa, trazendo para a gente os números que essa pesquisa mostrou e a leitura que é possível fazer deles para analisar a nossa realidade. Vai ser bom. E tem a nossa reportagem, né? Claro, sempre prontinha, mobilizada para deixar você bem informado, bem informada durante as tardes por aqui. Entre, seja bem-vinda, seja bem-vindo. Almoçou agora, né? Tá com aquela preguiça, né? Sei. Bebe água, se estica, estica essas costas, endireita essa postura e vamos, que tem muita informação para você. Até às 5 horas da tarde. Quer ver a gente? A gente tá bonito hoje, hein, Fernando e eu. cbn.globo.com, cbn.globo.com. youtube.com/cbn, é outro jeito de você nos assistir. 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E pronto, é isso aí. Fernando e eu vamos surgir aí na sua tela, na sua TV de 1000 polegadas, bonitos, para te fazer companhia. Simbora.

0: 2:10, a gente aciona a nossa reportagem em Brasília com novas regras para fiscalização da lei seca. A lei que impede, em tese, o motorista de beber e depois dirigir. Felipe Igreja, boa tarde.
1: Boa tarde, Tatiana. Boa tarde a todos. O Conselho Nacional de Trânsito, o CONTRAN, atualizou as regras da Operação Lei Seca em todo o país. A nova resolução substitui normas que estavam em vigor desde 2013 e traz mudanças nos procedimentos de fiscalização. Entre as novidades estão a previsão de uso de equipamentos também para detectar drogas em motoristas, o chamado drogômetro, e medidas para evitar falsos resultados no bafômetro por causa de álcool residual na boca, situação que pode ocorrer, por exemplo, depois do consumo de bombons com licor, pão de forma, medicamentos e outros produtos que contêm álcool. Os requisitos técnicos dos drogômetros, as substâncias que poderão ser detectadas e os parâmetros de medição para constatar a alteração na capacidade de dirigir dos motoristas ainda serão definidos pelo Inmetro. O secretário nacional de trânsito, Adroaldo Catão, explica que a partir desse novo aparelho, será possível identificar as substâncias psicoativas já proibidas no Código de Trânsito.
2: O equipamento, forma de medir, isso já estava previsto na lei. O próprio Código de Trânsito já prevê que é infração e que pode, inclusive, ser crime. O que acontecia? A resolução ela não previa sequer a possibilidade da existência desse equipamento. A gente, na verdade, corrigiu uma lacuna normativa, né? Ao prever a possibilidade da existência do equipamento e manter a competência com o Inmetro, que é quem tem, obviamente, a competência, né? O Instituto de Metrologia, para definir que equipamento pode ou não medir a presença, não só a mera presença, mas o fato de que o cidadão está dirigindo sob efeito daquela substância.
1: Outra mudança envolve justamente o teste do bafômetro. A norma cria procedimentos para diferenciar a ingestão efetiva de bebida alcoólica da presença de álcool residual na boca. A medida prevê uma espécie de pré-teste, que já era realizado em alguns estados, mas que agora fica normatizado para todo o país. Os parâmetros da lei seca seguem os mesmos: 0,05 miligrama de álcool por litro de ar expelido para caracterização da infração administrativa e 0,34 miligrama por litro para o cometimento de crime. O CONTRAN afirma que essa atualização reforça a lei seca. A intenção é uniformizar os procedimentos em todo o país, reduzir dúvidas durante as abordagens e permitir que os agentes tenham instrumentos mais adequados para identificar motoristas que estejam sob a influência de álcool ou outras substâncias. A resolução entra em vigor a partir da sua publicação no Diário Oficial da União. Tatiana.
0: Obrigada, Felipe. Felipe Igreja, em Brasília.
3: Agora são 2:14. Em Belo Horizonte, Marcelo Martins acompanha o candidato Flávio Bolsonaro na campanha em Minas. Oi, Marcelo, boa tarde.
4: Boa tarde, Fernando. O candidato à presidência da República, Flávio Bolsonaro, do PL, afirmou que, se eleito, só quer paz para governar. A fala aconteceu durante uma agenda nesta manhã em Belo Horizonte, após ser questionado sobre as declarações da coordenadora do seu programa econômico, Daniela Marques, durante entrevista ao jornal da CBN na manhã de hoje. Daniela disse que, se Flávio Bolsonaro for eleito presidente, haverá cortes em supersalários e privilégios. O candidato acrescentou que, para que isso seja colocado em prática, vai dialogar institucionalmente com o Congresso e com o Judiciário.
5: Eu sempre quis construir pontes, sempre tentei fazer isso, eu só quero paz para governar. Pode ter a convicção de que o próximo presidente da República vai indicar 4 ministros do Supremo. E eu já falei, repito, vou indicar 4 homens e mulheres que sejam contra o aborto, que sejam contra as drogas, respeitem a Constituição e que não usem a caneta para promover perseguição política.
4: Durante a agenda, o candidato do PL estava acompanhado do seu candidato a vice, Alberto Gaspar, que foi relator da CPMI do INSS. Em um ataque direto a Luiz Inácio Lula da Silva, Flávio Bolsonaro afirmou que a família do candidato à reeleição fez negócios usando dinheiro público ao abordar as investigações sobre o caso.
5: Ninguém vai tocar no contra-cheque de vocês e vamos responsabilizar aquelas pessoas que tiveram a pachorra de roubar dinheiro de aposentado, como, ao que tudo indica, é o filho do Lula, é o Marcola do Lula. Esse Marcolão vai vai ser exposto e vai ser responsabilizado por abrir as portas de vários ministérios para que a família do Lula fizesse negócio usando dinheiro público.
4: Em discurso a apoiadores, Flávio Bolsonaro disse que recebeu mais de 1000 ameaças de morte desde que afirmou que classificaria milícias e facções como organizações terroristas. O candidato do PL também comentou sobre seu desempenho nas pesquisas eleitorais e disse estar aberto ao diálogo com outros candidatos da direita para um eventual apoio no segundo turno. Fernando?
3: Obrigado, Marcelo Martins, com informações em Belo Horizonte.
0: Duas e 16, a gente vai para 4 minutos de informação na sua cidade e volta já.
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1: Boa tarde para você, Lucas Taveira.
2: Boa tarde, Fernando, para você e para todo mundo ligado aqui na Rádio CBN. Agora, 336 quilômetros de lentidão na cidade de São Paulo, segundo o monitoramento da CT. Trânsito maior que o dessa segunda-feira, que a gente registrou aí por volta de 240 quilômetros de lentidão, agora passando dos 300 já. Na marginal do Rio Tietê, sentido Ayrton Senna, trânsito bem congestionado na região da Lapa, depois tem uma leve melhora e volta a piorar entre a ponte da Freguesia do Ó até ali a ponte da Vila Guilherme, o motorista vai naquele anda e para até a ponte da Vila Guilherme. Em direção à rodovia Castelo Branco, o trânsito está melhor, o trecho de maior lentidão está entre a ponte Júlio de Mesquita Neto e a ponte do Piqueri. Já na marginal do Rio Pinheiros, no sentido Zona Sul, o motorista também tem ali uma leve piora no trânsito da região da Raia Olímpica da USP até a passagem pela ponte da Cidade Universitária. O trânsito volta a melhorar depois da ponte da Cidade Universitária e tem mais um pouco de lentidão aqui na ponte, na altura da ponte Eusébio Matoso, onde o motorista também encontra um pouco de lentidão. Já no sentido Cebolão, congestionamento está naquele trecho entre a altura da estação Vila Olímpia até ali a passagem pela ponte Cidade Jardim. Avenida Rebouças, tanto para quem vai ao centro, quanto para quem vai à marginal do Rio Pinheiros, encontra lentidão também nesse momento, viu, Fernando?
1: Obrigado, Lucas Taveira.

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1: Duas horas, 21 minutos, informação chegando de São Paulo, onde está o candidato Ronaldo Caiado e quem acompanha a Karen Lemos. Boa tarde.
2: Isso mesmo, boa tarde, Tati, boa tarde também para os nossos ouvintes. O candidato do PSD à presidência rebateu hoje as falas que Flávio Bolsonaro, do PL, e também do coordenador da campanha do Flávio, Rogério Marinho, fizeram aí de que sobre a candidatura de Caiado ser uma linha auxiliar para reeleger Lula do PT. É uma reação que acontece aí depois que o vice de Caiado, Gilberto Kassab, ter falado aí na semana passada que o Centrão está com Lula e que as chances de vitória de Flávio Bolsonaro são zero. Bom, para Caiado, essa reação de Flávio mostra, na verdade, o desespero do candidato. Vamos ouvi-lo.
3: Papo e o desespero meu, da mídia, nesse sentido, isso não é só volta ao segundo turno. Na verdade, deve ser uma realidade, vocês já detectaram. Eles têm pesquisa, estão vendo que realmente, por não ter capacidade de chegar lá, querem criar uma versão mentirosa do fato. Porque quem sabe português interpreta as palavras, não existiu hora nenhuma só para.
2: Bom, nessa agenda aqui em São Paulo, Caiado também apresentou as políticas de plano de governo para a saúde, que tem na coordenação o ex-ministro Luiz Henrique Mandetta.

0: Eles que não acreditam na ciência.
1: Hoje, ele tem respeito com 600 mil pessoas que morreram por 20. Respeito às pessoas que foram vitimadas por 20. Então, eu posso dizer que eles foram chamados para refletir. Mas, e que realmente estão imaginando.
0: Bom, ainda sobre o plano para a saúde, Caiado apresentou políticas como organizar a fila do SUS por gravidade, integrar as redes federais, estaduais e municipais de saúde e também ter prontuários acessíveis em qualquer lugar. Ele também sugere aí um programa de compliance no SUS com repasses adicionais condicionados a cumprimento de metas de transparência. Além disso, também citou aí, né, políticas voltadas para a mulher, como prevenção do câncer de mama e de colo, saúde reprodutiva e também acolhimento em casos de violência doméstica. Por fim, Caiado também propôs aí um incentivo à produção brasileira de vacinas e também de medicamentos, né, para tentar reduzir a dependência de importação aí desses itens e também uma forma de gerar empregos no país. Volto com você, Tati.
2: Obrigada, Karen. Karen Lemos, em São Paulo.
3: Em São Paulo, nós também temos informações com Pedro Popolin, que acompanha o candidato ao governo do estado, Fernando Haddad, do PT. Oi, Pedro, boa tarde.
4: Oi, Fernando. Oi, Tati. Excelente tarde para vocês e aos nossos ouvintes. O candidato do PT ao governo de São Paulo, Fernando Haddad, anunciou nesta terça-feira que quer levar o plano diretor implementado na capital paulista para o interior do estado. O plano diretor é a principal lei que determina como uma cidade deve crescer e se desenvolver. O projeto da capital paulista é do próprio Fernando Haddad e foi sancionado por ele em 2014, quando o petista ainda era prefeito da cidade. Para ele, o projeto pode contribuir para a infraestrutura urbana tanto de grandes cidades quanto pequenas. Eu separei um trechinho, vamos ouvir.
5: Nós precisamos levar essa experiência para todas as cidades do interior. Tem muita cidade que precisa de um plano diretor. Sem plano diretor, você não organiza a malha urbana, nem de vias, nem de transporte público, nem de produção de moradia popular. Você não consegue fazer sem um plano diretor.
4: O plano original previa uma vigência de longo prazo, mas passou por uma revisão aprovada pela Câmara Municipal em 2023. O petista foi bem criticado à época. Agora, em relação à educação estadual, aliados de Haddad disseram à CBN que a campanha do petista deverá apresentar no próximo sábado, aqui na capital, o plano de governo para este segmento. Nesta manhã, Haddad prometeu criar uma rede estadual de centros educacionais unificados, os CEUs, e municípios com mais de 100 mil habitantes, com foco no ensino superior. O plano de governo do petista também prevê a contratação de novos professores para a rede de ensino, além de implementar o conceito da educação profissional verticalizada, do ensino médio à universidade. Ele explicou que, com esse projeto, as ETECs, por exemplo, poderão apresentar um projeto completo de educação profissional, incluindo cursos de tecnologia e mestrado profissional. Bom, Fernando, Tati, as declarações foram dadas em mais um compromisso de campanha do petista aqui na capital. Ele fez campanha hoje perto da região de Heliópolis, zona sul da cidade, onde caminhou com apoiadores e conversou com moradores e comerciantes. A gente segue acompanhando. Eu volto com vocês.
3: Obrigado, obrigado. Esse Pedro Popolin com informações em São Paulo. O candidato Tarcísio de Freitas tem compromissos entre o final da tarde e início da noite. Ele vai participar de uma palestra, numa conferência anual de um banco, e depois tem participação prevista em sabatina da Record.
2: Tem informação agora chegando do Rio de Janeiro. Júlia Viana, boa tarde.
6: Boa tarde, Tati, Fernando. O ministro Alexandre de Moraes do Supremo Tribunal Federal deu um prazo de 30 dias para que a Procuradoria-Geral da República se manifeste sobre o plano estratégico de reocupação territorial apresentado pelo governo do Rio. O documento foi exigido pela corte no âmbito da ADPF 635, conhecida como ADPF das Favelas. No despacho assinado nessa segunda, Moraes afirmou que a proposta enviada pelo Estado em dezembro de 2025 exige uma uma avaliação mais aprofundada antes da homologação pelo Supremo, que pode rejeitá-la. Por isso, determina que o Ministério Público, por

0: meio da PGR emita um parecer sobre o plano. O plano foi apresentado pelo governo fluminense ao STF em 22 de dezembro de 2025 e a proposta prevê a retomada de áreas dominadas por facções por meio da atuação combinada das forças de segurança e de outros órgãos públicos. Entre as medidas previstas estão a instalação de bases integradas de segurança territorial com funcionamento 24 horas, policiamento comunitário e uso de tecnologias de monitoramento. O projeto piloto foi desenhado para comunidades de Rio das Pedras, Gardenia Azul e Muzema, na região sudoeste do Rio, com cerca de 85 mil habitantes. A estimativa do governo é que a iniciativa possa impactar até 1,2 milhão de pessoas. A proposta também prevê ações de urbanismo, infraestrutura, desenvolvimento social e geração de oportunidades econômicas, com participação dos governos estadual, municipal e federal. Em nota, a Secretaria de Segurança Pública do Rio diz que o plano de reocupação territorial aprovado pelo Conselho Nacional do Ministério Público foi entregue ao STF em dezembro do ano passado, dentro do prazo estipulado pela própria Secretaria. A pasta também afirmou que está na fase final da segunda etapa do projeto, que consiste na elaboração do plano tático e que, após a homologação pelo Supremo, será iniciada a implementação do plano tático e, posteriormente, o plano operacional em conjunto com todos os entes envolvidos, Tati e Fernando.
1: Obrigada. Júlia Viana, no Rio de Janeiro. São 2h30.
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0: Terça-feira, 18 de agosto de 2026. O presidente Lula, o PT e o candidato à reeleição pelo partido na Bahia, Jerônimo Rodrigues, têm 24 horas para retirar do ar trechos de vídeos com pedidos explícitos de voto. A determinação é do ministro do STF, André Mendonça. O magistrado atendeu a uma solicitação do Partido Novo. Na convenção do PT, realizada na Bahia, em 1º de agosto, Lula pediu votos para ele, Jerônimo Rodrigues, Jacques Wagner e Rui Costa. Na avaliação do ministro do Supremo, a declaração configura propaganda antecipada, já que foi dada antes do período permitido pela legislação. Jacques Wagner e Rui Costa estão na disputa por vagas no Senado pelo Estado. Os municípios não podem fixar alíquotas do IPTU com base apenas na metragem do imóvel. A decisão é do Supremo Tribunal Federal. Para a Corte, a Constituição autoriza a progressividade do imposto conforme o valor da propriedade, a localização e o uso do imóvel. A decisão da Corte tem repercussão geral, ou seja, vale para casos semelhantes em todo o país. 17 pessoas morreram em ataques mútuos entre Rússia e Ucrânia. As ações voltaram a atingir civis e regiões estratégicas em mais um sinal de intensificação da guerra que começou em fevereiro de 2022. Nos últimos meses, tanto Moscou quanto Kiev ampliaram o alcance dos bombardeios e passaram a recorrer ao uso de drones com mais frequência. No horário de Brasília, 2h32.
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0: Oi, Maria Cristina, boa tarde.
1: Boa tarde, Tati, Fernando, boa tarde, ouvintes.
0: Bom, Maria Cristina hoje vai se debruçar sobre a seguinte notícia: a prisão de um influencer argentino de direita chamado Fernando Cerimedo, acusado ou suspeito de envolvimento em um ataque a tiros contra a ex-mulher dele na cidade boliviana de Santa Cruz de la Sierra. Cerimedo foi consultor externo e coordenador de estratégia digital da campanha de Javier Milei à presidência da Argentina em 2023 e em 2022 apoiou informalmente a campanha de Jair Bolsonaro à reeleição em 2022, né? Eu disse um ano antes, eleição que teve Lula como vencedor. Por que que a gente vai se debruçar sobre essa prisão, Maria Cristina?
1: O Cerimedo foi um ator importante tanto na campanha do Milei quanto na campanha do ex-presidente Jair Bolsonaro em 22, Tati. E ele é parte dessa estratégia da construção da nova direita sul-americana, porque hoje ele está na Bolívia, o crime aconteceu na Bolívia, onde ele assessora o atual presidente. Ele foi para lá para eleger e ele ficou lá na Bolívia, onde ele assumiu essas funções. E qual é a história? A esposa dele chama-se Nadia Bela, foi baleada em Santa Cruz de la Sierra, segunda cidade da Bolívia. É uma postulante, deputada federal, também da extrema-direita, que acusava o Evo Morales de pedofilia, e ela estava lá e foi baleada por havia dois motoqueiros subindo lá um espaço público, e um deles sacou uma arma e deu três tiros nela.
2: Nossa,
1: isso aconteceu na
2: agora.
1: Segunda na...
2: Viu o vídeo, assustador.
1: Pois é. A luz do dia, isso. Né, Fernando? E na madrugada, isso aconteceu na segunda, na madrugada de hoje, o Fernando Cerimedo foi preso no aeroporto de Santa Cruz. E o vice-presidente do país falou ao La Nación, chama-se Edmán Lara, dizendo que ele deve ser investigado na condição, uma vez que ele é o principal suspeito do crime. E quem é o Cerimedo? Ele, bem, na campanha, a primeira campanha, antes de trabalhar efetivamente na campanha do Milei, ele trabalhou na campanha do Bolsonaro. A do Milei foi em 23, a do Bolsonaro era em 22. Aqui ele foi um grande motivador desta campanha das urnas eletrônicas que seriam facilmente fraudadas. Ele, depois da eleição, apresentou alegações apócrifas e falsas sobre as urnas eletrônicas para justificar o fato do Flávio ter tido menos votos. Por isso, ele foi indiciado pela Polícia Federal, porque essas informações que ele apresentou numa live são falsas. E ele não chegou a ser denunciado pela Procuradoria-Geral da República, por isso não há um processo aberto. Mas houve essas alegações numa live. Este ano ele voltou a participar de uma live há menos de um mês com o ex-deputado Eduardo Bolsonaro. Também uma live em que eles ambos questionaram o sistema eleitoral brasileiro. Isso, a campanha de Bolsonaro foi em 22. Ele, depois do resultado, ele participou aí dessas lives acusando o sistema eleitoral brasileiro de ter fraudado e isso ter sido responsável pela derrota do ex-presidente Jair Bolsonaro. E por isso ele foi arrolado no inquérito do golpe. Ele voltou para a Argentina e lá fez a campanha do Javier Milei em 23. Lá ele admitiu controlar uma rede de robôs na campanha de propaganda negativa. Ele criou o Diário da Direita na Argentina para divulgar o movimento do Milei, e até hoje ele retuita o que é produzido por esse jornal. Então, e agora está assessorando o presidente boliviano, né, Rodrigo Paz Pereira. Então, é uma figura que circula nesses governos de direita e ajudou, digamos assim, a aproximar o presidente argentino Javier Milei do Bolsonaro e dos filhos do ex-presidente, notadamente Eduardo Bolsonaro e o candidato pela presidência, Flávio Bolsonaro. E eis que agora ele surge envolvido com este crime, pelo qual, segundo o vice-presidente da Bolívia, ele passou a ser investigado no país como o principal suspeito. Então, esta a notícia que acabou de sair.
0: Maria Cristina Fernandes conosco diariamente em Tudo é Política. Obrigada, Maria Cristina. Até amanhã.
1: Até amanhã, Tati e Fernando. Boa tarde aos ouvintes.
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3: Lucas Taveira tem aqui mais informações. Atualiza para a gente as informações da Fernão Dias. Lucas.
4: Olha, Fernando, a rodovia Fernão Dias, próximo ao quilômetro 5, em Vargem, no interior de São Paulo, continua interditada nos dois sentidos, viu? Há mais de 10 quilômetros de congestionamento em ambas as direções. A gente lembra, mais cedo, duas pessoas morreram e uma ficou gravemente ferida após uma passarela desabar na rodovia. Segundo o Corpo de Bombeiros, por volta das 10 horas da manhã, um caminhão reboque, transportando ali um veículo pesado, colidiu contra a estrutura, causando aí a queda das vias de sustentação. Uma delas atingiu um veículo de passeio, resultando na morte dos dois ocupantes. Outro veículo também chegou a atingir a passarela, deixando o motorista preso nas ferragens. Ele foi socorrido e encaminhado a um hospital da região. Além dos bombeiros, equipes da Motiva Minas SP, responsável pela Fernão Dias, da Polícia Rodoviária Federal, do SAMU e também da Polícia Militar, continuam atuando nessa ocorrência. Há quatro guindastes que também trabalham no içamento e na retirada das vigas da passarela, que continua ali interditada. Então, como eu disse, cerca de 12 quilômetros de congestionamento no sentido Belo Horizonte e 13 quilômetros no sentido São Paulo, ainda esses quatro guindastes trabalhando ali na rodovia Fernão Dias, na região de Vargem, no interior de São Paulo. A gente destaca ainda outras rodovias aqui na... em São Paulo, viu, Fernando? Na rodovia Castelo Branco, pista sentido São Paulo, tráfego bem lento, viu? Na quilômetro 15 até o quilômetro 13, situação complicada para o motorista. Rodovia Raposo Tavares, do quilômetro 27 até o quilômetro 25, também no sentido São Paulo, tráfego lento. Um outro acidente, agora no Rodanel Mário Covas, também causando lentidão, viu? Rodanel Mário Covas, na pista sentido Bandeirantes, tráfego é lento por causa desse acidente na região de Osasco, na pista expressa, do quilômetro 17 até o quilômetro 20. Motorista vai pisando no freio. Destaque também para a rodovia dos Bandeirantes, pista sentido capital, com tráfego congestionado em São Paulo, reflexo do congestionamento nas marginais aqui em São Paulo, pista expressa, então, do quilômetro 14 até o quilômetro 15. O motorista também encontra dificuldades e a gente ressalta, então, a rodovia Fernão Dias ali na região de Vargem, continua interditada, viu, Fernando?
3: Obrigado, Lucas Taveira.
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0: Cristina, boa tarde.
1: Oi, Tati, boa tarde. Boa tarde, Fernando,
2: Boa
1: e boa tarde para
2: tarde.
1: todo mundo.
0: No dia 17 de agosto, ontem, eu ia falar anteontem, ontem, venceu o prazo de 2 meses, 60 dias, das negociações para o estabelecimento de um acordo de paz entre Estados Unidos e Irã. Nosso assunto de hoje com a Cris. Que balanço é possível fazer, Cris, desses últimos 60 dias? Em algum momento dá para dizer que esse acordo de paz esteve próximo?
1: Ah, Tati, Felvins, eu acho que em nenhum momento esse acordo chegou a um termo, né? O que a gente observou durante esses 60 dias, que supostamente deveriam ser dias para negociação, dias para tentar parar arestas e também, principalmente, de cessar fogo, foi justamente o contrário. Em nenhum momento houve uma interrupção das hostilidades, fossem elas verbais ou militares, e também nós não tivemos nenhuma resolução muito clara sobre Hormuz. Houve algumas passagens de navios pelo estreito, mas o nível de tensionamento ele sempre foi muito alto. Isso não significa que não existiram conversações de vez em quando, né, entre Estados Unidos e Irã, e até mais sistemáticas. Mas qual que era o grande problema? Você não conseguia chegar a nenhum acordo sobre a questão nuclear, e isso praticamente foi descartado. Também não foi considerada nenhuma via possível de negociação sobre a questão do controle do Estreito de Hormuz. Também não houve um consenso sobre a possibilidade do Irã receber de volta os dinheiro, né, que eles chamam de ativos congelados, e aí a gente foi vendo se acumularem, né, reivindicações um pouco malucas, né, à medida que nenhum dos dois lados queria ceder, se começou a pedir indenização. Estados Unidos pedindo indenização para o Irã por conta dos gastos na guerra, o Irã fazendo a mesma coisa, e enquanto isso, os dois países seguindo seu ritmo político, dando inclusive tempo, né, para o Irã de se reorganizar politicamente e militarmente durante esses 60 dias. E palavras muito duras foram trocadas, a guerra está indo para 6 meses e a gente não tem ainda nenhuma perspectiva. Trump também dizendo que ele não vai retomar negociações.
2: Cris, o que você achou da declaração de Donald Trump que disse que o Estreito de Hormuz agora é território dos Estados Unidos? Veja só.
1: Ah, foi assim, a gente está analisando geopolítica, né? Mas eu até iria dizer, foi divertido, mas já disse, né? O que acontece é que o Trump ele tem feito essas ameaças territoriais repetidamente, não só com relação ao Estreito de Hormuz. Então ele publicou uma foto, bandeira americana, né? Sempre aquele espetáculo que a gente vê em redes sociais. Mas ele já falou isso para outras regiões. Então, de que a gente está falando? A gente está falando do Golfo do México, né? Que passaria a ser Golfo dos Estados Unidos, né, em um território americano. Ele já falou que ia anexar o Canadá como um novo estado americano, e obviamente, né, uma questão que ela está sempre pairando nas nossas discussões, a questão da Groenlândia, né? A Groenlândia, ela meio que sumiu do mapa nas últimas discussões, mas existem companhias americanas entrando no país, né, na ilha, né, não é bem um país, é um território autônomo ligado à Dinamarca. E aí já estão explorando petróleo. Então, parece ter sido mais uma daquelas menções, né, de provocação, e o Irã respondeu, de certa forma, num tom muito elevado, né? A gente tem aí declarações, assim como o Trump tem sido muito incisivo, né, para não dizer mal educado, em algumas agendas políticas com o Irã, e desrespeitando o Estado iraniano. O governo iraniano, né, os negociadores também têm respondido no mesmo tom, né? Eu não vou aqui repetir, mas também um pouco mal educado, fazendo agressões, né? Usando nomes contra o Trump e contra os negociadores, principalmente o Pete Hegseth, que é o secretário da guerra.
0: E as ameaças de Trump a Oman, Cris, por que é que. É quase retórico eu perguntar por que que o Trump fez ofensa a alguém, mas é minha obrigação jornalística. E quais são os efeitos ou as consequências dessas ameaças?
1: É, Tati, Fê, ouvintes, é aquilo que a gente estava falando, né? Ele vai repetindo essas coisas, que a gente precisa informar, né? Precisa trazer para os nossos ouvintes as motivações, até geopolíticas e geoeconômicas, mas precisa, né, sempre estar atento a essas repetições dele, né? Agora, no caso do Oman, por que foi feita essa ameaça? O que acontece é que essas negociações, como a gente acabou de falar, entre Estados Unidos e Irã, sobre o uso, né, a passagem de Hormuz, elas foram praticamente inúteis, né? Então, a gente não teve nenhum progresso, né? Pode ser que daqui a meia hora, os Estados Unidos me desmintam, façam um acordo com o Irã, mas a princípio o que a gente observou foi um travamento das negociações. Então, o que que o Irã fez? Ele buscou uma via alternativa de negociação com outro estado que compartilha o uso do Estreito de Hormuz, né? Dentro das regras da Convenção do Direito do Mar das Nações Unidas, né? Nenhum dos países que compartilham a fronteira marítima de Hormuz têm o direito de fechar, têm o direito de cobrar sobre o uso daquele espaço marítimo, mas você pode tentar gerenciar considerando as suas fronteiras. Então, o que que o Irã e o Oman fizeram? Eles começaram a negociar um acordo de compartilhamento para o gerenciamento conjunto bilateral do Estreito de Hormuz. E isso deixou o Trump muito irritado. Por quê? Porque Oman, ele é um estado que sempre se declarou neutro nessas questões relativas ao estreito. Oman é, apesar dessa neutralidade, encarado dentro da região como um aliado americano e foi considerado como eu posso dizer, uma interferência indevida no processo de negociação. Ou seja, na visão do Trump e dos Estados Unidos, se o Irã consegue esse acordo de compartilhamento de Hormuz com o Oman, que a gente até já tinha mencionado aqui, isso o isenta até de uma negociação mais profunda com os Estados Unidos. E a gente tem que lembrar, né, até me veio isso agora, os Estados Unidos estão enfrentando uma certa crise naval no, nos Estados Unidos, né? Então, com acusações de famílias de marinheiros que estão postados, né, lá no Oriente Médio, do USS Abraham Lincoln, de más condições, de excesso de superextensão de militares. Então, veja, o Oman, ao fazer isso, ele meio também joga mais lenha e gasolina na fogueira. Por quê? Porque ele mostra que é possível negociar algo que os Estados Unidos não estão fazendo no momento até de fragilidade, óbvio, fragilidade relativa da Marinha Americana.
2: Cris, mudando de assunto, Israel bombardeou uma base aérea na Síria hoje. O que que aconteceu?
1: Nossa, Tati, ouvintes, foi na hora que eu li a notícia, eu fiquei bastante preocupada, porque Israel, cada vez mais, tem atuado de uma maneira autônoma diante dos Estados Unidos, né? Então, esse arranjo, Estados Unidos-Síria, que também a gente já vem comentando há um tempo, é um arranjo de equilíbrio, né? Ou seja, o governo americano aceitou o novo governo sírio, esse novo governo sírio tem punido a ditadura de Assad, né? Condenando Assad à morte, parentes também, ou seja, você tem um processo de reconstrução com problemas, obviamente, né? Acusação de minorias de que continuam sendo perseguidas dentro da Síria, né? Mas a questão é, a Síria ela parecia razoavelmente estabilizada e chegando a um termo com os Estados Unidos. O que Israel faz? Ao bombardear a Síria, ela quebra essa agenda de compromissos, porque a gente não pensa em Israel sem pensar nos Estados Unidos, em muitos cenários, e a justificativa que Israel apresentou foi que justamente essa base aérea estava sendo reconstruída para ser novamente um ponto de ataque a Israel. Então, é algo extremamente duvidoso, né? Um ataque justificado como um ataque preventivo, e existem negociações na região também com a Rússia, com relação a bases também ocupadas pela Rússia, que hoje estão passando para a Síria. Israel tem tido muitas desavenças com a Turquia, que faz parte também desse sistema regional sírio, ou seja, é um ataque preventivo sírio, mas ele também é um ataque que demonstra uma reação de Israel às negociações em andamento entre Turquia, Paquistão, Arábia Saudita, tudo aquilo que a gente vem acompanhando na reconfiguração das alianças de poder no Oriente Médio, que isolam cada vez mais Israel e também acabam colocando pressão nos Estados Unidos.
0: Eu amo que tudo de Israel eles alegam defesa, né? Inclusive o nome do exército tem defesa. Aliás, o ministro de Segurança Nacional do país, Itamar Ben-Gvir, fez uma declaração horrorosa ontem, defendendo que tem que matar de 30 a 40 pessoas por noite em Gaza. Uma declaração brutal, chocante, desumana, que não deveria sair da boca de nem ninguém que ocupa um cargo público em nenhum lugar do mundo. E uma declaração que foi condenada com veemência por grande parte da própria comunidade judaica. Mas, enfim, como é que esses ataques, como esse que foi feito à Síria, impactam a região, crise? Que poder tem de afetar as negociações sobre o Líbano e a questão da Palestina, né, já que eu trouxe?
1: Ah, total, Tati. Eu ia até começar mencionando para você, para os ouvintes, para o Fê também, essa declaração do
0: Uma coisa
1: Ben-Gvir.
0: horrorosa, e não é a primeira, não será a última. Esse é o modo operandi desse ministro.
1: Não, é total. E não é só ele, né? Eu acho que a gente tem falado muito até do governo israelense, mas uma coisa que às vezes a gente não menciona são os candidatos a ocupar o lugar do Netanyahu. E eu ouvi declarações horríveis também de alguns desses candidatos, né? Então, falando: olha, todos no Oriente Médio são inimigos, os palestinos são inimigos. Então, assim, de repente você pensa: poxa, a gente já está numa situação horrível com esse governo do Netanyahu, com falas não só do Ben-Gvir sobre os palestinos dessa forma, como também nós temos uma situação da oposição israelense, fora alguns poucos políticos se manifestando contra, né? Então você pensa: poxa, o que que vai vir depois de Netanyahu, se é que teremos um pós-Netanyahu, ou ele vai continuar? Então, esses ataques à Síria, eles geram mais desconfiança, né? A gente tem também uma movimentação muito importante no Líbano, que é a volta de uma grande quantidade de refugiados às suas casas, né? Isso vem sendo reportado pelas Nações Unidas. Só que o Líbano, apesar das negociações de paz com Israel, cessar-fogo, a promessa de criação de zonas de segurança e também de assegurar a segurança da população civil, continua recebendo ataques, com Israel alegando que o Hezbollah continua não sendo desarmado. Do outro lado, com relação à Palestina, a gente tem essas declarações sobre a faixa de Gaza, a continuidade de ataques, são ataques extremamente sérios, né? Netanyahu, ele vai e volta nos compromissos com relação à presença de forças internacionais. E aí também, uma coisa que a gente tem que ressaltar, né, é que não é só Gaza, né, toda a questão palestina. Então, os episódios que nós temos visto de violência de colonos na Cisjordânia contra populações palestinas, grupos de extrema-direita organizados lá,
0: Horror.
1: não só. É horrível, né? E existe também, né? Eu estava até acompanhando esses dias uma presença muito forte do governo israelense no solo da Cisjordânia, ou seja, o próprio Netanyahu indo para a Cisjordânia, indo para regiões adjacentes e dizendo: olha, vocês podem continuar com esse movimento. Existe a inauguração de infraestruturas dentro dos territórios palestinos que facilitam essa mobilidade, né, dos colonos judaicos. Então, é algo que é assim, parece que é uma escalada, né, no sentido de desmontar todos os acordos que vêm sendo feitos, né? E já foram feitos na história. Então, aquela ideia que a gente sempre vem falando, né? De uma geopolítica de um grande Israel, mas um grande Israel que dentro disso ele acaba isolando os Estados Unidos, irritando os Estados Unidos, por um lado, mas com um lobby dentro dos Estados Unidos, no Senado, na Câmara, muito pró-Israel. O próprio Trump, ele tem dificuldade em lidar com essa questão, mas é algo que precisa ser, de certa forma, repensado, porque além da questão geopolítica, eu acho que tem a central, né, Tati, Fei, ouvintes, que a gente sempre levanta, é a questão humanitária. Então, na prática, o Ben-Gvir, ele está assinando dizendo, olha, podemos continuar matando palestinos, e isso vem sendo feito, e vem sendo feito também na Cisjordânia. É muito preocupante.
2: Bom, a gente vai ter eleições em breve em Israel, né, Cris? Agora em outubro, dia 27 de outubro, e a última informação que eu vi é que a coalizão de Netanyahu está atrás nas pesquisas.
0: Dura quem tá na frente. Quem tá na frente, a gente
2: Eu
0: sabe?
2: estou acompanhando
0: Tá.
2: tão de perto, mas talvez seja um desses
1: Sim.
2: por causa disso que estão subindo o tom e falando cada vez mais para sua base, nesse
0: Talvez.
2: nível que a gente está vendo. Mas a gente vai falar mais sobre isso.
0: Cristina
1: Com
0: Pessequilo,
1: certeza.
0: conosco toda terça-feira no nosso CBN pelo mundo. Obrigada, Cris. Um beijão. Até a semana que vem.
1: Até a semana, beijão, Fê,
2: Beijo.
1: Tati ouvintes.
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0: Terça-feira, 18 de agosto de 2026. A Justiça Federal autorizou o compartilhamento de provas da investigação sobre a queda do avião da Voipaz com o Núcleo de Combate à Corrupção do Ministério Público Federal. O objetivo é apurar se houve atos de improbidade administrativa ou crimes ligados à atuação da Agência Nacional de Aviação Civil, a ANAC, na fiscalização da companhia aérea antes do acidente em Vinhedo, no interior de São Paulo, ocorrido em agosto de 2024. 62 pessoas morreram. A Comissão de Valores Mobiliários apura a responsabilidade de administradores da Oncoclínicas pela aplicação de R$1,5 bilhão em CDBs do Banco Master. De acordo com a empresa, o aporte seria realizado ao longo de 90 dias. O dinheiro, no entanto, ficou 18 meses na instituição financeira e 430 milhões não retornaram após a liquidação do Master no ano passado. Um parecer técnico aponta para a falta de política de investimentos e de aprovação do conselho. A denúncia partiu de um acionista minoritário. A Caixa Econômica Federal iniciou hoje o pagamento da parcela de agosto do Bolsa Família. Os primeiros contemplados foram os beneficiários com número de identificação social de final 1. Os repasses seguem de forma escalonada até o fim do mês, com valor mínimo de R$ 600 por família, além dos benefícios adicionais para crianças e gestantes. O presidente Donald Trump afirmou que não existem negociações em andamento com o Irã. Em publicação na plataforma Truth Social, o líder americano disse que o bloqueio imposto pelas Forças Armadas dos Estados Unidos a navios e portos iranianos permanece em vigor. Trump também afirmou que o Estreito de Hormuz está aberto e opera normalmente. De acordo com ele, todas as minas marítimas da região foram removidas ou detonadas. No horário de Brasília, 3:02.
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1: São 3:03, essa é a segunda hora do Estúdio CBN dessa terça-feira, 18 de agosto de 2026. Tem informação chegando com a nossa reportagem de Brasília, João Rosa, boa tarde.
2: Oi, Tati. Boa tarde para você, boa tarde, Fernando, e a todos que estão nos acompanhando aqui na CBN. O presidente do Supremo Tribunal Federal e do Conselho Nacional de Justiça, ministro Edson Fachin, afirmou que existe um populismo nos ataques que são feitos ao judiciário. Segundo Fachin, críticas ao judiciário são legítimas, mas não podem ser transformadas em uma estratégia política para descredibilizar a instituição. A declaração foi feita durante a primeira sessão do Conselho Nacional de Justiça, após o início oficial das campanhas eleitorais. Nas últimas semanas, candidatos da oposição à presidência da República, como Flávio Bolsonaro do PL e Romeu Zema do Novo, intensificaram as críticas ao STF e defenderam mudanças na atuação da corte. Fachin afirmou que o judiciário está aberto a críticas, ao acompanhamento da sociedade e à correção de eventuais problemas. No entanto, Tati, o ministro destacou que isso é diferente de promover campanhas sistemáticas de descredibilização contra a justiça. Vamos ouvir um trecho.
3: Há uma forma de populismo que opera nos dias de hoje no Brasil e alhures pela erosão das instituições. O seu método autoritário é conhecido. Simplificam-se problemas complexos, transformam-se exceções em representações do todo e pela repetição converte-se a crítica necessária em uma narrativa permanente de ilegitimidade.
2: Tati, outra fala importante também de Fachin foi sobre a remuneração dos magistrados e ele defendeu que o assunto seja tratado com mais cuidado. O ministro afirmou que é preciso separar o joio do trigo e evitar que problemas específicos sejam usados para fazer generalizações sobre todo o judiciário. Ele citou medidas adotadas pelo STF e pelo CNJ para aumentar a fiscalização e a transparência nos pagamentos feitos aos magistrados. Entre elas estão regras para limitar o pagamento extra e combater os chamados supersalários. Durante a sessão, Fachin também anunciou o lançamento de uma cartilha sobre a remuneração dos magistrados. Esse material, Tati, tem 20 páginas e reúne respostas para dúvidas da população sobre como funciona o pagamento de juízes e desembargadores no país. Essa cartilha, inclusive, está disponível no site do CNJ. Essa publicação faz parte das medidas anunciadas pelo CNJ para ampliar a transparência sobre os gastos do judiciário. Eu volto com vocês.
1: Obrigada, João Rosa. 3:05. Bom, a partir de agora a gente vai conversar sobre as informações reveladas pela pesquisa inédita Mulheres e Bets, o impacto da epidemia de apostas online para as brasileiras e suas famílias. O estudo foi feito pelo Estúdio Clarice, de pesquisa e projetos criativos sobre mulheres e poder, em parceria com a Estratégia Latina e o IDEA. A pesquisa avaliou o impacto do jogo na vida das brasileiras sob dois aspectos: as mulheres que apostam e as mulheres que são impactadas por algum familiar que aposta. E revela um cenário de desestruturação familiar, danos graves à saúde mental, superendividamento, relação com a violência e, claro, isso dependendo do recorte com mais ou menos intensidade. A gente vai conversar agora com a fundadora e co-diretora da Clarice, Beatriz Della Costa. Bem-vinda, Beatriz.
4: Oi, obrigada, Fernando e Tatiana. Muito prazer estar aqui. Boa tarde.
1: Bom recebê-la. Quero começar entendendo como é que essa pesquisa foi feita. Quantas mulheres vocês ouviram? De que maneira? Em que regiões do país? Em que estratos sociais?
4: A gente conversou com mais de 60 mulheres, né? A pesquisa se dividiu em duas grandes etapas, né? Uma primeira etapa que a gente chama de qualitativa, que é quando a gente conversa com os grupos de mulheres, né? Faz conversas, né? Tríades, onde a gente faz um aprofundamento, uma conversa em profundidade, e a gente separou, a gente entrevistou alguns grupos: mulheres que apostam, mulheres ex-apostadoras, mulheres impactadas por quem aposta. A gente também entrevistou maridos de mulheres que apostam e maridos que apostam, e também com mulheres que apostam, com filhos que apostam. Então, esse grupo todo foi em torno de 60 entrevistas, e depois a gente fez uma quantitativa, que aí a gente conversou com mais de 2 mil pessoas, né, que é uma amostragem da sociedade brasileira, com homens e mulheres, para entender o impacto, né, das bets na vida das pessoas e também da população em geral. Então a gente primeiro faz um mergulho na questão, né, para entender as nuances, entender a história, a narrativa e os problemas mais de quem está vivendo as questões das apostas online, e depois a gente leva isso para a sociedade para entender de que maneira isso está espelhado. Perfeito. Na sociedade brasileira.
5: Beatriz, então, olha, quase metade dos brasileiros, 49%, aposta ou já apostou. Quando a gente pensa em jogadores de bets, em geral, pensamos em homens. Entre as mulheres, esse número é de 42%. Qual que é o perfil das mulheres que jogam? Perdemos temporariamente a conexão com a Beatriz, que já está retornando. Está me ouvindo agora? Perdeu. Você ouviu minha pergunta, Beatriz?
4: Agora sim.
5: Por favor.
4: Não escutei. Perdão.
5: Eu vou repetir. Fernando. Eu só dei aqui alguns números dizendo que quase metade dos brasileiros, 49% aposta ou já apostou. Quando a gente pensa em jogadores de bets, em geral a gente pensa em homens. E entre as mulheres, esse número é de 42%. Eu queria que você falasse mais sobre o perfil das mulheres que jogam.
4: Claro. Primeiro, acho que é importante dizer que 42, a gente fez a gente juntou os dados, né, das mulheres que apostam ou já apostaram. Porque também a gente foi entendendo na Quali, né, na conversa com as mulheres, que que apostar é um processo, não é uma linha reta, né? Não diria assim, não é que você aposta e fica e passa a apostar o tempo inteiro. Você vai e volta, ele é um pouco bumerangue, né? Você para um tempo, depois você volta. Então, para a gente entender de fato o tamanho das bets, a gente juntou esses dados porque eles são importantes para a gente entender quem já vive as apostas de alguma maneira na sua vida. E aí isso deu 42%, você falou, o perfil bem mais, é um perfil, quem aposta são mulheres, né, dos 42%, está muito mais focado nas mulheres de classe C, D e E, né, a maioria das mulheres mais pardas, pretas, a maioria, mas tá ligado, e aí, Fernando, as mulheres começam a jogar não para enriquecer, elas jogam pela renda extra, para uma vida um pouco mais digna, né, passar para além de sobreviver, poder comprar um presente para o filho, poder comprar o bolo do aniversário, poder ir pedir um delivery, poder sair para jantar fora com o marido. Então você vê que o que as bets apresentam para elas como proposta, como promessa, é de uma vida digna, né, e é isso que elas buscam. E é isso que a gente viu também disso como uma consequência do contexto da pandemia, que deixou um espaço aberto, né, um vazio. As mulheres foram as maiores impactadas pela pandemia, né, financeiramente, foram as que perderam o emprego, foram as que perderam o poder econômico, e a Bet entrou rapidamente como essa possibilidade muito rápida, quase uma mágica, de você conseguir um dinheiro rápido para esse tipo de atividades, né? Que são atividades do dia a dia, que é algo que tira as mulheres desse sufoco. Então, a perversidade também atua nisso, sabe? Porque é essa vontade de tirar água do pescoço, mas, na verdade, acaba afundando ainda mais as mulheres, sim, né? E esse é o perigo.
1: Hoje, no Brasil, cerca de 52% dos lares são chefiados por mulheres, né? Nessas casas, as mulheres são as responsáveis pelas finanças. Não à toa, programas assistenciais são direcionados a esse público, ao público feminino. Como é que as BETs interferem nesse cenário, Beatriz?
4: O cuidado, né, Tati, ele é, a gente diz aqui na Clarice, e isso não é só a gente que diz, mas o cuidado, ele é a única ferramenta de poder que a mulher tem hoje reconhecida na sociedade, né? O papel dela do cuidado, da casa, é o lugar, né? A dona do lar, a chefe, a dona de casa, é o lugar onde ela tem o maior poder. E as BETs, elas tiram isso das mulheres também. Porque aquelas que eram as responsáveis pela gestão familiar, a gestão orçamentária da família, quando as BETs entram com essa promessa que eu disse agora há pouco, elas retiram também das mulheres esse papel que elas tinham de cuidado. Porque apesar de elas buscarem as BETs para cuidar melhor da família, por conta do mecanismo que as apostas online o mecanismo de, né, que é feito para perder, elas retiram, inclusive, essa capacidade das mulheres de cuidarem das suas famílias, né? Então, atinge diretamente também a autoestima e a saúde mental dessas mulheres, que passam a se sentir muito mais culpadas pela perda. E isso vai num lugar, a dificuldade depois de recuperar isso é muito maior do que uma perda financeira.
5: Beatriz, eu só fiquei numa dúvida no seguinte, quais são as plataformas mais usadas pelas mulheres? Eu tendo a achar que bets, quando os homens apostam no futebol. No caso das mulheres, a plataforma é a mesma, é outro tipo de jogo? Que jogo que é?
4: É muito bom essa pergunta, Fernando, porque elas, as mulheres, os homens, é isso, quando você tinha falado isso, inclusive, né, o imaginário, quando a gente imagina as bets, quando a gente imagina apostas online, a gente imagina um homem jogando uma aposta de futebol e uma mulher tentando ajudar o homem a sair dessa situação. E o que a gente viu é que as mulheres estão jogando, e a preferência das mulheres são os cassinos online, né, os cassinos online, que são o jogo do Tigrinho, Aviator, Candy Crush, enfim, e ele é um tipo de jogo que ele é muito mais viciante, né? Ele é colorido, ele tem música, ele é rápido, você aposta uma vez e depois você aposta outra e aposta outra, e aí depois você começa a perder, você vai para um outro link de uma outra empresa que também tem um joguinho parecido. Então ele é muito acessível, muito rápido, e ele tem essa aparência de divertimento, né? A gente escutou de entretenimento, a gente escutou de algumas mulheres falando, não, mas esse é o meu momento de eu descansar, meu momento de me divertir. E ele pega, e é justamente, de novo, a palavra que a gente usa muito nesse estudo, e não tem como não usar, é a palavra da perversidade, de fato, porque é perverso o mecanismo, né? Você acha, e outra parte muito complicada desse processo é porque as pessoas sentem que são elas as culpadas por perderem. Elas não entendem que o sistema é desenhado para elas perderem. Então, quando elas perdem, elas se culpam. E é justamente, e também por isso que a gente não vê muitas pessoas postando que elas perderam. Sim. Inclusive, o sistema faz você também postar que você só ganha. Então, se você perde, você fala, bom, tá todo mundo ganhando e eu tô perdendo, a burra aqui sou eu. E a gente escutou isso de algumas mulheres, né? Eu perdi, principalmente do grupo das ex-apostadoras. Eu perdi porque eu sou burra. E aí não entende o sistema desenhado para elas perderem. Então, os cassinos online são um perigo, né? Eles estão, e não só as mulheres, mas a gente viu também crianças e jovens jogando. Algumas, no grupo que a gente fez de mães que têm filhos que apostam, a gente encontrou casos de mães que...
5: Opa!
1: Vamos tentar de novo. Beatriz Della Costa, fundadora e co-diretora da Clarice, estúdio de pesquisa e projetos criativos sobre mulheres e poder, que lançou ontem uma pesquisa inédita, Mulheres e Bets, o impacto da epidemia de apostas online para as brasileiras e suas famílias, contando aqui, 42% das mulheres jogam, e em sua maioria são mulheres das classes D e E, pretas e pardas, mas elas também ouviram mulheres que jogaram e não jogam mais, ouviram mulheres cujos companheiros ou os filhos jogam, e foi bem aí que a gente parou, Beatriz, você ia dizer das mulheres que têm filhos que jogam.
4: Isso, eu estava dizendo que a gente viu nos grupos que a gente fez com a nossa quant, né, a nossa quantitativa não consegue pegar jovens e crianças, né, abaixo de 18 anos. Então, os grupos que a gente fez com mães que têm filhos que apostam, a gente viu alguns casos de mães que começam a apostar porque os filhos levam o jogo para dentro de casa. Então, aprendem com um amigo na escola e começam a jogar. A mãe fala, nossa, que interessante. Aí o filho começa a jogar 10 reais, vê que começa a ganhar. E aí isso começa a virar quase uma atividade familiar. É uma loucura, assim, porque além de virar uma atividade familiar, uma atividade entre mãe e filha,
1: sim,
4: mãe e filho. A gente também viu que as bets estão nas famílias no final de semana, sabe? No dia, no domingo que você tá com a sua família em casa. E aí só se fala sobre isso. Porque o tio tá jogando, o outro tá também jogando. E aí eles começam a divulgar estratégias de... estratégias de jogo como se existisse essas estratégias, entende? Então a gente também viu esses grupos de coaching, de grupos no Telegram, no WhatsApp, que te ensinam macetes de como você burlar o jogo, e na verdade isso também não é verdade, né?
1: Sim,
4: é uma
1: sim.
4: ilusão de que existe uma forma de você hackear esse código, que é muito bem desenhado.
1: Sim. Você falou três palavras aqui durante a nossa conversa. Eu quero fazer uma pergunta relacionando todas elas, Beatriz. Se vocês conseguiram aferir o potencial de vício ou de comportamento recorrente, apostas recorrentes entre as mulheres, e de que maneira culpa e vergonha são sentimentos muito comumente citados por quem joga ou passou por um período de vício. E vocês fizeram essa abordagem entre as mulheres. O que é que vocês encontraram?
4: Primeiro, a gente não foi a fundo sobre o vício, né? A gente, na verdade, o que era muito comum a gente escutar é: eu não sou viciada, mas eu conheço alguém que é. Né? Então, é aquela ideia de que eu me controlo. Então, existe uma noção popular do vício que é: quando tudo é perdido, é onde eu estou viciada, né? Quando eu estou viciada, ou seja, a história de vício é, mas a fulana perdeu o carro, perdeu
1: sim,
4: o apartamento.
1: Sim.
4: E não se dá conta de
1: que isso começou
4: elas
1: bem
4: já
1: antes.
4: São
1: de que isso começou bem
4: não,
1: antes.
4: Não, e começou antes. E que o hábito de você jogar 10 reais por dia já é um vício.
1: Isso.
4: Ela já é classificado como um vício, não é um hábito saudável. Mas existe essa ideia de que eu consigo controlar, eu consigo parar. E na verdade elas dizem muito assim, é como se fosse o álcool. Tem pessoas que são mais viciadas, propensas ao vício do que outras, o que não é verdade. Qualquer um de nós pode se viciar nesse jogo, ainda mais se ele mexe com um lugar de uma necessidade. Eu jogo por uma necessidade ou um desejo de ganhar mais dinheiro, né? Então, nenhum de nós estamos imunes a se viciar no jogo, né? Isso é não é uma questão de classe, não é uma questão não é uma questão específica também de algumas pessoas, né? E aí é claro que quando você fala de culpa e vergonha, Tati, a gente viu também que são duas palavras que andam muito juntas, né? Teve um caso que a gente escutou, que acho que foi muito simbólico, que uma ex-apostadora falou: eu fui buscar ajuda, determinado momento eu me senti, já estava perdendo muito, me senti desesperada e fui buscar ajuda, entrei no chat GPT. Porque para quem que eu ia pedir ajuda?
1: Nossa.
4: A vergonha de dizer, eu tenho um vício, é enorme. Ainda que o chat GPT deu um bom caminho para ela. Acho que você deveria procurar o centro social perto da sua casa e tal, e deu o caminho. E aí a gente perguntou, mas e aí, o que que você fez? Você foi? Ela, não, eu fiquei com vergonha. não existe então a vergonha de dizer eu estou perdendo, ou dizer assim, a vergonha de dizer eu perdi no jogo, né? Eu perdi dinheiro no jogo. É casos assim, da mulher, da pessoa que fala assim, nossa, falta um pouquinho para complementar o pagamento da conta de luz. E acaba perdendo a conta do aluguel. Né? Então, e aí como é que você vai falar para sua família, para o seu amigo, que você não teve esse controle, que você perdeu? Então, a vergonha, ela tá, a culpa, né? Logo, portanto, a vergonha de dizer que você tem um problema com o jogo. Então, quanto mais a gente também fala que muitas pessoas estão com esse problema não é individual, uhum. Ele se tornou um problema social, ele é um problema, um fenômeno, né, uma epidemia. Quando a gente

0: gosta de cozinhar, era aquela pessoa, aquele influenciador de um nicho, né? Que era a sua ali também. E eu não sei se o ouvinte se dá conta de como é feito esse sistema também. Eu acho que é importante dizer isso, sabe? Porque esse sistema de coesão, né? As empresas de bets, elas buscam as pessoas e oferecem para elas, diz assim, né? Eu te dou um link, eu quero que você poste nas suas redes sociais e o que as pessoas perderem desse link, quanto eu você conseguir, né? Quanto as pessoas perderem de recurso do link que você enviou, metade é seu. Então elas ficam com metade daquilo que o outro jogou. Então, se eu ofereço um link para você, Tati, e você coloca R$ 500 e você perde, R$ 250 ficam para mim.
1: Exato.
0: E os outros 250 para a empresa. E também eles pedem para que você divulgue print falso de Pix de que você tenha ganhado. Então, se cria todo um sistema. Então, você fica recebendo, foi bombardeada com essa ideia de que estava todo mundo ganhando mesmo, como eu já tinha falado. Mas, então, você, como é que você vai pedir ajuda,
1: Sim,
0: né? Muita
1: sim,
0: vergonha, né?
1: sim.
2: Beatriz, olha só, recebeu uma mensagem de uma mãe, ela pede para não ser identificada. Conta o seguinte: graças a Deus, meu filho aceitou fazer o cadastro da autoexclusão do governo federal, porque ele perdeu muito, mas muito dinheiro mesmo, e aí continuava com o celular na mão, tentando recuperar, e isso nunca acontecia. Eu falava para ele: sai disso, ele dizia: é site, não tem como, e sempre inventava uma desculpa. E finaliza aqui, muito bom essa autoexclusão. Espero que não desmontem esse programa. Eu te pergunto, como
0: Isso.
2: é que esse tipo de ferramenta chega para as pessoas que você entrevistou, para as mulheres e famílias que você conversou?
0: Fernando, ainda 70% das pessoas que a gente conversou não conheciam esse sistema da autoexclusão, né? O autoexclusão significa que você pode colocar você entra numa plataforma do governo e você coloca o seu CPF, porque você tem que jogar, você tem que, para se cadastrar nessas plataformas, você usa o seu CPF. Então, você coloca o seu CPF lá e você bloqueia o seu CPF, né? É uma forma de você se auto-excluir, né? Então, mas 70% das pessoas não tinham informação sobre esse método, essa política. Mas é muito mais porque é muito recente, né? Ainda não teve uma divulgação ampla sobre essas possibilidades e caminhos, né? Esse realmente ajuda bastante e faz com que as pessoas possam ter um mínimo de controle. E agora, as consequências, né? Como ela falou, do filho que perdeu tudo, e essa coisa do vício, né? É muito próximo das nossas mãos, né? O que ela relata é o que a gente viu também, né? A gente viu histórias sobre comportamentos suicidas, de pessoas que tentaram um suicídio por conta do. Dessa abstinência mesmo e depois também da culpa. Então, o que ela disse é muito real, né? Como é que você vai controlar alguém que está no celular, né? Um adulto, está fazendo o quê naquele celular? Então, você também gera dentro das famílias essa sensação de sempre vigília, né? E tensão. Tem uma outra figura que começa a surgir de novo na sociedade brasileira com o fenômeno das bets, que é a figura do agiota, né? Ainda que a
1: Que
0: gente viu que de
1: loucura.
0: 7% das pessoas usam, já 7% dos jogadores, as jogadoras, apostadores, já contactaram, já usaram o agiota para pagar suas dívidas. E aí vocês podem imaginar o efeito dominó que causa isso,
1: Sim.
0: né? É um processo muito mais difícil depois de conter, porque a gente está falando de um sistema paralelo
1: Sim.
0: financeiro, né?
1: Beatriz, rapidamente para a gente se despedir, a polarização política me chamou a atenção, não aparece quando o assunto é a possibilidade de proibição das bets. O que que a pesquisa mostrou?
0: A pesquisa mostrou que, na verdade, existe um apetite das pessoas pela proibição, né? As pessoas sentem uma necessidade, buscam, primeira coisa, né? Eu acho que a gente mostrou ali que as mulheres são as que mais estão pedindo pela proibição. Então, esse também é um dado que, para nós, é muito importante dizer. As mulheres, por que que a gente

0: fez essa pesquisa? Por que a gente focou em mulheres? Porque são as mulheres que dão para a gente a visão sistêmica do problema, deram para nós que não é apenas uma questão financeira, uma questão familiar, uma questão da estrutura, uma questão de saúde pública, e elas também oferecem não só essa visão, mas como também possibilidades de mitigar esse problema. Ou seja, as mulheres, se a política pública olha e constrói saídas junto com as mulheres, a partir das mulheres, a gente pode trabalhar toda a cadeia, desde a prevenção, como é que você evita que o jogo chegue na sua casa, até a mitigação. E isso mostra que a gente, aí voltando à sua pergunta, eu achei que é muito importante pontuar isso, porque as mulheres, e as mulheres são as que mais querem a proibição, porque são as que mais vivem, né, o impacto negativo das bets nas suas vidas. E o que é muito interessante é que num país tão polarizado como o nosso, essa é uma pauta que não divide. E não divide, e aí eu entendo, né, a gente entende também que não divide também e pede uma urgência para ser resolvida,
1: Sim.
0: né? E quando ela não é dividida, a leitura é de que essa bola tá quicando, né? Ninguém. E aí tem um ponto muito importante também para falar, que é onde as bets também vão atuando nesse lugar da ambiguidade. Como ninguém se posiciona, se eu tô jogando, eu também, e não sei que ela é ruim, ou parece que tá todo mundo se beneficiando de alguma forma com as bets, eu continuo nesse lugar também de quero e não quero, quero e não quero. Então, é muito importante que, inclusive nesse momento eleitoral que a gente está vivendo, que a gente tenha posicionamentos mais enfáticos em relação ao que fazer com essa epidemia que a gente está vivendo, que não é mais um problema de um governo ou de outro, é um problema da sociedade toda.
1: Perfeito. Beatriz Della Costa, fundadora e co-diretora da Clarice, Estúdio de Pesquisa e Projetos Criativos sobre Mulheres e Poder, falando conosco sobre essa pesquisa inédita que mostra o impacto da epidemia de apostas online para as mulheres brasileiras e suas famílias. Obrigada, Beatriz, por estar conosco hoje aqui,
0: Obrigada, gente.
1: destrinchando os números que vocês obtiveram nessa pesquisa. As portas do Estúdio CBN estão sempre abertas. Venha sempre.
0: Obrigada, Fernando, Tati,
2: Obrigado a
0: ouvintes.
2: você.
0: Boa tarde.
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0: Terça-feira, 18 de agosto de 2026. O Ministério da Fazenda suspendeu a plataforma de apostas online 01bet, fundada pela advogada e influenciadora digital Deolane Bezerra. A decisão foi tomada após a empresa deixar de enviar informações necessárias ao monitoramento e à fiscalização realizados pela Secretaria de Prêmios e Apostas da pasta. Deolane está presa preventivamente desde maio e virou ré por organização criminosa e lavagem de dinheiro num esquema envolvendo o primeiro comando da capital. O presidente do STF e do CNJ, Edson Fachin, lançou uma cartilha para responder a dúvidas da população sobre o salário de ministros e juízes. Ele defendeu a atuação dos magistrados e disse que era preciso separar o joio do trigo. O texto tenta explicar por que verbas indenizatórias não entram no cálculo do teto e cita quais são os penduricalhos que compõem a remuneração dos profissionais da categoria. A Comissão de Valores Mobiliários abriu um processo contra a presidente do Banco do Brasil, Tarciana Medeiros. A ação também envolve o vice-presidente de Relações com Investidores da instituição. A apuração investiga a suspeita de declarações excessivamente positivas que poderiam induzir investidores ao erro. A instituição financeira informou que vai prestar esclarecimentos assim que tiver acesso à íntegra dos autos. Os Emirados Árabes Unidos acusaram o Irã de lançar 2 mísseis balísticos em direção ao país. O Ministério da Defesa, por meio de um comunicado publicado na rede social X, informou que um deles caiu na área marítima. A acusação ainda não foi comentada por Teerã. No horário de Brasília, 13h33.
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1: São Paulo é referência internacional em gastronomia. A capital reúne 156 mil estabelecimentos e mais de 50 tipos de culinária, resultado da mistura de dezenas de nacionalidades. 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No dia 13 de agosto, essa relevância foi destaque no primeiro Fórum de Enoturismo e Gastronomia das Américas. 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
2: 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A cidade é reconhecida internacionalmente por sua diversidade e excelência gastronômica. 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
3: A Agência de Transporte do Estado de São Paulo, a Artesp, solicitou com urgência à Via Mobilidade um relatório técnico completo sobre o descarrilamento de um trem na linha 8 Diamante, no dia 14 de agosto. O documento deve apontar as causas do incidente e as medidas de prevenção e segurança adotadas pela concessionária. O descarrilamento aconteceu entre as estações Comandante Sampaio e Osasco, na Grande São Paulo. Os passageiros precisaram desembarcar e andar pelos trilhos. No dia anterior, um outro trem já havia descarrilado próximo à estação Júlio Prestes, também na linha 8 Diamante. A Artesp informou que vai analisar a documentação apresentada pela concessionária. A partir dessa avaliação, a agência poderá instaurar um processo para aplicação de penalidades, incluindo multa entre 40 mil e 4 milhões de reais. Em nota, a Via Mobilidade informou que as ocorrências dos dias 13 e 14 de agosto estão sendo investigadas. A concessionária informou que não houve feridos nos dois casos. A empresa também explicou que realizou durante o fim de semana uma inspeção nos dois trechos e corrigiu a geometria da via de forma preventiva. O descarrilamento do dia 14 foi o quinto registrado neste ano nas duas linhas administradas pela Via Mobilidade, segundo o levantamento da TV Globo. Na linha 8 Diamante, foi o segundo caso de 2026. Outros 3 aconteceram na linha 9 Esmeralda. Desde que a Via Mobilidade assumiu a operação das duas linhas em janeiro de 2022, foram registrados 12 descarrilamentos. 7 aconteceram na linha 8 Diamante e 5 na linha 9 Esmeralda.

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0: pitoresca essa versão. 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
1: No fim das contas.

0: Ana Leone, boa tarde.
1: Olá, boa tarde.
2: Boa tarde.
0: Nayara Bertão, boa tarde.
3: Olá, pessoal, boa tarde.
0: Se você está me ouvindo em algum outro lugar que não São Paulo, eu vou te dizer que São Paulo hoje está uma secura pior do que nunca. Então, o que em parte justifica essa minha voz avariada para te dar notícias hoje neste microfone. Feita essa justificativa, vamos falar de amor. Ah, não! E não foi ontem isso, Carol Tchouquian?
2: Hoje também, todo dia de amor.
0: Você sabe, vou começar contando essa anedota, que uma vez a gente estava aqui falando sobre relacionamentos modernos e tal, novas formas de se relacionar, alguma entrevista, sei lá, com a Regina Navarro, alguma pauta que a gente fez aqui no Estúdio CBN, a gente falava sobre trisal. Ah, os trisais, os trios que resolvem viver juntos e tal. E aí tinha um repórter jovem na redação, que eu nem vou me lembrar quem era, mas que ele disse: avisa a Tati que não tem nada de modernidade, que trisal é o único jeito de pagar aluguel em São Paulo. Gargalhamos todos e dei muita razão para ele. E é sobre mais ou menos disso que a gente vai falar hoje, né? De aluguel e trisal, não é isso, Ana?
1: É, pois é, a coisa não tá fácil, não, viu? É, os relacionamentos, eu até antes de entrar aqui estava puxando uma pesquisa, que se você é casado ou tem uma união estável, você faz parte do maior bolo de investidores no Brasil, 25%. Agora os solteiros caem um pouquinho aí para 24%, mas não importa, os
0: Ah, um empate
1: casados e união
0: técnico.
1: estável. É parte técnico, mas está ali na frente, porque justamente você está unindo duas rendas, né, rachando o aluguel e outras despesas. Então, sem dúvida nenhuma, é hoje isso que a gente vai falar, o quanto para as gerações mais novas está ficando caro se relacionar.
0: E por quê?
3: Bom, vou começar explicando aqui. E de fato, né? Acho que a Ana comentou, quando você é mais velha, junta ali, né, as panelas e tal, fica mais fácil você também já ter uma renda um pouco mais elevada. Para quem é jovem, principalmente ainda quem está na faculdade ou quem está começando a vida profissional agora, muita gente ainda mora, né, com os pais, enfim, está começando ali a vida adulta, né? Começando, digamos ali, uns 20 e poucos anos, ainda é o momento de um custo de vida que ainda é muito caro você ter, né, um relacionamento. E é interessante isso. Em várias nacionalidades já rodaram pesquisas sobre isso, e em todo lugar é a mesma coisa. Então, não é só porque São Paulo tá caro, né? Mas tem uma série de fatores, assim. Acho que vale aqui a gente comentar o seguinte: existe um contexto, as pessoas, elas querem se relacionar, e aí eu estou focando aqui na geração Z, né, de pessoas solteiras, porém elas estão com mais dificuldade de daquele namoro tradicional em que se vá para muitos restaurantes, muitas viagens, né, ou algumas
1: Cineminha.
3: viagens que seja. Oi?
0: Um
1: O
0: cineminha.
1: cineminha.
3: Cineminha, não, cinema. Hoje, uma dupla no cinema, você não gasta menos de R$ 100.
0: Isso.
3: Né? Então, assim, vamos lá, vou combinar, né? Eu até estava comentando com a Ana, quando a gente foi falar desse tema, festa, menos de R$ 100 para entrar, tá difícil. Você vai pegar um drink, 40, R$ 50. E aí, se você vai ter um encontro, você vai num restaurante, né? Quanto que tá em São Paulo uma média de preço num restaurante? Ok, não tô nem dizendo, né, um super, né, luxo.
0: Restaurante médio legal,
3: R$ 100 ali no
0: 200
3: mínimo.
0: reais você vai pagar. Você,
3: R$ 200, isso
0: 200 reais.
3: mesmo. Então, assim, tá caro realmente. Não é, eu acho que a questão dos jovens, né? Porque eles ainda não têm uma independência financeira, ainda estão com dificuldade, né, de conquistar essa independência financeira por N fatores. O mercado de trabalho também anda incerto, o próprio custo de vida em cidades como São Paulo, mas também em outros lugares, tá crescendo muito rápido. Muita gente ainda tem que ficar na casa dos pais para conseguir ter algum dinheirinho. Então, isso está desconfigurando ali o que a gente conhecia como o tradicional, né, jeito de se conhecer gente, namorar, paquerar e eventualmente evoluir. Tem até uma pesquisa do Bank of America que eles fizeram nos Estados Unidos que mostrou que a geração Z está buscando realmente gastar pouco ou quase nada com encontros. E a média de quem falava que gastava alguma coisa é abaixo de 100 dólares por mensais com isso. Então, realmente, o date está... a questão financeira está pegando ali na questão dos relacionamentos.
0: E dependendo da cidade onde você está, já não tem mais espaço público, não tem mais praça onde você possa entrar sem pagar, né? Porque, de repente, você fala, vamos ali trocar uma ideia na pracinha.
2: Paga. Para trocar ideia, paga. Ana, ajude uma geração.
1: Pois é, Fernando, esse é um caso curioso, né? Porque hoje as relações, elas mudaram muito. Eu almocei com um amigo há pouco que está solteiro e ele falou assim, olha, é muito difícil, hoje é uma coisa tão programada, né? Os aplicativos, eles estão aí para facilitar e encurtar isso, mas tem uma série de coisas que realmente acabam encarecendo, dificultando essas relações. Não tem quem a gente não converse que não traga um pouco sobre isso. Mas o que é uma coisa interessante da gente pensar, né, Fernando? É que a gente está falando que o planejamento financeiro também precisa considerar esse gasto com lazer ou com dates. Uhum. E a gente está falando de planejamento. Quando a gente fala de planejamento financeiro, não significa a gente deixar de viver ou fazer as coisas que a gente gosta, mas de fato, como isso tem pesado no orçamento, isso precisa ser planejado. Então, o primeiro ponto é entender que o lazer e relacionamentos fazem parte do orçamento, fazem parte da vida, portanto, eles precisam ser considerados. O problema não é gastar num jantar, numa viagem ou num presente, num presente que você queira dar. O problema é que esses gastos, quando eles acontecem, eles não podem comprometer as despesas, né, que são essenciais, ou uma reserva financeira que atrapalhe outros planos. E a gente sabe o quanto é difícil conversar sobre esse assunto, em qualquer fase do relacionamento. Se você é casado há 20 anos, você tem dificuldade de conversar sobre isso, se você acabou de se conhecer também, se você se separa, isso é mais difícil, mas os casais precisam aprender a dialogar sobre isso e ter, na medida do possível, uma conversa. Olha, como é que isso vai se dar? A gente vai dividir, eu pago dessa vez e você paga da próxima vez, acho que até um gancho aí para você ter um próximo encontro, mas fato é, isso pesa no orçamento e precisa ser considerado. Então, não precisa ser aquele cálculo matemático, eu comi 4 batatas fritas, você 2, então vamos dividir dessa forma, mas é uma forma que o casal tem que encontrar de discutir esse assunto. E tem formas também criativas da gente economizar, fazer um jantar em casa, aí a gente cria até um ritual para esse encontro, e isso acaba saindo mais barato. Isso vale para também encontro com os amigos, com a família. O que eu sempre gosto de dizer, existem substitutos, não precisam ser cortados, mas muitas coisas no orçamento podem ser substituídas, e isso pode fazer com que não pese para ninguém, e isso não gere um problema, porque... se isso também não for conduzido da melhor forma no começo, em algum momento o problema pode aparecer e isso ser muito ruim. Então, primeiro, vamos aprender a conversar sobre o assunto e vamos começar a ver quanto isso está pesando no nosso orçamento geral e não está atrapalhando outros projetos que são importantes também.
0: Dá para também se envolver tentar entender por que as coisas estão caras nesse grau, né? O que é que determina esses preços, o que é que tem feito a vida ficar tão mais cara e tão mais difícil, não é mesmo? E votar direito, né, minha gente? É isso que a gente tem, é nosso direito e a nossa arma no coletivo. Mas você ia falar, Nai?
3: Não, eu ia comentar que, assim, nesse assunto, uma coisa que... pelo menos eu converso com as minhas amigas, eu acho que mais gente talvez se identifique aqui, a questão financeira é um dos critérios, inclusive, para você conhecer pessoas, é um filtro, né? Se a pessoa, por exemplo, tem ambições profissionais, se ela quer crescer, né? Se ela gerencia bem o dinheiro, esse tipo de coisa... tem entrado também na roda de com quem que você se relaciona e quem que talvez você não ache interessante se relacionar. E é uma questão muito interessante, acho que não pode virar, né, tudo, né, tem que ter dinheiro, tem que ser ambicioso, não é isso, mas assim, a questão financeira tem entrado, né, muito nesses diálogos, e eu acho que isso é muito saudável. Tem até uma pesquisa do Serasa, resgatei aqui, que mostra que 88% dos brasileiros consideram importante que o parceiro tenha uma boa saúde financeira, e 45% apontam o dinheiro como uma das principais causas de conflitos amorosos, ou seja, tem um lado positivo, mas também, né, é o lado negativo aí se você não não percebe, não dialoga, né, com antecedência aí também para entender a pessoa.
0: Muito bem.
1: E tem um ponto até, não sei se tem, dá para falar
0: rapidinho. Fala, Ana,
1: mas é que essa geração Z, Tati, Fernando, elas estão com dificuldade de encontrar independência financeira. É uma geração de mais jovens que estão com mais dificuldade de ingressar no mercado de trabalho.
0: Sim.
1: Eles demoram um tempo para engrenar numa renda que seja uma renda estável, que dê a eles um conforto financeiro.
0: Os salários estão achatados também, né, Ana?
1: Isso, e é um fato muito objetivo.
0: É.
1: E a gente não pode romantizar ou também demonizar isso, então por isso que precisa ser administrado. Então, está difícil para todo mundo, mas para os jovens acaba tendo uma camada adicional e isso precisa ser cuidado desde o comecinho da vida.
0: Aline, que é nossa ouvinte profissional, presidente do fã-clube desse programa, está dizendo que o que salva em São Paulo é o Sesc. Não é pela questão de gasto, é investimento em lazer.
3: Opção.
0: Quem está nessa vida de incertezas financeiras por razões aquém de seu controle, o Sesc realmente salva muito. Esse é o Brasil que eu quero. É o Brasil do Sesc, da comida boa, da comida barata, dos preços justos, dos shows incríveis. Dura conseguir comprar ingresso, né?
2: Que ó, hoje é dia, rapidinho. Hoje é terça, mas hoje eu fui ao Sesc. Cafezinho bom,
0: é
2: barato.
0: É demais, o Sesc é demais.
2: Ginástica
0: marquem
2: tranquilo.
0: Dates, encontrinhos, reuniões, frequentem os Sescs. Obrigada, Nayara. Obrigada, Ana. Um beijo para cada uma. Até quinta.
2: Beijos.
1: Até quinta.
3: Boa tarde,
1: beijo.
3: Pessoal. Tchau, tchau.
2: Temos informações em Brasília com a Meire Bertotti. Oi, Meire. Boa tarde.
4: Oi, Fernando. Boa tarde. Fernando, olha, o 59º Festival de Brasília do Cinema Brasileiro está confirmado entre os dias 11 e 19 de setembro aqui no Cine Brasília e já há recursos liberados. Como foi revelado pela Rádio CBN na semana passada, a organização chegou a ser comunicada de que a edição não seria realizada por falta de verba, mas após repercussão negativa, a governadora Celina Leão voltou atrás e determinou a liberação dos recursos. Durante uma coletiva de imprensa hoje, Júnior Ribeiro, que é representante da Secretaria de Cultura, afirmou que os 3 milhões de reais prometidos para o evento já foram repassados para a cultura. O dinheiro vai ser usado na manutenção do festival e no pagamento dos profissionais que trabalham na organização desde março e até agora não receberam.
5: Nosso plano de trabalho, ele prevê o valor de 3 milhões que é pago por edição. E o secretário de Economia encaminhou a dotação orçamentária para a Secretaria de Cultura, que fez todo o processo administrativo para que a parcela que estava em atraso fosse paga. Então isso não configura nenhum risco para o festival, pelo contrário, o processo está totalmente instruído e ele deve acontecer, esse pagamento final deve acontecer de hoje para amanhã.
4: Bom, a programação terá mais de 70 filmes brasileiros, entre curtas, longas e documentários, 3 mostras competitivas e mostras especiais, com R$ 298 mil em premiações. O filme de abertura será A Pele Morta, uma produção baiana, acompanhado do curta Brasília Planejamento Urbano, de 1965. O encerramento fica com Verão da Lata, produção do Distrito Federal. Outro destaque, Fernando, é a primeira exibição de uma série no festival. Os primeiros 3 episódios da série O Delegado, produzida por Kleber Mendonça Filho, serão exibidos no dia 12 de setembro. Fernando.
2: Tá certo, obrigado. Essa Meire Bertotti com informações em Brasília.
0: Festival de Brasília, do cinema brasileiro, festival mais tradicional do país, resistindo aí a tentativas levianas de desmonte. Viva o cinema brasileiro!
6: Brasil!
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2: Lucas Taveira, a rodovia Fernão Dias. E aí, já foi liberada?
6: Ainda não, viu, Fernando? Continua interditada nos dois sentidos, na altura do quilômetro 5, em Vargem, no interior de São Paulo. A Motiva Minas SP, responsável pela rodovia Fernão Dias, acabou de divulgar uma atualização. Nesse momento, há 15 quilômetros de congestionamento no sentido Belo Horizonte e 12 quilômetros no sentido São Paulo. A gente lembra, duas pessoas morreram e uma ficou gravemente ferida mais cedo, depois que uma passarela desabou por volta das 10 horas da manhã. Esse caso aconteceu depois que um caminhão reboque que transportava um outro veículo pesado bateu na estrutura e provocou a queda das vigas de sustentação. Uma das vigas chegou a atingir um carro e matou os dois ocupantes. Um caminhão pequeno também foi atingido e o motorista ficou preso nas ferragens. Ele foi socorrido e levado a um hospital da região. A Motiva informou que 5 guindastes, 2 guinchos e equipes operacionais de pavimento e engenharia elétrica trabalham na remoção da estrutura neste momento. A concessionária afirma que a operação é complexa e exige protocolos de segurança. A área foi totalmente isolada, a estabilidade da estrutura restante foi avaliada e a energia elétrica foi desligada antes do início ali da retirada das vigas. Também foi necessário definir ali os pontos de içamento e preparar os guindastes. A prioridade, segundo a Motiva, neste momento é retirar a estrutura com segurança para então conseguir liberar a rodovia. Como eu disse, então, Fernando, totalmente interditada nos dois sentidos, 15 quilômetros de congestionamento no sentido Belo Horizonte e 12 quilômetros de lentidão, de interdição no sentido São Paulo, viu, Fernando?
2: Perfeito, a gente vai continuar acompanhando então. Evite a Fernão Dias, o dia inteiro com problemas. Obrigado, Lucas Taveira.
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2: Sol, calor, tempo seco, 30 graus.
9: Cadê a chuva? Esta terça-feira segue ensolarada no estado de São Paulo e as temperaturas estão subindo mais rápido do que ontem. Os ventos quentes estão predominando sobre São Paulo, ajudam a aquecer o ar, além de todo esse sol forte. Na cidade de São Paulo, a temperatura nesta terça-feira pode chegar aos 30 graus. Em áreas do norte e oeste do estado de São Paulo, vamos ter temperaturas aí variando de 34 até quase 37 graus. Esse ar muito quente que está predominando sobre São Paulo deixa também a umidade do ar mais baixa, né? Então, hoje à tarde, níveis de umidade até abaixo de 20% devem ser observados em áreas do interior do estado de São Paulo. E na região da capital, níveis de umidade em torno dos 30%. Esse sol forte e o calorão ainda vão predominar nesta quarta-feira sobre São Paulo. A previsão é de mais um dia ensolarado e muito quente, com níveis de umidade do ar baixos, especialmente durante a tarde. Esse ar muito seco e o calor aumentam o risco para alastramento de incêndios, especialmente pelo interior do estado de São Paulo. Nesta quarta-feira, a temperatura pode chegar até 31 graus na cidade de São Paulo. A virada no tempo vai acontecer de quinta para sexta-feira, com a nova frente fria passando por aqui. Aí nós poderemos ter ventos fortes, pouca chuva, mas a acentuada queda de temperatura está sendo esperada para sexta-feira. Josélia Pegorim, da Clima Tempo, para a CBN.
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0: A Secretaria de Prêmios e Apostas do Ministério da Fazenda determinou a suspensão de sites de apostas ligados a 6 empresas depois de identificar descumprimento de regras no mercado regulado. Eu vou citar aqui algumas das plataformas atingidas, mas a relação completa está numa reportagem bem completa da Bruna Lessa no Globo de hoje. O globo.globo.com. Lá você encontra todas elas, mas Pixbet, Bet da Sorte, 01, Esporte VIP, Energia, Mega Aposta, entre as plataformas que foram suspensas pela Secretaria de Prêmios e Apostas do Ministério da Fazenda. Essa decisão impede que as empresas recebam novas apostas. Os sites devem permanecer acessíveis só para que os clientes retirem valores mantidos nas plataformas. A secretaria determinou ainda que apostas que estiverem em andamento sejam canceladas e que o dinheiro apostado seja devolvido imediatamente aos usuários. O descumprimento da medida pode resultar em multa diária de R$200 mil. A maior parte das suspensões está relacionada à falta de envio de informações que deveriam abastecer o sistema de gestão de apostas, que é uma ferramenta utilizada pelo governo para acompanhar e fiscalizar as empresas que são autorizadas a operar no país. Segundo a Fazenda, a ausência desses dados prejudica o monitoramento do setor e coloca em risco tanto a atuação do órgão regulador quanto os apostadores e o mercado formal. Para a relação completa das plataformas que foram suspensas pela Secretaria de Prêmios e Apostas do Ministério da Fazenda, dá uma chegadinha na reportagem no globo.globo.com. 4 horas.
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0: Terça-feira, 18 de agosto de 2026. A Comissão de Valores Mobiliários marcou para 8 de setembro o julgamento de um processo administrativo que apura supostas fraudes no mercado de capitais envolvendo o Banco Master, o ex-banqueiro Daniel Vorcaro e outros integrantes da família Vorcaro. Segundo a acusação da CVM, algumas empresas receberam cotas de um fundo imobiliário em troca de terrenos, ações e participações em empresas que teriam sido avaliados acima do valor real. O presidente da Vale, Gustavo Pimenta, afirmou que a companhia ainda não tomou uma decisão sobre a entrada em novas commodities como terras raras. Segundo o executivo, entre os principais desafios estão a escala e a tecnologia de refino, hoje concentrada na China. A empresa mantém o foco em mercadorias como minério de ferro, cobre e níquel. Os municípios não podem fixar alíquotas do IPTU com base apenas na metragem do imóvel. Essa é uma decisão do Supremo Tribunal Federal. Para a Corte, a Constituição autoriza a progressividade do imposto conforme o valor da propriedade, a localização e o uso do imóvel. A decisão da Corte tem repercussão geral, ou seja, vale para casos semelhantes em todo o país. A cantora colombiana Shakira anunciou apoio financeiro para a reconstrução da Colômbia depois de um terremoto atingir o país. A artista vai doar mais de US$ 1 milhão e contribuir para a reconstrução de 10 escolas e uma universidade em Chocó, uma das regiões mais afetadas pelos tremores. O terremoto de magnitude 7,4 deixou, até o momento, 289 mortos. No horário de Brasília, 4:03.
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1: São 4h04, essa é a terceira e última hora do Estúdio CBN desta terça-feira. Hoje é dia 18 de agosto de 2026.
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1: Oi, professor, boa tarde.
2: Tatiana, querida, boa tarde. Ouvintes, boa tarde. Fernando foi ver o mundo?
1: Sim, já volta. Vamos lá, vamos lá.
2: Que traga boas notícias.
1: Sim, Jefferson de Souza, de Nova Iguaçu, no Rio de Janeiro, diz que tem um amigo que costuma usar o termo derredor, e sua esposa uma vez o corrigiu dizendo que ele sempre troca a palavra redor por derredor. Fiquei com essa dúvida. Fui pesquisar e vi que o dicionário reconhece as três: redor, derredor e rededor. Há alguma diferença entre elas, professor? Eu, como disse no começo do programa, não sei nem usar essas palavras, não sei nem o que significa derredor e rededor.
2: Bom, você vai ficar surpresa com o comentário, porque é tudo a mesma coisa, né? Rededor, derredor e rededor. É tudo a mesma coisa. Ele pergunta, há alguma diferença entre elas? Sim, a diferença está no processo de formação, na origem, né? Redor das três, redor, derredor. Derredor se escreve com dois R's, né? Derredor, tudo junto, uma palavra só. Redor, derredor e rededor, né? Que parece nome de hospital, né? Não existe uma rede com esse nome.
1: Pode crer. No Rio.
2: O comercial vai mandar a conta para mim. Redor, derredor e rededor, a diferença está no processo de formação e também no uso, porque a gente usa muito mais redor, ao redor de mim, ao redor dele, né, com essa ideia de coisa que está em torno, em volta, não é? Mas temos surpresas. Vamos rapidamente para o primeiro auxílio, que é uma canção lá de 1970, Ivan Lins, no começo da carreira, cantando de um jeito um pouco diferente, né, do que canta hoje, do que veio a cantar depois. Uma canção que se chama A Beira do Cais. Ivan Lins, Arthur Verocai e Paulinho Tapajós são os autores. O Ivan vai cantar pra gente. Logo no começo a gente fica surpreso. Vamos ouvir.

0: Ô, louco!
1: Que distante, o instante da chegada.
0: O porto em derredor. Logo ali.
2: Pois é, você viu como... É, logo ali. O porto em derredor, né? É, que é uma palavra formada pelo de prefixo e mais redor. Esse de, como eu já disse aqui diversas vezes, né? Tem mais do que um valor, né? Todo mundo quando pensa no de, no des, né? No des não, no des. Quando pensa no de, no des, todo mundo pensa logo em negação, né? O oposto e tal, não sei o quê. Claro que esse valor existe, mas existe, como eu já disse aqui diversas vezes, o valor reforçativo, né? Redor de redor, em volta, em torno de, bem em torno de, né? Agora, em espanhol também existem as três formas, só que eles usam, eu fui buscar Roberto Carlos cantando em espanhol, uma música que em português se chama Passatempo, em espanhol se chama Pasatiempo, composta por Carlos Cola e Maurício Duboc. Vamos ver como é que aparece isso em espanhol, logo no começo da letra. Vamos lá.

0: 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Existe em português, em espanhol existe essa expressão, alrededor, que quer dizer ao redor. Em português também existe rededor, e agora a surpresa. Como é que é formada a palavra rededor? Ela é formada por metátese da palavra derredor. Acalme-se, Tati, eu já traduzo. Já falei de metátese em vários casos. Lembra aquela música Procotolo, com o Carlinhos Vergueiro, aquela música genial que eu já toquei aqui? Ele dá uma lista interessantíssima de metáteses que o povo faz, na linguagem do povo, são muito comuns, não é? Na linguagem popular, e mesmo na passagem, por exemplo, a palavra sempre vem do latim semper, não é? Em latim é semper, em italiano é sempre, em espanhol é siempre, em português é sempre. E quando nós pegamos esse ER do latim semper e transformamos em RE, sempre, nós temos uma metátese, que é justamente a troca, o deslocamento de fonemas, não é? Então, derredor vira rededor, que você pode ver que são as mesmas, é tudo igual, só muda o lugar, né? Rededor, derredor. Então a palavra rededor existe sim em português, né? Como aparece aí em espanhol também no Passatiempo, que o Roberto cantou pra gente, né? E também tá lá na canção que o Ivan cantou pra gente, Derredor, né? Então, derredor, rededor, redor. E é bom lembrar que tudo começa no latim retro, né? Que é para trás, né? E redor acaba passando desse sentido de para trás para o sentido que está em volta, em torno. Tá bom, Jefferson, né? O nosso ouvinte lá de
1: Jefferson de Souza,
0: Nova,
1: é isso mesmo.
0: Jefferson de Souza, de Nova Iguaçu. É isso.
1: Muito bom. Se você tem dúvidas, escreve para o professor Pasquale. A nossa língua, tudo junto, sem acento, @cbn.com.br. Beijo, professor. Obrigada. Até amanhã.
0: Beijo para você, Tati, querida. Beijo pro Fernando, ainda aqui ausente. Até amanhã.
1: São 4 horas e 12 minutos. Mais informação para você. Essa notícia aqui do Globo. Reportagem do Patrick Camporese e da Sara Teófilo. Uma mensagem de WhatsApp encontrada pela Polícia Federal mostra que Marco Aurélio Santana Ribeiro, o Marcola, ex-chefe de gabinete do presidente Lula, recebeu um modelo de contrato para venda de medicamentos à base de canabidiol ao Ministério da Saúde com dispensa de licitação. O documento foi enviado pela empresária Roberta Luxinger, amiga do empresário Fábio Luiz Lula da Silva, o Lulinha, filho do presidente. Naquela época, ela tentava fazer negócios com a pasta, com o Ministério da Saúde, o que não aconteceu por causa da eclosão do escândalo dos descontos indevidos do INSS. Marcola confirmou a interlocutores que recebeu o material, mas disse que não o encaminhou. A defesa da empresária afirmou que o processo está sob sigilo e que ela não vai se manifestar. Bom, devido à proximidade com integrantes do governo, Roberta foi contratada por Antônio Carlos Camilo Antunes, o careca do INSS, que foi preso pela Polícia Federal, suspeito de desviar recursos de aposentadorias e pensões do INSS. Ela recebeu R$1,5 milhão do careca do INSS em 5 parcelas de 300 mil, é o que diz a investigação. O trabalho dela previa viabilizar a venda de canabidiol ao Ministério da Saúde para que fosse disponibilizado no SUS. Interlocutores de Marcola afirmam que ele reconheceu que o recebimento do documento foi inadequado, mas disse que não houve favorecimento no caso. A mensagem enviada por Roberta a Marcola consta em uma das investigações envolvendo a empresária e o filho do presidente, investigações que tramitam no Supremo Tribunal Federal. Lulinha é investigado em 3 inquéritos por suspeita de tráfico de influência no governo e uma das linhas seguidas pelos investigadores é a relação dele com a lobista. Mensagens, também em poder da PF, mostram que os dois tratavam de negócios. Em um dos diálogos, Roberta diz a Lulinha que os dois trabalham em outro nível e que o futuro deles é a Suíça. Os dois negam ter praticado qualquer irregularidade. Já a relação da empresária com o ex-chefe de gabinete do presidente é citada no inquérito pelo fato dela ter repassado dinheiro, pago boletos, comprado presentes que seriam dados por Marcola. Entre eles, duas joias que ele pediu para presentear familiares no Dia das Mães de 2024, de acordo com o colunista do Globo, Lauro Jardim. Bem, ainda segundo a investigação, Marcola enviou por WhatsApp a foto do modelo de joia. Roberta pagou a fatura, R$ 9.200. Ao todo, segundo Marcola, os valores repassados por ela chegaram a R$ 217.000 e foram quitados por R$ 249.000 já com correção pela inflação. Reportagem completa você lê no Globo, o globo.globo.com. Eu achei que a novela mais longa que a gente ia ver ia ser sobre o senador Cleitinho em Minas Gerais. Me enganei, porque é a Memphis no Corinthians, é ou não é, Guilherme Pradella? Boa tarde.
2: Tudo bom, Tati? Boa tarde para você e para os ouvintes. Depois de muitas idas e vendas, Memphis Depay finalmente voltou a ser jogador do Corinthians, né? O clube fez o anúncio há pouco do novo vínculo com o camisa 10, que agora vai até dia 31 de julho de 2028. O atleta já foi registrado na CBF, com isso o nome do holandês apareceu no boletim informativo diário, liberando assim ele para atuar. Memphis, inclusive, treinou pela manhã no CT Joaquim Grava antes mesmo dessa regularização. O Timão tem pressa para que ele esteja disponível para o duelo desta quinta-feira contra o Rosário Central da Argentina pelo segundo jogo das oitavas de final da Libertadores da América, confronto que está marcado para as 9:30 da noite na Neoquímica Arena. Quem vencer avança às quartas de final. O staff do jogador alega que ele está em boa forma física e pode atuar caso seja de interesse do técnico Fernando Diniz, de 30 a 45 minutos. Essa renovação do Memphis, Tati, com o Corinthians teve muitos capítulos, né? Antes mesmo da Copa do Mundo, a diretoria já negociava com o jogador. No pacote da renovação, além dos salários, ativações de marketing e metas, estava a dívida do primeiro contrato, que estava na casa dos R$ 42 milhões, só que sem juros e multas. Na última terça, o presidente Osmar Stable encerrou as negociações, alegando pensar na saúde financeira do clube, que tem dívidas aí em quase R$ 3 bilhões. A torcida pressionou o mandatário e o staff do jogador prometeu cobrar o valor integral da dívida, que passaria para R$ 77 milhões. Além também de entender que as negociações, o novo contrato que estava sendo discutido, que estava já em fase final de assinatura, representava um novo acordo. Então eles também queriam o valor total desse novo vínculo que estava sendo discutido. No final da última semana, as conversas entre Stable e Memphis voltaram a acontecer. O jogador então abriu mão de vários valores do novo contrato. O presidente corintiano então levou nesta segunda-feira o assunto para a comissão de orientação do clube, que por 7-6 indicou que o novo contrato poderia ser aceito. Após o Stable aceitar renovar, disse, no entanto, que teve o seu número de celular vazado e que recebeu até mesmo imagens de um revólver. Segundo o presidente do Corinthians, intimidações e ofensas também foram direcionadas a ele e à família durante esse período em que aconteceram as negociações. Em nota, a CBF, inclusive, afirmou que é inadmissível que a paixão clubística seja distorcida para justificar os cometidos crimes praticados contra o dirigente e que a situação vivida pelo Stable ultrapassa qualquer limite. No entanto, torcida agora aparentemente mais feliz com a renovação de Memphis, que já posou com a camisa, se diz muito feliz por poder continuar no Timão e agora com contrato até julho de 2028 e provavelmente já no duelo desta quinta pelo Corinthians pela Libertadores da América. Tati?
1: Tudo funcionando, né? Instituições corintianas funcionando normalmente à volta dos que não foram. Obrigada, Pradella. Guilherme Pradella em São Paulo.

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2: Lucas Taveira, sua informação.
3: Tati, a Justiça de São Paulo decidiu que 12 policiais militares acusados pelas mortes de 9 jovens em Paraisópolis, na zona sul da capital, serão julgados pelo Tribunal do Júri. A decisão foi assinada nesta segunda-feira pela juíza Ana Luísa Marcondes, da primeira vara do júri. Ela rejeitou os pedidos das defesas para anular partes do processo. Os policiais vão responder por 9 homicídios qualificados e por lesões corporais contra 2 pessoas que sobreviveram à ação. Os acusados poderão recorrer em liberdade. Na decisão, a magistrada afirmou que não estão presentes os requisitos para a prisão preventiva. O caso aconteceu em dezembro de 2019, durante o chamado Baile da 17, em Paraisópolis. Segundo o Ministério Público, policiais que participavam da Operação Pancadão bloquearam acessos e usaram cacetetes, bombas e gás. A acusação afirma que a ação provocou pânico e uma correria. Parte da multidão foi para uma viela, onde 9 pessoas morreram esmagadas. Os policiais apresentam outra versão. Segundo eles, a ação começou depois que agentes disseram ter ouvido disparos feitos por pessoas em uma motocicleta e então relataram uma reação hostil da multidão. Tati?
2: Obrigada, Lucas.

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2: Oi, doutor. Boa tarde. Bem-vindo de volta.
3: Boa tarde, Tatiana. Boa tarde, ouvintes. Obrigado.

0: médica, doutora Raquel Soeiro, profissional de Médicos Sem Fronteiras, que trabalhou na Guiné durante a primeira grande epidemia da doença, que foi ali entre 2014 e 2016, deu uma conferência falando do ebola no Congo. E tá feia a coisa, né, doutor?
1: Sim, porque a gente tem uma situação de que a gente fala pouco disso, né? Muita coisa realmente nos preocupa mais proximamente no Brasil, né? Mas a Organização Mundial da Saúde soltou uma informação de que esse já é o pior surto da história da República Democrática do Congo em termos de ebola, né? São 4.945 casos confirmados e 2.325 mortes, ou seja, praticamente 50%. Né? Uma taxa de letalidade de 50%, num boletim que saiu agora com dados fechados até o sábado passado. Isso superou o recorde anterior do país, que era o surto de 2018 a 2020, que tinham acontecido 2.200 mortes. E o problema não é o tamanho só desse surto, Tatiana, é a velocidade. Né? Esse é o surto de crescimento mais rápido que já foi documentado na história. Em uma semana, foram 570 novos casos e 300 mortes em 7 dias. Ou seja, o último surto, a segunda maior epidemia de ebola da história, porque existe esse surto até que a doutora Raquel comentou, da África, pegou a África Ocidental entre 2014 e 2016, que passou de 11 mil mortes, não era só na República Democrática do Congo. E a preocupação é de que nesse ritmo, só na República Democrática do Congo esse número pode ser suplantado.
0: Sim.
1: A gente comentou aqui logo no início, né? No início desse surto, o vírus que está circulando não é o vírus ebola clássico, que era da classe Zaire, para o qual já existe até uma vacina aprovada. É a variante Bundibug, uma variante identificada pela primeira vez em 2007. E para essa variante não existe vacina, não existe tratamento específico aprovado. A vacina que foi usada nos outros surtos teve o seu uso desaconselhado pela OMS por falta de evidência de proteção contra essa cepa. Então, só no final de julho desse ano, com novos dados, um grupo técnico autorizou um estudo de fase 3, né, utilizando a vacina que já existe no Congo. Mas esse estudo não conseguiu começar ainda, porque a situação no Congo também não é muito simples, né?
0: Uhum.
1: É um país em guerra civil, um país com...
0: Era isso que eu ia dizer.
1: Áreas conflagradas, com milícias tomando conta.
0: E com uma população que se desloca bastante, o que fica difícil também quando a gente está falando de controle de doença, né?
1: Exatamente.
0: Por causa dos conflitos.
1: Isso assusta, porque a maioria dos casos detectados, que estão sendo confirmados, não são casos conectados aos anteriormente definidos. Ou seja, não está fazendo acompanhamento da evolução da doença dentro da população. Eles estão fazendo simplesmente a conta olhando pelo retrovisor. Não tem jeito.
0: É. Né?
1: Não tem, existem algumas frentes de pesquisa, isso é uma notícia, existe uma parte boa na notícia, né? Um estudo com dois medicamentos antivirais, um estudo com prevenção com medicamento para pessoas com contatos de alto risco e duas vacinas experimentais já estão sendo estudadas, uma da Universidade de Oxford e outra do Laboratório Moderna. Mas nenhuma dessas frentes não tem tempo para ter resultado de eficácia. A gente no Brasil não tem nenhum caso confirmado, isso é muito importante que a população entenda. Tivemos dois casos suspeitos no Rio e em São Paulo, ambos foram descartados pela Fiocruz. O Ministério da Saúde já publicou a nota técnica orientando hospitais e o risco de entrada é considerado baixo. Mas é desproporcional, né? Porque o Congo bate um recorde histórico de mortalidade e a Organização Mundial da Saúde fala abertamente em superar o pior surto. E a gente aqui no Brasil fica fazendo uma cobertura em notinhas pontuais. É muito importante que a sociedade brasileira e principalmente as estruturas de saúde estejam alertas. Não adianta ficar alerta depois que tiver um caso, gente.
0: É.
1: A gente tem que entender que a vigilância epidemiológica é fundamental, a vigilância sanitária... Porque é muito rápido você, hoje em dia, você cruzar o oceano e um paciente chegar no Brasil contaminado. Isso pode acontecer.
0: É.
1: Se existe uma vantagem no caso do ebola é porque o paciente ele transmite a doença com sintomas.

0: bombas. Então você consegue realmente fazer algum grau de filtragem no embarque, diminuindo a chance. Mas não é um risco zero. O risco zero não existe.
1: É.
0: E um surto desse tamanho, com essa velocidade, a gente tem que estar realmente com profissionais de saúde alertas, principalmente no, nos hospitais e
1: Sim.
0: serviços de emergência que atendam áreas onde tem chegada de viajantes, né? Para onde eventuais passageiros de contaminados desembarquem e sejam encaminhados.
1: É, tô pensando. Bom, lá, o que é que se pode fazer? O que é que o mundo pode fazer? Aliás, o Congo, a República Democrática do Congo está em guerra civil já faz tempo e o mundo parece que não se dá conta, né? Porque eu ia perguntar o que é que o mundo pode fazer nesse sentido? Porque estamos aqui, Médicos Sem Fronteiras, a gente sabe do trabalho fundamental que eles fazem, né, doutor, em regiões conflagradas no mundo inteiro, cuidando de vítimas de conflitos e também de vítimas de doenças como essa, né? Nesse caso, a República Democrática do Congo reúne as duas coisas.
0: Um dos componentes importantes desse surto e da dificuldade de atendimento foi o corte pelo governo da administração Trump da agência da UNAIDS, a Agência Internacional de Ajuda dos Estados Unidos. Porque vamos lembrar que naquele surto de 14 a 16 que aconteceu, ele só foi abortado quando os Estados Unidos colocou tropas na República Democrática do Congo, não para entrar na guerra, mas para organizar o atendimento com hospitais de campanha, conseguindo sim dar uma estabilidade nessa. Porque as organizações multilaterais e internacionais, como Médicos Sem Fronteira e outros, o próprio governo do oficial da República Democrática do Congo, não consegue estabelecer essa atenção. Né? A população desconfia, a população não acredita na doença, não acredita no tratamento oferecido. A gente tem visto cenas repetidas de ataques da população a centros de tratamento e dificuldade de que esses centros de tratamento sejam estabelecidos justamente por conta da guerra civil.
1: Sim.
0: Então, o mundo deveria estar ajudando e não está ajudando como deveria. Isso é que é triste.
1: É. A Jana, rapidinho, doutor, que a gente já estourou, mas se essa
0: Claro.
1: variante do Ebola é antiga, por que ainda não tem vacina? Essa de
0: Porque
1: 2007 que o senhor citou.
0: ela e outros vírus que a gente conhece, Tatiana, só vão ter investimento de
1: Quando
0: produção de
1: chegar no
0: vacinas
1: hemisfério norte, né? E matar gente no hemisfério norte.
0: quando atingir quem tem dinheiro.
1: Perfeito.
0: Tristemente falando assim, português bem claro, né? Lamento dizer assim.
1: É. Doutor Luiz Fernando, bem-vindo de volta. Até quinta-feira. Obrigada por hoje.
0: Obrigado, Tatiana. Até quinta-feira, ouvintes.
1: 4h32.
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0: terça-feira, 18 de agosto de 2026. O presidente Lula convocou uma reunião para discutir medidas relacionadas às plataformas de apostas, as chamadas bets, e a taxa das blusinhas, que estabelece uma alíquota de 20% sobre compras internacionais de até 50 dólares. Nos últimos meses, o governo federal intensificou as ações de combate aos impactos das apostas no país, com uma série de medidas voltadas à regulamentação e à fiscalização do setor. A Secretaria de Prêmios e Apostas suspendeu bets ligadas a seis empresas. O órgão do Ministério da Fazenda identificou o descumprimento de regras do mercado regulado. A determinação atinge plataformas como a PixBet, GanheiBet e a Bet da Sorte. Com a decisão, as companhias estão impedidas de receber novas apostas. As páginas devem permanecer acessíveis apenas para os clientes retirarem valores mantidos nas plataformas. A Secretaria também determinou que apostas em andamento sejam canceladas e que o dinheiro retorne imediatamente aos usuários. O descumprimento das medidas pode resultar em multa diária de R$200 mil. O surto de ebola na República Democrática do Congo está longe de estar sob controle, alertou o diretor-geral da Organização Mundial da Saúde. Segundo ele, o risco de disseminação da doença dentro do país e para outras regiões permanece alto. Durante uma reunião do Comitê de Emergência da OMS sobre o surto, ele afirmou ainda que a situação exige atenção contínua das autoridades. Até o momento, mais de 5 mil casos foram confirmados e 2.300 mortes foram registradas. No horário de Brasília, 4h35.
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0: Thalita Júdice, boa tarde.
3: Boa tarde, Tati, Fernando, todo mundo ligado aqui no estúdio CBN.
0: Já tem 5 times classificados no Brasileirão. Brasilão. Desculpa.
3: Esse é bom também.
0: Brasilão.
3: Esse também
0: é bom. Só vou chamar.
4: É um novo campeonato.
0: Eu só vou chamar o brasileiro de Brasilão. 5 classificados para o Brasilão e 6 times brigando por 3 vagas na última rodada do Campeonato Brasileiro Feminino. Os classificados são os 5 primeiros, certo? Corinthians, São Paulo, Palmeiras, Bahia, Ferroviária. 4 times paulistas, meu.
3: Isso.
0: Mandei até o meu no fim.
3: Exatamente.
0: E quais são os 6 que estão brigando por 3 vagas e como é que vai ser essa 16ª rodada, Thalita?
3: Cruzeiro, Flamengo, Fluminense, Grêmio, Internacional e Bragantino. São as 6 equipes que brigam por essas últimas 3 vaguinhas.
0: O Santos não.
3: Santos não tem mais chances.
0: Eita.
3: É, porque o Fluminense é o primeiro time dentro do G8 com 25 pontos. O Santos só consegue chegar no máximo 23. Então não tem mais chances de classificação para a próxima fase do Campeonato Brasileiro Feminino. O Santos teve uma temporada muito conturbada, né? Teve troca de técnico ao longo da temporada, enfim, até conseguiu se reinventar ao longo de 2026. Apenas permanecer na Série A nem chega a ser um saldo negativo para a equipe santista, levando em consideração o atual momento, né? Não estou levando em consideração a história do Santos no futebol feminino, mas levando a temporada de 2026. Ficar na elite, apenas ficar na elite, não chega a ser ruim para a equipe do Santos, apesar de não ter conseguido essa classificação. E aí a gente tem um Cruzeiro, Flamengo e Fluminense que estão dentro do G8 nesse momento, né? O Cruzeiro tem 27 pontos, está na 6ª posição. Flamengo também com 27 pontos na 7ª colocação. E o Fluminense com 25 pontos fecha o G8 do Campeonato Brasileiro Feminino. Grêmio e Inter tem 24 e o Bragantino tem 23 pontinhos. E aí desses 6 times que ainda brigam por essas 3 vaguinhas, quem tem, aspas, a vida mais difícil é o Fluminense, que tá ali na última colocação porque vai pegar a Ferroviária. E aí a gente lembra, Campeonato Brasileiro Feminino nas quartas de final, como é que funciona esses confrontos. O primeiro pega o 8º, o segundo pega o 7º, o terceiro pega o 6º e por aí vai. Então, nesse momento, a Ferroviária tá mais preocupada com quem? Com o Cruzeiro, que pode pegar a vaga dela. E aí, caso ela perca para o Fluminense na última rodada, ela pode perder algumas posições, cair para a sexta colocação, e isso interfere diretamente em quem ela vai enfrentar na próxima fase, nas quartas de final. Então, é um time que vai chegar para essa última rodada contra o Fluminense querendo vencer, para não perder essa quarta posição, para conseguir pegar um adversário tecnicamente ali mais acessível nessa fase mata-mata. E aí a gente tem um Cruzeiro que vai enfrentar na última rodada o Palmeiras. Palmeiras também, que tá ali naquela parte de cima da tabela do Campeonato Brasileiro Feminino, então também vem ser importante para conseguir tentar subir algumas posições, né? A gente tem Corinthians e São Paulo empatados ali com a mesma pontuação. E aí tem a vida mais fácil de quem é nessa briga. É do Grêmio e também da equipe do Bragantino. O Grêmio vai enfrentar o Botafogo em casa. Botafogo, que nesse momento é o último colocado do Campeonato Brasileiro Feminino. E o Bragantino vai enfrentar o América. América, que é o primeiro fora do Z2. E aí, por que que eu acho que o Grêmio tem uma vida um pouco mais fácil? Porque o América Mineiro tem que vencer o Bragantino, mas o América Mineiro é uma equipe que pode ali impor um pouco mais de dificuldades, até porque tá fora do Z2. Então, vencer é importante para fugir desse rebaixamento. É uma equipe que vai enfrentar um pouco mais, dar um pouco mais de dificuldade para o Bragantino. A vida do Grêmio é mais fácil porque, sendo bem objetivo e direta, o Botafogo já está com aquele sentimento de time rebaixado. Então, é um time que não tem tido um bom desempenho defensivo, criativo e ofensivo nas últimas rodadas do Campeonato Brasileiro Feminino. Não só nessas últimas, mas é um ponto que a gente vem citando aqui desde ali da décima rodada do campeonato. Então, o Botafogo é o último colocado, tem 5 pontos, 2 pontos a menos que o América Mineiro, que é o primeiro time fora do Z2. Então, é um adversário um pouco mais acessível, porque é um adversário que está sentindo muito o peso de brigar contra o rebaixamento. Então, o Grêmio pode ter um pouco mais de facilidade, mas é importante a gente reforçar esses times que estão ali dentro do G8, Cruzeiro, Fluminense e Flamengo, só dependem de si para essa classificação. Uma vitória, carimbo, e não importa o que Grêmio, Inter e Bragantino fizerem nessa última rodada, que não interferem absolutamente nada na vida do Cruzeiro, do Flamengo e do Fluminense nessa última rodada, caso o trio consiga a vitória. E aí a gente tem essa briga pelo G8 e tem a briga contra o rebaixamento. Eu não coloco o Juventude nessa briga contra o rebaixamento. A equipe tem 10 pontos, matematicamente briga, só que aí o América Mineiro teria que tirar uma diferença no saldo de gols de 6 gols. O América Mineiro não conseguiu fazer isso na temporada inteira, não vai ser na última rodada contra o Bragantino, que precisa também vencer, que vai conseguir. Então, assim, eu não vou colocar o Juventude nessa briga. A briga contra o rebaixamento é entre América Mineiro, Vitória e Botafogo. São 3 times aí que brigam para não conseguir não terminar, né, dentro desse Z2 nessa última rodada do Campeonato Brasileiro Feminino. Todos os jogos acontecem no próximo sábado, 6 da noite. Todo mundo joga no mesmo horário, no mesmo dia, por conta da isonomia do campeonato.
4: Perfeito. Thalita, amanhã é um dia importante para a Copa do Mundo Feminino do ano que vem aqui no Brasil. Por quê?
3: Quinta-feira.
4: Quinta, perdão.
3: Isso, quinta-feira. Quinta-feira a FIFA vai divulgar o caminho dos grupos, as cidades sede que vão receber os grupos na Copa do Mundo de 2027. Como o Brasil já está classificado, porque é o país sede e é cabeça de chave do grupo A, o Brasil já vai conhecer o seu caminho na fase de grupos na próxima quinta-feira, as cidades, né? Então a gente já vai saber quais serão as cidades que vão receber a seleção brasileira na fase de grupos da Copa do Mundo de 2027. E aí, de certa forma, a gente vai ter ali uma definição muito provável de quem será o palco de abertura. Existe ali uma expectativa de que seja confirmado o Maracanã, né? A FIFA já confirmou que o Maracanã vai ser o encerramento, vai ser o palco de encerramento, mas também existe essa expectativa de que seja o palco de abertura. É o palco do futebol, até porque, sendo somente o fechamento da Copa, existe um risco da seleção feminina de futebol não jogar no Maracanã, e existe todo um simbolismo do Maracanã, que a gente nem precisa citar aqui, mas na próxima quinta-feira, 9 horas da manhã, a gente vai conhecer aí esses caminhos dos grupos. Como o Brasil já é o grupo A, cabeça de chave do grupo A, é a única seleção que já vai ter isso aí confirmado. Além disso, vai acontecer também o sorteio da repescagem. A gente destaca que essa repescagem são 3 vagas, 10 seleções brigando por essas 3 vaguinhas para a Copa de 2027. Nós teremos uma primeira etapa com 6 seleções nessa primeira etapa, que acontece entre novembro e dezembro, e outras 4 seleções que entram já na etapa final, que vai acontecer em fevereiro. Então, um total de 10 seleções brigando por 3 vaguinhas na repescagem, que vai dar aí 3 vagas para a Copa do Mundo de 2027. A FIFA também vai sortear isso na próxima quinta-feira, a partir das 9 da manhã. Então, todo mundo ligado já, porque aí a gente já vai conhecer qual será o caminho da seleção de Arthur Elias na fase de grupos da Copa do Mundo de 2027.
0: Bom demais. Tá bom. Obrigada, Thalita, por hoje. Beijo pra você. Falamos na quinta?
3: Quinta-feira, a Michelle Silva vai estar aqui com vocês.
0: Ah, perfeitamente. A gente se fala semana que vem, então. Beijo, é beijo. Isso. Até lá.
3: Tchau, beijo, Thalita. Beijo, pessoal. Tchau, tchau.

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2: Lucas Taveira de volta, diga Lucas.
3: Fernando, a justiça determinou que o governo de São Paulo suspenda qualquer medida para tomar posse de dois prédios ocupados por famílias de baixa renda na região de Campos Elíseos, no centro da capital. A decisão é liminar e também proíbe ações que possam forçar a saída dos moradores. Os imóveis na Alameda Barão de Piracicaba fazem parte de uma quadra que o governo estadual pretende demolir para construir a futura sede da administração pública paulista. A medida foi tomada após moradores relatarem supostas intimidações de pessoas que se apresentaram como funcionários da Companhia de Desenvolvimento Habitacional e Urbano do Estado de São Paulo, a CDHU, e de agentes da ROMU, Grupo Tático da Guarda Civil Metropolitana. Os representantes dos dois órgãos negaram qualquer ação intimidatória. O governo de São Paulo confirmou que existe uma ação judicial de desapropriação dos dois imóveis, mas negou ter adotado medidas para forçar a saída dos ocupantes. Segundo o Estado, desde 2024, 65 famílias vivem nos prédios e foram cadastradas pela CDHU para receber atendimento habitacional. O governo afirma que as últimas 5 famílias cadastradas que ainda estavam no local deixaram os imóveis voluntariamente e receberão auxílio moradia até serem encaminhadas para moradias definitivas. Moradores, no entanto, contestam as informações e afirmam estar sendo pressionados a deixar os imóveis. Em nota, a Prefeitura de São Paulo disse que a Guarda Civil Metropolitana realiza policiamento no local a pedido da CDHU para prevenir novas ocupações e garantir a segurança para a conclusão dos trabalhos e a destinação dos imóveis. A Procuradoria-Geral do Estado informou que até o momento não foi intimada oficialmente da decisão. Fernando?
2: Obrigado, Lucas Taveira.

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1: Sol e tempo seco em São Paulo, temperatura neste momento, aqui na região do Butantã, 30 graus.

0: Daqui a pouco tem sala de música. Hoje é dia de gosto, sim. E hoje o assunto é o seguinte: músicos que você gosta, que você conhece, cantando numa língua diferente. Aí os ouvintes mandaram pra cá várias, o João traz a dele e a gente vai falar sobre isso. Prepare-se. Tem coisa boa, tem coisa diferente, tem clássicos, tem de tudo. É um sucesso.
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1: Oi, João, boa tarde.
2: João?
3: Boa tarde, Nando, boa tarde, ouvinte, boa tarde, Tatiana.
1: Tudo bem?
3: Tudo bem, Tatiana. Estou melhor. E a sua voz, como está?
1: Ah, nessa secura de São Paulo não vai ficar boa tão cedo, mas vamos indo.
3: Hoje eu fui cedo à escola do meu filho e muita gente reclamando.
1: Tá.
3: Crianças,
1: tá
3: gente
1: terrível.
3: Que bem mais saudáveis do que nós somos, né? Menos horas de voo, né?
2: É, eu recebi uma mensagem de ouvintes de Brasília. Lá tá seco também. Mais que aqui.
3: Meu Deus. É.
2: João, vamos para o nosso gosto.
3: Vamos hidratar o coração com música.
2: Quem que você trouxe?
3: Eu trouxe... Sabe que a gente tem uma certa dificuldade em tocar Beatles aqui, né?
1: Tem.
3: Beatles, você grava, alguma coisa sobe e derruba. Super complexo. Mas alguém cantando Beatles... Pode. Né? Então eu trouxe uma cantora brasileira cantando Beatles. Não vou dizer quem é, vamos ver, Tatiana, se você adivinha, por favor. Golden Slumbers. Ai, coisa boa.
2: Sim. Boicotaram. Não foi, João. Vamos com os ouvintes, a gente vai voltar já já. Não, Dani?
3: Eu estou aqui.
2: Tá. Alguma toca?
4: Toca três.
2: Ah, é?
3: É.
2: Vixe, Maria. Olha, estão todas com áudio aqui. Então tá, João, então é...
3: Dica. Vamos para os ouvintes,
2: né? Vamos lá, vamos lá. E tem uma baita coincidência com a sua, porque a Kátia, ela sugeriu... Uma cantora brasileira também. Não, é uma cantora brasileira também cantando em francês.
3: Que beleza! É a Elis Regina, não é?
2: É.
3: Sempre que eu posso, eu divulgo o nome da minha mãe.
2: Recife. De Casar, de Michel Legrand. Você lembra disso, João?
3: Eu ainda não tinha chegado a esse planeta, mas estava rondando por aí. Michel Legrand, um dos maiores nomes da música francesa, gravou com a Elis no especial lá na Alemanha, né? Tem um álbum alemão, tem a participação. Se procurarem, tem a Elis cantando em alemão e cantando em francês com Michel Legrand, grande fã de música brasileira. Ia sempre assistir ao Filó Machado lá em Paris tocando. Michel Legrand, grande
2: legal.
3: Figura.
2: E a gente passa...
3: Aluno da Nadia Boulanger também,
2: que
3: perdão.
2: Legal.
3: Aluno da Nadia Boulanger, assim como Quincy, como Egberto Gismonti. Grande figura, muito obrigado.
2: Sugestão agora de Odair Batista Oliveira, de São Paulo. Vamos ver se você saca quem é.
3: Ih...

0: música é White Wings, ou Asa Branca. E é o Raul.
1: Ficou bom, hein?
0: Ficou bom.
2: Toca Raul.
3: Você conhecia essa versão, Tatiana? Fala a verdade.
2: Eu não, mas eu reconheci a voz do Raul.
0: É, né?
1: É difícil não, né?
2: Olha, pra mim não muito, mas tá certo.
0: Agora,
2: vai.
0: Vamos pra próxima. Vamos pra
2: Elis
0: próxima.
2: Também, não dá pra não saber que não é, né?
1: Não sei. É a Elis Regina, você tá falando?
2: Isso.
0: Então tá.
1: Ah, sempre que eu posso, eu divulgo o nome da minha mãe. Você sabe disso. Vamos lá, qual é a próxima?
0: Vamos lá, a próxima. Também não vou falar quem é, não. Vamos lá.
1: Olha, o Nando, é quiz, ó. Vai. Quiz, eu quero um prêmio.

0: tá aqui, ó, na ponta da língua.
1: Milton Nascimento, gente.
0: Ah, pode crer, claro.
2: Cantando Beatles.
0: Ai, gente, mas muito estranho.
2: Não é estranho?
1: Ficou parecendo a trilha sonora de um filme, de um western, né? De um cavalgando, aquela noite que é o sol, mas bota um filtro azul na câmera e...
2: Cara, essa nunca, pô, tinha
1: bacana.
2: Ouvido.
1: Ele já tinha... Eu já trouxe aqui uma vez ele fazendo uma versão feita pelo Wagner Tiso, também parecia... Não esqueci o nome da música agora. Eu vou pesquisar enquanto a gente...
0: Ouvi o Milton cantando Michael, é tipo encontrar uma pessoa fora do lugar de onde você conhece ela. Sabe?
1: Nua.
0: Você encontra na rua e fala, meu, eu sei, mas não tá combinando. Da onde que eu conheço?
1: O Milton é muito generoso em gravar essa música, né? Muito generoso. Eu achei ele muito generoso.
2: Tá, vamos lá. João, a sua chegou.
1: Opa!
2: Vamos
1: Beatles!
2: Lá. Vai.
1: Vamos lá.

0: E aí?
1: Então, sabe quem produziu essa faixa aí da Elis Regina? Nelsinho Mota.
2: Legal.
1: Ele mesmo, né? O álbum Ela.
2: Vamos lá, agora para mais uma. Essa aqui também é muito boa. Diz aqui, boa tarde e tal. Temos acesso a muitos artistas brasileiros cantando em outra língua, mas eu queria propor gringo cantando em português. Quem descobrir ganha um beijo. Vai.
1: Ai, ai, ai.

0: É Beck, é Beck.
1: Quase, é Beirute.
2: Eles tocaram no show que fizeram aqui.
1: É o Hector, que mora na Alemanha, nosso ouvinte que mandou.
2: Mas aí foi o... É o avesso do Gossinho daí de hoje, né? Era brasileiro cantando em outro idioma.
3: É o avesso do avesso, né?
2: É, do avesso do avesso. Do leãozinho.
1: Bom, vamos lá. Então a gente vai voltar agora para número 1, que a gente ia abrir, que é algo mais tranquilo, que é a Cássia Eller cantando Try a Little Tenderness.
2: Adoro.
3: Tranquilo para você, né? Eu fico emocionado demais.

0: It's not.
1: Bom demais, meu. Cassia Eller cantando qualquer coisa, né? Impressionante.
2: Gostaram?
1: Você tá aí?
2: Acabou. Ufa.
3: Essa música a gente podia fazer um Pegadas amanhã, porque tem tanta gente cantando essa música.
1: Ai, tem um Pegadas que foi te encomendado já faz uns 15 dias, não quer puxar a brasa pra sardinha da Amy Winehouse, não, mas tem.
2: Ah,
3: já foi, já foi aceita, Rolling Stone, não é isso?
1: É.
3: Gravando a mesma música da Amy. É, enfim, vão dizer que eu tô fazendo como provocação, né? Mas não vai ser. O pessoal pediu, certo?
1: Certo. Tirei ansiosa.
2: Tirei uma foto com a Amy, com a estátua da Amy.
3: Né? Tirou?
2: Tirei, né? Muito legal. Olha lá, pra gente terminar, uma paraibana cantando Edith Piaf. É o Bárbara.

0: muito bom, né?
1: Ficou bom, hein? Gostei.
0: Gostei também.
1: Nunca tinha ouvido. Encaixou bem, né?
2: Bom, né? Assim a gente termina mais uma edição do Gosto Sim. Obrigado, João, e obrigado aos ouvintes que participaram.
0: A gente pode já embalar nesse ouvinte que trouxe o Beirute e fazer o negativo desse gostinho daí na semana que vem.
2: Tá bom,
0: gringos que cantam
1: combinado.
0: Em português.
2: Fechado. Pode começar a
1: mandar. O Julio Iglesias cantando em português é impagável.
0: Já não vai valer para o nosso ouvinte. Já traga para exibir a eles. Obrigada, tá João. Julio. Até amanhã.
1: Tchau, muito Julio. Obrigado, ouvinte.
0: Bora. Produção do Estúdio CBN da Janaína Barros. Os trabalhos técnicos do Daniel Mesquita.
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0: Sobe som aí, Dani. Vamos pegar nosso barco agora, sair navegando por aqui.
2: Até amanhã, tá?
0: Até parece. Até amanhã, Fê. 2 da tarde, hein? Apareçam, estaremos aqui. Mua.

0: Terça-feira, 18 de agosto de 2026. O governo do presidente Donald Trump oficializou o empresário Juan Pablo Segura no comando do escritório do Departamento de Estado para a América Latina e o Brasil. A posse ocorre em meio ao aumento das tensões diplomáticas entre Brasília e Washington, marcadas por impasses na concessão de vistos e trocas de embaixadores entre os dois países. Em fevereiro, Juan Pablo Segura criticou o Brasil por causa das multas aplicadas pelo ministro Alexandre de Moraes à plataforma X por descumprimento de medidas judiciais. O Festival de Brasília do Cinema Brasileiro está confirmado e vai ocorrer entre os dias 11 e 19 de setembro no CIMI Brasília. A organização do evento chegou a ser comunicada de que a edição não seria realizada por falta de recursos. Porém, após a repercussão negativa, a governadora Celina Leão determinou a liberação da verba. A Secretaria de Cultura afirmou que os 3 milhões de reais prometidos pela Secretaria de Economia já foram repassados à pasta. O presidente Donald Trump afirmou que não existem negociações em andamento com o Irã. Em publicação na plataforma Truth Social, o líder americano disse que o bloqueio imposto pelas Forças Armadas dos Estados Unidos a navios e portos iranianos permanece em vigor. Trump também afirmou que o Estreito de Hormuz está aberto e opera normalmente. De acordo com ele, todas as minas marítimas da região foram removidas ou detonadas. No horário de Brasília, 5:03.
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1: Olá, muito boa tarde. Seja bem-vinda, seja bem-vindo ao Ponto Final CBN desta terça-feira, 18 de agosto de 2026. Nós vamos juntas e juntos até às 7 da noite com muita informação, análise e prestação de serviço. Carolina Moran, boa tarde, tudo bem?
2: Oi, Débora, boa tarde para você e para os ouvintes. Boa terça, vamos nessa.
1: E você, claro, pode participar aqui com a gente, manda mensagem para o nosso WhatsApp, que é o 11 99911 9981. São 5 horas e 5 minutos agora. Samantha Klein tem informações ao vivo em Brasília. Novas mensagens trocadas entre o ex-chefe de gabinete do presidente Lula, Marcola, e a amiga do filho dele, a amiga de Lulinha. Oi, Samantha, boa tarde.
3: Oi, boa tarde, Débora e Carol. Essa é uma informação, inclusive, exclusiva do Jornal Globo, que foi publicada agora à tarde, dando conta de mensagem de WhatsApp encontrada pela PF, mostrando que Marcola, que é Marco Aurélio Santana Ribeiro, ex-chefe de gabinete do presidente Lula, recebeu um modelo de contrato para venda de medicamentos à base de canabidiol para o Ministério da Saúde. Tudo isso previa dispensa de licitação. Esse documento foi enviado pela empresária Roberta Lutzinger, que é investigada pela PF, é amiga do empresário Lulinha, Fábio Luiz Lula da Silva, e na época o que ela tentava buscar era justamente um negócio com o Ministério da Saúde a respeito desses medicamentos à base de canabidiol. Marcola confirmou para interlocutores, segundo o jornal O Globo, que realmente recebeu esse material, mas disse que não encaminhou adiante para ninguém responsável por esses contratos no Ministério da Saúde. A defesa da empresária afirmou que o processo está sob sigilo, que não vai se manifestar, e eu estou buscando também o contato do advogado, do próprio Marcola, justamente para uma manifestação. Até o momento não obtivemos uma resposta. Por outro lado, é claro que esse caso já está repercutindo politicamente com ataques diretos ao presidente Lula, considerando que Marcola foi seu chefe de gabinete, ele que já se afastou, já tinha saído há cerca de um mês e meio para seguir para a campanha à reeleição. No entanto, diante da revelação desses fatos, ele acabou saindo, inclusive, da campanha. E, por outro lado, é claro que tudo é campanha agora, aqui num evento que trata de um encontro com presidenciáveis, o líder da campanha, o coordenador da campanha do senador Flávio Bolsonaro à presidência da República, disse que o caso é uma vergonha e sugeriu ainda que outras revelações, outros fatos devem vir à tona nos próximos dias.
4: Você vê um presidente da República, como falou o Alfredo ali, com os dois principais assessores do gabinete, e um inclusive que atende o telefone, paga contas pessoais, a pessoa que praticamente é da família do presidente, né? Envolvido num processo, claro, de recebimento de valores indevidos. Ele tem todo o direito à presunção da inocência, mas eu acho muito pouco provável que ele consiga se explicar. Como é que alguém recebe uma quantia dessa, e presentes em brilhantes, e conversas que mostram claramente que há alguma contrapartida pela proximidade que ele tem com o presidente.
3: O vice da chapa de Flávio Bolsonaro também falou a respeito deste caso, dessa revelação do jornal Globo. O deputado federal Alfredo Gaspar disse que esse tipo de revelação envolvendo Lulinha, o filho do presidente e o ex-assessor do presidente Lula, mostra quem é que vai combater a corrupção. Com vocês.
1: Obrigada, Samantha Klein, pelas informações. Material que será utilizado fartamente, né, pela campanha dos adversários do presidente Lula. Se que você tiver algum retorno aí a algum dos envolvidos que se apresentarem ou divulgarem alguma nota, você volta aqui. Samantha, obrigada.
2: Débora, deixa eu registrar notícia triste, a perda de mais uma lenda, um grande ícone da teledramaturgia, da dramaturgia nacional. Morreu hoje aos 91 anos a atriz Glória Menezes. Ela construiu uma carreira de mais de 6 décadas no teatro, no cinema e na televisão, atuou em mais de 40 novelas da TV Globo. Ainda não há informações sobre a causa da morte. Glória Menezes, que nasceu em Pelotas, no Rio Grande do Sul, em 19 de outubro de 1934. O nome de batismo dela não era Glória, né? Era Nilcede Soares de Magalhães. Na Globo, estreou em 1967, na novela Sangue e Areia. Na trama, ela fazia par romântico com Tarcísio Meira, com quem manteve uma das uniões mais conhecidas da televisão brasileira, né? Os dois foram casados por quase 60 anos, até a morte do ator em 2021. Ela atravessou diferentes fases da teledramaturgia brasileira, esteve em novelas de grande repercussão, como Irmãos Coragem, nos anos 70, Guerra dos Sexos, em 1983, Brega e Chique, também nos anos 80, Rainha da Sucata, A Próxima Vítima, Torre de Babel, Senhora do Destino, A Favorita, muitas novelas icônicas, né, que trazem o trabalho da Glória Menezes. O último trabalho dela em uma novela foi Totalmente Demais, em 2015. Depois ela passou a ter uma rotina mais discreta, né, longe das produções de televisão. Em 2026, nesse ano, ela voltou a ser homenageada pela Globo na Calçada da Fama da emissora. Então hoje, depois da perda também da Laura Cardoso, agora a morte da Glória Menezes, dois grandes ícones do nosso teatro, televisão e cinema também, né, Débora?
1: Glória Menezes e Laura Cardoso, que foram pioneiras no teleteatro, também em produções dramáticas, isso lá no início da televisão brasileira. Elas encenaram juntas o programa TV de Vanguarda, que foi na TV Tupi, isso foi durante a década de 1960, e a peça A Jaula, em 1960, também. Na verdade, foi na TV Tupi, né, que elas encenaram A Jaula, e depois elas passaram por emissoras importantes na época, como a TV Excélsior. Já já a gente traz mais informações sobre as despedidas a Glória Menezes e também a Laura Cardoso. E a gente aqui no Ponto Final ainda repercute a trajetória, a carreira desse outro grande nome da teledramaturgia brasileira. São 5 horas 11 minutos agora. O Lucas Soares tem mais informações ao vivo. Oi, Lucas. Boa tarde para você.
5: Oi, Débora. Boa tarde a você. Boa tarde a Carol. Um dia de uma coincidência tão triste, né? Falar um pouquinho da Glória. Glória, por ser considerado um nome internacional, e Menezes, pela numerologia. Como a Carol adiantou, né, Nilceide Soares de Magalhães queria um pseudônimo artístico com 13 letras, isso para dar sorte. E foi o nome escolhido, né, com o nome escolhido que ela iniciou pelo teatro, a carreira que a levaria a ser considerada uma das maiores atrizes do Brasil. Ela é gaúcha, né, mas foi criada em São Paulo, estudou na Escola de Arte Dramática da Universidade de São Paulo. Na TV estreou aos 25 anos de idade e nos teleteatros também da TV Tupi. Após o fim do primeiro casamento, ela começou um romance com um colega de cena, o ator, claro, Tarcísio Meira. A paixão do casal duraria por toda a vida, como ela mesma disse numa entrevista ao canal Viva, isso em 2020.
6: É uma coisa tão diferente, né, bem? Eu tenho uma necessidade de estar perto dele, eu preciso dele e ele precisa de mim. Amor meu, já querida tenho o meu amada. Jeito de chamar, eu já tenho um jeitinho, amor meu, amor
7: querida
6: meu.
7: Querida amada.
5: Tarcísio, né, a gente lembra, acabou perdendo durante a pandemia, né, de Covid-19. Bom, a Glória Menezes atingiu grande sucesso antes mesmo da época das novelas. Em 1962, ela interpretou a protagonista do filme O Pagador de Promessas, o primeiro e até hoje o único filme brasileiro a conquistar a Palma de Ouro do Festival de Cannes.
8: Cada bolha d'água no pé que dá medo.
9: Também. Acho que os meus ombros têm carne viva.
8: Bem feito. Você não quis botar as almofadinhas como eu disse?
9: Não era direito. Quando fiz a promessa, não falei almofadinha.
8: Então, podia ter botado. A Sandra não ia dizer nada.
5: No ano seguinte, ela interpretou a primeira mocinha de uma telenovela diária brasileira, 25499 Ocupado, da TV Excélsior, voltando a fazer par romântico com o marido Tarcísio Meira. Em 1967, o casal foi para a TV Globo. Os dois estrelaram juntos a novela Sangue e Areia, de Jeanette Claire. Na emissora, até 2020, Glória atuou em novelas que marcaram a época, como Irmãos Coragem, Pai Herói, Guerra dos Sexos, Rainha da Sucata, A Próxima Vítima, Torre de Babel e A Favorita, além de outros programas e minisséries.
10: Escuta aqui. Nossos cartões de crédito não são mais aceitos em lugar nenhum.
7: Empréstimos, nem pensar. Só de juros? Em sã consciência, meu querido, quem vai nos dar um tostão? Acredite, encarar tudo isso da maneira que eu estou fazendo é mais do que um pesadelo.
5: Em 88, Débora, ela foi produtora e protagonista da série Tarcísio e Glória. Ela interpretava um extraterrestre e o marido, um humano.
11: Sei lá que diabo de fluida essa extraterrena veio trazer na minha vida. Ô, Bruno Lazzarini, isso só acontece com você mesmo.
7: Bruno, não me culpe pelos seus azares.
12: Eu não te falei nada?
7: Mas pensou.
12: Puxa, você me captou aqui de baixo?
7: É que nesses dias eu fico com a sensibilidade à flor da pele.
5: Tá aí um trechinho, né? No cinema, atuou em filmes principalmente nas décadas de 1960, 70, já nos anos 2000, atuou no longa Se Eu Fosse Você. Por esse trabalho, recebeu mais de 20 prêmios, né? Pelo trabalho dela, melhor dizendo, 20 prêmios e homenagens, como o Troféu Imprensa, Melhores do Ano, também o troféu da Associação Paulista de Críticos de Arte. Em agosto de 21, como adiantei, a Glória perdeu o marido Tarcísio, vítima da Covid. Ela deixa agora 3 filhos, Maria Amélia Brito, João Paulo Brito e o Tarcísio Filho, Débora.
1: Obrigada, Lucas, por trazer parte da carreira e da vida de Glória Menezes. Ela e Tarcísio, eles foram casados, Carol, por 59 anos. Quando a gente fala de casais da TV brasileira, com certeza Glória e Tarcísio são um dos acabam aparecendo em primeiro lugar, né? O casal que nos vem à memória em primeiro lugar, com certeza, porque foram muitos anos juntos e essa troca de carinho pública, né? Sempre muito frequente.
2: É, e um casal tão elegante, né? Os dois tão carismáticos e tão elegantes, o jeito de falar, realmente é um casal muito emblemático. E a Glória estava aqui tentando, talvez, escolher qual, para mim, é o trabalho que mais me marcou, né? Eu não tenho idade para lembrar de Irmãos Coragem, que foi uma novela que fez grande sucesso. Acho que, para mim, foi Rainha da Sucata.
1: Assim, Laurinha
2: Figueroa, né? Demais, né?
1: Acho que esse é um dos grandes trabalhos dela. Ela é frequentemente lembrada, até porque, por quem não é tão noveleiro.
2: Eu sou super.
1: Porque realmente marcou bastante, né? Eu me lembro da reprise de Irmãos Coragem, embora também fosse criança nessa reprise, mas me lembro da Glória e do Tarcísio, obviamente, né? Belíssimos nessa novela aí, também icônica da TV brasileira. A gente vai fazer agora uma pausa, você fica com o noticiário da sua região, já a gente volta para falar mais sobre Glória Menezes, sobre Laura Cardoso e prestar as homenagens a essas grandes divas da TV brasileira. 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
2: Lucas Taveira tem mais informações sobre a situação da Fernão Dias, onde houve um acidente, um grave acidente, hoje mais cedo. A rodovia já foi liberada. Lucas, muito boa tarde.
3: Ainda não, viu, Débora? Boa tarde para você, todo mundo ligado aqui na, na Rádio CBN. Rodovia Fernão Dias segue interditada nos dois sentidos, viu, Débora? Na altura do quilômetro 5, em Vargem, no interior de São Paulo. Segundo a Motiva, que é a concessionária responsável ali pela rodovia Fernão Dias, neste momento, 15 quilômetros de congestionamento no sentido Belo Horizonte e 12 quilômetros no sentido São Paulo por causa dessa interdição. Como você disse mais cedo, duas pessoas morreram e uma ficou gravemente ferida depois que uma passarela desabou na manhã desta terça-feira. Segundo o Corpo de Bombeiros, esse acidente aconteceu por volta das 10 horas da manhã. Um caminhão reboque que transportava um veículo pesado bateu na estrutura e provocou a queda das vigas de sustentação. Uma dessas vigas atingiu um carro e matou os dois ocupantes. Um outro caminhão pequeno também foi atingido e o motorista ficou preso nas ferragens. Ele foi socorrido e levado a um hospital da região. A Motiva informou que neste momento 5 guindastes, 2 guinchos e equipes operacionais de pavimento e engenharia elétrica trabalham na remoção da estrutura que ainda está sobre a via. A concessionária afirma que a operação é complexa e exige protocolos de segurança. A área foi totalmente isolada, a estabilidade da estrutura restante foi avaliada e a energia elétrica foi desligada antes ali do início da retirada das vigas. Também foi necessário definir ali os pontos de içamento e preparar os guindastes. A prioridade, segundo a Motiva, neste momento é retirar a estrutura com segurança para conseguir liberar a via que ainda está interditada. Esse acidente que aconteceu, como eu disse, por volta das 10 horas da manhã, agora 5h20, continua interditada ali nessa região, rodovia Fernão Dias. A gente destaca ainda, viu, Débora, outras estradas aqui, rodovia Castelo Branco, pista expressa, quilômetro 48 até o quilômetro 50, na pista sentido interior, com tráfego lento. Já a rodovia Raposo Tavares, pista nos dois sentidos também com tráfego lento. Débora.

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1: 5:23 agora, voltamos a Brasília. João Rosa tem mais detalhes sobre a cartilha lançada hoje pelo presidente do STF, Edson Fachin, que trata da remuneração de magistrados. Oi, João, boa tarde.
2: Oi, Débora. Boa tarde para você. Boa tarde, Carol, e a todos que estão nos acompanhando aqui na CBN. O presidente do Supremo Tribunal Federal e do Conselho Nacional de Justiça, ministro Edson Fachin, afirmou que existe um populismo nos ataques que são feitos ao judiciário. Segundo Fachin, críticas ao judiciário são legítimas, mas não podem ser transformadas em uma estratégia política para descredibilizar a instituição. A declaração foi feita durante a primeira sessão do Conselho Nacional de Justiça, após o início oficial das campanhas eleitorais. Nas últimas semanas, candidatos da direita à presidência da República, como Flávio Bolsonaro do PL e Romeu Zema do Novo, intensificaram as críticas ao STF e defenderam mudanças na atuação da corte. Fachin afirmou que o judiciário está aberto a críticas, ao acompanhamento da sociedade e à correção de eventuais problemas. No entanto, o ministro destacou que isso é diferente de promover campanhas sistemáticas de descredibilização contra a justiça. Vamos ouvir um trecho do que diz Fachin.
3: Há uma forma

0: ação dos magistrados, ele defendeu que o assunto seja tratado com mais cuidado. O ministro afirmou que é preciso separar o joio do trigo e evitar que problemas específicos sejam usados para fazer generalizações sobre todo o judiciário. Ele citou medidas adotadas pelo STF e pelo CNJ para aumentar a fiscalização e a transparência dos pagamentos feitos aos magistrados. Entre elas estão regras para limitar pagamentos extras e combater os chamados supersalários. Durante a sessão, Fachin também anunciou o lançamento de uma cartilha sobre a remuneração dos magistrados. Esse material, Débora, tem cerca de 20 páginas e reúne respostas para dúvidas da população sobre como funciona o pagamento de juízes e desembargadores no país. Eu volto com vocês.
1: Obrigada pelas informações, João Rosa, em Brasília, e você fica agora com o noticiário da sua região.

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6: Luana Coutinho monitora a movimentação na cidade de São Paulo. Conta pra gente como é que tá o trânsito. Luana, boa tarde.
7: Oi, Débora, ótima tarde para você, também para o ouvinte da CBN. Movimentação intensa nos principais corredores aqui da cidade de São Paulo. Eu já começo falando de caminho travadíssimo na Avenida dos Bandeirantes. Está mais complicado aí para quem vai em direção à região do Sacomã e ao sistema Anchieta Imigrantes. A Avenida dos Bandeirantes está travada já na saída da Ponte Ari Torres. Vai assim até a aproximação com o aeroporto de Congonhas, ali na passagem pelo corredor Norte-Sul. Depois desse trecho, quem segue ainda pela Bandeirantes vai naquele anda e para até o acesso à rodovia dos imigrantes e tem trânsito pesadíssimo também para quem está ali pelo complexo Maria Maluf. O caminho só melhora depois da saída do túnel. Para evitar a Avenida dos Bandeirantes, vale seguir o caminho alternativo da Roque Petroni Júnior e da Vicente Hall. Tem movimentação um pouco mais intensa por ali, trânsito mais carregado na aproximação com o corredor Norte-Sul. Mesmo com esses pontos mais lentos, ainda vale a pena para o motorista utilizar esse corredor como alternativa. Quem está na Avenida dos Bandeirantes e vai acessar a Marginal do Rio Pinheiros também encontra movimentação mais intensa, tem anda e para desde a saída do Complexo Maria Maluf até a aproximação com o corredor Norte-Sul, mas no geral o caminho está fluindo melhor. A situação pela Bandeirantes está mais complicada no acesso à Ponte Ari Torres. Por causa do congestionamento da Marginal do Rio Pinheiros, o motorista já enfrenta trânsito congestionado desde a passagem pela Rua Guaraiúva. Nesse trechinho aí, no sentido da Marginal Pinheiros, vale seguir pela Roberto Marinho.
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0: Terça-feira, 18 de agosto de 2026. A atriz Glória Menezes morreu aos 91 anos no Rio de Janeiro. A artista construiu uma carreira de mais de 6 décadas no teatro, cinema e televisão. Na TV Globo, atuou em mais de 40 novelas. Nascida em Pelotas, no Rio Grande do Sul, ela estreou na emissora em 1967, na novela Sangue e Areia. O último trabalho de Glória em uma novela foi em Totalmente Demais, em 2015. Logo depois, a atriz passou a ter uma rotina mais discreta e longe das produções de televisão. Neste ano, ela voltou a ser homenageada pela Globo na Calçada da Fama, emissora. A Polícia Civil do Rio de Janeiro cumpriu 39 mandados de busca e apreensão contra uma quadrilha especializada em aplicar golpes financeiros e lavar dinheiro por meio de um falso banco digital ligado a uma igreja evangélica. Os agentes apreenderam equipamentos eletrônicos e documentos que vão auxiliar nas apurações. O esquema prometia rendimentos de até 10% ao mês e teria causado prejuízo superior a R$1 milhão. Segundo as investigações, um pastor usava a posição religiosa para convencer os fiéis a colocar dinheiro no negócio. A Casa Branca defendeu o direito do presidente dos Estados Unidos, Donald Trump, de votar pelo correio, apesar das críticas feitas por ele ao voto por correspondência. A manifestação ocorreu um dia após um site revelar que Trump utilizou esse sistema para votar nas primárias republicanas da Flórida em março. A defesa foi feita pela porta-voz do governo Trump, que afirmou que o presidente tem o direito de escolher a forma de votação prevista pela legislação. No horário de Brasília, 5h33.
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1: Nós voltamos a Brasília. Ana Carolina Tomé tem mais informações ao vivo sobre mudanças nas regras da Operação Lei Seca. Oi, Ana, boa tarde.
2: Oi, Débora, boa tarde para você. O Conselho Nacional de Trânsito, CONTRAN, atualizou as regras da Operação Lei Seca em todo o país. A nova resolução substitui normas que estavam em vigor desde 2013 e traz mudanças nos procedimentos de fiscalização. Entre as novidades estão a previsão de uso de equipamentos para detectar drogas em motoristas, o chamado drogômetro, e medidas para evitar falsos resultados no bafômetro por causa de álcool residual na boca, situação que pode ocorrer, por exemplo, Débora, depois do consumo de bombons com licor, pão de forma, medicamentos ou outros produtos que contêm álcool. Os requisitos técnicos dos drogômetros, as substâncias que poderão ser detectadas e os parâmetros de medição para constatar a alteração na capacidade de dirigir dos motoristas ainda serão definidos pelo Inmetro. O secretário nacional de trânsito, Adroal do Catão, explica que a partir do novo aparelho será então possível identificar as substâncias psicoativas que já são proibidas no Código de Trânsito. Vamos ouvir.
3: O equipamento, forma de medir, isso já estava previsto na lei. O próprio Código de Trânsito já prevê que é infração e que pode inclusive ser crime. O que acontecia? A resolução, ela não previa sequer a possibilidade da existência desse equipamento. A gente, na verdade, corrigiu uma lacuna normativa, né? Ao prever a possibilidade da existência do equipamento e manter a competência com o Inmetro, que é quem tem, obviamente, a competência, né? O Instituto de Metrologia, para definir que equipamento pode ou não medir a presença, não só a mera presença, mas o fato de que o cidadão está dirigindo sob efeito daquela substância.
2: Outra mudança envolve justamente o teste do bafômetro. A norma cria procedimentos para diferenciar a ingestão efetiva de bebida alcoólica da presença de álcool residual na boca. A medida prevê uma espécie de pré-teste que já era realizado em alguns estados, mas que agora fica normatizado para todo o país. Os parâmetros da Lei Seca seguem os mesmos: 0,05 miligrama de álcool por litro de ar expelido para a caracterização da infração administrativa e 0,34 miligramas por litro para o cometimento de crime. O CONTRAN afirma que a atualização reforça a Lei Seca. A intenção é uniformizar os procedimentos em todo o país, reduzir dúvidas durante as abordagens e permitir que os agentes tenham instrumentos mais adequados para identificar motoristas que estejam sob a influência de álcool e outras substâncias. É com você.
1: Obrigada, Ana Carolina Tomé, pelas informações. São 5 horas e 36 minutos agora. Perdemos agora à tarde mais uma das grandes divas da teledramaturgia brasileira, Glória Menezes, aos 91 anos. E quem está na linha com a gente agora é o ator Tony Ramos. Tony, obrigada por conversar conosco. E você é um grande privilegiado, né? Porque você trabalhou com Glória Menezes e também com Laura Cardoso, que nos deixou hoje cedo.
4: Olá, olá Débora, olá Carol, é complicado, vocês não podem imaginar, eu não sou o único, mas toda uma turma enorme de companheiros e companheiras que estão no trabalho, alguns em externas, outros em estúdios, você pode imaginar, essas notícias vêm assim, vêm surgindo e leva-se até um susto, muitos aqui de nós fomos primeiro checar, porque parecia uma coisa mentirosa, né? Mas, enfim, depois de confirmado, é só lamentar. Nós acabamos, eu falo aqui do Rio de Janeiro, não sei, mas acho que aí em São Paulo já aconteceu o funeral da nossa saudosa e querida Laura, né? E mal isso está sendo, de alguma forma, caindo a ficha para todos nós, vem essa notícia chocante da perda de Glorinha. E Glorinha, para muitos de nós, dona Glória Menezes, nossa, meu Deus do céu, é difícil, porque eu trabalhei com Glória, fiz Pai Herói, por exemplo, depois fiz A Rainha da Sucata. São trabalhos que nós fomos tendo dentro da TV Globo e nós temos uma amizade muito grande, né? Aquela chamada amizade de dentro de casa, né? Tarcisão, ela, Lijane, eu, Tarcisinho, os meninos, os netos da vida, enfim, assim como com outros, como era o caso de Laura. Eu só posso dizer que a teledramaturgia fica mais pobre. Eu sei que todos nós um dia iremos. É óbvio que eu tenho consciência disso. Mas quando você leva um choque desse, dona Laura, a minha querida Laurinha, ela foi embora dormindo, né? Ainda bem, como muitos diriam. E eu não sei das circunstâncias de Glória, mandei um recado para Tarcisinho. Enfim, está sendo complicado, mas nós temos que ter agora calma e lembrar dos grandes momentos da nossa Glória. Grandes, enormes. Nós temos que entender que a própria TV Globo, no momento de transição dela lá atrás, eu estou falando de 1967, 67, 66, final, início 67, quando Tarcísio e Glória aceitam sair de São Paulo, vir para a Globo, que tinha, ainda não tinha 2 anos, ou ia fazer 2 anos. Acreditaram, mergulharam no projeto e foram responsáveis, 3 anos depois, em 70, pelo grande, enorme, inesquecível sucesso de Irmãos Coragem, né? Bom, a gente iria se alongar tanto aqui, Débora e Carol, tanto, mas o mais importante é a gente se lembrar apenas disso, da qualidade dramática, da qualidade intelectual, da pessoa, do humor e daquela pessoa inquieta, como ela sempre foi, a querida Glória.
1: Eu quero agora você... só render...
4: Perdão, eu só quero render silêncio a ela, quero render a ela orações. E depois eu vou me inteirar mais de tudo isso quando eu falar com a família. É isso.
1: Claro. Tony, tanto Laura quanto Glória foram muito homenageadas e muito celebradas em vida, felizmente, né? Glória, inclusive, homenageada na Calçada da Fama, da própria TV Globo esse ano. Você que convivia mais de perto, elas tinham a dimensão do quanto eram importantes e quanto eram amadas pelo público?
4: Ah, sem dúvida. Elas sabiam disso, o público demonstrava isso. Você tem que experimentar se andar por um aeroporto com Glória e Tarcísio. Por exemplo, só esse pequeno exemplo. Era uma comoção, né? Circular por ali. Ela tinha consciência, mas o bonito nessas duas pessoas era a humildade, a tranquilidade. A tranquilidade de vitoriosos sem pompa. Vitoriosos na vida, vitoriosos acreditando no trabalho. Assim eram Laura e Glória. Nunca pessoas que se debruçaram sobre o sucesso e se acomodaram, não. Tarcísio e Glória, por exemplo, ficaram anos fazendo televisão e teatro ao mesmo tempo, com enorme sucesso. Enfim, eles tinham consciência, e tinham consciência mais ainda da responsabilidade, elas tinham consciência da responsabilidade social com a sua profissão.
1: Pois é, e elas são duas artistas, como os jovens dizem hoje, né? Elas chegaram na TV quando tudo era mato. Elas desbravaram muita coisa. Você citou o fato de Glória e Tarcísio terem apostado na TV Globo, terem ido para Globo, vindo para Globo, né? Quando a emissora ainda tinha só 2 anos. E eles recebiam com generosidade as pessoas mais jovens que chegavam. Você provavelmente foi um desses jovens, né? Que chegou, começou a trabalhar com esses grandes nomes quando eles já eram reconhecidos.
4: Mas sem dúvida, quando eu vim da Tupi para aqui, no Rio de Janeiro, eu deixei 12 anos e meio de TV Tupi e na Globo hoje eu tenho 50 anos. Então, quando eu cheguei há 50 anos à TV Globo, cheguei para fazer uma novela que era uma novela revolucionária de Lauro César Muniz, direção de Daniel Filho e Gonzaga Bota. Era uma novela maravilhosa, difícil, mas muito bonita, que era Espelho Mágico, onde nós mostrávamos a profissão do ator e da atriz, né? Onde nós mostrávamos como se fazia uma novela, como se ensaiava uma peça de teatro e, por trás disso, os dramas pessoais de cada ator e atriz, que que cada um tem, obviamente, suas vidas, né? Era uma novela linda, linda, com grande elenco. Eu ia ensaiar os momentos que havia de teatro dentro da novela, eu ia ensaiar com o Tarcísio na casa deles. Eles moravam ainda numa casa antes de voltar para apartamento. E era uma alegria, a gente ensaiava, ensaiava, voltava, com um profissionalismo digno de quem nunca deixou ou tratou a profissão de qualquer maneira. Sempre se tratou a profissão com a reverência que ela tem que ter. É quase um ritual quando você tem que interpretar uma personagem, dar vida a alguém que supostamente não existe, né? Talvez possa ter alguém parecido, etc, etc, a não ser quando você faz uma personagem verdadeira, da vida real. Então, os momentos nossos eram... não dá para traduzir num mero bate-papo, porque a gente exemplificaria esse momento foi assim, esse momento foi assado, aquilo, aconteceu isso, ali. Eram momentos, eu quando fui para o sertão, fazer Grande Sertão Veredas com Tarcisão e Glória, sempre dando força ao companheiro, dizendo, vamos lá, vão em frente, vai dar certo. Porque nós sabíamos que era uma empreitada difícil, né? Como foi? E o sucesso virou icônico, virou um clássico da televisão. Então, assim que eram feitas as nossas conversas, né? Antes de viajar para o sertão, antes de começar a trabalhar. Enfim, grandes momentos, grandes papos, grandes pessoas.
5: Pois é, você está falando da reverência com a profissão, né? E acho que é um ponto em comum dessa geração. E sua também, né? Encarar a profissão como uma missão. Vocês são praticamente operários da dramaturgia. A Glória fez mais de 40 novelas. É muita coisa, é toda uma vida dedicada à dramaturgia. A Fernanda Torres fala isso um pouco da mãe, né? Da dona Fernanda Montenegro. Que a mãe é uma operária da dramaturgia. Essa geração é muito marcada por essa seriedade com que encara o trabalho, né?
4: Quando perguntavam, vocês têm que decorar tudo que sim, o que fala, e o companheiro fala, porque senão a gente não dá a cena correta, não responde corretamente. Mas, meu Deus, como é que faz para decorar? Eu falo, é o ofício. Esse é o nosso ofício. Nossa ferramenta é a memória, nossa ferramenta é a repetição através do ensaio, nossa ferramenta principal é o respeito a quem nos assiste.
1: Tony, muito obrigada, viu? Eu sei que é difícil resumir em poucos minutos uma vida inteira de amizade, mas esses detalhes que você trouxe aqui pra gente, pro ouvinte da CBN, com certeza foram muito importantes para que a gente possa homenagear tanto Glória Menezes quanto Laura Cardoso. E com certeza essa a família de Glória está esperando o seu abraço. Obrigada, viu? Boa tarde para você.
4: Boa tarde a todos. Uma tarde difícil, um dia muito triste, mas nós temos que continuar. Em nome do nosso trabalho e nossas famílias, né, que estão aqui, as famílias dessas duas mulheres encantadoras que se foram, essas famílias precisam de todo o nosso carinho, orações, apoio, é o que eu acredito.
1: Com certeza. Mais uma vez, obrigada.
5: Obrigada.
1: São 5 horas e 47 minutos. Você fica agora com o noticiário da sua região.

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2: De volta com mais informações para você, ouvinte da CBN. Quem acompanha a gente pelo Globoplay e também pelo YouTube está acompanhando agora imagens da Rua da Consolação. Essa imagem aí é no sentido da região central. Trânsito bem carregado aí para o motorista que segue pela Rua da Consolação. Tanto por causa do excesso de veículos, quanto porque tem obras por ali também, com ocupação de faixa, e junto com o excesso de veículos aí comum para esse horário aí de finalzinho de tarde, deixa a situação mais difícil para o motorista. E também tem outro agravante aí na Rua da Consolação, no sentido da região central. Tem semáforo no amarelo piscante ali na passagem pela estação Higienópolis. Então fique atento você que circula por aí, viu? A gente observa que tem trânsito pesadíssimo já, comum até para o horário, mas as obras e também o semáforo no amarelo piscante deixam a situação ainda mais complicada para o motorista. O caminho só melhora depois da passagem pelo Minhocão. E para quem segue pela Rua da Consolação e vai no sentido bairro, vai no sentido da Rebouças, também tem trânsito mais intenso aí. Desde a passagem pela Rua Piauí, o motorista já vai pisando no freio e tem anda e para até a chegada ali à região da Rebouças. Se você puder, já siga aí pelos caminhos alternativos. Agora é um pouco mais difícil, está complicado aí para o horário, mas olha, vale a pena utilizar aí o caminho da 9 de julho e também pelo viaduto Dr. Plínio de Queiroz. Nos dois sentidos, tem trânsito mais tranquilo aí para o motorista, ajuda você a evitar todo esse enrosco da Consolação nos dois sentidos.
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4: Lucas Taveira tem atualizações sobre o caso dos jovens mortos em Paraisópolis em 2019. Oi, Lucas.
5: Isso, viu, Débora? A Justiça de São Paulo decidiu que 12 policiais militares acusados por essas mortes serão julgados pelo Tribunal do Júri. A decisão foi assinada nesta segunda-feira pela juíza Ana Luísa Marcondes, da primeira vara do júri. Ela rejeitou os pedidos das defesas para anular partes do processo. Os policiais vão responder por 9 homicídios qualificados e por lesões corporais contra 2 pessoas que sobreviveram à ação. Os acusados poderão recorrer em liberdade. Na decisão, a magistrada afirmou que não estão presentes os requisitos para a prisão preventiva. O caso, como você disse, Débora, aconteceu em dezembro de 2019, durante o chamado Baile da 17, em Paraisópolis. Segundo o Ministério Público, policiais que participavam da Operação Pancadão bloquearam acessos e usaram bombas e gás lacrimogêneo. A acusação afirma que a ação provocou pânico e uma correria. Parte da multidão foi para uma viela, onde 9 pessoas morreram esmagadas. Os policiais apresentam outra versão. Segundo eles, a ação começou depois que agentes disseram ter ouvido disparos feitos por pessoas em uma motocicleta e relataram uma reação hostil da multidão. Débora?
4: Obrigada, Lucas, pelas informações.
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5: Boa tarde, Débora, Carol e ouvinte da CBN. O Ibovespa já acumula 11 sessões seguidas de queda e o movimento mostra uma mudança importante no humor do mercado. No começo do ano, lá em abril, a forte entrada de dinheiro estrangeiro ajudou a Bolsa a chegar perto dos 200 mil pontos. Agora, esse dinheiro está fazendo o caminho contrário de saída. O saldo estrangeiro, que chegou a mais de 56 bilhões de reais, encolheu para pouco mais de 18 bilhões só nesse mês de agosto. E sem esse comprador por perto, quem ainda ajuda a segurar a bolsa são principalmente as commodities. O petróleo, por exemplo, tem sido um dos grandes pontos de apoio. As empresas do setor, inclusive, estão entre as maiores altas do ano e também apresentaram alguns dos melhores balanços no segundo trimestre, com forte crescimento no lucro e no resultado operacional. E o cenário internacional continua favorecendo essa dinâmica. Com as tensões no Oriente Médio renovadas, o petróleo voltou a superar a marca dos 90 dólares por barril. Para uma empresa como a Petrobras, é uma boa notícia, mas para a inflação nem tanto. E esse é justamente o outro lado da moeda. Os balanços do último trimestre mostram que as empresas mais ligadas ao mercado doméstico continuam sentindo o peso dos juros altos. A receita até cresceu, em média, mas esse avanço não chegou na mesma proporção ao lucro. E com a Selic na casa dos dois dígitos, atualmente em 14% ao ano, o custo da dívida continua apertando as companhias, deixando o consumidor mais cauteloso. Isso ajuda a explicar por que o mercado está tão seletivo. Enquanto algumas empresas de commodities conseguem crescer, outras mais dependentes do consumo enfrentam um cenário bem mais difícil. E tem um nível que o mercado vai acompanhar de perto nos próximos dias. A análise gráfica vê a região dos 164.800 pontos como um suporte importante para o Ibovespa. Se a Bolsa conseguir se sustentar por ali, pode tentar uma recuperação em direção aos 173 mil pontos. Mas se perder esse piso, o caminho para novas quedas fica ainda mais aberto. E com a proximidade das eleições, tudo pode acontecer, né? Eu vou ficando por aqui. Volto com vocês, Débora e Carol.

0: Via Mobilidade está sendo cobrada pelo descarrilamento ou pelos descarrilamentos na linha 8, não é mesmo, Lucas Taveira?
1: Tá mesmo, viu, Débora? A gente noticiou esses descarrilamentos aqui no ponto final, né? A Agência de Transporte do Estado de São Paulo, a Artesp, solicitou com urgência à Via Mobilidade um relatório técnico completo sobre esse descarrilamento de um trem na linha 8 Diamante no dia de 14 de agosto. O documento deve apontar as causas do incidente e as medidas de prevenção e segurança adotadas pela concessionária. A gente lembra que o descarrilamento aconteceu entre as estações Comandante Sampaio e Osasco, na Grande São Paulo. Os passageiros precisaram desembarcar e andar pelos trilhos. No dia anterior, um outro trem já havia descarrilado próximo à estação Júlio Prestes, também na linha 8 Diamante. A Artesp informou que vai analisar a documentação apresentada pela concessionária. A partir dessa avaliação, a agência poderá instaurar um processo para aplicação de penalidades, incluindo uma multa entre 40 mil e 4 milhões de reais. Em nota, a Via Mobilidade informou que as ocorrências, tanto nos dias 13 quanto no dia 14, estão sendo investigadas. A concessionária afirmou que não houve feridos nos dois casos. A empresa também explicou que realizou durante o último fim de semana uma inspeção nos dois trechos e corrigiu a geometria da via de forma preventiva. O descarrilamento do dia 14 foi o quinto registrado neste ano nas duas linhas administradas pela Via Mobilidade, segundo um levantamento da TV Globo. Na linha 8 Diamante, foi o segundo caso de 2026. Os outros três aconteceram na linha 9 Esmeralda. Desde que a Via Mobilidade assumiu a operação das duas linhas, em janeiro de 2022, foram registrados 12 descarrilamentos. 7 aconteceram na linha 8 Diamante e 5 na linha 9 Esmeralda. Débora.
0: Obrigada, Matheus. Obrigada, Lucas Taveira, pelas informações.
2: A Prefeitura de São Paulo participou do primeiro Fórum de Arquitetura e Urbanismo Casa Cor.
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4: O centro de São Paulo tem mudado com relação à segurança, com relação ao atendimento social, com relação às obras que estão sendo executadas, mas principalmente o grande foco é que as pessoas venham de volta para o centro de São Paulo. Tanto as pessoas que moram nas outras regiões, que visitem o centro, questão de gastronomia, questão dos prédios históricos, dos museus, mas essa retomada também que a gente consiga fixar pessoas no centro de São Paulo das mais variadas classes.
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6: Falando agora do seu caminho pela região central aqui da cidade de São Paulo, a Avenida do Estado travadíssima no sentido da Marginal do Rio Tietê, desde a passagem pelo Terminal Parque Dom Pedro até a altura da Rua São Caetano. E lá na frente, na passagem pela região da Armênia, o motorista que está na Avenida do Estado também enfrenta dificuldades. No sentido Ipiranga, sentido ABC, a Avenida do Estado trava também nesse trecho aí na passagem pela Praça Armênia. Depois o caminho até que flui bem, viu? Lá na frente, quem vai se aproximando ali da região da Teresa Cristina encontra dificuldades pela Dom Pedro, ou melhor, pela Avenida do Estado, e nesse trechinho aí vale sim seguir pela Avenida Dom Pedro como alternativa. Mais adiante, a Avenida do Estado está completamente congestionada entre a aproximação com a Leais Paulistanos e vai assim até o acesso ao viaduto Grande São Paulo, reflexo do excesso de veículos e também do trânsito mais intenso no comecinho ali da Anhanguera. Para evitar esse trecho da Avenida do Estado, você que vai em direção à Zona Leste, em direção à Vila Prudente, vale mais a pena utilizar a Avenida Paes de Barros como alternativa.
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Boa tarde, Débora. Boa tarde, Carol. Boa tarde, ouvintes. O Marcelo está fazendo um planejamento financeiro para o longo prazo. Ele notou que nos últimos 20 anos, a inflação anual brasileira raramente esteve abaixo de 4% ao ano. E a taxa de juros ficou, em média, em torno de 10,5% ao ano. Ele pergunta se é razoável usar esses índices médios para projetar as finanças pessoais para os próximos 10 anos. E que tipo de margem de segurança ou premissas adicionais é adequado levar em consideração? Marcelo, o mais relevante para o planejamento financeiro a longo prazo é o ganho acima da inflação. No jargão de mercado, essa diferença é chamada de juro real. Pelos seus cálculos, na média dos últimos tempos, o juro real ficou em 6,5% ao ano, que é a diferença da taxa de juros de 10,5% e a inflação de 4%. Com base nesses parâmetros, você pode traçar alguns cenários. Por exemplo, hoje os juros estão em 14% ao ano, portanto, em níveis historicamente elevados. Se a inflação continuar na média histórica, o ganho com as aplicações financeiras pré-fixadas parece atrativo. O mesmo vale para os títulos atrelados à inflação, que pagam rendimento real hoje de 8% ao ano. Portanto, um investimento pode proporcionar bons ganhos a longo prazo. Já a valorização dos ativos de renda variável depende da redução dos juros reais. Em todo caso, a recomendação é contar mais com seu esforço de poupança e a disciplina de investir periodicamente do que com as premissas de rentabilidade. Até a próxima e continue mandando as suas perguntas para cbndinheiro@cbn.com.br.

0: Terça-feira, 18 de agosto de 2026. O governo federal articula uma ação conjunta com os estados para reduzir os impactos provocados pelo El Niño extra forte, com foco na prevenção e no combate a incêndios. Coronéis das polícias militares de todo o país vão participar de uma operação para reforçar a fiscalização preventiva, principalmente em áreas rurais e regiões com maior recorrência de queimadas. Amanhã, representantes do Ministério do Meio Ambiente vão se reunir com secretários estaduais da área para definir estratégias e coordenar as ações de prevenção e combate ao fogo. A Comissão de Valores Mobiliários apura a responsabilidade de administradores da Oncoclínicas pela aplicação de R$1,5 bilhão em CDBs do Banco Master. De acordo com a empresa, o aporte seria realizado ao longo de 90 dias. O dinheiro, no entanto, ficou 18 meses na instituição financeira e 430 milhões não retornaram após a liquidação do Master no ano passado. Um parecer técnico aponta para a falta de política de investimentos e de aprovação do conselho. A denúncia partiu de um acionista minoritário. A diarista que matou e roubou um casal de idosos dentro do apartamento onde morava em Belo Horizonte será submetida à perícia para ter o estado de saúde avaliado. O pedido foi feito pela defesa e aceito pela justiça, com base em depoimento da própria faxineira, que disse que cometeu o crime em surto. O crime aconteceu no fim de junho. A diarista está presa preventivamente. Horário de Brasília, 6h05.
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1: Seja bem-vinda, seja bem-vindo você que chegou agora. Nós já estamos na segunda e última hora do Ponto Final CBN desta terça-feira, 18 de agosto de 2026. Segunda e última hora, porque a partir das 7 da noite, das 7 às 8, tem Viva Voz Especial Eleições no comando de Vera Magalhães com convidados. Já trouxemos a informação agora à tarde, agora há pouco, né, que morreu nesta tarde a atriz Glória Menezes, aos 91 anos, ela que marcou a história da televisão brasileira, atuou em mais de 40 novelas da TV Globo, foi casada por quase 60 anos, 59 anos para ser mais exata, com Tarcísio Meira que nos deixou em 2021, durante a pandemia. Dois artistas incríveis. Glória Menezes estava afastada já há alguns anos da televisão brasileira. E hoje pela manhã nós também perdemos Laura Cardoso, que morreu aos 98 anos também, outra diva da teledramaturgia brasileira. Inclusive, Laura Cardoso foi enterrada agora à tarde aqui em São Paulo. A gente vai ao Rio de Janeiro porque a Júlia Viana tem a repercussão da morte de Glória Menezes nas redes sociais. Oi, Júlia, boa tarde.
2: Oi, Débora, boa tarde para você e para Carol. Muitos fãs e atores, colegas de trabalho da Glória Menezes prestando homenagens à atriz nas redes sociais. A apresentadora Ana Maria Braga publicou um texto e uma foto com Glória dizendo que, entre mocinhas e vilãs, ela deixou seu carisma e uma presença que jamais serão esquecidos. Ana Maria também mencionou o marido da atriz, Tarcísio Meira, dizendo que eles formaram um dos grandes casais da televisão brasileira e que agora se reencontram na eternidade. A atriz Bruna Lombardi também prestou homenagens, dizendo que hoje é um dia de luto para a teledramaturgia e falando que Glória Menezes era uma força de mulher. Ela ainda disse, abre aspas, dama da televisão brasileira, dona de uma trajetória imensa e de uma presença imponente. A televisão te deve um busto em praça pública, que sua luz brilhe em sua passagem. Por aqui sua arte permanece conosco, sua história também, fecha aspas. A atriz Lília Cabral disse à Globo News, muito emocionada, que Glória Menezes teve um papel importante quando ela começou a carreira.
3: Finalizar, assim, fechar um ciclo é muito difícil para quem fica. Com a Glória, principalmente, quando você fala ela, deu a mão, ela realmente carregou essa televisão, as câmeras, a equipe, os autores, os diretores, mas ela também me deu a mão quando eu entrei na televisão. Ela, muito carinhosa comigo. Essa atitude da Glória era uma atitude com todos, era uma atitude extremamente generosa.
2: A atriz Patrícia Pilar relembrou nas redes sociais trabalhos ao lado de Glória e disse, abre aspas, minha amiga e grande inspiração também se foi. Glória fez parte de momentos que marcaram minha trajetória, fecha aspas. Ela citou trabalhos que fizeram juntas como Rainha da Sucata e A Favorita. Suzana Vieira também homenageou a atriz, a quem chamou de amiga. Ela destacou que Glória deixou a alma em cada personagem e que sua história, que marca na história da arte brasileira. Débora e Carol.
1: Obrigada, Júlia Viana, pelas informações. A gente vai continuar trazendo aqui mais repercussões ao longo do Ponto Final CBN e as homenagens a Glória Menezes e também a Laura Cardoso, né? Dois grandes nomes da teledramaturgia brasileira.
4: E o presidente Lula se manifestou sobre a morte de Glória Menezes. O Igor Cardim traz as informações para a gente. O Igor, boa noite.
5: Oi, Carol, boa noite para você e para os ouvintes. O presidente Lula decretou luto oficial de 3 dias em todo o território nacional. Disse que, em reconhecimento e gratidão a tudo que Glória e Laura fizeram pela cultura brasileira, decreta então o luto oficial de 3 dias. Ele começa a nota dizendo que hoje perdemos Glória Menezes e Laura Cardoso, duas das nossas mais importantes atrizes cujas carreiras se concluíram confundem com a história da dramaturgia brasileira. Diz que por cerca de 7 décadas, elas estiveram presentes em palcos e telas, sempre cativando o público com seu talento e seu carisma. Disse também que elas são pioneiras da televisão, deixaram seu legado em dezenas de novelas, além do teatro e do cinema, e que as trajetórias que percorreram ao longo da vida artística seguem servindo de exemplo para atrizes e atores que hoje fazem a nossa produção cultural por ser tão respeitada ao redor do mundo. E finaliza a nota, então, informando que decretou luto oficial de 3 dias em todo o território nacional. Carol.
4: Obrigada, Igor.
1: A gente faz mais uma pausa e você fica com o noticiário da sua região.

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2: Tem informações agora da Zona Leste. Quem está acompanhando o Ponto Final pelo YouTube, pelo Globoplay, também acompanha a gente com imagens. Tem um ônibus quebrado bem na saída ali da Radial Leste e acesso à Avenida Aricanduva, logo depois da passagem pelo viaduto Alberto Badra. Está ocupando uma faixa e por causa desse ônibus quebrado, os motoristas precisam passar pela faixa zebrada. Só tem essa alternativa aí para quem está saindo da Radial Leste e vai seguir pela Avenida Aricanduva em direção a São Mateus. Por causa desse ônibus quebrado, do excesso de veículos, trânsito pesadíssimo aí para quem tá voltando para casa, viu? Tá tudo parado por ali, o caminho vai ruim até a altura ali da Dalila e mais adiante tá tudo travado pela Aricanduva, desde a aproximação com a Avenida Itaquera, vai assim até depois da passagem pela Avenida dos Latinos. E nesse trecho da Aricanduva, o que tá enroscando aí o caminho do motorista na volta para casa, aí no sentido São Mateus, são as obras do BRT com ocupação de faixa. Tem estreitamento de pista por ali, então fica mais difícil para quem está seguindo aí pela Avenida Aricanduva em direção a São Mateus. Passando desse trecho de obras, aí sim o caminho melhora pela Aricanduva e o motorista já não encontra mais tantas dificuldades, vai com melhores condições até a chegada ali a Ragué Bischoff. E não tem muita alternativa, não? A Avenida Rio das Pedras hoje está um pouco melhor. Se você quer evitar a Avenida Aricanduva, dá para seguir por ela, pelo corredor ali da 19 de janeiro em Avenida Rio das Pedras, mas por ali o motorista também vai enfrentando anda e para, mesmo assim, ainda está funcionando melhor do que a Avenida Aricanduva.
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4: Lucas Taveira tem mais informações sobre uma decisão da Justiça em relação a uma reintegração de posse. Oi, Lucas.
5: Isso, viu, Débora? A Justiça de São Paulo determinou que o governo suspenda qualquer medida para tomar posse de dois prédios ocupados por famílias de baixa renda na região de Campos Elíseos, no centro da capital. A decisão é liminar e também proíbe ações que possam forçar a saída dos moradores. Os imóveis na Alameda Barão de Piracicaba fazem parte de uma quadra que o governo estadual pretende demolir para construir a futura sede da administração paulista. A medida foi tomada após moradores relatarem supostas intimidações de pessoas que se apresentaram como funcionários da Companhia de Desenvolvimento Habitacional e Urbano do Estado de São Paulo, a CDHU. Os representantes dos dois órgãos negaram qualquer ação intimidatória. O governador de São Paulo confirmou que existe uma ação judicial de desapropriação dos dois imóveis, mas negou ter adotado medidas para forçar a saída dos ocupantes. Segundo o Estado, desde 2024, 65 famílias viviam nos prédios e foram cadastradas pela CDHU para receber atendimento habitacional. Em nota, a Prefeitura de São Paulo disse que a Guarda Civil Metropolitana realiza policiamento no local, a pedido da CDHU, para prevenir novas ocupações e também garantir a segurança para a conclusão dos trabalhos e a destinação do imóvel. Débora?
4: Obrigada pelas informações, Lucas Taveira.

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1: Atualização importante sobre a rodovia Fernão Dias. A viga que estava na pista no sentido São Paulo foi removida. A pista sul será liberada parcialmente dentro dos próximos 20 minutos. A operação segue no sentido Belo Horizonte.

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1: A gente tem informação agora em Belo Horizonte, porque o candidato do PL à presidência, Flávio Bolsonaro, teve agenda de campanha por lá hoje. A Desirê Miranda acompanhou. Oi, Desirê, boa noite.
3: Ei, Carol, boa noite para você, para a Débora e para os ouvintes. Flávio Bolsonaro esteve acompanhado de lideranças do PL e apoiadores em Belo Horizonte nesta terça-feira, inaugurou um comitê de campanha no bairro Betânia, na região oeste da capital. Ao lado do candidato a vice, Alberto Gaspar, ele afirmou que a família do candidato à reeleição, Luiz Inácio Lula da Silva, fez negócios usando dinheiro público ao abordar as investigações do INSS.
4: Eu sempre quis construir pontes, sempre tentei fazer isso, eu só quero paz para governar. Pode ter a convicção de que o próximo presidente da República vai indicar 4 ministros do Supremo. E eu já falei, repito, vou indicar 4 homens e mulheres que sejam contra o aborto, que sejam contra as drogas, respeitem a Constituição e que não usem a caneta para promover perseguição política.
3: Ao ser questionado sobre as declarações da coordenadora da economia da sua campanha, Daniela Marques, de que se eleito fará cortes em supersalários e vai dialogar institucionalmente com o Congresso e com o Judiciário, Flávio afirmou que só quer paz para governar. Questionado sobre como pretende conciliar desenvolvimento com questão ambiental, ao ser lembrado que está em um estado com forte atividade minerária, ele afirmou que vai rever questões relacionadas ao licenciamento ambiental.
4: Ninguém vai tocar no contra-cheque de vocês e vamos responsabilizar aquelas pessoas que tiveram a pachorra de roubar dinheiro de aposentado, como, ao que tudo indica, é o filho do Lula, é o Marcola do Lula. Esse Marcolão vai ser exposto e vai ser responsabilizado por abrir as portas de vários ministérios para que a família do Lula fizesse negócio usando dinheiro público.
3: Em discurso a apoiadores, Flávio Bolsonaro disse que recebeu mais de 1000 ameaças de morte desde que afirmou que classificaria milícias e facções como organizações terroristas. O candidato do PL também comentou sobre o desempenho nas pesquisas eleitorais e disse estar aberto ao diálogo com outros candidatos da direita para o eventual apoio no segundo turno. Carol.
1: Obrigada, Desirê. São 6h21 agora. O ator Marcos Palmeira trabalhou com Glória Menezes na novela Torre de Babel, que é de 98, né? Uma trama de Silvio de Abreu. A Glória interpretava Marta Toledo e o Marcos Palmeira, Alexandre Toledo, que era filho da personagem de Glória. O Marcos Palmeira mandou um áudio para a CBN falando das perdas de hoje, tanto de Glória Menezes quanto de Laura Cardoso.
5: Ah, poxa, um dia triste, né? Perdemos aí Dona Laura Cardoso, Glória Menezes, duas figuras tão marcantes na cultura brasileira, no teatro brasileiro, duas amigas queridas, duas pessoas bem-humoradas que me deixam muitas lembranças, muitas marcas positivas nesse trabalho, nessa profissão, sabe? Elas cruzaram um século aí, enfim, uma vida plena. Tarcisinho, meu grande amigo, Glória era uma parceira. A maior lembrança que eu tenho delas é sempre de rindo muito, a gente rindo, achando graça de tudo, achando graça da vida. Então também tem um lado meio para celebrar hoje, sabe, essa existência dessas mulheres que levaram essa profissão com tanta dedicação, com tanta ética, sabe, e, enfim, são ótimas lembranças. Aqui fica o meu sentimento para a família, muita saudade. E é isso, como dizia minha avó, a vida é movimento. Eu acho que, gente, não é fácil não, porque quando vão vindo as lembranças, né? Mas é isso, acho que um orgulho danado de ser brasileiro nessa hora, sabe? De ter convivido com Dona Laura Cardoso, com Dona Glória Menezes. É isso.
1: Com toda certeza, um grande orgulho para nós termos vivido nesse tempo, né, Carol? E para esses atores também, para os outros operários desse ofício, como você disse mais cedo, né? Um grande orgulho para quem contracenou, para quem não contracenou, para quem apenas conviveu nos sets, uma grande honra.
6: E o Marcos Palmeira fez o remake de Irmãos Coragem, né? O personagem que foi do Tarcísio Meira, João Coragem, né? Porque ele falou desse privilégio, que era um super desafio fazer um personagem tão consagrado quanto o João Coragem, né? Reverenciou demais o trabalho do Tarcísio. É importante, né? Essa homenagem das gerações que vieram depois.
1: Com certeza. São 6:23 agora.
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1: Oi PVC, boa noite, tudo bem?
8: Boa noite, Débora. Boa noite, Carol. Minha solidariedade aos familiares, amigos e a todos nós por Laura Cardoso e Glória Menezes. Estou em Assunção, no Paraguai, como eu falei que estaria hoje. Bom dia. Boa noite. Boa noite, Carol. Beijo.
6: Boa noite, PVC.
1: Agora eu já me perdi aqui. Qual é o jogo aí de Assunção?
8: Aqui amanhã, Cerro Porteño e Palmeiras, às 19 horas da manhã. Amanhã eu vou falar com você gravado, Débora,
1: tá,
8: porque o jogo vai ser às 7 da noite.
1: Então vamos falar
8: hoje não.
1: Então vamos falar dos outros jogos. Independiente, Rivadavia e Fluminense. Podemos começar por esse?
8: Podemos. Vai começar já. O Fluminense melhorou muito depois da saída do Luiz Obeldia no jogo contra o Palmeiras no sábado. Ganhou por 3-2, jogando um grande futebol. E o Marcão repete a escalação do jogo do último sábado, só mudando o miolo de defesa, porque volta a defesa titular com o Ignacio.

0: Na fase de grupos, empatou em Mendoza na fase de grupos e empatou semana passada. O Fluminense tem que ganhar o jogo. Ganhando o jogo, está classificado, mas não é um jogo simples. Agora, o Rivadavia era líder do Campeonato Argentino quando o Fluminense enfrentou no primeiro semestre e hoje está em décimo lugar no Campeonato Argentino que recomeçou. Então, é um jogo difícil, mas um jogo acessível. O Fluminense pode vencer a partida. Isso 19 horas. 21h30 tem que ter o São Paulo.
1: Pois é, São Paulo recebe o Bolívar, né?
0: Isso, Bolívar só ganhou no Brasil duas vezes. Em 2002, ganhou do Atlético Paranaense em Curitiba. E neste ano, ganhou do Grêmio e eliminou o Grêmio em Porto Alegre na Copa Sul-Americana. O São Paulo volta ao Morumbi. O São Paulo não ganha desde maio. Depois da Copa do Mundo, o São Paulo não conseguiu vencer. Tem 9 jogos com o Dorival Júnior, só venceu uma vez com o Dorival Júnior, que foi justamente o jogo de maio contra o Boston River. Joga no Morumbi. Tem novidade na política do São Paulo. Porque o Marcelo Portugal Gouveia, Marcelo filho do Marcelo Portugal Gouveia, que foi o presidente campeão do mundo em 2005, lançou candidatura à presidência. Me parece um bom lançamento de candidatura. Não sei se vai ser presidente ou se não vai ser, mas traz um debate democrático para o São Paulo. Parece dar um sopro de esperança e de democracia no São Paulo. Vamos ver se isso, essa boa notícia da manhã se confirma com uma boa notícia da vitória. Outra coisa importante de hoje. O Corinthians acabou de anunciou faz uma hora e meia, a renovação do Memphis Depay. Ontem teve uma votação no Conselho de Orientação. O presidente Osmar Stable buscou respaldo no Conselho de Orientação. Não sei se orientou bem ou orientou mal, mas o Memphis renovou o contrato por 2 anos.
2: Valeu, PVC. Beijo, até amanhã.
0: Até amanhã, Débora. Até amanhã, Carol.
2: Beijo, PVC. Fique com o noticiário da sua região.

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1: Lembrando você, ouvinte CBN, que tem rodízio valendo nessa terça-feira aqui na cidade de São Paulo. Carros com placas finais 3 e 4 não circulam no centro expandido até às 8 horas da noite. Falando das condições do trânsito, eu destaco agora a Radial Leste. Caminho complicado aí para quem vai em direção a Itaquera. Desde a saída da ligação Leste-Oeste, o motorista já enfrenta dificuldades e o caminho está pesadíssimo, até a passagem ali pela Almirante Brasil. E mais adiante, quem segue pela Avenida Aricanduva e vai acessar o Alberto Badra, quem está aí na região da Zona Leste, também enfrenta dificuldades agora, viu? Isso porque tem um acidente no viaduto Alberto Badra, travando o caminho pela Avenida Aricanduva, está tudo parado por ali no sentido da Marginal do Rio Tietê, desde a Benedita de Paula Coelho. Você que vai na direção da Marginal do Tietê, faz melhor caminho agora utilizando a Salim Faramaluf e a Ponte do Tatuapé. Tem trânsito mais intenso por ali, reflexo do excesso de veículos, pelo menos até a passagem pela Celso Garcia. Mesmo com esse trecho mais carregado, funciona melhor como alternativa. O Alberto Badra está totalmente travado agora no sentido da Marginal do Rio Tietê. E quem sai da Educador Paulo Freire também vai acessar a Ponte Aricanduva, o viaduto Alberto Badra, e vai em direção à Avenida Aricanduva, também enfrenta reflexo aí dessa ocorrência. O caminho só melhora depois da passagem pela Celso Garcia. Essa dica também da Ponte do Tatuapé e Salim Faramaluf funciona aí para o motorista, ajuda você a evitar esse congestionamento no Alberto Badra, reflexo de ocorrência.
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1: Mensagem de ouvinte chegando aqui para homenagear Glória Menezes, que morreu hoje aos 91 anos. O Elidilson diz que a atuação de Glória em Rainha da Sucata foi extraordinária. Somente uma grande atriz poderia atuar com tanta verdade. Viva a Glória para sempre. Laurinha Figueroa era a personagem dessa novela. A Luciene diz: Guerra dos Sexos foi um papel emblemático da Glória, fará muita falta. O Eduardo diz que já assistiu várias peças de teatro, mas tem uma que marcou muito por causa de uma fase que ele estava passando. Foi a peça Jornada de um Poema, com Glória Menezes. Ela cortou o cabelo para interpretar a personagem. Obrigada, pessoal, pelas mensagens aqui em homenagem à Glória Menezes, que nos deixou hoje aos 91 anos.
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1: Tem uma mensagem aqui do Cássio, nosso ouvinte Cássio, sobre o acidente, o gravíssimo acidente que ocorreu hoje na Fernão Dias e acabou matando duas pessoas. Ele diz aqui: importante entender como o caminhão, com uma altura superior à da passarela, passou por todos os postos de fiscalização, polícia rodoviária, sem ser incomodado, e provocou a morte de duas pessoas. A gente está falando do acidente em que uma passarela foi derrubada por um caminhão e o carro que passava naquele momento foi atingido. Infelizmente, duas pessoas morreram.
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0: Terça-feira, 18 de agosto de 2026. O Rio Previdência vai realizar no dia 1º de setembro a primeira audiência pública de prestação de contas desde o início do escândalo envolvendo investimentos do fundo do Banco Master. A última audiência foi realizada em julho de 2024 para apresentar os relatórios referentes a 2023. Entre todas as autarquias estaduais responsáveis por gerir a previdência dos servidores públicos em todo o Brasil, a do estado do Rio foi a que investiu o maior volume de recursos no banco de Daniel Vorcaro. O Rio Previdência tinha cerca de 970 milhões de reais em letras financeiras do Master e 2 bilhões em fundos administrados pela instituição. Ao todo, são aproximadamente 3 bilhões em aplicações que estão sob investigação. O Corinthians anunciou a renovação do contrato com Memphis Depay. O atacante holandês de 32 anos aceitou as condições financeiras impostas pela diretoria e assinou um novo vínculo de 2 anos até julho de 2028. A expectativa é de que o jogador esteja à disposição nesta quinta-feira para o jogo da volta das oitavas de final da Taça Libertadores contra o Rosário Central da Argentina na Neoquímica Arena. A OpenAI anunciou uma versão do ChatGPT desenvolvida especialmente para adolescentes de 13 a 17 anos. O chatbot combina ferramentas de inteligência artificial para estudos com proteções adicionais de segurança. Segundo a proposta da empresa, haverá limites mais rígidos para conteúdos considerados inadequados para a faixa etária. A Bolsa de Valores de São Paulo fechou o dia em baixa de 0,27% aos 166.334 pontos. O dólar comercial encerrou em alta de 0,4%, cotado a R$ 5,22. O euro vale R$ 6,04, elevação de 0,36%. No horário de Brasília, 6h35.
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2: A personagem Laurinha Figueroa, de Glória Menezes na novela Rainha da Sucata, bastante citada aqui pelos ouvintes também, Carol. Então, com certeza, foi uma personagem que não marcou só a nós, né? Marcou também os ouvintes. E a Cláudia Raia atuou nessa novela com a Glória Menezes. Ela fazia o papel da bailarina Adriana, que era filha de Laurinha Figueroa. A Cláudia Raia está viajando, mas ela gentilmente mandou um vídeo aqui para a CBN para homenagear a amiga. Vídeo esse que você também pode ver e ouvir no YouTube e no Globoplay.
3: Difícil, meu Deus. Primeiro Laura Cardoso, agora Glorinha. Meu Deus, que perda. Era uma das minhas melhores amigas. Foi a pessoa que me recebeu de braços abertos na TV Globo. Eu fiz muitas novelas com ela. E nós éramos um grupo. Ela, Tarcísio, eu, Edson, Tony Ramos, Lidiane. E frequentávamos uns a casa dos outros. Era uma amizade, era uma família, de verdade. Meus filhos chamavam ela de vovó Góia. O que me consola é dela ter ido pro lugar que ela queria estar, que é ao lado do Tarcísio. Que o caminho dela seja de muita luz e nós ganhamos uma linda estrela no céu. Vai com Deus, Glorinha.
2: Que linda homenagem. Obrigada, Cláudia Raia. São 6h36.
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0: Bela Megali, muito boa noite, tudo bem?
1: Boa noite, Débora. Boa noite, Carol. Boa noite, ouvintes.
0: Oi, Bela. Bela, vamos falar aqui dessa redução, né, por parte do Exército Brasileiro de mais de 50% no número de candidatos na eleição de 2026. É isso mesmo, né?
1: É isso, Débora. Eu tive acesso a um levantamento exclusivo feito pelo Exército que mostrou essa redução bastante elevada em relação às eleições de 2022 e 2018. Para a gente ter uma ideia, nesse ano vão ser 50 candidatos ligados ao Exército, sendo 5 da ativa, os demais são da reserva. Em 2022 foram 107 candidatos, Débora, e o recorde foi em 2018, ano inclusive que ex-presidente Jair Bolsonaro foi eleito, com 215 candidatos. Então a gente vê que existiu nessa gestão do comandante Tomás Paiva, que assumiu o comando dos quartéis no começo de 2023, uma mobilização muito grande para tentar despolitizar os quartéis, ainda mais depois do trauma do 8 de janeiro. Essa era uma agenda defendida pelo ministro da Defesa, José Múcio Monteiro, uma agenda defendida também pelo presidente Lula e que foi encampada pelo comando do Exército por acreditar que, de fato, o que se tinha que focar é que a força é uma força de Estado, não é uma força de governo, e nas atividades fins de monitoramento de fronteira, ajudas humanitárias. Então esse foi o foco de atuação do trabalho do general Tomás Paiva na sua gestão como chefe da força, e o resultado veio nesse levantamento, o que mostra uma queda bastante acentuada, né, mais de 50% de integrantes das forças interessados em concorrer a um cargo eletivo. Houve essa diminuição bastante expressiva. A gente lembra o nosso ouvinte que o governo Lula, inclusive, tentou emplacar uma emenda constitucional para vetar ou para obrigar que militares da ativa que concorressem às eleições fossem direto para a reserva, mas isso não prosperou, principalmente pelo lobby dos policiais militares, que não queriam deixar essa proposta avançar e que tinham receio dessa proposta avançar não só para integrantes das Forças Armadas, mas também para as PMs. Mas a gente vê que na prática, pelo menos no Exército, já existiu uma redução bastante significativa dos candidatos fardados, Débora e Carol.
2: Bela, por falar em Forças Armadas, você entrevistou o ex-comandante da Aeronáutica na gestão Jair Bolsonaro, brigadeiro Carlos de Almeida Batista Júnior, que está lançando o livro, né? O Eu Disse Não, Uma Trincheira Antigolpista. O que que ele conta no livro? O que que ele te disse na entrevista?
1: Carol, é um livro bastante interessante, porque ele faz um recorte de todo o período que viveu no governo Bolsonaro, destacando principalmente as pressões exercidas pelo ex-presidente, pelo Braga Neto, que foi ministro do Bolsonaro e depois candidato a vice de sua chapa, para que as Forças Armadas embarcassem numa aventura golpista. E como a gente viu ao longo do processo do Supremo Tribunal Federal, que condenou Bolsonaro à prisão, o Batista Júnior foi uma testemunha-chave, porque ele relatou não só todas as ações do ex-presidente Jair Bolsonaro com essa intenção golpista, mas deixou claro que tanto ele quanto o comandante do Exército, Freire Gomes, se posicionaram veementemente contra qualquer aventura, né, nessa área. E o que ele fala na entrevista, e que também ele detalha no livro, você disse, né, Eu Disse Não, Uma Trincheira Antigolpista, é a maneira como ele se surpreendeu com o Bolsonaro tentando efetivamente dar um golpe de Estado, porque ele fala que o Bolsonaro sabia que não existia unanimidade nas Forças Armadas, na cúpula das forças, em mantê-lo no poder. Então seria muito difícil viabilizar essa tentativa de golpe sem essa unanimidade. Mesmo assim, o ex-presidente Jair Bolsonaro foi fazendo uma série de pressões. Ele relata que o mês de novembro foi um mês de alta tensão, com reuniões, especialmente depois daquela reunião em que o Instituto Voto Legal apresenta um caminho que o Bolsonaro acredita ser viável para questionar só um número determinado de urnas no segundo turno, e aquilo dá um ânimo para o Bolsonaro, mas causa muito receio e muito temor entre os integrantes das Forças Armadas, e vai relatando essa crescente ali intenção De tentativa de golpe do ex-presidente Jair Bolsonaro. Também foi bastante interessante o que ele me falou, Carol, sobre a relação que tinha com o Braga Neto. Ele relata, inclusive no livro, que virou o comandante da aeronáutica por influência do Braga Neto, foi uma escolha do Braga Neto pela relação muito próxima que tinham, e que quando ele vê que o Braga Neto ordenou o ataque a ele e a sua família para subalternos ali das Forças Armadas nas redes sociais para pressionar aderir o golpe, ele ficou muito decepcionado. Acabou uma amizade de mais de 40 anos. Ele diz que hoje não sabe se é possível restabelecer qualquer vínculo com o Braga Neto, acredita que não, e que tem escala de amizades entre 0 e 1, e que depois que uma pessoa como o Braga Neto voltou a ser 0, não tem como voltar a ser um, pelo menos é a visão que ele tem hoje. Falou da série de amigos que perdeu, que acreditam que ele deveria ter abraçado essa tentativa de golpe de Estado, e que eles não entendem que não abraçar uma tentativa de golpe de Estado não significa que ele apoia governo A, B ou C. Então ele falou bastante sobre essa dificuldade das pessoas entenderem isso, sobre a polarização, e falou que dois fatores o fizeram escrever esse livro. Um foi depois do depoimento de 12 horas que ele deu na Polícia Federal. Dois agentes falaram que aquilo era uma aula, então que era muito importante ele compartilhar aquela experiência. E um segundo momento foi uma pesquisa que mostrou que mais de 30% das pessoas não via a ação do Bolsonaro como uma tentativa de golpe de Estado, que ele considerou isso muito grave. Então avaliou que às vésperas de uma eleição, durante uma campanha eleitoral, era importante que as pessoas tivessem conhecimento do que de fato aconteceu e as consequências que o voto delas, especialmente para presidente, mas também para outros cargos no Congresso, tem na vida direta dessas pessoas. Então, esse é um resumo da entrevista que o Batista Júnior concedeu, e todo mundo pode conferir trechos da entrevista em vídeo, a entrevista na íntegra, no meu blog e no site do Globo.
0: Bela Megali, muito obrigada pelo resumo. Você quer saber mais? Corre lá no blog da Bela Megali no Globo. Até quinta-feira, um beijo.
1: Até, Débora, até Carol, ouvintes. Nos vemos na quinta.
2: Um beijo, Bela.
0: Fique agora com o noticiário da sua região.

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1: Lucas Taveira tem informações sobre uma operação da Polícia Federal.
2: Isso mesmo, viu, Débora? Operação contra o contrabando de cosméticos e produtos de saúde na região central de São Paulo. A Operação Barão da Amizade tem parceria com a Receita Federal e na capital paulista ocorre nas regiões do Brás, da 25 de março e da Liberdade. Ao todo, são cumpridos 30 mandados de busca e apreensão em 8 cidades de São Paulo, Santa Catarina, Rio Grande do Sul, Minas Gerais e Rio de Janeiro. A Justiça Federal também determinou o bloqueio de mais de 37 milhões em contas dos investigados, além do bloqueio de veículos e imóveis. Também foram impostas 65 medidas cautelares, como monitoramento eletrônico, proibição de contato entre os investigados e comparecimento periódico à justiça. Segundo a APF, o grupo importava ilegalmente, principalmente pela fronteira ali com o Uruguai, cosméticos e produtos farmacêuticos que precisam de autorização da Anvisa. As investigações apontam ainda da importação ilegal de cigarros eletrônicos pela fronteira entre Brasil e Paraguai. A polícia também identificou mecanismos usados para esconder a origem de dinheiro obtido com as atividades criminosas. Os investigados podem responder por organização criminosa, contrabando, descaminho, lavagem de dinheiro e outros crimes que forem identificados durante as investigações. Viu, Débora?
1: Obrigada pelas informações, Lucas Taveira.

0: Luana Coutinho se despede do ouvinte do Ponto Final CBN.
1: Débora, eu atualizo as condições aí de quem está circulando pela Zona Leste aqui da cidade de São Paulo. Eu falo das condições ali do viaduto Alberto Badra. Isso porque tem um caminhão quebrado próximo à passagem pela Avenida Celso Garcia. Ocupa uma faixa da direita e gera reflexo. Está tudo totalmente travado na Avenida Aricanduva, no sentido da Marginal Tietê, justamente por causa desse enrosco aí no viaduto Alberto Badra. Quem segue pela Aricanduva, no sentido da Marginal Tietê, já encontra problemas desde a aproximação com a Rua Benedita de Paula Coelho. Passando aí do local da ocorrência, o motorista que segue ainda pelo viaduto Alberto Badra vai com um caminho um pouco mais carregado até a chegada à Ponte Aricanduva. E gera ainda reflexo para quem está também na Educador Paulo Freire, vai acessar aí o viaduto Alberto Badra. Essa mesma ocorrência, esse caminhão quebrado aí que está complicando o caminho de quem vai em direção à Zona Leste. Eu aproveito para destacar também as condições da Marginal do Rio Tietê. O caminho está mais lento para quem vai em direção à rodovia Ayrton Senna. Ali na passagem pelo sistema Anhanguera Bandeirantes, na pista expressa, o motorista vai pisando no freio. Mais adiante, tem trânsito mais carregado já na aproximação com a ponte Júlio de Mesquita Neto, principalmente para você que segue pela pista expressa. E aí o caminho trava entre a aproximação com a ponte da Casa Verde até o acesso à rodovia Presidente Dutra. Vale a pena seguir aí o caminho alternativo da Hermano Marquete, Marquês de São Vicente, no sentido da Zona Leste. Para quem vai em direção à rodovia a Castelo Branco, a Tietê está um pouco mais tranquila, trânsito mais lento ali na aproximação com a Ponte do Limão até a passagem pela Ponte do Piqueri. Nesse trechinho aí, vale a pena utilizar a pista local como alternativa.
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0: Vinte e seis graus, a temperatura média nesse momento na cidade de São Paulo. A noite de terça-feira começou com céu claro, sensação de tempo abafado e temperaturas em declínio. A mínima pode chegar a 16 graus na madrugada. A umidade relativa do ar está ali em torno de 45%, deve subir um pouco mais nas próximas horas. Lembrando que hoje tivemos uma tarde muito seca e a Defesa Civil manteve a cidade em estado de atenção, pelo menos até às 6 horas, para a baixa umidade do ar.

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0: Hoje com Rafael Salomão, que fala sobre os produtores rurais que se preparam para plantar a safra nova em meio a incertezas do clima e das contas.
1: Boa noite, Débora Freitas, boa noite, Carolina Moran, boa noite, ouvintes da CBN. Olha, a safra 2026-27 de grãos está perto do início do plantio e vai exigir do produtor rural bastante planejamento e eficiência para reduzir riscos e evitar prejuízos. O quadro geral é de crédito com taxas de juros elevadas e custos de produção com tendência de alta. Em Goiás, por exemplo, o custo da safra nova de soja deve ser o maior já registrado. É o que mostra uma reportagem do Rafael Wallendorf. Ele esteve em regiões produtoras no estado e viu a situação. Essa alta de custo é calculada pela FAEG, a Federação de Agricultura de Goiás. O fertilizante usado no campo e o óleo diesel do transporte dos insumos ficaram mais caros para o produtor. E esses itens são os que mais devem pesar nas contas da preparação do próximo plantio. E um detalhe, o cálculo só considera quem vai cultivar a área própria. Para quem arrenda a terra, essa despesa aí do arrendamento também tem que ser considerada. E o custo fica ainda maior. Isso tudo com os especialistas apontando uma possibilidade cada vez maior do El Niño ficar muito forte até o fim do ano. E para deixar a situação ainda mais incerta, teve produtor que contava com a segunda safra de milho para ter um capital e acabou se frustrando. A produção do chamado milho safrinha deve cair 30% no estado de Goiás. Isso acontece por causa de um conjunto de coisas. Primeiro, o plantio demorou um pouco mais que o esperado. O que significa isso? Para a lavoura se desenvolver bem, tem o que se chama de janela ideal para plantar. É o melhor período para colocar a semente no campo e ter a expectativa de uma boa produtividade. Em Goiás, muita gente acabou perdendo uma parte dessa janela e plantou depois. Além disso, durante o desenvolvimento da plantação, veio menos chuva do que o que é considerado necessário. A colheita da segunda safra de milho está em andamento e já atingiu cerca de 80% da área no estado. E a expectativa é de uma queda de 4 milhões de toneladas do ano passado para esse ano, de 12 milhões para 8 milhões de toneladas. Executivos de cooperativas agrícolas ouvidos pela Globo Rural dizem que uma quebra desse tamanho tira o lucro do produtor. Ele mal vai conseguir pagar os custos. E além de prejudicar o caixa do agricultor, pode ter consequências sobre o abastecimento da agroindústria local. Era isso por hoje, uma boa noite para vocês.

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0: O número de motociclistas mortos em acidentes de trânsito na cidade de São Paulo aumentou em 2026. Dados do InfoSiga mostram um crescimento de 7% em relação ao ano anterior. Também houve um aumento de 28% no número de ciclistas que morreram na capital paulista entre janeiro e julho deste ano.
1: 286 motociclistas morreram no trânsito da cidade de São Paulo entre janeiro e julho de 2026. Os dados são do InfoSiga, plataforma do Detran SP, e representam um aumento de 7% em relação ao mesmo período de 2025. Só em julho deste ano foram 48 mortes. Também morreram mais ciclistas na capital paulista em 2026. Até o momento, 18 pessoas perderam a vida, número 28% maior em comparação com o mesmo intervalo do ano passado. Sérgio Eisenberg, engenheiro e mestre em transportes pela Escola Politécnica da USP, afirma que falta educação e fiscalização no trânsito de São Paulo.
2: Falta coragem política dos gestores. Entrar em contato com as associações, com os sindicatos de motociclistas, estabelecer um cronograma de início de fiscalização e motivar esse contingente de motociclistas a ter um comportamento mais responsável, a respeitar os limites, principalmente de velocidade. E após fazer esse contato inicial, começar a fazer o que a técnica determina. É preciso fiscalizar para que, com isso, desta maneira, a gente possa retomar uma curva que é de redução do número de mortos de motociclistas e mortos em geral.
1: Em nota, a Prefeitura, através da CET, afirmou que realiza ações contínuas para ampliar a segurança de todos os usuários do sistema viário e citou os mais de 233 quilômetros de faixa azul existentes atualmente na capital paulista. No estado de São Paulo, o número de mortes entre motociclistas também aumentou. Neste ano, 1.578 pessoas perderam a vida, registro 1% maior em relação ao mesmo período de 2025. De São Paulo, Guilherme Gimenez.
3: A Prefeitura de São Paulo participou do primeiro Fórum de Arquitetura e Urbanismo Casa Cor.
4: 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Vamos ouvir Fabrício Cobra, secretário municipal da Subprefeitura de São Paulo.
5: Falar da lei do retrofit, a requalificar centro, uma questão tão importante para o mundo urbanístico de arquitetos, né? Que é você reaproveitar prédios antigos, prédios históricos da cidade de São Paulo, década de 40, década de 50. Da mesma forma, a gente poder falar da expansão, tudo aquilo de requalificações urbanas que o centro de São Paulo está passando e vai passar. Ou seja, se igualando a grandes centros urbanos do mundo.
3: Prefeitura de São Paulo. 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
7: Rodovia Fernão Dias, ali em Vargem, no interior de São Paulo, tem a pista agora liberada no sentido sul, viu? A gente teve mais cedo, por volta das 10 horas da manhã, um caminhão reboque acabou ali derrubando uma passarela e acabou desabando, matando aí duas pessoas e outra deixando gravemente ferida. E agora, por volta das 6h50 da tarde, essa pista sentido sul foi liberada parcialmente e agora a operação para retirada ali dos escombros dessa passarela continua no sentido norte, por isso, pista continua interditada.

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1: E a gente volta para se despedir do nosso ouvinte. Amanhã tem mais Ponto Final CBN. Beijo, Carol.
2: Um beijo, Débora, para você e para os ouvintes. Boa noite, até amanhã.
1: A produção foi de Matheus Leite, com assistência de Swellington Viana. Trabalhos técnicos Daniel Mesquita e Henrique Dias. Muito obrigada pela companhia. Tenha uma ótima noite. Você fica agora com o Viva Voz Especial de Eleições, no comando de Vera Magalhães e convidados. Nós voltamos amanhã a partir das 5. Até lá.

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0: Terça-feira, 18 de agosto de 2026. A primeira turma do Supremo Tribunal Federal tornou réu o deputado federal Gilvanda Federal do PL por uma fala em que desejou a morte do presidente Lula. Ele vai responder por injúria qualificada. A fala ocorreu em abril do ano passado, durante uma sessão da Comissão de Segurança Pública da Câmara. As declarações foram posteriormente publicadas nas redes sociais do parlamentar. O Conselho Nacional de Trânsito aprovou a atualização das regras da Operação Lei Seca. A nova regulamentação substitui as normas em vigor desde 2013. Entre as principais novidades estão um novo procedimento para evitar confusão no teste do bafômetro com o álcool residual de produtos, como bombom de licor e pão de forma, e o uso de um equipamento para detectar o consumo de drogas pelos motoristas. 17 pessoas morreram em ataques mútuos entre Rússia e Ucrânia. As ações voltaram a atingir civis e regiões estratégicas em mais um sinal de intensificação da guerra. Nos últimos meses, tanto Moscou quanto Kiev ampliaram o alcance dos bombardeios e passaram a recorrer ao uso de drones com mais frequência. Horário de Brasília, 7:01.
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1: Olá, boa noite. Seja muito bem-vindo, seja muito bem-vinda ao Viva Voz. A gente está no ar, ao vivo, aqui de São Paulo e hoje com o estúdio cheio, porque ela, Thaís Oyama, deu o ar da graça presencialmente, está aqui comigo, minha amiga colunista do Globo, comentarista aqui da CBN, comentarista também da Globo News e apresentadora do Linhas Cruzadas da Cultura. Boa noite, Thaís.
2: Boa noite, Vera. Um prazer estar aqui com você. Com o Julian, spoiler.
1: Já deu spoiler. Também está aqui com a gente, Juliano Spayer. Quem nos acompanha pelas plataformas de vídeo já pode ver eu, Thaís e Juliano aqui no estúdio. Juliano é antropólogo, autor de livros que ajudam a entender o eleitorado evangélico, o povo evangélico e agora o recém-lançado O Brasil dos Evangélicos, que ele lançou pela Planeta ontem. E a gente vai esmiuçar um pouquinho esse assunto e a sua relação com a eleição também. Boa noite, Juliana.
3: Boa noite. Obrigado, viu?
1: Obrigada a você. A alegria é nossa. Então é isso. Vamos juntos pela próxima hora. Vamos falar, além dessa questão toda dos evangélicos na eleição, e hoje o Juliano deu sorte porque tem assunto quente nesse tema, também vamos falar de judiciário, das investigações sobre Lulinha e Marcola, da campanha em andamento, falas de hoje do Flávio Bolsonaro. Então, não sai daí, participa com a gente pelo 11-9911-9981, mandando sua pergunta, seu comentário. Bom, gente, queria começar trazendo um assunto do dia, porque foi noticiado que o Lula, que está tendo uma enorme dificuldade, não é de hoje, é uma dificuldade histórica, de falar com os evangélicos, com esse eleitorado que é tão mobilizado, tão importante, e que, Juliano, me corrija se eu estiver errada, mais ou menos votem em uma mesma direção, né? Se não de forma uníssona, o Lula estaria querendo fazer ali alguma aproximação com esse eleitorado, tendo dificuldades, pensou em fazer um ato, um evento para ele, está quebrando a cabeça sobre como vai fazer. Eu ouvi dizer que você foi apurar, é isso, Juliano? O que é que está em mente ali do PT?
3: Fui perguntar para trazer para você nesse programa. Eu acho que finalmente a gente vê no horizonte o PT pensando de um jeito claro e organizado em relação a evangélicos. Ao longo aí das últimas eleições, a gente via a mesma coisa. Via a campanha chegar para os candidatos, o Lula ou quem estivesse sendo candidato, aparecer em igreja, uma atitude que cada vez mais era considerada oportunista e reforçava essa ideia de que a esquerda só tem interesse no voto dos evangélicos, não tem interesse no próprio fenômeno, um fenômeno que transforma a vida das pessoas. Não é à toa aí que a gente tem um crescimento tão rápido, né? O Brasil em 1970 tinha 5%, hoje um em cada três brasileiros é evangélico. A maneira como o partido pretende atuar nesse momento é de uma maneira discreta, sem criar conflito dentro das igrejas, ou seja, sem levar candidato, sem fazer carta para A, B ou C, e aproveitando que existe um número ali de pessoas que se identificam com a esquerda dentro dessas igrejas, por meio de reunião, enfim, informar essas pessoas como atuar ali dentro. E ele está dando muita sorte, porque o Flávio Bolsonaro não engajou a igreja, está me dando problema, porque eu estou com dificuldade de encontrar assunto. Nas eleições anteriores a gente falava muito de religião e agora está um silêncio, né? O pastor Silas nem foi pro ato do Flávio, né?
1: A Janja cantou um gospel, né, Thaís, no lançamento da candidatura do Lula no domingo. Também já foi uma coisa bem diferente, porque ela é, pelo contrário, engajada com outros temas, uma agenda que, inclusive, afugenta um pouco os evangélicos. Não pareceu que eles começaram desse jeito orgânico que o Juliano está falando, né?
2: Pois é, esse exemplo da Janja é muito simbólico, porque era justamente a pergunta que eu queria fazer para o Juliano. Ele foi um dos primeiros a fazer essa crítica, né, naquele primeiro livro, um dos primeiros, O Povo de Deus, de que muitos setores, muitos segmentos do campo progressista tinham essa dificuldade de lidar com a religião evangélica. E você criou uma coisa até muito interessante, uma provocação, que você dizia que esse campo progressista, ele gostava muito de lidar, ou tinha muito mais facilidade de lidar com o pobre exótico, Então, o pobre exótico era o indígena, era o quilombola, era o praticante de religiões afro-brasileiras, mas ele tinha muita dificuldade de lidar com o que você chamou de o pobre sem grife, né? O pobre sem grife era o garçom, era o motorista de Uber, era a faxineira, era o pobre urbano, pobre sem grife, como ele disse. E daí eu fico pensando que esse pobre sem grife agora virou um eleitor muito importante, né? É justamente, segundo os pesquisadores, esse pobre dessa periferia urbana, classe C, até 5 mil salários mínimos, empreendedor.
1: 5 mil reais.
2: Né? Reais, 5 salários mínimos. Antes fosse, né?
1: Né? Já pensou?
2: Mas daí, então, eu fico pensando se não existe também uma continuação dessa estratégia. Por exemplo, a Janja fez essa conversão, digamos assim, né, ao público evangélico. Ela também fez aquela homenagem à Dona Marisa. Então, foram duas, digamos, conversões ao mesmo tempo, né? E aos evangélicos e à memória da Dona Marisa. E eu fico pensando, quando tem muita conversão assim, se o santo não é a pesquisa eleitoral também.
3: Eu acho que essa é uma dificuldade do partido. Quem comanda os grandes nomes, eles não têm familiaridade com esse assunto. Não digo que seja culpa de ninguém. Eu venho de um contexto, enfim, que não tinha religião em casa, não entendo nada de Bíblia, mas fui exposto ao longo de muito tempo para ter essa constatação de que a igreja, em muitos casos, faz bem para essas pessoas, organiza a vida, dá sentido, traz propósito, oferece ali possibilidades de emprego, enfim, foi um processo de descoberta. O que eu sinto agora é que, pelo menos, existe, dentro dessa setorial interreligiosa do PT, uma estratégia de ação. Ainda assim, eles precisam lidar com esses nomes que falam por eles mesmos, né? Mas que eu entendo que estão cada vez mais, têm mais clareza de que, pragmaticamente, eles precisam agir de uma forma organizada. Por exemplo, em relação às pautas que dividem. Questão do aborto, casamento gay, por aí vai. Então, o partido está, eu acho, dando mais atenção para esse grupo que vem oferecendo maneiras de conversar com evangélicos comuns, esse evangélico sem grife dentro das igrejas.
1: Por muito tempo eu vi as pessoas de esquerda que professavam ali a fé evangélica serem ou estigmatizadas ou tratadas aí sim como uma espécie de contradição ambulante. A Marina Silva sofreu por muito tempo com isso, foi questionada como é que ela podia ser ao mesmo tempo progressista e evangélica, teve de praticamente explicar, e quando o PT se viu diante da evidência de que esse eleitorado era na sua maioria bolsonarista e que o Lula estava perdendo essa conversa, ela foi pinçada lá como praticamente a única para explicar como transitar nesse meio. Essa visão ainda parece permear um pouco as conversas, né, Juliano? Muitas vezes eu levei lideranças populares ou lideranças comunitárias no Roda Viva e eram questionadas sobre a presença das igrejas evangélicas nas comunidades, nas favelas, mas de um modo, olha, eles estão lá para explorar a população. E o que eles respondiam era muito nessa sua linha. Não, eles estão lá porque muitas vezes o Estado não está e são os únicos que estão lá, né?
3: Eu tenho impressão, assim, durante as últimas eleições, eu fui me frustrando com essa questão, né? Porque existe muito alinhamento de propósito. Você tem um governo que fala sobre prosperidade, você tem um governo que, enfim, fala sobre casa, sobre comprar coisas. E esse é uma porta de entrada para você falar sobre pessoas que também estão querendo ser incluídas. A minha avaliação hoje é que existe uma limitação cultural. Essas pessoas fazem parte de um determinado mundo dos anos 60 que derrubou um monte de questões de valores. Quando eu fui me casar, eu fiquei noivo. Minha mãe achou um horror isso. Então, eu tenho a impressão que essa velha liderança, ela não consegue olhar para a pessoa que crê em Deus achando que essa é uma pessoa normal, ela é um coitadinho. Mas, nessa eleição particularmente, eu vejo isso, por exemplo, na Andréa Sadi, no programa que ela está fazendo. Ela fez uma entrevista incrível com a pastora Helena Raquel. Eu acho que finalmente a gente está vendo em muitas áreas esse entendimento de que essas pessoas são igualmente inteligentes e que é possível respeitar, enfim, as escolhas que elas fazem sem, de alguma forma, achar aquilo dali uma bobagem, uma infantilidade, né?
2: Juliano, você falou sobre consumo. Isso me lembrou uma coisa que eu acho que até talvez divida vocês antropólogos um pouco. Esclareça esse ponto para mim. Que é, qual que é a prioridade dos evangélicos? Eu sei que vocês não gostam de tratar eles como um bloco homogêneo, que não são de fato, mas a gente não tem como deixar de generalizar um tanto, não é? Então, dentro desse bloco que não é homogêneo, que não é monolítico, qual que é a prioridade? Por exemplo, entre um candidato que oferece progresso material, uma agenda econômica, e outro candidato que oferece um respeito aos valores que correspondem ao arcabouço evangélico, família, por exemplo, como a gente viu que é tão importante. Então, agenda econômica versus agenda moral. O que é que predomina na hora de o evangélico votar?
3: Hoje predomina a agenda moral por conta de, sei lá, 4 eleições, considerando, né, a cada 2 anos as eleições, em que a gente ouve que você não pode ser evangélico e ser de esquerda ao mesmo tempo. Mas o que a gente vê no final das urnas é que você tem 30% de gente que se identifica como evangélico e continua votando no candidato que não é da direita. Mas o que eu sinto ouvindo fontes que estão dentro dessas igrejas é que essa é uma minoria principalmente silenciada. É um motivo hoje de muita tensão. Tem uma pesquisa do ano passado da Federal do Paraná que diz que 75% de evangélicos não querem mais ouvir falar de política dentro dos seus templos. Por conta disso, porque é cansativo. E eles querem que esses espaços se tornem espaços em que você é bem-vindo, em que você se sente bem, que está todo mundo ali fazendo as mesmas coisas. Mas, nesse momento, está muito consolidado que o tipo de... É quase uma coisa pavloviana, né? Acho que eu falei certo.
1: Pavloviana, sim.
3: Pavloviana. Se você fala de valores, você lembra a direita. Eu sinto isso que tem sido feito ao longo dos últimos anos, né? É quase como levantar uma bandeirinha e daí as pessoas param de pensar por elas mesmas e de alguma forma reagem, sentem raiva de quem é de esquerda e quem representa o partido A, B ou C, né?
2: E desfiles de carnaval não têm ajudado muito nessa dissociação.
3: Puxa vida, viu?
1: Não, essa daí foi um tiro no pé, né? Em se tratando da esquerda. Agora, você falou que o Flávio Bolsonaro não está conseguindo, dentro das principais denominações, a mesma adesão que o pai Jair Bolsonaro conseguia. Tem uma explicação clara para isso e o quanto a briga com a Michelle Bolsonaro influenciou? Porque a gente debateu muito isso no videocast que eu faço lá no Globo e eu acho que influenciou, mas as pesquisas começam a mostrar que a direita bolsonarista deixou de dar, acha que ela foi longe demais, que ela expôs uma cisânia na direita, mas eu acredito que nesse nicho específico dos eleitores evangélicos ela tenha prevalecido, não?
3: Olha, eu acho que o Flávio perde para ele mesmo, né? Ele, e eu falo isso sem nenhum problema, sem nenhuma questão ideológica, quando você vê ele participando de uma sabatina, ele não tem repertório. Então, começa por aí. Segundo, ele é bem diferente do pai, ele faz um esforço para parecer evangélico, mas ele não tem repertório. Sabe alguém que acha que fala português, mas fala um português muito quebrado? É assim que o evangélico ouve o Flávio Bolsonaro citando a Bíblia, sabe? Como uma coisa muito, muito básica e soa manipulador. Além disso, ele é uma pessoa que mentiu publicamente em relação ao caso do Borcaro. Então, são uma série de motivos e, assim, para colocar a cereja do bolo, você tem o Flávio Bolsonaro tomando a frente dos principais, dos pastores mais influentes do país que queriam a dupla Tarcísio Michele e se colocando assim como uma opção que não ouviu e que não quer ouvir, que não dá atenção à opinião das igrejas. Então, dentro dessa eleição, o que é mais gritante é o silêncio em relação ao tema da, das eleições acontecendo.
1: Essa preferência pelo Tarcísio e pela Michelle chegou a circular e a ser vocalizada de alguma maneira?
3: Profundamente. O pastor Silas Malafaia falou bastante sobre o quanto ele preferia, por exemplo, eu cito o pastor Silas, mas é unanimidade entre esses grandes nomes de que o alternativa da direita para o Lula esse ano deveria ser Tarcísio, de preferência com uma mulher evangélica, que seria Michelle.
2: Você acabou respondendo uma curiosidade que eu ia te colocar, que é o que diferencia o Flávio da Michelle para os evangélicos? Porque você já disse que o Flávio, de forma geral, não é percebido como um crente legítimo, né? Ao contrário da Michelle, que sim, é percebida como crente legítimo. Então, eu estou entendendo que o repertório, a maneira como ele se dirige, como ele se refere à Bíblia, por exemplo, é um dos motivos que trazem essa percepção de um e de outro. É isso? O repertório e a maneira como ele se coloca diante da Bíblia no momento em que discursa, por exemplo?
3: Eu estava vendo hoje uma postagem da senadora Damares de um vídeo feito com a Michelle no palco com uma cantora gospel. Ela estava completamente à vontade, de mãos dadas com a cantora, cantando linha por linha todo o hino que estava sendo tocado. A Michelle, ela é claramente uma pessoa que se dedica àquilo, ela estuda. O fundamental para o evangélico é a Bíblia. Você precisa, por isso que, inclusive, a presença dentro das igrejas acaba alfabetizando muita gente, porque, diferente do catolicismo em que você acredita no padre, no evangelicalismo é importante que você tenha consciência do que você está pensando e entendendo a partir da Bíblia. Então, a leitura faz, e o estudo é aquilo que marca o evangélico. A gente vê mesmo o evangélico pobre. Em geral, você identifica ele se ele está no hospital, se ele está no ônibus, se ele está na rua, ele está carregando um livro grande, em geral escuro, que é uma Bíblia. E aquela é uma fonte de consultas, ou está ouvindo hinos, né? E o Flávio Bolsonaro, para a gente, ele pode usar, sei lá, 3 ou 4, e a gente também não tem esse repertório, e parece que ele está falando alguma coisa que tem a ver com o evangélico. Mas para o evangélico, ele parece um amador, né? Ele não tem esse... O que a Michelle faz muito naturalmente e faz porque ela está dentro desse mundo, né?
1: Mas veja, ele voltou a ganhar terreno, né? Ele tinha 61% em maio entre os evangélicos, cai para 52% ali depois do caso Dark Horse, mantém ali estável 53%, vai a 48%, então cai mais um pouco e agora volta a 53%. Não voltou aquele nível de 61%, mas está com 53%. E o Lula, que vinha numa lenta, porém progressiva ascensão nesse eleitorado, tem uma pequena queda. Você acredita que o caso de corrupção do Marcola, Lulinha, pode ter abatido o Lula antes mesmo dele alçar voo nessa tentativa de chegar nesse eleitorado? Quanto que essa questão da corrupção ainda é importante para esse eleitor?
3: Olha, eu tenho impressão, eu não sou um expert em política, mas eu tenho impressão que o Lula, depois de tantas eleições, ele já tem um eleitorado que gosta e um eleitorado que não gosta dele bastante consolidado. Então, o que a gente vê de Flávio ganhando terreno é o Flávio sendo aquele que tem mais chances, é o que eu ouço entre pastores, é quem tem mais chance de vencer o Lula e se colocando numa situação difícil, né? Porque é o com mais chance de ir para o segundo turno e talvez o com menos chance de vencer o segundo turno. E empatando e criando frustração dentro desse campo, né?
2: Só para pegar o que a Vera falou, você tem essa oscilação aí dentro do segmento evangélico. Dentro desse nome segmento evangélico, o que mais oscila? Qual é o subsegmento que mais oscila? São os neopentecostais? São, dentro dos neopentecostais, os jovens neopentecostais? São as mulheres? Você tem essa percepção, Juliana?
3: Olha, eu intuitivamente diria que a gente tem aí um espelho do bolsonarismo. Então, quanto mais próximo do eleitor do Bolsonaro dentro das igrejas, mais você tem a rejeição ao PT. Então, quanto mais velho, mais branco, com escolaridade maior, mais você tem esse perfil que rejeita. Dentro das igrejas, eu suponho que a igreja mais complicada de todas é a igreja com dono. Por muitos anos, a igreja foi uma entidade social, ela não tem um proprietário. ela funciona, ela elege um conselho, ela tem um pastor presidente, e isso vai sendo reproduzido ao longo do tempo. Dos anos 50 para cá, a gente vê a emergência ou a fusão da ideia de empresa via esses televangelistas, né? Que enriquecem e que criam grandes empresas de fé. O Bispo Macedo acho que é o principal exemplo, né? E que, porque tem a igreja nas mãos, são aqueles que podem mais facilmente impor a sua vontade. Acho que esse é até um tema que a gente vai falar hoje, por conta da pauta sobre a Universal. Uhum. Né? Ou seja, tem uma ação que saiu hoje no jornal sobre
1: o uso... Já pode introduzir.
3: É uma coisa interessantíssima, né? É um aplicativo, é a gamificação da política a partir da igreja. Então é um aplicativo que você baixa no seu celular e todos os dias você tem uma missão. E essa missão começa com uma reflexão. Essa reflexão, você é convidado para essa reflexão como se fosse um propósito, enfim, espiritual da igreja. É para você, como se você estivesse lendo a Bíblia, mas de uma maneira muito sutil, ela separa uns dos outros. Ela separa a igreja de quem proibiu a igreja de abrir durante a pandemia, por exemplo. Então, pequenas doses de política,
2: mensagens subliminares, assim?
3: Eu acho que subliminar é forte. Eu acho que é sutil, é delicado ainda. Lembra aquilo que a gente estava falando do Pavlov, né? Ou seja, quando eu falar sobre alguma coisa da pauta de costumes, você meio que liga um botãozinho e a pessoa passa a reagir de uma determinada forma. Eu tenho a impressão que é isso. Todos os dias você recebe uma mensagem nova. A gente está falando da Igreja Universal, o desafio de Neemias. E todo dia você precisa cumprir esse desafio. É curioso que ele cresce organicamente, porque você, quando cumpre o desafio, você pode chamar uma pessoa do seu círculo. Então, a pessoa que te chama, em geral, é uma pessoa com quem você tem uma relação de afinidade, portanto, você passa a usar o aplicativo por causa dela. Não é dito, de forma nenhuma, claro, que se está falando sobre política, apesar de se estar falando sobre política. E o resultado disso
1: No dia da eleição.
3: Dia 4 de outubro.
1: E vai te levar a algum candidato? É como esses quizzes, por exemplo, que você faz e aí te indica, o seu candidato com esse seu perfil é esse? Vai carrear voto para os candidatos ligados à Universal? Isso está claro para você, não?
3: Olha, eu acho que a Universal, tendo o tamanho que tem e a história e a experiência que tem, eles não fariam nada fora da lei eleitoral. Então, eles têm um jornal, que é o jornal de maior circulação no país, a Folha Universal, e outros meios para indicar quem são os candidatos que eles querem eleger. E a partir da conquista dessa base eleitoral no legislativo, eles negociam com os governos para, aí sim, estar presente do Estado. Estar presente, por exemplo, em presídios, estar presente na polícia... servir a capelania da polícia, que é uma coisa que às vezes a gente vê acontecendo também, né? É um organismo

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2: A gente continua atualizando a situação na rodovia Fernão Dias, pista sentido norte, já foi agora com o trabalho dos agentes, está sendo liberada, mas ainda não. Agora a pista sentido sul está totalmente liberada. A gente está trazendo desde cedo essas informações por causa de um acidente que teve ali e derrubou uma passarela, que a passarela acabou desabando na manhã desta terça-feira, por volta das 10 horas da manhã, quando um caminhão reboque que transportava um veículo pesado bateu na estrutura e provocou a queda das vigas de sustentação na altura do quilômetro 5 em Vargem, no interior de São Paulo. Então a operação no sentido norte continua aí para retirada da viga. A pista sentido sul está totalmente liberada. A gente continua aqui nas estradas, rodovia Castelo Branco, pista sentido interior do quilômetro 31 ao quilômetro 32 com tráfego lento.
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0: 7 horas 28 minutos agora. Bruna Barbosa tem mais informações sobre o dia do candidato Fernando Haddad ao governo do estado de São Paulo, candidato pelo PT, e do governador Tarcísio de Freitas, candidato à reeleição. Oi, Bruna, boa noite.
1: Oi, Débora, boa noite para você e todos. O candidato do PT ao governo de São Paulo, Fernando Haddad, fez campanha hoje na região de Heliópolis, zona sul aqui da capital, onde fica uma das maiores comunidades da cidade. Haddad caminhou com apoiadores e conversou com moradores e comerciantes. O petista afirmou que, se for eleito, pretende levar para o interior do estado diretrizes do plano diretor que foi aprovado por ele quando era prefeito de São Paulo. Segundo Haddad, a proposta pode contribuir para organizar o crescimento urbano e melhorar a infraestrutura de cidades de diferentes portes. Também hoje, a candidata ao Senado por São Paulo, Marina Silva, da Rede, voltou a falar sobre o episódio de hostilidade sofrido durante uma caminhada no centro da capital. Isso aconteceu ontem. A ex-ministra agradeceu as manifestações de solidariedade recebidas, inclusive de adversários políticos. Já o governador Tarcísio de Freitas, do Republicanos, participou pela manhã de uma sabatina e à tarde esteve na conferência anual do Banco Santander, numa agenda que foi cumprida como governador e não como candidato à reeleição. No evento, Tarcísio defendeu um novo projeto para o país e, ao ser questionado sobre a relação com o governo federal, afirmou que há divergências de visão sobre o futuro do Brasil. Diz que esse é um momento adequado para discutir novos caminhos, mas não citou em nenhum momento o candidato à presidência do PL, Flávio Bolsonaro. O governador também lembrou um questionamento que foi feito no último debate eleitoral, mas não mencionou diretamente o adversário Fernando Haddad, só disse que ele não se importa ali com questões em relação ao partido em que está, mas que é um candidato que zela pelo povo. Durante a palestra, Tarcísio também defendeu responsabilidade fiscal e planejamento de longo prazo. Sobre o PROPAG, que é o programa federal criado para renegociar dívidas dos estados com a União, defendeu que foi uma iniciativa construída por governadores do Sul e do Sudeste e que ajudou a ampliar a capacidade de investimento em São Paulo. Débora.
0: Obrigada pelas informações, Bruna Barbosa.

0: Terça-feira, 18 de agosto de 2026. A Agência Nacional de Aviação Civil suspendeu os voos panorâmicos de 4 empresas que operam no Rio de Janeiro, entre elas a Voo Rio Panorâmicos, envolvida na queda de um helicóptero na vista chinesa que deixou 4 mortos, sendo 3 turistas colombianas e o piloto. Além da VRP, foram suspensas as empresas Broadfly, Nobre Turismo e Mr. Top Fly. Segundo a ANAC, foram identificadas possíveis fraudes nos registros dos diários de bordo, com omissão de minutos de voos panorâmicos, além de falhas no gerenciamento operacional e na manutenção das aeronaves. A agência informou que a fiscalização das empresas será intensificada e terá caráter permanente. A Polícia Civil de Pernambuco informou que apreendeu os 5 adolescentes suspeitos de envolvimento em estupros coletivos numa escola municipal de Cabo de Santo Agostinho, no Grande Recife. Os alunos já haviam sido suspensos em razão das denúncias. Os casos vieram à tona no começo de agosto. O diretor da escola foi afastado e um funcionário demitido. O surto de ebola na República Democrática do Congo está longe de estar sob controle, alertou o diretor-geral da Organização Mundial da Saúde. Segundo ele, o risco de disseminação da doença dentro do país e para outras regiões permanece alto. Durante uma reunião do Comitê de Emergência da OMS sobre o surto, ele afirmou ainda que a situação exige atenção contínua das autoridades. Até o momento, mais de 5 mil casos foram confirmados e 2.300 mortes foram registradas. No horário de Brasília, 7h33.
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2: Sete horas e 33 minutos, o Viva Voz está de volta e hoje eu e Thaís Oyama estamos recebendo Juliano Speyer, antropólogo, que acaba de lançar um livro, Brasil dos Evangélicos. Nesses minutinhos finais do nosso papo, Juliano, queria que você contasse para a gente o que, que foi o seu foco nesse livro. Eu li O Povo de Deus, ajudou muito na cobertura da eleição de 22, de 24. E aqui eu vejo que tem muita coisa que também ajuda a imprensa a compreender esse fenômeno, né?
3: É, o ponto principal desse livro, ele parte desse medo generalizado que o Brasil vai se tornar um evangelistão, né? E da percepção de que, da mesma forma como a gente tem o Brasil polarizado entre esquerda e direita, a igreja estaria polarizada entre esquerda e direita. Ela está polarizada, mas entre as pessoas que, de alguma forma, radicalizaram a sua presença dentro das igrejas e querem instrumentalizar essas igrejas, e um grupo que eu chamo de os órfãos do PSDB, que querem que a igreja continue sendo igreja, né? Então, um trabalho de 5 anos ouvindo essas pessoas, que não são poucas, que estão dentro das igrejas, são uma maioria silenciosa, falando sobre os seus dilemas como evangélicos, como brasileiros, o que é ser, por exemplo, um evangélico pentecostal numa universidade pública e o que tipo de preconceito você vive, os dilemas de um pastor que é empregado de uma igreja, por exemplo, e perde a sua família porque tem que parecer que a família é sempre bonitinha, e acaba desandando a família e continuando como pastor, apesar de não ter mais essa fé. Enfim, uma apresentação do que existe de mais novo que aconteceu no país nos últimos 5 anos sobre as coisas que chacoalharam o mundo evangélico por dentro.
2: Juliano, super obrigada por essa conversa. Eu e a Thaís teríamos mais 200 perguntas, né, Thaís?
4: Sem dúvida. Volta outra vez, Juliano.
2: Vai voltar outra vez.
3: Vai ser um prazer.
2: Obrigada, querido.
3: Muito obrigado.
2: Thaís, continuando aqui na pauta do dia, né? Hoje o ministro Luiz Edson Fachin teceu uma série de considerações aí sobre essa que é uma crise, parece que permanente, do judiciário, de imagem, de percepção da população. Ele falou lá, tentou de novo capitalizar essa ideia de que eles acabaram com os penduricalhos, como tendo enfrentado isso, e falou um pouco dessa situação em que o Supremo é alvo de críticas e alvo também da disputa eleitoral, falando do risco do populismo atingir as instituições. Vamos ouvir essa fala dele para a gente discutir.
5: Há uma forma de populismo que opera nos dias de hoje no Brasil e alhures pela erosão das instituições. O seu método autoritário é conhecido. simplificam-se problemas complexos, transformam-se exceções em representações do todo e, pela repetição, converte-se a crítica necessária em uma narrativa permanente de ilegitimidade.
2: Será que são os populistas só que fazem isso ou o Supremo e o Judiciário em geral contribuem um pouco também para essa percepção?
4: Eu acho que é a alternativa 2, né, Vera? Porque, mas vamos lembrar que a gente sempre fala isso, né? O Fachin, ele está aí pisando em ovos, porque ele está presidindo o STF numa crise reputacional sem precedentes. E você sempre fala sobre isso, tem esses vários grupos dentro do STF que cabe a ele, então, agora administrar também politicamente. E o STF tem agido como um ator político nos últimos tempos. Então, é inevitável que ele acabe virando uma pauta política, não é? É, em grande medida, responsabilidade do próprio STF. E eu acho curioso ele ter citado os penduricalhos, porque o STF acaba emulando os políticos, inclusive em algumas táticas.
2: Por sendo exemplo, populista
4: também. É, sendo populista. Você vê, não é coincidência, não é que toda vez que acontece alguma coisa que acaba resvalando sobre o STF, eles vêm com uma pauta de penduricalhos, de corte de salários, de supersalários, que são pautas, evidentemente, populares, não é? Então, até nisso, o STF vem emulando os políticos. Então, eu acho que o ministro Fachin tem razões para achar que o STF está entrando na pauta política, mas essa não é uma questão que diz respeito a nós, acho que talvez muito mais a eles mesmos.
2: E você veja que você citou essa divisão interna em grupos, né? E hoje, num julgamento da primeira turma, sobre um direito de resposta e tal, os ministros Flávio Dino e Alexandre de Moraes, de alguma maneira, fizeram uma dobradinha para resgatar aquele assunto que a gente tratou muito no seu dia, na semana passada, que foi a coisa da quebra do sigilo de uma fonte de um jornalista. E aí os dois começaram a sugerir que o Supremo deveria rever aquela decisão do próprio Supremo que afastou a exigência do diploma de jornalista. Então, ou seja, pegam um caso deles, factual e localizado, para, de novo, ficou um tom de ameaça ali. Ah, vocês querem o sigilo da fonte? Então vai precisar de diploma para jornalista. Como se uma coisa tivesse a ver com a outra e como se eles tivessem o poder de rever algo que foi consagrado pelo plenário do Supremo, né?
4: Eu não sabia disso, mas é impressionante, porque, de novo, você falou num tom de ameaça, eu acho que extrapola um pouco o tom de ameaça e, às vezes, parece uma ameaça quase explícita, de fato, não é? E parece mais que isso, parece que eles tentam propor aí como é que chama aquele jogo de força?
2: Uma queda de braço.
4: Uma queda de braço com a imprensa, né? Porque são tantas provocações, tantas ameaças, a começar do imorrível inquérito das fake news, todos aqueles colegas que foram censurados, e depois quebra de sigilo de fonte, e agora essa ameaça, a questão do diploma, que, como você falou, eles mesmos sancionaram. Me parece que tem uma proposta explícita aí de queda de braço, não é algo nada bom.
2: De intimidação, né? Ó, não mexam aqui com a gente, que a gente tem aqui essas cartas na manga, né?
4: Exatamente. Bom, é mais uma para o Edson Fachin arbitrar, não é?
2: É, e ele falou, vamos arbitrar, o Alexandre de Moraes falou, não, é da primeira turma, e o Fachin não falou mais nada, né? Então a gente vê uma dificuldade desse presidente de se impor, né?
4: E ele vai e ele volta, né? Ele dá uma no cravo, outra na ferradura.
2: Vê a temperatura da água, não, tá muito gelada, não, tá muito quente. E não pula nunca.
4: Não pula nunca.
2: É isso. A gente faz mais um rápido intervalo e volta já já discutindo os temas da campanha presidencial. Não sai daí.
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8: Sistema Anchieta Imigrantes agora com operação 5x3, viu? Vamos destacar a primeira rodovia dos imigrantes, pista sentido litoral com tráfego lento por causa de excesso de veículos. Do quilômetro 68 ao quilômetro 70, o motorista vai pisando no freio. Já na rodovia Anchieta, um acidente no quilômetro 40 vai causando ali congestionamento do quilômetro 40 até o quilômetro 44 na pista sentido litoral. Bem congestionado ali nesse trecho, viu? A gente destaca ainda a pista sentido São Paulo, do quilômetro 64 ao quilômetro 61, também bem lento na pista sentido São Paulo. Outro destaque fica para o quilômetro 19 até o quilômetro 17, ainda na pista sentido São Paulo, também com tráfego lento na rodovia da Anchieta.
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9: Karen Lemos tem informações ao vivo sobre atualizações sobre o caso da dentista que ficou com o rosto desfigurado depois de sofrer violência doméstica. Boa noite, Karen.
10: Boa noite, Débora. A defesa de Júlia Falcão, que foi agredida, né, pelo empresário Ivo Cos, quer que seguranças que aparecem nas imagens que flagraram a agressão contra a jovem sejam investigados. Segundo a própria vítima, ela chegou a pedir ajuda para os seguranças que estavam na rua do casal, no bairro de Pinheiros, mas não houve socorro. Um deles teria, inclusive, ajudado o empresário a levar Júlia para dentro da residência, onde as agressões continuaram. A reportagem da CBN conversou com o advogado de Júlia, Fábio Fajoli, que detalhou os próximos passos da defesa, que inclui aí solicitar a mudança da tipificação do crime de lesão corporal para tentativa de feminicídio e também pedir responsabilização de quem trocou as chaves das portas do imóvel do casal, além de, claro, requisitar a polícia que investigue os seguranças que aparecem nas imagens das agressões.
11: Nós já sabemos de dois indivíduos, um foi muito omisso e o outro ajudou a arrastar a Júlia para dentro de casa, quando ela já estava totalmente agredida, ensanguentada, deformada. E a nossa busca vai ser para responsabilizar cada um desses indivíduos.
10: Bom, Júlia disse que foi agredida no último sábado aí em Pinheiros, né? Depois de um jantar, foi atacada com socos no rosto e no corpo. As agressões continuaram dentro do carro, no caminho de volta, na rua e também na casa do casal. Ela conseguiu fugir, foi socorrida por vizinhos até a chegada da polícia. Ivo Cos foi indiciado pela polícia por lesão corporal, ameaça, violência doméstica e depois da audiência de custódia, a justiça converteu a prisão em preventiva. Débora.
9: Obrigada, Karen Lemos, pelas informações. Se você presencia uma violência doméstica, uma violência de qualquer tipo, né? E não faz nada, você se omite.
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2: Estamos de volta aqui com o Viva Voz, recebendo mensagens. Antônio Pimentel e o Beto mandaram perguntas sobre a questão religiosa. O Juliano já foi, mas prometo passar para ele as perguntas e depois ir respondendo aqui ao longo das semanas, quando esse assunto voltar à baila. Obrigada pelas mensagens dos dois. Thaís, hoje o Flávio Bolsonaro foi a Minas para ser acompanhado do Nicolas Ferreira, que não tinha ido à Copacabana no lançamento da campanha dele, e é um dos influenciadores, enfim, um dos políticos de direita que a campanha mais quer ter próximo ao Flávio pelo seu poder de engajamento nas redes sociais. E ele acabou dando uma série de declarações nessa visita a Minas, falou sobre indicação de ministros do Supremo, falou sobre o escândalo do INSS, se disse ameaçado, disse que sofre várias ameaças, que está tendo de andar de colete à prova de balas. A gente vai ouvir uma das declarações dele falando da questão do INSS.
12: Ninguém vai tocar no contra-cheque de vocês e vamos responsabilizar aquelas pessoas que tiveram a pachorra de roubar dinheiro de aposentado, como, ao que tudo indica, é o filho do Lula, é o Marcola do Lula. Esse Marcolão vai ser exposto e vai ser responsabilizado por abrir as portas de vários ministérios para que a família do Lula fizesse negócio usando dinheiro público.
2: Aí ele está surfando no caso que é o principal calcanhar de Aquiles agora do Lula, e o seu vice, a gente sabe, é o relator da finada CPMI do INSS, mas ele também disse já ter recebido mais de 1.800 ameaças e que ele está usando colete à prova de balas por conta disso, no estado que foi palco da facada que o pai dele sofreu em 2018, né?
4: 1.800 ameaças?
2: 1.800 ameaças de morte, desde que anunciou que, caso fosse eleito, classificaria as facções criminosas como grupos terroristas.
4: Vera, eu não duvido que ele esteja recebendo ameaças. O Lula certamente está recebendo ameaças também. A gente está vendo uma campanha violenta em todos os sentidos. Mas destacar isso me parece uma clara estratégia dele, que, aliás, está sendo explicitamente focalizada pela campanha, né? Vamos emular Jair Bolsonaro em tudo, nos gestos, no discurso, nos lugares visitados, nos marcos da biografia do Jair Bolsonaro, né? Aquela motossiata só não deu certo porque aparentemente não tinha gente suficiente, mas ele está seguindo como se fosse
2: Na cartilha, né?
4: O passo a passo todo do Bolsonaro. E isso é uma coisa estratégica da campanha, porque essa é a parte que eles explicitam. A parte que eles não explicitam é porque, tirando Bolsonaro, não sobra nada do Flávio Bolsonaro, né? Jair Bolsonaro é o maior, se não o único ativo que tem o candidato Flávio Bolsonaro. Então, me parece que tem até uma certa lógica aí nessa estratégia de campanha.
2: Essa coisa da corrupção meio zerou o jogo do caso Dark Horse, que ele não explicou até hoje, né? Mas será que, se em algum momento, né, eles se submeterem a um debate um com o outro, uma coisa vai anular a outra, uma coisa vai se sobrepor à outra? Ainda não está muito claro nas pesquisas, né?
4: É, mas eu acho que essa história de se sobrepor à outra é o que tem de mais provável, né? Tem uma leitura que é um pouco fria e quase cínica, talvez, de que o eleitor já tem precificados os dos dois lados, a corrupção dos dois lados. Então, o eleitor já conhece muito bem os passivos do PT, o eleitor do Bolsonaro já conhece muito bem os passivos da família Bolsonaro, e nada vai mudar por causa disso. Mas eu acho que no caso do Marcola, as coisas tendem a fazer com que o Lula saia mais prejudicado e o Jair Bolsonaro se dê um pouco melhor. Justamente por causa do que você falou. Porque, no mínimo, o que você faz é diminuir a simetria entre os dois candidatos, né? Então, um não vai poder falar de forma devastadora do outro no que diz respeito à corrupção. Porque a próxima pergunta vai ser: ah, mas e você? Você também? Então, de alguma forma, a acusação de um acaba beneficiando o outro e as coisas vão acabar se igualando, né? Eu penso que essa é uma leitura possível de que as consequências disso não apareçam de forma gritante nas pesquisas.
2: Nos últimos dias, esse caso ligado ao Marco Aurélio, Marcola, que é o ex-chefe de gabinete do Lula, evoluíram mais, né? Houve mais revelações em referentes a esse caso, que é um derivado do escândalo do INSS, que em relação ao caso Master, que esse está meio sumido do noticiário. A informação de hoje, até uma reportagem do Globo, é de uma troca de mensagens entre o próprio Marcola, que era chefe de gabinete do Lula, e aquela empresária, lobista, Roberta Luxinger. Falando ali os dois sobre uma tentativa dela de acessar o Ministério da Saúde para vender uma questão de contrato de venda de canabidiol, que é algo que a gente já sabia, já estava no radar, mas ainda não tinha aparecido uma troca de mensagens dela tentando fazer isso por intermédio do Marcola. Esse é um personagem que estava ali literalmente na antessala do Lula e foi tirado do governo e foi para a campanha e aí removido da cena de vez. Ele pode ter até um potencial maior de estrago do que o Lulinha, que o pessoal dá na conta daquele filho problemático do presidente?
4: Eu acho que sim, porque essa proximidade física que você lembrou é real e é duradoura, né? Foram muitos anos lá, ele com a chave do gabinete do presidente, filtrando quem entra, quem sai, quem fala, quem não fala, e com esse contato, no mínimo promíscuo, com essa lobista. Agora, Vera, eu queria te perguntar, o que você acha? Se seria descabido ou se seria uma boa medida o Supremo, no caso o relator é o André Mendonça. O André Mendonça derrubar esse sigilo que pesa sobre esse inquérito, porque o que acontece toda vez que vem uma denúncia? Vem o acusado dizer que, mas é um vazamento seletivo, não apareceu tudo, isso está descontextualizado. Sabemos que o sigilo serve para proteger a investigação, mas não é tudo que tem que ser protegido da investigação pelo sigilo, né? Então, por que você acha descabido quebrar o sigilo se o André Mendonça decidir levantar esse inquérito? Não vai ser melhor para tudo?
2: Todos? O que eles alegam nos casos em que eles mantêm o sigilo da investigação é que ainda tem coisas em andamento e que tornar tudo conhecido pode dificultar futuras diligências, buscas e apreensões, etc. Acontece que dessa forma como está sendo feito, a gente sempre vai desconfiar que tem uma instrumentalização do Supremo e da PF para um lado ou para outro, né? Porque, como você disse, o André Mendonça, que foi nomeado pelo Jair Bolsonaro, é o relator, ele está em guerra com a PF, como a gente sabe, e ele é o relator também do caso Master, que tem o escândalo do filme Dark Horse embedado nele. E até agora não tomou nenhuma providência em relação a isso. Então, nesse caso, tem também dois pesos e duas medidas do mesmo relator. Tem outros casos derivados do INSS que estão com o Flávio Dino. Aí a gente vai ver um compasso ou um descompasso de investigação em relação ao que está com o André e o que está com o Flávio Dino. E essas trocas de chumbo entre a PF e o gabinete do ministro André, como é que vão andar? Então, diante desse quadro nebuloso, em que tem uma grande suspeita de uma instrumentalização da Polícia Federal na campanha eleitoral, eu acho que o mais republicano seria abrir todos os sigilos de todos esses inquéritos para que tudo viesse à tona antes da eleição e não depois. Porque eu me lembro do Petrolão, que já estava em curso em 2014, mas muito do que se soube depois da eleição. E tem esse zum-zum que você já deve ter ouvido também. Muitos partidos do Centrão ficaram neutros porque tinham medo da Polícia Federal ir para cima deles. Então, é muita coisa pesando sobre a instituição e dúvidas quanto ao comportamento dessa instituição que deveriam ser sanadas, né?
4: E a transparência em todos esses casos que você citou, se não é a solução para tudo, pelo menos seria um grande passo para evitar esse tipo de instrumentalização. E nas mãos do André Mendonça, como você lembrou, estão dois inquéritos muito importantes, eleitoralmente, inclusive, né, impactantes, que é o caso Master / Lulinha / Bolsonaro e o caso Marcola. Bastaria, então, o André Mendonça levantar o sigilo dos dois casos para evitar os tais vazamentos seletivos e resguardar o que fosse valioso ou importante para a investigação. Eu acho que seria uma medida bastante saudável, inclusive do ponto de vista eleitoral.
2: Totalmente. A gente ficou ali, né, ouvindo muito que agora é o início, e está próximo o início da campanha da TV, e também o início dos debates, das sabatinas, seria o momento em que essa caixa de Pandora seria destampada e tudo que houvesse de denúncia entre os dois viria à tona. Inclusive, havia uma teoria de que o PT estava só esperando a confirmação do Flávio Bolsonaro para ir lançar uma ofensiva de denúncias contra ele, porque não daria mais tempo de trocar de candidato pela Michelle, por exemplo. Acontece que os dois até aqui estão se furtando aí em toda e qualquer sabatina, todo e qualquer debate. A notícia do dia é que o Lula confirmou algo que já se suspeitava, que ele não vai mesmo ao debate da Band, um dos mais tradicionais de toda a campanha, e a alegação barra desculpa é que a Band convidou o Romeu Zema e o Renan Santos, que não precisaria pela lei eleitoral, e que então ele não quer se submeter a um confronto em que ele vai ser alvo de todo mundo. Mas isso fica claro que é uma desculpa quando a gente já sabe que ele já não pretendia ir mesmo, né? Você acha que a gente vai ver pouquíssimo debate, confronto tete a tete entre os dois nessa eleição?
4: Olha, primeiro eu acho que ele deveria pensar, o presidente Lula, que quem deve decidir se o Romeu Zema e o Renan Santos devem ser ouvidos ou não é o eleitor, é o espectador, né? Não ele. E depois isso me soa uma desculpa muito esfarrapada, porque já houve outras, né, Vera? Na verdade, tem uma lógica no fato de ele não querer ir. O fato é que ele não quer ir porque estrategicamente não é bom para ele. A conta é muito simples, ele é líder nas pesquisas. Todos os outros candidatos vão buscar durante o debate atingi-lo, provocá-lo, etc. Vai ser assim, 1 contra 7, 1 contra 6, quantos vierem. Então, de fato, não é vantajoso para ele do ponto de vista tático, estratégico. Agora, ele poderia fazer como, por exemplo, o Tarcísio, no governo de São Paulo. Ele acaba de topar o debate com o Haddad. Ele está também na posição de franco favorito. E ele está... topou fazer esse debate, eu acho que é um gesto de respeito ao eleitor, não é? Então, ao menos, ele poderia deixar isso claro, os motivos pelos quais ele não quer ir, e eu acho que isso também seria mais respeitoso para o eleitor do que ficar com essa conversa furada.
2: Também acho. Já que você falou em Haddad e Tarcísio, aproveito para chamar quem está assistindo Viva Voz. A partir de amanhã começam as sabatinas da CBN, do Globo e do Valor, para o governo de São Paulo. Amanhã sabatinaremos o candidato do PT, Fernando Haddad. Na quinta-feira, o candidato do Republicanos e governador de São Paulo, Tarcísio de Freitas. Sempre às 10h30, com transmissão da CBN, cobertura dos dois jornais. Fica o convite e realmente, concordo com a Thaís, um sinal de apreço ao eleitor o fato dos dois terem topado debater e ser sabatinados. Thaís, ficamos por aqui. Uma hora passa rapidinho, mas até terça que vem.
4: Foi legal ter vindo aqui no estúdio, Vera. Foi legal ter te visto e conversado com o Juliano.
2: Eu amei. Quem só nos ouviu pelo rádio, fica o convite para ir lá ver por vídeo, porque foi bem legal. Até terça que vem.
4: Até terça que vem, Vera.
2: O Viva Voz teve a produção do Matheus Leite, assistência de produção do Sueliton Viana, que também tirou várias fotos nossas aqui hoje, e trabalhos técnicos do Henrique Dias. A gente volta amanhã. Tchau, tchau. Thank you.

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0: Terça-feira, 18 de agosto de 2026. A primeira turma do STF formou maioria para receber a denúncia contra o ex-deputado estadual do Rio de Janeiro, Rodrigo Bacelar. Ele é acusado pela Procuradoria-Geral da República de obstruir as investigações contra o Comando Vermelho com vazamento de informações quando era presidente da Assembleia Legislativa do Rio. Além dele, também se tornam réus o desembargador federal Macário Ramos Júdice Neto e o ex-deputado Tiego Raimundo de Oliveira Santos, conhecido como TH Joias. A Comissão de Valores Mobiliários marcou para 8 de setembro o julgamento de um processo administrativo que apura supostas fraudes no mercado de capitais, envolvendo o Banco Master, o ex-banqueiro Daniel Vorcaro e outros integrantes da família Vorcaro. Segundo a acusação da CVM, algumas empresas receberam cotas de um fundo imobiliário em troca de terrenos, ações e participações em empresas que teriam sido avaliados acima do valor real. O ex-ministro da Defesa da Ucrânia pediu a realização de eleições presidenciais no país em meio à guerra contra a Rússia. Em um vídeo publicado no YouTube, ele afirmou que o país enfrenta uma crise sistêmica de governança e defendeu a criação de um mecanismo legal e seguro para retomar o processo democrático. A legislação ucraniana proíbe a realização de eleições durante períodos de lei marcial. Horário de Brasília, 8:01.
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1: Muito boa noite a você, amigo e amiga, ouvintes, aqui do Quatro em Campo. Sejam todos muito bem-vindos. Vamos juntos até as 9 horas da noite. Muito obrigado a você que se liga no nosso podcast, você que acompanha o programa nas mais diversas plataformas digitais. Hoje dia de Libertadores da América, hoje dia de Copa Sul-Americana, hoje dia 18 de agosto.
0: Escalação.
1: Rafael Prates, tudo bem, Prates? Boa noite.
2: Alô, Éboli, boa noite, ouvintes da CBN.
1: Michele Silva, fala-me, boa noite.
3: Tudo bem, Éboli, boa noite pra você, pra todo mundo que tá na nossa audiência.
1: E Gabriel Dudziak, tudo bem, Dudes? Boa noite.
4: Tudo bom, Éboli, boa noite.
1: Anderson Wendel.
0: Primeiro tempo.
1: Bola rolando pela Libertadores da América, tá tudo igual, hein? Intervalo de jogo, Mendoza, Independiente Rivadavia 0, Fluminense também 0. Esse resultado leva para os pênaltis, tá? O que eu vi aqui nesse primeiro tempo, pouquíssimas oportunidades de gol, posse de bola bastante do Fluminense, Rivadavia não teve nenhum pudor em entregar, né, a bola pro Fluminense, mas aquela tradicional dificuldade, né, do Fluminense de criar situações. A gente nem viu essa dificuldade contra o Palmeiras, mas no geral, né, e aquilo foi um recorte, foi um jogo, cabe ao Fluminense tentar reproduzir mais vezes o que fez contra o Palmeiras, mas não está conseguindo reproduzir contra o Independiente Rivadavia. Acertou apenas um chute no gol do adversário, finalzinho teve até umas bolas ali na área do Fluminense, umas finalizações a mais do Rivadavia, mas também bem tímido o Rivadavia, que, como disse, joga no contra-ataque. Nesse cenário, tudo igual, 0-0, vamos para o segundo tempo. Não teve, né? Todo mundo está acompanhando esse jogo? Está conseguindo acompanhar Rivadavia e Fluminense?
4: Eu assino o que o Prates falou, porque assim, eu não estava vendo.
3: Eu assino, tá. Eu estou vendo.
1: Está vendo, Mi? Então... não teve imposição do time da casa. O Fluminense está até confortável com a bola no pé, né?
3: É, principalmente no setor de defesa, né? Não está conseguindo ter lances de mais profundidade, né? Voltou aquele Fluminense dos jogadores aí, Martinelli, principalmente. Hoje o Ganso também, né? Por ter a característica de armação, os jogadores que ficam muito com a bola no pé, o René também, porque é um lateral esquerdo que fecha por dentro para criar junto com os dois zagueiros. Mas fica a posse muito com esses jogadores. O Guga se projeta mais, e aí é um Fluminense que consegue atacar um pouco mais pelo lado direito, mas sem profundidade, né? Não consegue chegar na grande área defendida pelo Independiente Rivadavia, e passa pela falta de movimentação do Hulk para fazer pivô, coisa que ele fez muito no jogo contra o Palmeiras, e também porque o Ganso está recuando lá, né? Está lá na base da jogada para ajudar na armação. É uma posse bem improdutiva. E o time da casa tá levando o jogo para um lugar que lhe é mais confortável, né? Que é esse lugar de se defender e esperar um contra-ataque.
2: É isso, o Fluminense, se você pensar em controle de ter ficado com a bola, é uma maneira, Éboli. Em Mendoza, no primeiro tempo, o Fluminense teve mais a bola. Agora, essa posse de bola muito na intermediária, como falou bem a Michele. Independiente Rivadavia é uma equipe muito bem posicionada para defender, muito organizada para defender. Dificilmente as duas linhas de quatro... do Independiente Rivadavia, elas se desmancham, elas saem do lugar. Então, assim, o time é bem treinado, não é um time que tem uma vocação de ficar com a bola. O Fluminense teve mais a bola, né? Agora, chance criada com a bola, o Fluminense criou pouco. E o Rivadavia também criou pouco, né? Então, o Rivadavia tem... A campanha do Rivadavia, que até agora é uma campanha invicta, é muito baseada nisso, né? É uma equipe que não cria tanto, mas geralmente aproveita as poucas chances que aparecem e defende-se muito bem. É difícil fazer gol no Rivadavia, né? O Fluminense passou um pouco por isso na fase anterior. E esse primeiro tempo demonstrou de novo isso, uma equipe que sabe defender-se muito bem, muito organizada para ficar sem a bola, e levou 0-0 no primeiro tempo em Mendoza.
1: Eu diria que esse primeiro tempo em Mendoza já começou o segundo tempo, mas o primeiro tempo foi um terceiro tempo do jogo que começou no Maracanã, igualzinho. Para mim, um cenário muito semelhante do que a gente viu no Maracanã e naquela ocasião, no primeiro jogo. O Rivadavia teve até as oportunidades melhores na base do contra-ataque, acertou até a trave do Fluminense. Então, acho que o jogo do Maracanã parece que continuou, só mudou ali a atmosfera, a torcida, agora tem mais torcedores argentinos, mas em termos de dinâmica de jogo, me parece que não mudou nada. Vamos passear daqui a pouquinho pelos outros confrontos, tá? Hoje tem Sul-Americana, tem o São Paulo em campo, né? E joga contra o Bolívar. A gente vai transmitir essa partida logo depois do 4 em campo. E a gente vai passear aqui pelos outros confrontos dos brasileiros na Libertadores Sul-Americana, estabelecendo níveis de dificuldades, né? Flamengo e Cruzeiro, Cerro e Palmeiras, Corinthians e Rosário, LDU e Mirassol. É um show de empate, tá? É um show de um a um, principalmente. Então, não há, no segundo jogo, não há vantagem praticamente para ninguém. As exceções aqui são o Atlético Mineiro, que tem a vantagem contra o Bragantino, 1-0, o Santos, que tem vantagem contra o Macará, 2-1, e a gigantesca vantagem do Cienciano contra o Botafogo, 6-1. De resto, tudo empatado, e vamos para o segundo jogo, onde quem vencer leva a vaga. Mas antes de a gente falar dos confrontos da Libertadores, confrontos da Sul-Americana, a notícia do dia, né, envolvendo principalmente o Corinthians, é que a novela parecia ter se encerrado, e não se encerrou. Não só ela não acabou, como ela retomou e de maneira relâmpago, ela teve um desfecho com a renovação do Memphis Depay. O Corinthians anunciou há pouco a renovação de contrato do Memphis Depay, atacante holandês, 32 anos. Foi uma novela cheia de capítulos estranhos, né, que parecia se encaminhar para a justiça, e de repente as partes se entenderam, né, e o novo vínculo de 2 anos, até julho de 2028, o que há de informação é que o Memphis teria, inclusive, aberto mão de vários valores para que houvesse esse entendimento, e houve aquela negociação da dívida, né, que era de 40 e tantos, se não fosse, se fosse para a justiça, ia virar 77, que poderia virar 180 milhões. Agora, houve um episódio, uma situação envolvendo o presidente Osmar Stable. E ele falou sobre isso. Eu gostaria de ouvi-lo sobre essa renovação, tudo que girou em torno dessa renovação, mas principalmente as ameaças sofridas pelo presidente do Corinthians. Ele falou abertamente sobre esse assunto. Eu acho isso inaceitável, é um absurdo, é injustificável esse tipo de situação. Isso não tem nada a ver com as críticas que essa e a gestão anterior do Corinthians receberam, né? E foram críticas merecidas, né? Todo o processo de contratação do Memphis Depay e também como essa atual gestão, na minha opinião, conduziu mal essa situação da renovação. Mas vamos ouvir o presidente do Corinthians falando sobre essa renovação à base de ameaças.
5: Eu sempre pensei na instituição, sofri as consequências. Para mim seria muito mais fácil, muito melhor ter assinado qualquer contrato, como costumavam fazer aqui no Corinthians, e depois sair para o abraço, tirar a foto e correr o mundo. Era mais cômodo para mim naquele momento. Mas eu quis, pensando na instituição, estendemos, sofremos as consequências, vazaram meus telefones, vazaram os telefones das minhas filhas, invadiram as minhas contas de banco, das minhas filhas, da minha esposa. Então, olha, foi uma situação difícil. Então, a situação não é fácil. Eu acho que isso aí, ninguém merece uma situação dessa. Difícil de a gente passar por uma situação dessa. Acredito eu que a imprensa precisa pensar muito bem. Algumas pessoas da imprensa, tá? Não quero colocar, generalizar, mas algumas pessoas ligadas à imprensa, principalmente a redes sociais, passando o meu celular, passando minha conta bancária. Não sei como conseguiram, mas conseguiram. Gente mostrando faca, gente mostrando revólver nas redes sociais. Tudo bem que a gente está tomando as providências necessárias, existe lei, existe ordem nesse país, e a gente tem lutado aí para que isso aí, principalmente agora, né, a gente tome as providências necessárias. E bandidos, a gente sabe que tem muitos bandidos envolvidos aí, mandando WhatsApp para minha família como um todo. Eu não desejo isso para ninguém. Eu estou aqui a custo zero para o Corinthians, não cobro nada para trabalhar, ninguém cobra aqui dos diretores que estão comigo, mas é uma situação que me deixa muito triste saber que nós, no país, vivemos uma situação dessa.
1: Aí o presidente Osmar Stable. Gostaria de ouvi-lo sobre o que eu classifico como um episódio, mais um episódio triste, lamentável, nessa história política do Corinthians. Dudes, começa contigo.
4: Eu acho assim, é vida política, tá? Primeiro de tudo, é isso que a gente tem que deixar claro, que tudo aí nesse caso tem muito a ver com política. Não adianta esse discurso de abnegação do presidente do Corinthians, de que ele está fazendo um favor e que ele não ganha um centavo e tudo mais. Isso daí é assim, também é uma narrativa política, para dizer que ele está numa situação de que ele trabalha pelo Corinthians e é isso apenas. É óbvio que ninguém aqui vai patrocinar, né, nenhum ato de violência, nenhum tipo de ameaça. Se essas coisas realmente ocorreram, elas têm que ser colocadas, né, para as autoridades, para a polícia, para a investigação, e que para os responsáveis sejam responsabilizados realmente, né, no caráter da lei, seja aí com que for enquadrado, é ameaça, é perturbação, quem foi que passou, não passou, se é que existe isso mesmo, isso aí tem que ter a apuração necessária. E chama a atenção que todos os movimentos aí, né, e vou reforçar isso, são de ordem política. Não houve nenhuma análise técnica exatamente aí, por mais que o presidente diga que houve. Ele não quis a renovação ali com o Memphis Depay porque não contaria com o apoio necessário para reeleição dele caso fizesse essa renovação. Ou foi isso que nos foi colocado mediante a apuração de quem cobre o Corinthians. A partir do momento em que ele deu para trás na negociação e veio a reação, entre aspas, popular, aí a bronca ficou só com ele. E ele decidiu dividir a bronca com outras pessoas, com essa reunião de ontem do Conselho. O Conselho não quis chamar a bronca, então dividiu a responsa, e agora vem aí a renovação, que por mais que todo mundo diga que é por critérios técnicos, não é. É por política, política do clube. Ninguém aguentou bancar uma decisão de não renovar o contrato com o Memphis Depay.
1: A parte financeira, né, que é uma questão extremamente relevante, né, porque a gente está falando de um clube que já tem bilhões em dívidas, segundo, né, o ambiente do Corinthians, parceiros vão pagar essa conta. Vamos ver, os parceiros vão aparecer. Ou já existem.
3: Que lógica estranha, né? Que primeiro você firma o contrato e depois os parceiros aparecem. Gente.
1: Lembra do São Paulo com o Daniel Alves? Eles virão, os parceiros virão, né? Não apareceram. Não apareceram e virou também uma questão que foi parar na justiça. Dívida trabalhista, lógico.
3: Gastando um dinheiro que não tem ainda, né? É uma lógica perigosíssima.
1: Né? É bom pra caramba. Fazer gestão assim é maravilhoso, né? Quando não se é responsabilizado por isso, é muito fácil, né, contratar sem dinheiro, né? E renovar também. Michele, quero te ouvir, e Prati, por favor.
3: Eu concordo muito com o que disse o Dudes, assim, a gente já ouviu, inclusive, de vários, primeiro de tudo, né, óbvio que nada justifica ameaças, qualquer ato de violência, enfim, isso não, tem que ser realmente apurado, investigado, e os responsáveis têm que pagar pelo que fizeram, né, porque não é porque você não teve o fato, né, a ameaça já é um fato suficiente para ser investigado. Agora eu concordo com tudo que disse o Dudes, né? E a gente escuta isso de muitos dirigentes. E aí eu convido o torcedor, torcedora que está na nossa audiência. Todo dirigente vai lá e diz: olha, não estou aqui por mim, não faço nada por mim, não ganho nada para estar aqui. Então por que está ali? Né? E por que as mesmas famílias, os mesmos grupos políticos estão ali? Porque essa posição, ela rende um poder simbólico muito significativo. Então, você tem uma série de benefícios que não são questões necessariamente financeiras, né? Não é uma remuneração, mas você tem um ganho, em termos de poder, significativo quando você é presidente de um clube do tamanho do Corinthians. E toda essa situação, assim, deixa muito claro como não se tem comando, como não se tem convicção nenhuma, como as coisas funcionam dentro do Corinthians, né? No ano passado, inclusive, depois da conquista da Copa do Brasil pelo Corinthians, eu até mencionei que um episódio que o Hugo Souza contou no Podpá, e aí para quem quiser buscar, tem lá, ele falando sobre como eles chegaram na mesa do presidente para discutir o bicho o valor ali que eles ganhariam em caso de título da Copa do Brasil. E aí o que ficou entendido foi que o valor que eles tinham em mente era até inferior ao que o Corinthians ofereceu. Mas o Corinthians não tinha nem ideia. E um time como o Corinthians deveria estar oferecendo muito a mais assim, assim prontamente? Então, acho que diz muito sobre como o Corinthians chegou na atual situação financeira e também política.
2: Os companheiros falaram muito bem, Éboli. É uma renovação que não teve nada assim de aspecto esportivo, apesar do Memphis Depay ser um bom jogador. O ano dele é um ano muito apagado, mas ele é um bom jogador. E ele criou uma identificação com grande parte da torcida do Corinthians, que gostou muito do Memphis. Do Memphis jogando e do jeito do Memphis, as declarações do Memphis. O Memphis, quando pôde falar, e depois do título da Copa do Brasil, falou muito de uma mentalidade que o incomodava dentro do clube. Isso, para quem vive a política do Corinthians, né? Sabe que foi um recado para quem está na diretoria e para quem quer entrar na diretoria também. Não há, obviamente, nenhuma compaixão ao Osmar Stabile, né? O Stabile está na vida do Corinthians política há muitos anos. A gestão anterior, que ele conhece muito bem, fez o contrato anterior, que ele considerou um contrato danoso ao Corinthians, e ele quis contar uma vantagem do Memphis Depay, dar alguns descontos, abrir mão de outras coisas, mas ele renovou o contrato pela pressão da torcida do Corinthians, e tentou terceirizar depois quem levaria isso com ele, porque ele há uma semana divulgou uma nota que para ele o assunto estava encerrado, as negociações foram encerradas, o que o Corinthians propôs, o que o Memphis também ofereceu de contraproposta, era uma situação inviável para a negociação caminhar. 6-7 dias depois, a negociação é retomada e o jogador vai seguir no Corinthians. Então, por mais que o presidente do Corinthians tente contar aí vantagens de que, olha, não, pensei na instituição, o primeiro contrato ou contrato era muito danoso, esse agora, comecei diretamente com ele, quem trabalhava com ele não abriu mão de algumas coisas, ele abriu também, como quem quer sair por cima de uma história, pensando no lado da instituição. O Memphis ficou porque a torcida do Corinthians, grande parte dela, fez muita pressão e aí a diretoria não segurou a bronca de não ficar com o jogador. Então, quando ele terceiriza para o Core, todos nós sabemos aqui em São Paulo, principalmente, que não tem nenhum grande poder de veto, senão eles vetariam outras contratações que o Corinthians fez. Talvez vetariam o Charles, vetariam o Pedro Raul, vetariam outros jogadores que o Corinthians contratou também, pagando muito, com contratos longos, né, extensos. Então, o Memphis é uma vitória da torcida do Corinthians, ou de boa parte dela, e de quem querer que o jogador ficasse pela qualidade técnica que ele tem para acrescentar o time. E é uma derrota do presidente, que quer contar uma vantagem para sair por cima, mas ficou muito mal na história toda e ontem tentou diminuir o tamanho do prejuízo dele depois de não renovar ou não querer ficar com o jogador e ficar com o jogador uma semana depois.
1: Os valores finais não foram revelados. O que a gente sabe é que na primeira negociação havia um valor de pouco mais de 40 milhões, dívidas trabalhistas, né, que o Corinthians tem com o Memphis Depay, e isso estava sendo negociado para entrar no contrato de maneira parcelada, né? Então você está renovando um contrato com um atleta com o qual você tem uma dívida milionária, mas usa essa negociação, essa renovação para negociar a própria dívida, né? Além de estabelecer outros valores, valores extras, porque é uma extensão de contrato. Quando houve a recusa do Corinthians, esses valores sem os juros, quando houve a recusa do Corinthians, imediatamente o staff do Memphis e o próprio Memphis, revoltados, e anunciaram que entrariam na justiça contra o Corinthians. E que esses pouco mais de 40 milhões virariam 77 milhões, aplicando os juros. E por outras questões, inclusive, porque já havia um acordo entre as partes, que a cobrança na justiça poderia girar em torno de 180 milhões de reais. Aí veio essa reviravolta toda com o Memphis sentando novamente na mesa, dizendo ele que foi motivado pela paixão da torcida, né? Vamos acreditar.
3: Que também tem um outro fundo aí, né? Porque... da mesma forma que a gente falou em relação ao presidente do Corinthians, também não vamos acreditar que é só amor, né? Puramente amor. Tem uma questão de imagem, tem uma questão de conexão com o país, com a torcida, com a marca dele como jogador e como marca mesmo, né? Agora, é claro, ele tá na condição dele ali de tentar negociar o melhor contrato para ele. Não tem nada a ver com o que assinaram,
1: E ele tem algo muito a favor,
3: né,
1: dele, que é a condição de ídolo, né? Ele tem algo muito a favor, que é a condição de ídolo. A condição
3: não, e
1: de
3: tecnicamente ainda pode agregar, né? Eu acho que me parece bem claro assim, que o Corinthians está tentando ganhar tempo. E tendo o jogador à disposição dele, né? Acho que tem muito a ver com isso.
1: É, mexe muito, um jogador desse ainda mexe muito com a vaidade do torcedor. Mesmo um torcedor insatisfeito, né, com a situação do clube, ele sente, ele fica envaidecido quando ele bate o Memphis, veste a camisa do Corinthians. Isso mexe muito com o sentimento do torcedor, né? E o sentimento de perder um objeto como esse, de orgulho, também mexe e gera reações negativas, na minha opinião. Tudo isso foi colocado na mesa nessa negociação confusa. Agora não vamos perder uma coisa do nosso raio aqui de críticas, né, e de observações. Como todos aqui já falaram, são quase 3 bilhões que o Corinthians tem em dívidas. Vou repetir, quase 3 bilhões que o Corinthians tem em dívidas, das mais diversas formas. Só para deixar claro. 8 horas e 23 minutos, olha, o Fluminense perdeu um jogador, hein? O Canobi tomou um segundo cartão amarelo. Fluminense, nesse momento, joga com 10 jogadores contra o Independiente Rivadavia. E o jogo, já temos aí... Ah, aquela conta maldita. 20 minutos, pronto. 20 minutos, 20 minutos do segundo tempo. É, eu tenho que... quando arredondou para 65, facilitou. Então, 20 minutos do segundo tempo, Independiente Rivadavia 0, Fluminense também 0, e o Flusão com um jogador a menos. Vamos fazer nosso primeiro intervalo? Daqui a pouquinho a gente volta.
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4: E olha, o Memphis Depay tá no bid, tá registrado, já treinou, então ele já pode jogar amanhã, né? Depois de amanhã, desculpa, pela Copa Libertadores contra o Rosário Central, jogo da volta que vai ser na Neoquímica Arena, depois do empate por 0-0 na Argentina. Diz aí o staff do jogador, de acordo com o GE.Globo, que o jogador está em boa forma física e que pode atuar se o técnico Fernando Diniz assim quiser. Aí existe a possibilidade de 30 a 45 minutos, de acordo com o staff do atleta, que não é uma fonte muito confiável, né? Claro que vai querer colocar o jogador como em condições, mas a gente tem que ver o que a comissão técnica do Corinthians, o departamento médico, pensam a respeito desta possibilidade. É, na quarta, né? Aí sim, amanhã vai haver...

0: o Labiade, o Vitinho e o Kaique, todos jogadores que não terão condições de defender o Corinthians nesta partida lá na Neoquímica Arena na quinta. Amanhã, Palmeiras entra em campo também pela Libertadores para jogar contra o Cerro Porteño, mas aí é em Assunção, lá no Paraguai. E o técnico Abel Ferreira tem pelo menos uma grande dúvida para esse jogo, que é a questão do Andreas Pereira, expulso no jogo de ida, não vai poder atuar. O Abel vai ter que escolher um substituto para ele. Quem larga na frente é o Lucas Evangelista, mas o Emiliano Martínez também é opção. Com isso, Marlon Freitas poderia jogar um pouquinho mais à frente. No setor de frente, no ataque, o Sosa não está à disposição. O Flaco Lopes vai jogar, o Arias vai jogar. Tem que ver se o Vitor Roque também joga ou se o Maurício entra no lugar dele.
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2: Oito horas e 27 minutos, de volta aqui com o Quatro em Campo, com o Rafael Prates, com a Michele Silva, com o Gabriel Dudziak. Vamos fazer o seguinte, vamos falar do futebol feminino, vamos com nós convocadas para a gente já passear aqui pelos resultados da última rodada do Brasileirão antes do Repórter CBN? Podemos, Tico?
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2: Muito bem, e só falta uma rodada, hein? Só falta uma rodada para a gente ter o encerramento da primeira fase do Brasileirão Feminino de Futebol. Resultados da 16ª rodada. Vitória do Atlético Mineiro contra o Grêmio, 2-0. O Fluminense derrotou o América Mineiro, 4-1. Goleada do Bragantino em cima do Vitória, 6-2. Empate entre Bahia e Corinthians, 1-1. Vitória do Cruzeiro contra o Misto, 2-1, também 2-1 para a Ferroviária contra o Internacional. Palmeiras 3-0 no Juventude, 5-1 vitória do São Paulo em cima do Botafogo e 3-2 para o Flamengo em cima do Santos. Faltando uma rodada, Corinthians em primeiro, 38, São Paulo em segundo, 38, Palmeiras em terceiro, 35, aí todo mundo já classificado. Ferroviária na quarta posição, 30 pontos, também já garantida na próxima fase. Bahia, 28, bota na conta, Bahia classificado. Cruzeiro, 27, Flamengo, 27, Fluminense, 25, zona de classificação até o Fluminense, em oitava posição ali, 25. Na briga ainda, Grêmio, 24, Internacional, 24, e Bragantino, 23 pontos. Já não tem mais chances. Santos com 20, Atlético Mineiro 16, Misto com 12, e o Misto conseguiu uma recuperação incrível e fugiu do rebaixamento. Juventude 10 pontos, América Mineiro 7, Vitória 7, Botafogo 5. Então, o Botafogo, Vitória, são os dois hoje na zona de rebaixamento, brigando com América Mineiro e Juventude. Então, esses quatro times ainda ameaçados de rebaixamento. E a situação do Juventude, ela está bem confortável por causa do saldo de gols, né? Então, dificilmente a coisa vai virar aí para o Juventude. Então, a gente pode meio que colocar que América Mineiro, Vitória e Botafogo, três equipes e duas vagas, é a briga para fugir do rebaixamento. Este é o Campeonato Brasileiro Feminino de Futebol, que vai para a última rodada no próximo final de semana, hein? Então, última rodada emocionante, definindo as últimas vagas para a próxima fase e as vagas para o rebaixamento. Todos os jogos no sábado, às 6 horas da noite. 8h31, vamos fazer nosso intervalo de jogo e vem aí o Repórter CBN.
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0: Terça-feira, 18 de agosto de 2026. O governo federal vai criar até o final do ano uma sala de situação para evitar manipulação esportiva em apostas. A afirmação é do secretário de Apostas Esportivas e Desenvolvimento Econômico do Esporte do Ministério da Fazenda, Giovanni Rocco. O plano é ter uma central que lembra as mesas de operação do mercado financeiro. Com isso, técnicos do governo vão acompanhar em tempo real as oscilações das cotações das apostas esportivas para identificar movimentações suspeitas. A Comissão de Valores Mobiliários apura a responsabilidade de administradores da Oncoclínicas pela aplicação de R$1,5 bilhão em CDBs do Banco Master. De acordo com a empresa, o aporte seria realizado ao longo de 90 dias. O dinheiro, no entanto, ficou 18 meses na instituição financeira e 430 milhões não retornaram após a liquidação do Master no ano passado. Um parecer técnico aponta para a falta de política de investimentos e de aprovação do conselho. A denúncia partiu de um acionista minoritário. E 17 pessoas morreram em ataques mútuos entre Rússia e Ucrânia. As ações voltaram a atingir civis e regiões estratégicas em mais um sinal de intensificação da guerra. Nos últimos meses, tanto Moscou quanto Kiev ampliaram o alcance dos bombardeios e passaram a recorrer ao uso de drones com mais frequência. No horário de Brasília, 8h33.
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0: E o que é o futebol? Kevin Serna, com um homem a menos, o Fluminense faz 1-0 no Independente Rivadavia. Contra-ataque do Fluminense, Kevin Serna. Olha que o Rivadavia teve boas oportunidades nesse segundo tempo.
2: E grande passe do Écules, viu, Éboli? Bolão do Écules pro Serna.
0: Belíssimo passe. Tava impedido, não. Condição legal do Kevin Serna. 30 minutos, gente. 30 minutos do segundo tempo. Fluminense 1-0, caminhando para a classificação. Notícia de momento, hein? Rapaz, o Botafogo. Também assim, o jogo da volta é aquela coisa, né? Bem protocolar, porque é esperar por um milagre o que vai acontecer. Peraí. Na volta no Rio de Janeiro. Tem. Dá pra sonhar com virar agora sem treinador?
2: Não, sem treinador.
0: Agora
2: não
0: sem
2: sei.
0: Treinador, hein?
2: Não, essa decisão
3: vai ser
2: aí,
3: o Rodrigo Belão.
2: Essa decisão é muito estranha, gente. Muito estranha.
0: É.
2: O trabalho não
0: era
2: ruim assim, não.
0: Primeiro, ó. Franklin Carvalho acaba de ser demitido do Botafogo. Teve o 6-1 pro Cienciano no jogo de ida na Copa Sul-Americana, depois o jogo do Campeonato Brasileiro, o Botafogo perdeu 1-0 para o Vitória, e o Franklin Carvalho não vai comandar o time daqui para diante, está demitido, ou seja, o Botafogo vai com outro, né, com outro nome para o jogo da volta que acontece nessa semana contra o Cienciano. Dudes, para você, exagerada a demissão?
2: Completamente. Completamente. Óbvio, né, que foi péssimo o resultado. Ninguém precisa contar qualquer historinha a respeito. 6-1, né, fala por si mesmo. Mas eu nem acho que seja assim impossível de virar. Não estamos falando de uma equipe ultra qualificada. A gente está falando do Cienciano. Cienciano aí na fase de grupos da Sul-Americana ficou em segundo no grupo que tinha o Atlético Mineiro. 6 jogos, 2 vitórias, 2 empates, 2 derrotas. 5 gols marcados, 7 sofridos. Ok, né? Teria que tomar aí 5 gols, sendo que tomou 7 em toda a primeira fase, mas seria o Botafogo.
0: E o Botafogo fazia 5, né? Se não tinha 5, ninguém é o Botafogo.
2: Não, tudo bem, mas em casa, equipe peruana, por que não? No sintético, por que não? Enfim, aí tá, é por esse jogo e uma derrota pro Vitória. Pronto, demite.
3: No Barradão, né?
2: O Botafogo...
4: Foi o 6x1, né?
2: O Botafogo tá achando que é...
4: Foi o 6x1.
2: Com todo respeito, o Botafogo tá achando que é o quê esse ano? Tá achando o quê?
4: Faltava chegar só o novo sócio, o Gabriel de Alba, né? Que é o novo que sócio, gente? Do clube, né?
2: Décimo primeiro no Brasileirão? O que? O Botafogo tá achando o quê? Olha como começou o ano do Botafogo. Olha como tá o ano do Botafogo. A gente tava falando assim, o Franklin já estabilizou um navio que tava afundando. E nem recebeu tanto reforço assim para fazer isso.
4: Publicamente assim, de ficar reclamando muito, né? Eu não sei, Gabriel. Aí aquela velha história, né? O quanto o externo interfere no interno, vice-versa. A gente sabe que no Brasil isso tem um peso, né? Ainda mais a rede social. Eu não sei se aquela situação de quase ida pro Vasco é como assim, já ficou... Ah, eu não tô gostando muito, sabe como é que é? Eu preciso de motivos para aumentar o meu desgosto. Então ele quase foi pro Vasco, parou para ouvir, aí ficou... Aí renovou o contrato exatamente um pouquinho depois de não acertar com o Vasco, né? Agora o trabalho realmente no campo, há problemas, como teria problemas com qualquer treinador, né? Agora o 6x1 teve um impacto, um estrago grande, né? Caiu o Franklin Carvalho, não é mais técnico do Botafogo.
3: É que há problemas porque há problemas no elenco, né? Porque o trabalho ele é bom. Olha o Botafogo do ano passado pra cá, só pra citar do ano passado pra cá, né? Porque a gente não tá falando do Botafogo campeão da Libertadores e do Brasileiro há muito tempo, né? O ano seguinte já não foi aquele mesmo Botafogo. Agora, do ano passado pra cá, perdeu o Marlon Freitas, que a torcida pode ficar chateada à vontade, com toda a razão, e ficar na bronca com o jogador e tudo mais, mas avaliando tecnicamente e do ponto de vista de liderança, era uma peça fundamental no meio-campo e no time, no elenco, no clube Botafogo. Aí na metade do ano ele perde, tem toda aquela novela do Danilo, aí vende, não vende, o Franklin ainda, em uma entrevista depois, né, quando o Danilo fez ali o 13º jogo no Brasileirão, que a gente sabia que ficaria e tudo mais, que não iria pro Palmeiras, ele ainda fez uma de... Não sairia, né? Uma coisa meio assim, meio que defendendo a direção, sendo que pelo Textor ele já teria vendido Danilo e Montoro no começo do ano, dois pilares do time. O Danilo ainda não voltou a jogar a bola que jogava antes, e bem antes da Copa do Mundo. E ele perdeu ainda o Barbosa na defesa, colocou o Justino, colocou o Guinho, jogadores da base do clube, desenvolveu um trabalho com as peças que tinha. Aí, numa semana... Ele tá fazendo muito, tá tirando leite de pedra, tá jogando, o time tá organizado, faz um baita jogo e ganha do Cruzeiro fora de casa. Ele é um gênio. Duas semanas depois, perde pro Cienciano, como o Dudu já bem trouxe, com toda a circunstância, tinha altitude, mas tinha uma estratégia muito errada também, de alguém que não tinha experiência nesse cenário, claramente, pelo que fez. Agora, perder pro Vitória no Barradão, olha, boa parte dos times do futebol brasileiro vão perder. Eu tô muito com o Dudes no que ele falou, assim, a gente tá falando de um técnico com pouco mais de 20 jogos, 22 jogos à frente do comando do Botafogo. Isso aí é novo investidor, velhos comportamentos.
2: 5 derrotas só, Michele. 5 derrotas.
3: Então, surreal, surreal. Assim, eu não consigo encontrar uma explicação que me faça concordar com a decisão que o Botafogo tomou.
0: Eu também não concordo com a demissão do Franklin Carvalho, não. Olha aqui, o Fluminense segue vencendo, o Independiente Rivadavia 1-0. E que coisa, né? Tem jogo ainda, tá rolando, mas nesse momento o Fluminense está classificado. E se, logicamente, confirmar esse resultado, o Fluminense que passou um aperto danado na fase de grupos, né? Que não fez o primeiro jogo de ida no Maracanã, com muita dificuldade, venceu agora o primeiro jogo após a Copa do Mundo, foi a vitória, excelente vitória contra o Palmeiras. Para mim, se essa vitória se confirmar do Fluminense, é a vitória que coloca o Fluminense na semifinal da Libertadores da América.
3: Sabe
0: porque
3: que eu...
0: se você considerar o adversário que vem pela frente, que é Coquimbo Unido ou Platense, e aí não é nenhum desmerecimento à camisa, à falta de tradição, não. São dois times muito limitados. O Coquimbo Unido foi líder de um grupo horroroso da Libertadores, e o Platense foi segundo no grupo do Corinthians. Sinceramente, o Fluminense, depois do resultado contra o Palmeiras, se confirmar essa classificação com 10 jogadores, para mim é uma classe. Essa vitória já leva o Fluminense, para mim já é quase que uma garantia do Fluminense na semifinal da Libertadores da América. Que coisa, né? Que reviravolta, né? Que pode acontecer nessa história do Fluminense nessa temporada. Diga-me.
3: Desculpa, eu te interrompi ali. Assim, eu acho que é bem circunstancial essa vitória aqui, tá? Eu vou dar uma opinião talvez um pouco impopular, mas a expulsão do Canóbio, acho que ela ajudou o Fluminense e prejudicou o Independente Rivadavia. Porque obrigou o Independente Rivadavia a sair mais. Enquanto ele estava fazendo o jogo dele, mais defensivo, o Fluminense quase não fez nada no jogo. Aí, qual é o momento que sai o gol do Fluminense? Quando a linha defensiva do Rivadavia tá muito adiantada, né? Do Independente Rivadavia tá muito adiantada.
0: Porque ele não fez o jogo todo, né?
3: E ele não sabe fazer, né? E ele não sabe fazer. Então, por
0: e
3: isso
0: agora é um show de bola na área, hein?
3: Eu não vou tanto nessa linha de que já tá classificado por isso, sabe? Contra defesas mais fechadas, o Fluminense tem um pouco de dificuldade. Mas eu afirmo aqui, pra mim a expulsão acabou ajudando o Fluminense.
0: Temos ainda, considerando os acréscimos, pelo menos mais uns 10 minutos de jogo. E agora é o Fluminense todo recuado, todo dentro da área. E o Independente Rivadavia jogando bola na área, né? Vamos ver quanto que o Fluminense vai conseguir também se defender, resistir e segurar esse placar que vale vaga nas quartas de final da Libertadores da América. Vamos fazer mais um intervalo? Aí na volta a gente vai dar uma passeada pelos confrontos dos brasileiros na Liberta e na Sula. Hoje tem jogo do São Paulo, né? Contra o Bolívar e uma vitória simples. Leva o São Paulo aí à próxima fase da Copa Sul-Americana. Vamos lá, intervalo.
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2: Daqui a pouco tem São Paulo e Bolívar aqui na Rádio CBN. Só adiantando, escalação do São Paulo. Um time misto, mesclado. Rafael, Aurélio Buta, Domingos Duarte, Sabino e Iago, Nilton, Danielzinho, Marcos Antônio, Arthur, Luciano e Caleri. Daqui a pouco vamos falar um pouquinho mais sobre este jogo. O Santos joga na quinta pela Copa Sul-Americana também. E o técnico Cuca decidiu também mesclar titulares e reservas. Relacionou aí 21 jogadores para a partida de volta contra o Macará, duelo lá no Equador. Como a gente já imaginava, o Neymar e o Gabriel Barbosa estão poupados e não viajam com o elenco. Então, um provável Santos para esse jogo aí da quinta-feira, 7 horas da noite, no Estádio Bela Vista, lá em Ambato, no Equador, tem o Brasão, Davizinho, William Arão, Luan Pérez e Rafael Gonzaga, João Schmidt, o Gustavo Henrique, Oliva, Cabaleiro e Miguelito, Rolaser e Tassiano. Em outras notícias a respeito do Santos, equipe vendeu o zagueiro Adonis Frias ao Atlas do México por cerca de 19 milhões e meio de reais, 3 milhões e 700 mil dólares. O clube ainda manteve 20% dos direitos de uma futura venda do defensor. Inicialmente havia expectativa de troca com o Racing, com Adonis indo para o Racing e vindo para o Santos o Gaston Martirena, lateral direito, mas esse negócio travou, o Atlas apareceu lá do México e acabou tirando aí o jogador do Santos. Então, Adonis Frias não é mais jogador do Santos, agora vai jogar no futebol mexicano lá no Atlas do México.
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0: Muito bem, de volta aqui com o Quatro em Campo. Vamos lá. Gostaria de ouvi-lo sobre o seguinte, pela ordem pelo nível de equilíbrio, dificuldade, né? Do mais difícil, confronto mais difícil, para o mais tranquilo ou menos difícil, aí vai da avaliação de cada um. Vamos começar com a Libertadores da América, envolvendo os brasileiros, né? Tem o um confronto brasileiro, Flamengo.
4: Fala um Fluminense quanto está o tempo pela cara aí, Éboli. Que o pessoal às vezes está no carro e quer saber quanto está o Fluminense Independente Rivadavia.
0: 43 minutos do segundo tempo. Pressão do Rivadavia, bola na área, mas Flusão 1. Rivadavia 0. Flusão vai se classificando para a próxima fase da Libertadores. Tá bom assim? Ficou bom?
4: Sim, ficou bom. Ficou Soderge em forma. Melhor. Foi bem.
0: Maravilha. Sudeste Informa entrega a idade pra caramba, hein? Olha aqui, vamos lá. Flamengo e Cruzeiro, quem tá aqui pra esconder idade, né? É isso aí, pô, eu cinquentei há pouco tempo, com orgulho. Flamengo e Cruzeiro, então, Cerro e Palmeiras, e aí todo mundo saindo da igualdade. Não tem vantagem pra ninguém, né? Aí vem o show de 1-1. Cerro e Palmeiras, Corinthians e Rosário Central, com o Memphis Depay, já tá tudo regularizado. Né? Renovação, relâmpago, regularizou, já está pronto para o jogo. Não sei quanto tempo vai jogar e se vai jogar. Mas LDU e Mirassol. Prates, vamos lá, começa contigo. Do confronto mais equilibrado, mais difícil para o menos difícil.
4: Flamengo e Cruzeiro, LDU e Mirassol.
0: Flamengo e Cruzeiro, calma aí. Flamengo e Cruzeiro, equilíbrio total?
4: Sim.
0: Total?
4: Flamengo tem uma mais ligeira vantagem para o jogo ser no Maracanã, mas é pequena vantagem. Para mim é o mais equilibrado dos quatro aí.
0: Um pouquinho mais difícil para o Cruzeiro.
4: Sim.
0: Tá, vamos lá.
4: LDU e Mirassol.
0: Mais complicado.
4: LDU e Mirassol, mais complicado para o Mirassol.
0: Complicado para o Mirassol, tá.
4: Palmeiras e Cerro Porteño, ou Cerro Porteño e Palmeiras?
0: Complicado para o Palmeiras.
4: E Corinthians e Central? Mais complicado para o Rosário Central, obviamente, mas pensando no lado do Corinthians aí, acho que é um pouquinho mais complicado em relação ao jogo de Assunção para o Palmeiras.
0: Tá. Dos brasileiros, então, o Corinthians é que tem a missão menos difícil. Isso. Ou mais tranquila, aí vai de acordo com aquela história do copo meio cheio ou meio vazio, mas o Corinthians vai ter menos dor de cabeça, deve ter menos dor de cabeça contra o Rosário Central. Você concorda com essa ordem aí do Prato, ou Dudes?
2: Não, tá um pouquinho diferente a mim. Eu acho que o jogo mais difícil é o do Mirassol. Vai ter que jogar na altitude, não levou vantagem alguma. Depois é Flamengo e Cruzeiro, é difícil para os dois, mas mais difícil para o Cruzeiro. Corinthians e Rosário Central, alguma dificuldade ainda para o Corinthians. E o mais simples, entre aspas, é o Palmeiras e Cerro.
0: Olha aí, o Palmeiras então tem a missão mais simples ou menos difícil para encarar o Cerro fora de casa e conquistar uma vitória simples. Michele, para você.
3: Eu vou numa outra linha de mais difícil para o mais fácil. Eu acho que o Palmeiras tem a missão mais difícil dos brasileiros. Porque pelo momento que vive o Palmeiras, pela combinação de estilo de jogo, Palmeiras contra um time mais fechado, acho que ele pode sofrer mais se o Cerro repetir, né, a dose do que fez no jogo da ida. Beleza, é jogo da volta, mas a gente tá vendo aqui, até pelo Independente Rivadavia, que isso de jogar em casa muitas vezes não vai fazer mudar a postura. Então, acho que o Cerro vai continuar apostando nesse jogo mais defensivo. E o Palmeiras tá sem o Andrés, né? Então, para mim, é o setor mais frágil do Palmeiras, é o meio campo. Qualquer um dos dois que sai ali perde muito de Evangelista. Colocando Emi Martinez, qualquer um dos dois, a queda de rendimento é muito grande e de característica também. Então, para mim, a tarefa mais difícil é a do Palmeiras, por esses três motivos, né? Depois, eu acho que Mirassol e LDU, pelo fator jogo lá em Quito, o Mirassol não tá jogando bem. Depois, Flamengo e Cruzeiro, pelo equilíbrio entre os dois, mas ainda avalio que o elenco do Flamengo vai decidir esse jogo. Acho que ele tem muito potencial para decidir esse jogo. E o Corinthians, acho que é a tarefa mais fácil, mas não é para colocar essa declaração no vestiário do Rosário.
0: Olha, tem revisão de pênalti lá em Mendoza e pênalti para o Rivadavia. Olha, é um lance... O braço está descolado do corpo, hein? A bola ia pro gol e o braço está descolado pro corpo.
4: Parece o Ignacio,
0: não,
4: né?
0: Marcar pênalti, hein?
4: É o Ignacio, né? Mas com o Ignacio, zagueiro do Fluminense.
0: Você achou pênalti, Prates?
4: Achei que sim. O braço tá aberto além da conta, né? Apesar de que, assim, o chute do jogador do Rivadavia, ele tá bem perto do Ignacio, né? Mas o braço, eu acho que tá muito aberto. Me pareceu muito aberto.
0: Aí agora tem um outro ângulo que parece que o Ignacio tá fechando o braço, não tá abrindo.
3: Eu fiquei com a impressão,
0: né,
3: que ele tá encolhendo, mas não sei. É delicado esse lance.
0: De trás. É curioso, porque um ângulo de trás parece que ele tá encolhendo. Aí vem um ângulo lateral, ele tá com o braço bem inclinado, né? Fechando o espaço ali. É a interpretação. Já vi marcar, já vi não marcar, mas o normal é marcar, tá? O normal é marcar esse pênalti. E continua o pessoal lá reclamando, e o árbitro tá lá naquela análise sem fim, já deu cartão amarelo. Aí é o VAR, né? O VAR aqui na América do Sul é sempre assim, cercado de muita pressão. É, a bola é pro gol, então foi um corte na bola. O braço realmente não tá colado no corpo. Para mim, a tendência é que o pênalti seja marcado. Infelizmente, aí contra o Fluminense, já nos acréscimos, né? Já nos acréscimos, ele deu 5 minutos de acréscimo e o pênalti aconteceu ali por volta dos 45, está marcado o pênalti, confirmado o pênalti para o Independiente Rivadavia. É o pênalti que, se marcado, vai levar a decisão para os pênaltis.
4: Vai narrar, Éboli?
0: E não vou narrar.
4: Vai,
0: não.
4: Essa aventura? Com 50 anos a gente
0: vai ficando
4: corajoso às vezes, aventureiro às vezes.
0: Vou conseguir.
4: Vai, Éboli, vai, Éboli, vai. É o pênalti que pode resolver a vida do Fluminense ou levar para os pênaltis.
0: Vai demorar ainda a cobrar.
4: Acho que não.
0: Me fala aí de São Paulo e Bolívar. O que você espera de
4: São
0: Paulo e Bolívar?
4: Não tem ordem dos jogos?
0: Daqui a pouquinho.
4: São Paulo favorito, a gente vai ter que observar. Quer ordem?
0: Botafogo, vamos primeiro com o São Paulo e Bolívar, depois a gente vai para a ordem.
4: Tá. O São Paulo, para mim, é favorito para avançar no Morumbi contra o Bolívar. O São Paulo vai ter de, obviamente, saber como que vai dosar e trabalhar essa desatenção, ou relaxamento, quando geralmente o time volta pro segundo tempo, tem sofrido muitos gols, quando abre vantagem, depois sofre o empate, depois não consegue mais retomar ou ganhar alguns jogos do brasileiro, foi isso que a gente tem visto já algumas semanas, algumas rodadas, mas São Paulo tem mais condição de ganhar o jogo. São Paulo, mesmo com as mexidas do Dorival Júnior, é uma equipe superior ao Bolívar. Bolívar veio de uma classificação assim, imponente contra o Grêmio, mas chegava com vantagem em Porto Alegre. Hoje não tem vantagem, foi 1-1 na ida, tá mais pro São Paulo garantir a vaga daqui a pouco no Morumbis.
0: E a sua ordem, então? São Paulo e Bolívar, Olímpia e Vasco, Atlético e Bragantino, Macará e Santos e Botafogo e Cienciano.
4: Botafogo e Cienciano, Olímpia e Vasco, Macará e Santos, Galo e Bragantino, em relação ao Galo, o Bragantino lá em cima, e ficar em segundo só depois de Botafogo e Cienciano, São Paulo e Bolívar.
0: São Paulo e Bolívar. Agora vai cobrar o pênalti. Quem é que vai cobrar? O número 9, né? Do Independiente Rivadavia, né? Que vai pra cobrança do pênalti.
3: É o Arce, né?
0: Uhum. É o Arce. Jogador do Rivadavia, Independiente Rivadavia. O Arce vai pra cobrança. Já tá todo mundo fora da área. Fábio! Pega essa, Fábio! Cala aí o estádio de Mendoza. Tô torcendo mesmo. Vai bater o jogador argentino, Arce para cobrança, já ajeitou, caminhou, saiu da área, botou a mãozinha na cintura, o árbitro autorizou, partiu, bateu o Arce, gol do Rivadavia. Gol do Independiente Rivadavia, tá tudo igual.
4: Cadê o grito de gol?
0: Faltou
4: o grito de gol.
0: Gol curtinho, hein? Xoxo, né?
4: Porque não, 52 não, não, de segundo não, tempo, não. Um gol de empate desse daí com esse gol curtinho aí. Não estamos pra frente,
2: na
4: não,
2: CBN Rio pode ser. Aqui CBN São Paulo.
4: Que é nacional, né? Torcedor de Mendoza, do Rivadavia, Mendoza tá ouvindo.
2: Não, mas aqui em São Paulo, não, né?
4: Narrado desse jeito. Professor do Rivadavia aí, Mendoza, que acompanha a CBN agora pelos aplicativos.
0: A nação
4: do Independiente Rivadavia. Ficou decepcionado com a transmissão, que narração curtinha.
2: Claro que sim.
4: Um gol desse daí, 52.
3: O pessoal já tá reclamando nas redes sociais. Nossa. Que foi muito parcial, né?
0: Eu tô imaginando.
3: Já tô vendo que a galera hashtag Éboli tricolor e tal. O pessoal tá reclamando.
0: Vamos lá, Dudes, sua ordem aí de dificuldades dos confrontos da Sula. Pode começar pelo São Paulo, inclusive sua expectativa para o jogo.
2: O São Paulo é favorito contra o Bolívar, mas nos últimos tempos isso não tem significado muita coisa. São Paulo faz gol, toma gol, não consegue ganhar. Tá 6 jogos sem vencer, 9 jogos sem vitória no Campeonato Brasileiro. Eu acho que hoje acaba, né? Mas eu já falei isso também contra o Coritiba. Vamos ver. São Paulo favorito. São Paulo está mesclando titulares e reservas nesse jogo de logo mais no Morumbis. Eu acho que, evidentemente, o confronto mais difícil é o do Botafogo contra o Cienciano, embora eu acredite que há possibilidade, sim, de classificação. Na sequência, eu acho que vou colocar aqui o jogo do Atlético Mineiro contra o Bragantino, com favoritismo para o Atlético Mineiro. Depois, o Santos e Macará. E por último, Vasco e Olímpia.
0: Maravilha. Vasco e Olímpia por último. Então, o Prats colocou o Vasco e Olímpia com um jogo de alta dificuldade para o Vasco. E o Dudes já colocou o Vasco numa situação mais tranquila para esse jogo contra o Olímpia. Vocês estão, também nos jogos da Libertadores, com visões diferentes. É bacana isso.
2: Então, estar os dois errados, né?
4: Isso, a chance é grande.
0: Exatamente.
4: É raro, mas tudo acontece possível, toda hora.
0: Tá bacana. Mas verdade, isso mostra também que...
2: Alguém vai estar
3: acertar,
2: certo.
3: Né? É isso. Exato.
0: É isso, né?
2: Alguém
0: tá
2: acerta.
0: Certo. Então, vocês combinaram entre vocês, é isso. Mas mostra que não há um cenário tão claro assim. Michele, sua ordem, por favor.
3: Eu tô mais alinhada com o Prats. Acho que o jogo do Vasco contra o Olímpia é mais difícil, obviamente. Botafogo, mais difícil de todos. Depois eu acho que Vasco contra o Olímpia na sequência. Maior dificuldade aí pro Bragantino contra o Galo. Santos contra o Macará e São Paulo contra o Bolívar. Fica assim.
0: Bola jogada na área, dividida, o goleiro dá o rebote. Serna rouba do zagueiro, na cara do gol. Serna, não, meu filho! Não, meu filho, na cara do gol! Kevin Serna perde! O que seria o gol da classificação do Fluminense? Se ele faz esse segundo gol, gente... E acabou o jogo! Vamos para os pênaltis. E cada um vai acompanhar os pênaltis, cada um no seu canto, porque não há tempo para mais nada. Não dá tempo de narrar os pênaltis. Você então acompanhe a decisão dos pênaltis. Fluminense e Rivadavia. Vamos para a emoção dos pênaltis. Senhores e senhorita, muito obrigado, tá? Uma boa transmissão para você, Prats, uma boa transmissão para você, do Diá, que vem aí São Paulo e Bolívar, Copa Sul-Americana. E um bom final de noite para você, Michele Silva, acompanhando logicamente os pênaltis de Fluminense e Rivadavia. Tchau, turma.
4: Tchau, boa noite.
3: Valeu, tchau.
0: Tchau. Tchau.
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0: Terça-feira, 18 de agosto de 2026, o governo do presidente Donald Trump oficializou o empresário Juan Pablo Segura no comando do escritório do Departamento de Estado para a América Latina e o Brasil. A posse ocorre em meio ao aumento das tensões diplomáticas entre Brasília e Washington, marcadas por impasses na concessão de vistos e trocas de embaixadores entre os dois países. Em fevereiro, Juan Pablo Segura criticou o Brasil por causa das multas aplicadas pelo ministro Alexandre de Moraes à plataforma X por descumprimento de medidas judiciais. A Agência Nacional de Transportes Terrestres endureceu as regras para combater a circulação de transportes clandestinos em rodovias brasileiras. A decisão foi tomada 2 dias após o acidente que deixou 10 pessoas mortas na BR-040 em Petrópolis, na região serrana do Rio. Quem não seguir as novas regras estabelecidas pode ter que pagar uma multa de mais de R$15 mil. E o presidente Donald Trump afirmou que não existem negociações em andamento com o Irã. Em publicação na plataforma Truth Social, o líder americano disse que o bloqueio imposto pelas Forças Armadas dos Estados Unidos a navios e portos iranianos permanece em vigor. Trump também afirmou que o Estreito de Hormuz está aberto e opera normalmente. De acordo com ele, todas as minas marítimas da região foram removidas ou detonadas. No horário de Brasília, 9:01.
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